0: Bola chutada pelo Shailon. A defesa corta com Léo Pereira de cabeça pelo Flamengo. Adianta para o Samuel Lino. Samuel Lino outra vez na defesa para Ayrton Lucas. Ele trabalha a bola mais uma vez para Paquetá. Tentou a jogadinha do Paquetá, foi desarmado. O Flamengo faz a retomada na bola. O Saúl puxa pela direita com o Bruno Henrique. A defesa vai lá, faz a proteção do Muralha e retoma fora da grande área. Ele de pé esquerdo adianta para o Reinaldo. Reinaldo bota a bola no campo do Flamengo. Corta Varela pelo time rubro-negro. Arma jogada pela defesa. Vem a bola de novo na intermediária. Retoma, vai lá Bruno Henrique. Flamengo totalmente desconectado na defesa, meio campo e ataque. Ah, segundo tempo do Flamengo, Duda.
1: É, a sorte do Flamengo é que ele construiu o placar no primeiro tempo 2-0, que dá um certo conforto, né? Mas entrou realmente bem desconcentrado nesse segundo tempo e até com uma certa preguiça para jogar.
0: Marque o tempo! Meia hora, faltando 15 para acabar, para terminar o jogo no Maraca. E o placar, olhem aí!
2: Flamengo!
0: 2, Carrascal e Paquetá.
2: Mirassol!
0: 0,
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0: E aí, beleza? O Carrascal, não era ele, o Arrascaeta levantou, Carrascal já foi pro banho, a bola levantada, procurava Samulino, a bola longa demais, saiu, vai pela linha de fundo e o Flamengo ganha um escanteio pela ponta direita. E quem é que vai bater? Não aparece ninguém, Renan Moura.
4: Arrascaeta, já já no time do Mirassol vão entrar Chico Kim e também Bruno Santos.
1: Jogadores ofensivos, o Mirassol vai tentar, diante dessa preguiça do Flamengo, vai tentar uma pressãozinha, vai tentar pelo menos botar a bola na área, mas vai você.
0: E o Flamengo tem um novo escanteio pela direita, vai ainda, o Arrascaeta levantou, botou na área, a bola passa pelo Bruno Henrique, volta fora da grande área, retoma novamente o Flamengo com Paquetá, dá para Samulino na ponta para Paquetá, vai levantar na grande área, é uma boa pressão do Flamengo, a bola devolvida para o Samulino, ele trabalha, tenta a jogada individual, volta a bola para Jorginho, Jorginho vira o jogo na esquerda para Ayrton Lucas, na ponta para Paquetá. Lá vai Paquetá no lado esquerdo pro Samulino. Ele envolveu dois ali, devolve a bola para Paquetá pelo lado esquerdo, na grande área para Bruno Henrique. Lá vai o Bruninho, a lenda, fora da área, domina, mais atrás a Varela, vai tentar queimada ali, volta pela intermediária, perto da grande área, lá para Arrascaeta, volta a bola na esquerda, novamente para Jorginho, na ponta para Paquetá. Agora sim vai levantar, passou errado. A defesa corta pela direita com o Gabriel. Retoma novamente o Flamengo na intermediária com Ayrton. Ayrton vira o jogo para Varela. Flamengo agora tenta se reconectar com a partida. O Flamengo meio zonzo, minha gente. Ganha por 2-0. Já são 32, faltando 13. Mas o Flamengo não consegue imprimir no segundo tempo aquilo que a gente viu no primeiro tempo. O Flamengo tem de novo a posse na bola na intermediária. Vai Léo Pereira ainda pelo campo de defesa no Flamengo. Volta a bola para Ayrton. Devolve para Léo Pereira. Léo Pereira mais atrás a Jorginho. Jorginho vira pela defesa para Léo Ortiz. Léo Ortiz novamente para Léo Pereira. O capitão do Flamengo com a bola dominada na parte central da intermediária rubro-negra. Passa a bola para Paquetá, que está errando pra caramba. Arrascaeta retoma, bota para Bruno Henrique. Agora vai, galera. Ainda Bruno Henrique acelera pelo lado esquerdo. Trabalha a bola, volta na esquerda para Ayrton. Vai tentar a balançada. Flamengo tenta retomar ali a batida do jogo pela esquerda. Paquetá na intermediária. Mais atrás a Jorginho. Hora da grande área. Vai fazer a tentativa pela direita, volta para Léo Ortiz, devolve a bola para Arrascaeta, novamente Léo Ortiz, Jorginho, Flamengo trabalha, toca a bola, vai ainda, tenta Ayrton, desarmado, a defesa corta e a bola volta de novo na intermediária para André Luiz. André Luiz é desarmado pelo Bruno Henrique, vem para Arrascaeta, Arrasca fora da grande área, Samulino não gostou, porque não recebeu a bola, mas ela volta ainda com Ayrton Lucas, e o árbitro Daron para a barca dar uma falta, mas o Samulino fez uma cara enamora.
4: Pois é, as alterações do time do Mirassol, saem o 55, o Casonati e também, qual o outro? Me ajuda aí. É o camisa número 9, André Luiz. São os dois que saem para as entradas do Chico Kim com a 10 e o Bruno Santos com a 30.
1: É uma duas alterações ofensivas do Mirassol para botar um jogador mais lá dentro da área e o Kim, que é um jogador mais de construção. Agora, o Arrascaeta é craque, ele pode até fazer um gol, uma bola que sobrar para ele, porque ele tem essa capacidade, mas ele não entrou no jogo. Ele não entrou no jogo. Ele está pensando em outra coisa, está pensando em tudo, menos na partida.
0: Será que está pensando no bolo do Arrascaeta?
1: Ah, rapaz, se ele comer um bolo antes de jogar, porque está pesadão em campo.
0: Volta o Mirassol na esquerda com o Reinaldo fora da área, levantou, tenta Chico Kim, não pega, a defesa corta a bola, volta ainda para Reinaldo, prepara, chuta, bate na defesa do Flamengo, já são 34, faltando 11, o Mirassol ataca pela direita, vai Shailon, fora da área, bota na extrema direita, para Elias, cruza, põe na área, devolveu, passa a bola na ponta, Fernandinho, chuta à direita do goleiro Rossi, levando perigo. Renan,
4: o goleiro saltou só para dar aquele confere, mas não chegaria na bola não, bola muito perto, já dentro da grande área, 2-0 Mengão.
0: Marque o tempo, faltando 10 para acabar, para terminar o jogo. E o placar, olha ele aí.
2: Flamengo!
0: 2, Carrascal e Paquetá.
2: Mirassol!
0: 0.
3: Edson Mauro.
0: E aí, beleza? Ligado no Futebol Globo, CBN. Para você que está ficando de olho na telinha com a gente agora, daqui a pouco tem mais, hein? Você de olho na telinha e o áudio. É melhor deixar com a gente. Vem aí, Vasco e Vitória, 9-0. Em Salvador do Barradão, Copa do Brasil, jogo decisivo. O Guaielo, Lari e Tatá no Futebol Globo, CBN. E olha aí a galera chegando no chat ao vivo. Samuel Silva está mandando aqui o recado também, o Pedro Silva, mais um recado, cadê o Miro, nosso presidente do chat, não aparece mais, hein? Deve estar tomando aquele cafezinho, hein, Renan Moura?
4: Ele tá no chat, pô de bola, arrasta pra cima aí que você vai ver.
0: Ah, vou ver, tô aqui rolando aqui, pois é, daqui a pouco eu então a mensagem do Miro, Futebol Globo, CBN, aqui tem jogo.
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0: 36, faltando 9. Flamengo não repete mais uma vez o seu primeiro tempo no segundo tempo. Não espelha o seu primeiro tempo no segundo tempo. Faz a galera ficar sofrendo, a galera fica enlouquecida, a galera tenta incentivar, mas muita gente fica calada, com medo aí de alguma coisa, algum vexame que o Flamengo possa passar, mesmo ganhando pelo placar de 2-0. O Flamengo tem outra vez a posse na bola com o Léo Pereira, adianta para Samulino. Samulino na intermediária, devolve a bola para Saúl, o espanhol vira o jogo no lado esquerdo, levantou, virou na ponta, Ayrton chuta, a bola bate na defesa, vai de novo pela linha lateral pro Flamengo cobrar. Vem mais gente nova aí, Renan Moura.
4: Cebolinha com a camisa número 11 entra na vaga do Samuel Lino, 16. Cebolinha tem proposta daqui, de lá e de cá, mas por enquanto vai ficando até dezembro.
1: Samuel Lino, que não apareceu tanto no segundo tempo, porque não foi acionado, porque é um dos poucos que está correndo, está lutando, está indo em cima, está se apresentando, estava se apresentando para receber as bolas, principalmente do Arrascaeta, que está dormindo no ponto e acaba sendo sacrificado para a entrada do Cebolinha.
0: 37, faltando 8 para acabar, para terminar o jogo. A bola vem para Alex Muralha, o goleiro do Mirassol. Adianta a bola com as mãos pela defesa, volta na intermediária para Gabriel Kedonovic. Ele domina, vira o jogo na esquerda, bota a bola na intermediária, ainda pela defesa do Mirassol para Machado. Machado vira o jogo no meio campo, dá para Denilson. Denilson tenta a jogada pela intermediária, bota, tenta ainda Pedro Kim, deu Chico Kim. Ele é desarmado, vai lá, retoma Fernandinho pelo Mirassol, bota a bola na ponta direita para Elias. É o Mirassol que desce com perigo, põe na ponta, tenta Fernandinho, ela vai pela linha de fundo, é tiro de meta outra vez pro Flamengo cobrar. 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
0: E olha aí, no chat ao vivo está aqui o Bruno Carlos. É simplesmente espetacular ouvir o Futebol Globo, CBN. O Bruno é Bruno Cariello, professor de São Vicente de Minas, região do Campo das Vertentes. Que legal, que nome bonito, hein? São Vicente de Minas, na região do Campo das Vertentes, em Minas Gerais. Um abraço especial para você, Bruno Cariello, acompanhando o Futebol Globo CBN. A bola vem na ponta, para o ataque do Flamengo, vai Cebolinha. Cebolinha toca na bola pela primeira vez, retoma a bola pela intermediária. Ainda Cebolinha, com ela dominada, tenta, vai fazer o levantamento. Aí Cebolinha dá mais atrás, na defesa para o Léo Pereira. Léo Pereira já no campo de ataque, avança, dá para Ayrton, triangula, Léo Pereira passa, Paquetá, mais uma vez pega a bola. Paquetá tá precisando desligar e reiniciar, hein, Duda?
1: Eu acho que também já tá batendo cansaço no Paquetá, tá correndo pra caramba agora como segundo homem de meio campo, onde ele tem que dar muito mais combate, né? Porque vamos combinar, Arrascaeta não dá combate, Saúl não dá combate, sobra pra ele, pro Jorginho.
0: Marque o tempo! Tá faltando 5 para acabar com o terminado do jogo no Maracanã. Jogo atrasado na quarta rodada do Campeonato Brasileiro. Flamengo avança 3 pontos. Flamengo chega a 51. O Palmeiras tem 52. Um pontinho a diferença para pegar o Porto. Qual é o recado mesmo, Renan Moura?
4: Se cuida, Porto.
0: E o placar? Olha ele aí.
2: Flamengo
0: 2, Carrasca e Paquetá.
2: Mirassol
0: 0.
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0: Comunicando no Futebol Globo CBN. Vem agora o espetáculo das luzinhas. Todo mundo acendendo a luzinha do celular para tentar iluminar esse time do Flamengo no segundo tempo, que começa bem no primeiro tempo, faz aquele primeiro tempo de pressão, coisa e tal, 2 gols, a galera fica toda alegria. Mas no segundo tempo, o Flamengo sempre dá uma murchada e a galera fica, na verdade, enlouquecida. Avança outra vez, vai o time do Mirassol, tentava reinar. Ronaldo, capa Fernandinho, é desarmado, a bola volta de longe, uma bomba de longe do Denilson, à direita do goleiro Rossi do Flamengo, que ainda tocou nela, hein, Renan?
4: Pegou, foi lá no canto, uma defesaça do Rossi, escanteio para a esquerda, bate sempre ele.
0: Reinaldo é das Alagoas, Reinaldo é conterrâneo, Reinaldo. Já são 41, o escanteio vai ser cobrado pelo Reinaldo, o camisa 6, jogador experiente, toma posição para fazer a cobrança, vai levantar a bola na grande área do Flamengo, na cobrança do escanteio, tá todo mundo na grande área do Flamengo, o Mirassol vai lá, todo mundo tá lá, inclusive o Chico Kim, partiu para a bola, Reinaldo levantou, fez a balançada, bota na área, a tentativa feita pelo Machado é desarmada, a bola fica presa, vai Chico Kim, tenta, chuta, a defesa corta, a bola volta pela direita para Fernandinho, mas estava impedido, marca o bandeirinha, o Mikael Stanislau do Rio Grande do Sul. 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
0: Olha no chat ao vivo, a galera continua chegando, manda o recado, a gente manda pro ar, tá aqui com a gente o Salles Santana, Globo CBN, e um abraço grande em Salles de Araras, em São Paulo, Salles de Araras, em São Paulo, acompanhando também o Futebol Globo CBN. Já chegamos a 42, faltando 3 para acabar, para terminar o jogo, 2-0 vai ganhando o Flamengo, mas o Mirassol ataca mais uma vez com o Fernandinho pela ponta direita, bota a bola para Elias, da intermediária. Devolve agora para Shailon. Ainda Shailon com ela dominada. Mais atrás do meio campo. Volta a bola na defesa. Dá para Chico Kim. Chico Kim bota a bola para frente. Busca a jogada pela extrema direita. Outra vez Elias. É o Mirassol tentando jogar bonito perto da área do Flamengo. A bola vai lá para a grande área. Tenta Bruno Santos desarmado. Volta pela ponta direita para Elias. Já são 43 e o Flamengo é atacado mais uma vez pelo Mirassol. Flamengo com um segundo tempo meio assim na base do caos, hein, galera? Flamengo outra vez atacado pela direita, retoma Elias pelo Mirassol, bota a bola na ponta para Chico Kim, Chico Kim adianta, dá para Bruno Santos na ponta direita, tenta Elias, é desarmado, vai lá, Léo Pereira o capitão do Flamengo dá para Bruno Henrique. Ele perde a bola, sofre a falta. O árbitro para a marca da falta cometida pelo jogador Gabriel, camisa 44 do Mirassol. 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E olha aí a galera chegando aqui no chat ao vivo. Um recado aqui do Paulo Teixeira. Paulo Teixeira de Oliveira, da cidade Vanderlei, estado da Bahia. Ele pergunta aqui, bom de bola, qual é a sua cidade em Alagoas? Ah, sou de Maceió, rapaz. É, minha querida Maceió. Renan Moura, conhece Maceió?
4: Não, nunca foi a Maceió, é uma pena. Você não me convidou?
0: Já convidei.
4: Então bora amanhã, bora. Ah,
0: você que recusou, hein,
4: Renan? Vamos amanhã.
0: Já são 44, faltando um para acabar o jogo. Faltando um para acabar o jogo. A bola vem ainda na intermediária, atrapalha, vai Bruno Santos, devolve. O time do Mirassol ainda pressiona o Flamengo, empurra o Flamengo contra a grande área rubro-negra. Ela volta pelo lado esquerdo, retoma a bola, vem na ponta para Reinaldo. Dá uma paradinha. Vai o rei, devolve, dá outra vez a Chico Kim, começa a jogar do camisa 10, ainda Chico Kim fora da área, bota na ponta para Reinaldo, vai preparar uma balançada, de novo devolve a Chico Kim, bota na área para o Reinaldo, Varela vai lá, retoma, mas cede escanteio é um perigo, Renan.
4: Reinaldo na bola,
0: toma posição, rei, Reinaldo toma posição para fazer a cobrança pelo time do Mirassol, vai botar lá na grande área, vai botar lá no bolinho, alô Rossi, essa aí é com você, meu goleiro. Toma posição, Reinaldo. Vai levantar a bola pelo lado esquerdo. Sinaliza, levanta, põe na área. Defesa corta ainda com Léo Ortiz, retira da grande área. Volta na ponta direita, retoma na extrema. Vai ainda, João Vitor domina, vira o jogo na direita para Elias. Elias pela intermediária. Volta a bola para Shailon. Shailon novamente no meio-campo para Denilson. Denilson para Shailon. Com ela dominada. Já são 45, esgotado o tempo. Vai acabar, vai terminar. A bola vai lá na grande área. Chega, 2-0, vai ganhando o Flamengo. Chega na ponta, Reinaldo vai pro chão. Na entrada do jogador da defesa do Flamengo, Renan Moura.
4: Não foi nada, só escanteio a favor do Mirassol pelo lado esquerdo de novo. Quem cobra, canta comigo. Reinaldo.
0: Reinaldo, eu gosto disso. Toma posição para fazer a cobrança e a falta, não. O chute foi do Saúl. O espanhol Saúl foi lá, deu uma que passa. A bola levantada, levantou Reinaldo, põe na área. A bola está lá no bolo, a proteção do Léo Ortiz. Ele domina pela defesa do Flamengo, lança a bola pela intermediária. Ela vai pela linha lateral. 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Vonder, a ferramenta do Brasil. 46, vamos até 51. O Daronco botou mais 6 na conta desse jogo. 2-0 vai ganhando o Flamengo, mas o Flamengo sofre no segundo tempo. O Flamengo atacado outra vez na esquerda pelo Reinaldo, levantou, tentou. Bruno Santos na área, domina, desarmada, defesa vai lá, faz o corte, retoma Paquetá. Paquetá vira o jogo pela metade da intermediária para Cebolinha. Cebolinha bota para correr o Arrascaeta. Botar para correr o Arrascaeta é sacanagem, hein, Duda?
1: É, ainda mais hoje, né? Que ele tá, como você costuma falar, arrastando carreta.
0: Pois é, Arrasca hoje em dia de arrastando carreta, é isso, Duda? Já são 47, a bola volta novamente para Chico Kim. Chico Kim é desarmado, há uma falta cometida pelo Bruno Henrique no grande círculo. O Daronco vai lá, manda levantar, não aplica cartão nem nada, mas dá apenas a falta já cobrada pelo Chico Kim. Ele vira o jogo pela defesa, volta pelo direita para Gabriel Kezonovic, bota a bola na ponta direita, adianta para Elias, devolve na intermediária, arma a jogada novamente para Elias fora da grande área, trabalha pela meia direita, vira na ponta para Machado novamente pelo lado esquerdo para Fernandinho, lá vem o Mirassol descendo, já são 47,5, vamos até 51, a bola passada para Chico Kim domina, vai o camisa 10, com ela dominada, vira o jogo pela meia direita, adianta pela ponta para Fernandinho, tenta jogar individual. O botou Bruno Santos, chutou e o Rossi está lá para pegar. Renan!
4: Pelo lado esquerdo, troca de passes rápida do Mirassol e o goleirão está atento para fazer a defesa. Já, din-din.
0: Quem?
4: Din-din, bufufa, mesada, grana, dinheiro, tudo isso que você sabe muito bem.
0: Então adianta pra nós, Renan Moura.
4: Bota aí, Boninho, bola. A grana de hoje. Quem não gosta, né, presuntinho? 3.882.407,60 reais. Público pagante, 57.284. E o público presente, 60.155. E a torcida do Mengão tá gritando: te cuida, porco!
0: 48, faltando ainda mais 3 para acabar, para terminar o jogo. 2 a 0, vai ganhando o Flamengo. Carrascal e Paquetá, os dois gols do primeiro tempo. O Flamengo vai à luta de novo, arrasca, arrasta a bola, tenta Bruno Henrique, ela tocada pela defesa, pelo Reinaldo, vai pela linha lateral, novamente para o Flamengo cobrar. A cobrança feita pela ponta direita, pelo Varela, devolve, dá para Leo Ortiz. Leo Ortiz vira a bola para Jorginho. Jorginho pela parte central da intermediária do Flamengo, vira o jogo de novo para Leo Ortiz, bota na ponta para o Varela. Varela na ponta direita, tenta a jogada com Bruno Henrique desarmado. A bola sai outra vez para a lateral para o Flamengo cobrar. Já são 49, faltando 2 para acabar, para terminar o jogo. E a partir das 9:30 é olho na telinha. E o áudio é melhor deixar com a gente para a próxima vitória. E vem aí no Futebol Globo CBN pela Copa do Brasil. É jogo grande, é jogo importante. É jogo que pode dar ao Vasco a vaga para a semifinal da Copa do Brasil contra Santos ou Palmeiras, que jogarão ainda hoje. Hugo vem aí, Aiello vem aí, Lari vem aí, Tata vem aí, no Futebol Globo CBN. Já chegamos a 50, entramos no último minuto do jogo. 2 a 0, vai ganhando o Flamengo. A diferença agora é de 1 ponto, minha gente. Flamengo avança a 1 ponto no Palmeiras. O Palmeiras 52, o Flamengo tem 51. O Flamengo jogará contra o Remo domingo em Belém do Pará. O Botafogo vai receber o Palmeiras domingo no Nilton Santos. Esse é o cruzamento na parte altíssima do Campeonato Brasileiro. Um domingo que a galera do Flamengo tem tudo para comemorar. Se o Botafogo fizer a parte dele e o Flamengo também fizer a parte dele, aí o Flamengo pode assumir a liderança do Campeonato Brasileiro. Já são 50 e 30. O Flamengo retoma a posse da bola pela intermediária. Vai Paquetá pela parte central da intermediária rubro-negra. Adianta pela ponta para Varela. Devolve para Arrascaeta. Arrasca, cruza a linha que divide o campo. Volta a bola na intermediária para o espanhol Saúl. Ainda Saúl com ela dominada. Novamente para Arrascaeta. Já são 51. O Daronco vai levantar daqui a pouco aquele bração. Vai olhar daqui a pouco para aquele relojão e vai acabar o jogo. O Flamengo tenta. Bruno Henrique, vem a bola. Arrascaeta devolve. Tenta Saúl na intermediária. Vem a bola na esquerda para Léo Pereira. O Daronco levanta o braço e termina o jogo.
2: Flamengo
0: 2, Carrascal e Paquetá.
2: Mirassol
0: 0.
3: Edson Mauro.
0: E agora vem aí
6: aquele abraço para você ligado no Futebol Globo CBN. Nesta quarta-feira, 2 de setembro, eu confirmo que já já a bola vai rolar na capital baiana, onde uma das grandes equipes do futebol brasileiro estará classificada para a semifinal da Copa do Brasil. De um lado, o Gigante da Colina, vencedor no primeiro confronto, jogando por um empate; do outro, o Leão, o rubro-negro baiano, querendo fazer história mais uma vez, revertendo um placar adverso. Será que vai conseguir? Será que é o Gigante da Colina que pela terceira temporada consecutiva chegará à semifinal da Copa do Brasil? É o que vamos contar a partir de agora para você ligado, ligada aqui no Futebol Globo CBN. Vasco e Vitória, Vitória e Vasco. Primeiro confronto em São Januário, deu Vascão 1-0. Hoje, um empate, uma vitória. Qualquer que seja o placar de empate, qualquer que seja o placar de vitória a favor do Vasco, classifica o Gigante da Colina para a semifinal da Copa do Brasil. Brasil. Ao Vitória, resta vencer por um de diferença, forçar pênaltis ou por dois ou mais e garantir presença de forma direta. Tô vendo ali as duas últimas correntes, vai começar já já no Barradão, Vitória e Vasco. Será que o trem-bala da Colina vai levar a melhor ou será que o trio elétrico de Salvador é quem vai conseguir a vaga? Estamos por aqui, Francisco Aiello, eu, Lari Menegatti, Talita Giudice, tudo pronto. Vai começar no Barradão, no estádio Manuel Barradas em Salvador, esse jogão que vai classificar Vasco ou Vitória para a semifinal da Copa do Brasil. 9 horas 29 minutos aqui comigo, Francisco Aiello. Boa noite, Chico Aiello.
7: Boa noite, Hugo. Um abraço pra galera vascaína ligar aqui no Futebol Globo CBN, né? Vamos ver. Vamos ver se de certa maneira o Vasco consegue sair de Salvador com resultado positivo. Eu até agora não entendi. Vou esperar a bola rolar para saber como é que o Vasco vai se posicionar. O Colídio no banco, Spinelli jogando. Só quero ver.

0: confronto. Tô vendo a movimentação dos jogadores do Vasco. O Vasco hoje jogando todo de branco. O Vitória com seu tradicional uniforme rubro-negro. Rafael Rodrigo Klein vai apitar, vai começar a semifinal da Copa do Brasil. É logo ali com a saída do Vasco no Barradão. Já temos bola rolando.
1: Vasco, Vitória.
0: Com a saída do Vascão, que tenta a jogada agora no lançamento, ela sobra pelo lado esquerdo, divide Piton, leva pela ponta, tocou na entrada da pequena área, tava na movimentação, Andrés, a bola saiu na primeira, não foi pela linha de lateral, não, saiu nada, saiu do alcance do jogador do Vitória. Sousa recupera, entregando agora pelo lado direito com Cuesta, descolando o lançamento lá pelo lado direito, aparecendo Puma Rodrigues também de primeira, dando tapa no meio, não conseguiu chegar o Ramon Rick, a bola mal devolvida, Spinelli acredita, tenta agora o Ramon Rick na bola dividida, tocou por último no jogador do Vasco e saiu em arremesso lateral para o rubro-negro baiano. Lari Menegatti aqui com a gente. E o Vasco, como vem o gigante da colina pro jogo? Boa noite, Lari.
2: Boa noite, Hugo. Boa noite, Ariel, e a todos que acompanham o Futebol Globo CBN. Vasco que está escalado com o goleiro Léo Jardim. Na linha defensiva temos Puma Rodrigues, Cuesta, Robert Renan e Lucas Piton. No meio, Sousa, Thiago Mendes e Ramon Rick. No ataque, Adson, Andrés Gomes e Spinelli.
0: É isso aí, o Vascão da Gama cheio de alterações ou com uma alteração, você falava há pouco, né, Chico? A estratégia, qual será? É preservar, é poupar? O Colídio não tá no jogo, mas tá no jogo. Tá e não tá, Chico.
3: Pois é, eu acho que passa pela questão física, só isso para explicar, né? Não imagino que seja uma questão técnica. O Colídio no banco e o Spinelli jogando deve realmente passar por algo físico.
0: A bola desviada pelo Robert Renan, saiu pela linha lateral, é arremesso pro Vitória bater. 1 minuto e meio deste primeiro tempo. Pega a bola pra cobrança ali o jogador Matheus Silva. Na primeira tentativa ele vê a movimentação dos jogadores do Vitória, agora ele toma distância, vai mandar essa bola na ponta direita, tenta a proteção, ainda na devolução, não deu bola, Andrés Gomes chegou tirando na primeira, a bola se ofereceu novamente, era a ponta direita pro ataque do Vitória, no bate-rebate chega ali na dominada, agora com a bola na posse dela, tenta ali o lançamento Ramon Rick, ajeitando pra Thiago Mendes, a bola mal tocada, recuperada pelo time do Vitória, buscando jogada com Tárzia na entrada da grande área, rolando pelo lado esquerdo, buscando agora o posicionamento do Ramon, a bola batida, explode na zaga, sobra, ainda pelo lado direito no campo defensivo do Vasco, Ramon Rick tentou ligar com o Adson, a bola desvia na zaga do time do Vitória, sai em arremesso lateral, é pro gigante da colina cobrar pelo lado direito, 2 minutos, primeiro tempo, 2 minutinhos da primeira etapa, a movimentação no campo de defesa do time do Vasco, com o arremesso cobrado, Puma Rodrigues desvia na cabeçada, Spinelli não conseguiu alcançar nenhum companheiro, ela se oferece a Kaká no campo de defesa do time do Vitória. Matheus Silva está pedindo aqui pelo lado direito, mas a bola foi tocada em centro ainda com o posicionamento do Wallace, pede pelo lado direito mais uma vez o Matheus Silva, agora com ele, perto da jogada tem o Zé Vitor fazendo ali a proteção, pelo lado direito ataca o time do Vitória, pelo lado esquerdo defende o Vasco, Andrés Gomes na dividida, depois o toque do Piton, a bola vai mais uma vez na defesa do time do Vitória, com o posicionamento do Kaká, ele está no círculo central, abre pelo lado esquerdo, segura a jogada mais uma vez agora com o jogador que é o Luan Cândido, fazendo o lançamento, Vitória no campo de ataque, Ramon Rick tentou o desarme, aconteceu. A arbitragem está dando ali o quê? Arremesso lateral, não sei se para o Vasco ou para o Vitória. O Ramon Rick chegou na tentativa do desarme, conseguiu, mas teve um tranco ali. Não sei se ele vai dar falta a favor do rubro-negro baiano no campo de ataque pelo lado esquerdo. Já cobrado arremesso lateral com o Thiago Mendes, pegando a sobra. Ele na entrada da grande área, tenta de pé direito agora com Robert Renan, de pé canhoto, tira o perigo de trás. A bola vai se oferecendo ainda no campo de defesa para o Andrés Gomes, pelo lado esquerdo. Ele fez o lançamento, Thiago Mendes teve falta no Gomes, pelo lado canhoto. Outro, ele tá caído, hein, Lari?
2: Exatamente, Andrés Gomes caído agora pelo lado direito do campo de ataque do Vitória. Vitória que começa pressionando, é bom a gente lembrar. Reverteu 2 placares na quinta fase contra o Flamengo e a última contra o Atlético Paranaense. Reverteu as 2 no Barradão.
0: Exatamente, tendo perdido, como disse a Lari, né, conseguiu essa reversão e não forçou pênalti, não. Se classificou de forma direta em cima do Flamengo na quinta e na fase oitavas de final eliminou com goleada o Atlético Paranaense. Olha, Robert Renan cobrando a falta pelo lado direito agora no campo de ataque do time do Vasco, chega Puma Rodrigues, ele domina, bota na frente, acaba na recuperação, perdendo na primeira dividida, ganhando na sequência, perde novamente, chega a zaga do Vitória tirando pelo lado esquerdo, depois do toque do Ramon, pressiona Spinelli, tenta na dividida de corpo, lançamento lá pra frente, Carlos Cuesta tenta fazer a leitura da jogada na dividida com Renato Kaiser, a bola lançada chega desviando de cabeça, Sousa sobrou com Thiago Mendes, o passe errado, retoma a posse de bola o time do Vitória com 4 minutos e meio deste primeiro tempo, entregue pelo lado direito, ameaça o lançamento longo, jogador Matheus Silva entrega novamente no campo de defesa, o Wallace para, prende, volta pelo lado esquerdo, a bola passa pelo Kaká, se oferecendo lá pelo lado canhoto ainda com o Ramon, o time do Vasco na defesa, o Vitória está tentando sair lá do campo de trás, quase 5 minutos desse primeiro tempo, Futebol Globo CBN, aqui tem jogo.
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1: Lado direito, o time do Vasco tentou sair, teve falta, a arbitragem parou para marcar, o Ramon Rick já se levantou, os jogadores do Vitória reclamam e tem um caído. Não sei se é o Eric, é ele, Lari?
2: Parece o Eric, é ele mesmo, inclusive acabou sentindo um pouco ali da panturrilha direita. Não parece ser nada que preocupe o Vitória até então, Hugo.
1: É, já se levantou, rapidinho levantou. O Vitória precisa reverter o placar. O Vasco está sustentando uma vantagem mínima, sim, mas construída em São Januário. Chega tirando tudo lá de trás, o goleirão Lucas Arcanjo tenta na cabeçada. A bola afastada, na verdade foi o Léo Jardim quem fez a bola chegar ao campo de ataque. Busca jogada no campo de defesa, agora com o posicionamento do Luan Cândido, abrindo jogada na esquerda com o Ramon. Vai ao campo de ataque, o time do Vitória fica na defesa, o time do Vasco. Mata no peito, bota no chão ali, o Tarsia tentou escorada pelo lado esquerdo, não conseguiu. A bola saiu em arremesso lateral, é para o Vasco bater pelo lado direito. Quase 6 minutos desse primeiro tempo, quase 6 da primeira etapa. Cobra o arremesso lateral, Puma Rodrigues tentando, na ajeitada o Spinelli, não conseguiu ficar com a bola. Sobra com o time do Vitória, ainda pelo lado esquerdo. Campo de defesa, retoma ali a posse, Kaká com espaço, ele define, deixa para Ramon. Tudo pelo lado canhoto no campo defensivo, agitado ali o Jair Ventura na área técnica. Está um pouco mais tranquilo Pedro Emanuel, por enquanto, 6 minutos primeiro tempo. Olha o lançamento pelo lado direito, buscando jogada no campo de ataque, foi para tentar ali antecipar o Robert Renan. Antecipação do Sosa, chegou na proteção, afastou e a bola foi embora pela linha de lado. Arremesso pro Vitória cobrar pelo lado direito. Vasco na defesa nesse momento, Vitória pressionando mais, querendo logo no início de jogo abrir o placar para igualar o resultado lá de São Januário. Olha a bola saindo da direita na defesa do time do Vitória, chegando lá na esquerda de ataque, lançamento na bola agitada, busca o passe Luan Cândido, deixando para Mateuzinho na altura da intermediária de ataque, de pé esquerdo ele distribui jogada na direita, se apresenta para receber o Matheus Silva, deixando bola mais atrás com o Eric, ele de pé canhoto, acabou tocando no próprio companheiro, sobrando pro Thiago Mendes, descolando o lançamento pra correria do Andrés Gomes, se manda na velocidade, é no toque, no pique, ele vai invadir a grande área, pelo lado canhoto deu o drible, levou pro pé direito, tentou mais uma finta, acabou ficando sem a bola, no primeiro contra-ataque perigoso do time do Vasco, Lari.
2: Pois é, Andrés Gomes recebeu um bolão pelo lado esquerdo e em velocidade conseguiu entrar na área também pela meia esquerda, mas o zagueiro Kaká tava esperto no lance, conseguiu desarmar o atacante. Boa chegada da equipe do Vitória.
1: Sete minutos, primeiro tempo. Mateuzinho com a posse de bola, entregando agora no campo defensivo, altura da intermediária lá de trás. Ela passa pelo Matheus Silva, chega com o Eric, tapa de primeira na tabela agora, buscando jogada para cima da marcação. Fez a infiltração pelo lado direito na ponta. Sai o Kaiser, deixando novamente ajeitada no levantamento para a grande área. Ele desvia de cabeça, vai sobrando pelo lado esquerdo. Novo toque para a entrada da pequena área. Cuesta chegou tirando o toque para dentro do gol. Kaiser mandou para fora. Na primeira chegada do Vitória, a zaga do Vasco ficou indecisa, hein, Lari?
2: Pois é, o Cuesta não conseguiu afastar muito bem. A boa chegada da equipe do Vitória pelo lado direito de ataque, tentando escorar para achar o Tarsia, né? Não conseguiu achar o Tarsia, buscou o Cuesta, o zagueiro Cuesta, e deixou mais pela primeira trave, na primeira trave pelo lado direito, para o Renato Kaiser, que cabeceia na trave esquerda de Léo Jardim. Boa chegada, boa insistência da equipe do Vitória, que agora consegue sua primeira finalização para fora.
1: É pressão ali do time do Vitória na saída do Vasco, que pelo lado direito tem a posse agora com o Ramon Rick. Tira o perigo lá de trás, a bola se oferece na tentativa da resvalada de cabeça. Puma, não chegou o Adson, sim o Spinelli, ajeitando para o Adson, tirando o primeiro drible, apanhado no pé de apoio. A arbitragem marca a falta, é a favor do Vasco. Qual o detalhe aí, Alô?
3: É o terceiro lance em que o Vasco tenta sair de forma reativa e sofre falta. Não é falta violenta, mas é uma falta que mata o ataque do Vasco. Já são 3. Eu acho que na quarta já merece um amarelo.
1: É, isso aí. E o árbitro tem que ficar de olho aí. Quase 9 minutos. O Vasco vai cobrar a falta agora com Puma Rodrigues, sem pressa. Tá ali sendo observado pelo técnico Pedro Emanuel. Tensão no semblante. Vale classificação para a semifinal da Copa do Brasil. Olha a bola levantada para dentro da área. Spinelli ajeitou. Chegou o Kaká tirando tudo ali na altura da marca do pênalti. A bola se oferece com Piton. Opa, atingido. O árbitro disse que não houve. Ajeitada do Adson na entrada da grande área, mas pelo lado direito ele ganha na dividida. Bota na frente. Consegue o primeiro giro, tá posicionado o Andrés Gomes na grande área, também o Spinelli, olha o Puma, descolou o cruzamento, tentativa do Spinelli de cabeça, resvalou, mas a bola não foi na direção do gol, tira tudo ali na defesa do time do Vitória, buscando jogada, era a proteção feita, novamente o time do Vitória buscando ali pelo lado direito, chega Thiago Mendes, tomando a frente do lance, consegue a recuperação pelo time do Vasco, acabou fazendo a carga ali, o árbitro disse que houve a falta sim, em cima do Thiago Mendes, que foi esperto no lance, agora o Kaiser tá ali, chegando com muita energia para reclamar, porque foi foi ele quem estava no lance na bola dividida com o Thiago Mendes.
3: E eu continuo contando, é a quarta, tá? É a quarta. Toda vez que o Vasco tenta armar um contra-ataque, um jogo reativo, algum jogador do Vitória vai lá e para o jogo. Repito, não é falta violenta, mas é uma falta que faz o Vasco recomeçar do zero.
1: Eu confirmo a hora certa, são 9h40. Ligado no nosso timaço, você confere agora o tempo e o placar do jogo. 10, passados 10 no primeiro tempo, 35 para o intervalo e no placar do Futebol Globo CBN, Copa do Brasil vale vaga na semifinal, no Barradão em Salvador, confere aí.
4: Vasco! Vitória!
1: 0-0. Confirmando para você hoje mais cedo, Maracanã, jogo atrasado, válido pela quarta rodada do Brasileirão. Deu Mengão 2-0 para cima do Mirassol. Mengão tá um ponto do Palmeiras, hein? 5-1 Flamengo, 5-2 o Palmeiras. Agora todo mundo, pelo menos os dois, né? Com o mesmo número de jogos disputados. E a gente transmitiu hoje mais cedo aqui no Futebol Globo CBN com a narração do Bom de Bola, Edson Mauro, os comentários do Éboli e as reportagens do Renan Moura. Alô, Lari Menegatti.
2: E destacar que esse resultado não foi muito bom pro Vasco, não, tá? Queria que o Flamengo tivesse vencido por 3-0, porque aí sim o Vasco sairia da zona de rebaixamento.
1: Esse é o detalhe. Se tivesse sido 3-0 pro Flamengo, na hora do saldo de gols, o Mirassol em condição inferior, que está fora da zona do rebaixamento, mas está ali, ó, bem na porta, teria trocado de posição com o Vasco. Não aconteceu, beleza, o Vasco vai ter que vencer no final de semana o Fluminense, no sábado, né, para tentar aí sim se afastar da zona de rebaixamento. Mas enquanto o Brasileirão não vem, a Copa do Brasil está aí, Chico Aiello, 11 minutos e meio, primeiro tempo.
3: Pois é, e o Vasco com uma boa postura na parte defensiva, o Vitória tem mais posse de bola, 70% nesse exato momento, mas até agora nenhum lance de grande perigo, aquela cabeçada do Renato Kaiser que saiu à esquerda do Léo Jardim. Eu continuo de olho na arbitragem, o Vasco não está conseguindo jogar. Toda vez que o Vasco tenta encaixar um contra-ataque, algum do Vitória chega e para o lance, e isso aí também é para cartão amarelo.
1: A falta já cobrada, agora com Robert Renan, ele faz o recuo para o goleiro Léo Jardim, posicionado na grande área, olhando lá pelo lado direito Cuesta, ele preferiu o lançamento lá no campo de ataque, 12 minutos, primeiro tempo, a bola não alcançada pelo Puma, chegou desviada pelo Ramon, saiu em arremesso lateral para o Vasco, é direita de defesa. 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
1: Vai cobrando o arremesso lateral, o time do Vasco agora com Puma Rodrigues, Spinelli pelo lado direito, ele dominou, tentou ali na bola ajeitada, acabou ficando no chão, bateu e voltou, sobrando com o Adson, fez o lançamento, buscando o Ramon Rick, novamente com o Spinelli, não deu tempo nem dele levantar, acorda aí Spinelli, bola pra lá, bola pra cá, tentou ali o último toque, o jogador do time do Vasco foi o Puma, saiu em arremesso pro time do Vitória bater pelo lado esquerdo, orientando todo mundo ali o Pedro Emanuel dentro da área técnica, querendo corrigir posicionamento, o time do Vasco não pode dar espaços, tá 0-0, esse resultado e qualquer outro placar de empate, coloca o Vasco na semifinal da Copa do Brasil. Bola tocada pelo time do Vitória, abrindo pelo lado direito, chega Matheus Silva fazendo o lançamento da direita, chega lá na ponta canhota, tenta ali na resvalada, acabou dominando com categoria, era o Puma Rodrigues, tira o perigo de pé canhoto, manda a bola pro ataque do time do Vasco, onde não tem ninguém, só o Kaká, agora com o goleiro Lucas Arcanjo participando, dá o tapa, largando pelo lado esquerdo, ainda com o time do Vitória buscando jogada no campo defensivo, pertinho dele tem o Zé Vitor, perto do círculo central, ele passa a linha que divide o gramado, já chega ao campo de ataque, novamente pelo lado esquerdo, toque do Mateuzinho de letra, buscando o Zé Vitor, apanhado no pé de apoio, Ramon Rick pediu a falta, o jogador do Vitória, o árbitro marcou. Bom, tá 10-1 pro time do Vitória nesse tipo de falta, hein, Lari?
2: Pois é, o Vitória já parou, né, mais oportunidades do Vasco em descidas ao campo de ataque, agora foi a vez do Vitória pelo lado esquerdo, Ramon Rick quem comete a falta na meia esquerda.
1: São quase 14 minutos passados no primeiro tempo, o árbitro marcou a falta na meia esquerda, tem dois jogadores na barreira do Vasco, o time do Vitória vai levantar essa bola na grande área, preocupado o goleiro Léo Jardim, orientando o posicionamento não só dos jogadores na barreira, mas também dos caras que estão ali para marcação, para tentarem neutralizar a jogada do Vitória, vem bola para a grande área, O árbitro tá ali de olho no empurra-empurra, tá dando uma enquadrada em todo mundo, tá dando uma trava na galera que tá marcando e na galera que tá tentando sair da marcação. Pé esquerdo na bola, fez o levantamento pra dentro da grande área, saiu o Léo Jardim, não achou nada, no bate-rebate, vai sair o primeiro gol. Olha o toque de cabeça, e o Léo Jardim foi lá pra pegar. Ele saiu, não achou nada, deu tempo de voltar e evitar o que seria o primeiro gol do jogo. Olha o contra-ataque do Vasco, com o Adson puxando na velocidade, ele já deu caneta pra cima da marcação, o árbitro pegou a falta! Mais uma para parar o contra-ataque. Nas suas contas, quantas, Chico?
3: É a sexta. Aí. É a sexta falta, gente. Matando o contra-ataque do Vasco. Ah, não tem violência, não machucou o jogador, mas mata o contra-ataque.
1: Antijogo é isso.
3: O time do Vitória agora volta todo para a defesa e o Vasco tem que começar um jogo do zero. Gente, isso aí, de forma repetida, é para cartão amarelo.
1: Também acho. Também acho. 15 minutos, primeiro tempo, Futebol Globo CBN, aqui tem jogo! 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Tem falta para cobrar o time do Vasco, 15 minutos e meio do primeiro tempo, é de longa distância, no pé esquerdo do Piton, vem bola para dentro da grande área, autorizado pelo árbitro, ele fez o levantamento pelo lado direito, chegou cortando a zaga do Vitória sobre o Watson, pé esquerdo, chutou com desvio, a bola vai embora pela linha de fundo, passou por cima do gol do Arcanjo e saiu em escanteio para o Vasco cobrar, pela esquerda, Lari Menegatti.
2: A falta não foi bem cobrada, não foi bem aproveitada, conseguiu tirar a defesa do Vitória, mas o Watson pelo lado direito viu que tinha liberdade para arriscar direto pro gol e bateu em cima da marcação, descolou o primeiro escanteio do jogo pelo lado esquerdo.
1: 16 minutos do primeiro tempo, Ramon Rique é quem vai pra cobrança, perto dele tem o Lucas Piton, não sei se vem bola levantada pra dentro da grande área ou se vai ter jogada ensaiada ali fora da área, já botou fora da posição o Ramon Rique pra cobrança do escanteio, com o time do Vasco tentando aí o primeiro gol pra ampliar a vantagem que foi construída em São Januário, 1-0 o gol do Andrés Gomes, agora o árbitro manda ali o Ramon Rique colocar a bola no quarto de círculo para cobrança do escanteio, pelo lado esquerdo o time do Vasco vai bater, quem sabe o primeiro gol do jogo, a bola tocada fora da grande área, na jogada ensaiada com Piton, pé canhoto, descolou o cruzamento na segunda trave, passa por todo mundo, Sousa não chegou, Mateuzinho tenta aproveitar pelo lado esquerdo, a bola não saiu pela linha de lado, carrinho nela, o Sousa cede o arremesso lateral pro time do Vitória bater pelo lado esquerdo, campo de defesa, aos quase 17 minutos passados do primeiro tempo, a bola chega no campo defensivo, agora Kaká pediu, ele preferiu o recuo, aliás recuo não, inversão, pela direita com Mateus Silva, volta a jogada com o Eric, descola o lançamento, o time do Vitória tenta a trama de ataque pelo lado direito, o Vasco vai ali, fechando os espaços, lançamento, ligação direta agora buscando o Kaiser na entrada da grande área, Sousa cortou na cabeçada, ela voltou com o Robert Renan, tirando tudo lá de trás, se oferece novamente para ajeitada, Kaká pede ali no centro da defesa, a bola vai sendo tocada novamente com o Luan Cândido, agora no pé esquerdo, ameaça o lançamento longo na primeira, não deu, voltou curto, com o posicionamento do Zé Vitor, é o time do Vasco fazendo as linhas ficarem mais baixas, é o time do Vitória tentando imprimir intensidade para chegar ao ataque pelo lado esquerdo, segura a jogada mais uma vez o time do Vitória, agora pelo lado canhoto, tentou o lançamento no toque direto, a bola bateu por último no Matheus, perdão, no Ramon, Matheus está pela direita, eu achei que tinha sido depois do toque do Cuesta, e foi realmente, o árbitro marcou o arremesso lateral, já cobrado, o time do Vitória vem na jogada invertida, agora tirou do marcador, Matheus Silva aparece na altura da intermediária, o Andrés Gomes chegou na dividida, acabou cometendo a falta, só falta o árbitro dar cartão depois dessa montoeira do time do Vitória, mas não deu não, hein, lá.
2: Não, não deu cartão amarelo. Agora o Mateuzinho foi ousado, saiu do canto direito para o campo central. Tentaram uma jogada individual para cima de Andrés Gomes. Andrés Gomes agora faz a falta e traz uma nova oportunidade para o Vitória na bola parada.
1: Prepara para a cobrança, Zé Vitor está saindo da jogada. Agora é Matheus Silva. É o Matheus Silva que vai cobrar com o pé direito. O time do Vitória tentando o primeiro gol. A bola está no ataque do rubro-negro baiano. Vasco na defesa está tomando cuidados, tentando neutralizar a investida do Leão. Será que o Vitória vem? Vem, agora se vai conseguir converter é outra história, Léo Jardim orientando o posicionamento da defesa, agora saiu da jogada, agora o Matheus Silva vai ficar com ela, o Mateuzinho é ele quem de pé direito vai bater, aliás de pé esquerdo, dois jogadores na barreira do Vasco, pé canhoto na bola, Mateuzinho fez o levantamento direita da grande área, escorada de cabeça, jogada perigosa no bate-rebate, chega o Puma Rodrigues ajeitando, tira o perigo lá de dentro, mas o Vasco tem que ficar ligado aí, porque essa bola viajou lá pela grande área numa jogada manjada, né, Chico? Essa bola levantada em diagonal para dentro da grande área para ajeitar para quem vem de trás, né?
3: Exatamente. Esse primeiro toque tem que ser marcado, porque vai ser sempre do jogador mais alto do Vitória.
1: 19, primeiro tempo. Olha o time do Vitória com a posse de bola agora pelo lado direito, aparece para fazer a dominada. O Wallace tenta a tabela, o Vasco diminui o espaço, o Eric não teve como devolver, teve que recomeçar tudo no campo de defesa. Kaká pede jogada pelo lado direito, Luan Cândido, a bola posicionada agora com o Mateuzinho, marcado de perto, tentando Ramon Rick, ela volta novamente, é no campo de ataque do time do Vasco, agora do time do Vitória, na verdade, quem tem a bola no setor ofensivo, tapa feito, é lá pela canhota, dá um traço para cima da marcação, o jogador que era o Ramon, aparece no meio, entregando jogada a Kaká, o time do Vitória vai todo ao ataque, bola tocada pelo lado direito com o Eric pedindo, infiltrado, Matheus Silva no pé esquerdo, o Eric tirou da marcação, Andrés Gomes ficou para trás, voltou com o Eric, na bola tocada novamente, Andrés ficou com ela na dividida, conseguiu a posse pro time do Vasco, que pelo lado esquerdo vai cobrar o arremesso lateral, e eu confirmo a hora certa, 9:50. Ligado no nosso timaço, você confere agora o tempo e o placar do jogo. 20, passados 20 no primeiro tempo, 25 para o intervalo. E no placar do Futebol Globo CBN, Copa do Brasil. É o segundo confronto válido pelas quartas de final da competição. No Barradão, em Salvador. Confere aí.
4: Vasco, Vitória.
1: Tá 0-0.
5: Central. 16 minutos do primeiro tempo na Vila Belmiro. Santos e Palmeiras vão empatando sem gols.
1: É deste confronto entre Santos e Palmeiras sairá o adversário de Vasco ou Vitória na semifinal da Copa do Brasil. Olha o rubro-negro baiano atacando a bola distribuída pelo lado direito, agora com o Eric dominando no pé esquerdo, ele tira, tentando sair da marcação do Piton, faz o lançamento lá pela ponta direita, Vitória na bola atacada, acabou o cruzamento de primeira, batendo no Puma Rodrigues, saindo pela linha de lado, é arremesso pro Vitória cobrar, porque um detalhe aí, Chico Aiello.
3: Eu queria destacar o bom trabalho até agora defensivo do Andrés Gomes, tá? Tá muito bem no jogo.
1: Recomposição, né?
3: Isso, na recomposição.
1: Pelo lado esquerdo do cruzamento, tentativa do Ramon, a bola mal dominada, chega o Gomes, tirando pelo time do Vasco com o Spinelli, deixou pro Andrés Gomes, a bola atrapalhada pelo árbitro ali, tá reclamando o Sousa, mas o Vitória tem a posse dela no campo ofensivo, jogada perigosa com o Eric, dando a opção pelo corredor, Eric preferiu o levantamento direto, a bola vai pra fora, é só tiro de meta pro time do Vasco cobrar, e o Puma tá reclamando porque o árbitro atrapalhou naquela tentativa do Vasco sair, hein, Lari?
2: Exatamente, ficou num bate-rebate para o Vasco tentar sair em velocidade pela meia-direita e acabou que o Vitória continuou com a posse de bola, né? Cedeu agora a chance do Eric, que tentou acionar os atacantes próximo à segunda trave. Então, por isso, a reclamação do Puma Rodrigues agora com o árbitro Rafael Rodrigo Klein.
1: É, já se entenderam ali. Agora, pelo lado esquerdo, chegou tirando a zaga do Vasco, não alcançando Andrés Gomes, Spinelli também não chegou na bola. Agora sim, o passe para o Spinelli. Na jogada de pivô, ele ajeitou para o Thiago Mendes, indo na canhota, Piton tá mais infiltrado agora o Andrés Gomes, Piton preferiu o levantamento na bola invertida, da esquerda sai pra direita, Puma pra evitar a saída pela linha de lado, tentou a resvalada de cabeça, ela se oferece pra tirada de qualquer maneira do Ramon, Vasco consegue a recuperação, a posse de bola com o Ramon Rick, ele protege, Sousa deixou ainda pelo lado canhoto, lançamento pro Watson na devolução agora pro Sousa, tentou ali na recepção, acabou ficando sem a posse dela, com o time do Vasco tentando agora recompor, o time do Vitória quem trabalha a bola pelo lado esquerdo, Spinelli, chegou empurrando, deu vantagem ali o árbitro da partida na bola tocada, agora recupera o time do Vasco, quatro jogadores do Vasco, o time do Vitória tava tentando sair, deixou o Adson, ele desacelera, entregando agora Thiago Mendes, fazendo a bola chegar à esquerda pela meia com o Andrés Gomes, também pelo lado canhoto Lucas Piton, ele preferiu tocar em centro agora com o Thiago Mendes, descolou do lançamento, chicotada na bola, aparece pelo lado direito, é Puma Rodrigues, campo de ataque, olhou pra grande área, descolou o levantamento, buscando Spinelli, chega a zaga, tirando com o Luan Cândido, é bola pro time do Vasco, mais uma vez recuperar agora com o Sousa, ele ajeita ali na altura do peito, fez o toque no recuo, sai da área o goleiro Léo Jardim, volta com Robert Renan, devolução feita, recuada mais uma vez Léo Jardim, ainda pelo lado canhoto no miolo defensivo do time do Vasco, vem com ela dominada agora, Robert Renan fazendo o lançamento para Andrés Gomes, ajeitou para ninguém, a posse de bola é do Vitória, mal tocada a posse de bola, o Vasco dá de graça, lançamento é pro Renato Kaiser, vai pedindo no meio da grande área, não conseguiu a devolução pelo lado canhoto, era o Tarsia que acabou ficando sem ela, mas aí nessa bola tocada o Vasco tem que ficar de olho. 23 minutos, primeiro tempo, Futebol Globo CBN, aqui tem jogo. 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Quase 24 minutos deste primeiro tempo. Olha a posse de bola com Carlos Cuesta, dominando o zagueiro colombiano, ele entregando a Robert Renan, também pelo lado esquerdo no campo defensivo. Tem Lucas Piton mandando a bola lá pra frente. Não deu pra alcançar o Andrés Gomes. Spinelli estava mais centralizado. A bola tirada pelo lado esquerdo. Volta. O time do Vasco tentando a recomposição. Ataca pela direita o time do Vitória. Agora com o Wallace ganha o campo de ataque. Na bola tocada, Mateuzinho. Ele consegue o domínio, tira da marcação. Mais atrás, tem ali no círculo central. Posicionamento do jogador, que era o Zé Vitor. Mas pelo lado esquerdo aparece Luan Cândido. partido. É o time do Vitória indo ao setor ofensivo, 24 minutos passados, primeiro tempo, deixa para o Wallace, não deu para chutar, o Vasco está todo defensivo nesse momento, até o Spinelli lá atrás, lá do canhoto, fazendo toque, ainda no campo de defesa do time do Vasco, pelo lado direito, no ataque, pelo lado esquerdo da equipe baiana, busca o toque de Wallace, achando pelo lado direito o Matheus Silva, vai tentando ali nos passes curtos e rasteiros, abrir uma brecha na defesa do Vasco. O Vasco está vencendo no agregado por 1-0, neste confronto de hoje está 0-0, mas o placar do primeiro confronto foi 1-0 para o Vasco, por isso esse resultado de empate, esse e qualquer outro placar de igualdade, leva o Vasco para a semifinal da Copa do Brasil. Passe pelo lado esquerdo, lançamento lá na frente, era para Luan Cândido, ainda pelo lado canhoto, aparece o Ramon, olhando para dentro da grande área, fez o lançamento, o time do Vitória tenta ali se desvencilhar, agora com Tarsia, pelo lado esquerdo, cruzamento, Renato Kaiser, na indecisão da zaga, chegou tirando mal a defesa do Vasco, a bola sobrou agora com Sousa, na dividida, Thiago Mendes tenta proteger de cabeça, afasta o perigo, chega o Ramon Rick tirando mal, a bola sobrou de longe, uma batida, a bola desvia na trajetória, mas bateu no jogador do Vitória e saiu em tiro de meta, rubro-negro baiano chegando, Lari.
2: Pois é, o Vitória agora teve uma boa chance pelo lado esquerdo no cruzamento do Ramon, primeiro tentando acionar o Renato Kaiser, o Mateuzinho chegou lá para ajudar, Thiago Mendes primeiro chegou muito bem, depois o Zé Vitor teve a oportunidade de arriscar de fora da área, teve desvio por último ali no próprio Renato Kaiser, por isso o tiro de meta já cobrado pro Vasco.
1: Já cobrado o tiro de meta, 25,5, Aiello.
3: Olha aqui, ó, o Vasco tá muito bem na parte defensiva, tá? O Sousa, ele dá uma entrada, dá uma recuada, e aí o Vasco cria uma linha de 5. O que que tá sobrando pro Vitória? Levantar a bola na área. É isso que o Vasco tem que estar atento, porque o Vitória não consegue mais entrar na área do Vasco por baixo, porque essa primeira linha de 5 jogadores neutraliza isso.
1: Pela direita, o time do Vasco tenta tirar a posse de bola agora com Cuesta, não achou no lançamento o Spinelli, ela se oferece de graça na zaga do time do Vitória. Pelo lado direito, descolou o lançamento, antecipação do Sousa, mal antecipada, a sorte é que o Cuesta estava lá pelo lado direito. Robert Renan chega tirando tudo, Andrés Gomes não dominou, acabou dividindo lá no campo de defesa do time do Vitória pelo lado direito, na tentativa agora da jogada. Para, prende, volta, tentativa do passe, novamente o time do Vitória com o Eric, deixa pelo lado esquerdo, aparece no campo de ataque Luan Cândido, Vitória vai todo ao ataque, o Vasco está todo na defesa, deu o traço para cima da marcação, acabou derrubado, e a falta está marcada, é a favor do Vitória, o Luan Cândido estava passando liso ali em Lari.
2: Pois é, Luan Cândido tinha liberdade pelo lado esquerdo, recebeu uma bela bola e foi parado pelo Ramon Rick, fez novamente uma falta, dessa vez mais próxima da grande área, o...
1: É isso, é mais pelo lado esquerdo, vem bola para dentro da área, a bola vai ser levantada, a defesa do Vasco montada, são quase 27 minutos de bola rolando no primeiro tempo, por enquanto está 1-0 para o Vasco no agregado, está 0-0 no jogo de hoje, mas o Vasco está se classificando porque venceu o primeiro confronto, o Vitória quer o primeiro gol neste confronto de hoje, o Vitória quer o primeiro gol no confronto geral, levantamento para dentro da grande área, chega tirando a zaga do Vasco, a bola sobrou na batida de primeira, no meio do caminho, Sousa chega de bike, Adson tirando o perigo lá de dentro, a posse de bola no ataque ainda com o time do Vitória, tentando o levantamento, Wallace na esquerda da grande área, tentativa da escorada de cabeça, também a bola sobra com o Adson, no que ele domina, já tenta tirar, mas a jogada está parada, tinha irregularidade, né, Lari?
2: Exatamente, impedimento já marcado quando a bola sobrou para o Luan Cândido pelo lado esquerdo, por isso o jogo já paralisado, ou melhor, né, agora repetindo o lance, dá para ver que na hora do cruzamento do Luan Cândido, aí sim o zagueiro já estava em posição de impedimento pelo lado esquerdo.
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1: Vai cobrar a falta agora ali o goleirão Léo Jardim, pelo lado direito no campo defensivo do time do Vasco, ele manda lá pra frente, 28 minutos, chegamos agora, Spinelli na bola ajeitada ali do jeito que deu, Adson não conseguiu alcançar, Cuesta tira o perigo da defesa, a bola vai se perdendo pela linha lateral, é arremesso pro time do Vitória bater pelo lado direito, já cobrado, agora com o Luan Cândido pedindo no miolo defensivo, tem Kaká, a bola invertida, aparece no centro de campo, ali no centro da defesa, aos 28 minutos, com o Wallace recebendo no círculo central, descolando pela meia direita, antecipa bem o Piton, chega dominando pelo time do Vasco, é contra-ataque pro gigante da colina, acionado pelo lado esquerdo na meia, Andrés Gomes, na velocidade ele se manda, são dois jogadores na marcação, ele consegue tirar do primeiro, pedalou, voltou na frente, deu o corpo, chamou a falta, ela não aconteceu, a recuperação do Wallace, que acabou sofrendo a falta depois do Andrés Gomes, pelo lado esquerdo no ataque do Vasco, direita de defesa do time do Vitória, aos quase 29 minutos deste primeiro tempo, mandando aqui um grande abraço nessa nossa conexão Rio-Teresópolis. Meu tio Carlos Eli está lá acompanhando a nossa transmissão. Ele é vascaíno, está torcendo para o Vascão. Está aí, ó, na expectativa de uma vaga na semifinal. Olha a bola tocada no campo de ataque. Chegava o Spinelli, não conseguiu desarmar. É isso aí, galera, interei, ó. Em setembro, setembro é o mês dele. Dia 21 tem festa. Olha o cruzamento para a grande área. Spinelli de cabeça, na trave. Essa bola bateu e não entrou. Eu não acredito, foi por pouco, pouco, muito pouco, Lari!
2: Pois é, uma boa insistência do Lucas Piton para cima do Matheus Silva pelo lado esquerdo. Ele aciona o Spinelli na segunda trave para tentar o canto direito do Lucas Arcanjo. E beija a trave, acaba desperdiçando uma boa chance o artilheiro da equipe do Vasco. E o artilheiro também nessa Copa do Brasil, Hugo.
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1: E eu confirmo a hora certa, são 10 em ponto. Ligado no nosso timaço, você confere agora o tempo e o placar do jogo.

0: Copa do Brasil. Vale vaga na semifinal no Barradão, em Salvador. Confere aí.
1: Vasco, vitória.
0: 0-0. É, 30, quase 31 minutos desse primeiro tempo, o Vasco teve a melhor chance do jogo, hein, Chico?
2: Pois é, e o Vasco muito confortável no jogo, muito confortável. Vitória não ameaça, o Vitória não consegue envolver a defesa do Vasco. O Vasco bem postado ali no campo defensivo e agora um ótimo cruzamento do Piton. Cabeçada do Spinelli, tira do goleiro, mas deu azar pra ele, né? A bola bate na trave e não vai no fundo do gol.
0: Pois é, e agora o Thiago Mendes sofreu a falta, tá ali, é, uma falta, levou um rapa ali no tornozelo, uma bicuda do jogador do time do Vitória. Tudo bem que ele tá com a mão no músculo posterior da coxa, mas é só um detalhe, né, Lari?
3: Então, eu fiquei até confusa na hora de repetir o lance, porque de fato, acabou acertando o tornozelo esquerdo dele. E ele tá indicando que tá sentindo a posterior da coxa esquerda. É, não teve nada demais no lance. E o Thiago Mendes tá tudo bem com ele, já levantou. Vai ser cobrada a falta pro Vasco no campo de defesa.
0: Já levantou e já cobrou a falta ainda na esquerda de defesa com Robert Renan entregando no recuo. Aparece o goleiro Léo Jardim ali na altura da meia-lua. Manda a bola pro campo de ataque. Mal tocada, ela vai direto pela linha lateral. É arremesso pro time do Vitória bater pelo lado esquerdo. Quase 32 minutos deste primeiro tempo. Vai cobrar pelo lado canhoto. Agora o jogador que é o Ramon, já posicionado no campo de ataque. O time do Vitória tentava com o Mateuzinho na proteção feita. Mal tocada, Puma recuperou pelo time do Vasco. Ramon Rick deixa mais pela direita. Adson na devolução. A bola foi embora direto pela linha de lado. É novo arremesso lateral. Vitória tem pressa para bater. Quase 32 do primeiro tempo. Quase 32 do primeiro tempo. Tá 0-0 esse placar. Esse empate vai dando ao Vasco a classificação para a semifinal da Copa do Brasil. Roubada de bola do Piton. Entregando Andrés Gomes. Se mandando toque no pique toque. Tá infiltrado no corredor esquerdo. Piton levou na linha de fundo dentro da área. Cruzamento. A bola bate no jogador do Vitória e sai pela linha de lado. E arremesso lateral para o Vasco. 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
0: Quase 33 minutos deste primeiro tempo. Vai cobrar pelo lado esquerdo. É arremesso lateral. O time do Vasco no ataque. O time do Vasco querendo o primeiro gol. Já mandou bola na trave. Olha a bola afastada pela zaga do Vitória. Está tentando lá dentro da área. O Robert Renan não conseguiu girar para o cruzamento. Ela sai pela linha de fundo. Tenta bater o tiro de meta rápido. O goleiro Lucas Arcanjo para pegar a defesa do Vasco aberta. Na tentativa da recomposição. É lá pelo lado esquerdo. Correu e não alcançou o Ramon. A bola saiu e o Vasco bateu o arremesso lateral. Chico, você falava há pouco que o Vasco está, de certa forma, confortável
2: muito,
0: no confronto.
2: Muito.
0: Porque com a vantagem construída no Rio, vai se classificando. O que é que está faltando, então, para fazer o primeiro gol do jogo e aumentar a vantagem no confronto?
2: Eu acho que só caprichar nesse jogo reativo.
0: O contra-ataque está aparecendo.
2: Exatamente,
0: né?
2: Exatamente. Só caprichar. Sabe, aquele último passe, deixar o companheiro em condições de finalizar. O Andrés Gomes é um jogador individualista. Ele precisa soltar um pouquinho mais a bola. Então assim, é só encaixar um passe que o Vasco vai ter oportunidade de fazer 1-0.
0: Domina a bola agora Robert Renan pelo lado esquerdo, faz o lançamento no campo de ataque, na primeira proteção, Andrés Gomes ficou no chão, pediu a falta, o árbitro mandou ele levantar, mandou seguir o jogo. O Vasco rouba, o Vasco recupera agora com o Thiago Mendes, já foi tocado, passe pra ninguém, Adson ainda chegou pra não perder o amigo. A zaga do Vitória chega afastando, a bola sai em arremesso lateral, é pro time do Vitória bater pelo lado esquerdo. A bola foi levantada, vai ser levantada no campo de ataque, com o posicionamento agora do Piton, vendo ali o Adson posicionado, o árbitro já autorizou, ia pitar, não sei se ele ia, sei lá o que, ia fazer esse árbitro doido aí, Rafael Rodrigo Klein, tá maluco, volta pela direita o Vasco com a posse dela, agora tem Puma Rodrigues, pé esquerdo, manda pro campo de ataque no posicionamento do Spinelli, acabou atingido, o árbitro disse que não, deu a posse de bola pro Vitória, que segue ao setor ofensivo, tá ali abrindo os braços, tentativa do toque pela meia esquerda, ataca o time do Vitória com o ala, se arranca, vai se mandando com passadas largas, rolou errado, não conseguiu o domínio Tárzia, o Vasco na sobra agora com o Spinelli, deixando para Adson, ele no pé esquerdo, faz o lançamento novamente muito forte para Spinelli, que correu, mas não conseguiu ali tirar do Luan Cândido, faz a proteção, zagueiro, chega no carrinho, prensando ali, a bola bate por último no Kaká e sai em arremesso lateral, essa aí, o Spinelli acreditou legal, e o Kaká não gostou não, hein, Lari?
3: Não, ficou bravo ali com o Spinelli, jogou bem no carrinho, ele tava querendo o lateral para a equipe do Vitória, né, e ele cedeu o lateral para a equipe do Vasco.
0: Vai ser cobrado, tá na bronca ali o Kaká com o árbitro, na verdade o auxiliar, né, o Bruno Bosquilha, é o número um, é, o Bruno Bosquilha. Ficou na bronca ali, o Jair Ventura também tá reclamando, cobra aí o arremesso lateral, mas o árbitro, o Rafael Rodrigo Klein, já deu uma trava ali no Jair, hein. Já deu uma trava ali no Jair Ventura. Já está contando os 5 segundos. Olha, já nas minhas contagens já chegamos a 89 segundos. Ele ainda está no segundo 2. Mas beleza. Chega tirando a zaga do Vasco. A sobra de bola pelo lado direito, ainda no ataque. Agora com Puma Rodrigues. Tapa de primeira do Thiago Mendes. Errou na tentativa. Chega ali o Ramon afastando. A bola bate por último no jogador do Vasco. Sai em arremesso lateral. É para o time do Vitória bater pelo lado esquerdo. 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
0: Léo Jardim dá um tapa na direita, agora com Cuesta tocando bola mais infiltrado, tem o jogador Sousa, abrindo pelo lado direito, se manda, é Puma Rodrigues, ele vem ali partindo em diagonal, já tá chegando na meia, abriu jogada na ponta pro Adson, traz do pé direito pro esquerdo, no canhoto, ele descolou o cruzamento, Spinelli de cabeça, acabou mandando pra fora e perdeu mais uma oportunidade de abrir o placar pro Vasco, Lari Menegatti.
3: Agora o Spinelli tava muito bem marcado, a boa descida do Vasco pelo lado direito com o Adson tentando acionar o Spinelli próximo à entrada da pequena área. Ele foi no cabeceio e acabou indo acima do gol defendido por Lucas Arcanjo. A segunda oportunidade do Spinelli de cabeça, a segunda desperdiçada.
0: Tiro de meta cobrado, goleiro Lucas Arcanjo manda a bola lá pro campo de ataque, na proteção do Thiago Mendes, ela acaba se oferecendo no toque de cabeça do Robert Renan pro Thiago Mendes, atingido no pé de apoio, levou o Rapa de novo, conseguiu ali a falta. Thiago Mendes está fazendo uma cadência legal, chamando a falta justamente para segurar, porque o time do Vasco é amigo do relógio nesse
2: claro,
0: momento.
2: Claro,
0: né,
2: nesse exato momento. E outra coisa, tá? Os três últimos lances do jogo de perigo foram do Vasco, tá? O Vitória parou de ameaçar o Vasco. A posse de bola do Vitória, que era elevadíssima, já não é mais, já está muito igual, nesse exato momento, 55-45, ou seja, o Vasco controla muito bem o jogo.
0: Falta cobrada, Piton, pelo lado esquerdo, manda rasteira, buscando Andrés Gomes, antecipação do time do Vitória na tirada agora, teve a falta do Andrés Gomes, na tentativa de brecar o contra-ataque do rubro-negro baiano, em cima do jogador Matheus Silva, a falta vai ser cobrada, 37,5 do primeiro tempo, o primeiro tempo está indo para o final, por enquanto está 0-0, lembrando que o Vasco venceu em São Januário, primeiro jogo na colina, 1-0, gol do Andrés Gomes, ou seja, este 0-0, momentâneo, como qualquer outro placar de empate, coloca o Vasco na semifinal da Copa do Brasil. Vitória trabalhando bola no campo de defesa, com a bola tocada agora o Kaká, mas pela esquerda com o Luan Cândido, pede livre aqui pela direita, o Matheus Silva na defesa do Vitória, pelo pé direito, ele faz o lançamento na bola descolada lá na frente, tentando para a correria, agora tentativa do toque em profundidade, não alcançou ali o jogador que era o Eric, a bola foi embora pela linha lateral, é arremesso para o time do Vasco bater com Piton, pelo lado esquerdo, o Vasco não tem pressa, o Vasco não tem ali nenhum interesse em acelerar a cobrança do arremesso lateral, 38 chegamos, primeiro tempo de partida, 38 minutos passados, olha a bola recebida ali pelo jogador do Vitória, fez o recuo pro Arcanjo, chega o Spinelli na tentativa da roubada, o lançamento rasteiro, chega na tentativa também de antecipar o Andrés Gomes, está posicionado pelo lado direito o time do Vitória, com toque curto, agora Matheus Silva, domina na frente do Thiago Mendes, faz ali a proteção, a carga também, o Piton, descolando o lançamento, a bola na defesa do Vasco, tirada pelo Robert Renan, manda lá na frente, Andrés Gomes não chegou, tocada de cabeça, chega ali empurrando o Sousa, o árbitro vai marcar falta a favor do time do Vitória com o Thiago Mendes fazendo uma embaixadinha ali, o Mateuzinho tá ali, dando uma esfregada no coco ali, foi atingido, é isso aí. 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
0: Vitória no ataque, perdendo a bola, o Vasco recuperando, lançamento do Puma, buscava o Ramon Rick, Adson acredita no lance, veio para duas divididas, o árbitro deu vantagem com o time do Vitória, seguindo pelo lado esquerdo, Tarzan tocando para o Kaiser, acabou dando ali o corpo, chamando a falta e ela aconteceu, e ó, teve desentendimento ali, Kaiser com Sousa, teve dedo na cara, agora o árbitro apareceu ali, o Kaiser tá bolado, tá nervoso, hein, Lari?
3: É, ficou nervoso agora com a chance que teve pelo lado direito, recebeu um bom passe do Tarzi e aí o Sousa mandou a bola para a linha lateral. Renato Kaiser deu um chega para lá no Sousa, apontou o dedo na cara dele, foi tirar satisfação com o jogador vascaíno. Que clima, né, de quem tá querendo a classificação para a semifinal, Hugo.
0: É, na base da intimidação, porque teve falta, teve uma bola dividida ali, mas não para esse destempero, hein, Chico?
2: Ah, ele não gostou da entrada do Sousa, é, né? O Sousa entrou forte demais e aí ele foi tomar satisfação. E aí o árbitro deu uma dura nos dois.
0: A falta vai ser cobrada, é pelo lado esquerdo, é a favor do time do Vitória. Vem bola pra grande área. Tô vendo a movimentação dos jogadores do Vitória ali tentando se livrar da marcação. A defesa do Vasco montada em linha. Léo Jardim orientando todo mundo. O Rafael Rodrigo Klein, árbitro do jogo, vai autorizar a cobrança de falta. É a favor do time do Vitória. O Vasco tá tentando fechar os espaços. O Vitória tá tentando clarear os espaços. Chega na bola levantada, tirando a zaga do Vasco, a bola sobrando ainda pelo lado esquerdo, fazendo o lançamento para dentro da área. Chega Thiago Mendes na ajeitada, ele tirou do jeito que veio, a bola foi embora pela linha lateral. E eu confirmo a hora certa, 10:11. Ligado no nosso timaço, você confere agora o tempo e o placar do jogo. 41, passados 41 no primeiro tempo, 4 para o intervalo. E no placar do Futebol Globo CBN, Copa do Brasil, segundo confronto válido pelas quartas de final da competição, no Barradão, em Salvador. Confere aí.
1: Vasco, Vitória.
0: Tá 0-0.
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7: Copa do Brasil, 36 minutos do primeiro tempo, Santos 0, Palmeiras 0.
0: Finalzinho de primeiro tempo, Andrés Gomes perdeu a posse de bola, contra-ataque do time do Vitória. Qual o detalhe, Chico?
2: Eu falei, né? Andrés Gomes, excesso de individualismo, gente. Tá segurando demais a bola. Vamos jogar de forma coletiva, cara.
0: 41, primeiro tempo, a bola pelo lado esquerdo, chega ali o Ramon, tentando tirar do primeiro lançamento agora, buscando jogada com Tárcia, mais atrás o Wallace, pedindo bola pelo lado direito, a tabela pelo lado esquerdo, o Watson chegou forte, fazendo a falta, e o árbitro parou para marcar, o Mateuzinho ameaçou ali levantar, mas não foi para reclamar não, mas o Watson chegou firme, hein, Lari?
3: Sim, chegou firme, acabou travando a chance do Mateuzinho, novamente uma falta pela meia esquerda do campo de ataque do Vitória. O Watson ficou na bronca ali do árbitro ter marcado, mas falta bem marcada pelo Rafael Rodrigo Klein.
0: Quase 42 primeiro tempo, Léo Jardim está ali gesticulando bastante, orientando o posicionamento da barreira, vai autorizar a cobrança de falta, o árbitro da partida, dois homens do Vasco na barreira, entrada da grande área, a falta é lá pelo lado esquerdo, a barreira é que está na entrada da área, prepara para a cobrança, o árbitro já autorizou, pé direito, levantamento no desvio de cabeça, no bate-rebate na pequena área, chega o Thiago Mendes tirando, a sobra de bola com o Watson no contra-ataque pelo lado direito, ele dá dois dribles, consegue no lançamento pelo meio, aparecendo o Thiago Mendes, ele faz ali a bola afastada, três dedos nela, entrega pelo lado esquerdo, o Vasco chega no contra-ataque com Piton, se mandando toque no pique no toque, são cinco jogadores do Vasco contra quatro do Vitória, Piton abre pela canhota com Puma Rodrigues deslocado, ele traz pro pé direito, o cruzamento pro Thiago Mendes de cabeça pra fora, Rick! Ele desviou quase que sem ali o movimento certo e buscou o canto baixo esquerdo do goleiro Arcanjo, quase abrindo o placar, Lari.
3: Boa chance da equipe do Vasco novamente pelo lado esquerdo, com o Puma Rodrigues aparecendo para acionar o Thiago Mendes, ou melhor, o Ramon Rick, próxima marca do pênalti, novamente para um cabeceio, novamente para fora no lado esquerdo do gol do Lucas Arcanjo.
0: Bom, tá muito claro que o Vasco, aproveitando o contra-ataque, tem tudo para fazer o gol, Chico.
2: Muito. Assim, na hora que o Vasco encaixa o contra-ataque, o Vasco consegue colocar uma quantidade maior de jogadores no campo ofensivo do que o time do Vitória no campo defensivo. E aí o Vasco já teve chance com o Spinelli, teve essa agora com o Roque, quase, né? Quase que ele consegue, né, fazer, né, e acertar a cabeçada, mas ela passou raspando o gol.
0: Quase 44 minutos deste primeiro tempo, quase 44 do primeiro tempo, olha a bola tocada pelo lado direito, busca o passe, Matheus Silva deixando com o Wallace, pé direito, ameaçou o cruzamento, preferiu o toque rasteiro, Spinelli vem para recomposição, time do Vitória trabalhando bola no setor ofensivo, agora com o Matheuzinho no pé esquerdo, fazendo o lançamento para dentro da área, caiu o jogador do Vitória, a galera pediu pênalti, a bola no bate-rebate, tentativa do Andrés Gomes tirar e a bola se perde, linha lateral, é arremesso pro Vitória. 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
0: 44, primeiro tempo, a bola afastada pelo Thiago Mendes, vai chegando lá no campo de ataque, a defesa do Vitória, livre com o Kaká, Matheus Silva dando opção pelo lado direito, ele preferiu o toque pro Xará, é o Mateuzinho agora, com o pé canhoto, deixando pro Xará, Matheus faz o passe com o Eric, devolvendo ao Matheus Silva pela ponta direita, tentou ali, olhando pra entrada da grande área, o toque pra Mateuzinho, devolução no Matheus, ponta direita, ataca o time do Vitória, cruzamento rasteiro, Robert Renan chega tirando tudo lá de dentro, a bola quicou com o Spinelli, ele tenta o drible, consegue na bola dividida, corre, acredita no lance, tentou o desvio, a bola tocada por último no jogador do Vitória, hein? Tive a impressão dela ter desviado no jogador do Vitória, mas o árbitro entendeu que o arremesso lateral foi contra o Vasco. mas tive a impressão da bola tocar por último no jogador do Vitória, no carrinho do Spinelli. Quase 45. Chico, daqui a pouco você vai falar mais dentro da central da bola, mas esse primeiro tempo, para o Vasco, para, independentemente do placar, mas em futebol apresentado, te agradou?
2: Sim, sim. Em relação à postura do jogo, o jeito que o jogo... Já, olha o Vitória.
0: Tentava o cruzamento para o Kaiser, chegou tirando da zaga do Vasco. A bola trombada agora com o Adson, na dividida, ficou no chão o jogador do Vitória. O árbitro mandou seguir, completa aí, Chico.
2: O jogo pedia esse tipo de jogo e o Vasco conseguiu entregar.
0: Com o cruzamento que aconteceu na bola tocada rasteira, Ramon Rick recebeu do Adson, contra-ataque pelo meio. Acabou não sabendo o que fazer, ficou sem ela. A bola tocada
3: mais
0: agora
3: três.
0: Do lançamento. Vamos a 48, portanto, o Mari já trouxe a informação. Três minutinhos além dos 45, vamos a 48. 45 minutos e meio deste primeiro tempo, por enquanto 0-0, este placar coloca o Vasco na semifinal da Copa do Brasil, com a bola tocada agora vai cobrar o arremesso lateral, o time do Vasco pelo lado direito, com o Spinelli no que ele dominou, já tocando pro Ramon Rick de primeira, pé esquerdo, faz o lançamento, Andrés Gomes, ele vai ali dando aquela trotada, tentando tirar na bike o zagueiro do Vitória, agora arriscou tudo, era o último homem, melhor pro time do Vasco, Piton, fazendo o lançamento pro Andrés Gomes, acabou achando, Andrés Gomes consegue tirar na bola dividida, vai invadir a grande área, a chance do primeiro gol, pé direito, limpou a marcação, chutou rasteiro pra fora! Ele perdeu a chance depois que conseguiu, numa ótima dividida, levar vantagem. Lari Menegatti.
3: Belíssima dividida do Andrés Gomes. Insistiu na jogada, não deixou a bola sair para a linha lateral do lado esquerdo. Ele foi, entrou na grande área e, na hora de finalizar para o gol, passou raspando a trave direita do Lucas Arcanjo. É mais um que chega, muito perto de marcar esse gol do Vasco, próximo à trave, e desperdiça a chance de abrir o placar.
0: E ele só não fez porque errou a direção do gol, porque a jogada foi construída, claro, né, na bola dividida que ele ganhou do Matheus Silva, era para fazer um gol, Chico.
2: É, ele limpou o lance, né, mas errou o alvo. Agora tava sozinho também, né? Essa aí realmente não tinha como fazer assistência. Fez o certo, mas errou no chute.
0: Tentativa agora pelo lado direito, o Adson acreditou no lance, mas quem tomou a frente da jogada foi o Ramon, pelo time do Vitória. Entregando ao Lucas Arcanjo, ainda posicionado no centro de campo, vem ali o jogador Wallace na proteção, traz pro pé esquerdo, para, prende, volta ainda com o lançamento, rasteiro pelo lado esquerdo, ganha o time do Vitória, busca jogada, pra cima agora no lançamento, entrada da grande área, ajeitada do Kaiser, buscando Tarsia lá pela ponta esquerda, faz a limpada pra cima do jogador, que era o Puma Rodrigues, descolou o cruzamento rasteiro, Sosa chega atirando tudo, de dentro da grande área, a bola sai pela linha lateral, 47,5, menos de um minuto pra acabar o primeiro tempo no Barradão, por enquanto tá dando empate, esse placar classifica o Vasco, lado esquerdo, cruzamento pra área, resvalada de cabeça, tentando, Luan Cândido Piton, chegou tirando tudo lá de dentro, a bola agora com o Andrés Gomes, tocou errado pro Spinelli, recebeu o Wallace, recebe, deixa pelo lado direito, finalzinho de primeiro tempo, o árbitro já olhou pro cronômetro, é o último ataque do jogo, Eric rolando na ponta direita, limpou a marcação do Andrés Gomes, vai invadir a grande área, Matheus Silva, cruzamento, tentativa, a bola passa por todo mundo, vai sobrando lá pelo lado esquerdo, vai pressionando o time do Vitória nesse finalzinho de primeira etapa, bico esquerdo da grande área com o Matheuzinho, levou pro pé canhoto, descolou o cruzamento, olha o toque de cabeça do Kaiser, e o goleiro Jardim chegou tirando, mas ele tá dizendo, o que que ele, não, tô... não, é, olha, Kaiser. Bom, ele está dizendo que essa bola foi direto, mas o árbitro não está considerando este toque. Não sei se ele viu um impedimento, enfim, ele anulou a jogada que o Kaiser pediu o escanteio. Apitou pela última vez, fim de primeiro tempo no Barradão.
1: Vasco, Vitória!
0: 0-0. 10:19, 10:19, nesta noite de quarta-feira, eu anuncio na Globo e na CBN que vem aí mais uma atração pra você.
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7: Em Salvador, intervalo de jogo, Vitória e Vasco vão empatando sem gols. A gente lembra, primeiro confronto aqui em São Januário, o Vasco venceu por 1-0, o gol foi marcado por Andrés Gomes. Se conseguir ou manter esse placar, empate ou vencer, o Vasco carimba a vaga nas semifinais e fica no aguardo também do duelo entre Santos e Palmeiras. Nesse momento 0-0, mas a gente lembra, jogo de ida, Palmeiras venceu o Santos por 3-0. Na Vila, Santos está pressionando bem a equipe do Palmeiras, mas ainda não conseguiu tirar o zero do placar. Kaiser fala em entrevista ao Sport TV e a gente ouve aqui.
6: Ficar aqui no Barradão, e sobre esse seu lance ali no finalzinho, como foi que você se sentiu?
8: Acho que caprichou um pouquinho mais. A gente está chegando. Estamos chegando bem na linha de fundo. Acho que precisa um pouco mais de capricho. A hora que a gente estiver atacando, acho que também precisa um pouquinho já de marcação em cima, para ajustar agora no intervalo, ver o professor tem para fazer para a gente voltar e tentar fazer o gol.
7: Sempre gosto dessa definição. Ouvi o que o professor tem para dizer, a gente vai voltar aí para o segundo tempo para ajustar e tentar fazer o gol. Renato Kaiser, que estava aí nesse primeiro tempo entre Vitória e Vasco lá no Barradão. Spinelli, Cláudio Spinelli fala e a gente ouve.
9: O que faltou na hora de fazer o gol ali na frente?
10: Não, que a bola entre. Não, mas estamos bem, é um jogo difícil. A verdade, eles estão jogando melhor. Mas está, é um partido duro, é um partido de Copa.
9: Contra-ataque é mesmo?
10: Sim, de contra-ataque, acho que estamos fazendo as coisas bem, mas falta um pouquinho.
9: Obrigado, Spinelli, bastante.
7: Cláudio Spinelli avaliando esse primeiro tempo, que terminou sem gols lá no Barradão. Daqui a pouquinho o Francisco Aiello vai analisar o que foi o duelo e eu estou esperando a sua participação. 21 97.099.88. E aí, curtiu o primeiro tempo do Vascão? Manda teu áudio pra cá que a gente vai te colocar no ar. 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

0: 22 no horário de Brasília, intervalo de jogo, Vitória 0, Vasco 0, quartas de final da Copa do Brasil. Francisco Aiello, seu spoiler, que já você vai ampliar aqui, Chico.
1: Ah, eu achei que o Vasco fez um bom primeiro tempo, não correu grandes riscos e teve as melhores chances de gol, Thalita.
0: É isso, o Vascão tem a vantagem, empate, já classifica o Vasco para a próxima fase da Copa do Brasil. E já o Aiello vai ampliar o que foi esse primeiro tempo. 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
0: Vitória 0, Vasco 0, quarta de final da Copa do Brasil, que foi esse primeiro tempo com ele, que conta e manda aqui na Rádio Globo e na CBN.
4: Eu gosto disso.
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1: Você, Thalita Gitz e galera vascaína ligada aqui no Futebol Globo CBN. Gostei, tá? Gostei desse primeiro tempo do Vasco. Gostei do primeiro tempo do Vasco. Repito mais uma vez, gostei do primeiro tempo do Vasco. E por quê? Porque o Vasco jogou como deveria jogar. Jogar hoje em Salvador, a gente sabe da dificuldade que é. A torcida incentiva. O Vitória vem de duas viradas. Fez isso em cima do Flamengo e depois em cima do Atlético Paranaense. Por causa da atmosfera, por causa do ambiente. E hoje não é diferente. Estádio do Barradão lotado, com a ótima presença da torcida do Vitória. Então, assim, o cenário é o mesmo dos jogos anteriores. Só que o adversário hoje para o Vitória é completamente diferente do que foi o Flamengo e do que foi também o time do Atlético Paranaense. E por quê? Porque o Vasco jogou muito bem na parte defensiva. Em vários momentos do jogo, o Sousa, que é um jogador que abre ali o meio-campo, é o jogador que marca no meio-campo, o chamado primeiro volante, em vários momentos ele vem atuar como mais um zagueiro, um quinto elemento numa linha de cinco, e aí o Vitória não conseguiu jogar pelo lado do campo e começou a fazer o quê? A levantar a bola na área. Só que a zaga do Vasco, muito bem posicionada, neutralizou também essa bola aérea do Vitória. E o time baiano conseguiu ter o controle do jogo, ou seja, teve mais posse de bola, a bola ficou mais com o Vitória, o Vitória ficou trocando passe até mais ou menos os 25 minutos, 26 minutos do primeiro tempo. E aí depois a coisa se inverteu. Por quê? Porque o Vasco, no jogo reativo, começou a o quê? A criar oportunidade e ameaçar o gol do Vitória. Tanto que, quem teve a melhor oportunidade do jogo, aliás, as duas melhores oportunidades no jogo, essas duas oportunidades foram do time do Vasco. A primeira do Spinelli, que de cabeça, né, tocou com a cabeça, a bola bateu na trave, no ótimo cruzamento do Piton, isso aos 29 minutos. E já no finalzinho do jogo, praticamente no último lance do primeiro tempo, o Andrés Gomes ganha uma bola pelo lado esquerdo, leva essa bola até a área, dribla, ou seja, ele faz um drible cortando a bola para o pé direito dele, bate cruzado e a bola bate na rede, mas pelo lado de fora. Então, assim, a estratégia do Vasco nesse primeiro tempo, ela foi correta. Essa primeira linha de cinco, tirando o lado do campo do Vitória. O Vitória começou a levantar a bola na área e a zaga do Vasco começou a cortar essas bolas com muita facilidade, sem nenhum tipo de desespero. E o Vasco, aos poucos, foi entrando no jogo. Eu queria mais uma vez aqui lembrar, a gente teve no jogo, nesse primeiro tempo, 9 faltas do Vitória e 10 faltas do Vasco. A maioria das faltas do Vitória, a maioria foi feita na hora que o Vasco roubava a bola na defesa e saía para o contra-ataque. E aí começa, né? O Zé Vitor faz uma falta, o Wallace faz uma falta, né? Aí o Ramon vai lá e faz uma outra falta, ou seja, rodízio de jogadores. Gente, o árbitro tem que dizer o seguinte, né? Ó, 1, 2, 3, e aí vai lá, na quarta ele dá um cartão amarelo. Não é falta violenta, não é falta para machucar, mas é falta o quê? A chamada falta tática. Porque na hora que o Vitória mata o contra-ataque do Vasco, o jogo para, o time do Vitória vem todo, se arruma na defesa e o Vasco tem que iniciar uma jogada do zero. Então assim, o árbitro tem que ficar atento nisso. Porque nesse primeiro tempo já era para ter aplicado o cartão amarelo para jogador do Vitória por causa dessa falta tática. O Colídio está no banco de reservas. Ele é muito mais jogador, pelo menos até agora, já mostrou isso, que o Spinelli. Eu não sei até agora qual foi a estratégia do Pedro Manuel, técnico do Vasco, em colocar o Colídio no banco e ir para o jogo com o Spinelli. Pode ser questão física, mas de repente no segundo tempo seria muito melhor a entrada do Colídio, que é um jogador de mais qualidade, um jogador de mais capacidade, quem sabe, para decidir esse jogo, Thalita.
0: Esse Francisco Aiello e a análise desse primeiro tempo de Vitória 0, Vasco também 0, e eu estou esperando a sua participação. 21 97 1099 88. E você, o que você achou desse primeiro tempo do Vascão? Manda teu áudio, a gente vai te colocar no ar. 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

0: pela pausa dramática, achei que você ia colocar outra vinheta. Aí você fez a pausa dramática, botar aquela que tem o gritinho. Pensei que você ia fazer isso. 21-97-1099-88. Vasco e Vitória empatando nesse momento lá no Barradão, quarta de final. É, eu pensei que você ia colocar essa, entendeu? Que você fez uma pausa dramática, eu falei, ah, botar essa daí. E o que, que você achou desse primeiro tempo? Tá gostando do desempenho do Vascão? Então coloca no aí,
1: aqui. Eu gosto disso.
2: Amigos da Globo, Alexandre aqui de Itaperuna. O Vasco é o dono da situação, o Vasco é o dono da bola. No Barradão, só deu o Vascão.
0: Gostei, dono da situação, dono da bola, no Barradão, só deu o Vascão. Gostei, Alexandre. Achei criativo. Rimadinha, rimazinha aí, ó. Maneiro, maneiro. 21979988. Coloca a galera no ar.
3: Boa noite, amigos da Rádio Globo. Alberto Paiva de Itaperuna.
0: Boa.
3: E a manchete do dia é o seguinte: vitória do Vascão. Manter o volume de jogo no segundo tempo, entrar colídio com força total pro Vasco vencer o Vitória, que não é invencível nesse Barradão. Um abraço, amigos.
0: Valeu, valeu. É isso aí. O Vasco tá indo muito bem. O Aiello já trouxe isso aqui, que teve um bom desempenho da equipe do Cruz Maltino, né? Um bom primeiro tempo do Vasco, bom defensivamente também. Chico, você falou bastante durante o jogo sobre o Andrés Gomes, que tá fazendo um papel defensivo muito importante, né, pra essa equipe do Vasco, mas tá faltando um pouco dele no ataque.
4: Tá faltando, e assim, e ele é o jogador que precisa qualificar a questão da finalização, né, cara? Ele tem essa dificuldade, ele tem essa deficiência. Ele é um jogador de intensidade, ele é um jogador muito rápido, um jogador de construção, mas na hora de finalizar, cara, ele erra demais. O gol que ele perdeu, se ele tem um pouco mais de qualidade como finalizador, não perderia. Agora, tá vindo muito, né, embaixo. Justamente acompanhando o lateral direito Matheus Silva, que é o lateral da equipe do Vitória, dando esse combate, que é importante demais. É importante demais. E quando tem a bola, o Vasco, ele dá opção também pelo lado esquerdo. Eu acho que até aqui o Andrés Gomes foi um jogador bem interessante na questão tática do jogo.
0: É isso, o Vasco está empatando sem gols lá no Barradão também. Sem gols, o duelo entre Santos e Palmeiras. Desse confronto vai sair o adversário da próxima fase desse duelo entre Santos, entre Vasco e Vitória, que está acontecendo no Barradão. Sem gols, mas assim, o Santos foi muito melhor que a equipe do Palmeiras no primeiro tempo, lá no duelo que está acontecendo na Vila Belmiro. Equipes vão voltando devagar, devagarinho para esse segundo tempo. O técnico Pedro Emanuel vai conversando ali com o Puma Rodrigues, lateral direito da equipe. Tá indo bem o Pumita, Chico?
4: Eu acho que todo o time do Vasco tá bem. Todo o time. Quando eu falei no Colídio, é porque o Colídio é mais jogador que o Spinelli. Agora, eu não achei que o Spinelli tenha feito um jogo ruim. Uma cabeçada que ele tira do goleiro, né? E a bola bate na trave. A outra, ele tava com o jogador marcando em cima dele. Não tinha como chegar livre, né? Limpo na jogada. Tem saído da área, dando combate, marcando, nem acompanhando os jogadores de defesa do Vitória. O Spinelli...

0: Nelly fez um bom primeiro tempo, mas o Colídio é mais jogador do que ele.
1: O Pedro Manuel tem adotado essa estratégia, né? Do Colídio começar no banco de reservas. Desde que ele chegou, ele já fez isso algumas vezes. Ou o Spinelli ou o David tem começado entre os titulares na equipe Cruz Maltina. Vitória já de volta, Vasco também voltando para esse segundo tempo. Então também tá de volta ele. Nosso artilheiro da emoção.
2: Bora, bora, bora, bora, bora, artilheiro.
3: Valeu, Thalita Gitti, comandando a central da bola nesse intervalo até aqui. 0 Vasco, 0 Vitória. Tô observando aqui, a Lari vai confirmar daqui a pouquinho se teremos ou não alterações, mas pelo menos no Vasco, aparentemente, o time que deixou o gramado do Barradão ao final do primeiro tempo está voltando para essa segunda etapa. O do Vitória, daqui também não percebo alterações, mas a Lari daqui a pouco vai confirmar para a gente. Já estou observando, sim, Rafael Rodrigo Klein, árbitro do jogo, pronto para autorizar o início do segundo tempo. Vai começar a segunda etapa no estádio Barradão, em Salvador. 45 minutos, mais os acréscimos para sabermos quem é que vai para a semifinal. Será que teremos disputa por pênaltis? É o que vamos contar para vocês. A partir de agora, no segundo tempo, com o árbitro da partida, já com tudo pronto, vai começar a segunda etapa, apitou, e no segundo tempo já temos bola rolando.
4: Vasco, Vitória!
3: Com a saída do Vitória, que descolava a jogada agora na ponta esquerda, desvia no Puma Rodrigues e sai pela linha lateral, é arremesso pro time do Vitória cobrar. Alterações, Lari?
5: Nenhuma, nem Vasco nem Vitória mexeram neste segundo tempo.
3: Já eu quero a opinião do Chico Aiello. Corta na cabeçada, defesa do Vasco, a bola sai pela linha de lado, é novo arremesso lateral, é pro time do Vitória cobrar. Já havia ali o Ramon mandando todo mundo para dentro da grande área. Pouco mais de 30 segundos neste segundo tempo, a movimentação na defesa do Vasco, no ataque do Vitória, o rubro-negro baiano querendo o primeiro gol desse jogo. Vasco tentando fechar a casa, chega de cabeça cortando Sousa, a bola volta para a grande área com a resvalada de cabeça do Ramon, tira agora o Thiago Mendes chegando na bola dividida. O Spinelli acabou sofrendo a carga e a falta aconteceu com menos de um minuto do segundo tempo. A chegada mais forte ali do zagueirão, Spinelli fez bem a proteção e a falta é a favor do time do Vasco, que não tem pressa para bater. Vem bola aí pro campo de ataque, será que o Vasco vai tocar curta? Não, tô vendo o Sousa, é ele quem vai cobrar no pé direito, vai olhando a movimentação. Puma tá livre pelo lado direito, também tem o Robert Renan lá pela esquerda, pertinho dele tem o Cuesta, o árbitro da partida já mandou bater. Sousa fez a bola ser erguida lá no campo de ataque, pelo lado esquerdo, não deu em bola para ninguém do Vasco, apenas acompanhou ali o Matheus Silva, a saída pela linha de lado, direita de defesa, vai bater o arremesso lateral, 1 minuto e meio deste segundo tempo, 1 minuto e meio, segunda etapa, em bola para o campo de defesa do time do Vasco, agora tirada do Piton, chega o ataque, Ramon Rick no que dominou, ajeitou para o Thiago Mendes, já levou um rapa, o árbitro deu vantagem, Vasco com a posse dela, Piton, descolando o lançamento para o Andrés Gomes, puxado e o árbitro mandou ele levantar, tive a impressão de falta, o árbitro disse que não, deu o lance normal, seguiu a jogada. Com a bola se oferecendo agora para o Lucas Arcanjo dentro da área, Luan Cândido deixou pelo lado esquerdo, é com o Ramon, ameaçou o lançamento, iludiu a marcação do Puma Rodrigues, agora sim fez a bola descolada, antecipação do Carlos Cuesta, tirando na defesa do Vasco, toque de cabeça pelo lado direito no campo de defesa do time do Vasco, agora o passe do Adson, chega no Sousa, recuando para o Léo Jardim, ele vê fora da grande área agora a movimentação dos jogadores do Vasco lá no campo de ataque, fez o lançamento antes do Andrés Gomes, chegou cortando o Matheus Silva, a bola sai pela linha lateral, é arremesso para o time do Vasco bater pela esquerda. Acertou o Pedro Manuel? Acertou o Jair Ventura, na sua opinião, Chico?
0: Eu penso que sim. A estratégia do primeiro tempo vale pro segundo. Agora, pro Vitória, se daqui a 5, 10 minutos não fizer um gol, amigo, o Jair vai ter que tentar resolver de uma outra maneira.
3: É isso aí. Pela direita, olha o time do Vitória atacando, foi puxado, Robert Renan fez a falta e o árbitro marcou. Galera tá pedindo cartão. Kaiser tá na bronca. Vai ter cartão? Não vai ter cartão. Vai ter cartão? Não vai ter cartão. Fala, Lari.
5: Não vai ter cartão amarelo, tá? Não vai sobrar cartãozinho amarelo. Da Jair Ventura foi lá, reclamou. Renato Kaiser reclamou também com Rafael Rodrigo Klein. Mas sem cartões amarelos para Cuesta, que comete a falta no campo de ataque pelo lado direito.
3: É, o Jair tá reclamando ali, mas o Jair tem reclamado bastante. Ninguém tá nem aí pro Jair, nem o árbitro, nem o juiz. O juiz mesmo é que não tá nem aí pro Jair. Vem pela direita o time do Vitória, atacando agora pelo lado direito na busca no lançamento. Acabou a bola indo direto pela linha lateral. O arremesso é pro time do Vasco bater pelo lado esquerdo. Olha a bola tocada com o Robert Renan, tocou meio que na fogueira pro Sousa, devolução pro Robert Renan. O Gandula escorregou lá, ó o Gandula lá. Olha o Gandula. Gandula tá em grande fase, Lari.
5: Nem me fale, viu? Escorregou ali pra tentar repor a bola mais rápido pra equipe do Vitória. Acabou prejudicando, né?
3: Gandula tá em grande fase aí. Gandula.
5: Vai ajudar?
3: É isso aí, Gandula está em grande fase, escorregou, já levantou lá, já levantou, já está fora ali, enfim, está bem perto do Jair. Sai daí, hein, Gandula, sai daí, hein. Quase quatro deste segundo tempo, busca jogada agora na cobrança do arremesso lateral, é com o time do Vasco, mandando a bola para o setor ofensivo, na tirada do Piton, acabou descolando o lançamento, a bola acabou batendo na mão do Spinelli. Spinelli chegou ali na tentativa de ajeitar e a bola acabou batendo na mão dele, não conseguiu passar ileso pelo árbitro do jogo. Busca jogada agora pelo lado esquerdo, escorregou o jogador do time do Vitória, o lançamento de graça, a defesa do Vasco resvalou, a posse de bola, tentou ali o Rick, o toque para o Thiago Mendes, acabou não conseguindo a sequência do lance, ela se ofereceu novamente pelo lado esquerdo, na proteção feita, mata no peito, bota no chão, Puma Rodrigues descolou o lançamento, a bola bate no jogador do Vitória, foi tocada por último ali no Wallace, saiu pela linha de lado e arremesso lateral. É pro time do Vasco bater pelo lado direito, não tem pressa para repor a bola em jogo, 4 minutos e meio. 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
3: Tentativa agora da proteção, Wallace no campo de defesa, ele ameaçou o lançamento lá na frente, recomeçou com o Luan Cândido, tocando bola em centro, no campo defensivo agora com o Kaká, descola a distribuição pelo lado direito, busca com o Matheus Silva, fazendo o lançamento lá na frente, Eric pedia mais à frente, também a proteção feita, Zé Vitor, Wallace está infiltrado aqui no círculo central, pelo lado direito tem o domínio agora o jogador Matheus Silva, lançamento antecipou, tentativa agora do corte, conseguiu o Thiago Mendes, faz o lançamento Lucas Piton, lá na frente com o Spinelli, dominou esquisito, acabou dando para o adversário, sorte que ele tocou por último e a bola saiu pela linha de lado e arremesso lateral para o time do Vasco cobrar pelo lado esquerdo. Segundo tempo em andamento, tá dando o Vasco, porque esse 0-0 é a vantagem que o Vasco vai tentando sustentar, pelo menos momentaneamente, já que no primeiro confronto em São Januário teve vitória vascaína 1-0. Já cobra o arremesso lateral pelo lado esquerdo, Piton. Olha o Spinelli, se livrou da marcação, puxado! Na ponta esquerda vai sair o primeiro cartão amarelo do jogo, Lari!
5: E por pouco não entra na grande área, viu? Chance perigosíssima que teve agora o Vitória com esta falta. Sobrou o cartão amarelo, já vou confirmar pra quem. Era o Kaká que estava ali em cima, ele mesmo. O Kaká foi quem puxou a camisa do Spinelli na hora de tentar escapar. O camisa 77 foi agarrado e o zagueirão do Vitória é o primeiro amarelado do jogo.
3: 6 minutos, segundo tempo. Primeiro amarelo. Alguma dúvida, Chico?
0: Nenhuma. Muito bem aplicado.
3: A falta é a favor do time do Vasco. Primeiro cartão amarelo do jogo, portanto, para o zagueiro Kaká do time do Vitória. 6 minutos, segundo tempo. Puma Rodrigues já está por ali. Ponta esquerda, bem perto da linha lateral da grande área pela canhota. Também está o Lucas Piton. Estou vendo o Matheus Silva já compondo a barreira. É um dos jogadores que estará na barreira, né? São dois jogadores na barreira. É o Eric e o Matheus Silva. A falta é bem perto da linha lateral da grande área pelo lado esquerdo. Quase ali no 90 graus ali com o bico da área, isso aí, ó, vai cobrar essa falta, o time do Vasco, vai Lucas Piton, também na bola o Puma Rodrigues, 3 jogadores, chegou o terceiro agora na barreira do time do Vitória, quase 7 minutos do segundo tempo, pode sair o primeiro gol do jogo, pode ser o primeiro gol do Vasco, Piton bateu, olha, Puma bateu, a bola desvia no meio do caminho e sai, por cima do gol do Arcanjo, o Vasco tem um escanteio para cobrar, Lari.
5: Exato, Puma tentou arriscar direto, estava buscando o canto esquerdo do goleiro Lucas Arcanjo, mas a defesa estava esperta, conseguiu pular e cedeu o escanteio também pelo lado direito.
3: 7 minutos, segundo tempo, Piton vai cobrar o escanteio da esquerda, ele não tem pressa para bater, a bola vai ser levantada na grande área, não sei, o Andrés Gomes está ali, ó, correndo para a esquerda, bem pertinho de onde essa bola está sendo posicionada pelo Lucas Piton, o árbitro já autorizou a cobrança do escanteio, movimentação na grande área, o Vasco querendo o primeiro gol, Vitória se defendendo, levantamento, pé esquerdo, na primeira trave chega a tirando a zaga do Vitória, proteção feita, Andrés Gomes, chega girando agora o Eric, a bola tirada vai direto para o domínio do Ramon Rick, que apenas acompanha a saída pela linha de lado, é arremesso lateral, o time do Vasco vai bater pelo lado esquerdo, quase 8 minutos de bola rolando neste segundo tempo, quase 8 da segunda etapa, prepara Lucas Piton para a cobrança, ele vai vendo ali a movimentação no campo de defesa, vai vendo a galera do Vasco no campo de ataque, cobra o arremesso lateral, Lucas Piton, manda a bola lá pela ponta esquerda, Spinelli, ela quicou, acabou tirando na primeira, desvia ali, vai acreditando no lance, a sobra de bola com o último toque do Spinelli, saiu em arremesso lateral, ele reclama, jogadores do Vitória estão tentando ali bater rápido, porque nesse momento o Vitória está se despedindo da Copa do Brasil, é o Vasco quem está avançando por conta do resultado de Vitória construído em São Januário na semana passada, corta na cabeçada, chega tirando a zaga do Vitória, acredita no lance ali, o Robert Renan, a bola volta também no toque de cabeça do jogador que era o Puma Rodrigues, estava deslocado, chega o Sousa, moraliza, bota ela no chão, Puma na verdade está agora correndo pelo lado direito, o time do Vitória vai para a defesa, o Vasco vai para o ataque, Adson na devolução para o Puma Rodrigues, entrada da grande área, jogada é boa, mandou a bomba de longe para fora! Errou a direção do gol na melhor oportunidade que o Vasco teve no segundo tempo, Lari.
5: Exatamente, numa insistência do Puma Rodrigues para achar o Adson um pouquinho mais na frente sem marcação. E aí, novamente, ele consegue aparecer entre os marcadores, livre na entrada da grande área para arriscar direto pro gol, sem muita direção. Tiro de meta já cobrado e tem falta no campo de ataque pro Vitória.
3: Pois é, tem falta pro time do Vitória. O árbitro tá dando para o Vitória. Eu tive a impressão de ter sido falta no Thiago Mendes, Chico.
0: Também achei. O jogador da equipe do Vitória, o Zé Vitor, ele estica a perna.
3: Depois que o Thiago Mendes toma a frente do
0: exatamente,
3: lance.
0: Exatamente,
3: né?
0: Exatamente. Aí, na sequência da jogada, o outro jogador do Vitória caiu, ele marcou a falta.
3: Pois é, inverteu aí. A falta era a favor do Vasco, ele deu pro Vitória ali na altura da intermediária, um pouquinho mais pelo lado direito, e o Vitória vai cobrar. Bom, a bola vai ser levantada na grande área, tô vendo o jogador do Vasco caído, o Thiago Mendes, enquanto o Léo Jardim tá ali na altura da marca do pênalti, orientando todo mundo. Mas repito, o árbitro errou de forma grosseira, ele marcou a falta a favor do Vitória, uma falta que claramente aconteceu em cima do Thiago Mendes, jogador do Vasco. A barreira está sendo montada agora, enquanto o jogador do Vitória já está pronto para bater, já está se levantando ali, o Kaiser está ali, o Kaiser está querendo tomar conta do jogo, ele está querendo apitar o jogo, está querendo ser atacante, está sendo dando de enfermeiro, daqui a pouco ele vai pegar o volante ali do carrinho para entrar também ali, enfim. Bom, vai cobrar falta o time do Vitória. Levantamento vai ser feito para dentro da grande área. A falta vai cobrada curta. Levantou para a grande área, tocou de cabeça. A bola vai entrando e emplacou. Gol do Vitória, Luan Cândido.
4: Vitória.
3: Na falta cobrada da direita, chegou na grande área, a defesa do Vasco parou e o Luan Cândido na cabeçada, cruzada, a bola foi morrer no canto baixo esquerdo do goleiro Léo Jardim, abrindo o placar para o time do Vitória, 10 minutos, segundo tempo, Luan Cândido de cabeça faz...
4: Vitória
3: 1,
4: Vasco
3: 0. Lari Menegatti.
5: É de um time que conhece muito bem a questão das viradas no Barradão, né, Hugo? Foi aproveitar a chance na bola parada para primeiro escorar para o Matheus Silva pelo lado esquerdo, ou melhor, para o Luan Cândido mesmo, né? Quem pelo lado esquerdo na primeira trave consegue cabecear. Teve ali, né, um apoio do Ramon tentando chegar, esticar a bola para o fundo das redes, mas não foi necessário. Ele mesmo conseguiu marcar o primeiro gol da equipe do Vitória no Barradão. O gol que agora deixa tudo igual no placar agregado. 1-0 para cima do Vasco.
3: Bom, 11 minutos segundo tempo. Eu tenho a impressão de um posicionamento um pouquinho à frente do Luan Cândido. Não sei se esse gol vai ser anulado por isso, Chico. Mas o grande detalhe dessa jogada é que esse gol saiu de uma falta que era a favor do Vasco e que o Rafael Rodrigo Klein deu a favor do Vitória.
0: Exatamente, exatamente. Um erro de marcação do árbitro, mas impedido. Gol anulado.
3: O gol está anulado.
0: Impedido.
3: O gol está anulado. Ou seja, o Luan Cândido, que fez o gol, ele também fez um favor para o árbitro. Porque ele ia complicar, esse gol ia complicar a situação do Rafael Rodrigo Klein. Chico.
0: Sim, sim, sim. Jogador que toca primeiro na bola, estava em posição de irregular. Né? O lance seguinte, não, mas esse toque inicial, né, de um jogador da equipe do Vitória em posição de impedimento.
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3: 12 minutos e meio, segundo tempo, tá tudo igual, 0-0, então o gol do Luan Cândido foi anulado porque havia irregularidade, posicionamento irregular, do zagueiro Luan Cândido acabou anulando o gol do Vitória. Diga, Lari.
5: E só sempre acrescentar que já nessa fase de quartas de final temos um impedimento semiautomático, né? Então não precisou de toda aquela enrolação do Rafael Rodrigo Klein para o VAR, já temos ali a automatização, então não tem muita discussão.
3: Tentativa do Vasco pelo lado esquerdo, Andrés Gomes fez a falta, a arbitragem parou para marcar. Bom, e é o recurso atuando a favor do futebol. Foi rápida a decisão,
0: claro.
3: Porque a tecnologia, ela está aí justamente para isso.
0: E
3: né?
0: Aí não dá para discutir,
3: claro.
0: Né? Não vamos discutir com ela, porque aí também, né, não vale a pena.
3: É, eu pelo menos acompanhei muita gente assim, não, o impedimento tem que ser semiautomático, tem que ser revisto, porque o cara tá com um pedacinho, um milímetro do pedaço do ombro à frente, ele não levou vantagem. Amigo, então vamos fazer o seguinte, então vamos tirar o impedimento semiautomático e dizer que a tecnologia que está aí para fazer justiça, para reparar erros, ela só serve quando favorece ao meu time, né? Não é isso? Então, Enfim, ai, ai, ai, ai, ai. É a tecnologia que está funcionando, e não estou falando desse jogo, desse lance específico. A tecnologia está aí, é para colaborar com o futebol mesmo. Vem tentando o time do Vitória, na bola tocada, chega pelo lado esquerdo, afastando Lucas Piton pelo time do Vasco. Quase 14 minutos deste segundo tempo, ajeita no peito, o Wallace aparece, acredita no lance, o Spinelli divide, na primeira ganha, no bate-rebate, tem posse de bola agora o time do Vasco. Sousa sobrando para Thiago Mendes, toma a frente do lance, entrega pelo lado esquerdo, drible de corpo do Andrés, acaba desarmado pelo Matheus, lado direito na defesa do time do Vitória, bola tocada pela linha lateral, é arremesso que o Vasco vai bater. 14 minutos deste segundo tempo, 14 segunda etapa, o tempo vai passando, o Vasco por enquanto está se classificando para a semifinal da Copa do Brasil. Levantamento feito pela ponta esquerda, a bola tocou por último no Spinelli, saiu pela linha lateral, e ó, já já vem a alteração do time do Vitória. O Jair Ventura está vendo aí que a necessidade em criar um fato novo está batendo na porta do rubro-negro baiano, e ele vai mexer já já no time. Daqui a pouquinho a Lari vai confirmar pra gente quem é que vai entrar, quem é que vai sair no time do Vitória para este segundo tempo. Vai cobrar o arremesso lateral, o rubro-negro baiano é pelo lado direito já com o Matheus Silva, toma distância, vai bater, vendo a movimentação dos jogadores do Vitória lá no campo de defesa. Fala, Lari.
5: No Vitória, eu fiquei com a impressão de ser o René, não consegui ver exatamente a numeração, mas no Vasco, o Pedro Emanuel chamou Colídio e Tietê, podem ser as primeiras alterações da equipe cruzmaltina.
3: E eu confirmo a hora certa, 10h52. Ligado no nosso timaço, você confere agora o tempo e o placar do jogo. 15, passados 15 no segundo tempo, 30 para o fim da partida, e no placar do Futebol Globo CBN, Copa do Brasil, vale vaga na semifinal, no Barradão, em Salvador, confere aí.
4: Vasco, Vitória.
3: Tá 0-0.
7: Central.
1: Na Vila Belmiro, Santos 0, Palmeiras 0, a equipe Santista já perdeu dois jogadores, o Barreal ainda no primeiro tempo por lesão, e o Neymar, que sequer voltou para o segundo tempo porque sentiu um desconforto na coxa direita.
3: Bom, e as alterações no time do Vitória? Diga aí, Lari, eu tô vendo o René mesmo, hein? Entrando agora, acho que é no Tarja, né?
5: Exatamente, o camisa 12 Tarja tá saindo pra entrada do 91 René, e saindo também o camisa 98, o Matheus Silva, pra entrada do 70 Fabiano.
0: Então, vai forçar um pouco mais o jogo pelo lado, e obviamente a presença do René é um jogador
3: René atacante,
0: que vai preencher ali a área do Vasco.
3: É isso aí, já já a gente confirma se vai haver alteração no time do Vasco também. A Lari traz pra gente. Levantamento pra grande área, Vitória ataca, chega a zaga do Vasco tirando a bola ajeitada, ainda na grande área pelo lado direito, dividiu com o Andrés Gomes, olha o René, chutou cruzado, a bola bate no Piton, o árbitro disse que não houve o pênalti, os jogadores do Vitória reclamam, Ramon Rick deu o corpo, chamou a falta, ela não aconteceu, tabela com o Adson, bota na frente, Adson partindo pelo lado direito, lançamento, vai o time do Vasco ao ataque. Ele chama no drible, tentando jogar agora no pé esquerdo, rolando bola em centro pro Thiago Mendes, empurrado, o árbitro diz que não houve a falta, agora sim marcou, é a favor do Vasco, bem perto da meia lua. Que jogada boa, pode sair o primeiro gol do jogo, hein, Lari Menegatti?
5: Pode, o Adson vem em velocidade pelo lado direito para tentar achar o Thiago Mendes já na entrada da grande área. O Thiago Mendes, que foi empurrado pelo Zé Vitor, demorou para marcar o árbitro Rafael Rodrigo Klein, mas deu sim a falta mais central agora para a equipe cruzmaltina.
3: É, a falta ali a favor do time do Vasco na entrada da grande área, sofrida pelo Thiago Mendes num contra-ataque puxado pelo Adson, né, Chico? Há pouco teve uma reclamação de pênalti pra você. Foi pênalti ou não foi pênalti?
0: Não, não foi pênalti. Se, ó, mas olha só, daqui a pouco a gente vai ter uma nova orientação na regra. Porque não basta só você colocar o braço junto ao corpo. Você também não pode abrir o cotovelo. Estender o cotovelo. Escreve o que eu tô falando, já já vai ter uma nova observação em relação à regra.
3: E a falta é a favor do Vasco, quase 18 minutos deste segundo tempo, quase 18 do segundo tempo. Tem jogador em pé, tem jogador deitado, são quatro jogadores na barreira, quatro estão em pé e um está deitado. Deitado é o Mateuzinho. Agora, Mateuzinho daquele tamanhozinho deitado não chega... Mateuzinho deitado é quase o tamanho de uma chuteira, né, cara? Não, vou falar. Vai, Piton, pra cobrança de falta, pé esquerdo, chutou, colocado, e o goleiro Arcanjo pegou. 18 minutos, segundo tempo, Futebol Globo CBN, aqui tem jogo.
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3: Passamos dos 18 minutos neste segundo tempo. 18 minutos, segunda etapa. Cobra arremesso lateral, time do Vitória desvia no meio do caminho. O jogador do Vasco reclama, diz que essa bola saiu antes. Não, mas saiu ali no desvio do jogador do Vasco. Agora com o Sousa ajudando o Piton na recomposição. 18 minutos e meio, vai para a cobrança do arremesso lateral, time do Vitória pelo lado direito. Vai bater ali o Fabiano, a bola desviou no jogador do Vasco, sobrando com o Ramon Rick, tocando para o Watson, abrindo jogada pelo lado esquerdo agora com o Andrés Gomes, deixando para o Thiago Mendes. Chega na bola dividida, prece, tira a defesa do Vitória, a bola vai embora pela linha lateral. Kaiser está reclamando, o time do Vitória está ali querendo na catimba levar, mas o árbitro deu ali o arremesso lateral para o time do Vasco pelo lado esquerdo. Kaiser tá uma pilha, tá pilhadaço ali o atacante do time do Vitória desde o primeiro tempo. Batemos 19 minutos, segunda etapa. Olha o arremesso lateral cobrado pelo Piton, tira de qualquer maneira Andrés Gomes, deu a bola de graça para a zaga do Vitória fazer ali a recomposição no recupero. O goleiro Arcanjo, ele vai tirando o perigo do campo de defesa, manda a bola de pé direito lá para o setor ofensivo. Tentativa agora do Carlos Cuesta, na bola dividida conseguiu, pelo lado direito tomou a frente do lance e descolou um lançamento, forçou para o Watson, acabou ficando sem a posse de bola. Contra-ataque para o time do Vitória agora com o Mateuzinho puxando pelo lado esquerdo. O Watson tenta ali correr, vai deixando mais atrás o Wallace, estica todo, domina, gira com o time do Vitória, chegando ao ataque, gesticula ali o Wallace pelo time do Vitória, rolando bola, ainda meio que na fogueira para o Kaká. Aparece o Luan Cândido no pé esquerdo, ele recolheu, girou, não estava em condições de fazer o lançamento, teve que recuar para o goleiro Lucas Arcanjo. É direita de defesa do time do Vitória, no Fabiano, aperta o Andrés Gomes, tentando roubar pelo time do Vasco, a bola volta, curta com o Kaká, ele que recebeu o único cartão amarelo do jogo até aqui. É, e já já vem o Colídio aí, hein? Já já, com a camisa 9, Colídio no time do Vasco, e eu confirmo a hora certa, 10h57. Ligado no nosso timaço, você confere agora o tempo e o placar do jogo. 20, passados 20 no segundo tempo, Vasco no ataque, tabela na entrada da grande área, Edson mandou a bomba e o goleiro Arcanjo pegou. E no placar do Futebol Globo CBN, Copa do Brasil, segundo confronto válido pelas quartas de final da competição, no Barradão, René cruzou direto e a bola foi pra fora. Confere aí.
4: Vasco, Vitória,
3: 0-0.
7: Central.
1: Vila Belmiro, quartas de final da Copa do Brasil, 18 minutos do segundo tempo, Santos 0, Palmeiras 0.
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3: Hoje mais cedo, em jogo atrasado, válido pela quarta rodada do Campeonato Brasileiro, o Flamengo derrotou o Mirassol no Maracanã, 2-0. E a gente transmitiu aqui no Futebol Globo CBN com a narração do Bom de Bola Edson Mauro, os comentários do Carlos Eduardo Éboli e as reportagens do Renan Moura. Alteração do Vasco, Colídio está em campo em Lari.
5: Exato, e no lugar do camisa 28, Adson. O Adson quem deixa o campo para a entrada do camisa 9, Colídio, a única alteração do Cruz Maltino.
3: Primeira alteração promovida pelo Pedro Manuel, na sua opinião, bem executada, Chico?
0: Bem executada. A gente poderia imaginar a saída do Spinelli, mas o Adson também não estava bem no jogo, né? O Spinelli está lutando muito e outra coisa, tá? O jogo está muito físico, muito de contato físico. E o Spinelli é jogador mais forte que o Adson.
3: Exatamente. Isso aí. E não coincidentemente, se você reparar, o Mateuzinho, que é o jogador mais arisco ali do meio, pouco tem participado, né?
0: É, porque o jogo está mais forte, de mais impacto, né? De mais trombada e tudo, de contato físico. O jogador mais frágil sofre muito nesse tipo de jogo.
3: Quase 22 minutos deste segundo tempo. Vem bola para a grande área. Falta é a favor do Vitória. É ali da intermediária, mais um pouquinho mais para a esquerda, vai levantar essa bola na grande área, é o Ramon pelo time do Vitória. A falta é a favor do rubro-negro baiano. Vasco na defesa, o Vitória no ataque. O Vitória quer o primeiro gol do jogo. O Vasco está se defendendo nesse momento. Esse empate em 0-0 e qualquer outro placar de igualdade classifica o Vasco para a semifinal. Olha a bola levantada para dentro da área, Spinelli chegou tirando na cabeçada, ela sobra pelo lado direito, é o time do Vitória mais uma vez fazendo a bola ali ser levantada. Cuesta não tirou, Sousa apenas acompanha a saída ali pela, não saiu pela linha de fundo, mas tinha impedimento. Kaká estava impedido, hein, Lari?
5: Exatamente, o Kaká estava impedido ali pelo lado direito, antes mesmo, né, de tentar o cruzamento ali para o camisa 79, o Renato Kaiser. Então, lance anulado, mesmo se tivesse saído o gol com camisa 79, não valeria nada.
0: Vou repetir o que disse no primeiro tempo, ampliei no intervalo e repito agora no segundo. A bola aérea é a única estratégia que o Vitória tem. Tanto que o gol anulado surgiu, né, numa bola levantada na área do Vasco. por baixo, o Vasco não está correndo risco nenhum em relação ao time do Vitória.
3: 23 minutos quase do segundo tempo, Colídio fez a jogada de pivô, girou, tocando pro Piton, vacilou no lance, o Vasco recupera, ainda com Colídio, linda finta, leva pela ponta canhota, perde na dividida, acaba ficando a posse de bola com o time do Vitória. 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
3: 23,5, o time do Vitória pelo lado direito vai cobrar o arremesso lateral, manda a bola lá pra frente, chega, tem a tentativa da cabeçada, não deu em bola, Sousa agora conseguiu a recuperação, afasta o perigo, dá a posse de bola novamente pro Vitória, a equipe do Vasco, é novo arremesso lateral que vai ser cobrado, o time do Vitória pelo lado direito, movimentação, tô vendo ali o Pedro Emanuel conversando com os auxiliares, não sei se vem mais alteração aí, ou será só um bate-papo ali pra tentar corrigir alguma coisa, diga Chico.
0: Sabe quem tá sumido do jogo, gente?
3: Quem é que tá sumido no jogo?
0: Ramon Rick. O moleque tá sumido do jogo. Sumido do jogo. De repente pode ser o jogador a ser sacado do time agora.
3: Daqui a pouco ele some de vez, então, né?
0: Literalmente.
3: Pois é. Bom, tô vendo ali uma resenha do Jair com o quarto árbitro. Enfim, Jair tentou com um juiz. Não deu, tá tentando com outro agora, né? Bom, ninguém tá de olho nele. Até aqui ele tá escanteado aí. Vai pra tentativa no domínio. O time do Vitória com a posse de bola. O Wallace abre pelo lado direito na primeira. Voltando agora novamente no lançamento. Fabiano gesticulou, tentando ali a jogada agora. Mateuzinho pelo time do Vitória. Na verdade era o Eric tentando a inversão de jogada da direita. Ela desviou no meio do caminho, sobrando pro Luan Cândido. Aparecendo pelo lado canhoto no campo de ataque. É o time do Vitória. 24 minutos e meio. Segundo tempo. Aparece o Wallace deixando bola pelo lado direito com o Fabiano. Descolando o lançamento em profundidade. René pedindo. Kaiser também. Bem ali na entrada da grande área, mas é o time do Vitória que não quer rifar a bola, o time do Vitória tá entendendo que o Vasco em contra-ataque é perigoso, vem tentando o toque rasteiro mais uma vez agora, é o Ramon, deixa no meio René, sai da grande área, volta mais atrás com o Luan Cândido, o Vasco aperta ali com o jogador que era o Andrés Gomes, deixando no recuo agora pro Lucas Arcanjo. Kaká gira, volta direita agora com o Lírio, chega diminuindo o espaço, a bola sobra novamente com o Kaká, Spinelli tenta pressionar, a bola recuada pro Lucas Arcanjo, dentro da grande área ele tira o perigo, manda pro setor ofensivo, antecipa para chegar ali agora o René. Andrés Gomes também antecipou, tirou pelo time do Vasco, tabelando com o jogador que era o Puma Rodrigues, lançamento pro Spinelli, chega no meio do caminho Luan Cândido cortando, Colídio acredita no lance, Luan Cândido leva melhor, tocando pro Wallace que larga lá pelo lado direito. 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
3: Vem o time do Vasco tentando sair com o Colídio, atingido no pé de apoio, a falta é a favor do time do Vasco, Colídio acabou sendo tocado ali, né, na verdade, pelo jogador, o camisa de número 36, o Luan Cândido, era o Luan Cândido mesmo, e o Vasco vai mexer, hein, tô vendo o David e também o Tchê, prontos para entrar, hein, Lari.
5: Exatamente, o primeiro que tá saindo é o camisa 83, o Ramon Rick tá saindo para a entrada do camisa 3, o Tchê. Spinelli é outro que tá deixando o campo para a entrada do camisa 7, David.
3: Você vê, o Ramon Rick foi aquilo que você falou, né, Chico? Não tava participando do jogo, tava sumido, pum, agora sumiu de vez. E ele tira o Spinelli...
0: Bota um jogador de força.
3: De força.
0: Exatamente.
3: Para tentar dividir no corpo com a marcação do Vitória.
0: Eu tô apaixonado pelo Pedro Emanuel. Devo confessar isso.
3: Então tá bom, filho.
0: Que trabalho, cara. Que trabalho desse treinador. Que percepção, que leitura de jogo.
3: O cara enxerga jogo, né?
0: Que conhecimento tático. Cara, tô apaixonado pelo trabalho dele.
3: Beleza. É um grande início de trabalho, com toda certeza. Vasco tentou chegar ao ataque na bola lançada. Chegava também lá na frente o David, tirada pela zaga do Vitória. Então, ó, David entrou e também entrou o Tchê. Saíram Ramon Rick e Cláudio Spinelli. E o time do Vitória vem aí com Marinho. Fala, Lari.
5: Isso mesmo, camisa 7, Marinho tá entrando, tá saindo. Camisa 25, é ele mesmo, camisa 25, o Kaká. Era o único jogador amarelado do jogo, o único jogador amarelado do Vitória. Então, Kaká, o zagueiro, tá saindo pra entrada do camisa 7, Marinho.
7: Sabia não?
3: Jair Ventura indo com tudo pra cima do Vasco, hein, Chico?
0: Sim, claro, né, gente? 27 minutos nesse resultado aí, o Vitória, ó. Adeus, Copa do Brasil.
3: É isso aí, o Marinho já tá em campo, hein? Marinho, aquele mesmo. Como é que é?
7: Sabia, não?
3: É esse aí mesmo, é esse aí. Com a camisa 7 do time do Vitória. Chegou com moral ali, ó. Já chegou com braçadeira e tudo ali, ó. Já eu vou lá, Ari. Vasco pelo lado esquerdo agora com o Thiago Mendes. Tabelando com o Piton, vai invadir a grande área, descolou o cruzamento, era pro Colídio. Chega a zaga do Vitória tirando de Galari.
5: rapidamente passar o público no Barradão. Barradão que tem capacidade para pouco mais de 30 mil pessoas. Temos casa cheia, 28.499 torcedores.
3: É, por enquanto o Vasco está se classificando, mas a torcida está aí, empurrando o time do Vitória. Aliás, a gente já fez muitos jogos no Barradão, né, Chico? A torcida do Vitória realmente ela faz uma pressão forte lá.
0: Sim, e a atmosfera do jogo é muito favorável, sim, também, sim, pela estrutura do campo, né? Como é o estádio, do jeito que é desenvolvido o Barradão.
3: É num vale, né?
0: Isso, é. Isso. E aí parece, cara, que tem maior galeraço ali, né, que tem muita gente. Mas assim, capacidade máxima de pouco mais de 30 mil torcedores.
3: Subiu muitas vezes aquela ladeira ali atrás?
0: Subi, tem um lixão ali, né?
3: É.
0: Tem um lixão ali muito próximo, né? E a gente teve que subir aquela ladeira.
3: Sim,
0: o
3: sim.
0: Táxi não chegava pra pegar equipamento. Tem muito disso, né, Hugo?
3: Nem me fale.
0: Isso era o tempo bom do rádio, né? Quando a gente viajava.
3: Verdade, verdade. Tentava tirar a zaga do Vasco. Ela sobra com o Thiago Mendes. Na tabela não aconteceu. David acredita no lance. Acaba cometendo a falta no círculo central. Arbitragem para marcar. 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
3: 29 segundo tempo, olha pelo lado direito Fabiano, acabou dando uma bobeada, tenta ali o giro de corpo para cima da marcação do David, abre pelo lado esquerdo, a bola tocada com o Ramon, ele faz a bola ser devolvida lá no campo de defesa, um recuo meio que de inimigo ali pro goleirão Lucas Arcanjo, que consegue tomar frente do lance. Ele já olha a movimentação dos jogadores do Vitória lá na frente, o time do Vasco vai fechando todos os espaços, chega na tentativa do toque ali de peito ajeitado do Luan Cândido para Tietê, apenas acompanhar a chegada do Thiago Mendes com o Andrés Gomes, ele parte na velocidade, se mandando toque no pique, no toque, escorregou o David, tenta agora lá pelo lado esquerdo, tá mais centralizado o Colídio, lançamento era pro Tietê, a bola bateu na zaga, sobrando pro Colídio, lançamento, Tietê, aparece dentro da grande área, tentou o tapa de primeira, buscando o David, chega a zaga do Vitória tirando, ela volta com o Andrés Gomes pela ponta direita, iludiu a marcação, pé esquerdo, cruzamento, tentou achar o David, só achou a cabeçada do zagueiro, chega tirando o Thiago Mendes, a bola volta, Piton na dividida, acabou cometendo a falta, a zaga do Vitória na intervenção chegou tirando, toma a frente do lance Robert Renan, toca pro Thiago Mendes, lado esquerdo pela meia, acaba sendo atingido, o árbitro diz que não move a falta, sobra de bola, entregando a Eric, pelo lado esquerdo vem o time do Vitória, agora vai ser descolado o lançamento, será, vai dando opção pelo lado canhoto também, ali o jogador que era o Ramon, o Eric preferiu o cruzamento, chegou o Sousa, não afastou, a bola vai sobrando, Robert Renan tira tudo, e eu confirmo a hora certa, 11:07. Ligado no nosso timaço, você confere agora o tempo e o placar do jogo. 31, passados 31 no segundo tempo, 14 para o fim da partida. E no placar do Futebol Globo CBN, Copa do Brasil, segundo confronto nas quartas de final da competição, no Barradão, em Salvador. Confere aí.
4: Vasco, Vitória.
3: Tá 0-0.
7: Central.
1: Vila Belmiro, 28 minutos do segundo tempo, segue Santos 0, Palmeiras também 0.
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3: Acho que uma falta para bater e sobrou cartão amarelo para alguém. Fala, Lari.
5: Luan Cândido, ele quem faz a falta em cima de Andrés Gomes, também pelo campo central, um pouquinho mais pelo lado direito. Então o Serinho já tinha um zagueiro do Vitória amarelado, o outro também, Luan Cândido agora, o segundo amarelo do jogo.
3: É, o Kaká já foi substituído, então Luan Cândido amarelado. A falta é a favor do time do Vasco, Colídio vai para a cobrança, vem bola para dentro da grande área, levantamento feito, direto ela vai pela linha de fundo, é tiro de meta. 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Olha a bola mal tirada pela zaga do Vitória. Tietê descolou o lançamento para David. Entrada da área. Lançamento. Vai sair o primeiro gol do jogo. Andrés Gomes tirou. Mal dominado. Ele consegue ficar com ela. Dentro da grande área. Caiu. Pediu um pênalti. O árbitro não deu. E o Andrés Gomes perdeu a oportunidade de abrir o placar. Lari Menegatti.
5: Tietê achou um bolão para Andrés Gomes pelo lado direito. Na entrada da grande área, ele perdeu o tempo da bola. Não conseguiu dominar muito bem. Até aí, o zagueiro do Vitória já tinha conseguido chegar em cima dele na hora de insistir na jogada. Tirou muito bem a defesa da equipe do Vitória. Mais uma boa chance do Vasco com o Andrés Gomes desperdiçado.
3: Pois é, olha, essa dá pra lamentar bastante, hein, Chico?
0: Muito, muito, gente. Ele tá cansado também, perdeu tempo de bola. E outra coisa, o Vitória agora tá espaçado em campo. Espaçado. Se o Vasco tiver, como teve agora, né, a tranquilidade de encaixar um passe, levantar a cabeça, vai deixar o companheiro em condições de fazer o gol, como quase o Vasco fez agora. Repito, o Vitória está espaçado porque está saindo demais para o jogo.
3: A Copa do Brasil está acabando para o Vitória, então está indo para tudo ou nada. Agora o Vasco tem que ter a cabeça no lugar, como disse o Chico, para organizar contra-ataque.
0: Só acertar o
3: passe. O espaço está tendo.
0: Acerta o passe e acerta o chute no gol, gente.
3: Já eu vou a Lari. Falta cobrada pelo time do Vitória. Levantamento para a grande área. Subiu o Léo Jardim para defender. Fala, Lari.
5: Minutos depois, ou melhor, instantes depois deste lance do Andrés Gomes, o Puma Rodrigues acabou cometendo uma falta no campo de ataque do Vitória. Puma Rodrigues também amarelado. Terceiro cartão amarelo do jogo, primeiro para o Vasco.
3: 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Quase 34, segundo tempo. A bola tocada agora, o goleiro Lucas Arcanjo sai da grande área, vendo a movimentação lá na frente, manda a bola para o campo de ataque, tenta no corte de cabeça o Cuesta, bola na primeira não deu, voltou, Robert Renan divide com Kaiser, nas duas divididas, acaba levando a melhor o time do Vitória, lançada, Marinho ajeitou mais atrás, passe feito, dominando o Eric, entrada da grande área, ele de pé esquerdo descolou, levantamento lá para a segunda, trave, a bola passou por todo mundo, não saiu pela linha de fundo, sobra de bola, Marinho se atrapalhou, Piton chegou tirando na sequência, não sei se o árbitro vai marcar falta, como metida pelo Mateuzinho, não deu não. O Vitória ataca pelo lado direito, tem jogador do Vasco caído, é o Colídio. O Vitória vem atacando novamente com o Mateuzinho, o Ginga na frente do Piton, no pé de esquerda ele bota na frente, tentou o cruzamento, a bola tirada pelo Robert Renan, ajeitada pelo Colídio, bota na frente o David, é contra-ataque pro time do Vasco, vai sair o primeiro gol do jogo, são dois contra dois, Colídio, cara a cara com o goleiro, a chance do primeiro gol do jogo, chutou rasteiro nas mãos do Arcanjo, eu não acredito!
5: David que pegou um bolão do campo de defesa para o campo de ataque. Era a grande chance do primeiro gol do jogo. Muito bem o Colídio posicionado no campo central sem marcação. Era só tocar para ele, era só encobrir o goleiro. Lucas Arcanjo saiu muito bem, bateu rasteiro, belíssima defesa e vem o Vasco.
3: Com o Andrés Gomes, bateu de canhão.

0: aproveitou o contra-ataque, bem parecido com o que fez em São Januário, arrancou da defesa, tomou a falta, ele acreditou no lance, foi para cima da marcação, trouxe para o pé canhoto e viu a chance de fazer o gol, mandou a bomba de canhota, canto esquerdo do goleiro Lucas Arcanjo, é o primeiro gol do jogo, é o primeiro gol do Vasco, deixando o gigante da colina cada vez mais perto da semifinal. Andrés Gomes, num balaço de pé esquerdo, faz o primeiro gol do jogo.
1: Vasco
0: 1,
1: Vitória
0: 0. Lari Menegatti.
2: E agora é para deixar o Vasco tranquilo no jogo, Hugo. Segundo gol de Andrés Gomes nesta Copa do Brasil. E um gol importantíssimo para aumentar a vantagem. É ele quem começa a jogada pelo lado direito e sozinho vai escapando da marcação. No corredor central, na entrada da grande área, ele prefere arriscar para o fundo das redes no cantinho direito do Lucas Arcanjo. E agora também iguala na artilharia geral do Vasco, junto de Spinelli e Thiago Mendes, com 7 gols. Mas esse é um gol mais do que importante para abrir o placar no Barradão e ampliar a vantagem. Está 1-0 para o Vasco em cima do Vitória.
0: 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E o time do Vitória, duas alterações, hein, Lara? Acho que foi o Edenilson e o Oswaldo também, né?
2: Isso, Edenilson, o Oswaldo camisa 11, perdão, e o Edenilson camisa 26. Eu vi que saiu o Ramon camisa 13, já confirmo quem foi o outro jogador, Hugo.
0: Beleza, 37 minutos do segundo tempo, Chico Aiello, a semifinal da Copa do Brasil, o Vasco já tá vendo bem de pertinho, hein, Chico?
3: Ah, muito bem caminhada, e não é só pelo placar não, tá? Além do placar, pela consistência, são 37 minutos e meio. Só se o Vitória conseguir aí empatar o jogo e colocar uma pressão no final para poder virar. Do contrário, é Vascão, como gosta de dizer a Thalita, classificadaço, Hugo!
0: É, o Vascão tá bem perto da semifinal da Copa do Brasil, quase 38 do segundo tempo. Venceu em São Januário por 1-0 e tá conseguindo mais uma vitória. Já, já, Hugo. Lucas Freitas e Marino Inestrosa de Galari.
2: É, daqui a pouco mais duas mudanças na equipe do Vasco, mas vamos confirmar direitinho aqui as do Vitória. Realmente o camisa 13, Ramon, foi quem saiu, e o 15, Wallace, para a entrada do 11, Oswaldo, 26, Edenilson.
3: É, ele abriu o time agora completamente, né?
0: Não, ele já estava abrindo, porque o Oswaldo e o Jair Ventura, ali bem pertinho do quarto árbitro, assistiram ao gol do Andrés.
3: É verdade. Então assim, o jogo, o time, e eu disse isso, olha, o jogo está aberto. O time do Vitória agora está espaçado. Se o Vasco acertar um passe, vai deixar o companheiro em condições de finalizar. E o Colide perdeu o gol mais feito do jogo. Mas o Andrés Gomes, numa jogada individual, conseguiu fazer um golaço.
0: É, e agora eu estou acompanhando aqui que o Rafael Rodrigo Klein, ele chegou ali no, não sei se é o delegado da partida, dando algum aviso sobre algo que está acontecendo na arquibancada. Ele fez aquele giro de dedo, como quem estivesse se referindo a alguma coisa, algum canto, alguma coisa que foi entoada na arquibancada, sei lá. Não sei se você teve essa impressão, hein, Lari?
2: É, então, é o delegado da partida mesmo. Não consegui entender exatamente o que foi, mas muito provavelmente algo com a torcida, né? Tem bastante coisa arremessada ali no gramado, então, eventualmente, o Rafael Rodrigo Klein acabou reclamando sobre isso.
0: 39, segundo tempo, Colídio segura a bola pelo lado esquerdo, entregando mais atrás agora para Thiago Mendes, ela não saiu. Piton é que vai chegar ali, mas o árbitro tá dando o quê? Tá parando o jogo. Ele tá parando o jogo. Ah, para as alterações. Pode confirmar primeiro aí, Lari.
2: Vamos lá, o Cuesta, ou melhor, o camisa 6, o Lucas Piton é quem tá saindo, o Lucas Piton saindo para a entrada do camisa 43, Lucas Freitas. Então o Lucas Freitas entra no lugar de Lucas Piton e para a entrada de Marino Rinestrosa.
0: É o Andrés Gomes que tá saindo.
2: Andrés Gomes, isso, perfeito. Não quis mostrar a plaquinha, mas o Hugo Lago ajuda. Então, Andrés Gomes tá saindo para a entrada do camisa 18.
0: É isso aí, ó. Duas alterações, Pedro Emanuel e a galera do Vitória. Já tá dando tchau.
3: 40 do segundo tempo, amigo, assim. E repito, não é só pelo placar não, tá? É pelo que o time do Vitória tá jogando. O Vasco tá completamente tranquilo e é dono do jogo. Desde o início da partida, tá, gente?
0: Desde o início da partida. Isso é verdade. 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E eu confirmo a hora certa, 11:18. Ligado no nosso timaço, você confere agora o tempo e o placar do jogo. 41, passados 41 no segundo tempo, 4 para o fim da partida. E no placar do Futebol Globo CBN, Copa do Brasil, vale vaga na semifinal. E o Vascão tá quase lá, no Barradão, em Salvador. Confere aí.
1: Vasco.
0: 1, Andrés Gomes.
1: Vitória.
0: 0.
4: Central.
5: Vila Belmiro, 38 minutos do segundo tempo, Santos 0, Palmeiras 0, com resultado parcial. Lá em São Paulo e aqui lá no, em Salvador, teremos Vasco e Palmeiras nas semifinais da Copa do Brasil.
1: O gol da gol.
0: 41, segundo tempo, Vasco vai bater o escanteio pela direita, Lari.
2: Exatamente, escanteio para o Vasco pelo lado direito. Marino Renestrosa já na primeira chegada dele, tentando, né, insistindo para a equipe do Vasco, bateu na defesa do Vitória, escanteio pelo lado direito, colide na bola.
0: Olídio vai para a cobrança, o Vasco pode fazer o segundo gol, está vencendo por 1-0 no jogo de hoje. Somado esse resultado, audição, Januário, Vasco no agregado está derrotando Vitória por 2-0. Olídio prepara para a cobrança do escanteio, pé direito, levantamento, lá na segunda trave, chega a zaga do Vitória, tirando a bola, se oferecendo para o Sousa, dominando perto da linha de fundo, evita a saída, protege na ponta esquerda, tenta ali para cima do Vitória, foi esperto, a bola bateu no jogador do rubro-negro baiano e saiu pela linha de lado. É arremesso lateral para o Vasco cobrar pelo lado esquerdo, é bem perto da bandeira de escanteio. E as alterações, né, Chico? Mais uma vez o Pedro Emanuel fazendo a leitura para entregar ao Vasco aquilo que precisava no decorrer de um confronto.
3: Sim, né? Ele melhorou ali agora a parte da altura da zaga, né? Colocando o Lucas Freitas, mais um zagueiro, tirou o Piton. Enfim, tá um jogo agora todo ele na mão, todo ele controlado.
0: 42 minutos, segundo tempo, vai dando Vasco, 1-0, Vasco tá vencendo no agregado 2-0 no jogo de hoje, tá 1-0 pro Vasco. E nas duas oportunidades, em São Januário e no Barradão, o gol marcado pelo Andrés Gomes. Vem o time do Vitória, lançamento pro campo de ataque, pra corrida do René, chega ali, é o Jardim, ele tava fora da área, ia defender com as mãos, mas aí lembrou que não podia pegar, chegou tirando tudo. Olha a zaga do Vitória, afastando mal, Colídio acredita no lance, chega na tentativa de apertar. Tietê não achou, Puma antecipou, rolada para Colídio, deixada para Thiago Mendes, cochilou no lance, melhor pro Kaiser, fica com a bola pela meia direita, quase 43 minutos deste segundo tempo, levantamento feito para dentro da grande área, Léo Jardim sai de soco, tira o perigo lá de dentro, a bola ainda com o time do Vitória, ajeita no peito o Mateuzinho, tenta a jogada pela direita, pressiona o time do Vitória, quer o gol de empate, lembrando que um golzinho pro Vitória não resolve, o Vitória tem que fazer dois para forçar pênaltis, vem a bola dominada agora com o Oswaldo, a bola chutada com desvio, goleiro Léo Jardim foi lá, pegou e defendeu. 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
0: Levantamento feito agora na jogada com Léo Jardim, mandando lá pro campo de ataque. Tentativa agora pelo lado esquerdo, Lucas Freitas descola o lançamento, protegendo o David, a bola sobrando com o Colídio, ele fica com ela dominada, agora gira, volta, prende, pede pelo meio, agora o domínio não aconteceu, voltou com o Minestrosa, pedindo bola também, Puma Rodrigues, segura pela meia direita, é o time do Vasco prendendo a jogada, finalzinho de jogo, Vasco tá indo pra semifinal da Copa do Brasil com duas vitórias, e é pra cima de um time, vamos lembrar aqui, ó, Vitória eliminou o Flamengo em casa, depois de perder no Maracanã por 2-1, conseguiu 2-0 no Barradão, perdeu 2-0 na Arena da Baixada para o Atlético Paranaense, goleou 4-0 em casa, e aí perdeu em São Januário por 1-0, estava todo mundo acreditando que o Vitória ia fazer um jogo duro com o Vasco. Foi o Vitória que não fez jogo duro ou foi o Vasco que não deixou o jogo duro acontecer,
3: não,
0: Chico?
3: Não, foi o Vasco, gente, não vamos tirar esse mérito do Vasco não, ah, porque o Vitória não jogou bem, opa. Não, olha o Vasco.
0: Thiago Mendes no passe do Colídio, não conseguiu o domínio, fala Chico.
3: Opa. Vamos lá, tá, gente? Não vamos tirar o mérito do Vasco, não. Ah, o Vitória não esteve numa boa noite. Nada disso. Quem jogou demais hoje, eu vou ampliar essa opinião na longa central da bola que a gente vai ter. E vou falar muito sobre isso, Hugo.
0: Tentativa do Vasco no campo de ataque com a bola tocada. Robert Renan, ele ameaçou o toque lá pelo lado esquerdo. Preferiu ali o recuo pro goleiro Léo Jardim. Quase 45 minutos do segundo tempo. Chega tirando mal ali o Marinho no campo defensivo do Vitória. Colídio dominou esquisito. A bola tirada pela tentativa agora do toque com o Eric. Tentando o levantamento. A bola foi batendo ali no Lucas Freitas. Saindo pela linha lateral. Vitória vai cobrar. 45 minutos chegamos, 45, segunda etapa. O Vasco está indo para a semifinal da Copa do Brasil com a vitória por 1-0 em São Januário, com a vitória por 1-0 no Barradão. No agregado está 2-0 para o Gigante da Colina. Olha o Colídio na escorada de cabeça, a bola dominada gira para cima da marcação, tenta ali o Tietchan na roubada. David acreditando no lance, mas a bola recuada pela zaga do Vitória, alcançando agora o goleiro Lucas Arcanjo. Ele vem pelo lado direito. Vamos a 52, hein, Lari?
2: Exatamente, mais 7 minutos, vamos até 52. Segundo tempo ficou bem mais parado com faltas.
0: É, exagerou o árbitro nessa minutagem de acréscimo ou não, Chico?
3: Não, o jogo parou e tudo. Acho que é a minutagem correta.
0: Vai, o time do Vitória pela direita, tentando a jogada agora o Vasco no desarme. Será que chega o Colídio? Não, parou, prendeu, voltando. Novamente pela direita no campo de ataque. É o rubro-negro baiano tentando aí os seus últimos instantes da Copa do Brasil. Marinho fintou a marcação do Marino. De pé esquerdo fez o levantamento, a bola muito forte, saiu pela linha de fundo. É tiro de meta para o Vasco cobrar. O Vasco está na semifinal da Copa do Brasil e pega o Fluminense no próximo final de semana, hein, Chico?
3: E pelo terceiro ano seguido em uma semifinal de Copa do Brasil. Respeito Vasco, Hugo!
0: É, o Vascão da Gama, terceira temporada seguida na semifinal da Copa do Brasil. Ano passado foi finalista, em 2024 perdeu na semi pro Atlético Mineiro e agora tá indo enfrentar, ao que parece, o Palmeiras, né, tá? Porque lá na Vila Belmiro, Santos não deu ar, né?
5: Não. No finalzinho de jogo, 0-0, a gente lembra, primeiro confronto, o Palmeiras venceu por 3-0 a equipe do Santos.
0: É isso aí, vai dando Vasco e Palmeiras, um grande clássico do futebol brasileiro na semifinal da Copa do Brasil. Do outro lado, o Galo já está classificado. Quem é que vai? Grêmio ou Internacional? Quem é que vai conseguir ser, quem é que não vai conseguir ser eliminado, Chico?
3: Pois é, ontem eu acertei, né? Eu falei do Atlético Mineiro.
0: Eu falei Cruzeiro.
3: Você falou Cruzeiro, causa do Eduardo Éboli falou Cruzeiro. Mas quando a gente acerta, ninguém dá mérito
0: ninguém,
3: também.
0: Ninguém. Olha o passe do David Marino, chutou de canhota, a bola explode na zaga. 47 minutos do segundo tempo, o jogo vai a 52. 5 minutinhos para acabar o jogo no Barradão. 5 minutinhos separa o Vasco dessa semifinal da Copa do Brasil. Acho que agora nada mais separa. Olha o Oswaldo com a bola dominada na entrada da grande área, ficou sem ela, roubada do Tietchan. Ele protege pelo lado esquerdo, desacelera, pede, curta ainda. Thiago Mendes, ele chama a falta, não aconteceu, o árbitro não marcou. Tietchan consegue tirar do primeiro marcador. A proteção bem perto da linha lateral do campo, na esquerda de defesa, roubada do time do Vitória, só que teve falta na sequência em cima do Thiago Mendes, lá pelo lado esquerdo. E que partida, mais uma do Thiago Mendes, hein, Aiello?
3: É, eu acho até que hoje ele não fez, né, assim, já viu o Thiago Mendes jogar mais, tá? Hoje, por exemplo, alguns jogadores, na minha opinião, jogaram mais que ele. Eu acho que os dois zagueiros do Vasco jogaram muito bem, o Puma fez um ótimo jogo, o Piton fez um jogo muito bom hoje. Muito bom mesmo. Cara, o Sousa é um absurdo. Olha o Vasco de novo.
0: Tentativa da bola levantada pelo Colídio, direita na grande área. Puma! Acompanha o Lucas Arcanjo, a saída pela linha de fundo. Vai, Chico.
3: O Sousa, gente, jogou demais. Assim, uma leitura tática de jogo absurda, absurda. Sabe, Spinelli, um lutador, um cara que se doou bastante. Andrés Gomes fez um bonito gol. Enfim, acho que outros jogadores hoje estiveram um pouquinho acima do Thiago Mendes.
0: Lançamento do Puma na ponta direita. Marino Inestrosa cruzou, rasteiro, David chutou e o goleiro Arcanjo pegou. E agora o Vitória se entregou totalmente, hein, Lari?
2: Quem disse que o Vasco quer que o jogo acabe logo, né, Hugo? Tá tentando ainda. Pelo lado direito, agora a chance de achar o camisa 7, o David, para fechar o caixão. Lucas Arcanjo novamente saiu muito bem, fez uma boa defesa. É o Vitória quem tem pressa.
0: É, agora é o Vitória que tem a tentativa agora do passe, buscando jogada agora pela meia direita, faz o levantamento, 49 quase deste segundo tempo. A bola tocada com Oswaldo, ele tira do primeiro marcador, era o Inestrosa, fazendo o lançamento para dentro da área. Corta o Sousa de cabeça, Mateuzinho pega, leva pro pé esquerdo, Colídio acredita, tenta a roubada. Mateuzinho segue com a bola dominada, ele esconde, faz o lançamento na ponta esquerda para Marinho. Levantamento, será que ele faz? Sim, vai tentar, cruzamento de canhota para área, Léo Jardim sai de soco, a bola sobrando com o Tietchan, aliás era o David roubando, caiu, pediu a falta, o árbitro disse que não, com o time do Vitória tentando no chute direto pro gol, Léo Jardim acabou tirando tudo, ela sobra agora com o Sousa, com a bola ali na direita dentro da grande área, mas o lance tá parado. O que que houve, Lari?
2: O Luan Cândido junto com o Léo Jardim, né? Os dois chegaram ali na bola, o Léo Jardim eventualmente para tirar a chance do Luan Cândido de cabecear essa bola no gol. Foi marcada a falta em cima do goleiro do Vasco, então a reposição de bola é da equipe visitante.
0: 49, quase 50. O jogo vai a 52. Pouco mais de dois minutinhos para acabar o jogo no Barradão, com o Vasco vencendo 1-0. Com o Vasco indo à semifinal da Copa do Brasil. Venceu em São Januário 1-0. Está derrotando Vitória também por 1-0 no Barradão. Só dá Vasco nessas quartas de final. Vitória não fez gol, Vitória não venceu. Vasco está conseguindo aí, com muita sabedoria e superioridade, a classificação à semifinal desta Copa do Brasil. Corta na cabeçada, chega na proteção agora o Thiago Mendes, colídio, protegeu também no corpo, chamou a falta, o árbitro parou para marcar no círculo central. 50 minutos e meio, quase, pouco mais de um minuto e meio para acabar o jogo no Barradão. Diga, Lari Menegatti.
2: Queria destacar a boa sequência do Vasco, que com esta vitória vai somando a sua terceira vitória consecutiva. Primeiro tivemos a vitória contra o Vitória, né, em São Januário, depois tivemos a vitória do Vasco contra o Cruzeiro no Campeonato Brasileiro no sábado, e agora novamente uma vitória contra o Vitória, só que no Barradão.
0: A galera do Vasco canta olé no Barradão, só da Vasco, com o Felipe, ele invadindo a grande área, chegou o desarme na zaga, quase 51, vamos entrar já já no último minuto de jogo. René lançado no meio de dois jogadores do time do Vasco, com esse tentando invadir o corte, entrada da grande área, chutou rasteiro, cruzada, a bola vai direto pra fora, é tiro de meta. 51 minutos, 51 do segundo tempo, vai dando o Vasco 1-0, vai dando o Vasco na semifinal da Copa do Brasil, vai se classificando o time do Vasco, com duas vitórias no confronto, com duas vitórias por 1-0, o Vasco está carimbando a sua ida para a semifinal da Copa do Brasil. Como é que tá lá na Vila Belmiro? Acabou já, Tata?
5: Acabou, Palmeiras está classificado, está esperando o Vascão nas semifinais.
0: Então, a gente já pode confirmar aí que Vasco e Palmeiras já é o primeiro confronto semifinal da Copa do Brasil, hein, Chico?
3: Isso.
0: Olé no Barradão, passe do Colídio na grande área, Puma chutou cruzado e...

0: do Colídio viu a chegada do uruguaio, fez o passe na paralela, o Puma invadiu a área, não quis nem saber se dava pra cruzar, fechou os olhos, encheu o pé e mandou no canto alto direito do goleiro Arcanjo. É o segundo gol do Vasco, é o gol da classificação. O Vasco é semifinalista da Copa do Brasil. 52 do segundo tempo, 52 segunda etapa. Puma Rodrigues faz o segundo gol do Vasco e coloca o gigante na semifinal da Copa do Brasil.
1: Vasco
0: 2,
1: Vitória
0: 0. Lari Menegatti.
2: Esse sim, para fechar realmente com chave de ouro essa classificação do Vasco para as semifinais da Copa do Brasil. Uma jogada iniciada com ele mesmo, com Puma Rodrigues, insistindo para cima do marcador. Ele acha o Colídio pelo lado direito, Puma Rodrigues consegue entrar na grande área e com liberdade acertar a bochecha da rede, o canto direito do gol do Lucas Arcanjo. E é o defensor artilheiro da equipe do Vasco. Também iguala a Spinelli, Thiago Mendes e Andrés Gomes com 7 gols. Agora 2-0 para o Vasco em cima do Vitória. Uma belíssima classificação, um belíssimo jogo que teremos de Palmeiras e Vasco.
0: Olha, o que a gente está acompanhando é um Vasco que foi simplesmente dominante em 180 minutos, Chico.
3: Totalmente, totalmente. Desde o início do jogo aqui, o jogo em São Januário também, o Vasco foi melhor. Enfim, e o Rafael Kleber vai encerrar o jogo, tá, gente? Tem necessidade alguma, 2-0, o jogo está completamente resolvido, completamente. Encerra o jogo logo pra não ter problema, gente.
0: Exatamente, ele vai...

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2: Gilson. 11:31 e o Vasco tá classificadaço às semifinais da Copa do Brasil. Equipe Cruz Maltina vai duelar com o Palmeiras, que venceu o Santos por 3-0 no jogo de ida. Empate sem gols lá na Vila Belmiro. E o Vasco, que venceu Vitória por 1-0 em São Januário e 2-0 no Barradão. Aí, semifinais, terceira vez consecutiva que o Vasco chega às semifinais da Copa do Brasil. A última vez que isso aconteceu foi em 93, 94 e 95, quando o Vasco também conseguiu chegar às semis da competição. Ano passado terminou com o vice-campeonato da Copa do Brasil. Equipe que está sob o comando do técnico Pedro Emanuel venceu o Paysandu na quinta fase por 2-0. Jogo da volta 2-2 em São Januário. Nas oitavas de final, empate sem gols com o Fluminense no Maracanã. E no jogo da volta, uma vitória por 3-1 da equipe cruzmaltina dentro do Maraca. E agora, 1-0 lá em São Januário, gol marcado por Andrés Gomes. 2-0 o jogo da volta lá no Barradão. Andrés Gomes e Puma Rodrigues. Jogadores fazem muita festa lá no Barradão. Equipe cruzmaltina aqui também está começando a mostrar uma reação ali no Campeonato Brasileiro e nas Copas. Também vai muito bem. Está nas quartas de final da Copa Sul-Americana e agora está nas semifinais da Copa do Brasil. Vai enfrentar o Palmeiras, que conseguiu também a classificação em cima da equipe do Santos. Chico, vamos trocando uma ideia aqui enquanto os jogadores vão falando. Mas você chegou a falar sobre o primeiro tempo do Vasco no intervalo do jogo e você disse que foi um bom primeiro tempo da equipe. Antes de você falar, Chico, vamos ouvir o jogador do Vitória que está falando em entrevista ao Sport TV.
3: Saímos, né, do campeonato, tivemos oportunidade sim de dar um passo maior, né, primeiro jogo. Pecamos em algumas coisas. É difícil. Todo mundo estava bem positivo, né? A torcida veio, apoiou, fez o papel dela que sempre faz, né? Vim nos apoiar, lotar o estádio. Não tem nem muita coisa a dizer. Estou triste, não tenho nem muita palavra. Erguei a cabeça, né? O ano não acabou, tem mais jogos pela frente. O que nos resta agora é se entregar ao máximo, né, no Campeonato Brasileiro, todo mundo se dedicar, trabalhar firme, consertar o que erramos, o que pecamos e seguir em frente. Futebol acontece, a gente não queria sair, ainda mais da forma que saímos, mas é isso.
2: Aí o zagueiro Kaká falando sobre essa campanha do Vitória. A gente lembra, o Vitória eliminou o Atlético Paranaense e eliminou o Flamengo na Copa do Brasil. E agora perdeu os dois jogos para o Vasco da Gama nas quartas de final. Kaká falou sobre o Campeonato Brasileiro. Vitória é o 13º colocado com 29 pontos, né? Tá ali a 4 pontos da zona de rebaixamento. Então agora a equipe tem aí, agora só vai se dedicar ao Campeonato Brasileiro. Tinha, claro, a Copa do Brasil como título mais possível aí, sob o comando do técnico Jair Ventura. Já o Vasco tá nas três competições: Campeonato Brasileiro, Copa do Brasil, é semifinalista, e Copa Sul-Americana, tá nas quartas de final da competição. Vasco buscando aí dois títulos na temporada de 2026. Vou te falar um negócio, a torcida do Vasco segue no Barradão, mandou há pouco um casaca, uma comemoração muito forte dos torcedores cruzmaltinos que estão em Salvador e conseguiram aí, né, ver a classificação da equipe do Vasco para a semifinal da Copa do Brasil. Chico, enquanto nenhum jogador do Vasco conversa, né, com a imprensa, eles estão se encaminhando ali para o vestiário, você chegou a dizer no primeiro tempo que foi um ótimo primeiro tempo da equipe do Vasco, né?
4: Sem dúvida.
2: Conseguiu principalmente defensivamente. E acho que isso é importante porque é um Vasco que por muito tempo, e até em 2026, muitos problemas defensivos, né, Chico?
4: Pois é, e assim, eu acho que o Vasco completamente arrumado, e eu acho que no jogo de hoje a parte defensiva tem muito a ver mesmo com o Sousa, cara, que é um jogador de uma leitura tática absurda, tá? Absurda. Ótima contratação do Vasco, porque hoje, durante o jogo, em vários momentos, ele passou a ser aquele quinto jogador ali na primeira linha de marcação. E esses cinco jogadores tiraram o espaço do Vitória pelo lado do campo. Vitória não conseguia jogar pelo lado do campo. E aí jogava a bola na área. E hoje, mais uma vez, muito bem o Cuesta e o Robert Renan fazendo os cortes. Muito bem posicionados.

0: com tempo de bola, mas acho que o Sousa, né, com a leitura tática dele, foi fundamental no jogo de hoje. E a atuação do Vasco, mais uma vez, tá, gente, não foi o Vitória que perdeu não, tá, foi o Vasco que ganhou dentro do Barradão. Uma atuação assim espetacular do time do Vasco no jogo de hoje.
1: Andrés Gomes marcou o gol da vitória lá em São Januário, marcou o primeiro do Vasco, e fala, e a gente ouve aqui.
2: Defensa. Yo creo que el grupo hizo un buen trabajo, defendimos los 90 minutos, los 97 los 100 minutos que dio el árbitro, pero el grupo está muy unido, venimos haciendo un trabajo bien, tanto en defensa como ataque. El arco se está abriendo, gracias a Dios, está rompiendo todo y toda la gloria es para Dios.
3: Ô André, você teve uma primeira oportunidade com a perna direita. E aí parece que você meio que hesitou. O que passou na tua cabeça ali? E da onde que veio a resiliência para na segunda oportunidade, aí com a tua perna esquerda, fazer o belo gol que você fez? Meio que parecido até com o que você fez lá em São Januário.
2: Não, pois obviamente isso me caracteriza a mim. Sempre insistir e nunca desistir. Tive uma oportunidade para fazê-lo. Muito fácil, penso eu. Controlei mal, perdi a oportunidade, mas... Yo sé que puede errar las que sea, pero yo sé que Dios no me va a dejar en vergüenza en ningún momento y una me va a dejar. Y me dejó una con la izquierda, con la pierna menos hábil, la metí como el mismo partido pasado y toda la gloria es para Dios.
3: Ahora, viendo a torcida gritando olé, haciendo esa festa inmensa que está haciendo aquí, mudou realmente a fase do Vasco, de tudo que vocês iam passando, né? Agora 3 vitórias consecutivas e tem mais um clássico no fim de semana. Mudou de fato essa fase?
2: No, pues el profesor nos ha venido hablando mucho, ayudando mucho. Él en todos los videos que vemos durante los entrenamientos y durante la programación hacia los partidos, nos pone unas palabras que dicen todos ataca y todos defiende. Entonces creo que eso se ve reflejado en el campo. Y el trabajo del cuerpo técnico también ha ayudado mucho. El grupo está más unido, está más fuerte y estamos juntos.
3: Tamo junto,
1: Andrés Gomes enaltecendo bastante aí também o trabalho do Pedro Emanuel e do time do Vasco, né? Dizendo que a equipe tá muito unida, que todo mundo ataca, todo mundo defende, que é algo que o Pedro Emanuel tem pedido bastante. Falou um pouco também sobre o gol que ele acabou perdendo, mas disse que, enfim, sempre vai insistindo, não desiste nunca ao longo do jogo de buscar o gol. Ele marcou o gol lá em São Januário, que garantiu a vitória, e marcou o primeiro gol da equipe cruzmaltina hoje lá no Barradão. O segundo gol foi marcado pelo Puma Rodrigues. Vasco classificado às quartas de final da Copa, às semifinais da Copa do Brasil, venceu as quartas de final hoje, em cima da equipe do Vitória. Você fala sobre a questão envolvendo o Sousa, uma boa janela do Vasco, se a gente falar sobre
0: boa,
1: essas duas contratações,
0: muito
1: né?
0: Boa,
1: Colídio
0: muito
1: e Sousa.
0: Sem dúvida. Ah, mas o Colídio não foi titular hoje. Eu acho que é uma questão física, tá? Por isso que o Spinelli foi pro jogo hoje. Pode ser que no sábado, de repente, o Spinelli fique no banco e o Colídio comece jogando. Vai depender daquilo que o Pedro Emanuel, e mais uma vez aqui eu vou enaltecer o trabalho desse técnico. Eu acho que são 48 dias hoje. Acho que ele completou hoje 48 dias de comando de Vasco. E eu acho que é um trabalho muito bom. Muito bom mesmo. A gente está falando de um clube, né, que tem um elenco que não é elenco de Flamengo, não é elenco de Palmeiras, entendeu? E o Pedro Emanuel conseguiu dar uma arrumada bacana nesse time do Vasco. Eu acho que o que o Vasco sofre hoje não é culpa do treinador, não é responsabilidade do treinador. Por exemplo, onde é que o Vasco sofre um pouco hoje? É a zaga que falha, ou seja, falha individual, falha de jogador. É o ataque que perde gol. O Colídio hoje perdeu um gol que não podia perder. O Andrés Gomes perdeu um gol que não podia perder. Vou aqui isentar um pouco o Spinelli, porque eu acho que ele tira do goleiro. Ele tenta tirar do goleiro e a bola bate na trave. Mas acho que o gol mais feito foi do Colídio. Esse aí não dá pra... é pra perder. Então eu acho que, de certa maneira, o trabalho do Pedro Emanuel é muito bom. E esses dois jogadores, Sousa e também o Colídio, acho que foi uma ótima janela que o Vasco fez nesse meio de ano.
1: 48 dias à frente do Vasco hoje, Chico, e eu lembro de uma coletiva que o Pedro Emanuel deu, não sei se foi pós-jogo ou se foi na apresentação, que ele destacou que não ia abrir mão de nenhuma competição. E até aqui ele tem conseguido isso. Gerenciado bem também o elenco. Ele tem feito substituições, tem preservado alguns jogadores em algumas determinadas partidas. Jogo contra o Cruzeiro, por exemplo, ele não foi com força máxima, preservou jogadores da linha de defesa, botou uma linha de defesa mais alternativa. Hoje ele já mexe também na lateral direita. Hoje o Puma Rodrigues foi titular, não o Paulo Henrique. É um técnico que tem conseguido, com o elenco que tem, apesar dessas contratações, conseguir administrar o suficiente para o Vasco estar se apresentando bem fisicamente nos jogos.
0: Exatamente. É por isso que talvez, assim, o Spinelli começa o jogo e o Colídio fica no banco. Aí, sábado, de repente, ele pode colocar o David, que entrou hoje. O David entrou hoje no jogo aos 27 minutos do segundo tempo. Jogou muito pouco. Está descansado. E aí ele coloca o Spinelli no banco. Ele pode começar o jogo no sábado com o David e não escalar o Adson. Ele pode botar o Marino no jogo desde o início. Ou seja, ele vai rodando o elenco naquilo que ele pode rodar. Por exemplo, ele está com uma dificuldade muito grande na lateral esquerda. O Cuiabano segue machucado. Só tem o Piton. Hoje ele tirou o Piton do jogo e botou um zagueiro. Botou o Lucas Freitas. Então assim, ele não pode mexer. Na lateral ele faz isso, na lateral direita. Ora joga o Paulo Henrique, ora joga o Puma. Hoje jogou o Puma. O Paulo Henrique nem entrou no jogo hoje. Entrou no último jogo ou no penúltimo jogo. Mas hoje...
1: No último jogo. Ele dobrou a lateral. Ele botou os dois juntos. Não foi isso?
0: Não, acho que foi contra o... Ele fez isso contra o... Não foi contra o Cruzeiro, não. Acho que ele fez contra o Vitória. Fez contra o Vitória quando o Vasco perdeu um jogador expulso. Perdeu o Barros.
1: Isso, exato. Perdeu ele o Barros. Ele coloca o Paulo Henrique.
0: Isso, ele coloca o Paulo Henrique. Quando todo mundo imaginava, vai botar um volante, né? Vai botar o Sousa, vai botar o Tietê. Não, o que ele faz? Coloca o lateral direito. E o Paulo Henrique foi muito bem naquele jogo, taticamente. Taticamente. Então ele tá conseguindo rodar o elenco. Agora é o seguinte também, né, Thalita? Vamos lá. Eu sempre disse isso e venho dizendo aqui, e tô usando o Vasco como exemplo. Galera, peraí. Faltam três jogos para ser campeão da Copa do Brasil. Além de título, é grana, é prestígio. Então, bom, vamos lá. Tá na hora de você também se doar, né? Jogador entender isso. De treinar, acabou o treino, vai para casa, descansa, alimentação, joga, volta para casa, no dia seguinte treina, se alimenta bem. Tá na hora do cara ter um pouco de consciência. Ele tem que cuidar do corpo dele para ele poder desempenhar dentro de campo. Repito, o Vasco tá muito próximo. Faltam cinco jogos na Sula. Não, quatro jogos na Sula. Quatro jogos.
1: Cinco. Quartas de final ainda.
0: Dois jogos de quartas, dois jogos de semi e a final. E faltam três jogos na Copa do Brasil. Então, assim, é muito pouco para, de repente, não ter um sacrifício. Eu acho que os jogadores podiam entender isso também e ajudar o treinador.
1: Até porque o Vasco ficou a pausa para a Copa do Mundo, né? Então, ninguém foi convocado da equipe do Cruz Maltina, só o Andrés Gomes. O Andrés Gomes foi convocado nessa Copa do Mundo. De resto, todos os jogadores ficaram ali descansados, fazendo aquele período de treinos lá no CT Moacir Barbosa. 11h44, tá na hora da gente saber quem mandou bem.
4: O craque do jogo.
1: E aí, Chico?
0: Vários jogadores hoje do Vasco vão concorrer a esse cargo, né, de melhor em campo. Vou citar alguns aqui, ó. Eu acho que o Léo Jardim trabalhou pouco no jogo, assim, nem teve muito trabalho. Isso ilustra demais a falta de eficiência do ataque do Vitória. O Puma fez um jogo excepcional, gostei muito do Puma hoje. Mais uma vez, fez um bonito gol. Não só o gol, a jogada construída, a tabela com o Colídio foi muito bacana, foi muito legal. Então, o Puma fez um bom jogo. O Piton também fez um bom jogo, deu um passe primoroso. Lembrou aquele Piton na época do Verrete, né? Impressionante isso, né? Um passe espetacular do Piton e o Spinelli cabeceia, tira do goleiro e ela bate na trave. E não entra. Os dois zagueiros também hoje muito bem. Sousa já elogiei aqui. Fez um ótimo jogo. Hugo falou sobre o Thiago Mendes. Jogou mal? Não jogou mal. Claro que não jogou mal. Mas já vi Thiago Mendes ser mais destaque. Fez um jogo bom hoje? Fez um jogo bom hoje. Mas esteve um pouquinho abaixo dos outros jogadores. Na minha opinião, quem é que destoou hoje? Dois jogadores destoaram. Dois jogadores estiveram abaixo dos demais. Adson e Ramon Rique. Eu acho que esses dois hoje, um pouquinho abaixo dos demais. Spinelli, cara, um lutador, sabe, usando o corpo dele, a raça dele para poder disputar jogadas, tá? Mas para mim, o melhor em campo, ele decidiu em São Januário e ele decidiu no jogo de hoje. Andrés Gomes, pra mim, o craque do jogo.
1: Andrés Gomes, o craque? Se ele foi o craque, quem é que mandou mal?
0: Ah, valentão hoje, né? Tanto na hora que acabou o jogo, ficou ali querendo criar confusão. E aí xinga adversário e não sei o quê. E fica chateadinho porque foi eliminado. E durante os 90 minutos, gente, foi totalmente dominado pela defesa do Vasco. Renato Kaiser reclamou, ficou chateadinho, ficou tristinho. E foi o pior em campo, tá ali, tá?
1: Renato Kaiser, jogador do Vitória, atacante do Vitória, eleito o pior, o Andrés foi o melhor. E a nota da arbitragem comandada por Rafael Rodrigo Klein, Chico?
0: Não gostei, a gente só teve 3 cartões amarelos, poderia ter sido mais. No primeiro tempo, toda vez que o Vasco puxava um contra-ataque, algum jogador do Vitória ia lá e parava o jogo. Matava a jogada, chamava falta tática. E ele não deu cartão amarelo. Vitória fez 6 faltas basicamente seguidas assim e nenhuma advertência. Era para ter dado um cartão amarelo. O VAR salvou ele no lance do gol do Vitória. De fato, havia impedimento do zagueiro Luan Cândido. Uma nota 6 para arbitragem hoje, Thalita.
1: Nota 6 não dá para passar de ano, não. Valeu, Chico. Até a próxima.
0: Tô liberado já?
1: Tá liberado.
0: Já?
1: Então, claro, tá, a gente vai ouvir os gols agora,
0: claro,
1: a classificação
0: show
1: pros
0: de
1: Maldina,
0: gols,
1: é, os 2 gols de hoje, o gol lá em São Januário.
0: Não, em São Januário. Isso! É. Isso aí, os gols da classificação.
1: Os gols da classificação.
0: Porque o Vasco tá o quê, Tatá?
1: Classificadaço, Chiquinho.
0: Beijo, querida.
1: Beijo. Vascão classificado, vai enfrentar o Palmeiras nas semifinais da Copa do Brasil. Palmeiras que eliminou o Santos, Vasco eliminou o Vitória. Você vai ouvir os gols da classificação Cruz Maltina, Andrés Gomes em São Januário. E hoje, Andrés Gomes de novo e também Puma Rodrigues. A você que ficou ligadinho com a gente aqui no Futebol Globo CBN, então muito obrigado e valeu, galera. Até a próxima.

Vitória contumida, com Vitor intermediária, passa a bola, tá para o Colídio, devolve no meio para André Gomes, ele correu, vamos lá André, vamos ver se sai alguma coisa daí, hora da grande área, dá uma paradinha, vai bater, colocou,

0: Renato para botar a bola no fundo da rede. A galera empurrou o gigante e o Andrés Gomes empurra a bola no fundo da rede. E bola no fundo da rede tem aquele barulhinho bom, aquele barulhinho bom, Andrés Gomes. A torcida que canta mais alto transforma esse caldeirão. É o Vasco copeiro, é o Vasco da Gama que sai na frente com Andrés Gomes. Aos 14 do segundo tempo, o Vasco joga com 10 homens em campo, mas resiste, mostra raça, mostra determinação. E Andrés Gomes finalmente bota a bola no fundo da rede. Meteu essa, hein, Andrés Gomes? E ele foi lá e deu recado pro goleiro. Tem que respeitar. E agora tá lá.
1: Vasco!
0: Oh!
1: Vitória!

0: Ele acreditou no lance, foi pra cima da marcação, trouxe pro pé canhoto e viu a chance de fazer o gol. Mandou a bomba de canhota, canto esquerdo do goleiro Lucas Arcanjo. É o primeiro gol do jogo, é o primeiro gol do Vasco, deixando o gigante da colina cada vez mais perto da semifinal. Andrés Gomes, num balaço de pé esquerdo, faz o primeiro gol do jogo.
1: Vasco
0: 1,
1: Vitória
0: 0.

0: para cruzar, fechou os olhos, encheu o pé e mandou no canto alto direito do goleiro Arcanjo. É o segundo gol do Vasco, é o gol da classificação. O Vasco é semifinalista da Copa do Brasil. 52 do segundo tempo, 52 segunda etapa. Puma Rodrigues faz o segundo gol do Vasco e coloca o gigante na semifinal da Copa do Brasil.
1: Vasco
0: 2 a 0.

Retoma pelo lado esquerdo, Samulino recebe a bola do Pulgar, lá vai Samulino, procura entrar na grande área, limpou, vai bater pro Pedro, trabalhou, virou Carrascal, vai chutar, bingo!

0: Flamengo!
1: Se a coisa vai mal, chame o Carrascal! Aos 14 de pé direito, bota a bola no fundo da rede! E bola no fundo da rede, tem aquele barulhinho bom! Aquele barulhinho bom, Carrascal! Boa, boa, boa, Carrascal! E ele foi lá e deu recado pro goleiro, tem que respeitar! E agora tá lá!
0: Flamengo!
1: Com Carrascal!
0: Mirassol
1: 0!

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0: Quinta-feira, 3 de setembro de 2026, o Procurador-Geral da República, Paulo Gonet, pediu o arquivamento das declarações do banqueiro Daniel Vorcaro sobre supostas ameaças sofridas na prisão para não fechar delação premiada. O depoimento sigiloso foi prestado no gabinete do ministro André Mendonça na semana passada, sem a presença da Polícia Federal. Na ocasião, Vorcaro manifestou a intenção de delatar integrantes do atual governo e citar o chefe da PF, Andrei Rodrigues, mas sem apresentar provas. Gonet apontou que os relatos não trouxeram fatos concretos para abrir apuração formal. A Comissão de Constituição e Justiça do Senado aprovou a proposta de emenda à Constituição que acaba com a escala de trabalho 6-1. O relatório do senador Omar Aziz manteve integralmente o texto aprovado pela Câmara, reduzindo o limite semanal de 44 para 40 horas e garantindo 2 dias de folga remunerada. O presidente do Senado, Davi Alcolumbre, não deu garantias de que a proposta vá a plenário ainda esta semana. Duas pessoas morreram e ao menos 7 ficaram feridas após um ataque a tiros em um edifício residencial no centro de Minneapolis, nos Estados Unidos. 3 policiais foram atingidos durante o confronto, 2 deles por disparos de armas de fogo, mas todos apresentam quadro de saúde estável. O atirador foi alvejado e morto no local. A polícia local e equipes de resgate isolaram o prédio e a motivação dos disparos segue em apuração pelas autoridades de Minnesota. No horário de Brasília, 12:04.
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2: 5 minutos desta quinta-feira, hoje 3 de setembro de 2026. Muito bom dia. Obrigado a você que nos faz companhia aqui no CBN Madrugada, produção de Matheus de Souza, trabalhos técnicos comigo aqui, Ricardo Garcia. E vamos juntos na sua companhia, ouvinte CBN, até às 5 horas da manhã, sempre com muita informação, muita prestação de serviço, aguardando, é claro, a sua participação ativa também pelo YouTube, pelo Instagram, pelo e-mail, e também pelo WhatsApp. Você pode sempre interagir conosco no 11 999 11 9981. Aquela abertura com a participação da reportagem CBN faremos daqui a pouco, a partir da 12:30, quando estivermos com toda a rede reunida, São Paulo, por exemplo, ainda com a Voz do Brasil, na quarta-feira, é claro, ainda repercutindo o escândalo que envolve o ministro Alexandre de Moraes, revelações de conversas com o Daniel Vorcaro. Nesta quarta-feira, o presidente do Supremo, Edson Fachin, falou, viu, Ricardo Garcia? Mas não disse muita coisa, não. Admitiu a gravidade da situação, mas disse que em breve vai anunciar algumas medidas. Vamos aguardar, é claro, porque o Paulo Gonet está querendo varrer as coisas ali para debaixo do tapete. Vamos aguardar para ver o que vai dar nessa história toda. Vamos falar, é claro, hoje aqui no CBN Madrugada também da última pesquisa Quest para a presidência da República e a grande surpresa, a subida do candidato Augusto Cury nessas pesquisas. A gente vai falar também de um aceno do presidente Donald Trump, olha só, hein, ao Brasil, na reportagem da Nadeja Calado. Para os corintianos, tem uma informação importante, hein? A dívida do Corinthians com a Caixa Econômica Federal talvez esteja superestimada, talvez seja menor do que se pensa. A gente vai trazer essas informações também. E do Rio de Janeiro, adeus a mais uma estrela da televisão brasileira que nos deixou, dessa vez o Gracindo Júnior. Tudo isso e muito mais daqui a pouco, a partir da 12:30, logo depois do repórter CBN, porque agora a gente vai abrir espaço para aquele papo sempre muito interessante da Carol Tchoukian com o Fernando Andrade e com a Tatiana Vasconcelos.
3: Finalmente chegou esse dia, eu estava tão ansiosa para te ouvir a respeito desse filme, meu Deus!
4: Muito, gente! Já quero começar convidando vocês a assistirem ao convite, quem ainda não viu.
3: Um convite para assistir ao convite.
4: E agora tem um convite ainda mais especial. Na terça-feira, pós-feriado, dia 8, vai ter uma sessão gratuita no MIS, no Cine, tem um cineclube com um papo. Eu, Luciana Sadi, psicanalista incrível, então 19h.
3: Depois do filme.
4: Dia 8 de setembro, tem a exibição do filme e depois um bate-papo com olhar psicanalítico sobre ele. Então, legal. Quem viu, vale rever, ou chegar só pro papo, chance, quem não viu, já aproveita para ver.
5: Eu e Tati vamos, ela vai rever e eu vou ver, porque eu ainda tô atrasada.
4: Ah, maravilhoso.
3: Tô muito curiosa para te ouvir, Carol, e eu adorei que você vai partir do ressentimento. Ressentimento que é um afeto, eu disse aqui na abertura, que tem sido tão estudado para explicar, ou ajudar a explicar, né? Porque não é um fator só, mas para ajudar a explicar a ascensão do masculinismo, para ajudar a explicar a ascensão da extrema-direita no mundo, tem um ingrediente muito importante chamado ressentimento. E a Carol vai se debruçar sobre ele nas relações, e eu estou pronta para te ouvir.
4: Eu acho que essa pergunta, né, de quem é responsável pela minha infelicidade, foi a pergunta que norteou a Olivia Wilde, que é a atriz e diretora do filme, e é a pergunta que a gente responde automaticamente o outro quando a gente está dentro de uma lógica de ressentimento. A Maria Rita Kell, que é uma psicanalista brasileira, tem um livro que chama Ressentimento, e ela já abre com essa frase de eu sofro, logo alguém deve ser culpado por isso. E o que a gente vê no filme é o que eu vejo em muitas dinâmicas dentro da clínica, que é uma discussão não sobre o problema, mas sobre a autoria do problema. Cada vez mais as duas partes do casal disputando o direito de serem a parte injustiçada. E eu acho que o que é interessante, a provocação que eu quero trazer aqui, é a gente pensar como muitas vezes o ressentimento não é o que sobra do casamento que deu errado, é exatamente o que mantém o casamento em pé. Porque enquanto eu estou culpando o outro pela minha infelicidade, eu não preciso, decidir absolutamente nada sobre a minha vida, e dois, me implicar com as minhas próprias escolhas e as consequências dela. Então, se manter num casamento ressentido é um jeito de não se implicar. E aí eu queria até já abrir perguntando para os ouvintes pelo que você se ressente na sua relação e qual infelicidade hoje da sua vida você acha que é por causa de algo do casamento ou da sua parceira ou seu parceiro. Então, trazendo brevemente o filme para quem ainda não viu, né? A gente vê um casal, que é o Joe e a Angela, que são casados há quase 20 anos, tem uma filha pré-adolescente. Ele é um músico frustrado, que hoje dá aulas de música, e ela é uma mulher que você não entende muito bem, né? Ela fala, eu fiz faculdade de artes e hoje ela está lá organizando a vida, comprando tapete. Mas já num lugar desinvestido dessa rotina. E a roteirista, que é a Rashida Jones, descreve o casal com um verbo muito bom, que eu acho que muitas vezes, muitos de vocês que estão ouvindo já viveram isso, que são duas pessoas que marinaram por quase 2 décadas.
3: Que coisa, eles que verbo bom.
4: Não é? E quando eu li essa entrevista dela, eu lembrei daquele experimento de que quando você joga um sapo numa panela de água fervente, ele vai embora, ele pula. Mas quando você coloca ele na água fria e esquenta essa panela, ele morre.
3: Vai cozinhando.
4: Ele vai cozinhando. Quantas vezes a gente já não deixou o nosso casamento, o nosso namoro marinar, cozinhar até morrer. E aí, o que esse filme mostra, né? Eles dois convidam um casal de vizinhos para jantarem. Esse casal propõe ali, um casal aparentemente mais bem resolvido. E aqui eu coloco muito aparentemente, porque o que eu quero trazer é como a gente vê nesse casal teoricamente desconstruído também um ressentimento. A gente tem um homem que entra num man explaining, então essa mulher é espanhola, né, a Penélope Cruz, então ela é espanhola, fala inglês, e aí esse cara corrige ela no inglês muitas vezes, quer traduzir o que ela está falando. Então, como muitas vezes em casais que teoricamente são bem resolvidos e são abertos, a gente também vê esse lugar do silenciamento, do ressentimento, de brigas que não foram tidas, em nome da manutenção dessa imagem. Mas o fracasso dessa proposta de vamos aqui então viver um dia de troca de casais, faz com que crie-se esse borbulhar de tensão que faça com que esse casal que não discutiu durante 20 anos discuta sobre coisas que têm sido evitadas de serem faladas. E ao discutir, a gente vê exatamente esse jogo de ofensas, né? Uhum. Tem uma cena que a Penélope Cruz traz para o casal. Ela fala, me surpreende pensar como vocês ainda transam, porque vocês se tratam tão mal. E acho que isso é importante. Essa semana, esse do sábado, eu fiz uma palestra no Aurora Festival e sobre novas perspectivas para as relações, e teve uma pergunta de uma das participantes, que ela falou, e quando a gente, porque a gente já está mais nomeando mais violências, mas e quando essa violência vem de uma maneira tão subliminar que você até fica na dúvida se é violência, que é esse lugar do, não, ela falou a palavra errada, ou de novo você não comprou o vinho, tem um lugar de um desmerecimento. Ele não entende nada sobre tapetes. A gente vai vendo no filme essas pequenas alfinetadas que são tão de tão fácil identificação que até geram angústia, né, para quem está assistindo o filme.
3: Sim, sim.
4: E que é exatamente esse mecanismo do ressentimento, né? Quando a Maria Rita Kel define o ressentimento no livro, ela convida a gente a prestar atenção nesse prefixo re, que é a recorrência, é o retorno da mágoa, é a insistência numa queixa, e o que ela coloca, que é a conservação ativa de uma ofensa. É muito bom o ativa, porque o ressentido não é alguém que não consegue esquecer, é alguém que não quer esquecer.
3: Uhum.
4: E é alguém que se coloca não como faltante, mas como prejudicado. Eu acho isso muito importante da gente marcar. O quanto o ressentimento coloca a pessoa como prejudicado. Porque quando a gente se entende como faltantes, e a gente vai ter que se haver com as angústias e as renúncias desse enlace conjugal, das escolhas que eu fiz, né? No filme a gente vê o Joe como um homem que ele fala, eu me sinto fracassado. Me sinto fracassado porque eu não fui músico, eu dou aula numa escola medíocre, a gente mora num apartamento que é dos meus pais, eu não tive nem dinheiro para comprar esse apartamento, e ela traz para ele, você escolheu
3: isso.
4: Se manter infeliz.
3: Implique-se nas decisões que você tomou na vida.
4: E é aquela cena do Anatomia de uma Queda que eu trago também, né? E é claro que é horrível e que é frustrante. Não é a gente tem que lidar e fingir que está tudo bem. Não, não está tudo bem. Mas então vamos falar sobre isso sem culpar o outro? Ou vamos lidar? Fracassamos, não deu certo. Queria ser músico e não deu. A gente teve uma coluna sobre fracasso, né? Colocar-se como prejudicado é colocar a causa em alguém. E aí a Maria Rita Kel tem uma outra frase que eu acho maravilhosa, que é o ressentido é um vingativo que não se reconhece como tal.
3: Que maravilha.
4: Quando a Tati abre a coluna falando sobre o aumento da violência contra as mulheres, e a gente, né, antes de eu entrar, a gente vem com uma notícia sobre um julgamento de um feminicídio, é o quanto a gente tem que tomar, prestar atenção sobre esse movimento destrutivo da vingança, que nem é reconhecido como vingança, né? Porque você está delegando a responsabilidade para o outro para poder culpar. A hora que eu coloco a culpa é do outro, que eu abri mão da minha carreira porque ele foi transferido para outra cidade e agora eu sou uma mulher ou um homem infeliz, eu não me implico na minha escolha. Ou a culpa é da outra porque eu me mantenho infeliz nessa casa e não consigo sair, ou a culpa é dos filhos, né? Muitas vezes a gente não se separa por conta das crianças, e a Penélope Cruz provoca eles, como eu já provoquei aqui na rádio e provoco na clínica, que é, não coloca essa responsabilidade nas crianças, até porque elas entendem, elas percebem, elas sentem, e as crianças, já tem pesquisas que mostram que elas ficam melhores em casas de pais separados do que em casas de conjugalidade esvaziada, ainda que o conflito não seja explícito. E aí eu queria falar sobre a escala desse ressentimento. A Esther Perel, eu trouxe ela na semana passada, ela foi consultora do filme, do convite, e ela fala sobre três formas de conflito conjugal, e eu queria trazer para ver se vocês se reconhecem, quem está ouvindo, e como eles operam na lógica do ressentimento. Então, a primeira é o que ela chama de luta-luta. Então, são os dois atacando e se defendendo, e ninguém recua ou se responsabiliza. Então, tudo que a pessoa diz faz a outra dizer algo maior. Então, você não trouxe o vinho, no exemplo tem no filme, e você que marcou o jantar sem me consultar. Então, a gente fica num lugar que é sempre polarizado, onde eu tento me justificar usando um outro erro do outro, e é um ataque sem fim. Depois, a gente tem o luta ou fuga, que é um levanta o assunto e aí o outro sai da sala, ou literal ou emocionalmente, que é o que a gente vê, né, nos resultados da pesquisa que eu trouxe do raio-x da vida afetiva, o que tem sido visto como a principal violência conjugal, que é o tratamento de silêncio, que é também o que aparece no terceiro modelo, que é a fuga-fuga. Então, os dois evitam. Aí é a presença ausente. Um está no celular, o outro está na série, a gente janta e não conversa mais. Não tem conflito para resolver, porque também não tem presença. E a gente vê, eu vejo isso muito na clínica e a gente vê isso no casal. Não tem um conflito explícito, tem essa ausência, e aí eles saem dessa fuga-fuga para o ataque-ataque. Quantas vezes a gente já não teve nessa fuga-fuga? E aí eu queria trazer também uma lógica de como isso vai escalando para pensar nessa marinada, né? Então, primeiro a gente começa na implicância, que é o que a Perel chama de guerra crônica de baixa intensidade. Então, são essas pequenas críticas de, bom, de novo, você não trouxe o vinho, ou eles trazem lá, ele fala, né, também essa bicicleta, é claro que eu não trouxe o vinho, você me deu essa bicicleta que não dá para dobrar e que ela é um saco e agora minhas costas estão doendo por conta da bicicleta, e aí você culpa o outro pelas suas costas estarem travadas e não o fato de você ser sedentário há anos ou você não estar indo no RPG. É sempre o lugar da pequena alfinetada que não autoriza dizer preciso de mais atenção ou tô frustrado porque eu realmente tô sedentário e tô me sentindo velho. Depois, a gente já vem pro ressentimento propriamente dito, que é a queixa, que não pede nada. Então, já vem a acusação. E aqui tem algo do filme que eu vejo muito na clínica, que é o casal compara quem cada um é hoje com as versões passadas de si mesmo, em vez de conhecer quem se tornou. Uhum. Eu vejo isso tanto na clínica.
3: Ou querendo, né, voltar, ou lamentando que não é mais aquela pessoa. Nem a pessoa e nem o companheiro ou a companheira, obviamente, porque depois de 20 anos ninguém é mais o mesmo, ainda bem.
4: Exatamente, e vendo essa mudança como uma decadência, né? Como se fosse um desgastar, eu penso o quanto a gente ainda olha para o amor como se fosse um automóvel que vai batendo até perda total, e que quanto mais os anos passam, menos valor ele tem, né? Tem esse lugar da depreciação. A roteirista, que é a Rashida Jones, diz que a crise começa quando não se consegue mais demonstrar aceitação. E ela fala, a gente perdoa a mudança nos filhos, nos amigos, mas ao parceiro a gente exige permanência. Quantas vezes a gente não discute de você não era assim, as coisas mudaram. E aqui eu vejo que o ressentimento tem esse lugar mesmo, de amar retrospectivamente. É cobrar do outro exatamente isso que você falou, Tati, que ele volte a ser aquele. Aquele que justificaria a escolha que eu fiz. Porque lá atrás, por aquele cara eu larguei o meu trabalho para a gente morar no Rio de Janeiro. Por aquela mulher, eu me distanciei da minha família. Porque a minha família comparava ela à minha primeira mulher e realmente isso causava atrito. E agora eu me sinto sozinho e traído. Uhum. E aí vem o desprezo. Então, o que eu queria que a gente prestasse atenção, né? O quanto no ressentimento, a gente congela o outro no passado, o quanto a gente opera o tema que eu trouxe na coluna passada, que é transformar a circunstância em caráter, né? Então, não é o você chegou atrasado, é você não me respeita, você é egoísta. Quanto a gente vai fabricando esse desprezo lentamente e vai deslocando o desejo. Então, no filme, essa mulher passa pelada pela janela porque ela se vê desejada pelo vizinho. Esse cara fica olhando o decote da Penélope Cruz e ele fala, eu só pratico sexo sozinho, tipo, eu sigo me masturbando. Não é que o desejo se apaga, ele se desloca. E acho que o que é importante, né, a Perel, essa frase dela ficou famosa no TED dela, do Repensando a Infidelidade, e a personagem repete no filme, que é, esse casamento acabou, agora vocês precisam pensar se vocês querem casar de novo ou se é hora de se separar. A gente parar de responsabilizar o outro pela nossa infelicidade, entender que aquele casamento acabou, é muito importante para a gente parar de trocar acusações e poder se implicar. Que posição Carol, eu ocupo?
5: Só para registrar aqui também a mensagem dos ouvintes, a ouvinte Mariana estava lembrando do filme Quem Tem Medo, de Virginia Woolf, também muito sobre essa tensão entre ali uma situação de um casal e tal, e a ouvinte Rose escreveu que ela se ressente por ela mesma, por ter sido tão idiota. E aí eu fico com essa questão sobre como esse ressentimento também às vezes pode acabar se convertendo numa certa culpa, se não for bem resolvido, bem trabalhado.
3: E o Lucas está dizendo que a parte mais difícil de ter consciência desses mecanismos de culpa e ressentimento é não aceitar relações baseadas nesse jogo, e a consequência, às vezes, é viver anos e anos de solidão, o que também dói muito. A gente está estouradíssimo para o Repórter CBN, eu preciso que você conclua. Carol, por favor.
4: Perfeito. Então, queria dizer que se responsabilizar é diferente de se culpar. E para que a gente não vá para a solidão fatal, eu convidaria vocês a brigarem melhor. Uma boa relação não é a que não tem conflitos, é a que tem conflito onde a gente foca num assunto por vez, onde a gente concede ao outro a complexidade que a gente concede a nós mesmos, onde a gente pede o que a gente precisa e que a gente esteja disposto a fazer o luto desse primeiro casamento, reconhecer o que aquilo acabou e entender que a gente pode reconstruir algo. Acho que é muito importante nomear, eu falo aqui muito do Ferenczi e de que o trauma é o que não é reconhecido, então mais do que ficar buscando culpados, acho que um grande movimento do luto é poder falar, certo, isso aconteceu.
3: Perfeito.
4: Que a gente possa terminar relações, começar outras com as mesmas pessoas.
3: Perfeito.
4: E sair desse jogo de culpa e ressentimento.

Muito bem, aí a Tatiana Vasconcelos, o Guilherme Muniz e a Carol Kilkian, 28 minutos agora desta quinta-feira. Já já os principais destaques do dia, que no CBN Madrugada, a gente está, é claro, esperando acabar a Voz do Brasil em São Paulo. O pessoal de São Paulo ainda está com a Voz do Brasil. Quando estivermos todos reunidos, depois do repórter CBN da meia-noite e meia, faremos aquela abertura com a participação de toda a reportagem, agradecendo, é claro, sempre o contato da ouvinte, do ouvinte CBN aqui pelo YouTube, pelo WhatsApp, pelo Instagram, no YouTube, galera trocando ideias, acompanhando as imagens do nosso estúdio. Muito obrigado ao Cláudio Reis, que Brasília está fervendo no campo político e no clima muito seco, parecendo o deserto do Saara, diz aqui o Cláudio Reis. Obrigado ao Tadeu, da Ilha do Governador, no Rio de Janeiro, está conosco. Bom dia do José Clodoaldo, também participando via YouTube. Ronaldo Espíndola, obrigado pela mensagem também. Ivan Bastos, está em home office noturno, ouvindo o CBN Madrugada em Niterói, no Rio de Janeiro. Erickson Robert, galera participando aqui via YouTube. Pelo e-mail você pode participar sempre também, é só entrar no site cbn.com.br ou então via Instagram no @phcgalvão. Repetindo, @phcgalvão, você pode interagir sempre aqui pelo Instagram, como faz a Maria Cristina da Silva, a Maria Feitosa também está sempre conosco, Richard Leite está digitando aqui, está interagindo neste momento aqui via Instagram. A gente agradece demais. Ouvinte Jerry, é o Van Gerrey, de Jaguaretama, no Ceará, também participando. Joel Salazar, Claudecir Flores, pessoal participando aqui via Instagram no @phcgalvão. Pelo WhatsApp no 11 999 11 9981, você pode participar também. Daqui a pouquinho a gente vai abrir aqui o nosso WhatsApp web e destacar as participações dos nossos ouvintes. A Voz do Brasil está avançando o horário, né, Ricardo Garcia? Né? A gente está aqui, né, esperando acabar a Voz do Brasil, que já deveria ter acabado, mas não acabou ainda. Então vamos dar o bom dia para o Fernando. Fernando Iguchi está mandando aqui o seu bom dia e a gente agradece demais o contato sempre via WhatsApp pelo 11 999 11 99.

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0: quinta-feira, 3 de setembro de 2026. Presidente do Senado, Davi Alcolumbre, saiu em defesa do ministro Alexandre Moraes, mandou um recado indireto ao candidato do PL, Flávio Bolsonaro. Durante a sessão em plenário, Alcolumbre reclamou das críticas que tem recebido por não pautar o pedido de impeachment do ministro. O presidente do Senado afirmou que estão esquecendo que pediram 130 milhões de reais ao mesmo banqueiro Daniel Vorcaro para financiar um filme e agora o culpado é somente o ministro. A atriz Carla Jeffrey, que interpretou a personagem Bree na franquia Zombies da Disney, morreu nesta terça-feira aos 33 anos. O comunicado foi divulgado pela agência de talentos que lamentou a perda e destacou a trajetória de 2 décadas. A causa da morte não foi divulgada. Jeffrey também atuou em produções de TV como Curb Your Enthusiasm e Southland. O Flamengo venceu o Mirassol por 2-0 em jogo atrasado da 4ª rodada e encostou no Palmeiras no alto da tabela do Campeonato Brasileiro. Com resultado, o vice-líder chegou a 51 pontos, um a menos que o Palmeiras. Mirassol tem 25 e é o primeiro time fora da zona de rebaixamento. No horário de Brasília, 12:34.
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0: 35 minutos desta quinta-feira, mais uma vez muito bom dia e muito obrigado a você que nos faz companhia aqui no CBN Madrugada. Aquele bom dia especial, não é, Ricardo Garcia? O pessoal de São Paulo que está chegando agora, estava com a Voz do Brasil, estávamos esperando você para os principais destaques do dia. É, o presidente do Supremo falou, mas não disse nada sobre o escândalo envolvendo Alexandre de Moraes, Isa Stassiarini.
3: O STF ignorou a crise provocada pelas mensagens entre Vorcaro e Alexandre de Moraes na sessão desta quarta-feira e silenciou sobre o caso. Nos bastidores, no entanto, os ministros conversam para alinhar o discurso e agir na hora certa. Em um evento fora da corte, Fachin disse que o momento é de gravidade e que vai tomar as medidas cabíveis. Já o decano Gilmar Mendes se reuniu com Lula. O presidente manifestou preocupação em preservar a imagem institucional do Supremo.
0: E o Daniel Vorcaro relatou ameaças. Quem informa é Igor Cardim.
4: A PGR pediu o arquivamento das denúncias feitas pelo ex-banqueiro Daniel Vorcaro sobre supostas ameaças e tortura psicológica sofridas. Em depoimento sigiloso ao ministro André Mendonça,

0: Vorcaro disse que foi tratado como bicho no momento da transferência no avião da PF para Brasília e que os agentes sugeriram jogá-lo para fora. A PGR afirmou, no entanto, que o empresário não apresentou fatos concretos ou elementos para justificar novas investigações.
1: Meia-noite 37, eleições, a corrida à presidência da República e a subida do candidato Augusto Cury nas pesquisas, assunto para Pedro Pupulin.
2: A nova pesquisa Quest sobre a disputa presidencial apontou um crescimento de 8 pontos percentuais na candidatura de Augusto Cury, do Avante. Em um eventual segundo turno, Lula e Flávio Bolsonaro aparecem tecnicamente empatados, com uma vantagem de 1 ponto para o petista. O salto de Augusto Cury foi puxado pelos eleitores independentes, que não se declaram nem de direita nem de esquerda.
1: O que disse Cury sobre a arrancada, Lucas Taveira?
3: O candidato Augusto Cury atribuiu o avanço de 8 pontos percentuais na pesquisa Quest a um desejo de pacificação do país. Renan Santos atacou o adversário, a quem chamou de pastel de vento, e apontou para a falta de propostas. Já Romeu Zema disse ter ficado feliz com o avanço do escritor nas pesquisas de intenção de voto. O Ibovespa disparou após o levantamento mostrar um empate técnico entre Lula e Flávio Bolsonaro no eventual segundo turno.
1: Meia-noite 39, Donald Trump faz aceno ao Brasil. Não, antes da Nadédia Calado, a gente vai chamar a Samantha Klein de Brasília, porque tem votação importante sobre as blusinhas no Congresso.
4: Após intensas negociações, o governo conseguiu avançar com as pautas prioritárias na reta final do esforço concentrado antes das eleições de outubro. A MP da taxa das blusinhas passou na comissão especial e deve ser votada nos plenários da Câmara e Senado nesta quinta-feira. O projeto dos minerais críticos foi aprovado pelo Senado e agora segue para a sanção do presidente Lula. Já as PECs da segurança e do fim da escala 6x1 foram aprovadas pela CCJ, mas deverão ser analisadas em plenário do Senado somente após o pleito.
1: Agora sim, o aceno de Donald Trump ao Brasil, destaca Nadédia Calado.
5: Donald Trump disse que os Estados Unidos têm uma boa relação com o Brasil e que o continente está melhorando em uma guinada da esquerda para a direita. Às vésperas da eleição no país, o presidente americano disse que ajudou a eleger aliados na América do Sul e evitou falar em construir bases militares no continente.
1: O escândalo do Master é assunto nas eleições de São Paulo. Bruna Barbosa.
6: Os novos desdobramentos do caso Master e as investigações que envolvem o filme Dark Horse seguem na pauta dos candidatos ao governo de São Paulo. Nesta quarta-feira, Tarcísio de Freitas defendeu a quebra dos sigilos relacionados ao financiamento da produção e afirmou que uma eventual renúncia de Alexandre de Moraes é uma questão de foro íntimo. Já Fernando Haddad, em agenda no litoral, cobrou que as investigações do caso sejam divulgadas sem seletividade e questionou a manutenção do sigilo no processo que envolve Flávio Bolsonaro.
1: Minas Gerais se prepara para o El Niño, Débora Costa.
7: O fenômeno El Niño pode provocar a redução de 25% do volume de chuvas para o norte de Minas Gerais, região historicamente afetada por estiagens mais severas. A Defesa Civil Estadual também já sinaliza para o agravamento da seca, aumento de queimadas e falta de água para uso humano e animal. Diante disso, o Estado decretou a criação do Comitê Estadual de Enfrentamento aos Efeitos do El Niño.
1: Unilever tem problemas com a Anvisa, Felipe Pereira.
8: A Anvisa determinou a suspensão de fabricação de produtos saneantes da fábrica da Unilever em Vinhedo, na região de Campinas. O motivo não é biológico, mas aparentemente problemas envolvendo a documentação, conforme informou a empresa. Não há necessidade de recolhimento de produtos e os consumidores podem continuar usando, especialmente os amaciantes e detergentes líquidos para roupas.
1: A dívida do Corinthians com a Caixa pode ser menor do que se pensa, informa Matheus Leite.
9: Um inquérito em andamento no Ministério Público apura uma possível cobrança indevida de mais de 250 milhões de reais feita ao Corinthians pela Caixa Econômica Federal. O órgão começou a investigar a suspeita após uma representação que aponta uma série de irregularidades no valor da dívida do financiamento da Neoquímica Arena.
1: Cuidado na viagem a Fernando de Noronha, manchete de Javier Vasconcelos.
10: Casos recentes de intoxicação registrados em Fernando de Noronha voltaram a chamar a atenção para Ciguatera, uma intoxicação provocada pelo consumo de peixes contaminados por toxinas produzidas por microalgas marinhas. Nos últimos 4 anos, 255 casos foram registrados na ilha e somente em agosto de 2026, 8 pessoas, entre moradores e turistas, foram atendidas no Hospital São Lucas com sintomas da condição.
1: Embraer em festa. O destaque do interior paulista com Pedro Bavuso.
11: A Embraer entregou nesta quarta-feira o modelo de número 2000 da E-Jets. O marco foi comemorado com a entrega do modelo E195E2 à companhia Azul Linhas Aéreas durante cerimônia realizada na tarde desta quarta-feira em São José dos Campos, no interior de São Paulo.
1: O adeus a mais uma estrela da TV brasileira, o destaque do Rio de Janeiro com Júlia Viana.
12: Com a morte de Gracindo Júnior aos 83 anos nesta quarta-feira, amigos e familiares prestaram homenagens nas redes sociais. Em 50 anos de carreira, o ator e diretor teve a trajetória marcada por trabalhos memoráveis em telenovelas da TV Globo, entre elas O Bem Amado, de Dias Gomes, em que atuou com o pai, Paulo Gracindo.
1: Agora o destaque do esporte, o futebol, aqui no CBN Madrugada com Gabriel Dudziak.
13: Palmeiras e Vasco vão se enfrentar em uma das semifinais da Copa do Brasil 2026. Na noite desta quarta-feira, o Palmeiras segurou um 0-0 com o Santos depois de ter vencido na ida pelo placar de 3-0. Enquanto o Vasco fez 2-0 no Vitória fora de casa, com gols de Andrés Gomes e Puma Rodrigues. Nesta quinta-feira, Inter e Grêmio se enfrentam novamente após o 0-0 na primeira partida. O jogo será às 8 horas da noite na Arena do Grêmio. Quem passar enfrenta o Atlético Mineiro, que na terça eliminou o Cruzeiro.
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1: Vamos saber como é que fica o tempo em todo o Brasil nesta quinta-feira com a Josélia Pegorim.
15: Uma frente fria que provocou chuva em todos os estados da região sudeste avança para a Bahia e isso vai trazer grandes mudanças no tempo nesta quinta-feira para áreas do nordeste e também no norte do Brasil. É por causa desta frente fria que poderemos ter pancadas de chuva nesta quinta-feira no oeste e sul da Bahia, com risco de chuva forte no extremo sul baiano. Pancadas de chuva também devem ser observadas no norte de Minas, no Distrito Federal, na região centro-norte de Goiás, no Tocantins, em áreas do extremo sul do Maranhão e do Piauí. O calor e a influência desta frente fria também serão sentidas no extremo norte de Mato Grosso e no sul e leste do Pará, onde não chove há muito tempo. E nessas áreas também teremos pancadas de chuva e trovoadas nesta quinta-feira. E várias dessas pancadas de chuva poderão ser, inclusive, de moderada para forte intensidade. Ainda há previsão de algumas pancadas de chuva nesta quinta-feira para Roraima, no Amazonas, Acre e Rondônia, mas sempre com a presença do sol. E já no extremo sul do Brasil, outra frente fria vai mudar o tempo de novo no sul e leste do Rio Grande do Sul, provocando pancadas de chuva, principalmente durante a tarde e a noite. De manhã cedo, já há previsão de algumas pancadas de chuva para o sul do Rio Grande do Sul. E essa chuva pode acontecer, inclusive, na região da Grande Porto Alegre. Nos outros estados do sul do Brasil, não há mais a expectativa de chuva para esta quinta-feira. O sol predomina, mas com temperaturas amenas de manhã cedinho. Quem também vai ter predomínio de sol nesta quinta-feira é São Paulo, Mato Grosso do Sul, áreas como Triângulo Mineiro, sul de Minas e o estado do Rio de Janeiro. Mas já fica aqui um recado especial para o fim de semana prolongado. Tem outra frente fria para chegar no Brasil, ela vem com força, vai distribuir chuva para muitas áreas do país. José de Pegorim, da Climatempo, para a CBN.

0: Muito bem, 47 minutos desta quinta-feira. Mais uma vez, muito bom dia. Muito obrigado a você que nos faz companhia aqui no CBN Madrugada. Vamos juntos, hein, com o Ricardo Garcia aqui na mesa de som. Vamos até às 5 da manhã com muita informação, muita prestação de serviço. Agradecendo aqui a companhia. Galvão, dá uma moral pro chat, diz aqui o Zé Carlos. José sempre dou uma moral pro chat, pro WhatsApp, pro e-mail, pro Instagram. Ronaldo Simões tá por aqui também, Júlio Filho também tá perguntando aqui do matéria no início do programa. O Júlio não deve estar ainda acostumado com a dinâmica do nosso programa quando temos o que a gente chama de plano B, né? Vamos explicar para o Júlio aqui, para os demais ouvintes também, né? Na primeira meia hora hoje, estávamos apenas aqui no YouTube, nos aplicativos, tal, no Dial, em São Paulo, por exemplo, não estávamos ainda porque a emissora é obrigada a transmitir a Voz do Brasil. Estava terminando a meia-noite e meia. Então, quando acontece isso, normalmente é de quarta para quinta, né, Ricardo Garcia? Quando temos o futebol, a Voz do Brasil começa às 11h30 da noite e vai até a meia-noite e meia. Então, por isso que a gente faz essa abertura diferente e espera a meia-noite e meia para fazer a abertura com a reportagem, meu caro Júlio Filho. Obrigado pela mensagem aqui. Também você que participa pelo e-mail, é só entrar no site cbn.com.br ou então pelo WhatsApp no 11 999 11 9981, ou então via Instagram. Pelo Instagram você pode sempre participar, interagir também no @phcgalvão, repetindo, @phcgalvão. Ligado em Viana, no Maranhão, é o nosso ouvinte, o Richard Leite. Muito obrigado pela mensagem aqui via Instagram. Faltam 10 minutinhos agora para uma da madrugada. Nós vamos a Brasília com a Isis Stassiarini. E aquela história, né? O ministro Edson Fachin falou, né? Destacou a gravidade da situação. Dizem que os fatos revelados exigem firmeza e serenidade. Mas e aí, né? Não disse muita coisa. Que vai anunciar medidas nos próximos dias. E a gente, é claro, vai aguardar, não é, Isa Stassiarini?
1: Um dia depois da crise gerada com o vazamento de mensagens entre o banqueiro Daniel Vorcaro e o ministro Alexandre de Moraes, o Supremo Tribunal Federal ignorou o escândalo na sessão desta quarta-feira. Alexandre de Moraes e André Mendonça sentaram lado a lado. Eles não se olharam e nem conversaram. Nenhuma palavra sobre o mal-estar foi dita em plenário. Segundo fontes ouvidas pela CBN, a postura neutra neste primeiro momento faz parte de uma estratégia. A ideia é evitar afobação e atuar para preservar a imagem institucional da Suprema Corte. A avaliação é de que há um momento certo para agir publicamente. Nos bastidores, no entanto, ocorre o oposto. Os ministros estão conversando e alinhando o discurso para que, quando houver uma manifestação, que seja uma posição institucional e única, sem atribuir a alguém de forma isolada. Sem citar o caso específico envolvendo Moraes, o presidente do STF, o ministro Edson Fachin, disse em um evento público que pretende anunciar nos próximos dias algumas medidas cabíveis necessárias. Ele frisou que a elevada autoridade do cargo não confere privilégios e falou que em momentos graves é dever de todos preservar a integridade do STF.
2: Os indícios reclamam o devido encaminhamento institucional. Circunstâncias relacionadas, de um lado, à atuação processual e, de outro, a sérios elementos de fato que exigem desta presidência serenidade, responsabilidade e firmeza. Nos próximos dias, concluída a análise necessária dos fatos e os procedimentos institucionais pertinentes, esta presidência anunciará, no tempo devido e sem precipitação, as medidas cabíveis e necessárias.
1: Se, de um lado, o silêncio prevaleceu na sessão desta quarta, de outro, houve uma tentativa de buscar apoio de fora do Supremo. O decano, o ministro Gilmar Mendes, se reuniu com o presidente Lula no Palácio do Planalto. Os dois conversaram sobre o momento de exposição do Supremo e Lula teria defendido a necessidade de proteger a imagem institucional do STF. Sem citar a crise no Supremo, o coordenador de campanha de Lula, Edinho Silva, disse que o sistema político e judicial do Brasil vive uma profunda crise e que apodreceu. Ele defendeu um código de ética para o Poder Judiciário.
3: Ninguém está acima da lei. Seja um cidadão comum, um governante, um parlamentar ou até um integrante do Poder Judiciário. O povo brasileiro não suporta mais viver nesse sistema de corrupção e privilégios. É preciso ter muita maturidade para liderar as mudanças que o Brasil precisa.
1: Internamente, a campanha de Lula adota cautela em torno do caso. Há dúvidas sobre como ele poderia entrar no assunto pelo fato da imagem de Lula ter sido muito associada ao do ministro Alexandre de Moraes no episódio da tentativa de golpe de Estado. A oposição, inclusive, tenta explorar isso politicamente. De Brasília, Isa Stasiarini.
0: Bom, é lamentável, né? Tudo o que está acontecendo, lamentável. Esse silêncio ensurdecedor, né, desta quarta-feira é realmente lamentável, né? Porque parece que nada está acontecendo. O presidente Edson Fachin diz que vai adotar medidas, mas no tempo certo. Obviamente que, né, isso realmente é o esperado. Agora, vamos aguardar que efetivamente medidas sejam adotadas. Porque o Procurador-Geral da República já demonstrou que está querendo colocar as coisas ali para debaixo do tapete, declarando a nulidade do que foi feito até agora. Se levarmos em consideração que as ações do ministro André Mendonça realmente foram fora da legalidade, esperamos que o processo seja retomado do início. Queimou a largada? Tá bom, vamos largar de novo, então, fazendo o devido processo legal. Nós conversamos há pouco, daqui a pouco vai ao ar a entrevista com o jurista Martônio Montalverne, que é professor da Universidade de Fortaleza, de Direito Constitucional, que destaca exatamente isso, né, e deve-se seguir o devido processo legal. E a gente já dá um spoiler aqui, não é, Ricardo Garcia? Professor Martônio, ele nos informa que existe a possibilidade de o Supremo Tribunal Federal, caso não haja da parte da Procuradoria-Geral da República a intenção de abrir um processo, e pelo jeito não há essa intenção, mesmo porque o Paulo Gonet também está envolvido lá nas conversas com o Vorcaro, viagem para a Inglaterra, posso levar meu filho e tal. Então tudo indica que ele não vai fazer nenhum esforço para que isso seja levado a fundo, que as investigações prossigam. O próprio Supremo Tribunal Federal pode sim, de ofício, reiniciar essas investigações. Isso, de acordo com o professor Martônio, deve ser isso que o ministro presidente do Supremo, Edson Fachin, deve anunciar nos próximos dias. Vai juntar lá o colegiado, a totalidade dos ministros, para votar. E nós vamos acompanhar, é claro, né? E esperamos que isso prossiga, porque as acusações, os indícios são extremamente graves. Ministro Alexandre Moraes editou o contrato de 130 milhões de reais na calada da noite, viu, Ricardo Garcia? 11 horas da noite. A tecnologia, hoje em dia, é difícil fugir da tecnologia, né? Para quem está fazendo alguma coisa errada. Porque está lá, no documento mostra exatamente quem mexeu, que horas que mexeu. E hoje em dia todos os sistemas são assim, né, Ricardo Garcia? Até aqui na Rádio CBN, por exemplo, né? A gente tem o nosso sistema aqui, o iNews, que tem lá cada notícia, está lá numa linha e tal, e você vê à direita ali quem mexeu, quem foi o último que mexeu. Todos os sistemas hoje têm isso, né? Qualquer texto do Word que você abre e altera lá, quando você vai olhar ali ele na pasta, está lá o horário que foi alterado pela última vez, quem alterou. Então não tem como fugir. E um ministro do Supremo Tribunal Federal prestando auxílio ao escritório da mulher, que estava fechando um contrato de 130 milhões de reais com um bandido. Sujeito que deu um golpe de bilionário no sistema financeiro nacional. Isso é da maior gravidade. Vorcaro perguntando para o Alexandre de Moraes se ele deve se mandar ou não. Sair do país ou não. Mas que coisa é essa? Se você está na iminência de ser... Primeiro que ele já tinha as informações. E a gente sabe que, bom, ele se cercou, né, por todos os lados, independentemente de coloração partidária, ideológica. O Vorcaro não tem isso. Ele procurou se cercar de todos os lados, por todos os partidos e ideologias e todas as instituições, legislativo, judiciário, executivo, né, Polícia Federal, Banco Central, comprou todo mundo. Se cercou e mesmo assim não conseguiu se safar. Não conseguiu, mas tentou. Porque estava lá perguntando para o Alexandre de Moraes o que ele deveria fazer. Será melhor ele sair do país ou não. Agora, a gente quer saber quais são as respostas que deu o ministro Alexandre de Moraes. A gente tem que saber isso. Porque, por enquanto, só temos a parte do Vorcaro. Copiava lá no bloco de notas, mandava como uma mensagem de visualização única. E a gente sabe porque o celular dele foi apreendido. Agora, o do Alexandre de Moraes não foi. Aliás, tem que pegar o outro, porque ele trocou. O Alexandre de Moraes trocou de celular. Então tem que pegar esse que está com ele agora e o anterior também, dos papos com o Vorcaro. É o mínimo que a gente espera do Supremo Tribunal Federal. Se o presidente do STF está falando em preservar a imagem institucional, ele tem que lembrar que está lá na Constituição, que é a impessoalidade, por exemplo, uma das bases do nosso Estado Democrático de Direito. E a publicidade também. Os atos devem ser públicos. E se tem um ato entre um presidente, um ministro do Supremo Tribunal Federal, que logo será presidente do Supremo, né? Um ministro do Supremo, se estiver lá ainda, né? A gente não sabe se ele vai estar lá ainda, né, para chegar à presidência do Supremo. Mas um ministro do Supremo trocando mensagens com um sujeito que estava na iminência de ser preso, obviamente que a gente tem que saber quais eram as mensagens escritas pelo ministro do Supremo. É o mínimo que a gente espera. É o mínimo. Uma hora, vem aí o Edmilson Fernandes.
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0: Quinta-feira, 3 de setembro de 2026. O presidente Lula conversou com o presidente do Supremo Tribunal Federal, Edson Fachin, sobre a crise provocada pelas mensagens entre o ex-banqueiro Daniel Vorcaro e o ministro Alexandre de Moraes. Para blindar a campanha de reeleição contra o desgaste da corte, a cúpula petista decidiu demarcar a distância do magistrado e adotar o discurso de que ninguém está acima da lei. A Comissão de Constituição e Justiça do Senado aprovou o texto base da PEC da Segurança Pública, que amplia a integração federal contra o crime organizado. A votação foi suspensa antes da análise de 3 destaques, adiando o envio da matéria ao plenário. A proposta é prioritária para o governo Lula e busca abrir caminho para a criação do Ministério da Segurança Pública. O presidente dos Estados Unidos, Donald Trump, declarou nesta quarta-feira que mantém uma boa relação com o Brasil atualmente, sem fazer menção direta ao presidente Lula. Em conversa com jornalistas na Casa Branca, o republicano afirmou que os laços de Washington com a América do Sul vêm melhorando porque os países da região estariam caminhando para a direita do espectro político. Trump também destacou a influência dele no continente, afirmando que ajudou a eleger diversos líderes sul-americanos recentemente. Horário em Brasília, 1:01.
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2: Uma hora, 3 minutos.

0: Muito bem, aqui no CBN Madrugada, espaço para a gente falar um pouco mais aí sobre essas revelações no Supremo Tribunal Federal, ministros, com o André Vorcaro. E a gente está em contato aqui no CBN Madrugada com o jurista Martônio Montalverne, que é professor de Direito Constitucional da Universidade de Fortaleza, também doutor em Direito pela Universidade de Frankfurt. Professor Martônio, muito bom dia, é um prazer tê-lo conosco aqui na CBN.
1: Bom dia, Paulo. Bom dia a todos os ouvintes da CBN. Muito obrigado pelo convite.
0: Bom, tivemos nesta quarta-feira, então, o dia seguinte às revelações de conversas entre o ministro Alexandre de Moraes e o Daniel Vorcaro. O procurador-geral da República, na terça-feira, já havia pedido a nulidade dessas investigações, alegando que o ministro André Mendonça extrapolou os seus limites. E nesta quarta-feira, o presidente do Supremo Tribunal Federal, o ministro Edson Fachin, afirmou, abre aspas, que os fatos revelados exigem firmeza e serenidade e prometeu anunciar medidas nos próximos dias. São duas questões iniciais, professor Martônio. Faz sentido, do ponto de vista jurídico, essa nulidade que está sendo alegada pelo Procurador-Geral da República? Em caso afirmativo, quais são os caminhos possíveis que essas revelações podem seguir dentro do Supremo Tribunal Federal, hein?
1: Perfeito, Paulo. Bom, eu gostaria de lembrar todos os ouvintes, os precedentes que nós já tínhamos, que o próprio Supremo Tribunal Federal construiu, e especificamente ocorre-lhe agora o caso do ex-senador Demóstenes. Todos devem lembrar, o senador Demóstenes, ele entrou na investigação por conta de uma investigação que estava direcionada para Carlinhos Cachoeira, como se chamava. E aí, nesta investigação, encontraram Demóstenes. O que que aconteceu nesse caso? Demóstenes perdeu seu mandato, ou seja, foi politicamente, nem se reelegeu depois de deputado federal, e posteriormente, o processo foi anulado. Por quê? Porque se há uma investigação direcionada a um determinado fato, a uma determinada pessoa, e aparece uma outra pessoa, na verdade, principalmente com foro privilegiado, como no caso apareceu o próprio ministro Alexandre Moraes e o próprio ministro da Mendonça, que apareceram também. Então, a medida da autoridade judicial ou da autoridade policial é fazer essa advertência e, então, deslocar para o foro. O relatório da Polícia Federal, o que nós temos, são 218 páginas. E não se trata de um relatório, se trata de uma verdadeira investigação, repito, contra o ministro Alexandre de Moraes, e que não foi autorizada pelo Supremo Tribunal Federal. Então, neste argumento, a Procuradoria-Geral da República, por meio do Procurador-Geral da República, me parece ter razão quando requerer essa nulidade baseada neste ponto de que está no parecer do Procurador-Geral da República. Primeiro, porque tem precedentes, e segundo, claro, ela tem uma violação legal. O que nós estamos assistindo, até isso eu faço uma análise, de direito constitucional é chamado também de direito político. Não é isso. Nesse caso específico, nós temos um direcionamento para o Supremo Tribunal Federal há um mês das eleições, e isso é um conjunto de elementos cuja análise não pode prescindir também desses fatos. Agora, do ponto de vista objetivo, na verdade, da legalidade e de precedentes do próprio Supremo Tribunal Federal, nós temos que observar isso. Ou seja, nós temos que observar, sobretudo, o devido processo legal, na verdade, e que, claro, isso em que o juiz competente, para aquele processo de julgamento. Isso vale hoje, valeu ontem, e até que não se tenha uma alteração legislativa nesse sentido, deverá valer daqui para frente.
0: Agora, professor Martônio, seguindo o devido processo legal, e aí eu falo assim, estou pensando junto com a minha ouvinte, o meu ouvinte, que escutou toda, ou leu, né, porque não tem os áudios, né, mas leu todas aquelas mensagens trocadas entre o ministro Alexandre Moraes e o Daniel Vorcaro, né, que já desde o final do ano passado está sabendo desse contrato da mulher do Alexandre Moraes com o Banco Master de 130 milhões de reais, um contrato que não especifica exatamente o que é para ser feito. E aí ficou sabendo essa semana que no final da noite, da véspera da assinatura do contrato, quem fez as alterações ali foi o próprio ministro Alexandre Moraes. Então há provas robustas ali que mostram uma atuação, e aí eu falo por mim, não republicana do ministro Alexandre Moraes, que na minha opinião, imagino que do nosso ouvinte também, tem que ser investigada. Se a gente levar em consideração que o ministro André Mendonça, usando um termo que não é jurídico, mas queimou a largada, ele fez a coisa errada ali, os procedimentos foram incorretos, mas há fatos que mostram ali a possibilidade muito forte, indícios muito fortes de crimes sendo cometidos por um ministro do Supremo Tribunal Federal. O que pode ser feito, professor Martoni?
1: Paulo, você descreve muito bem, não tem a menor dúvida, mas nós temos o seguinte: o devido processo legal é uma garantia da qual nós não podemos abrir mão. Se com o devido processo legal e a ampla defesa eu não consigo provar a culpa de ninguém ou a responsabilização penal, não há que se falar em crime cometido. Isso vale para qualquer pessoa, vale para um ministro do Supremo Tribunal Federal, mas isso vale para você e para mim, para o seu ouvinte.
0: Mas se há uma possibilidade de crime, professor, eu não estou dizendo aqui que ele cometeu um crime, mas o senhor não acha que deve ser investigado para verificar se não existe crime no recebimento pelo escritório?
1: Deve ser investigado com o devido processo legal pela autoridade competente. Pela autoridade competente, estabelecido nesse sentido do prazo e ampla defesa. Não é que deva ser investigado simplesmente porque parece um crime para a opinião pública. Paulo, nos idos de 1930 e 40, um grande autor, um alemão chamado Ernst Frankel, escreveu uma obra onde ele adverte o cuidado que se deve ter com o clamor das ruas, que ele chama de terror das ruas. O magistrado, o Poder Judiciário, é exatamente por isso que ele não é eleito. O magistrado, ele tem determinadas garantias, tem determinadas prerrogativas, porque qualquer magistrado, qualquer membro do Ministério Público está sujeito a pressões que eu, você e o nosso ouvinte não está. Então, mais do que nunca, o devido processo legal é imprescindível, é condição de validade.
0: Certo.
1: Ou seja, se eu permito a ruptura do devido processo legal, porque há uma determinada figura em que foi antipatizada ou foi simpatizada pela opinião pública e que prescinda dessas garantias, aí eu não tenho mais o que falar em Estado de Direito.
0: Não, claro, professor.
1: Não desconheço a gravidade dos fatos. Agora, esses fatos devem ser apurados no devido processo legal e com a ampla defesa.
0: Não, eu concordo plenamente, professor.
1: Não parece ter sido o caso.
0: Então, é por isso mesmo que eu gostaria de saber, professor. Desculpa interrompê-lo, mas em nenhum momento aqui eu defendi que o devido processo legal não seja respeitado. O que eu estou perguntando ao senhor é que, dentro do devido processo legal, o que o presidente do Supremo, Edson Fachin, por exemplo, pode anunciar nos próximos dias? Porque nesta quarta-feira ele falou simplesmente que os fatos exigem firmeza, serenidade, mas não falou nada de concreto. Disse que vai anunciar alguma coisa nos próximos dias. O que, dentro do devido processo legal, pode ser anunciado pelo ministro Fachin nos próximos dias, tendo em vista que o Procurador-Geral da República está querendo jogar tudo para debaixo do tapete?
1: O presidente do Supremo Tribunal Federal deverá anunciar a sessão. A sessão do ministro do Supremo Tribunal Federal, ela decidirá se a peça produzida pelo relator ministro André Mendonça, se essa peça produzida tem validade ou não. Ou seja, isso é um Estado democrático de direito, independente do teor das denúncias que tenha lá, independente da investigação de que tenha sido feito. O Supremo Tribunal Federal, na forma da construção das leis do seu próprio regimento interno, ele terá que decidir sobre a validade do que lá está e, naturalmente, o prosseguimento da ação.
0: Ou seja, o colegiado, os outros ministros, o colegiado.
1: O colegiado, o pleno do tribunal. O pleno do tribunal terá que tomar essa decisão. Essa é a providência que o presidente do Supremo Tribunal Federal deverá fazer, se espera para a próxima semana.
0: Certo. Agora, e se o PGR não quiser fazer a denúncia, o próprio Supremo pode iniciar o processo de ofício,
1: se
0: professor?
1: Se o Ministério Público não oferecer a denúncia no prazo, o próprio juízo pode tomar determinadas iniciativas e ver, claro, se arquiva ou não a denúncia.
0: É, isso é importante, né, professor? Porque o Procurador-Geral da República também foi citado, né? Tem conversas dele com o Vorcaro, viagem para a Inglaterra, perguntando se o filho pode ir junto. Então, eu não sei, eu não sou juiz, não sou formado em direito, mas, na minha humilde opinião, o Procurador-Geral da República, por ser uma parte também ali dentro dessas revelações, né?
1: Paulo, isso é um problema. A questão, né, você relata, existe. Agora, isso é um problema, repito, que tem que ser resolvido no âmbito do Estado Democrático de Direito e do devido processo legal. A suspeição do Procurador-Geral da República tem que ser arguída, a suspeição do Procurador-Geral da República terá que ser decidida para, então, que se afaste esse Procurador-Geral da República desse caso. Ou seja, é assim que funciona. Essa garantia, isso pode parecer demais, mas é desse jeito devido ao processo legal. O tempo do direito, o chamado que os gregos chamavam kairos, né, que não é o tempo cronológico, esse tempo do direito é diferente, porque ele tem que garantir ampla defesa para todos. Então, eu não posso simplesmente dizer, parece que o Procurador-Geral da República está envolvido, e da noite para o dia, excluir sem ouvir o Procurador-Geral da República, sem apresentar elementos, sem submeter um julgamento que não tenha, como se diz, ampla defesa e recursos a ela inerentes. Então, nesse caso, isso tudo que você está dizendo pode acontecer. Não há maiores problemas relativamente a isso, mas isso tem que acontecer no âmbito do devido processo legal e da ampla defesa. Isso é o que é relevante para todos.
0: Claro.
1: Eu chamo a atenção e insisto nesse ponto. Nós tivemos, há pouco mais de 10 anos atrás, algo que foi extremamente maléfico para o Estado Democrático de Direito nesse país, que foi a Lava Jato. Nós não podemos repetir isso nessa segunda vez. Essas lições devem ter sido aprendidas. E, por conta disso, né, há a advertência de quanto é precioso o devido processo legal. Se todos esses problemas foram feitos, porque nós temos outros ministros do Supremo Tribunal Federal que estão envolvidos. Eu não posso fazer nenhum juízo preventivo a respeito do ministro André Mendonça e como apareceu hoje os encontros que ele teve com o Vorcaro. Eu tenho que ouvi-lo. Eu tenho que dar a garantia a ele da sua defesa, do contraditório. Isso é que é mais importante. E, evidentemente, claro, se você chegar ao final, todas essas autoridades, Procurador-Geral da República e Ministro do Supremo Tribunal Federal, respondam por aquilo que cometeram.
0: Claro. A gente está conversando aqui no CBN Madrugada com o jurista Martônio Montalverne, que é professor de Direito Constitucional da Universidade de Fortaleza. Professor, a gente tem mais 3 minutos aqui. O senhor citou a questão da Lava Jato, né? O senhor acha realmente que a gente corre o risco de se repetir o que aconteceu na Lava Jato, quando identificou-se uma série de crimes, isso está mais do que comprovado,

0: E aí, por conta, né, de questões políticas, de erros processuais, de erros por parte do juiz Sérgio Moro, que não respeitou ali a equidistância que deveria respeitar entre quem acusa e quem defende, erros do procurador Deltan Dallagnol, os processos praticamente todos foram anulados, multas foram suspensas, a caneta do ministro Dias Toffoli nos últimos anos não parou de assinar suspensões ali de multas e de acordos que foram feitos dentro da Lava Jato, inclusive da JIF, né, que tinha como defensora a mulher dele, né? Porque isso que está acontecendo agora com o Alexandre Moraes já aconteceu no passado recente com o Dias Toffoli, né, que anulou uma multa de 10 bilhões de reais da JIF, e quem advogava para a JIF era a esposa dele, do ministro Dias Toffoli. Ou seja, por conta de erros da justiça, erros de magistrados, procuradores, processos foram anulados. Agora, isso não apaga os crimes. Então eu pergunto ao senhor: a gente tem a possibilidade de que isso volte a acontecer? Ou seja, identifique-se aí motivação política, por exemplo, por parte do ministro André Mendonça, e simplesmente passe uma borracha em tudo que a gente está descobrindo aí e fique por isso mesmo, professor?
1: Paulo, eu peço desculpas a você, mas vou lhe dizer o seguinte: eu não posso falar em crimes se não houve o devido processo legal. Eu creio que tanto você como eu, quanto qualquer um dos seus ouvintes, ninguém gostaria de ser julgado por um juiz suspeito. Se eu não fui julgado por um juiz, uma competente para o caso, e no âmbito do devido processo legal, não há que se falar em crime.
0: Mas as pessoas,
1: Posso falar
0: professor,
1: em
0: devolveram bilhões de reais, professor. Bilhões de reais.
1: Na existência de crimes, eu estou falando na existência de crimes para o mundo do direito, Paulo. Então, o que eu estou lhe dizendo é isso: no âmbito do devido processo legal, se não conseguiu se punir alguém ou provar a culpa, não há que se falar em crimes. E esse é o direito, é assim que funciona, quer eu goste, quer eu não goste, quer você goste, quer um ouvinte goste ou não. Essa é a garantia civilizatória do direito que eu posso fazer. A segunda pergunta que você faz, não é? A respeito, eu acho que a Lava Jato, nesse caso, foi isso. Então, e tem mais outros ilícitos que foram cometidos. Então, pelos elementos probatórios da suspeição, não se podia chegar a outra decisão que não a invalidação das decisões, e, consequentemente, do ponto de vista legal, do ponto de vista jurídico, a inexistência de crimes. Do ponto de vista de que você acha que o risco é permanente, o risco da democracia é permanente. Quem imaginava que hoje nós estaríamos vivendo os desafios no Brasil, nos Estados Unidos, na Europa, em Portugal, na França, na Alemanha, com os riscos severos de erosão democrática que nós temos depois do que aconteceu até 1945? Poucas pessoas apostariam nisso. Portanto, quando você me pergunta se pode se repetir isso, né, do que aconteceu na Lava Jato agora, o cenário está aberto a isso. O que eu acredito, sobretudo, Paulo, é no Estado Democrático de Direito que a Constituição Federal de 1988 estabeleceu. Quer eu goste, quer eu não goste, essa Constituição estabeleceu ampla defesa, direitos e garantias fundamentais extensos. Isso é o que nós temos que cumprir. Aliás, eu diria que esta é a única alternativa que nos resta, a não ser que nós saiamos na tentação, na verdade, de fazer julgamentos sumários ou de fazer julgamentos pela opinião pública. É importante a opinião pública, mas a opinião pública é afastada quanto à racionalidade das exigências e, claro, complexidade da lei.
0: Muito bem, professor Martônio Montalverne, jurista, professor de Direito Constitucional da Universidade de Fortaleza. Mais uma vez, muito obrigado pela gentileza aqui com a CBN. Um bom dia e até uma próxima, professor.
1: Eu que agradeço, Paulo. Muito bom dia a você e a todos os ouvintes do CBN. Muito obrigado pelo convite.
0: Bom, a gente vai continuar no tema, né? 1h21, porque o Vorcaro está alegando que sofreu ameaças, inclusive de ser jogado do avião. Coisas graves, né? Vamos ouvir o Igor Cardim.
2: A Procuradoria-Geral da República pediu o arquivamento das denúncias apresentadas pelo ex-banqueiro Daniel Forcaro em depoimento ao gabinete do ministro André Mendonça, do Supremo Tribunal Federal. A oitiva ocorreu na última semana, sem a presença da Polícia Federal, após solicitação da defesa, que alegou que Forcaro sofria graves intimidações. De acordo com o portal do Estadão, o banqueiro afirmou que sofreu ameaças de agentes da Polícia Federal. As intimidações teriam começado ainda na transferência de avião para Brasília, quando foi preso em março. Forcaro reclamou de ter sido colocado numa caixa como bicho e escutado ameaças de que abririam a porta do avião para que ele caísse da aeronave. Os agentes ainda teriam afirmado que ninguém duvidaria que ele mesmo teria feito isso. O banqueiro teria dito ainda que precisou manter relações e relacionamentos com pessoas relevantes para se proteger de retaliações do mercado financeiro. Forcaro também citou o diretor da Polícia Federal, Andrei Rodrigues, como um agente que teria atuado para atrapalhar a sua delação. Na manifestação, a PGR afirmou que Forcaro não apresentou fatos concretos ou elementos mínimos que justificassem a abertura de novas investigações. O pedido de arquivamento destas denúncias ocorreu um dia após o parecer apresentado pelo procurador Paulo Gonet ao Supremo Tribunal Federal, pedindo a nulidade das investigações sobre o ministro Alexandre de Moraes. No documento, Gonet disse que as provas da relação entre Forcaro e Moraes foram colhidas sem depoimento do Ministério Público ou iniciativa da Polícia Federal. Para o professor de Direito da USP, Rubens Bessac, o entendimento utilizado pela PGR não deve anular provas contra Daniel Forcaro nas investigações envolvendo o Banco Master.
3: Impacta muito a reputação, sim. Obviamente, por enquanto, são denúncias, especialmente essas que vieram quando o ministro Mendonça retira o sigilo e que aparece áudios no celular do Forcaro que implicariam mais o ministro Alexandre de Moraes em ter recebido pedidos do Forcaro diretamente para contatos, aparentemente, o que se falou mediaticamente, do diretor da Polícia Federal, do eventualmente do Procurador-Geral da República, e até perguntando se devia estar fora, quer dizer, eventualmente evadindo-se.
2: Forcaro já teve duas propostas de delação negadas pela própria PGR e pela Polícia Federal. De Brasília, Igor Cardim.
0: É muita gente envolvida, hein, Ricardo Garcia, ouvintes aqui do CBN Madrugada. Um ouvinte aqui está mandando mensagens, lembrando aqui do próprio André Mendonça, né, que está capitaneando essas investigações. O próprio André Mendonça também teve relacionamento com o Forcaro, ganhou terno lá do Forcaro. Esse áudio foi divulgado nesta quarta-feira, né, um advogado que estava lá com o André Mendonça, dizendo que o André Mendonça queria falar com o Forcaro. Então, é o que a gente falou há pouco aqui. Daniel Forcaro não fez nenhuma distinção em relação às instituições, então ele procurou, né, todas elas, né, todas elas, judiciário, executivo, legislativo, né, Tribunal de Contas, Banco Central, Polícia Federal, que falava no Andrei, falava no Gonet, Ministério Público Federal, quer dizer, todos, e todos os espectros políticos também, né, de vários partidos. Então, é importante que, se não houver a delação premiada, né, que a Polícia Federal consiga, né, extrair as informações necessárias. Porque a delação premiada, se não aconteceu até agora, é porque o Forcaro não está oferecendo o que é necessário. Porque para que o investigado tenha esse benefício, ele tem que provar que ele vai trazer coisas novas, que ele vai trazer os responsáveis lá de cima, né, de quem está no mal feito. Não adianta denunciar, né, o pessoal que está lá no chão da fábrica, entre aspas, né? Então é necessário que ele denuncie, se houver, figuras, né, seja do executivo, do legislativo, do judiciário, para que a delação seja aceita e ele tenha os benefícios. Por isso que é delação premiada. O sujeito vai lá, delata, não, fiz isso, fiz aquilo, olha, quem estava envolvido é esse, aquele e tal, mas até agora não ofereceu isso. Por isso que já tentou 3 vezes lá e até agora não foi aceita a delação premiada. Então, caso realmente não haja essa delação premiada, o mínimo que a gente espera é que a Polícia Federal, que vem agindo muito bem, né? Historicamente, não é agora só, a Polícia Federal vem fazendo seu papel de forma produtiva. Infelizmente, a justiça, a gente não pode dizer o mesmo, né? A nossa justiça, que é uma das mais caras do mundo, né, tem sido incompetente de forma reiterada para botar gente que comete crime na cadeia. O que a gente mais está vendo aí é a caneta, né, revisando tudo, apagando a história, né, porque houve erro aqui, houve erro processual ali, tal, e aí fica o feito pelo não feito. Apaga-se tudo, como se nada tivesse acontecido. Esperamos que dessa vez isso não se repita, né? 1:28. Vamos falar de eleições, né? O Pedro Pupulin tem informações sobre a nova pesquisa Quest, que mostra um avanço significativo do candidato Augusto Cury.
4: O Instituto Quest divulgou uma nova rodada de pesquisas nesta quarta-feira sobre a disputa à presidência da República. O levantamento é liderado pelo presidente Lula, do PT, com 37% das intenções de voto, seguido pelo senador Flávio Bolsonaro, do PL, com 29%, e Augusto Cury, do Avante, com 10%. Além deles, Renan Santos, do Missão, tem 3% das intenções de voto, enquanto Ronaldo Caiado, do PSD, e Romeu Zema, do Novo, tem 1% cada. Em eventual segundo turno, Lula e Flávio aparecem empatados tecnicamente, o petista com 42% e Flávio com 41%. Contra os demais candidatos, o atual presidente venceria, com margem de no mínimo 5 pontos percentuais. Entre os destaques do novo levantamento está o avanço de Augusto Cury, que saltou de 2% para 10% em relação à última Quest. O salto foi puxado pelos eleitores independentes, que não se declaram nem de direita nem de esquerda. Neste grupo, 24% dizem ter a intenção de votar nele no primeiro turno. Antes, eram 4%. Para Eduardo Green, professor e pesquisador da Fundação Getúlio Vargas, no entanto, os votos abocanhados por Cury podem ainda não estar consolidados, já que a exposição do candidato do Avante é recente e ele ainda deverá virar alvo dos outros postulantes ao Planalto.
5: Ele não tem estrutura de campanha no Brasil e, portanto, pode ser que o eleitorado dele seja tão volátil a ponto de dar apoio para ele hoje e depois vigorar o chamado voto útil no Brasil, que é ninguém quer votar em candidato perdedor e talvez o voto dele pode ser transferido, como já aconteceu em outras eleições, para o Lula ou Flávio Bolsonaro.
4: Cientista político, Bruno Silva destacou que Augusto Cury cresceu nas pesquisas ao se aproveitar de um vácuo deixado, sobretudo, pela ausência de Lula e Flávio Bolsonaro em debates.
6: Abriram um palco para aqueles que realmente foram pudessem ganhar visibilidade. E o Augusto Cury chamou atenção por 2 elementos importantes naquele momento contra Renan Santos, mostrando o seu relativo desequilíbrio no que diz respeito ao trato público, à agressividade, algo que na leitura do Cury não fazia o menor sentido. E ele, por adotar justamente esse tom maior de pacificação, são muito caras, principalmente em relação ao público mais jovem, adulto, então ele vem tentando ampliar justamente o seu discurso, a sua visão, a partir desses segmentos.
4: Para 71% dos eleitores, a escolha do candidato é definitiva. Outros 29% dizem que ainda podem mudar o voto até o dia da eleição, em 4 de outubro. Em relação aos índices de rejeição, o senador do PL lidera a lista com 55%, seguido pelo presidente, com 53%. O levantamento ainda trouxe atualizações sobre a avaliação do governo Lula. A taxa de desaprovação desaprovação mostrou estabilidade com 48%. Já a de aprovação caiu de 46% para 45%. A Quest foi contratada pela Globo em parceria com o jornal O Globo. A pesquisa entrevistou 2.004 pessoas de 16 anos ou mais em todo o país entre os dias 30 de agosto e 1º de setembro. A margem de erro é de 2 pontos percentuais, para mais ou para menos, e o nível de confiança é de 95%. A pesquisa foi registrada no Tribunal Superior Eleitoral sob o número

0: Carlos Mansur assinou acordo de delação premiada com a Procuradoria-Geral da República. Os anexos entregues pela defesa foram enviados ao gabinete do ministro do Supremo, André Mendonça, a quem cabe homologar ou não o acordo. É a primeira colaboração firmada no âmbito dos inquéritos que apuram um esquema de fraudes financeiras praticadas pelo Banco Master. O Ministério Público Federal voltou a cobrar explicações do IBAMA sobre o licenciamento para perfuração de poços de petróleo na bacia da Foz do Amazonas. Em abril do ano passado, representantes do IBAMA afirmaram que a atividade seria pontual, com duração de 6 meses. Em resposta recente ao MPF, o Instituto informou que o projeto prevê uma campanha de perfuração de 4 poços com atividades até 2029. Os emplacamentos de carros, comerciais leves, caminhões e ônibus novos somaram 275 mil unidades em agosto, uma queda de 1,6% sobre julho. Levantamento da Federação Nacional da Distribuição de Veículos Automotores mostra que os licenciamentos subiram 22% na comparação com agosto de 2025. No acumulado do ano, as vendas somaram 1 milhão e 970 mil, um aumento de 18% em relação ao ano passado. Horário de Brasília, 1 hora 34 minutos.
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0: h 35 aqui no CBN Madrugada, é hora de a gente falar de finanças pessoais.
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0: A Beatriz está pensando em investir em ETFs de renda fixa, mas viu que o tamanho desses ETFs é pequeno comparativamente aos demais. Ela pergunta se isso é um problema. Beatriz, o ETF é um fundo de investimento negociado na Bolsa. Como regra geral, você só consegue investir ou resgatar de um fundo negociado em Bolsa, como um fundo imobiliário, por exemplo, se outro investidor quiser fazer a operação na posição oposta. Então, você investe comprando cotas de quem quer vender e resgata vendendo cotas para quem quer comprar. Daí, a liquidez seria um fator importante. Mas os ETFs têm um mecanismo diferente. Isso porque o fundo pode aumentar ou diminuir de tamanho por meio da atuação de instituições que fazem a intermediação financeira. Assim, se você quiser comprar cotas de um ETF de títulos do Tesouro, mas ninguém quiser vender, uma instituição financeira pode ir no mercado, comprar esses títulos do Tesouro, incorporar no ETF, receber as cotas do fundo e vender para você. Portanto, o tamanho do ETF não é um problema. O mais relevante para a liquidez é avaliar se a carteira do ETF é formada por ativos com muita negociação. Até a próxima e continue mandando as suas perguntas para cbndinheiro@cbn.com.br.
1: 1h37, agora é a hora do Viva Voz com a Vera Magalhães e convidados.
2: Quem está comigo hoje, excepcionalmente na quarta-feira, é o Pedro Doria. Boa noite, Pedro.
3: Boa noite, Vera. Boa noite, Felipe.
2: Eu gosto que o Pedro sempre dá um spoiler do nosso convidado. Quem está com a gente hoje é o Felipe Nunes, diretor da Quest, porque hoje é dia de pesquisa e ele está na maratona dele, conseguiu colocar o Viva Voz

0: na agenda. Boa noite, Felipe.
1: Boa noite, Vera. Boa noite, Pedro. Não pode faltar o Viva Voz, até porque agora eu tô sem voz de tanto gritar gol do Galo ontem, viu? Então, o Viva Voz não pode faltar de jeito nenhum.
0: Tamo quase sem voz, mas ainda viva, a voz do Felipe vai se fazer ouvir aqui. Bom, eu vou dar um highlight ali dos números, sem prejuízo da gente ir explorando outros recortes ao longo da nossa conversa. Na pesquisa lançada hoje, que é a segunda da série para a TV Globo e para o jornal O Globo, no cenário de primeiro turno, a gente tem o Lula na frente, com 37%, seguido pelo Flávio Bolsonaro, que aparece com 30%, e aí sim começa o lead, surpresa, Augusto Cury, que chega a 10% nesse cenário estimulado de primeiro turno, muito à frente do resto do pelotão que busca o terceiro lugar da eleição, no qual o primeirinho ali depois dele é o Renan Santos, no Missão, que tem 3%, e aí Romeu Zema e Ronaldo Caiado aparecem com 1%. No cenário de segundo turno entre Lula e Flávio Bolsonaro, se estreitou a boca do jacaré ali e é um empate praticamente rigoroso entre o presidente e o senador do PL, Lula com 42%, Flávio Bolsonaro com 41%. Queria começar ouvindo o Felipe, e aí eu vou chamar o Pedro para também comentar, participar, perguntar para o Felipe a respeito dos dados. Felipe, o que mais te chama a atenção nessa fotografia do momento?
1: Então, Vera, primeiro, a gente tem dito, na última vez que estive aqui com vocês, justamente com Pedro e você, a gente falava da importância da gente acompanhar a eleição, né? Campanha importa no Brasil, as coisas acontecem. E a campanha, de fato, começou. Tanto que caiu o número de indecisos na pesquisa espontânea, o nível de convicção de voto aumentou significativamente e as pessoas passaram a ter um interesse um pouco maior do que vinham tendo com a disputa. Isso, para mim, é fundamental para entender esse movimento em que as pessoas prestaram atenção em um candidato que é até conhecido, mas não parecia ser conhecido do eleitorado. Ele é conhecido dos seus consumidores de livro. E, de repente, as pessoas falaram: ah, o Augusto Cury é aquele daquele livro que eu já li, que eu conheço. Ah, e aí houve um match de reputação e conhecimento de marca, vamos dizer assim, e ele acabou, de alguma forma, consumindo os votos dos eleitores que não querem nem Lula nem Bolsonaro, e ele apareceu ali com 10%. Eu acho que esse é o grande destaque da pesquisa, claro, com Lula ainda liderando o primeiro turno e o Flávio Bolsonaro estável na segunda colocação. Vamos ver daqui para frente como é que essa história se desenrola, se o Cury está mais para a Marina de 2014 ou se está mais para Bolsonaro de 2018. Vamos ver o que acontece.
0: Ou para Tebet de 2022, que terminou ali em menos de 5, né? Porque ele está agora performando em 2 dígitos. Pedro, me chamou muita atenção o fato dele liderar entre os chamados independentes. Ele tem 24 nesse segmento, à frente até do Lula, que já chegou a alcançar patamares ali de 39 nas rodadas anteriores, mas vem decrescendo nas últimas semanas, junto a esse eleitorado que tende a decidir a eleição, né, Pedro?
2: Pois é, Vera, uma das coisas que me chama atenção nesse jogo é que, e aí, Felipe, eu vou já jogar para você de volta, para você confirmar se as minhas duas impressões principais fazem sentido ou você acha que não fazem sentido. A primeira impressão é a seguinte, é que o movimento não foi dos indecisos, né? O movimento foi interno de quem já tinha. Tipo, o Caiado, por exemplo, nessa pesquisa, de 4 foi para 1, quase que desapareceu. O Zema perdeu um ponto. O Renan também perdeu um ponto. Quer dizer, parece que boa parte do crescimento do Cury é de quem estava ali procurando um candidato não Flávio, não Lula, e de repente se mudou para lá. A minha segunda impressão, Felipe, e aí eu jogo para você, se a Vera não se incomodar.
0: Claro, hoje somos co-hosters aqui, vai lá.
2: Maravilha. A impressão que eu tenho é que tem uma diferença nessa eleição para de 2018, ou então o que a gente viu na última prefeitura, na disputa de prefeitura de São Paulo. Em 18 a gente tinha o Bolsonaro na disputa para a presidência, em 24 a gente viu o Pablo Marçal na disputa para a prefeitura de São Paulo, esse perfil de um outsider agressivo, que é muito parecido no estilo com que o Renan Santos tenta ser nessa eleição. O Cury é aquele sujeito que no debate da Band questionou o Renan, né? Por que você é tão agressivo? Quer dizer, será que não tem uma mudança de clima aí do eleitor? Ele ainda acha que precisa, ou pelo menos esse eleitor que não quer nenhum nem outro, não polarizado, será que ele não está dessa vez procurando alguém que pacifique? Será que ele não está com o saco cheio da guerra no grupo de zap, na família, na firma, no churrasco?
1: Então, Pedro, vamos por partes, né? Primeiro, eu concordo totalmente com você, o que aconteceu foi uma reorganização no campo nem-nem, vamos dizer assim, né? Não é que o Lula perdeu significativamente apoio entre seus eleitores, não é que o Flávio teve qualquer dano significativo ali no primeiro turno. O que aconteceu foi que o eleitor já está há algum tempo procurando uma alternativa a Lula e Bolsonaro, procurando uma alternativa à polarização, e ele não tinha encontrado, até que o Cury aparece aí como uma opção que pode satisfazer esse desejo do eleitor. E você chamou muita atenção, te agradeço por isso, porque de fato os indecisos no primeiro turno e o eleitor branco e nulo, aquele que diz não vai votar em mim, ele praticamente ficou estável na última semana, o que só aumentou a especulação, na minha avaliação, sobre para onde vai esse indeciso, né? Porque claramente ele não está satisfeito com o governo Lula, ele rejeita a opção principal da oposição, que é o Flávio Bolsonaro, mas ainda não está convencido de que o Cury seria esse nome, tampouco está convencido em relação aos outros. Então, vai acontecer o quê? Aí eu começo a responder sua segunda pergunta. Eu não tenho a menor dúvida, diante de todos os estudos que eu tenho feito na Quest sobre o eleitor brasileiro, né? Eu tenho estudado o Brasil para além das eleições, que o desengajamento, o desencantamento, ele marca esse momento da sociedade brasileira. Mais do que raiva, mais do que ódio, a média do sentimento brasileiro é de uma certa desesperança. É como se o eleitor já tivesse testado, Pedro, várias opções, vários tipos de candidato, várias escolhas eleitorais, ele não está encontrando algo que o satisfaça, que resolva o seu problema. Não é à toa que essa é uma eleição em que a gente discute pouquíssimas propostas, o eleitor não está vendo solução para quase nada, ele está vendo um monte de gente discutindo entre si, mas não apresentando propostas e soluções que resolvam os problemas que as pessoas têm. Então, na série que fiz com a Renata Loprete, no Jornal da Globo, eu fiquei muito impressionado como há uma certa desconexão entre aquilo que é o problema real desse eleitor independente, indeciso, e aquilo que a política está conversando, dialogando. Então, esse desencantamento, sim, é muito presente e talvez seja essa a explicação para a gente compreender como o Augusto Cury, com essa fala, digamos assim, mais do vamos pacificar o país e tal, e já tendo sido um nome muito conhecido, conseguiu esse patamar. Vamos ver se isso dura, se isso aumenta ou se, na verdade, vai ser ali um voo de galinha.
0: É, porque pode ser isso, né? Ele mobilizar uma atenção agora e ser uma onda, como teve em 89, por exemplo, sucessivas ondas, e isso refluir na chegada e aí voltar a vigorar uma lógica de um antipetismo ou um antibolsonarismo de chegada, né? E a gente ter de novo um cenário próximo àquele que foi em 2022. Mas, de qualquer maneira, eu queria saber se vocês avaliam que essa rodada da pesquisa Quest é aquela que mais longe nos deixa de uma ideia de que essa eleição poderia ser decidida em primeiro turno.
1: Vera, eu acredito que sim. Essa é, de todas as rodadas de pesquisa que eu venho fazendo desde o começo do ano, aquela que dá a menor probabilidade que o resultado se encerre logo no dia 4 de outubro, né? E isso obviamente tem consequências. Só para explicar para quem está assistindo e ouvindo, quando a gente soma Flávio, Cury e os outros, o percentual dá muito acima daquilo que o Lula tem hoje no primeiro turno, por isso as chances são pequenas. Mas mais importante do que isso, quando você passa a ter uma terceira alternativa com algum destaque, porque até aqui a gente via alternativas fragmentadas, todo mundo passa mais ou menos o mesmo patamar. Agora não, agora tem um terceiro lugar muito claro, né? É, isso obviamente dá às pessoas a opção de pensar não mais na polarização, mas também buscando esse terceiro ponto. E isso joga para baixo a possibilidade, eu diria, de a eleição terminar no primeiro turno. Claro, Vera, estamos começando a eleição. A propaganda no rádio, na TV, só começou agora. A gente ainda não teve o grande debate, que é o debate da Globo lá na frente. Pode ser que isso mude, mas nesse momento não há evidência que sustente a ideia do primeiro turno.
0: Agora, Pedro, a gente foi sacudido nesses últimos dias pelo noticiário com revelações ali no caso Alexandre de Moraes, Vorkaro. A pesquisa não teve tempo de captar isso, mas captou ali e fez perguntas específicas sobre Dark Horse e Lulinha. Parecem muito próximos os patamares de desgaste para Lula e para Flávio Bolsonaro desses dois escândalos. No seu entendimento, Pedro, eu sei que o Felipe não tem como entrar nisso, porque ainda não foi pesquisado. Esse caso do STF pode desequilibrar essa balança?
2: Vera, eu vou te dizer qual é a minha sensação, aquela sensação que a gente tem ali na boca do estômago de ter visto trocentas eleições acontecendo. Eu acho que a gente chegou a um ponto no qual se tornou impossível para o STF não saltar tudo que a Polícia Federal sabe sobre todos os casos antes da eleição. Eu acho que a gente vai saber em breve tudo que já foi descoberto pela Polícia Federal da relação de Flávio Bolsonaro com Vorkaro e possivelmente também o que é sabido a respeito de outros esquemas, né? Como o esquema do INSS, como o esquema de lobby envolvendo o filho do presidente, que não necessariamente são a mesma coisa, podem se encontrar ou não, a gente não tem certeza sobre isso. A gente chegou a um ponto que quando você abre tudo a respeito de um dos principais envolvidos no caso, que é o ministro Alexandre de Moraes, fica muito difícil você justificar que você não vá soltar as informações a respeito de todo mundo. Até porque a gente está a um mês da eleição, né? Hoje é dia 2 de setembro, a eleição é no dia 4 de outubro. É um mês e dois dias, primeiro domingo de outubro, como é a praxe brasileira. Não é certo que o eleitor vá votar em governador, votar em deputado federal, votar em senador, votar em presidente da República, sabendo que há a possibilidade de envolvimento de outros governadores, alguns candidatos à reeleição com Daniel Vorkaro, senadores, deputados federais. E mesmo no caso de Flávio Bolsonaro, a gente tem indícios muito fortes de que há envolvimento dele com Daniel Vorkaro. Então, quais são essas relações? Quais são os pedidos? A gente chegou a um ponto. A mim não vejo como que não haverá pressão, muita pressão em cima do Supremo para abrir tudo.
0: Agora, Felipe, a corrupção deu uma leve crescida como um tema que preocupa, ainda muito atrás da violência, e vocês testaram algumas perguntas novas, a meu ver, para aprofundar a questão das rejeições. E tem uma nova ali a respeito de se o Lula seria o melhor candidato da esquerda e o Flávio Bolsonaro seria o melhor candidato da direita. O Lula ainda responde-se que sim, mas com não muita vantagem, mas o Flávio claramente aparece como não sendo o principal nome da direita. A seu ver, essa pergunta nos ajuda a entender o que está acontecendo nessa eleição e de que maneira?
1: Então, Vera, você capturou exatamente o espírito, né, do investigador que está por trás desse questionário. Quer dizer, nós estamos tentando, de alguma maneira, separar duas coisas: o tamanho de cada campo político e o tamanho do candidato dentro daquele campo. A gente já mostrou algumas vezes que se você somar esquerda e lulismo, você tem alguma coisa em torno de 35% do eleitorado que se auto-identifica nesses dois segmentos. E se você somar direita mais bolsonarismo, você também chega próximo aos 35%. É como se o jogo começasse empatado para os dois lados. E aí a discussão é, mas será que esse eleitor está animado, está engajado para defender, para brigar, para balançar bandeira para cada um dos seus nomes? E o que a gente descobre é que tem uma assimetria muito importante nesse caso. O Lula é o melhor candidato que a esquerda poderia ter para 49% dos eleitores, obviamente grande parte desses lulistas esquerda, O que não acontece com o Flávio. O Flávio só é o melhor candidato que a direita poderia ter para 33%. Ou seja, o bolsonarismo defende o Flávio de uma forma muito veemente, mas a direita não. Metade da direita não acha que o Flávio foi a melhor opção que a direita podia
0: ter. Isso é um preditor de abstenção também?
1: Exato. Então, eu chamo esses, quem está de luto do Tarcísio ainda. São as viúvas do Tarcísio, aquela turma da direita que queria ter votado no Tarcísio, não conseguiu, e agora está discutindo. Vai fazer o quê? Numa eleição Lula-Flávio, vai votar no Flávio? Ou numa eleição Lula-Flávio, que hoje é o cenário mais provável dado a pesquisa, vai se abster, vai votar branco e nulo? É por isso que a gente começou a fazer essa investigação, Vera, para descobrir quanto que o engajamento, o envolvimento e a motivação da direita podem ajudar a entender as vantagens ou desvantagens de Flávio. Como você muito bem salientou no começo da nossa conversa, houve um acirramento da disputa no segundo turno, se o segundo turno for Lula-Flávio. Eles estão basicamente empatados quase que numericamente, se 42 a 41. Mas o que pode fazer a diferença? O eleitor do Lula parece mais convicto, mais animado, mais mobilizado. O eleitor do Flávio até opta por ele, mas hoje, 2 de setembro, estamos longe da eleição, falta um mês ainda, mas ele está mais desanimado e isso pode fazer a diferença contra o Flávio Bolsonaro.
0: Mas eu queria ouvir vocês dois, nos minutos que nos restam, sobre o outro lado da moeda, que é um governo aí nessa reta final com um mês que ainda não conseguiu ser mais aprovado do que rejeitado, e isso costuma ser fatal para incumbentes em busca de um novo mandato. E aí o Lula buscando aí de última hora uma bandeira que acene para futuro, mas com dificuldades para aprovar o fim da escala 6x1. Queria saber nesse terreno aí do governo barra a perspectiva com a economia, como vocês dois veem o quadro agora. Pedro, depois Felipe.
2: Vera, o presidente Lula precisa do Flávio no segundo turno, porque ele é o único candidato que tem uma rejeição maior do que a dele, presidente Lula. Né? Qualquer outro candidato, eu sei, e evidentemente eu vou jogar essa pro Felipe na sequência, eu sei que o Flávio aparece empatado no segundo turno com o presidente Lula, dentro da margem de erro. O presidente Lula tem um ponto de vantagem e os outros parecem muito mais atrás. Mas, ô Felipe, eu aprendi com pessoas como você que a gente tem que levar em consideração no primeiro turno essas pesquisas de segundo turno com uma certa desconfiança. E que a taxa de rejeição, por exemplo, é um indicador mais relevante para a gente avaliar as chances dos candidatos no segundo turno do que a própria pesquisa que a gente faz um mês antes a respeito de que você faria no segundo turno. Porque, na verdade, o segundo turno é uma disputa de rejeições, né? E se o que eu estiver falando está correto, hein, Felipe? O jogo é um em que o Lula prefere que o Cury, por exemplo, partindo-se do princípio de que o movimento principal vai ser do Cury nesse jogo de um tércio, que o Cury seja uma Marina Silva e não um Jair Bolsonaro em 18, né? Ou seja, alguém que dá uma subida, mas comece a cair ali na frente, porque afinal de contas, com essa rejeição contra um nome zerado, com baixa rejeição, seria um segundo turno para o presidente muito mais difícil, não?
1: É isso mesmo. Então, acho que aí tem dois pontos, Pedro e Vera. Primeiro, me parece muito evidente que a pesquisa sugere que um segundo turno entre Lula e Flávio é um segundo turno mais favorável ao Lula do que Lula versus qualquer outro nome, justamente pela disputa de rejeições que você acabou de chamar a atenção. Mas, Pedro e Vera, mais do que uma disputa de rejeição, eu diria que tem uma disputa do governo com ele mesmo, né? E qual é a disputa do governo com ele mesmo? A Vera salientou isso e eu queria destacar. Nós, cientistas políticos, temos vários modelos de comportamento e análise eleitoral que traduzem as pesquisas em uma certa visão do que pode acontecer, olhando aí para o cenário que está dado, né? E um dos modelos mais famosos é o que a gente chama de modelo de fundamentos políticos. Ele basicamente diz o seguinte: governos bem avaliados são reeleitos, governos mal avaliados perdem eleição. Esses modelos são capazes de comparar o nível de aprovação de um governo versus a sua probabilidade de reeleição. Olha que interessante, Vera. Quando o Lula tinha 43% de aprovação, eu estou falando basicamente do que aconteceu ali no mês de abril desse ano, as chances, a probabilidade do Lula vencer a eleição era de só 38%. Acontece que veio desenrola toda a publicidade do governo e o governo chegou a 48% de aprovação em 5 de agosto. Antes, exatamente antes do começo do processo eleitoral. O modelo de fundamentos políticos diz que, neste caso, as chances do Lula estavam em 60% de reeleição. Sim. Agora, olha só. Hoje, a Quest publicou essa segunda rodada contratada pelo o Globo e pela TV Globo, e a gente mostra que o Lula tem 45% de brasileiros que o aprovam. Sabe o que, que o modelo de fundamentos políticos diz nesse caso? Que a probabilidade de reeleição do Lula caiu, neste momento, para 47%. Muito próximo de uma moedinha jogada para cima, mas nesse momento mais negativa do que positiva. Ou seja, antes da própria disputa que o governo vai ter que fazer contra alguém, eu diria que tem uma disputa que o governo tem que fazer com ele mesmo. É normal que presidentes melhorem a sua aprovação em campanhas eleitorais. Todos, Vera, todos, vou repetir, todos os presidentes que disputaram a reeleição melhoraram sua aprovação de governo durante a campanha. Isso aconteceu com todo mundo. Fernando Henrique, Lula, Dilma, o Bolsonaro, todos melhoraram, tá? O Lula não está conseguindo melhorar sua aprovação no mesmo patamar dos outros, por isso que eu acho que a disputa primeira é do governo, com ele mesmo, para daí discutir a disputa com a oposição.
3: Muito bem, aí o Viva Voz, a Vera Magalhães com Felipe Nunes, trazendo os últimos números, ou os números mais recentes da Quest, mostrou uma elevação surpreendente e bastante significativa do candidato Augusto Cury. Agradecer aqui a companhia da Ouvinte, do Ouvinte CBN, o Renato Bellini está participando via YouTube. Obrigado também pela mensagem, chega do Carlos César Martins, pelo WhatsApp 11 999 11 9981. Vilmar Mendonça, de Balneário Camboriú, Santa Catarina. O Gilmar, do Rio de Janeiro, está por aqui também. Muito obrigado ao Antônio, de Campinas, no interior de São Paulo. Américo Temperini, São Paulo, também participando pelo WhatsApp 11 999 11 9981. Pelo Instagram, você pode sempre interagir também no @phcgalvão, repetindo, @phcgalvão. O doutor Estevão Zizzi está sempre por aqui. A Dilson Rocha está chegando direto de Jacinto, no Vale do Jequitinhonha. Está ouvindo no aplicativo. E a gente agradece demais a companhia do Adilson aqui via Instagram, no @phcgalvão. Quem está chegando aí é Edmilson Fernandes.
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0: quinta-feira, 3 de setembro de 2026. O ministro André Mendonça confirmou que se reuniu com o banqueiro Daniel Vorcaro em março de 2025 para tratar de uma ação de precatórios de interesse do Banco Master. Em nota, o relator do caso no STF afirmou que apenas ouviu o empresário e votou de forma contrária aos interesses do banco. A manifestação ocorreu após a revelação de mensagens de um advogado intermediando o encontro. O Senado aprovou o marco legal para a exploração de minerais críticos e terras raras, projeto prioritário do governo Lula. A proposta prevê R$ 5 bilhões em incentivos fiscais entre 2030 e 2034, a criação de um fundo garantidor e a instalação de um conselho governamental com poder de veto sobre o controle societário e parcerias internacionais. A medida busca incentivar a indústria nacional e o refino local desses insumos estratégicos para a transição energética e tecnológica. A Agência Nacional de Aviação Civil suspendeu integralmente as operações da Total Linhas Aéreas, empresa responsável por atender o serviço de transporte de cargas dos Correios. A decisão é administrativa e tem caráter preventivo. Com a suspensão, a companhia fica impedida de realizar as operações enquanto a medida estiver em vigor. Hora de Brasília, 2:02.
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3: 2:04 com Ricardo Garcia aqui na mesa de som. Vamos juntos até às 5 aqui no CBN Madrugada. Agora a Josélia Pegorim traz para a gente a previsão do tempo para esta quinta-feira.
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4: Uma frente fria que provocou chuva em todos os estados da região sudeste avança para a Bahia e isso vai trazer grandes mudanças no tempo nesta quinta-feira para áreas do Nordeste e também no Norte do Brasil. É por causa desta frente fria que poderemos ter pancadas de chuva nesta quinta-feira no Oeste e Sul da Bahia, com risco de chuva forte no extremo sul baiano. Pancadas de chuva também devem ser observadas no Norte de Minas, no Distrito Federal, na região centro-norte de Goiás, no Tocantins, em áreas do extremo sul do Maranhão e do Piauí. O calor e a influência desta frente fria também serão sentidas no extremo norte de Mato Grosso e no sul e leste do Pará, onde não chove há muito tempo. E nessas áreas também teremos pancadas de chuva e trovoadas nesta quinta-feira. E várias dessas pancadas de chuva poderão ser, inclusive, de moderada para forte intensidade. Ainda há previsão de algumas pancadas de chuva nesta quinta-feira para Roraima, no Amazonas, Acre e Rondônia, mas sempre com a presença do sol. E já no extremo sul do Brasil, outra frente fria vai mudar o tempo de novo no sul e leste do Rio Grande do Sul, provocando pancadas de chuva principalmente durante a tarde e a noite. De manhã cedo já há previsão de algumas pancadas de chuva para o sul do Rio Grande do Sul. E essa chuva pode acontecer inclusive na região da Grande Porto Alegre. Nos outros estados do sul do Brasil, não há mais a expectativa de chuva para esta quinta-feira. O sol predomina, mas com temperaturas amenas de manhã cedinho. Quem também vai ter predomínio de sol nesta quinta-feira é São Paulo, Mato Grosso do Sul, áreas como Triângulo Mineiro, sul de Minas e o estado do Rio de Janeiro. Mas já fica aqui um recado especial para o fim de semana prolongado. Tem outra frente fria para chegar no Brasil, ela vem com força, vai distribuir chuva para muitas áreas do país. Josélia Pegorim, da Climatempo, para a CBN.
3: Duas e sete agora, o destaque do esporte aqui no CBN. Madrugada com Gabriel Dudziak.
5: Palmeiras e Vasco vão se enfrentar em uma das semifinais da Copa do Brasil 2026. Na noite desta quarta-feira, o Palmeiras segurou um 0-0 com o Santos depois de ter vencido na ida pelo placar de 3-0. Enquanto o Vasco fez 2-0 no Vitória fora de casa, com gols de Andrés Gomes e Puma Rodrigues. Nesta quinta-feira, Inter e Grêmio se enfrentam novamente após o 0-0 na primeira partida. O jogo será às 8 horas da noite na Arena do Grêmio. Quem passar enfrenta o Atlético Mineiro, que na terça eliminou o Cruzeiro.

0: 2:08, nós vamos a Brasília aqui no CBN Madrugada. O Congresso Nacional está caminhando com pautas importantes e pautas de grande interesse eleitoral para o presidente Luiz Inácio Lula da Silva. A MP das Blusinhas foi aprovada em comissão mista e também caminharam no Congresso aspectos da segurança e também do fim da escala 6x1. Só que estas, tudo indica, só vão ser analisadas mesmo em plenário depois das eleições. A oposição não vai dar esse boi para o presidente Lula, não é, Samantha Klein?
1: 4 projetos considerados prioritários para o governo avançaram no Congresso nesta quarta-feira. Após intensa negociação, a MP das Blusinhas foi aprovada na comissão mista, assim como a CCJ do Senado aprovou as PECs da segurança e do fim da escala 6x1. Além disso, os senadores concluíram a votação do projeto dos minerais críticos, que agora segue para a sanção. Das pautas pendentes, apenas a taxa das blusinhas deverá ter a votação concluída nesta quinta-feira, antes do primeiro turno das eleições. O presidente da comissão mista, Reginaldo Lopes, disse que todos devem ter acesso a produtos importados.
2: Reconhecemos que, de fato, nós queremos proteger a indústria nacional, que são 5 setores intensivos em mão de obra, mas, por outro lado, o setor compreendeu também que tem que ter simetria de direitos. O cidadão de menor poder econômico também tem que ter direito de acessar produtos importados.
1: A proposta de emenda à Constituição, que estabelece a escala de 5 dias de trabalho por 2 de folga, foi aprovada em votação simbólica e seguiu em regime de urgência para o plenário do Senado. No entanto, o governo não teve a garantia de votos para a aprovação e a matéria nem foi levada à votação. De acordo com o líder do governo no Congresso, Randolfe Rodrigues, houve uma ação da oposição para obstruir a análise do texto.
3: Um tema como esse, que os trabalhadores esperam desde 1988, nós não poderíamos correr o risco de submeter a voto, não conseguir o número e a proposta de emenda constitucional ser rejeitada. Lembremos, nós precisaríamos colocar 49 votos em 2 turnos e nós não tínhamos a garantia e a segurança em relação a isso. A base do governo estava mobilizada, assim como a base da oposição se mobilizou para impedir a votação no dia de hoje.
1: O avanço das pautas populares é visto como uma cartada para a campanha de reeleição do presidente Lula, que tem enfrentado o crescimento de Flávio Bolsonaro nas pesquisas, além de respingos da crise do Supremo Tribunal Federal. A oposição, por outro lado, ainda que tenha resistido aos textos, evitou se posicionar frontalmente contra os projetos de apelo para a parcela significativa do eleitorado. Com colaboração de João Rosa e Rani Veloso, de Brasília, Samantha Klein.
0: Vamos começar pelo fim, né? Escala 6x1, importantíssimo, é bom para a trabalhadora, é bom para o trabalhador, a gente espera que seja aprovado, mas temos destacado aqui a necessidade no CBN Madrugada disso ser tratado com muita responsabilidade. A gente ouviu aí na reportagem algo que está sendo discutido há décadas e não dá para, de forma assodada, querer votar isso em semanas, porque está próximo da eleição, porque isso vai beneficiar o presidente Lula, e estava na cara que a oposição não ia ceder e ia deixar isso para depois das eleições. E é importante, né, que seja votado com muita calma, porque a gente tem destacado isso aqui no CBN Madrugada, a necessidade de tratar de forma diferente uma grande empresa que tem milhares de empresários e um comércio, né, que tem lá meia dúzia de funcionários. Então, obviamente que esses locais vão ter que lidar de forma diferente com essa mudança de escala. Mas não há dúvida que é benéfico para o trabalhador. A gente espera que o setor produtivo possa se adequar o mais rápido possível. Espera que haja possibilidade de negociação nas empresas, nos setores, porque não adianta achar que vai virar uma chavinha lá e as pessoas vão trabalhar menos e tudo vai ficar da mesma forma, sem nenhum tipo de reflexo, né? Ou no preço da mercadoria, ou em problemas de demissões. Isso tudo tem que ser muito bem pensado. Não adianta achar que vai mudar e não vai ter que readequar, porque vivemos num mundo capitalista e não há dúvida nenhuma que os funcionários, os trabalhadores dependem também da manutenção das empresas. Então, é uma briga, não há dúvida nenhuma. Os empresários estão chiando, os trabalhadores estão reclamando, os sindicatos estão, é claro, defendendo os trabalhadores. Isso é normal numa democracia. Por isso que não dá para achar que isso vai ser decidido de uma hora para outra. Ainda há necessidade de negociações, portanto, isso vai ficar para depois das eleições. Agora, a taxa das blusinhas parece que realmente vai ser votado, é algo que já não está sendo cobrado e vai ser votado para que continue não sendo cobrada essa taxa. O presidente Lula está envidando todos os esforços para que isso aconteça, porque é uma pauta popular. Mas também é algo que a gente tem destacado aqui no CBN Madrugada, a necessidade de um ajuste fino, porque não adianta nada você beneficiar a população que pode comprar lá um produto mais barato, que vem do exterior, normalmente um produto chinês, e você prejudicar a nossa indústria, o nosso comércio. São vários dados que mostram como isso tem um reflexo direto na nossa indústria, por exemplo. Porque se você reduz o preço do produto importado, obviamente que a competitividade do similar nacional cai. Então, isso tem que ser pensado. Tem que pensar no lado do consumidor, do eleitor, estão pensando. Mas temos que pensar também no lado da macroeconomia, da indústria, do comércio, e que já há muito tempo vem sofrendo bastante esta, entre aspas, invasão de produtos que chegam da China, principalmente, com preços mais baixos, porque a mão de obra lá é mais barata, porque a carga tributária lá é mais barata, né? São vários motivos. E aí, a necessidade desse ajuste fino, de repente, reduzir um pouco a carga tributária do produto nacional, mas aí a gente está num momento em que as contas estão no vermelho, qualquer tipo de renúncia fiscal é extremamente perigosa também, então não é fácil, né? Se fosse fácil, já tinha votado, né? Por isso que estão lá em negociações, mas tudo indica que essa realmente não vai votar, né? Então, as pessoas vão continuar podendo comprar produtos de até $50 nesses sites aí, sem pagar o imposto, essa taxa, né? Em taxa nacional. Tem lá o imposto ICMS estadual, que já incide, mas o federal tem uma redução. 2:15, vamos abrir espaço para Maria Cristina Fernandes, conversando com Fernando Andrade e Tatiana Vasconcelos.
4: Poderia começar por mil lugares, né, Maria Cristina, do imbróglio que a gente está vendo de ontem para hoje, as mensagens que vieram à tona, a troca de mensagens entre um ministro do Supremo Tribunal Federal, Alexandre de Moraes, e um investigado, né, o ex-banqueiro Daniel Vorcaro, indícios de relação entre eles. E o presidente do STF, ministro Edson Fachin, prometeu analisar o caso Master, prometeu tomar providências. Por enquanto temos promessas, certo?
5: Certo, Tati. Esperamos que ele não faça o mesmo que fez no caso Dias Toffoli. Uhum. Quando o Supremo simplesmente sentou em cima, o Dias Toffoli continua trabalhando como se nada tivesse acontecido, quando veio à tona o seu contrato, o contrato lá, a participação, a compra de uma parte do resort Tayayá da família Dias Toffoli. Bem, pelo pronunciamento, o pronunciamento de hoje de manhã teve por objetivo do ministro Edson Fachin, presidente do Supremo Tribunal Federal. Ele se manifestou num seminário acadêmico promovido pelo Supremo, mas acadêmico fora das sessões deliberativas da corte, a sessão de hoje à tarde que deve acontecer. Qual era a ideia? Se manifestar naquele ambiente para evitar levar o tema para o plenário e, desta forma, evitar que o plenário do Supremo explicitasse ali o conflito que foi desencadeado, quer dizer, um conflito que está aí já há algum tempo e foi explicitado ontem com o levantamento de sigilo do relatório da Polícia Federal, que trouxe aí a público as mensagens trocadas entre o ex-banqueiro Daniel Vorcaro, o ministro do Supremo Tribunal Federal, Alexandre de Moraes, e o

0: Procurador-Geral da República, Paulo Gonê. Nesse pronunciamento, ele dá no cravo, na ferradura. Por cravo e ferradura, estamos aqui nos referindo a Alexandre de Moraes e ao ministro André Mendonça, que é o relator do caso Master. Por que que a gente diz que ele não vou dizer que está tão em pé de igualdade, mas ele colocou os dois ali na nota, porque disse que as circunstâncias relacionadas, de um lado, a atuação processual, ele não diz de quem, mas a atuação processual do André Mendonça, e do outro, há sérios elementos, que aí é o envolvimento do Alexandre de Moraes, exigem que esta presidência, a presidência dele, serem dada responsabilidade e firmeza, e que ele, no momento, em tempo devido e sem precipitação, vai tomar as medidas cabíveis e necessárias. O que é que ele está dizendo? Ele está pedindo um tempo, até a próxima semana, pelo menos, para que ele decida se ele vai abrir um inquérito. Porque, vamos combinar, o PGR, Paulo Gonê, pediu a nulidade da investigação que foi iniciada pelo ministro André Mendonça, sob a alegação de que o ministro André Mendonça fez pesca probatória, que é, ele pediu à Polícia Federal para ser identificado quem era o interlocutor do Vorkaro naquelas mensagens trazidas na quebra de sigilo do celular, que tinha o Vorkaro falando e não tinha com quem. E eis que a Polícia Federal apontou. Uhum. Os interlocutores, né? O Alexandre de Moraes, o principal deles. Então, o Gonê pediu a nulidade em função deste procedimento em que ele apontou como enviesado do ministro André Mendonça, sendo que ele próprio troca mensagens e um Vorkaro que, no mínimo, o tornariam impedido de se manifestar nesse... Ele não passou para o número 2 da PGR, ele mesmo se manifestou, ele tinha 5 dias para fazê-lo e o fez ontem. Então, se ele acatar esse pedido de nulidade do PGR, também será uma saída que não fará jus a essa manifestação de hoje de manhã. Ele também ganha tempo, o Fachin, para negociar com cada um dos ministros separadamente, até mesmo um afastamento das funções, porque vamos combinar, Tati, depois que a gente lê o conjunto das mensagens, e quando a gente conversou ontem, isso não havia ainda tempo hábil de fazê-lo, é realmente indefensável ali o teor das mensagens que são trocadas entre o ministro Alexandre de Moraes e o PGR com o Alexandre de Moraes. Conversando com advogados hoje de manhã, há uma infinidade de indícios de crimes bastante graves, inclusive de lavagem de dinheiro, que não é algo que esteja aí no radar, mas que passou a entrar com o conhecimento deste segundo contrato entre o escritório Bárcio de Moraes e Daniel Vorkaro. Então, diante de tudo isso e da necessidade, o Fachin diz isso na nota, de preservar a confiança, ele diz que é o primeiro dos objetivos dele, preservar a confiança dos cidadãos no Supremo Tribunal Federal. Então, em função de tudo isso, espera-se que ele tome providências, que ninguém sabe se será a abertura de um inquérito para investigar, porque são 5 agora os ministros que têm alguma relação com o caso a serem explicadas. Uhum. Né? Alexandre de Moraes, o principal deles, o ministro Luiz Fux, cujo filho também fez tratativas com o Master, o ministro Nunes Marques, cujo filho também fez tratativas com o Nunes Marques, o Dias Toffoli e o próprio ministro André Mendonça, que a colunista do Globo, Bela Megali, noticiou hoje de manhã, recebeu o Vorkaro em seu gabinete na semana passada, para depoimento na presença de um procurador da República, mas sem a Polícia Federal, supostamente porque o Vorcaro tinha maus tratos a reportar e por isso, por parte da Polícia Federal, e por isso a Polícia Federal não poderia estar presente. Mas, enfim, é um procedimento também que foge ao
1: rito.
0: Ao esperado. Ao rito esperado, né? Sem que uma delação tenha sido firmada, né? O ministro André Mendonça não é um investigador, ele é o juiz do caso, né? Muito embora haja precedentes e muito recentes de colegas seus que agiram como investigadores, não é o caso de precedente estabelecer uma rotina. Então, em função de tudo isso, são grandes as expectativas em relação ao que o Fachin fará. O fato é que nessa nota ele tentou ganhar tempo, a ver se ele terá de fato esse tempo ou se a crise ainda vai escalar mais ainda.
2: Maria Cristina, tem uma questão que é o seguinte: nas trocas de mensagens entre Alexandre de Moraes e Daniel Vorcaro, a gente não sabe o que Moraes respondeu. Por que isso? E deve isso se tornar público? Porque a resposta deve chamar muita atenção, né, Maria Cristina?
0: E não apenas esta questão deve se tornar pública, as respostas devem se tornar públicas, o inquérito do Dark Horse também deve se tornar público, que é o dinheiro que o Flávio Bolsonaro pediu para Vorcaro, para financiar o filme do pai, também deve se tornar público. O que tem no celular do advogado Willer Tomás, que foi apreendido naquela operação sobre o senador o Everton, também deve se tornar público. O Willer Tomás tem relações com tribunais superiores, o Willer Tomás tem relações com a cúpula do Congresso Nacional. Cadê o celular do Willer Tomás? Também não se tornou público. Se é para tornar público e escapar da pecha de escolher os alvos, que se torne tudo público, né? Então, onde houver sigilo, que se abra para poder, já que está sendo impossível dar uma trégua para o eleitor escolher, fazer a sua aposta naquele que melhor governará o Brasil, que se abram todos os sigilos para que essa contaminação aconteça de uma vez por todas, mas não de maneira parcial, né?
1: Geral e restrita.
0: Geral e restrita, exatamente.
1: Perfeito.

0: 12h26, aí a Maria Cristina Fernandes conversando com Tatiana Vasconcelos, Fernando Andrade. A gente vai abrir espaço agora para o Lucas Taveira, tem mais detalhes sobre a pesquisa Quest, que mostrou um crescimento significativo do candidato Augusto Cury.
1: O candidato à presidência da República pelo Avante, Augusto Cury, comemorou o resultado da nova pesquisa Quest, que o coloca isolado em terceiro lugar com 10% das intenções de voto. Ele destacou o crescimento de 8 pontos percentuais em relação ao último levantamento e afirmou que nem Barack Obama ou Jair Bolsonaro teriam registrado uma mudança tão rápida nas pesquisas. Ele ressaltou ainda o desempenho no Nordeste e atribuiu o avanço a um movimento espontâneo de eleitores que defendem a pacificação do país. O candidato comentou com ironia a declaração de Renan Santos, do Missão, que o chamou de pastel de vento após a alta nas pesquisas.
2: Eu fico feliz que nós temos adversários, não temos inimigos. Eu gosto muito de pastel. Eu acho uma delícia. E eu respeito o Renan, espero até que ele resolva essa equação para podermos debater o Brasil. E não vou ofendê-lo, eu só quero dizer que reitero. Os adversários têm que colocar suas propostas e o povo brasileiro é quem decide.
1: O candidato pelo Missão aparece com 3% na pesquisa Quest, logo atrás de Augusto Cury. Nesta quarta-feira, Renan Santos fez críticas diretas ao candidato do Avante.
3: Como é que um cara quer concorrer à presidência da República sem não ter nenhuma proposta, não tem nada de proposta? Foi lá no Jornal Nacional, ficou passando vergonha, falando coisas que não tem nenhum sentido. É esse tipo de coisa que você olha e fala, pô, realmente o brasileiro, ele tá muito despolitizado, tá muito, muito pouco preparado pro debate público. A partir do momento que as pessoas levam a sério uma pessoa que não tem a menor ideia do que tá fazendo, é que as coisas estão muito difíceis, isso é um fato.
1: Já o candidato à presidência pelo Partido Novo, Romeu Zema, minimizou a estagnação em 1% na nova pesquisa Quest. Zema afirmou que, se dependesse das pesquisas, não teria sido eleito governador de Minas Gerais em 2018, quando aparecia atrás dos adversários poucos dias antes da votação. E, ao contrário de Renan Santos, celebrou o avanço do candidato do Avante na pesquisa.
4: Parabéns para o Dr. Augusto Cury, que teve aí como fenômeno novidade um avanço muito grande, um nome que o brasileiro tem de reconhecer, que já vendeu livros lá fora. Então fico feliz da nossa democracia, pelo menos nesse aspecto, está funcionando. Agora ela precisa funcionar é com os intocáveis.
1: O candidato à presidência, Ronaldo Caiado, do PSD, disse que não costuma discutir com pesquisa e que o momento é de os eleitores conhecerem melhor os candidatos. O levantamento mostra Caiado com 1% das intenções de voto. No levantamento anterior, de 14 de agosto, ele tinha 4%. A divulgação da pesquisa também teve impacto no mercado financeiro. Após o avanço de Flávio Bolsonaro e o levantamento apontar o empate técnico do candidato do PL contra o presidente Lula do PT em um eventual segundo turno, o principal índice da Bolsa Brasileira subiu 3,05% aos 185.205 pontos. De São Paulo, Lucas Taveira.
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Quinta-feira, 3 de setembro de 2026. O grupo Casas Bahia pediu à Justiça de São Paulo proteção contra a suspensão de novos serviços essenciais, como fornecimento de energia, telecomunicações e planos de saúde. Em recuperação judicial com dívidas de 17 bilhões de reais, a varejista relatou ameaças de corte por parte de fornecedores não incluídos na lista inicial. A empresa solicitou multas de até 100 mil reais por descumprimento e afirmou manter as lojas operando normalmente. O ator e diretor Gracindo Júnior será velado hoje no cemitério da Penitência, no Caju, zona portuária do Rio de Janeiro. A cerimônia será aberta ao público do meio-dia e 10 às 2h10 da tarde, quando ocorrerá a cremação. O artista morreu em casa na manhã desta quarta-feira, aos 83 anos. Filho do lendário Paulo Gracindo, o ator estreou na TV Globo no ano da inauguração da emissora, em 1965, e construiu uma carreira marcante em clássicos como Bem Amado, Dona Beija e O Salvador da Pátria. Palmeiras e Vasco vão se enfrentar nas semifinais da Copa do Brasil. Na noite desta quarta-feira, Verdão segurou 0 a 0 com o Santos, depois de ter vencido por 3 a 0 o jogo de ida. Em Salvador, o Vasco fez 2 a 0 no Vitória. Hoje, às 8 da noite, Grêmio e Internacional decidem a outra vaga. Quem passar vai enfrentar o Atlético Mineiro, que eliminou o Cruzeiro. No horário de Brasília, 2 horas e 32 minutos.

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1: Duas horas e 34 minutos, espaço aberto para o Leandro Gouveia,

0: Em destaque no Panorama CBN, com Moraes e Mendonça lado a lado, STF ignora caso Master em primeira sessão após mensagens de Vorcaro. Fachin diz que vai tomar providências. Vorcaro deu depoimento a gabinete de André Mendonça sem a presença da Polícia Federal. Mendonça admite que se encontrou uma vez com o banqueiro no ano passado após revelação por portal. Pesquisa Quest confirma crescimento de Augusto Cury, que se isola no terceiro lugar. Diferença entre Lula e Flávio cai para um ponto. Morre o ator Gracindo Júnior depois de mais de 50 anos dedicados à arte. Olá para você que está aqui comigo, eu sou o Leandro Gouveia e essa é a segunda edição do podcast Panorama CBN de quarta-feira, 2 de setembro de 2026. Em menos de meia hora eu te conto as principais notícias do dia. O presidente do Supremo Tribunal Federal, ministro Edson Fachin, disse nessa quarta-feira que vai anunciar nos próximos dias providências sobre a crise que atinge a corte. A fala foi feita durante a abertura da 17ª Jornada Ítalo-Hispano-Brasileira, um seminário sobre resistência democrática na sede do tribunal. Sem citar nomes, Fachin falou logo no início do evento. Afirmou que a situação exige a preservação da confiança da sociedade no Supremo e declarou que os indícios revelados nos últimos dias pedem uma análise cuidadosa da presidência da Corte.
1: Os indícios reclamam o devido encaminhamento institucional. Circunstâncias relacionadas, de um lado, à atuação processual e, de outro, a sérios elementos de fato que exigem desta presidência serenidade, responsabilidade e firmeza.
0: Posicionamento acontece um dia depois do fim do sigilo do relatório da Polícia Federal sobre o caso Master, determinado pelo ministro André Mendonça. O documento mostrou trocas de mensagens entre Daniel Vorcaro, do Banco Master, e o ministro Alexandre de Moraes, além de menções a outros integrantes do tribunal e ao procurador-geral da República, Paulo Gonet. Ainda na terça-feira, no dia das revelações, Fachin começou a fazer consultas internas e se reuniu individualmente com colegas de tribunal para discutir o caso. O ministro Alexandre de Moraes também recebeu outros ministros em seu gabinete. Até o momento, a presidência do STF não indicou se a análise do relatório vai ser levada ao plenário, nem fixou uma data para essa decisão. Logo depois do discurso no seminário, Fachin deixou o local antes das 10 da manhã para atender a outro compromisso. E ao agradecer ao convite dos organizadores para ir à Itália, o ministro brincou com o momento tenso na corte e disse que ficou entusiasmado com a viagem, especialmente porque a agenda no Brasil está, entre aspas, tranquila. A comentarista do Valor e da CBN, Maria Cristina Fernandes, avalia essa manifestação de Fachin depois da posição do procurador-geral da República, Paulo Gonet, que, depois da gravação do Panorama de ontem, pediu a nulidade do relatório da Polícia Federal com as mensagens de Vorcaro.
2: O que é que ele está dizendo? Ele está pedindo um tempo, até a próxima semana, pelo menos, para que ele decida se ele vai abrir um inquérito. Porque, vamos combinar, o PGR, Paulo Gonet, pediu a nulidade da investigação que foi iniciada pelo ministro André Mendonça, sob a alegação de que o ministro André Mendonça fez pesca probatória, que é, ele pediu à Polícia Federal para ser identificado quem era o interlocutor do Vorcaro, desde que a Polícia Federal apontou os interlocutores, né? O Alexandre de Moraes, o principal deles. Então, o Gonet pediu a nulidade em função deste procedimento em que ele apontou como enviesado do ministro André Mendonça.

0: Mendonça, sendo que ele próprio troca mensagens que, no mínimo, o tornariam impedido de se manifestar nesse... Ele não passou para o número 2 da PGR, ele mesmo se manifestou, ele tinha 5 dias para fazê-lo e o fez ontem. Então, se ele acatar esse pedido de nulidade do PGR, também será uma saída que não fará jus a essa manifestação de hoje de manhã. Ele também ganha tempo, o Fachin, para negociar com cada um dos ministros separadamente, até mesmo um afastamento das funções, porque, vamos combinar, é realmente indefensável ali o teor das mensagens que são trocadas.
1: A primeira sessão do plenário do Supremo Tribunal Federal, depois da divulgação do relatório, seguiu sem qualquer menção ao caso. Foi depois desse evento do qual o ministro Edson Fachin participou. Ele deu início aos trabalhos e nenhum ministro comentou as trocas de mensagens entre o ministro Alexandre de Moraes e o banqueiro Daniel Vorcaro. Na chegada ao STF, a reportagem da CBN notou algumas diferenças. O ministro Alexandre de Moraes e o procurador-geral da República, Paulo Gonet, evitaram a garagem e entraram pela marquise externa do edifício sede do Supremo. Esse acesso costuma ser usado apenas em grandes eventos e solenidades. Já o ministro André Mendonça, relator do processo do Banco Master, passou pela garagem e só acenou para os jornalistas ao seguir para o plenário. Antes disso, o gabinete do ministro André Mendonça confirmou que Daniel Vorcaro prestou depoimento em caráter de urgência na semana passada a um juiz auxiliar. O depoimento aconteceu a pedido da defesa do empresário, que relatou estar sofrendo graves intimidações. Ele está preso. A informação foi revelada pelo jornal O Globo. Segundo o gabinete do ministro, o Ministério Público acompanhou o depoimento, como exige a lei. Já a Polícia Federal ficou de fora do depoimento. O gabinete explicou que as normas do Conselho Nacional de Justiça, o CNJ, mandam afastar a equipe policial responsável pela investigação nesses casos, para garantir a proteção física e psicológica do depoente. O conteúdo do depoimento segue em segredo de justiça, mas a equipe de Mendonça informou que Vorcaro não citou o ministro Alexandre de Moraes. Além dessa justificativa oficial, o formato do depoimento levantou dúvidas entre os investigadores. Segundo a apuração da colunista Bela Megali, do Globo e da CBN, a ausência da Polícia Federal gerou a suspeita de que o ministro André Mendonça estaria negociando de forma direta uma delação premiada com Daniel Vorcaro. Segundo a apuração, o banqueiro citou o nome do chefe da Polícia Federal, Andrei Rodrigues, durante o depoimento. A defesa do empresário foi procurada pelo jornal, mas não respondeu. Já o gabinete do ministro declarou que a decisão de afastar os policiais seguiu uma norma de proteção ao depoente. A equipe do relator informou também que não houve qualquer escolha por conveniência. Mais cedo, o ministro André Mendonça admitiu também que se reuniu uma vez com Daniel Vorcaro em março do ano passado. A declaração veio depois do site ICL Notícias divulgar mensagens do celular do banqueiro nessa quarta-feira. Nas conversas, o advogado Ciro Soares, ex-defensor do Master, e o deputado federal Cezinha de Madureira, do PL, articulam a aproximação entre o empresário e o ministro. As mensagens mostram que o advogado enviou uma foto ao lado do ministro em uma alfaiataria e afirmou que estava trabalhando pelo banqueiro Daniel Vorcaro. Em uma das gravações, o advogado descreve a relação com os integrantes da corte e menciona a intenção do ministro em receber o empresário. Na mensagem, ele também cita o ministro Cássio Nunes Marques e o procurador-geral da República, Paulo Gonet.
2: Pô, o André Mendonça fez uma homenagem para mim do caralho no aniversário. O Cássio, o Gonet, pô. Enfim, foi bacana. O André quer te receber. Eu acho que eu dei uma balançada nele naquele assunto. Se você tiver algum tempo liberado amanhã, em São Paulo, pra gente começar meia hora só para ajeitar, porque o André Mendonça disse que quer te receber.
1: As mensagens revelam que o banqueiro ficou 2 horas em um prédio em São Paulo, onde funciona um instituto fundado por André Mendonça. As conversas indicam que os intermediários queriam tratar de problemas do Banco Master no Banco Central. Em nota divulgada pelo gabinete nessa quarta-feira, o ministro André Mendonça esclarece que recebeu Daniel Vorcaro uma única vez e que se limitou a ouvi-lo. Segundo o texto, o encontro discutiu processos de precatórios, que são dívidas judiciais do governo, e ocorreu quase 1 ano antes de Mendonça virar relator do caso Master no Supremo, em fevereiro deste ano. A nota destaca ainda que a decisão do ministro no processo foi contrária aos interesses do Banco Master. A defesa do advogado Ciro Soares afirma que tentar agendar conversas com magistrados é uma prática natural e que não há irregularidades nos relatos. E o diretor-geral da Polícia Federal, Andrei Rodrigues, disse a interlocutores que também teve um único encontro com Daniel Vorcaro e que o contato foi apenas um aperto de mãos. A informação foi revelada pela coluna da jornalista Bela Megali, do jornal O Globo e da CBN. O delegado participou de uma degustação de uísque, organizada em abril de 2024 em Londres pelo banqueiro. Andrei Rodrigues destaca que nunca teve o número do empresário, que não manteve conversas além dessa apresentação e que jamais trocou mensagens com o dono do Master. Em reservado, o chefe da Polícia Federal demonstrou revolta com a decisão do ministro André Mendonça de pedir à PF a identificação de quem trocou mensagens com o banqueiro. E as buscas revelaram que era o ministro Alexandre de Moraes. Andrei Rodrigues acusa Mendonça de atuar de forma ilegal com abuso de autoridade e desvio de finalidade por assumir um papel de investigador, atribuição que não é do juiz. Mudando de assunto, a Câmara dos Deputados aprovou nesta quarta-feira a indicação do senador Rodrigo Pacheco, do PSB de Minas Gerais, para o cargo de ministro do Tribunal de Contas da União. O placar ficou em 404 votos a 61. Pacheco tem 49 anos e foi indicado ao TCU pelo presidente do Senado, Davi Alcolumbre. A vaga se abriu depois da renúncia antecipada do ministro Bruno Dantas. Antes de chegar à Câmara, o nome de Rodrigo Pacheco já tinha sido aprovado no plenário do Senado nesta terça-feira, em votação rápida e sem passar pela Comissão de Assuntos Econômicos. A aceleração da pauta marca uma reaproximação entre Alcolumbre e o presidente Lula. A relação dos dois tinha ficado estremecida depois da rejeição do advogado-geral da União, Jorge Messias, para o STF. Agora o governo busca apoio para aprovar pautas prioritárias no Congresso neste ano eleitoral, como a PEC do fim da escala 6x1, a proposta para a segurança pública e a MP que extingue a taxa das blusinhas, que avançaram em Brasília nesta quarta-feira, e você vai ter detalhes na edição do Panorama com Bianca Santos. E o Instituto Quest divulgou a tão esperada pesquisa sobre a eleição presidencial. O levantamento foi encomendado pelo jornal O Globo e pela TV Globo, e a margem de erro é de 2 pontos percentuais, para mais ou para menos, com nível de confiança de 95%. E o levantamento mostra que o presidente Lula, do PT, continua na liderança com 37% das intenções de voto. O senador Flávio Bolsonaro, do PL, aparece em segundo com 29%. Mas a principal novidade é o crescimento do escritor Augusto Cury, do Avante, que tinha 2% e agora assume a terceira posição isolada com 10%, confirmando o que outras pesquisas mostraram no início da semana. Na sequência, aparecem Renan Santos, do Partido Missão, com 3 pontos, Ronaldo Caiado, do PSD, com 1%, e Romeu Zema, do Novo, também com 1%. Augusto Cury ganhou votos dos eleitores que não se dizem nem de esquerda nem de direita. Nesse grupo, o candidato atinge 24%, superando até o presidente Lula. A apresentadora e comentarista da CBN, Vera Magalhães, também destacou o índice dos indecisos.
3: Ele tira muito dos outros nanicos, que viram nanicos realmente. Se você olhar o que acontece com a votação, por exemplo, do Ronaldo Caiado, ele mingua, ele passa a ser apenas residual, tem 1%. Mesmo o Romeu Zema também já vinha nessa toada. Renan Santos se destaca um pouquinho na margem de erro, tem 3%, mas principalmente dos eleitores indecisos. É daí que parece vir o principal manancial de voto do Augusto Cury. A gente tem um dado que não se relaciona exatamente com o crescimento dele, mas que eu acho que ajuda a explicar. Quando espontaneamente o eleitor é questionado em quem ele vai votar, na rodada anterior da Quest, em 14 de agosto, 51% se diziam indecisos. E agora esse número caiu para 42%. Então, uma queda bem relevante que mostra que o eleitor começou a prestar atenção na eleição presidencial. Nesse dado espontâneo, o Cury não pontuava em agosto, tinha 0. E agora ele tem 4. A gente sabe que 4 numa espontânea é um sinal que esse nome realmente começou a ser olhado pelo eleitor e antes ele não era.
1: Nas simulações de segundo turno, outra constatação relevante. Lula e Flávio Bolsonaro aparecem em empate técnico, com o atual presidente registrando 42% contra 41% do senador do PL. A diferença, que já foi de 9 pontos entre os dois, agora é só de 1 ponto percentual. Os dois candidatos também lideram a rejeição. Flávio Bolsonaro não seria votado por 55% dos eleitores e Lula é rejeitado por 53%. A Quest testou ainda um cenário inédito de segundo turno entre Lula e Augusto Cury. O presidente soma 40% e o escritor atinge 34%. Na avaliação do grau de decisão, 71% dos entrevistados afirmam que a escolha é definitiva, enquanto 29% admitem mudar até o dia da eleição, em 4 de outubro. Entre os eleitores de Lula, 80% tem certeza. Entre os de Flávio, a fidelidade é de 75%. Já entre os apoiadores de Cury, 48% dizem que ainda podem alterar o voto. A pesquisa mostra também a percepção dos eleitores sobre o governo Lula e o desempenho da economia. 48% desaprovam o governo, enquanto 45% aprovam. Os números mostram estabilidade em relação ao levantamento anterior. Sobre a economia, 49% avaliam que ela piorou e 67% que os preços dos alimentos subiram no último mês. A Quest entrevistou 2.004 pessoas de 16 anos ou mais em todo o país entre domingo e terça-feira. A pesquisa foi registrada no Tribunal Superior Eleitoral sob o código BR-07065-2026. O presidente dos Estados Unidos, Donald Trump, disse nessa quarta-feira que tem uma boa relação com o Brasil atualmente, mas não citou o presidente Lula. A declaração aconteceu na Casa Branca durante uma reunião com empresários do setor de turismo para comemorar os números do verão americano, impulsionados pela Copa do Mundo. Perguntado se pretende construir bases militares na América do Sul depois das parcerias recentes com a Colômbia e El Salvador, Trump não respondeu diretamente. Ele afirmou que o cenário no continente melhorou e que conseguiu eleger aliados na região.
4: Temos muitas pessoas. A Argentina, que eu elegi, essa parte do hemisfério está ficando muito diferente do que era. Eles foram da esquerda para a direita. Estão todos indo para a direita. Temos uma boa relação com o Brasil, uma boa relação realmente com todos eles agora. Eles têm muito respeito com o nosso país. Eles não respeitavam o nosso país há 2 anos. Então, estamos indo muito bem na América do Sul, na América Latina.
1: No mesmo encontro, Trump falou sobre a Venezuela e disse que o país ainda não tem condições de fazer eleições. Ele elogiou a gestão da presidente interina, Delcy Rodríguez, que assumiu o comando depois do sequestro de Nicolás Maduro em janeiro. Logo depois, Delcy Rodríguez disse que o país só terá eleições quando estiver pronto e agradeceu ao governo americano pelo acordo assinado na semana passada. É um tratado que passa para os Estados Unidos o controle de 65 bilhões de barris das reservas de petróleo venezuelanas por R$1 trilhão em 25 anos. E a tensão permanece no Oriente Médio depois que o Irã atacou bases militares dos Estados Unidos no Bahrein, na Jordânia, no Kuwait e no Iraque nessa quarta-feira. A ação foi uma resposta a bombardeios americanos feitos na terça. O Ministério da Saúde iraniano informou que 18 pessoas morreram e 108 ficaram feridas. Teherã também acusou Washington de atingir um casamento e matar 4 pessoas no sul do país. Mas o Comando Central das Forças Armadas dos Estados Unidos negou o ataque a civis. Em meio à escalada do conflito, o presidente Donald Trump sugeriu numa rede social mudar o nome do Estreito de Hormuz para Estreito de Trump. Depois de disparar na terça-feira, o petróleo teve uma leve alta nessa quarta de quase 1%. No momento em que eu gravo, o barril do tipo Brent é negociado a US$95. As novas perspectivas sobre a eleição, reveladas pela pesquisa Quest, ajudaram a disparar as ações das empresas brasileiras. O principal índice da Bolsa de Valores de São Paulo subiu 3,05% aos 185.205 pontos. O dólar comercial caiu 0,91%, cotado a R$ 5,10. O euro vale R$ 5,92, com queda de 0,9%. A empresa Asas 2154, dona de marcas como Farm, Hering, Animale e Schutz, formalizou nessa quarta-feira a separação dos negócios. A decisão acontece menos de 2 anos depois da fusão que criou o grupo. A operação vai dividir o gigante do varejo em 2 empresas independentes na Bolsa de Valores. A Arezzo e Companhia, sob liderança do empresário Alexandre Birman, e o Grupo Soma, comandado por Roberto Jataí. Também vai ser criada uma empresa própria para administrar a marca Farm. A reorganização põe fim a um período de disputas internas e racha entre os 2 acionistas principais, que chegou à justiça no começo do ano. As brigas de gestão provocaram renúncias no conselho e queda no desempenho financeiro da companhia. No segundo trimestre, o lucro líquido de R$ 106,5 milhões caiu 62,5% na comparação com o mesmo período do ano passado. O o ator e diretor Gracindo Júnior morreu nessa terça-feira aos 83 anos no Rio de Janeiro. A morte ocorreu por causas naturais na casa do artista e foi confirmada por um dos filhos dele, Pedro Gracindo. Gracindo Júnior deixa a esposa Daisy Polly, com quem foi casado por mais de 50 anos, além de 5 filhos e 7 netos. Nascido em 21 de maio de 1943, ele era filho de outro grande nome da dramaturgia, o ator Paulo Gracindo, que você ouve todas as sextas-feiras aqui no Panorama, na Rádio Sucupira, interpretando o prefeito Odorico Paraguaçu. Inclusive, Gracindo Júnior atuou na mesma novela como o trambiqueiro Jairo Portela. A carreira no meio artístico começou aos 15 anos, quando passou em um teste na Rádio Nacional para trabalhar como ator, redator e disque-jockey. Gracindo Júnior fez parte do primeiro time de contratados da TV Globo, antes mesmo da inauguração da emissora em 1965. Ao longo de mais de 5 décadas de carreira, atuou em produções marcantes. Além de O Bem Amado, participou de O Casarão e O Salvador da Pátria. Também em trabalhos na TV Manchete e na Record. Atrás das câmeras, também dirigiu novelas, episódios do Sítio do Pica-Pau Amarelo e o programa Os Trapalhões. Também assinou a direção e a apresentação de videoclipes no Fantástico durante os anos 80. O artista ainda construiu uma trajetória no cinema e no teatro com mais de 20 peças no currículo. O velório dele vai ser aberto ao público nessa quinta-feira no Crematório e Cemitério da Penitência, no Rio de Janeiro, a partir de 12h10. A presidente da Comissão Europeia, Ursula von der Leyen, afirmou nesta quarta-feira que o drone explosivo encontrado no aeroporto de Leipzig, na Alemanha, representa uma nova escalada da Rússia em solo europeu. A chefe da política externa da União Europeia, Kaya Kallas, declarou que o caso tem características de terrorismo patrocinado por um Estado e prometeu 1.600 novas sanções contra o complexo militar russo nos próximos dias. Nessa quarta-feira, 2 suspeitos foram identificados, um homem nascido na Rússia com passaporte da Letônia e um homem nascido em Belarus com passaporte russo, segundo o jornal alemão SZ. O governo da Alemanha culpou Moscou pelo incidente e convocou o embaixador russo. Em retaliação, o governo do presidente Vladimir Putin também convocou o embaixador alemão nessa quarta-feira. Negou as acusações também e disse que a Alemanha plantou evidências no caso. Equipes de resgate conseguiram localizar mais turistas que estavam desaparecidos depois das graves enchentes no Nepal. Uma semana depois da tragédia, as autoridades locais confirmaram que 324 estrangeiros já foram resgatados. Mas quase 600 pessoas de 39 países continuam sem paradeiro. No balanço atualizado das autoridades locais e da China, o desastre deixou mais de 1.200 mortos e 4.700 desaparecidos. E antes da última notícia, convido você a mandar mensagem para o Panorama. Meu e-mail é leandro.gouveia@cbn.com.br. No Instagram é só procurar por Lê Reis Gouveia e não esquece de escrever seu nome e a cidade de onde você está ouvindo. Pessoal, é claro, comentando o caso Master, o Alessandro Alves já está ansioso pela Rádio Sucupira, dizendo que todo dia é um 7-1. O Leonardo Barcelos disse que quanto mais mexe nessa história, mais ela fede, e disse que não se salva um. E o Matheus Lisboa chamou a atenção para como o escândalo tem afetado mais a direita entre os mencionados até agora. Obrigado a todos que comentaram. Tem mais um aqui. Adoro o Panorama. Melhor forma de ficar atualizada é a Núria Casadeval. E bom dia, Leandro. Sou Van Gerrei, da cidade de Jaguaretama, no Ceará. Me mandou mensagem pelo Instagram. Obrigado a todos vocês. 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E eu termino falando de Aldir Blanc.

um grande parceiro de João Bosco, que você está ouvindo aí, compositor e letrista, completaria 80 anos nessa quarta-feira. Ele morreu aos 73, em 4 de maio de 2020, vítima da Covid-19, depois de deixar uma obra com cerca de 500 composições. O jornal O Globo trouxe nessa quarta que dois novos documentários sobre o músico vão estrear no Festival do Rio no mês que vem. As produções mostram a intimidade do compositor no apartamento onde ele morava, na Tijuca, zona norte do Rio. A data também é marcada pelo lançamento do álbum Salve Aldir, gravado pelo conjunto vocal Equali. O disco reúne clássicos e regravações da obra do compositor.

Essa daí ficou famosa na voz da Nana Caymmi. O legado de Aldir Blanc também batizou a Lei Federal de Emergência Cultural, criada durante a pandemia para apoiar trabalhadores do setor de arte e cultura em todo o Brasil. Além das telas e dos discos, as comemorações dos 80 anos do letrista incluem shows de parceiros históricos no Rio de Janeiro, como João Bosco, Moacir Luz e Zé Renato. Ao som de Equali, cantando Aldir Blanc, nós vamos encerrando esta edição do Panorama. A produção e o roteiro foram feitos por mim, Leandro Gouveia, e a edição e a sonorização por Anderson Wendel, o Tico. A próxima edição do Panorama chega às plataformas por volta das 7 da manhã, com Bianca Santos. E eu volto na sequência. Até lá!

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0: quinta-feira, 3 de setembro de 2026. O Procurador-Geral da República, Paulo Gonet, pediu o arquivamento das declarações do banqueiro Daniel Vorcaro sobre supostas ameaças sofridas na prisão para não fechar a delação premiada. O depoimento sigiloso foi prestado no gabinete do ministro André Mendonça na semana passada, sem a presença da Polícia Federal. Na ocasião, Vorcaro manifestou a intenção de delatar integrantes do atual governo e citar o chefe da Polícia Federal, Andrei Rodrigues, mas sem apresentar provas. Gonet apontou que os relatos não trouxeram fatos concretos para abrir apuração formal. A Comissão de Constituição e Justiça do Senado aprovou a proposta de emenda à Constituição que acaba com a escala de trabalho 6x1. O relatório do senador Omar Aziz manteve integralmente o texto aprovado pela Câmara, reduzindo o limite semanal de 44 para 40 horas e garantindo 2 dias de folga remunerada. O presidente do Senado, Davi Alcolumbre, não deu garantias de que a proposta vá a plenário ainda esta semana. 2 pessoas morreram e ao menos 7 ficaram feridas após um ataque a tiros em um edifício residencial no centro de Minneapolis, nos Estados Unidos. 3 policiais foram atingidos durante o confronto, 2 deles por disparos de arma de fogo, mas todos apresentam quadro de saúde estável. O atirador foi alvejado e morto no local. A polícia e equipes de resgate isolaram o prédio e a motivação dos disparos segue em apuração pelas autoridades de Minnesota.
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3: E aqui no CBN Madrugada, espaço aberto para o Fernando Andrade, Tatiana Vasconcelos e convidado.
4: Hoje nós vamos falar sobre solidão e nós vamos receber aqui, já está aqui no estúdio com a gente hoje, liga aí a telinha para você ver, Alexandre Coimbra Amaral, psicólogo e escritor. Ale, bem-vindo aqui ao estúdio CBN mais uma vez, tudo bem?
5: Tudo bem, meu amado Fernando, querida Tati, amada. Que alegria estar aqui. Oh. Me convidaram para vir online e eu transgredi completamente.
4: Falei, ainda
6: não,
4: bem.
6: A gente gosta
5: solidão,
6: assim, eu não posso ir
5: aí. A gente cura com abraço.
6: Ai, foi bom te abraçar na
4: foi
6: chegada,
4: muito bom,
6: viu?
4: Porque a gente, eu trouxe para cá, trouxe na CBN uma informação que saiu no Financial Times, um jornalão americano de economia, e achei muito interessante isso. E lembrei que você tem um livro, que é o Cuidar da Solidão até Virar Encontro, por isso que chamamos você. O que diz a reportagem do Financial Times? Ele cruzou dados, Ale, dos Estados Unidos e da Europa, identificou um aumento preocupante da solidão, especialmente entre os jovens. Alguns dados. Estados Unidos, 2023, 1 em cada 10 americanos de 23 a 29 anos não passou sequer 1 minuto do dia interagindo presencialmente com outra pessoa. Entre os jovens mais conectados, o tempo em companhia caiu de 87% do dia antes da pandemia para 83% atualmente. Mas entre os que já eram mais isolados, a queda foi muito maior, de cerca de 1/3 do dia para praticamente 0. Não fala com ninguém. Reino Unido, o número médio de amigos próximos continua em torno de 5. Amigos próximos, 5. Mas a parcela de jovens sem nenhum amigo próximo saltou de 1% em 2015 para 5 hoje. Ou seja, não é que todos estejam igualmente mais solitários, mas uma parcela dos jovens está ficando extremamente isolada. O título da reportagem, inclusive, é "Para muitos, o isolamento da pandemia nunca acabou". Para a gente começar a ler, como é que você define o que, que é solidão?
5: Solidão é um estado psíquico de uma sensação de que você está desvinculado do mundo. Como se o mundo estivesse acontecendo toda a sua volta e você não estivesse participando dessa festa, né? Então, a solidão, ela é um abismo para o humano. Não é bom para ninguém se sentir só. A menos naquele momento em que você deseja estar só, que é um outro problema que a gente vive hoje. A gente está tão hiperconectado que a gente não consegue desligar-se da tomada e realmente descansar, né? Então nós estamos com um problema nas duas pontas do conceito de solidão. A gente está sempre encharcado de gente, mas com vínculos mais frágeis e com dificuldade de ficar sozinho quando a gente deseja.
6: Uhum. O Fernando trouxe aqui números de duas sociedades diferentes da nossa, né? A americana e a europeia. De qualquer maneira, como é que você entende esses números que estão mostrando que, sobretudo, os jovens estão cada vez mais isolados e que paralelo é possível fazer com o que você conhece da nossa realidade aqui, Alê?
5: Olha, esses não são muito diferentes do que a gente está vivendo aqui, tanto que a OMS decretou em novembro de 23 uma pandemia de solidão, né? Então, nós estamos vivendo isso como um fenômeno cultural, né? O que acontece é que vai se normalizando a distância do humano, né? A gente tem jovens dizendo assim, prefiro me relacionar com os meus gatos, com as minhas samambaias, né? Numa cidade como São Paulo, você vê que você pode passar uma vida inteira se relacionando só com aplicativos. Recebe a comida, paga a conta, né? Escuta música,
4: trabalha em casa,
5: né? E essa presença do humano, ela recula a gente afetivamente, né? Então, a ausência desses vínculos, a ausência, isso não é uma coisa que faça bem a ninguém. Não quer dizer que todo mundo tem que estar recheado de gente, não. Mas assim, as pessoas que fazem sentido pra gente e que nos fazem reconhecer como quem nós somos, sabe? Aquela pessoa que fala assim, eu sei exatamente quem você é, celebro você do jeito que você é, acolho seus equívocos, seus erros. Esse tipo de gente é necessário à saúde mental.
6: Uhum. Explica melhor o que você quer dizer com a presença regula a gente afetivamente. Porque é possível trocar afeto pelo WhatsApp.
5: Sim, mas não é a mesma coisa. Não é a mesma coisa. Se fosse, a gente não teria adoecido tanto na pandemia. A gente não teria sentido tanta saudade, tanta falta. E o fenômeno que aconteceu no mundo todo, no pós-pandemia, foi os teatros lotaram, as praças lotaram, as casas voltaram a se encher de pessoas. Ou seja, a gente entendeu, a partir da imensa ausência, qual era a necessidade humana de contato. Então,
6: presença.
5: Contato não é só abraço, tem isso. O abraço é corregulador emocional. Por isso que o bebê, ele se acalma quando ele abraça. Mas nós somos esse bebê o resto da vida.
6: Uhum.
5: A gente precisa disso, né? Então, mas do ponto de vista dos dados que o Fernando estava trazendo de uma epidemiologia da solidão ligada à economia, isso é muito importante a gente falar disso. Porque saúde mental e economia têm uma ligação muito estreita, muito próxima. Porque essas são as pessoas que vão adoecer, que vão causar ausentismo laboral, que vão pedir para se, né, entrarem numa licença saúde, ou que vão ser demitidas porque não estão performando do jeito que a empresa gostaria, né? E que vão saturar o sistema de saúde com essas questões relacionadas à saúde mental. Então, se isso se transforma num problema mais global de saúde pública, a gente tem um problema econômico da quantidade de gente que o Estado vai ter que cuidar no Sistema Único de Saúde.
6: Uhum.
4: Olha, pode existir solidão mesmo quando tem gente por perto?
5: Sim, a solidão do século XXI é exatamente essa, Fernando. É uma solidão que está aqui, no meio dessa mesa, né? Não exatamente no meio dessa mesa, porque a gente se ama, mas tá tudo certo.
6: Que aqui ninguém, por enquanto,
5: É. Mas, assim, às vezes ela tá no meio de um auditório, sabe? Eu me lembro um dia, uma cena de solidão, assim, eu tava assistindo o show do Gil lá no Allianz Parque. Quer dizer, um momento, assim, que você imagina que você tá num estado de euforia,
6: êxtase,
5: né? Assim, eu cheguei no lugar, assim, eu tô no lugar que eu devia estar na vida, né? E tinha um cara do meu lado, usando o WhatsApp, sabe? Sem conseguir prestar atenção no que estava acontecendo ali.
6: O show rolando. Todo mundo cantando.
5: No Woman No Cry, entendeu?
6: O Gil dando tudo de si.
5: Dando tudo de si. E o cara ali no WhatsApp, assim, com uma cara muito tristonha, né? E eu me lembro que eu me aproximei dele, na boa cara de pau, falei, cara, você precisa de alguma ajuda? Porque isso aqui você não vai ter de novo, é o último. Posso te ajudar? te ajudar a se conectar com isso aqui, você não pode perder isso, cara. Isso você pode responder depois.
6: E aí? Então,
5: e ele foi, abaixou, ficou meio constrangido e
6: foi entrando,
5: braço, foi no cry. Mas, enfim, é essa facilidade com que a gente está se desconectando da vida, né? Isso promove essa sensação de solidão, e a solidão ela está diretamente ligada à sensação de falta de sentido na vida. Então, quando eu me sinto sozinho, a vida fica mais empobrecida. Eu olho para a minha vida e vejo ela mais cinzenta. Esse é o problema.
6: Uhum, uhum. Você falou, a sua primeira resposta, solidão é quando a gente se sente desvinculado do mundo, como esse exemplo que você deu. Quais são as principais dificuldades, e eu tenho visto, a gente tem visto isso cada vez mais, em estabelecer vínculos?
5: A maior delas é acreditar que o humano vale a pena. A gente tem uma época em que está se gerando, através das redes, as redes sociais, os grupos de WhatsApp, só notícias trágicas, horrorosas, degradantes sobre o humano. Isso vai fazendo com que se crie uma generalização de que ninguém presta. De que é melhor a gente ficar sozinho, que a gente está mais protegido do que se a gente entrar em contato com essa suposta toxina atômica que é o ser humano. Então, isso é uma coisa muito importante para a gente reativar, porque sabe aquela frase da mãe, você não é todo mundo? Assim, não é todo mundo que é assim, né? Existem pessoas, todo mundo tem direito a ter uma peneira daquele que passa e daquele que não passa no seu...
6: Claro.
5: Nos seus critérios para entrar na sua vida.
6: E a gente falando só de vínculos românticos, obviamente.
5: Não.
6: A gente está falando
5: amizade
6: de vínculos
5: sobretudo.
6: De amizade.
5: Amizade sobretudo. Colegas de trabalho, vizinhos, né? Você vê, a gente está muito menos vinculado às pessoas, né? Se a gente anda aí, não estou querendo fazer uma retrotopia, que é a utopia do passado, achar que só no passado que as coisas eram legais. Mas se volta, sei lá, 30 anos para trás, a gente conversava mais com o vizinho.
6: Não tinha telefone, né? Ninguém estava com a cara na tela.
5: A gente estava ali, né? Às vezes na fila do banco a gente conhecia uma pessoa, trocava uma ideia. Esse tipo de interação, sabe? Que faz com que a sua história seja escutada, com que você se sinta visto. A gente tem perdido isso. Home office, por exemplo, não tem mais aquela hora do cafezinho que você vai contar que seu filho adoeceu, que a sua mãe foi na sua casa, que você fez uma viagem. Tudo isso vai construindo ilhas de solidão ao longo do dia. Na hora que a gente bota a cabeça no travesseiro de noite, tem um peso que a gente sente.
6: Uhum. A gente está conversando com Alexandre Coimbra Amaral, falando sobre solidão a partir desses dados trazidos pelo Financial Times, que cruza dados da sociedade americana e de sociedades europeias para tentar entender que tipo de analogia é possível fazer com o que a gente vive aqui no Brasil. São 3:30, Ale, vou pedir para você esperar um pouquinho para a gente retomar essa conversa já já, porque tem informação chegando aí no Repórter CBN.
5: Bora.
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0: Terça-feira, 1 de setembro de 2026. O ministro André Mendonça, do Supremo Tribunal Federal, pediu o agendamento de uma sessão presencial do plenário para debater as mensagens que apontam para uma interlocução entre o ministro Alexandre de Moraes e o ex-banqueiro Daniel Vorkaro, dono do Banco Master. O magistrado declarou que o plenário da corte é o caminho inevitável e que as provas apresentadas pela Polícia Federal devem ser avaliadas de forma técnica e estritamente jurídica. Os documentos da PF mostram que Vorkaro pediu encontros com Moraes às vésperas de ser preso, justamente para tratar de os negócios que o fizeram ser investigado. O BNDES informou que vai quase dobrar a participação no Plano Brasil Soberano 3. O orçamento do programa, voltado para apoiar empresas afetadas pelo tarifaço dos Estados Unidos e pelos conflitos internacionais, subirá para R$ 22,6 bilhões. A terceira edição do plano também terá uma linha específica para minerais críticos. A vice-presidente do Bank of America foi morta a facadas em um ataque na noite de ontem na Times Square, em Nova York. Um homem de 68 anos também ficou ferido no ataque. Erin Piancenti, de 32 anos, exercia a vice-presidência da equipe de seleção de negócios e conflitos da instituição financeira. De acordo com o Departamento de Polícia de Nova York, ela morreu no hospital devido aos ferimentos provocados pelas facadas. Após ser cercada por policiais, a criminosa foi morta com um tiro. No horário de Brasília, 13h33.
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2: Informação chegando de Brasília, Isa Stassiarini.
3: Oi, Tati. Olha, nessas mensagens recuperadas pela Polícia Federal, há uma foto que o ex-advogado do Banco Master, o Ciro Soares, encaminha para o banqueiro Daniel Vorkaro. Nessa foto, Ciro Soares aparece ao lado do Procurador-Geral da República, Paulo Gonet, os dois de forma bem descontraída. Ciro Soares, inclusive, nessa foto está com boné, os dois de óculos escuro e camiseta branca, ambos com coqueiros ao fundo. E em março de 2025, Ciro Soares encaminha essa foto, em que aparece do lado de Paulo Gonet, e escreve para Daniel Vorkaro: liga aqui, ele quer falar com você. Logo depois, aparecem quatro chamadas de voz, e uma delas de curta duração, e a última durou 3 minutos e 49 segundos. Um outro trecho, o Vorkaro pede para agradecer o carinho e também de sentir saudades. Ciro Soares, então, responde dizendo que o PGR, ou seja, o Procurador-Geral da República, adora o banqueiro e que vai para Londres com eles. Tatiana.
2: Obrigada, Isa. Isa Stassiarini, em Brasília.
0: E ainda, Igor Cardim, também em Brasília. Igor.
4: Fernando, ainda nessa troca de mensagens entre Ciro Soares, que é o ex-advogado do Banco Master, e Daniel Vorkaro, tem um diálogo obtido pela Polícia Federal que trata sobre o Procurador-Geral da República, Paulo Gonet, naquele trecho em que Paulo Gonet teria pedido para que o filho dele fosse também a uma viagem a Londres com Ciro e Vorkaro. E aí, Vorkaro diz que, óbvio, poderia levar o filho nesta viagem. E aí, na sequência, o advogado envia uma mensagem que teria sido enviada por Gonet. Então, ele encaminha essa mensagem que diz: oba, tomara que tenha charuto e macalã. E Vorkaro responde: agora vai ter que ter plantação de charuto e barril de macalã, e dá uma risada. No ano anterior, Vorkaro tinha pago aquela degustação de uísque em Londres para autoridades brasileiras e Paulo Gonet estava entre os presentes, segundo as anotações obtidas pela Polícia Federal, tratando então desse serviço de degustação de macalã, que é um uísque escocês. Fernando.
0: Obrigado, Igor Cardim, Brasília.
2: queria fazer um gancho com a entrevista, mas eu acho que não vai ser de bom tom. Então eu vou apenas dizer que a gente volta a conversar agora com Alexandre Coimbra Amaral, conosco hoje para a gente falar sobre solidão a partir de uma reportagem muito ampla do Financial Times, baseado na sociedade, no cruzamento de dados das sociedades americana e europeia. Os nossos ouvintes se manifestam aqui, Ale, eu queria trazer a mensagem da Marilda, que já se manifestou algumas vezes, perguntando se é solidão ou solitude. Eu sou sozinha, não me sinto triste, essa é minha escolha. Sempre gostei de ficar sozinha, escolho quando quero sair da minha solitude. E lendo a Marilda, me sugeriu aqui uma coisa. A gente tem como hábito dizer que está sozinho quem não está casado.
5: Isso.
2: Quem não tem um par.
5: Isso.
2: E não necessariamente quem não tem algum tipo de relação, de companhia, de amigos e tal. Você acha que esse tipo de solidão pode ser romantizada?
5: Pode. Quero trazer uma frase do Livro do Desassossego, Fernando Pessoa, que é um dos livros preferidos da vida. Eu tenho, sei algumas frases de cor. Uma delas é que ele diz assim: às vezes o humano não sabe a dor que devera sente. E o que, que esse trecho do Livro do Desassossego nos diz? É que a nossa vida às vezes corre numa velocidade, numa voracidade, que a gente não tem tempo de escutar o que a gente está sentindo, né? Então, o que ela diz é muito legítimo, né? A solitude é essa solidão desejada que a gente estava falando agora há pouco. Inclusive, essa palavra é meio polêmica dentro do campo da psicologia.
2: Por quê?
5: Se existe ou não. Porque tem pessoas que advogam pela ideia de que tudo é solidão, né? Eu uso essa palavra porque...
2: A própria palavra solitude pode ser uma romantização da solidão,
5: isso,
2: né?
5: Isso, tem algumas linhas dentro da psicologia que advogam isso. Eu uso a palavra porque ela está na boca do povo, uhum, e eu quero me comunicar com as pessoas, né? Mas, então, assim, quando a gente deseja estar sozinho, é muito bom a gente ter esse espaço e esse tempo para esse encontro com a gente mesmo. Eu diria para essa ouvinte, para todo mundo que se identificar com ela, o seguinte: curta isso, a solitude. Mas se em algum momento você escutar dentro de você uma contradição, um paradoxo, assim, eu estou aqui curtindo a minha solitude, mas eu estou meio com invejinha daquele amigo que eu acabei de ver no story, que está no boteco e que está tomando uma cerveja com uns amigos, mas eu não consigo nem assumir direito que eu estou sentindo uma certa inveja. Os sentimentos humanos, eles nos revelam, a gente não... tem que tirar a capa da moral sobre esses sentimentos para a gente escutar o que eles estão querendo dizer para a gente. Então, eu diria assim, se você sentir uma inveja, um certo despeito, né, ficar meio pinicado assim, com o encontro alheio, isso pode apontar para o fato de você estar vivendo um tipo de solidão que ainda não está assumido ou bem nomeado.
0: Uhum. Ale, você trabalha já há muito tempo com grupos de homens discutindo diversos assuntos. Queria saber se existe alguma solidão especificamente masculina e também saber por que que homens têm mais dificuldades em estabelecer vínculos profundos de amizade com outros homens. Não do futebol, não é, sabe, daquela bola de segunda-feira. Abrir as vulnerabilidades, falar de angústias, de endividamento, de emoções. Por quê?
5: Bom, em primeiro lugar, você já acabou de me responder na própria pergunta, né?
0: Eu odeio
5: porque
0: fazer isso.
5: Se nós homens... não sabemos construir um vínculo significativo com as pessoas, ou seja, uma história, uma intimidade em que os dois possam se revelar e abrir as suas dores, celebrar as vitórias quando elas acontecem, né? Viver coisas engraçadas, do meme à gargalhada, mas também poder chorar junto. Se a gente tem essa dificuldade, solidão não é ausência de gente, é ausência de vínculo, né? Então, a gente está mais sozinho, potencialmente, do que as mulheres. Isso, fato. E uma das coisas mais interessantes para a gente pensar como um sintoma assim, no corpo, Fernando, é que nós, homens, morremos mais do coração. Olha que simbólico isso. Do que as mulheres. É. Né? Então, esse coração que a gente deixa soterrado, né, porque a gente diz que a gente é só racional e a gente esquece desse pedaço da vida, né, de lidar com as nossas emoções, faz com que a gente chegue nas nossas amizades e, ao invés da gente contar o que a gente está vivendo, a gente oculta isso e fala só do lado que está dando certo. Né? Ou então, quando a gente fala de uma dor, a gente fala assim: ah, mas isso a gente vai dar, isso já deu certo. Daqui a pouco você vai, um dá o tapa nas costas do outro e fala: vamos tomar uma cerveja que isso passa. É, tem que ser resiliente. Aí vem as frases de coach: tem que ser resiliente, né? Força, foco e fé.
2: Levanta, sacode a poeira e dá volta por cima.
5: Sacode a poeira, mas não tem o reconhecimento da dor. Uhum. E muitas histórias florescem entre nós humanos quando a gente reconhece o sofrimento no outro. Então, uma das funções do sofrimento na vida humana é gerar intensidade do vínculo. Então, olha que bonito. A gente também fica feliz com a vitória do outro, mas quando a gente dá apoio, quando você recebe aquele abraço na hora que você está vivendo uma crise, essa cena você não esquece jamais.
2: É.
5: E você valoriza aquela pessoa na sua vida. Então, isso é uma coisa para a gente recuperar como homem, sabe? Eu acho que a nossa geração, Fernando, dessa para baixo, né, os mais jovens estão mais espertos, os meus filhos, adolescentes, eles estão muito mais espertos que a gente.
2: Ai, que bom. Amigo.
5: Eles já estão lá na frente.
0: Se abrem mais, conversam mais.
5: Muito mais, muito mais. Entre eles, com os amigos, sabe? Eu vejo isso.
2: Por que é mais fácil para as mulheres? Pela socialização?
5: Pela socialização feminina, que desde cedo aponta que sentir é uma coisa de menina. Cuidar é do mundo feminino, né? E esse tipo de experiência emocional mais difícil é uma experiência que pede cuidado. Então, as mulheres já estão, assim, digamos assim, culturalmente autorizadas a viver todas as fases da vida aprendendo a fazer isso. Nós, homens, estamos começando, engatinhando a fazer isso, muitas vezes na adultez, né?
2: Saímos da solidão, caímos na masculinidade tóxica.
5: Isso.
0: Mas pera, deixa eu só voltar num ponto, então, que me interessa muito, que é dos adolescentes. Por que eles estão hiperconectados e, mesmo assim, conseguem dialogar mais, se abrir mais?
2: E ficar menos sozinhos.
5: Porque essas
0: emoções.
5: A hiperconexão, ela dá um efeito rebote. Tem uma hora que você cansa daquilo. Tem uma hora que você se esvazia daquilo. E eles estão entrando em contato com esse vazio e já cuidando disso.
0: Ah.
5: Isso é muito interessante. Eu acho bom a gente falar isso da geração Z, porque a geração Z tem sido massacrada pelos discursos sociais. Assim. Todo mundo falando que é a geração que só tem vício em tela, que é mais burra que o pai, que a mãe, né, tem esse negócio.
2: Que não lê.
5: Que não lê.
2: Que leva o pai na entrevista de emprego.
5: Isso, exatamente. Então a gente está fazendo uma detração pública dessa geração. Isso é muito ruim para eles.
2: É.
5: E eles estão fazendo muita coisa boa, eles estão produzindo muita novidade na cultura, eles vão mandar ver muita coisa boa, eu tenho certeza.
2: Uhum. Ale, quando a gente fala de solidão e de vínculo e de conexão, pode parecer uma questão privada, pode parecer uma questão pessoal. Então,
5: isso. A
2: ouvinte que escreveu e disse que vive sozinha e não se sente sozinha, o outro que mandou mensagem para dizer: moro sozinha há uns 10 anos ou mais, não me sinto sozinha, saio, bebo cerveja com os amigos, socializo, blá, blá, blá. É a vida de cada um. Então pode parecer uma questão privada, mas não é. Esses também são assuntos coletivos. Por exemplo, idosos com limitações de mobilidade podem se sentir desestimulados a sair de casa e ficar mais isolados dentro de casa se as vias públicas forem mal cuidadas.
5: E os PCDs também.
2: Também. Porque o risco de queda é maior. E as gestantes também, e as mães com filhos pequenos também, quer dizer, impacta vários grupos populacionais. E eu quero saber de você assim, quando a gente fala de vínculo e quando a gente fala de solidão, sobretudo diante de uma epidemia anunciada, qual é o papel do poder público? Principalmente no pequeno, no bairro, na cidade?
5: Bom, o papel do poder público é potencializar o que a gente chama de terceiros lugares, que são os lugares da cidade onde você encontra as pessoas que não são nem a sua casa, que é o primeiro lugar, nem o trabalho, que é o segundo lugar. Então, o trabalho do poder público é potencializar, restaurar espaços públicos, deixá-los vivos, oferecer atividades de cultura, de lazer, de encontro, de possibilidades para todas as faixas etárias, né? Quando a gente tem esses terceiros lugares ativados, atenção, não somente nas áreas nobres, né? A gente não pode falar só de potencializar o Parque Vila Lobos, mas a gente tem que falar de ir na quebrada também.
2: Uhum.
5: Né? Quando a gente potencializa isso, a gente está fazendo promoção de saúde coletiva. Né? porque a gente não só faz com que cada pessoa se sinta mais dentro da vida, existindo ao lado de outros, mas tem uma coisa muito forte que acontece, que é o fortalecimento comunitário.
2: Sensação de pertencimento àquele lugar.
5: Isso, isso. É a sensação de que esse território é meu, essas são as minhas pessoas. Quando eu estiver vivendo um B.O. na minha vida, eu tenho a quem recorrer, eu sei onde elas estão, eu sei os rituais que elas têm, aonde elas aparecem com os filhos. Se elas precisarem de ajuda, elas sabem que elas podem contar comigo. Isso também agrega sentido à vida, diminui... visita a instituições de saúde.
2: CAPS, por exemplo.
5: CAPS, por exemplo, né? Tanto que uma das políticas do CAPS é fazer visita domiciliar, saber como é que está a vida comunitária das pessoas. Isso faz parte da construção do conceito de saúde.
2: Espaços seguros gratuitos para que as pessoas convivam.
5: Isso, isso.
2: Ale, saudades.
0: Ale, a gente já está chegando no final, mas eu queria saber assim, talvez muita gente que está ouvindo a gente agora possa estar se perguntando se está ou se é solitário. Existe algum sinal para identificar isso? O que você sugere?
5: Olha, eu vou usar uma expressão mineira, que eu sou mineiro com ascendente em baiano, né? Meus filhos são baianos, eu morei 15 anos na Bahia, Bahia é meu CEP da alma. Mas eu sou mineiro. Então, em Minas tem uma expressão que eu quero deixar para a gente não patologizar e nem colocar nenhuma tinta mais... extraordinário nesse problema, até porque ele está tão universal, né? Em Minas a gente fala assim, eu estou sentindo um trem ruim, sabe? Quando você estiver sentindo um trem ruim no peito, um aperto no peito, e o seu peito estiver pedindo gente, mas essa gente não chega, você está vivendo solidão. É isso que eu diria.
2: Muito bom.
6: Muito bem, aí a Tatiana Vasconcelos, Fernando Andrade com o psicólogo Alexandre Amaral.
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Quinta-feira, 3 de setembro de 2026. Entra em vigor hoje o embargo da União Europeia a produtos de origem animal do Brasil. O bloco suspende as compras de carne bovina, suína, frango, mel, pescados e ovos. A Comissão Europeia alega insuficiência nas regras brasileiras de controle e rastreamento de antimicrobianos usados na pecuária. O presidente do Senado, Davi Alcolumbre, saiu em defesa do ministro Alexandre Moraes, mandou um recado indireto ao candidato do PL, Flávio Bolsonaro. Durante a sessão em plenário, Alcolumbre reclamou das críticas que tem recebido por não pautar

0: por parte das mineradoras Vale, BHP, Billiton e da consultoria que atestou a estabilidade da estrutura. A tragédia ocorrida em 2015 causou 19 mortes e a contaminação da bacia do Rio Doce. Horário de Brasília, 3 horas e 34 minutos.
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0: Três horas e 35 minutos. Bom dia a você que nos acompanha aqui no CBN Madrugada. Agora é hora, Dr. Luiz Fernando Correia.
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3: Um estudo foi publicado essa semana passada na revista Nature Medicine, feito por pesquisadores da Universidade de Oxford, e trouxe um dado importante. As pessoas que tomaram a versão mais nova da vacina contra o herpes zóster, o que o povo conhece como cobreiro, têm menos eventos cardiovasculares do que quem usou a versão antiga da mesma vacina. 9% menos infarto, insuficiência cardíaca e AVC isquêmico. Então, isso tudo durou um estudo que durou 7 anos, mas o motivo pelo esse estudo é diferente, está no desenho dele. De comparar quem toma vacina é muito difícil, né? Porque comparar pessoas vacinadas com não vacinadas tem uma questão cultural, que afinal de contas, quem se vacina já cuida mais da própria saúde. Isso, se eu fizer só essa comparação, isso distorce um pouco o resultado. Então, os pesquisadores pensaram o seguinte: bom, em outubro de 2017, os Estados Unidos trocou de maneira abrupta, ou seja, a vacina que existia, que era a vacina viva atenuada contra o herpes zóster, pela vacina recombinante, mais moderna. Então, trocou, não tinha mais a antiga a partir de outubro. Então, em vez de comparar vacinado com não vacinado, eles compararam quem tomou a vacina antes com quem tomou depois, 6 meses antes, 6 meses depois. Dois grupos que já tinham decidido se vacinar, então não tinham problema, e a diferença era só que, por uma questão de data, um recebeu a versão antiga e o outro recebeu a versão nova. Foram 36.460 pessoas em cada grupo, todas com mais de 60 anos, pareadas estatisticamente, questões de idade, doenças prévias, e o resultado se manteve com toda essa estatística, ou seja, a diferença é que quem tomou a vacina mais nova teve 9% menos efeito, apresentou menos infartos do coração e insuficiência cardíaca. Também apresentaram menos AVCs, mas uma estatística menos consistente, então não ficou forte esse resultado. Isso é interessante porque essa vacina, a gente falou aqui, acho que ano passado, quando saíram, não, 2024, quando saíram os primeiros trabalhos, mostrando que essa vacina protegeria, por exemplo, contra a demência. Então, quer dizer, é muito importante proteger contra o herpes zóster. Todo mundo que teve contato com o vírus da catapora tem o herpes zóster no seu corpo, o vírus da catapora guardado lá dentro. E, em caso de que a imunidade baixe, você pode apresentar o herpes zóster, que é um episódio extremamente doloroso. Quem está nos ouvindo e passou por isso sabe o que eu estou falando. Às vezes, até com consequências crônicas, ou até permanentes. Uhum. Então, todo mundo que tem mais de 50 anos deveria poder tomar essa vacina. Infelizmente, ela ainda não está incorporada ao PNI, ao Plano Nacional do SUS, mas está disponível na rede privada. E quem puder, eu recomendo fortemente
4: todo mundo
3: mais de 50 anos tome essa vacina.
4: Só os maiores de 50.
3: Exatamente. Ou pessoas com a imunidade comprometida

0: E também existe o seguinte, pessoas mais jovens que já tenham apresentado um quadro de herpes zóster, ou seja, que já tenham tido, já tenham manifestado essa doença, podem e devem se vacinar, independente da idade, por uma questão de que, se já apresentou uma vez, é sinal de que pode apresentar de novo, infelizmente, né?
1: Sim.
0: Então, a vacina ajudaria a evitar um novo episódio de herpes zóster.
1: Muito bem. Doutor Luiz Fernando Corrêa, conosco às terças e quintas em Saúde em Foco. Obrigada, doutor.
2: Muito bem, doutor Luiz Fernando Corrêa conversando com a Tatiana Vasconcelos. Aproveitar que a gente está na área da saúde, tem uma notícia que chega de Pernambuco, casos recentes de intoxicação registrados em Fernando de Noronha voltaram a chamar atenção para ciguatera, uma intoxicação provocada pelo consumo de peixes contaminados por toxinas que são produzidas por microalgas marinhas. O Ravir Vasconcelos tem mais detalhes.
3: Diante das ocorrências, pesquisadores que estudam o ambiente marinho de Fernando de Noronha analisaram amostras de água e areia em diferentes pontos do arquipélago. Os estudos apontam para o aumento da presença de microalgas potencialmente tóxicas e levantam a possibilidade de fatores ambientais, como o aumento da temperatura do mar e o excesso de nutrientes na água, influenciarem a proliferação desses organismos. As análises também identificaram alterações próximas a áreas onde estão localizadas estações de tratamento de esgoto da Companhia Pernambucana de Saneamento, a Compesa, como Biboca, Boldró e Porto de Santo Antônio, onde houve redução da diversidade de espécies e aumento da presença de espécies consideradas tóxicas. A Compesa nega que haja poluição causada pelo lançamento de esgoto sem tratamento em Fernando de Noronha. Em nota, a companhia afirmou que todo o esgoto coletado na ilha passa por tratamento de acordo com as normas ambientais estaduais e federais. O ICMBio e a CPRH foram procurados para informar sobre a fiscalização e as medidas adotadas diante dos resultados apresentados pelos pesquisadores, mas não haviam respondido até a última atualização da reportagem. Do Recife, Ravir Vasconcelos.
2: Faltam 19 minutos para as 4. A gente vai acionar Nadélia Calado. O presidente Donald Trump fez um aceno ao Brasil nesta quarta-feira, hein?
4: O presidente dos Estados Unidos, Donald Trump, afirmou nesta quarta-feira que tem uma boa relação com o Brasil atualmente. Ele não mencionou o presidente Luiz Inácio Lula da Silva. A declaração foi dada a jornalistas na Casa Branca. O republicano foi questionado sobre a possibilidade de construir bases militares na América do Sul por conta das recentes parcerias com governos de países como a Colômbia e El Salvador, mas não respondeu diretamente. Ele falou, no entanto, que a situação no continente tem melhorado e que tem conseguido eleger aliados dele nos países sul-americanos.
5: Temos muitas pessoas. A Argentina, que eu elegi, essa parte do hemisfério está ficando muito diferente do que era. Eles foram da esquerda para a direita, estão todos indo para a direita. Temos uma boa relação com o Brasil, uma boa relação realmente com todos eles agora. Eles têm muito respeito com o nosso país. Eles não respeitavam o nosso país há 2 anos. Então, estamos indo muito bem na América do Sul, na América Latina.
4: No mesmo evento, Trump comentou a situação da Venezuela e avaliou que o país não tem condições de ir às urnas nesse momento. O presidente americano fez elogios à gestão da presidente interina Delcy Rodríguez, que ocupa o cargo desde a captura do ex-ditador Nicolás Maduro em janeiro. Para ele, não parece que eles estejam prontos ainda. Ele afirmou que os americanos tiraram os venezuelanos de uma ditadura e que estão se dando muito bem com o governo. Situação e oposição venezuelanas discutem uma transição pacífica de poder em negociação intermediada pelos Estados Unidos. Nessa quarta, Delcy agradeceu ao presidente americano pelo acordo de energia assinado na semana passada, que entrega aos Estados Unidos o controle de 65 bilhões de barris das reservas de petróleo venezuelanas. As declarações de Trump foram dadas em uma reunião na Casa Branca com executivos de companhias aéreas, redes de hotéis e empresas de turismo. O encontro foi convocado para comemorar o desempenho da temporada de viagens no verão americano, impulsionada pela Copa do Mundo. De São Paulo, Nadédia Calado.
2: Faltam 17 para as 4, daqui a pouquinho, previsão do tempo para todo o Brasil, também principais destaques do dia. Agora o Michel Coforado conversando com Fernando Andrade e com a Tatiana Vasconcelos.
1: Sabe onde você é muito ouvido, Michel Coforado? Em Brasília.
6: Mas depende de onde, né?
1: Então,
6: onde?
1: Vou contextualizar. Letícia, nossa ouvinte de sempre, entra num carro de aplicativo e diz: cara, pegar um carro de aplicativo aqui em Brasília à tarde é batata, a gente vai ouvir você e o Fernando, porque eles sempre estão ouvindo o Estúdio CBN. Então, vou mandar um abraço aqui para o João, motorista.
7: Ele que... não é motorista, ele é piloto.
1: Ele é piloto, ele está conduzindo a Letícia
7: quando ouve Estúdio é piloto, ganha um upgrade.
1: Ganha 5 estrelas. É isso,
6: tá? A gente tá sendo ouvido no centro do país, hein? Que maravilha, hein?
1: Exatamente. Obrigado. A coisa tá ali meio movimentada hoje, apesar dos ministros no Supremo Tribunal Federal estarem fingindo na sessão de hoje que nada está acontecendo. O ministro Alexandre de Moraes tá lá fazendo a sustentação oral de um outro processo que não tem absolutamente nada a ver com o que a gente noticia de ontem para hoje.
6: Faz a egípcia, né? Vamos ler ali. Dizem por aí, não é?
1: Fazendo a egípcia. É exatamente isso que eles estão fazendo.
7: É sobre cálculo de PIS e COFINS. Isso é o que está sendo debatido agora no Supremo, na sessão de hoje.
1: Mas é isso aí. Um beijo para a Letícia, um beijo para o João. E vamos em frente aqui falar
6: Será
1: sobre...
6: Será que Letícia é mãe?
1: Letícia não é mãe.
6: Não é mãe.
1: Não é. Mas a gente pode conversar com ela, com o Fernando e com quem a gente quiser sobre maternidade, né? E sobre como as mulheres e os homens, quiçá, ao longo das gerações vão entendendo maternidade de jeitos diferentes, né, Michel?
6: Esse é um papo muito interessante e importante da gente trazer aqui por uma questão básica, que é o seguinte: um dos desafios quando a gente está pensando sociedade, transformação na sociedade, é como a gente maneja ou como a gente constrói a reprodução, ou seja, aquilo que se mantém, a tradição, aquilo que a gente acha que é importante de se manter, e como é que a gente inventa novas formas de viver. Quem compara, sei lá, a experiência da sua avó com a sua experiência, com a experiência dos seus filhos, da sua mãe, por aí vai, você consegue entender que muita coisa mudou e se transformou ao longo do tempo, mas há um outro bocado de coisas que se manteve, mais ou menos, como a gente sempre teve, né, ou sempre escolheu viver. Esse processo de reprodução e transformação, ele se dá, sobretudo, através da ação de algumas figuras e instituições sociais que nos ajudam a fazer isso. Então, a escola tem um papel de fazer isso, né? Então, a escola mantém uma ideia que a gente tem de nação, uma ideia de moralidade, uma ideia de transmissão de saber. Ela se estrutura sob pilares que são contínuos ao longo do tempo, mas outros tantos muda, porque senão a escola perde o sentido. O mesmo se dá, sei lá, com a... igreja, o mesmo se dá também com a maternidade. Por mais que a gente acredite que a maternidade está no campo do biológico, né? Uma mãe que vai lá dar a luz a uma criança, ou mesmo da escolha, quando a gente está pensando em outros tipos de maternidade, mais ligados à adoção, a gente não pode esquecer que essa é uma experiência, que é uma experiência construída socialmente. E o trabalho de educação, ainda dentro das famílias brasileiras, ainda é muito colocado no colo dessas mulheres que assumem um papel de mãe. Seja por conta do abandono dos pais, seja por conta porque os lares brasileiros, a maioria deles, são chefiadas por mulheres, seja por conta mesmo da ideia do que a gente vem construindo nos últimos tempos como papel da maternidade. Uhum. Então, as mães têm um papel importante na educação e na formação das novas gerações. Tanto na ideia do que se mantém e do que fica. E é interessante que toda geração que, quando desponta, ela vai olhar para a geração anterior e vai entender, olha... o que prestou e eu vou manter, ou o que eu vou trazer de novidade. Quando a gente olha, por exemplo, para as mães da geração X, a geração X são essas mães que nasceram nos anos de 1960 e nos anos de 1980. Essas mães, o que elas quiseram botar de novo na roda? Era, sobretudo, a ideia de que as mulheres precisavam trabalhar e conjugar o papel da maternidade com a sua vida profissional. Então, a entrada massiva das mulheres no mercado de trabalho se deu justamente nessa geração, o que era o contraponto em relação à geração anterior, onde as mães só eram mães. E a identidade de dona de casa e de mãe estavam todas misturadas ao ponto das mulheres devotarem boa parte do tempo delas a esse trabalho, a esse serviço. Quando a gente olha para as mães milênios, como é que elas vão olhar para essa outra geração? Elas vão pensar, olha, para além dessa questão da vida profissional ou da vida da maternidade, né, do trabalho da maternidade, há um outro aspecto importante, que é a questão dos afetos. Aí as mães começam a pensar cada vez mais sobre o afeto, o papel efetivo na construção do contorno emocional e afetivo dos seus filhos, não, e os especialistas vão dar um nomezinho para isso. Eles vão. Quem, boa parte das vezes a gente usa em inglês, que é o gentle parenting, né? Que é como é que a gente vai inventar um tipo de maternidade ou de parentalidade mais gentil. Se nós compararmos eu, você e Fernando, o tipo de mãe que a gente teve com as mães hoje que a gente vê para tudo quanto é lado aí, ninguém duvida que as mães de hoje parecem muito mais preocupadas com essa, com uma educação mais gentil do que elas no passado, né? A mãe não diz mais que não ameaça a criança dizendo que vai comprar cigarro e vai sumir, né? Como a mãe fazia antigamente.
1: Um dia eu saio e não volto nunca mais. Vocês nunca mais vão me ver.
6: A gente era ameaçado, né, diariamente pelas mães. Nenhuma mãe faz isso mais, né? A mãe não ameaça mais o filho do jeito que a nossa mãe ameaçava.
1: Ainda bem, né?
6: A mãe não diz que vai bater na gente do jeito que as mães faziam no passado. As mães, elas mudaram bastante. Muito introduzido por essa geração. E o mais interessante é que as mães mais jovens agora, que são mães da geração Z, que estão ali por volta dos 20 e poucos, 30 anos, elas têm um outro papel que está potencializando o debate para outras gerações, que é como é que elas podem ser mais coisa para além de mãe, né? Ou como é que elas conseguem entender a maternidade como um trabalho, como uma função social, que é delas, mas também deve ser compartilhada com seus parceiros. E, ao mesmo tempo, como é que isso coloca um papel importantíssimo em relação à reflexão sobre a economia do cuidado, o papel do cuidado, e como é que elas vão repensar as famílias a partir desse novo movimento. Então, é interessante a gente pensar que cada geração repensa o que recebeu anteriormente e coloca novas questões. E é assim que a sociedade vai, ao mesmo tempo, conservando alguns elementos que são fundamentais para a sua reprodução, mas vai trazendo novas questões, novos debates. E a maternidade e o trabalho do cuidado como fomentação desse solo moral é fundamental nesse jogo.
7: Ô, Michel, mas daí achei interessante o ponto que você coloca, cada geração vai melhorando a anterior, mas aí essas novas... Quando você vai adicionando mais camadas, não vai acumulando cada vez mais, não tem isso a ver com essa etapa sobrecarregada que as mães estão, que pensam agora, que estudam mais, que trabalham mais, que lidam com o emocional dos filhos muito mais, tudo isso não é mais acúmulo?
6: Eu acho que as mães de antigamente já eram estafadas, né? Porque o trabalho do cuidado, né? Se eu penso, por exemplo, na geração da minha avó, que minha avó... desenvolveu uma vida toda dentro de casa, né? Ela foi... No dia que ela casou, ela nunca mais trabalhou e aí ela devotou a vida toda à família. Certamente aquilo tinha uma estafa gigantesca porque boa parte da subjetividade dela, do dia a dia dela, estavam atreladas ao espaço da casa, né? As quatro paredes da casa. E uma redução de uma vida inteira a esse espaço, que é a vida doméstica, certamente criou uma série de sofrimentos que a minha mãe não foi obrigada a viver e as mais jovens não precisarão passar por isso do jeito que a minha avó passou. Então, eu não sei nem, Fernando, se a gente está melhorando. Eu diria que a gente, a cada novo momento, a cada novo grupo geracional, traz novas questões para o baile e decide, junto, coletivamente, em sociedade, o que a gente vai deixar de lado, o que a gente vai precisar refletir para mudar e que novos tipos de gente a gente está formando e produzindo para gerarem novos questionamentos que vão inventar as novas sociedades ou darem continuidade para essa sociedade que a gente vive. Então, é bonito de ver como as reflexões que são trazidas a todo momento, que causam, às vezes, né, muitos conflitos intergeracionais. Quem aqui já teve o primeiro filho, teve que lidar com a mãe, vendo o primeiro neto, e todos os conflitos, porque na geração da mãe podia fazer uma coisa, na sua geração não pode mais, aí na geração da geração anterior podia mais coisa que não pode mais. Esse tipo de conflito que é difícil, sobretudo quando as crianças chegam nas famílias, ele é interessante porque ele é a sociedade pulsando, né? Dizendo, olha, o que pode, o que não pode, para onde a gente vai, para onde a gente não vai, para onde a gente está decidindo seguir. Então, as arestas aparecem para fazer perguntas para a gente, né? E nos dar a chance de repensar qual é o lugar do mundo da mãe, qual é o lugar que a família tem que ter e como é que as gerações, o pai, as crianças e a sociedade em si vão refletir sobre os caminhos que vão escolher.
7: Já que o quadro se chama Para Onde Vamos, uma pergunta bem difícil.
6: Lá vem.
7: Qual deve ser a preocupação da próxima geração? daquele garoto que é o garoto que está agora com seus 9, 10 anos e tal, qual vai ser a próxima preocupação em ser mãe?
6: O caminho fundamental, Fernando, eu não tenho dúvida, que é a gente repensar a economia do cuidado, né? É, se a maternidade, quando ela era naturalizada pelo fato de que essa mulher que dava a luz, que era a ideia mais clássica de maternidade, né? Ou essa mulher que tinha filhos por outros caminhos, cabia a ela o papel de cuidar dos filhos, única e exclusivamente cabia a ela, né? Não à toa, quando o casal se separava, não havia nenhuma dúvida sobre com quem essa criança tinha que ficar em relação ao regime de cuidado dessa criança, né? Hoje a gente não só entende, né? E os dados mostram isso. Cresce cada vez mais a guarda compartilhada no Brasil, porque pais e mães vão entendendo que o desafio de formar uma criança é dos dois, mas certamente a gente precisa entender que esse trabalho de cuidado, ele é um trabalho, ele toma tempo, e isso precisa cada vez ser mais compartilhado dentro da família e não só ficar no colo das mulheres. Porque por mais que a gente tenha avançado a beça, no final da noite, o moço até monta a bolsinha, né, com a fralda e a mamadeira, mas ele não faz a menor ideia se alguém comprou a mamadeira, se tem fralda. É. E isso também é trabalho. Então, para mim, o grande questionamento das novas gerações é o preço do cuidado, que não é de graça. Isso vai bater na nossa porta. Eu acho que isso vai bater na nossa porta por dois motivos. Não só porque a maternidade, a gente está ganhando uma capacidade reflexiva sobre isso enquanto cuidado, mas porque esse aqui é um dos países que mais envelhece no mundo com uma velocidade mais grande, com uma velocidade gigante. E isso vai cobrar que quem não cuidou dos mais novos precisará repensar o fato de quem cuidará de nós, né? Tendo filho ou não. Então, para mim, cuidado vai ser o grande tema dos próximos anos para responder o nosso para onde vamos aqui.
1: Muito bom. Queria lembrar que o que também não para de aumentar é o número de mulheres que escolhem não ter filhos. Lembrando que essa é sempre uma opção, não é obrigatório ser mãe. Cerca de 37% das mulheres do Brasil não desejam ser mães. Essa é uma tendência também global de queda na taxa de fecundidade. E, enfim, muitos motivos, né? Alguns dos quais vocês já trataram aqui. Foco na carreira, autonomia, independência, custo e estilo de vida, pressão social. E se você me permite, Michel, dentro do seu espaço, queria indicar o livro da Ruth Manos, que aborda muito diretamente o tema da maternidade, os dilemas, tudo no que ela pensou e ela pensou a partir do que ela sentiu na hora de decidir se ela ia ter filho ou não. Ela é mãe de um menino e é muito sóbria, fazendo análises muito frias de mudanças profundas que ocorrem na nossa vida quando a gente toma essa decisão. Então, ter filhos, histórias, dados e reflexão sobre uma das decisões mais complexas da vida, editora Sextante, autora é a Ruth Manos.
6: A gente falou do livrinho da Ruth aqui.
1: Falou.
6: Logo no começo, eu adoro a Ruth, adoro a forma como ela trata de questões complexas, como uma pesquisadora, mas com uma linguagem muito simples, que permite trazer o debate. Eu adoro, Tati, quando você traz essa questão da decisão de não ter filhos, porque ela, de algum modo, querendo ou não, ela embute uma nova ideia, ou, de algum modo, algum gás na discussão sobre o que é a maternidade, né? Quando as mulheres decidem não ter filhos, em alguma medida, elas também estão questionando o que é o papel da maternidade. Então, querendo ou não, estamos todos envoltos nessa questão, recriando enquanto sociedade o que é ser mãe, o papel da mãe, por aí vai.
1: Perfeito.
2: Michel Corforado, com a Tatiana Vasconcelos, Fernando Andrade, 13h58. Nós vamos ao interior de São Paulo, comemoração na Embraer. E os detalhes com o Pedro Bavuso.
8: O marco foi comemorado com a entrega do modelo E195E2 à companhia Azul Linhas Aéreas durante uma cerimônia realizada em São José dos Campos, no interior de São Paulo, na tarde desta quarta-feira. O programa E-Jets entrou em operação em 2004 e desde então confirmou presença internacional em mais de 90 companhias aéreas de 60 países. Segundo dados da Embraer, a frota acumula aproximadamente 48 milhões de horas de voo e já transportou mais de 2,85 bilhões de passageiros. Esses números consolidam a família E-Jets da Embraer entre os três maiores programas de jatos comerciais do mundo em número de aeronaves entregues. A Embraer desenvolveu os E-Jets principalmente para atender ao mercado de aeronaves de menor porte, capazes de operar rotas que nem sempre apresentam demanda suficiente para aviões maiores. A família também ajudou a ampliar o uso de jatos em operações regionais e de curta distância. A primeira geração dos E-Jets reúne os modelos E-170, E-175, E-190 e E-195. Posteriormente, a Embraer desenvolveu a família E-2, formada pelos E-190-E2 e E-195-E2. Desde o início das operações, lá em 2008, a Companhia Aérea Azul utilizou mais de 140 aeronaves da família E-Jets, segundo dados da Embraer. A companhia também atuou como cliente de lançamento do E-195-E2 e recebeu a primeira unidade do modelo em 2019. De São José dos Campos, Pedro Bavuso.
2: Quatro horas, vem aí Edmilson Fernandes.
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0: Quinta-feira, 3 de setembro de 2026. O Grupo Casas Bahia pediu à Justiça de São Paulo proteção contra a suspensão de novos serviços essenciais, como fornecimento de energia, telecomunicações e planos de saúde. Em recuperação judicial com dívidas de 17 bilhões de reais, a varejista relatou ameaças de corte por parte de fornecedores, não incluído na lista inicial. A empresa solicitou multas de até 100 mil reais por descumprimento e afirmou manter as lojas operando normalmente. Duas pessoas morreram e ao menos 7 ficaram feridas após um ataque a tiros em um edifício residencial no centro de Minneapolis, nos Estados Unidos. 3 policiais foram atingidos durante o confronto, 2 deles por disparos de arma de fogo, mas todos apresentam quadro de saúde estável. O atirador foi alvejado e morto no local. A polícia e equipes de resgate isolaram o prédio e a motivação dos disparos segue em apuração pelas autoridades de Minnesota. O ator e diretor Gracindo Júnior será velado hoje no cemitério da Penitência, no Caju, zona portuária do Rio de Janeiro. A cerimônia será aberta ao público do meio-dia e 10 às 2h10 da tarde, quando ocorrerá a cremação. O artista morreu em casa na manhã desta quarta-feira, aos 83 anos. Filho do lendário Paulo Gracindo, o ator estreou na TV Globo no ano de inauguração da emissora, em 1965, e construiu uma carreira marcante em clássicos como O Bem Amado, Dona Beija e O Salvador da Pátria. Para de Brasília, 4 e 2.
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2: 4 horas e 3 minutos. Bom dia a você que nos faz companhia aqui no CBN Madrugada com Ricardo Garcia na mesa de som. Vamos até às 5, hein? Agora a Josélia Pegorim traz a previsão do tempo para esta quinta-feira.
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3: Uma frente fria que provocou chuva em todos os estados da região sudeste avança para a Bahia e isso vai trazer grandes mudanças no tempo nesta quinta-feira para áreas do nordeste e também no norte do Brasil. É por causa desta frente fria que poderemos ter pancadas de chuva nesta quinta-feira no oeste e sul da Bahia, com risco de chuva forte no extremo sul baiano. Pancadas de chuva também devem ser observadas no norte de Minas, no Distrito Federal, na região centro-norte de Goiás, no Tocantins, em áreas do extremo sul do Maranhão e do Piauí. O calor e a influência desta frente fria também serão sentidas no extremo norte de Mato Grosso e no sul e leste do Pará, onde não chove há muito tempo. E nessas áreas também teremos pancadas de chuva e trovoadas nesta quinta-feira. E várias dessas pancadas de chuva poderão ser, inclusive, de moderada para forte intensidade. Ainda há previsão de algumas pancadas de chuva nesta quinta-feira para Roraima, no Amazonas, Acre e Rondônia, mas sempre com a presença do sol. E já no extremo sul do Brasil, outra frente fria vai mudar o tempo de novo no sul e leste do Rio Grande do Sul, provocando pancadas de chuva principalmente durante a tarde e a noite. De manhã cedo já há previsão de algumas pancadas de chuva para o sul do Rio Grande do Sul. E essa chuva pode acontecer inclusive na região da Grande Porto Alegre. Nos outros estados do sul do Brasil, não há mais a expectativa de chuva para esta quinta-feira, o sol predomina, mas com temperaturas amenas de manhã cedinho. Quem também vai ter predomínio de sol nesta quinta-feira é São Paulo, Mato Grosso do Sul, áreas como Triângulo Mineiro, sul de Minas e o estado do Rio de Janeiro. Mas já fica aqui um recado especial para o fim de semana prolongado. Tem outra frente fria para chegar no Brasil, ela vem com força, vai distribuir chuva para muitas áreas do país. José de Pegorim, da Climatempo para a CBN.
2: Quatro horas e seis minutos.

0: O Supremo Tribunal Federal ignorou a crise envolvendo o ministro Alexandre Moraes na primeira sessão após a revelação das mensagens com Daniel Vorcaro. O presidente do STF, Edson Fachin, intensificou as conversas individuais com os integrantes do tribunal para medir o ambiente interno antes de definir o rito para o relatório de André Mendonça. No evento mais cedo, Fachin prometeu providências nos próximos dias.
1: Os indícios reclamam o devido encaminhamento institucional. Circunstâncias relacionadas, de um lado, à atuação processual e, de outro, a sérios elementos de fato que exigem desta presidência serenidade, responsabilidade e firmeza. Nos próximos dias, concluída a análise necessária dos fatos e os procedimentos institucionais pertinentes, esta presidência anuncia no tempo devido e sem precipitação as medidas cabíveis e necessárias.
0: O Procurador-Geral da República, Paulo Gonet, pediu arquivamento das declarações em que Daniel Vorcaro alegou ter sofrido coação e ameaças na prisão para não fechar delação premiada. Gonet afirmou que o relato do banqueiro é frágil, carece de elementos probatórios concretos e busca apenas forçar uma terceira tentativa de colaboração após duas propostas já rejeitadas. O relato do banqueiro foi feito durante depoimento sigiloso ao gabinete do ministro André Mendonça na semana passada, sem a presença da Polícia Federal. 4 e 8. Presidente Lula recebeu o presidente do STF, Edson Fachin, no Palácio da Alvorada para se inteirar das medidas institucionais planejadas diante da crise. Lula também conversou com o decano Gilmar Mendes e outros magistrados próximos, buscando mapear os desdobramentos do escândalo sobre o equilíbrio entre os poderes e o cenário político nacional. Na coordenação da campanha governista, a diretriz estabelecida é marcar distanciamento institucional das conversas mantidas por Moraes com Vorcaro, evitando a defesa explícita do magistrado. O presidente do PT e coordenador da campanha de Lula, Edinho Silva, divulgou um vídeo para reforçar a linha que será adotada pelo governo.
2: A campanha do presidente Lula defende que é urgente mudar o sistema político e judicial no Brasil, que vive uma profunda crise, que protege poderosos, perpetua privilégios e a corrupção. O sistema apodreceu. É preciso acabar com a farra das emendas parlamentares. Adotar um código de ética para todo o judiciário e ministério público. Ninguém está acima da lei. Seja um cidadão comum, um governante, um parlamentar ou até um integrante do poder judiciário. O povo brasileiro não suporta mais viver nesse sistema de corrupção e privilégios.
0: Um dia depois de retirar o sigilo das mensagens de Moraes com o Vorcaro, o ministro André Mendonça teve que dar explicações sobre um encontro que teve com o banqueiro em março de 2025. O ministro confirmou que recebeu Daniel Vorcaro em São Paulo fora da agenda oficial. O magistrado afirmou que a audiência ocorreu por iniciativa exclusiva do empresário para tratar de ação sobre créditos de precatórios. A ouvir os argumentos e votou contra os interesses do banco no julgamento do STF. A nota de André Mendonça foi divulgada após a revelação de que o advogado Ciro Rocha Soares, ligado a Daniel Vorcaro, enviou mensagens ao banqueiro detalhando conversas com o ministro para marcar um encontro entre os dois. A reportagem foi publicada pelo portal de notícias ICL, que informou que a articulação começou em fevereiro de 2025, quando Ciro Soares enviou a Daniel Vorcaro uma fotografia ao lado do ministro em uma alfaiataria.
3: Fala, Vorcarinho. Trabalhando para você, levei o André lá no Vasco agora para fazer um terno.
0: Num outro áudio enviado a Daniel Vorcaro, o advogado Ciro Rocha Soares relata as gestões prévias para aproximar o banqueiro de André Mendonça.
3: Pô, o André Mendonça fez uma homenagem para mim do cara no aniversário. O Cássio, o Gonê, enfim, foi bacana. O André quer te receber. eu acho que eu dei uma balançada nele, naquele assunto. Se você tiver algum tempo liberado amanhã, no São Paulo, pra gente começar meia hora só pra ajeitar, porque o André Mendonça disse que quer te receber, junto comigo, me pediu até pra levar o Otto. Ele sabe, soube da situação do Banco Central toda. Eu contei, ele já sabia que o Cezinha tinha falado com ele. Enfim, se tiver 5 horas da tarde, a gente... 5, 6 horas da tarde, se quiser eu passo pro banco e a gente conversa, se você puder.
0: No Congresso, o presidente do Senado, Davi Alcolumbre, saiu em defesa do ministro Alexandre Moraes. Durante a sessão em plenário, Alcolumbre reclamou das críticas que tem recebido por não pautar o pedido de impeachment do magistrado e mandou um recado a Flávio Bolsonaro, que pediu dinheiro ao banqueiro.
4: Vou voltar para a pauta aqui, porque senão eu vou ter que responder muitas agressões que, como presidente do Senado Federal, eu estou recebendo nos últimos dias. E eu acho apenas um comentário, no momento adequado eu vou falar. Todo mundo esqueceu que pediram 130 milhões para a mesma pessoa para fazer um filme. E agora o culpado sou eu, o ministro Alexandre de Moraes. Mas eu vou fazer um relato de tudo que eu quero falar.
0: 4:12. O Congresso vai deixar para depois das eleições a votação de dois projetos considerados prioritários pelo governo Lula. As PECs do fim da escala de trabalho 6x1 e da segurança pública avançaram na Comissão de Constituição e Justiça do Senado, mas a votação em plenário foi adiada. O líder do governo no Congresso, Randolfe Rodrigues, admitiu que não havia garantia de votos para aprovar o texto que reduz a jornada de trabalho de 44 para 40 horas semanais.
5: Um tema como esse, que os trabalhadores esperam desde 1988, nós não poderíamos correr o risco de submeter a voto, não conseguir o número e o tema, e a proposta de emenda constitucional ser rejeitada. Lembremos, nós precisaríamos colocar 49 votos em dois turnos e nós não tínhamos a garantia, a segurança em relação a isso. A base do governo estava mobilizada, assim como a base da oposição se mobilizou para impedir a votação no dia de hoje.
0: Para hoje está prevista a votação da medida provisória que acaba com a taxa das blusinhas. O texto foi aprovado na comissão mista do Congresso após a inclusão de monitoramento para mitigar impactos no varejo brasileiro. O presidente do colegiado, Reginaldo Lopes, do PT, diz que todos os cidadãos devem ter acesso a produtos importados.
6: Reconhecemos que, de fato, nós queremos proteger a indústria nacional, que são 5 setores intensivos em mão de obra, mas, por outro lado, o setor compreendeu também que tem que ter simetria de direitos. O cidadão de menor poder econômico também tem que ter o direito de acessar produtos importados.
0: O Senado concluiu a votação do marco regulatório dos minerais críticos e terras raras. Matéria prioritária para atração de investimentos e inovação industrial, a proposta segue agora para a sanção do presidente Lula. 4:15. A nova pesquisa Quest mostrou uma ascensão do candidato do Avante, Augusto Cury, empate técnico entre Lula e Flávio Bolsonaro no segundo turno. No cenário de primeiro turno com Pablo Marçal, Lula aparece com 37%, Flávio Bolsonaro do PL tem 30%, Augusto Cury do Avante 10%, Renan Santos do Missão 3%, Ronaldo Caiado do PSD, Pablo Marçal do PRTB e Romeu Zema do Novo 1%. Sem Pablo Marçal, que está inelegível, Lula mantém os 37%, Flávio tem 29%, Augusto Cury 10%, Renan Santos 3%, Caiado, Zema e Samara Martins da Unidade Popular 1% cada. O CEO da Quest, Felipe Nunes, explicou os motivos da disparada do escritor Augusto Cury na pesquisa.
7: As pessoas prestaram atenção em um candidato que é até conhecido, mas não parecia ser conhecido do eleitorado. Ele é conhecido dos seus consumidores de livro. E, de repente, as pessoas falaram: ah, o Augusto Cury é aquele daquele livro que eu já li, que eu conheço. Ah, e aí houve um match de reputação e conhecimento de marca, vamos dizer assim, e ele acabou, de alguma forma, consumindo os votos dos eleitores que não querem nem Lula nem Bolsonaro, e ele apareceu ali com 10%.
0: Na simulação de segundo turno, Lula passou de 43% no início de agosto para 42% agora. Flávio oscilou de 40% para 41%. Os dois estão empatados dentro da margem de erro. No cenário com Caiado, Lula tinha 44% e agora 42%. Caiado manteve os 37%. Na inédita simulação com Augusto Cury, Lula fica com 40% e Cury com 34%. Uma disputa com Renan Santos, Lula aparecia com 44%, agora tem 43%. Renan manteve os 36%. No último cenário com Romeu Zema, Lula marcava 45% e agora fica com 44%. Zema tinha 34% e oscilou para 33%. Para o CEO da Quest, Felipe Nunes, os índices acendem um alerta na campanha de Lula, que tenta a reeleição.
7: Antes da própria disputa que o governo vai ter que fazer contra alguém, eu diria que tem uma disputa que o governo tem que fazer com ele mesmo. É normal que presidentes melhorem a sua aprovação em campanhas eleitorais. Todos os presidentes que disputaram a reeleição melhoraram sua aprovação de governo durante a campanha. Isso aconteceu com todo mundo. Fernando Henrique, Lula, Dilma, o Bolsonaro, todos melhoraram, tá? O Lula não está conseguindo melhorar a sua aprovação no mesmo patamar dos outros, por isso que eu acho que a disputa primeira é do governo, com ele mesmo, para daí discutir a disputa com a oposição.
0: 4h18, o candidato do Avante, Augusto Cury, comemorou o resultado da nova pesquisa Quest e rebateu com ironia a declaração de Renan Santos, do Missão, que o chamou de pastel de vento.
8: Eu fico feliz que nós temos adversários, não temos inimigos. Eu gosto muito de pastel. Eu acho uma delícia. E eu respeito o Renan, espero até que ele resolva essa equação para podermos debater o Brasil. E não vou ofendê-lo, eu só quero dizer que, reitero, os adversários têm que colocar suas propostas e o povo brasileiro é quem decide.
0: Candidato Renan Santos atacou Augusto Cury e os eleitores que declararam a intenção de votar no escritor.
9: Como é que um cara quer concorrer à presidência da República sem não ter nenhuma proposta, não tem nada de proposta? Foi lá no Jornal Nacional, ficou passando vergonha, falando coisas que não tem nenhum sentido. É esse tipo de coisa que você olha e fala, pô, realmente o brasileiro ele tá muito despolitizado, tá muito, muito pouco preparado pro debate público. A partir do momento que as pessoas levam a sério uma pessoa que não tem a menor ideia do que tá fazendo, é que as coisas estão muito difíceis, isso é um fato.
0: Candidato à presidência pelo Partido Novo, Romeu Zema, minimizou a estagnação em 1% na nova pesquisa Quest e celebrou o avanço de Augusto Cury.
10: Parabéns para o Dr. Augusto Cury, que teve aí como um fenômeno novidade, um avanço muito grande, um nome que o brasileiro tem de reconhecer, que já vendeu livros lá fora. Então fico feliz da nossa democracia, pelo menos nesse aspecto, está funcionando. Agora ela precisa funcionar é com os intocáveis.
0: O candidato Ronaldo Caiado, do PSD, voltou a defender a anistia para os condenados pelos atos golpistas de 8 de janeiro.
11: Eu estou propondo uma anistia que é para pacificar o Brasil, para nós discutirmos aqui assuntos que interessam à população brasileira. Ou seja, não se conversa mais no assunto, vamos tratar de saúde, educação, segurança, equilíbrio fiscal, taxa de juros que está matando as pessoas, inviabilizando as pessoas.
0: O presidente Lula participou de uma cerimônia no Palácio do Planalto, ao lado de médicos e do ministro da Saúde, Alexandre Padilha, e prometeu mais investimentos nas farmácias populares.
12: Cuidar da saúde é uma coisa que a gente precisa parar de utilizar a palavra gasto. Tudo que a gente vai fazer, a gente trata como gasto e nunca como investimento. Ou seja, a gente tem que saber quanto custa não fazer as coisas que precisam ser feitas.
0: O candidato do PL, Flávio Bolsonaro, fez comício em Porto Alegre. Falou das propostas para o Rio Grande do Sul.
13: A gente vai construir um plano que possa tirar de verdade o estado do Rio Grande desse sufoco, para poder investir de novo em infraestrutura, para investir em tecnologia, na geração de empregos, investir em irrigação para o nosso agro não passar dificuldade nos momentos de seca.
0: 4h21. Palmeiras e Vasco vão se enfrentar nas semifinais da Copa do Brasil. Na noite desta quarta-feira, o Verdão segurou um 0x0 com o Santos depois de ter vencido o jogo de ida por 3x0. Em Salvador, o Vasco fez 2x0 no Vitória. Hoje, às 8 da noite, Grêmio e Internacional decidem a outra vaga. Quem passar, enfrenta o Atlético Mineiro, que eliminou o Cruzeiro na terça-feira. Pelo Campeonato Brasileiro, em jogo atrasado da quarta rodada, Flamengo venceu o Mirassol por 2x0 no Maracanã e encostou no Palmeiras no alto da tabela. Com o resultado, o vice-líder chegou a 51 pontos, um a menos que a equipe paulista. E o Mirassol tem 25. É o primeiro time fora da zona de rebaixamento. 4h22, espaço aberto aqui no CBN Madrugada para Sardenberg e Merval Pereira.
14: Merval, nós temos aqui a sua coluna no Globo de hoje e a interpretação que a gente dá é que, com os fatos conhecidos entre ontem e hoje, que a situação do ministro Alexandre de Moraes ficou, a gente poderia dizer que ficou insustentável?
15: Ah, eu acho que sim. Não há possibilidade dele continuar no Supremo, pelo menos se afastar enquanto a investigação acontecer, porque é uma vergonha. Se o Supremo, mais uma vez, tentar proteger um seu membro diante de tantas evidências, tantas conversas reveladas, tantos negócios revelados, e empréstimo de avião, e entrada para isso, entrada para aquilo, é uma vergonha. É uma vergonha. Os comentários do Gonê, oba, vai ter charuto e Macallan, que é um uísque, né? Não é possível, o meu filho Pedrinho pode ir com a gente, sabe? É uma coisa tão absurda um procurador-geral da República pedir para um filho dele entrar numa
14: boca livre.
15: Boca livre de um banqueiro. É uma coisa tão inacreditável que as pessoas possam fazer isso, entendeu? Que é uma tristeza. É vergonha, não é vergonha alheia, porque a vergonha é nossa também, né?
14: Vergonha alheia.
15: Não é nem vergonha alheia, porque a gente tem vergonha alheia quando não tem nada a ver com isso. Mas a gente tem, né? A gente tem vergonha de ter um Supremo como esse, que faz esse tipo de coisa. Membros que fazem esse tipo de coisa. Então, realmente, é muito desagradável você ter que falar essas coisas, e mais desagradável ainda é ter desconfiança que nada será feito. Isso é que é grave, porque ninguém acredita mais que o Supremo seja capaz de cortar na própria pele, de fazer um meia-culpa, de punir quem merece ser punido. Ninguém acredita nisso. O presidente do Supremo, Fachin, que fica vendendo a ideia de que tem que ter um código de ética, que não, diante dessa falta de ética brutal que está sendo revelada, ele tinha que ser muito mais contundente, muito mais afirmativo. Ele deu uma nota muito bem feita, muito bem escrita, mas que no final das contas não diz nada. Diz que vai analisar com calma e tal. Não sei o que é, que calma ele precisa para fazer isso, para fazer essa análise, né? Vamos ver se o Supremo consegue superar as expectativas negativas e agir corretamente.
14: Caso em andamento.
0: 4h25, a gente continua no assunto. A Bruna Barbosa tem a repercussão. Todas essas histórias aí que envolvem o Vorkar na disputa ao governo de São Paulo.
16: O governador de São Paulo, Tarcísio de Freitas, do Republicanos, defendeu transparência nas investigações sobre o financiamento do filme Dark Horse, que conta a trajetória do ex-presidente Jair Bolsonaro. Tarcísio afirmou ser favorável à quebra dos sigilos para esclarecer a origem e a movimentação dos recursos destinados à produção. O caso é investigado no Supremo Tribunal Federal sob relatoria do ministro André Mendonça. A medida é defendida pela oposição de Flávio Bolsonaro, candidato à presidência pelo PL. Questionado diretamente pela CBN, se apoiaria a quebra dos sigilos, mesmo diante da possibilidade de impactos negativos para a campanha do senador, Tarcísio defendeu a divulgação das informações.
17: Eu sou favorável a toda a transparência, toda a quebra, toda a divulgação. Eu acho que, como eu falei, a gente só vai retomar a confiança nas instituições a partir do momento que você tiver transparência, investigação profunda, responsabilização. Tudo que está oculto tem que ficar às claras. Aliás, nada fica escondido por muito tempo. E é bom que tudo apareça, que todos os esclarecimentos sejam dados, que todas as investigações sejam feitas e que as responsabilizações aconteçam.
16: Tarcísio também voltou a comentar os novos desdobramentos do caso Master. Sem defender o impeachment, disse que uma eventual renúncia do ministro Alexandre de Moraes é uma questão de foro íntimo. O governador afirmou que a corte está sob suspeição e defendeu investigação e responsabilização para recuperar a confiança nas instituições. Cumprindo a agenda de campanha em Santos, no litoral paulista, Fernando Haddad, do PT, foi questionado sobre a ausência de uma manifestação do presidente Lula diante dos novos desdobramentos do caso Master. Sem responder diretamente à pergunta, o ex-ministro defendeu que as informações sejam divulgadas sem seletividade.
18: Nós estamos tendo acesso a muitas informações, porque estão sendo levantados sigilos de vários processos, tá? Eu não preciso nem mencionar quais. Por que que o processo do Flávio Bolsonaro segue em sigilo? Eu não consigo entender. Todo mundo está sendo exposto. Se é para expor, expõe tudo, sem seletividade. Um dos envolvidos no escândalo do Banco Master é candidato a presidente.
16: Lula foi o único candidato à presidência que ainda não se pronunciou publicamente sobre o caso. Além de Flávio Bolsonaro, Romeu Zema, do Novo, Ronaldo Caiado, do PSD, Renan Santos, do Missão e Augusto Cury, do Avante, já se manifestaram e cobraram investigações rigorosas. De São Paulo, Bruna Barbosa.
0: quatro e 28, o Matheus Leite tem uma notícia aqui que pode agradar os corintianos, viu, Ricardo Garcia, ouvintes aqui do CBN Madrugada. A dívida do Timão com a Caixa pode ser menor do que muitos acreditam.
19: O Ministério Público de São Paulo investiga uma suposta cobrança indevida de 255 milhões de reais pela Caixa Econômica Federal na dívida do Corinthians no financiamento da Neoquímica Arena. O promotor Cássio Concerino determinou a realização de uma perícia detalhada sobre os cálculos das pendências após o órgão receber uma representação de Anísio Costa Castelo Branco, que se apresentou como perito criminal investigador no documento. A dívida atualmente é de cerca de 640 milhões de reais. A representação aponta que a Caixa, ao cobrar judicialmente a pendência em 2019, atribuiu um valor de 536 milhões de reais, partindo de um saldo principal informado de 423 milhões. Segundo o documento, no entanto, não foram localizados dados que mostrem passo a passo e de forma transparente como o financiamento original de 400 milhões de reais chegou a esse saldo. Outro ponto contestado é a composição dos valores em atraso e a forma de aplicação da multa contratual de 10%, que foi calculada pela Caixa sobre o total do saldo devedor, em vez de apenas sobre as parcelas que estavam vencidas. A representação indica ainda inconsistências entre os documentos internos do banco e apresenta uma reconstrução matemática dos cálculos que aponta que o saldo devedor real em 22 de agosto de 2019 era de cerca de 280 milhões de reais. Na avaliação de Concerino, se a divergência de valores apontada for confirmada, haverá a hipótese de gestão temerária de dirigentes que tenham autorizado os pagamentos. Neste momento, no entanto, o inquérito ainda não é criminal. Duas semanas atrás, centenas de torcedores do Corinthians protestaram em frente à sede do Ministério Público de São Paulo, em apoio à possibilidade de intervenção judicial. Com cartazes pedindo socorro, a torcida criticou a falta de debates para a reforma do Estatuto do Clube. A proposta da torcida foi pressionar o MP a apresentar uma ação judicial pedindo a nomeação de um interventor no Corinthians. Corinthians. Os manifestantes se disseram insatisfeitos por seguidas más gestões, que resultaram no endividamento na casa dos 2 bilhões e 700 milhões de reais. De São Paulo, Matheus Leite.
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0: Quinta-feira, 3 de setembro de 2026. O Superior Tribunal de Justiça rejeitou por unanimidade o recurso para revogar o regime aberto de Alexandre Nardoni e Ana Carolina Jatobá. O pedido tinha sido apresentado pela Associação do Orgulho LGBTQIAPN+. A entidade alegava que os condenados pela morte da menina Isabela estavam descumprindo exigências do benefício em São Paulo. Com a decisão, pai e madrasta continuam cumprindo pena em liberdade. A Comissão de Constituição e Justiça do Senado aprovou a proposta de emenda à Constituição que acaba com a escala de trabalho 6x1. O relatório do senador Omar Aziz manteve integralmente o texto aprovado pela Câmara, reduzindo o limite semanal de 44 para 40 horas e garantindo 2 dias de folga remunerada. O presidente do Senado, Davi Alcolumbre, não deu garantias de que a proposta vá a plenário ainda esta semana. A Agência Nacional de Aviação Civil suspendeu integralmente as operações da Total Linhas Aéreas, empresa responsável por atender o serviço de transporte de cargas dos Correios. A decisão é administrativa, tem caráter preventivo. Com a suspensão, a companhia fica impedida de realizar operações enquanto a medida estiver em vigor. No horário de Brasília, 4 horas e 33 minutos.
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0: Muito bem, aqui no CBN Madrugada, espaço para a gente falar um pouco mais aí sobre essas revelações no Supremo Tribunal Federal, ministros, com o André Vorcaro. E a gente está em contato aqui no CBN Madrugada com o jurista Martônio Montalverne, que é professor de Direito Constitucional da Universidade de Fortaleza, também doutor em Direito pela Universidade de Frankfurt. Professor Martônio, muito bom dia, é um prazer tê-lo conosco aqui na CBN.
1: Bom dia, Paulo. Bom dia a todos os ouvintes da CBN. Muito obrigado pelo convite.
0: Bom, tivemos nesta quarta-feira, então, o dia seguinte às revelações de conversas entre o ministro Alexandre de Moraes e o Daniel Vorcaro. O procurador-geral da República, na terça-feira, já havia pedido a nulidade dessas investigações, alegando que o ministro André Mendonça extrapolou os seus limites. E nesta quarta-feira, o presidente do Supremo Tribunal Federal, o ministro Edson Fachin, afirmou, abre aspas, que os fatos revelados exigem firmeza e serenidade e prometeu anunciar medidas nos próximos dias. São duas questões iniciais, professor Martônio. Faz sentido, do ponto de vista jurídico, essa nulidade que está sendo alegada pelo Procurador-Geral da República? Em caso afirmativo, quais são os caminhos possíveis que essas revelações podem seguir dentro do Supremo Tribunal Federal, hein?
1: Perfeito, Paulo. Bom, eu gostaria de lembrar todos os ouvintes os precedentes que nós já tínhamos, que o próprio Supremo Tribunal Federal construiu, e especificamente ocorre agora o caso do ex-senador Demóstenes. Todos devem lembrar, o senador Demóstenes, ele entrou na investigação por conta de uma investigação que estava direcionada para Carlinhos Cachoeira, como se chamava. E aí, nesta investigação, encontraram Demóstenes. O que aconteceu nesse caso? Demóstenes perdeu seu mandato, ou seja, foi politicamente, nem se reelegeu depois de deputado federal, e posteriormente, né, o processo foi anulado. Por quê? Porque se há uma investigação direcionada a um determinado fato, a uma determinada pessoa, e aparece uma outra pessoa, na verdade, principalmente com foro privilegiado, como no caso apareceu o próprio ministro Alexandre Moraes e o próprio ministro André Mendonça, que apareceram também. Então, a medida da autoridade judicial ou da autoridade policial é fazer essa advertência e, então, deslocar para o foro. O relatório da Polícia Federal, o que nós temos, são 218 páginas. E não se trata de um relatório, se trata de uma verdadeira investigação, repito, contra o ministro Alexandre de Moraes, e que não foi autorizada pelo Supremo Tribunal Federal. Então, neste argumento, a Procuradoria-Geral da República, por meio do Procurador-Geral da República, me parece ter razão quando requerer essa nulidade baseada neste ponto de que está no parecer do Procurador-Geral da República. Primeiro, porque tem precedentes, e segundo, claro, ela tem uma violação legal. O que nós estamos assistindo, né, até isso eu faço uma análise, de direito constitucional é chamado também de direito político. Não é isso, nesse caso específico, nós temos um direcionamento para o Supremo Tribunal Federal há um mês das eleições, e isso é um conjunto de elementos cuja análise não pode prescindir também desses fatos. Agora, do ponto de vista objetivo, na verdade, da legalidade e de precedentes do próprio Supremo Tribunal Federal, nós temos que observar isso. Ou seja, nós temos que observar, sobretudo, o devido processo legal, na verdade, e que, claro, isso inclui o juiz competente, né, para aquele processo de julgamento. Isso vale hoje, valeu ontem, e até que não se tenha uma alteração legislativa nesse sentido, deverá valer daqui para frente.
0: Agora, professor Martônio, seguindo o devido processo legal, e aí eu falo assim, estou pensando junto com a minha ouvinte, o meu ouvinte, que escutou toda, ou leu, né, porque não tem os áudios, né, mas leu todas aquelas mensagens trocadas entre o ministro Alexandre Moraes e o Daniel Vorcaro, né, que já desde o final do ano passado está sabendo desse contrato.

0: com a da mulher, né, do Alexandre Moraes com o Banco Master de 130 milhões de reais, um contrato que não especifica exatamente, né, o que é para ser feito. E aí ficou sabendo essa semana que, no final da noite, da véspera da assinatura do contrato, quem fez as alterações ali foi o próprio ministro Alexandre Moraes. Então, há provas robustas ali que mostram uma atuação, e aí eu falo, por mim, não republicana. Do ministro Alexandre Moraes, que, na minha opinião, imagino que do nosso ouvinte também tem que ser investigada. Se a gente levar em consideração que o ministro André Mendonça, né, usando um termo que não é jurídico, mas queimou a largada, né, ele fez a coisa errada ali, os procedimentos foram incorretos, mas há fatos que mostram ali a possibilidade muito forte, indícios muito fortes de crimes sendo cometidos por um ministro do Supremo Tribunal Federal. O que que pode ser feito, professor Martoni?
1: Paulo, você descreve muito bem, não tem a menor dúvida, mas nós temos o seguinte: o devido processo legal é uma garantia da qual nós não podemos abrir mão. Se com o devido processo legal e a ampla defesa eu não consigo provar a culpa de ninguém ou a responsabilização penal, não há que se falar em crime cometido. Isso vale para qualquer pessoa, vale para um ministro do Supremo Tribunal Federal, mas isso vale para você e para mim e para o seu ouvinte.
0: Mas se é uma
1: Ou seja,
0: possibilidade de crime, professor, eu não estou dizendo aqui que ele cometeu um crime, mas o senhor não acha que deve ser investigado para verificar se não existe crime no recebimento pelo escritório?
1: deve ser investigado com o devido processo legal pela autoridade competente. Pela autoridade competente, estabelecido nesse sentido do prazo e ampla defesa. Não é que deva ser investigado simplesmente porque parece um crime para a opinião pública. Paulo, nos idos de 1930 e 40, um grande autor, um alemão chamado Ernst Frankl, ele escreveu uma obra onde ele adverte o cuidado que se deve ter com o clamor das ruas, que ele chama de terror das ruas. O magistrado, o Poder Judiciário, é exatamente por isso que ele não é eleito. O magistrado, ele tem determinadas garantias, tem determinadas prerrogativas, porque qualquer magistrado, qualquer membro do Ministério Público está sujeito a pressões que eu, você e o nosso ouvinte não está. Então, mais do que nunca, o devido processo legal é imprescindível, é condição de validade. Ou
0: Certo.
1: seja, se eu permito a ruptura do devido processo legal, porque há uma determinada figura em que foi antipatizada ou foi simpatizada pela opinião pública e que prescinda dessas garantias, aí eu não tenho mais que falar em Estado de Direito.
0: Não,
1: Porque eu estou
0: claro,
1: dizendo,
0: professor. Não, claro.
1: não desconheço a gravidade dos fatos. Agora, esses fatos devem ser apurados e no devido processo legal e com a ampla defesa.
0: Não, eu
1: Porque
0: concordo
1: até o
0: plenamente,
1: momento não
0: professor.
1: parece ter sido o caso.
0: Então, é por isso mesmo que eu
1: Sabe,
0: gostaria de
1: ministro
0: saber,
1: André Mendonça.
0: professor. Desculpa interrompê-lo, mas em nenhum momento aqui eu defendi que o devido processo legal não seja respeitado. O que eu estou perguntando ao senhor é que, dentro do devido processo legal, o que que o presidente do Supremo, Edson Fachin, por exemplo, pode anunciar nos próximos dias? Porque nesta quarta-feira ele falou simplesmente que os fatos exigem firmeza, serenidade, mas não falou nada, de concreto. Disse que vai anunciar alguma coisa nos próximos dias. O que, dentro do devido processo legal, pode ser anunciado pelo ministro Fachin nos próximos dias, tendo em vista que o procurador-geral da República está querendo jogar tudo para debaixo do tapete?
1: O presidente do Supremo Tribunal Federal deverá anunciar a sessão. A sessão do ministro do Supremo Tribunal Federal, ela decidirá se a peça produzida pelo relator do ministro André Mendonça, se essa peça produzida tem validade ou não. Ou seja, isso é um Estado democrático de direito. Independente do teor das denúncias que tenha lá, independente da investigação do que tenha sido feito, o Supremo Tribunal Federal, na forma da construção das leis do seu próprio regimento interno, ele terá que decidir sobre a validade do que lá está e, naturalmente, o prosseguimento da ação.
0: Ou seja, o colegiado, os outros ministros, o colegiado.
1: O colegiado pleno do tribunal, o pleno do tribunal terá que tomará essa decisão. Essa é a providência que o presidente do Supremo Tribunal Federal deverá fazer, o que se espera para a próxima semana.
0: Certo. Agora,
1: Porque
0: e se o PGR não quiser, fazer a denúncia, o próprio Supremo pode iniciar o processo de ofício,
1: se o
0: professor?
1: Ministério Público não oferecer a denúncia no prazo né, o próprio juízo pode tomar determinadas iniciativas e ver, claro, se arquiva ou não a denúncia.
0: É, isso é importante, né, professor? Porque o Procurador-Geral da República também foi citado, né? Tem conversas dele com o Vorcaro, viagem para a Inglaterra, perguntando se o filho pode ir junto. Então, eu não sei, eu não sou juiz, não sou formado em direito, mas, na minha humilde opinião, o Procurador-Geral da República, por ser uma parte também ali dentro dessas revelações, não deveria ser o responsável por ditar se isso deve prosseguir ou não, né?
1: Paulo, isso é um problema. A questão, né, de você relata, existe. Agora, isso é um problema, repito, que tem que ser resolvido no âmbito do Estado Democrático de Direito e do devido processo legal. A suspeição do Procurador-Geral da República tem que ser arguída. A suspeição do Procurador-Geral da República terá que ser decidida para, então, que se afaste esse Procurador-Geral da República desse caso. Ou seja, é assim que funciona. Essa garantia, isso pode parecer demais, mas é desse jeito devido ao processo legal. O tempo do direito, o chamado que os gregos chamavam Kairos, né, que não é o tempo cronológico, esse tempo do direito é diferente, porque ele tem que garantir ampla defesa para todos. Então, eu não posso simplesmente dizer, parece que o Procurador-Geral da República está envolvido, e da noite para o dia, excluir sem ouvir o Procurador-Geral da República, sem apresentar elementos, sem submeter um julgamento que não tenha, como se diz, ampla defesa e recursos a ela inerentes. Então, nesse caso, isso tudo que você está dizendo pode acontecer. Não há maiores problemas relativamente a isso, mas isso tem que acontecer no âmbito do devido processo legal e da ampla defesa. Isso é o que é relevante para todos.
0: Claro.
1: Eu chamo a atenção e insisto nesse ponto. Nós tivemos, há pouco mais de 10 anos atrás, algo que foi extremamente maléfico para o Estado Democrático de Direito nesse país, que foi a Lava Jato. Nós não podemos repetir isso nessa segunda vez. Essas lições devem ter sido aprendidas. E, por conta disso, né, há a advertência de quanto é precioso o devido processo legal. Se todos esses problemas foram feitos, porque nós temos outros ministros do Supremo Tribunal Federal que estão envolvidos. Eu não posso fazer nenhum juízo preventivo a respeito do ministro André Mendonça e como apareceu hoje os encontros que ele teve com o Vorcaro. Eu tenho que ouvi-lo, eu tenho que dar a garantia a ele da ampla defesa, do contraditório. Isso é que é mais importante. E, evidentemente, claro, se você chegar ao final, todas essas autoridades, Procurador-Geral da República e ministro do Supremo Tribunal Federal, respondam por aquilo que cometeram.
0: Claro. A gente está conversando aqui no CBN Madrugada com o jurista Martônio Montalverne, que é professor de Direito Constitucional da Universidade de Fortaleza. Professor, a gente tem mais 3 minutos aqui. O senhor citou a questão da Lava Jato, né? O senhor acha realmente que a gente corre o risco de se repetir o que aconteceu na Lava Jato, quando identificou-se uma série de crimes, isso está mais do que comprovado, e aí por conta de questões políticas, de erros processuais, de erros por parte do juiz Sérgio Moro, que não respeitou ali a equidistância que deveria respeitar entre quem acusa e quem defende, erros do procurador Deltan Dallagnol, os processos praticamente todos foram anulados, multas foram suspensas, a caneta do ministro Dias Toffoli nos últimos anos não parou de assinar suspensões ali de multas e de acordos que foram feitos dentro da Lava Jato, inclusive da JIF, né, que tinha como defensor a mulher dele, né, porque isso que está acontecendo agora com o Alexandre Moraes já aconteceu no passado recente com o Dias Toffoli, né, que anulou uma multa de 10 bilhões de reais da JIF e quem advogava para a JIF era a esposa dele, do ministro Dias Toffoli. Ou seja, por conta de erros da justiça, erros de magistrados, procuradores, processos foram anulados. Agora, isso não apaga os crimes. Então, eu pergunto ao senhor, a gente tem a possibilidade de que isso volte a acontecer, ou seja, identifique-se aí motivação política, por exemplo, por parte do ministro André Mendonça, e simplesmente passe uma borracha em tudo que a gente está descobrindo aí e fique por isso mesmo, professor?
1: Paulo, eu peço desculpas a você, mas vou lhe dizer o seguinte, eu não posso falar em crimes se não houve devido processo legal. Eu creio que tanto você como eu, quanto qualquer um dos seus ouvintes, ninguém gostaria de ser julgado por um juiz suspeito. Se eu não fui julgado por um juiz, uma competente para o caso, e no âmbito do repito do devido processo legal, não há que se falar em crime.
0: Mas as pessoas, professor, devolveram bilhões de reais, professor. Bilhões de reais.
1: Na existência de crimes, eu estou falando na existência de crimes para o mundo do direito, Paulo. Então, o que eu estou lhe dizendo é isso. No âmbito do devido processo legal, se não conseguir se punir alguém ou provar a culpa, não há que se falar em crimes. E esse é o direito. É assim que funciona, quer eu goste, quer eu não goste, quer você goste, quer um ouvinte goste ou não. Essa é a garantia civilizatória do direito que eu posso fazer. A segunda pergunta que você faz, não é? A respeito, eu acho que a Lava Jato, nesse caso, foi isso. Então, se, e tem mais outros ilícitos que foram cometidos. Então, pelos elementos probatórios da suspeição, não se podia chegar a outra decisão que não a invalidação das decisões e, consequentemente, do ponto de vista legal, do ponto de vista jurídico, a inexistência de crimes. Do ponto de vista de que você acha que o risco é permanente. O risco da democracia é permanente. Quem imaginava que hoje nós estaríamos vivendo os desafios no Brasil, nos Estados Unidos, na Europa, em Portugal, na França, na Alemanha, com os riscos severos de erosão democrática que nós temos depois do que aconteceu até 1945? Poucas pessoas apostariam nisso. Portanto, quando você me pergunta se pode se repetir isso, né, do que aconteceu na Lava Jato agora, o cenário está aberto aí. O que eu acredito, sobretudo, Paulo, é no Estado Democrático de Direito que a Constituição Federal de 1988 estabeleceu. Quer eu goste, quer eu não goste, essa Constituição estabeleceu ampla defesa, direitos e garantias fundamentais extensos. Isso é o que nós temos que cumprir. Aliás, eu diria que esta é a única alternativa que nos resta, a não ser que nós falhamos na tentação, na verdade, de fazer julgamentos sumários ou de fazer julgamentos pela opinião pública. É importante a opinião pública, mas a opinião pública é afastada quanto à racionalidade das exigências e, claro, complexidade da lei.
0: Muito bem. Professor Martônio Montalverne, jurista, professor de Direito Constitucional da Universidade de Fortaleza, mais uma vez, muito obrigado pela gentileza aqui com a CBN. Um bom dia e até uma próxima, professor.
1: Eu que agradeço, Paulo. Muito bom dia a você e a todos os ouvintes da CBN. Muito obrigado pelo convite.
0: Quatro horas e 52 minutos. Antes de fechar aqui o nosso programa, vamos agradecer a companhia, muita gente participando via WhatsApp, também pelo YouTube. Almir manda aqui o seu bom dia. Erivonaldo Medeiros, de Gravatá, Pernambuco. Também o ouvinte Elimar Curtis, de Vitória,

0: Instagram, no arroba PHCGalvão. Arley Soares, de Brasília, também chegando por aqui. Faltam 6 minutos agora para as 5. Nós vamos fechar o programa com a nossa homenagem aqui ao Gracindo Júnior, que nos deixou nesta quarta-feira, a reportagem da Júlia Viana.
1: Familiares, amigos e artistas fizeram homenagens a Gracindo Júnior, que morreu nesta quarta-feira aos 83 anos em casa, no Rio. Segundo a família, a morte foi por causas naturais. O músico Pedro Gracindo, filho do ator e diretor, publicou imagens da trajetória dos dois e destacou o legado deixado pelo pai. A atriz Daniela Gracindo, também filha do artista, compartilhou um vídeo do pai cantando e destacou as lembranças que guarda dele. Gracindo Júnior começou a carreira aos 15 anos na Rádio Nacional. Ao longo de mais de 50 anos, trabalhou no teatro, no cinema, no rádio e na televisão. Ele participou da inauguração da TV Globo em 1965 e atuou em novelas como Mandala, O Salvador da Pátria, Rainha da Sucata, Explode Coração e Celebridade. Em O Bem Amado, de Dias Gomes, contracenou com o pai, o também consagrado ator Paulo Gracindo. Os dois voltaram a trabalhar juntos em O Casarão, interpretando versões diferentes do mesmo personagem. Em 2023, em entrevista ao Memória Globo, Gracindo relembrou a relação com o pai e o apego que tinha com o trabalho como ator.
2: Eu acho que o que eu mais aprendi com meu pai foi a responsabilidade no meu trabalho, a estima pelo meu trabalho, né? Saber que o meu trabalho é uma coisa muito importante. É a coisa mais importante que eu tenho, é o meu trabalho. Ator é muito carente, né? Não basta ser amado pela sua esposa ou pelo seu filho. Você quer ser amado por todo mundo. Você quer, na realidade, o aplauso, né? E a televisão dá esse aplauso.
1: Entre os amigos que prestaram homenagens está o ator Leonardo Brício. Ele contou que conseguiu encontrar Gracindo Júnior pouco antes da morte e acompanhou a despedida ao lado da família. Já a atriz Maitê Proença publicou uma foto de um encontro recente com Gracindo Júnior e lembrou a parceria dos dois na primeira versão de Dona Beija, em que contracenaram. O corpo de Gracindo Júnior será velado em cerimônia aberta ao público nesta quinta-feira no cemitério da Penitência, na Zona Portuária do Rio. A cerimônia está prevista para começar ao meio-dia na Capela 4. A cremação será logo em seguida. Com a colaboração de Ana Paula Jalme e do Rio de Janeiro, Júlia Viana.
0: Muito bem, 4 horas e 56 minutos. Dá tempo ainda da gente agradecer a participação do Rubens Rocha. Obrigado, Rubens. Está mandando aqui mensagem, dizendo que está esperando o nosso livro, viu, Ricardo Garcia, chegar lá na casa dele. A gente agradece demais o Rubens e aproveita para lembrar que estaremos neste domingo agora, lá na Bienal do Livro em São Paulo, lá no AMB. Pessoal que vem de fora, do interior, de outro estado. Neste domingo, então, dia 6 de setembro, agora véspera de feriado, a partir das 18h até as 19h, estarei lá no estande da livraria Drummond para receber você, ouvinte CBN, e quem sabe autografar um exemplar do nosso último livro lançado, Quem Você Ajudou Hoje. Agradeço demais aqui o Rubens Rocha pela mensagem e pela lembrança. Ponto final na edição de hoje aqui do CBN Madrugada, a produção do Matheus de Souza, trabalhos técnicos comigo aqui, Ricardo Garcia.
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0: Vem aí o Edmilson Fernandes com o repórter CBN e na sequência o Frederico Goulart comanda o CBN Primeiras Notícias. Uma ótima quinta-feira para você, meia-noite estaremos de volta e eu espero você. Tchau.
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0: quinta-feira, 3 de setembro de 2026. A Procuradoria-Geral da República fechou acordo de delação premiada com o empresário Antônio Carlos Freixo Júnior, apontado como operador de repasses entre o banqueiro Daniel Vorcaro e a produção do filme sobre Jair Bolsonaro. As informações são da colunista do jornal O Globo e comentarista da CBN, Malu Gaspar. Nos anexos encaminhados ao ministro André Mendonça, do STF, o empresário detalhou remessas internacionais a um fundo dos Estados Unidos e entregas de dinheiro vivo a pedido do dono do Banco Master. Entra em vigor hoje o embargo da União Europeia a produtos de origem animal do Brasil. O bloco suspende as compras de carne bovina, suína, frango, mel, pescados e ovos. A Comissão Europeia alega insuficiência nas regras brasileiras de controle e rastreamento de antimicrobianos usados na pecuária. O Tribunal Regional Federal da 6ª Região retoma hoje o julgamento criminal sobre o rompimento da barragem de Mariana, em Minas Gerais. Os desembargadores analisam recursos contra a decisão que absolveu 10 réus em 2024. A acusação sustenta omissão criminosa por parte das mineradoras Vale e BHP Billiton e da consultoria que atestou a estabilidade da estrutura. A tragédia ocorrida em 2015 causou 19 mortes e a contaminação da bacia do Rio Doce. Horário de Brasília, 4h59.
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1: Olá, muito bom dia. Estamos começando mais um CBN Primeiras Notícias. São 5 horas da manhã. Vamos acordar aqui na CBN. O programa de hoje já está no ar, já está prontinho. Você, nessa próxima hora, das 5 às 6 da manhã, fica por dentro dos principais assuntos do dia. A gente resume tudo para você. Tudo o que vem pela frente nesse dia 3 de setembro de 2026. Hoje é quinta-feira, reta final de uma semana tensa, intensa, movimentada no noticiário político. E Brasília continua fervendo. Vamos nessa então, né? Vamos nessa. Vamos começar mais um Primeiras Notícias. 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A live do PN no Primeiras Notícias, a live no YouTube. Tem o espaço para você mandar o seu bom dia, sua mensagem, sua participação, sua colaboração e também, claro, o seu joinha, o seu like. 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E para conversar com a gente também tem o WhatsApp 21 997642381. O número tá aí na tela, 997-64-2381. Primeiras notícias de hoje, tô aqui mais uma vez na companhia da Ana Paula Jaume. Tudo bem, Ana Paula? Bom dia para você.
2: Tudo bem, Fred, bom dia para você, bom dia pro nosso ouvinte. E já deixo aqui meu bom dia, meu parabéns pros biólogos, porque hoje, dia 3, é dia do biólogo, sabia?
1: É mesmo?
2: É mesmo.
1: Importantíssimo.
2: Profissão importante, então parabéns aí, um beijo para todos os biólogos
1: deste mundo. É. Dia 3 de setembro, dia dos biólogos, então. Já abriu a agendinha aí, a Ana Paula Jaume, para deixar o registro dela no ar. Ana Paula!
2: Oi!
1: Vamos aos três assuntos do dia?
2: Vamos lá.
1: Vamos trazer os detalhes aqui para o ouvinte do Primeiras Notícias sobre a crise lá no Supremo Tribunal Federal envolvendo o ministro Alexandre de Moraes e as relações dele, né, com o banqueiro Daniel Vorcaro. Ontem, os ministros todos se encontraram, né?
2: É.
1: Aquela primeira sessão no STF, depois das revelações da última quarta-feira. E parecia que nada tinha acontecido.
2: Normal, né? Vida, né, que
1: comigo,
2: segue.
1: Todo mundo fez a egípcia.
2: Rindo, né?
1: Todo mundo rindo. Daqui a pouquinho a gente vai mostrar uma foto aí na capa do Jornal Globo.
2: Né?
1: Um registro feito pela equipe de fotógrafos do Jornal Globo ali dos bastidores, os ministros as gargalhadas.
2: Ninguém diz, né, que no dia anterior foi aquela coisa toda frenética ali.
1: Pois é. Revelações aí de mensagens de Daniel Vorcaro com Alexandre de Moraes mostrando negociações escusas, né, entre o ministro e o banqueiro que, enfim, está preso por fraudar, por cometer uma das maiores fraudes no sistema financeiro nacional. Também vamos seguir nesse assunto porque Daniel Vorcaro prestou depoimento ao gabinete de André Mendonça, acusou a Polícia Federal de ameaçá-lo, de fazer intimidações e a PGR se posicionou a respeito disso. Também é um novo capítulo dessa história que terá repercussão no dia de hoje. Enquanto tudo isso está acontecendo, a cada dia temos aí vazamentos, novas revelações. O Congresso Nacional segue naquela semana de esforço concentrado, tentando fazer uma série de votações antes da eleição. E a expectativa maior, né, da sociedade é relacionada à escala 6x1, ao fim da escala 6x1. Esse tema passou na CCJ e havia também uma expectativa de que fosse aprovado no plenário, mas para o plenário aí não deu, aí não rolou. Provavelmente só depois da eleição. A gente atualiza também esse tema aqui para você. Tem a eleição, né, os candidatos, tem pesquisa eleitoral saindo ontem, pesquisa eleitoral que sai hoje. Vamos trazer as manchetes dos jornais, vamos trazer previsão do tempo para o dia, os destaques do futebol, rodada aí da Copa do Brasil, definição dos semifinalistas. Tem o CBN Agro, tem o nosso passeio pelo Brasil com as afiliadas aqui da CBN, trazendo as informações dessa quinta-feira. Tudo isso no Primeiras Notícias, que já está no ar.
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1: O Supremo Tribunal Federal evitou a crise envolvendo o ministro Alexandre de Moraes na primeira sessão após a revelação das mensagens com o banqueiro Daniel Vorcaro. O presidente da corte, Edson Fachin, usou o dia de ontem para intensificar as conversas individuais com os integrantes do tribunal para medir o ambiente interno antes de definir o rito para o relatório do ministro André Mendonça sobre o caso. Vamos a Brasília saber as últimas informações da crise com a repórter Isa Stasserini.
3: Oi, Fred. Um dia depois da crise gerada com o vazamento de mensagens entre o banqueiro Daniel Vorcaro e o ministro Alexandre de Moraes, o Supremo Tribunal Federal ignorou o escândalo na sessão desta quarta-feira. Alexandre de Moraes e André Mendonça sentaram lado a lado. Eles não se olharam e nem conversaram. Nenhuma palavra sobre o mal-estar foi dita em plenário. Segundo fontes ouvidas pela CBN, a postura neutra neste primeiro momento faz parte de uma estratégia. A ideia é evitar afobação e atuar para preservar a imagem institucional da Suprema Corte. A avaliação é de que há um momento certo para agir publicamente. Nos bastidores, no entanto, ocorre o oposto. Os ministros estão conversando e alinhando o discurso para que, quando houver uma manifestação, que seja uma posição institucional e única, sem atribuir a alguém de forma isolada. Sem citar o caso específico envolvendo Moraes, o presidente do STF, o ministro Edson Fachin, disse em um evento público que pretende anunciar nos próximos dias algumas medidas cabíveis necessárias. Ele frisou que a elevada autoridade do cargo não confere privilégios e falou que em momentos graves é dever de todos preservar a integridade do STF.
4: Os indícios reclamam o devido encaminhamento institucional. Circunstâncias relacionadas, de um lado, à atuação processual e, de outro, a sérios elementos de fato que exigem desta presidência serenidade, responsabilidade e firmeza. Nos próximos dias, concluída a análise necessária dos fatos e os procedimentos institucionais pertinentes, esta presidência anunciará, no tempo devido e sem precipitação, as medidas cabíveis e necessárias.
3: Se, de um lado, o silêncio prevaleceu na sessão desta quarta, de outro, houve uma tentativa de buscar apoio de fora do Supremo. O decano, o ministro Gilmar Mendes, se reuniu com o presidente Lula no Palácio do Planalto. Os dois conversaram sobre o momento de exposição do Supremo e Lula teria defendido a necessidade de proteger a imagem institucional do STF. Internamente, a campanha de Lula adota cautela em torno do caso. Há dúvidas sobre como ele poderia entrar no assunto pelo fato da imagem de Lula ter sido muito associada ao do ministro Alexandre de Moraes no episódio da tentativa de golpe de Estado. A oposição, inclusive, tenta explorar isso politicamente.
1: Enquanto isso, a Procuradoria-Geral da República solicitou o arquivamento das denúncias feitas por Daniel Vorcaro sobre supostas ameaças e tortura psicológica sofridas em depoimento sigiloso ao ministro André Mendonça. O ex-banqueiro disse que foi tratado como bicho no momento da transferência no avião da PF para Brasília e que os agentes sugeriram jogá-lo para fora. Igor Cardim.
5: A oitiva ocorreu na última semana sem a presença da Polícia Federal após solicitação da defesa, que alegou que Vorcaro sofria graves intimidações. De acordo com o portal do Estadão, o banqueiro afirmou que sofreu ameaças de agentes da Polícia Federal. As intimidações teriam começado ainda na transferência de avião para Brasília, quando foi preso em março. Vorcaro reclamou de ter sido colocado numa caixa como bicho e escutado ameaças de que abririam a porta do avião para que ele caísse da aeronave. Os agentes ainda teriam afirmado que ninguém duvidaria que ele mesmo teria feito isso. O banqueiro teria dito ainda que precisou manter relações e relacionamentos com pessoas relevantes para se proteger de retaliações do mercado financeiro. Vorcaro também citou o diretor da Polícia Federal, Andrei Rodrigues, como um agente que teria atuado para atrapalhar a sua delação. Na manifestação, a PGR afirmou que Vorcaro não apresentou fatos concretos ou elementos mínimos que justificassem a abertura de novas investigações. O pedido de arquivamento destas denúncias ocorreu um dia após o parecer apresentado pelo procurador Paulo Gonet ao Supremo Tribunal Federal, pedindo a nulidade das investigações sobre o ministro Alexandre de Moraes. No documento, Gonet disse que as provas da relação entre Vorcaro e Moraes foram colhidas sem depoimento do Ministério Público ou iniciativa da Polícia Federal. Vorcaro já teve duas propostas de delação negadas pela própria PGR e pela Polícia Federal.
1: Do outro lado da Praça dos Três Poderes, o Congresso decidiu deixar para depois das eleições a votação de dois projetos considerados prioritários pelo governo Lula. As PECs do fim da escala de trabalho 6x1 e da segurança pública avançaram na Comissão de Constituição e Justiça do Senado, mas a votação em plenário foi adiada. Propostas que tratam da regulação da exploração de minerais críticos e a PEC da segurança pública também avançaram. Samantha Klein.
6: Quatro projetos considerados prioritários para o governo avançaram no Congresso nesta quarta-feira. Após intensa negociação, a MP das Blusinhas foi aprovada na comissão mista, assim como a CCJ do Senado aprovou as PECs da segurança e do fim da escala 6x1. Além disso, os senadores concluíram a votação do projeto dos minerais críticos, que agora segue para a sanção. Das pautas pendentes, apenas a taxa das blusinhas deverá ter a votação concluída nesta quinta-feira, antes do primeiro turno das eleições. A proposta de emenda à Constituição, que estabelece a escala de 5 dias de trabalho por 2 de folga, foi aprovada em votação simbólica e seguiu em regime de urgência para o plenário do Senado. No entanto, o governo não teve a garantia de votos para a aprovação e a matéria nem foi levada à votação. De acordo com o líder do governo no Congresso, Randolph Rodrigues, houve uma ação da oposição para obstruir a análise do texto.
7: Um tema como esse, que os trabalhadores esperam desde 1988, nós não poderíamos correr o risco de submeter a voto, não conseguir o número e o tema, e a proposta de emenda constitucional ser rejeitada. Lembremos, nós precisaríamos colocar 49 votos em 2 turnos e nós não tínhamos a garantia e a segurança em relação a isso. A base do governo estava mobilizada, assim como a base da oposição se mobilizou para impedir a votação no dia de hoje.
6: O avanço das pautas populares é visto como uma cartada para a campanha de reeleição do presidente Lula, que tem enfrentado o crescimento de Flávio Bolsonaro nas pesquisas, além de respingos da crise do Supremo Tribunal Federal. A oposição, por outro lado, ainda que tenha resistido aos textos, evitou se posicionar frontalmente contra os projetos de apelo para a parcela significativa do eleitorado.
1: Agora, pelo horário de Brasília, são 5 horas e 14 minutos.
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1: Bom, lembrando que os três assuntos que abriram o programa, você conferiu aqui as notícias iniciais do PN de hoje, a sessão de ontem no Supremo, ignorando a crise envolvendo o ministro Alexandre de Moraes, também o depoimento que Daniel Vorcaro deu ao gabinete de André Mendonça e fez uma série de acusações, inclusive acusações contra a Polícia Federal, que não estava presente nesse depoimento, e as propostas, né, do governo algumas avançando, outras parando no plenário, lá no Congresso Nacional, propostas de interesse do governo federal aí nesse período eleitoral, como, por exemplo, o fim da escala 6x1, só depois da eleição que ela deve ser votada em plenário. Esses três assuntos estão lá no nosso podcast do Primeiras Notícias. Você confere em todos os tocadores de áudio antes das 6 horas da manhã. 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
1: 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Como estamos amanhecendo no Rio de Janeiro, Ana Paula? Tem chuva ou não?
2: Não, sem chuva hoje. Inclusive não tem previsão também para as próximas horas. O que a gente tem é mar agitado, né, Fred? A gente está com um alerta de ressaca aí. Antes terminaria 9 horas da manhã de hoje, mas aí aumentaram, vai terminar ali 9 horas da noite. Então, atenção, né? Evita entrar no mar, evita aí o pessoal do stand-up que gosta, evita ficar ali perto do mirante para tirar foto. A gente sabe que é bonito, mas é bom ter um cuidado, né, Fred?
1: É isso. Temperatura de 18 graus agora na cidade do Rio, 5:17.
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1: Vamos para a agenda do dia, seguindo em frente aqui com Primeiras Notícias dessa quinta-feira. É hora de saber o que está programado para acontecer hoje, quais são os assuntos que estão no centro das atenções aqui da reportagem da CBN pelas próximas horas, e você vai acompanhar os desdobramentos. Atenção na área econômica, porque entra em vigor nessa quinta-feira o embargo da União Europeia a produtos de origem animal procedentes do Brasil, a carne brasileira. A medida suspende a entrada, por exemplo, de carne bovina, carne de frango, suínos, mel, ovos e pescados nas 17 nações do bloco, nos 27, né? 27 países da União Europeia. A Comissão Europeia alega que o Brasil não controla o uso de antibióticos na agropecuária. Auditores europeus devem concluir amanhã uma inspeção técnica nas cadeias de aves e de mel do país, mas o resultado vai demorar 2 meses aproximadamente. O governo negocia a reversão dessa medida, mas a retomada total das vendas pode levar até 2 anos, no caso da carne bovina. A gente acompanha de perto os desdobramentos desse assunto ao longo do dia de hoje. Hoje também tem uma nova pesquisa eleitoral mostrando como está a corrida presidencial saindo do forno. Pesquisa do Instituto Datafolha vai ser divulgada nessa quinta-feira, provavelmente ali no final da tarde. O levantamento, feito com 1.204 eleitores desde a última segunda-feira, é o primeiro após o início do horário eleitoral no rádio e na televisão, e deve também captar o impacto do crescimento do candidato Augusto Cury do Avante nas redes sociais e em outras pesquisas eleitorais já divulgadas nos últimos dias. Datafolha vai medir a intenção de voto no primeiro, no segundo turno, rejeição dos candidatos, avaliação do governo Lula. Lembrando que na pesquisa anterior do Datafolha é lá do dia 21 de agosto. O presidente Lula, candidato à reeleição, tinha 39% das intenções de voto, Flávio Bolsonaro 33% e Augusto Cury apenas 2%. No segundo turno, a diferença ali entre Lula e Flávio Bolsonaro, Lula estava com 47%, Flávio Bolsonaro com 43%. Isso lá na pesquisa do dia 21 de agosto. Hoje, dia 3 de setembro, vamos saber os dados atualizados. Lembrando que ontem, né, a pesquisa mais recente do Instituto Quest, encomendada pela TV Globo, Jornal Globo, teve um surpreendente crescimento do candidato Augusto Cury do Avante. Esse crescimento já foi captado, ele apareceu com 10% das intenções de voto no primeiro turno, isolado na terceira posição. Daqui a pouquinho a gente vai trazer os números completos para você aqui no Primeiras Notícias. O Tribunal Regional Federal da 6ª Região retoma hoje o julgamento criminal sobre o rompimento da barragem de Mariana, em Minas Gerais. Os desembargadores analisam recursos contra a decisão que absolveu 10 réus em 2024. A acusação sustenta a omissão criminosa por parte das mineradoras Vale e BHP Billiton e da consultoria que atestou a estabilidade da estrutura. A tragédia que aconteceu em Mariana foi em 2015 e causou 19 mortes e a contaminação da bacia do Rio Doce. O ator e diretor Gracindo Júnior vai ser velado hoje no cemitério da Penitência, na zona portuária do Rio de Janeiro. A cerimônia vai ser aberta ao público do meio-dia até as 2 da tarde, quando acontece a cremação. Ele morreu em casa na manhã dessa quarta-feira, aos 83 anos. Grande ator do cinema, teatro, televisão brasileira. Filho também de outro lendário autor, Paulo Gracindo. O Gracindo Júnior estreou na TV Globo no ano da inauguração da emissora, em 1965, e construiu uma carreira marcante em clássicos como Bem Amado, Dona Beija e Salvador da Pátria. Agora são 5 horas e 21 minutos.
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1: Josélia Pegorim está chegando para trazer a previsão do tempo completa para todo o Brasil nessa quinta-feira.
13: Uma frente fria que provocou chuva em todos os estados da região sudeste avança para a Bahia e isso vai trazer grandes mudanças no tempo nesta quinta-feira para áreas do nordeste e também no norte do Brasil. É por causa desta frente fria que poderemos ter pancadas de chuva nesta quinta-feira no oeste e sul da Bahia, com risco de chuva forte no extremo sul baiano. Pancadas de chuva também devem ser observadas no norte de Minas, no Distrito Federal, na região centro-norte de Goiás, no Tocantins, em áreas do extremo sul do Maranhão e do Piauí. O calor e a influência desta frente fria também serão sentidas no extremo norte de Mato Grosso e no sul e leste do Pará, onde não chove há muito tempo. E nessas áreas também teremos pancadas de chuva e trovoadas nesta quinta-feira. E várias dessas pancadas de chuva poderão ser, inclusive, de moderada para forte intensidade. Ainda há previsão de algumas pancadas de chuva nesta quinta-feira para Roraima, no Amazonas, Acre e Rondônia, mas sempre com a presença do sol. E já no extremo sul do Brasil, outra frente fria vai mudar o tempo de novo no sul e leste do Rio Grande do Sul, provocando pancadas de chuva principalmente durante a tarde e a noite. De manhã cedo já há previsão de algumas pancadas de chuva para o sul do Rio Grande do Sul. E essa chuva pode acontecer inclusive na região da Grande Porto Alegre. Nos outros estados do sul do Brasil, não há mais a expectativa de chuva para esta quinta-feira. O sol predomina, mas com temperaturas amenas de manhã cedinho. Quem também vai ter predomínio de sol nesta quinta-feira é São Paulo, Mato Grosso do Sul, áreas como Triângulo Mineiro, sul de Minas e o estado do Rio de Janeiro. Mas já fica aqui um recado especial para o fim de semana prolongado. Tem outra frente fria para chegar no Brasil. Ela vem com força, vai distribuir chuva para muitas áreas do país. Josélia Pegorim, da Clima Tempo, para a CBN.
1: No futebol, Copa do Brasil, Palmeiras e Vasco vão se enfrentar na fase semifinal do maior mata-mata do futebol brasileiro. Na noite dessa quarta-feira, o Palmeiras seguirou um 1-0 contra o Santos, depois de ter vencido o jogo de ida por 3-0. Jogo de ontem na Vila Belmiro e em Salvador, o Vasco da Gama fez 2-0 e eliminou a equipe do Vitória. Hoje, a bola volta a rolar às 8 horas da noite, no último confronto aí da fase quartas de final da Copa do Brasil, envolvendo Grêmio Internacional, nada mais nada menos do que o Grenal decidindo essa última vaga. E quem passar vai enfrentar o Atlético Mineiro, que eliminou o Cruzeiro no Clássico Mineiro, que foi disputado na última terça-feira. Brasileirão, ontem a gente teve o jogo atrasado, importantíssimo, jogo da quarta rodada do Campeonato Brasileiro, envolvendo a equipe do Flamengo e o Mirassol. Flamengo venceu por 2-0 e com esse resultado encostou de vez no Palmeiras, que ainda é o líder do Brasileirão. Com esse resultado, o Flamengo chegou a 51 pontos e está apenas um ponto da equipe do Palmeiras. Mirassol é o 25, o primeiro time fora da zona de rebaixamento. Emocionante aí a disputa pelo título do Campeonato Brasileiro entre os dois times, né? Os bicho-papões aí do futebol brasileiro nos últimos anos, maior investimento maiores conquistas, Palmeiras e Flamengo. Agora são 5 horas e 25 minutos. Vamos em frente com o CBN Primeiras Notícias. Está na hora de saber as manchetes dessa quinta-feira. O que os jornais brasileiros estão trazendo na capa, na primeira página hoje, nesse dia 3 de setembro, a Ana Paula Jalme vai contar aqui pra gente. Não é isso, Ana Paula?
2: É isso, Fred.
1: Começar o nosso giro pela capa do jornal O Globo. Você já está vendo aí na nossa live, no YouTube, no, na transmissão pelo Globoplay, o jornal O Globo com a foto principal, aquele aqui, registro que a gente comentou, né?
2: Sim.
1: Os ministros do Supremo Tribunal Federal ontem, as gargalhadas, né? Sorrindo como se a corte não estivesse mergulhada em uma
2: Alguém deve
1: crise.
2: Ter contado uma piada, né?
1: Verdade. A gente tem ali o Alexandre de Moraes no centro dessa foto, né? Ele dando uma bela risada, e é exatamente o personagem principal de toda essa crise, de costas ali, inclusive inclinando um pouquinho para trás, o ministro Fachin, presidente da corte, Gilmar Mendes e também Cristiano Zanin. É o Breno Carvalho, repórter fotográfico, que se escondeu ali, conseguiu achar um ângulo, né? Enquanto todo mundo tava esperando, tava com a expectativa de alguma declaração, algum pronunciamento mais sério, mais contundente, né? Mais firme ali dos ministros. No plenário, na primeira sessão de julgamento, depois dos escândalos revelados na quarta-feira, nada foi falado, nada foi dito, e nos bastidores, esse foi o clima, né?
2: Uhum.
1: Esse foi o registro. Bom, o Jornal Globo traz essa foto e traz também os detalhes da pesquisa mais recente do Instituto Quest, pesquisa que foi divulgada ontem pela manhã e que mostra o candidato Augusto Cury subindo de maneira expressiva e se isolando na terceira colocação na corrida presidencial. Traz esses dados completos aí pra gente, Ana Paula.
2: É, subiu de 2 para 10%, Fred, né? Essa nova pesquisa, primeiro levantamento da Quest para a presidência da República, depois daquelas sabatinas da TV Globo, mostrando aí um crescimento expressivo do Augusto Cury, do Avante. O escritor passou de 2 para 10% nas intenções de voto. Assumiu a terceira colocação entre os candidatos mais bem posicionados, um avanço que é puxado principalmente por aqueles eleitores que se declaram independentes. Então, não se identificam nem com a esquerda, nem com a direita nesse grupo. Cury aparece com 24% das intenções de voto, Lula tem 21% e Flávio Bolsonaro 9%. A margem de erro para esse segmento é de 4 pontos percentuais. Apesar dessa alta, o Cury ainda enfrenta um desafio, né? Tornar-se conhecido. Segundo a pesquisa, 54% dos eleitores dizem que não conhece ainda o candidato. Entre os independentes, esse índice chega a 65%. Candidato que ganhou também força nas redes sociais, né? Em uma semana ganhou quase 2 milhões e meio de seguidores no Instagram. O índice de popularidade digital da Quest também registrou alta, colocou Cury na quarta posição do ranking. Essa pesquisa ouviu 2.004 eleitores entre 30 de agosto e 1º de setembro, margem de erro de 2 pontos percentuais, para mais ou para menos, e o nível de confiança de 95%. Fred.
1: Já comentamos aqui que hoje, por volta de 6h30, finalzinho da tarde, tem uma pesquisa Datafolha também, expectativa enorme para saber se também no Datafolha esse crescimento do Augusto Cury é confirmado. Vamos agora para a capa do jornal Estado de São Paulo. Na tela ainda a nossa transmissão, você está vendo a primeira página, também a sessão de ontem no Supremo e novidades relacionadas ao escândalo de Alexandre de Moraes e Daniel Vorcaro. E um outro assunto importante também que o Estadão dedica espaço aí na primeira página é a tramitação da PEC da Segurança Pública. A gente comentou por alto agora há pouco, o Estadão explica melhor como fica essa tramitação. É, ontem foi aprovado o texto base da PEC da Segurança Pública, mas as novas etapas desse, que é um projeto prioritário também para o governo federal, sobre o tema que mais preocupa o cidadão brasileiro nesse período de eleição. Não é isso, Ana Paula?
2: É, uma proposta que é de autoria do governo, mantém a maior parte do texto que foi aprovado pela Câmara, mas retira um trecho que previa um repasse de 30% da arrecadação das BETs para fundos de segurança pública e do sistema penitenciário. Fred, o relator, o senador Rogério Carvalho, do PT de Sergipe, justificou a retirada dizendo que a medida poderia reduzir os recursos destinados a áreas como educação, esporte e saúde. A votação do texto base foi simbólica, os senadores chegaram a começar a análise dos destaques, mas a reunião logo terminou ali com o início, né, da sessão sessão deliberativa do Senado. A expectativa é que as mudanças sejam analisadas só depois das eleições. Essa PEC, que modifica as atribuições da União, dos estados e municípios na área de segurança, entre as medidas, criação de uma categoria penal específica para organizações criminosas de alta periculosidade, incluindo facções e milícias. Proposta também prevê punições mais rígidas e a transferência de lideranças dessas organizações, de chefes do tráfico, para presídios de segurança máxima. O texto também aumenta as atribuições da Polícia Federal para investigar crimes contra interesses da União, além de organizações criminosas e crimes ambientais. Fred.
1: Texto que passou na CCJ do Senado e precisa concluir a tramitação também em plenário, a exemplo daquela negociação sobre o fim da escala 6x1. Agora a gente vai fechar aqui o nosso giro com as capas do jornal de hoje, trazendo as informações da Folha de São Paulo na tela para você ver também. É a sessão do Supremo, né? Evitando a crise na primeira sessão depois das revelações das mensagens trocadas entre Alexandre de Moraes e Daniel Vorcaro. E a Folha traz também detalhes a respeito da educação. Rio, São Paulo são os estados onde a população tem a pior percepção sobre educação pública nos últimos 4 anos. É isso, Ana Paula?
2: Fred, esse dado é de uma pesquisa nacional, ouviu 20 mil brasileiros com 16 anos ou mais. No Rio e em São Paulo, 25% dos entrevistados dizem que a qualidade nas escolas públicas piorou ou piorou muito nesse período. A parcela de quem percebe, né, a melhora é de 38% no Rio e 33% em São Paulo. São os menores índices entre os estados brasileiros. Na média nacional, 49% dos entrevistados avaliam que a educação pública melhorou nos últimos 4 anos. Nordeste tem a percepção mais positiva com 56%. Sudeste aparece lá na última posição com 43%. Pesquisa também perguntou quais deveriam ser as prioridades para a educação nos próximos anos. Principal demanda é a valorização dos professores. Em seguida, aparece a ampliação do ensino técnico, a alfabetização de todas as crianças de até 8 anos. A alfabetização que é considerada uma prioridade também para as eleições, por 83% dos entrevistados, mas só 25% avaliam que as crianças estão aprendendo a ler e a escrever no ritmo esperado. Fred.
1: Muito bem, a Folha de São Paulo, o Jornal Estado de São Paulo e o Jornal Globo, os destaques nas capas dessa quinta-feira com a Ana Paula Jalme, 5h32. Agora é hora do repórter CBN, o Primeiras Notícias volta já já, não sai daí.
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Quinta-feira, 3 de setembro de 2026, o Superior Tribunal de Justiça rejeitou por unanimidade o recurso para revogar o regime aberto de Alexandre Nardoni e Ana Carolina Jatobá. O pedido tinha sido apresentado pela Associação do Orgulho LGBTQIAPN+. A entidade alegava que os condenados pela morte da menina Isabela Nardoni estavam descumprindo exigências do benefício em São Paulo. Com a decisão do STJ, pai e madrasta continuam cumprindo pena em liberdade. A Comissão de Constituição e Justiça do Senado aprovou a proposta de emenda à Constituição que acaba com a escala de trabalho 6-1. O relatório do senador Omar Aziz manteve integralmente o texto aprovado pela Câmara, reduzindo o limite semanal de 44 para 40 horas e garantindo 2 dias de folga remunerada. O presidente do Senado, Davi Alcolumbre, não deu garantias de que a proposta vá a plenário.

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1: Destaques pelo mundo, noticiário internacional. É hora do Fernando Andrade em O Mundo em 3 Minutos. E hoje, entre outros temas, ele vai falar com mais detalhes daquele acordo que dá aos Estados Unidos controle sobre o petróleo venezuelano. Vamos conferir.
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2: Olá, seja bem-vindo ao Mundo em 3 Minutos. Hoje começamos com atualizações sobre a guerra no Irã. A noite passada foi a noite com o maior número de ataques desde julho e a preocupação voltou a crescer em todo o Oriente Médio. Os Estados Unidos disseram que atingiram defesas aéreas, sistemas de radar, estruturas marítimas, instalações para lançamento de minas e centros de comunicação. Por outro lado, o Irã informou que vários alvos próximos ao Estreito de Hormuz foram atingidos, inclusive alvos no Bahrein, na Jordânia, no Kuwait e no Iraque. Teve mais. Pelo menos 4 pessoas morreram e mais de 68 ficaram feridas num ataque numa festa de casamento no sul do Irã. E aqui eu queria chamar a atenção sobre uma informação que várias agências trouxeram, Reuters, Al Jazeera, sobre 2 navios-tanque que foram atingidos por minas aquáticas. Isso acontece menos de uma semana daquela informação dada pelo Comando Central dos Estados Unidos, dizendo que havia retirado as minas marítimas do Estreito de Hormuz. Donald Trump publicou isso. Bom, o que acontece é que só a ameaça de minas marítimas já é um grande problema, é um problema imediato. É assim que se cria um clima suficiente para que as companhias internacionais de navegação considerem inviável passar pelo Estreito de Hormuz. E uma última informação é que a autoridade do Estreito do Golfo Pérsico, que é como se fosse uma estatal criada pelo Irã para administrar o Estreito, acrescentou mais 11 navios à sua lista de navios proibidos de atravessar o Estreito de Hormuz. Essa lista já tinha 45 navios e agora são 56 que estão proibidos de atravessar o Estreito. Agora passamos para a Nicarágua, de Daniel Ortega, presidente, e de sua co-presidente, sua esposa, Rosário Murillo. O que acontece lá é que o parlamento, controlado por Ortega, aprovou a ampliação de 6 para 7 anos o mandato deles no poder. Com isso, eleições por lá somente em 2028. É o mesmo movimento que ocorreu em 2025, quando ampliaram o mandato presidencial de 5 para 6 anos. Então agora serão 7. Mas teve um fator anterior que é pior ainda. Em julho, Daniel Ortega tinha decidido abolir definitivamente as eleições na Nicarágua. Bom, e aí pegou mal Estados Unidos, Organização dos Estados Americanos, a OEA, várias organizações internacionais reagiram. E Ortega então deu um passo para trás. Então ficou decidido o seguinte: na Nicarágua vai ter eleição, sim, só em 2028. E nessa mesma reforma ficou decidido, foi adicionado à Constituição a exclusão da oposição, que na verdade já ocorria na prática, né? Então agora é lei. Pessoas consideradas pelo regime de Ortega ligadas a tentativas de golpe de Estado, financiamento estrangeiro, sanções internacionais ou atos contra a soberania não podem ocupar cargos públicos. Mundo em 3 minutos. Até amanhã.
1: Fernando Andrade, com o Mundo em 3 minutos, 5h39. Você também pode conferir sempre o podcast, né, do Mundo em Meia Hora e do Mundo em 3 minutos. Nosso Fernando Andrade, especialista em noticiário internacional aqui na programação da CBN. Apresentador do estúdio CBN também, né? Ali às 14h, junto com a Tati Vasconcelos. Vou falar em apresentador do estúdio CBN, programas aqui da CBN, o Marisvaldo. Lá no chat, no YouTube, tá dizendo que o celular dele tá ligado à noite, fica a noite inteira ligado aqui na CBN. Então ele vai atravessando toda a programação da noite, da madrugada. Ele começa lá pela Tânia Morales, né?
3: Sim.
1: CBN Noite Total, depois pega ali o Paulo Galvão.
3: Não desgruda da CBN. Muito é um bom exemplo,
1: bem,
3: né?
1: Muito
3: para os
1: bem.
3: Outros ouvintes também.
1: E termina aqui com o CBN Primeiras Notícias.
3: Excelente.
1: É uma ótima maneira de você... É. Dormir ou de você...
3: Começar o dia.
1: É, e de você dar um jeito na sua insônia. Se você não consegue dormir, fica ligadinho aqui na CBN, que pelo menos você vai se informando, né? Sobre os assuntos do dia. O pessoal tá bombando no chat, né? Você que tá chegando agora aqui no Primeiras Notícias, seu despertador tocou agora às 5h30.

0: dia da manhã. É a segunda chamada do PN. Confere a transmissão com imagens. Nosso programa está lá no YouTube, está no Globoplay. No YouTube tem um chat para quem quiser participar, para quem quiser interagir. A gente fica lendo, enquanto faz aqui o programa, fica lendo tudo que chega por lá. É isso, Ana Paula?
1: Pois é, Fred. A gente no início falou que era dia do biólogo hoje, né? 3 de setembro. A Elaine já falou aqui. Que legal, vou parabenizar meu irmão Edinaldo. Então, parabéns aí pro Edinaldo, né? Irmão da Elaine, para todos os biólogos. A Miriam também tá deixando o bom dia dela aqui pra gente. Valdemir Elias também, sempre presente lá de Rio Preto. São Paulo, Franklin, lá de Contagem, tá 16 graus lá, que ele falou, friozinho, desejando aí uma excelente quinta-feira pra gente. Denário também tá aqui presente, todo mundo presente chegando aqui.
0: Cristino Pessoa tá acompanhando a gente em Jaboatão dos Guararapes, em Pernambuco. Um abraço pros nossos ouvintes lá em Pernambuco. Então vou aproveitar aqui o gancho do Cristino Pessoa para puxar a fila, né, das afiliadas do Primeiras Notícias por Pernambuco. Pode ser? Vamos para lá?
1: Vamos lá, viajar.
0: Recife. É, quem tá com a gente é o Ravi Vasconcelos, né? Bom, agora são 5 horas e 41 minutos na capital pernambucana. Os termômetros estão marcando 23 graus. Céu parcialmente nublado. A máxima vai chegar aos 30 graus. Você tá vendo aí as imagens ao vivo lá de Recife. Parcialmente não, né? O céu tá bem nublado. Lá o sol já apareceu, já clareou. E o dia bem acinzentado agora, pelo menos nesse comecinho de manhã. Ravi Vasconcelos vai trazer detalhes de casos recentes de intoxicação que foram registrados em Fernando de Noronha e que voltaram a chamar a atenção para a ciguatera, uma intoxicação provocada pelo consumo de peixes contaminados por toxinas produzidas por microalgas marinhas. Ravi Vasconcelos, explica pra gente. Bom dia.
2: Como vai, Fred? Diante das ocorrências, pesquisadores que estudam o ambiente marinho de Fernando de Noronha analisaram amostras de água e areia em diferentes pontos do arquipélago. Os estudos apontam para o aumento da presença de microalgas potencialmente tóxicas e levantam a possibilidade de fatores ambientais, como o aumento da temperatura do mar e o excesso de nutrientes na água, influenciarem a proliferação desses organismos. As análises também identificaram alterações próximas a áreas onde estão localizadas estações de tratamento de esgoto da Companhia Pernambucana de Saneamento, a Compesa, como Biboca, Boldró e Porto de Santo Antônio, onde houve redução da diversidade de espécies e aumento da presença de espécies consideradas tóxicas. A Compesa nega que haja poluição causada pelo lançamento de esgoto sem tratamento em Fernando de Noronha. Em nota, a companhia afirmou que todo o esgoto coletado na ilha passa por tratamento de acordo com as normas ambientais estaduais e federais. O ICMBio e a CPRH foram procurados para informar sobre a fiscalização e as medidas adotadas diante dos resultados apresentados pelos pesquisadores, mas não haviam respondido até a última atualização da reportagem. Volto com você, Fred.
0: 5h43, seguimos agora do Nordeste para o Centro-Oeste. Brasília, 19 graus, máxima de 30, dia de baixa umidade e de calor. Dia também do TRE definir se mantém ou não a candidatura de José Roberto Arruda ao governo do DF nas eleições. É o destaque de Ana Carolina Tomé. Bom dia, Ana Carolina.
3: Oi, Fred. Bom dia. O Tribunal Regional Eleitoral deve decidir nesta quinta-feira se mantém ou não a candidatura de José Roberto Arruda ao governo do Distrito Federal nas eleições deste ano. A Corte Eleitoral vai analisar se o ex-governador pode ser beneficiado pela mudança na Lei da Ficha Limpa sancionada em 2025. O Ministério Público Eleitoral pede a impugnação da candidatura e sustenta que Arruda está inelegível até 2030 devido a 6 condenações por improbidade administrativa. Para o MP, o prazo de 12 anos começou em dezembro de 2018. A defesa de Arruda, no entanto, considera julho de 2014 como o início da contagem, o que faria o prazo terminar em junho deste ano. Segundo o advogado de Arruda, Francisco Emereciano, como as condenações tratam de fatos conexos, a inelegibilidade deve ser de 8 anos. O cientista político Leandro Gabiatti avalia que se Arruda ficar inelegível, os votos dele tendem a migrar para Celina Leão e não para Leandro Graz, do PT, por ela estar no mesmo campo político e ideológico.
4: Celina Leão e Arruda, eles estão dividindo neste momento o mesmo eleitor, o eleitor de centro e centro-direita. Na hipótese de o Arruda ficar inelegível, esse voto hoje dividido se concentraria, segundo as pesquisas indicam, na Celina Leão. Se o Arruda for confirmado como um candidato elegível, logicamente aumenta a incerteza na disputa, porque teremos dois candidatos muito competitivos, muito mais provável ainda será a definição em segundo turno.
3: O julgamento no TRE será na tarde desta quinta. Primeiro será lido o relatório do desembargador Guilherme Pupi e, em seguida, ocorre a sustentação oral das partes. Depois, os desembargadores votam. Se houver empate, o presidente do TRE, desembargador Ângelo Passarelli, dará o voto decisivo. Fred.
0: Vamos agora para o Sudeste, começando o nosso giro no Sudeste por Belo Horizonte, Minas Gerais. 15 graus temperatura de momento e 26 é a máxima do dia. Débora Costa vai nos contar que a justiça vai retomar hoje o julgamento de recursos que podem, de novo, tornar 6 pessoas e 4 empresas réis pelo rompimento da barragem de Mariana. Débora, bom dia.
5: Olá, Fred, muito bom dia. O Tribunal Regional Federal da 6ª Região, em Minas, retoma nesta quinta-feira o julgamento de recursos que podem tornar 6 pessoas e 4 empresas réas novamente pelo rompimento da barragem de Mariana, ocorrido em novembro de 2015. Na ocasião, os desembargadores vão analisar recursos do Ministério Público Federal e dos atingidos que questionam uma decisão da Justiça Federal em Ponte Nova de 2024, que absolveu os 10 réus remanescentes no caso. Estão em julgamento 6 pessoas, entre elas o presidente da Samarco à época, e 4 empresas, sendo a própria Samarco e suas controladoras, a Vale e BHP Billiton, além da auditoria Vogue BR. O MPF e os assistentes de acusação pedem que seja revista a decisão que inocentou os réus, com argumentos sobre a omissão criminosa das mineradoras e da empresa que atestou a segurança da barragem que resultou no rompimento. Em 2016, um ano após o desastre, a denúncia original era contra as 4 empresas e 22 pessoas, que foram denunciadas por homicídio qualificado, inundação, desabamento, lesões corporais graves e crimes ambientais, além da apresentação de laudo ambiental falso. Porém, em 2019, a Justiça Federal determinou o trancamento da ação em relação às acusações de homicídio e de lesão corporal para diversos réus. Assim, os crimes de homicídio foram todos retirados do processo. Na época, a Justiça Federal entendeu que os réus deveriam responder por inundação com resultado de morte. Ao longo desses anos, diversos crimes ambientais também prescreveram. Em 2024, todos os réus foram absolvidos. O colapso da barragem de Fundão matou 19 pessoas e gerou danos socioambientais e econômicos na bacia do Rio Doce, entre Minas e o Espírito Santo. É isso, Fred. Acompanhamos esse julgamento por aqui. Uma excelente quinta-feira para você e para os ouvintes.
0: 5h48. Agora vamos para o Rio de Janeiro. O Diogo Bugalho já está aqui com a gente. Rio de Janeiro amanhecendo com os termômetros marcando no momento 17 graus. A máxima do dia vai aos 27, 28 graus. Hoje o sol aparece um pouco mais no Rio. Quais são os assuntos de hoje, Diogo? Bom dia para você.
6: Bom dia, Fred. Bom dia também para você que nos ouve. O assunto é o Rock in Rio, que está prestes a começar, né? Começa amanhã já. E a Cidade do Rock realizou nessa quarta-feira, nessa última tarde e noite, o grande evento teste ali para inaugurar o espaço. Foram anunciadas novidades também. Uma das principais é que haverá show de drones em quase todos os dias do festival. O evento está preparado para receber 100 mil pessoas por dia nos 7 palcos e 100 ativações. Rock in Rio, que começa oficialmente nessa sexta e vai até o dia 13 de setembro. O Palco Mundo, que é o principal, passou por mudanças de LEDs e cada artista vai poder personalizar o espaço de acordo com a sua apresentação. Outra novidade é a mostra Eco, um espetáculo imersivo lá na Cidade do Rock, com o tema da Floresta Amazônica. Também estão mantidos os shows de esquadrilhas que anunciam o início do evento e as queimas de fogos lá na Cidade do Rock. Nos dias de evento, Fred, o espaço abre os portões às 2 da tarde e fecha às 3 da manhã. As vias do entorno ficam interditadas para carros e, para chegar, o indicado é usar o transporte público. E Fred, quem viaja entre o Rio e São Paulo, passa a ter mais uma opção também a partir desse final de semana. Já pode usar para chegar aqui ao Rio de Janeiro e participar do Rock in Rio. O terminal do BRT Margaridas, no bairro de Irajá, na Zona Norte, passa a receber ônibus interestaduais com destino a São Paulo também a partir dessa sexta. O prefeito Eduardo Cavalieri anunciou a novidade ontem. Os veículos ainda vão fazer uma parada no terminal de ônibus de Campo Grande, na Zona Oeste, antes de seguir para o terminal Tietê, rota que também é feita no sentido inverso, claro, de São Paulo, aqui para o terminal Margaridas, em Irajá. As viagens vão ser noturnas nos dias úteis, em ônibus semileito ou cama, e as passagens já podem ser compradas pelo site da empresa operadora da rota. Uma opção aí para quem vai ficar hospedado na Zona Norte, na Zona Oeste, já tem mais essa alternativa, Fred.
0: É isso, boa dica. Valeu, Diogo Bugalho, com as informações. E o Rock in Rio começa amanhã, né? Amanhã à noite, né?
6: Sexta-feira, isso mesmo.
0: Programação, já estamos aí em cima. Valeu, Diogo, 5h51. Agora São Paulo. São Paulo, termômetro marcando 12 graus nesse momento, máxima hoje vai aos 27, e o Pedro Fagundes já está aqui com a gente com as primeiras notícias do dia. Tudo bem, Pedro? Bom dia para você.
7: Bom dia, Fred. Bom dia também aos ouvintes do CBN Primeiras Notícias. Olha, 3 candidatos à presidência estarão aqui em São Paulo em campanha nesta quinta-feira. Grande destaque da pesquisa Quest, divulgada ontem, o candidato do Avante, Augusto Cury, participa de uma reunião na Assembleia de Deus, no bairro do Belenzinho, aqui na região central. Cury subiu a 10 pontos percentuais e agora aparece isolado em terceiro lugar, antes tinha apenas 2. Já o candidato do PSD, Ronaldo Caiado, visita a obra social Dom Bosco, na Zona Leste, e o candidato do Missão, Renan Santos, participa de uma reunião com correspondentes da imprensa internacional no Brasil. Já no noticiário da nossa cidade, Fred, a prefeitura sancionou ontem uma lei que proíbe o acorrentamento de cães e gatos com uso de correntes, cordas ou meios similares que restringam a liberdade do movimento do animal. A norma ainda estabelece que cães e gatos sejam mantidos, é claro, em condições adequadas de alojamento, compatíveis ao porte e às características do animal e, claro, sem risco à vida ou à saúde. Quanto à questão do tempo, essa manhã fria pode até enganar, como você bem adiantou, Fred. O calor em São Paulo pode subir bastante no decorrer do dia, a máxima chega a 26, 27 graus. São esses os destaques desta quinta-feira. Bom dia a você e aos ouvintes do CBN Primeiras Notícias.
0: Boa quinta-feira, valeu. Pedro Fagundes, 5h52 agora.
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0: O seguro rural continua travado. Esse é o assunto do dia para você que está no campo, aqui no CBN Agro, com o Cassiano Ribeiro. Bom dia, Cassiano.
1: Bom dia, Fred. Bom dia, ouvinte. O governo federal reservou R$1,2 bilhão para o programa de subvenção ao prêmio do seguro rural, o chamado PSR, no projeto de lei orçamentária de 2027, que foi enviado ao Congresso nesta semana. Mas apenas R$318 milhões estarão livres, entre aspas, aí, para o uso a partir de janeiro. Outros R$880 milhões, cerca de 73% do total, portanto, ficarão condicionados à aprovação de um crédito suplementar ou especial pelo Congresso Nacional. Ou seja, mais uma vez, os recursos para esse programa, que é muito importante, programa de seguro rural, ficam dependentes de esforço político para, de fato, serem repassados a esta ferramenta, a todo esse mercado e aos produtores. Isso também significa que podem sofrer cortes esses recursos aí, dependendo das decisões do Congresso com relação à origem dos recursos, por exemplo. Se isso mudar, muda todo esse cenário. Essa incerteza preocupa tanto os produtores rurais, que ficarão completamente expostos a risco, mais do que nos últimos anos, mas também o mercado de seguros, principalmente diante da previsão de um El Niño de intensidade muito forte na safra 2026-27, safra de verão, que está prestes a ser plantada no Brasil. O setor também considera insuficiente o valor previsto. Segundo o Observatório da Fundação Getúlio Vargas, seriam necessários pelo menos R$2,370 bilhões, ou seja, quase o dobro, para recuperar o nível de cobertura registrado em 2021. Quase o dobro, na verdade, do que está na lei, previsto na lei para 2027, né? De fato mesmo, o setor está contando com R$380 milhões. O mercado gostaria que a área segurada chegasse perto da de 2021, que foi quando quase 14 milhões de hectares estavam protegidos pelo seguro rural no Brasil. De lá para cá, essa área segurada despencou. A preocupação é ainda maior também por causa do cenário de endividamento e descapitalização de parte dos produtores brasileiros. Sem recursos aí suficientes para subsidiar as apólices, aumenta então o risco de redução da área segurada justamente em uma safra que é ameaçada por esse El Niño forte que está para chegar. Vamos acompanhar. Boa quinta-feira. Eu volto amanhã com outras informações.
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0: Trânsito. Diogo Bugalho, como estamos? Como é que está o trânsito do Rio agora?
3: Ainda tranquilo, Fred, sem nenhuma grande ocorrência, sem grandes problemas, mas aí vou dar aquela opção para o motorista que fica na dúvida se pega a Avenida Brasil ou Linha Vermelha. Hoje, a Avenida Brasil está melhor. Tem alguns pontos de retenção ali de Irajá até a Penha, depois da Maré até Benfica, mas o motorista vai levando menos tempo pela Brasil do que pela Linha Vermelha, que está bastante congestionada já desde a altura da Bulhões Marcial até a Ilha do Fundão. Aproveito para falar também, Fred, para os nossos amigos ciclistas aí que pegam a bicicleta cedinho para ir para o trabalho ou para passear, fazer exercício. Ciclovia Tim Maia ainda interditada, tá? Tá interditada desde ontem, à 1 da manhã, continua fechada nessa quinta-feira por causa do mar ainda mexido, né? Por precaução, a ciclovia fica fechada de São Conrado até a entrada do Vidigal, Fred. Aquele esquema que o ciclista também já tá acostumado. Esses são os avisos, por enquanto a gente segue monitorando o trânsito por aqui. Volto com você.
0: É isso, temos imagens ao vivo aí da cidade do Rio de Janeiro, vamos ver se o sol já apareceu, agora são quase 6 da manhã, 5h58, já apareceu, e olha como tá cheio aí, né? O pessoal do stand-up, tudo lá fazendo a sua atividade física, mesmo com esse alerta ainda de mar bem mexido na cidade do Rio. A gente tem uma quinta-feira sem previsão de chuva aqui na capital fluminense. Ventos fracos a moderados aí nas próximas horas. Temperatura subindo hoje um pouquinho mais, até os 30 graus. Temperatura vai bater ali nos 30 graus. E hoje é o dia da semana que o sol aparece um pouco mais, mas a partir de amanhã voltamos a ter predomínio de céu nublado. Rock in Rio vai ser em muitos momentos aí de instabilidade, debaixo de chuva, lá na cidade do Rock. A gente está falando disso a semana toda, né, com a nossa meteorologista Hanna Silveira. Rock in Rio que começa amanhã e segunda-feira, vai até a segunda, né? Primeiro final de semana aí, com shows na sexta, sábado, domingo, segunda-feira, feriado, 7 de setembro. Então a programação desse ano é diferente. Ao invés de começar na quinta, está começando na sexta e indo até a segunda-feira. Agora 5h59.
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0: Daqui a pouquinho o Jornal da CBN começa com o Milton Jung e com a Cássia Godoy. Primeiras Notícias está terminando por aqui. Nós voltamos amanhã às 5 horas da manhã. Bom dia para você, Ana Paula Jaume. Até mais.
5: Bom dia, Fred. Até amanhã.
0: Renato Silva e Ricardo Garcia também no nosso time. Um ótimo dia para você. Até mais.
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0: Quinta-feira, 3 de setembro de 2026, o Grupo Casas Bahia pediu à Justiça de São Paulo proteção contra a suspensão de novos serviços essenciais, como fornecimento de energia, telecomunicações e planos de saúde. Em recuperação judicial com dívidas de 17 bilhões de reais, a varejista relatou ameaças de corte por parte de fornecedores não incluídos na lista inicial. A empresa solicitou multas de até 100 mil reais por descumprimento e afirmou manter as lojas operando normalmente. O Superior Tribunal de Justiça rejeitou por unanimidade o recurso para revogar o regime aberto de Alexandre Nardoni e Ana Carolina Jatobá. O pedido tinha sido apresentado pela Associação do Orgulho LGBTQIAPN+. A entidade alegava que os condenados pela morte da menina Isabela Nardoni estavam descumprindo exigências do benefício em São Paulo. Com a decisão do STJ, pai e madrasta continuam cumprindo a pena em liberdade. Horário de Brasília, 6:01.
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2: Seis horas, um minuto.
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2: Olá, muito bom dia a você. Este é o Jornal da CBN. Eu sou Milton Jung e você fica mais bem informado com os destaques desta quinta-feira, 3 de setembro de 2026. A Procuradoria-Geral da República fechou acordo de delação premiada com o empresário Antônio Carlos Freixo Júnior, o Mineiro. Ele é dono da empresa Entre Investimentos, apontada como a ponte financeira usada por Daniel Vorcaro para enviar dinheiro à produção do filme Dark Horse. Segundo a comentarista da CBN e colunista do jornal O Globo, Malu Gaspar, os termos do acordo foram enviados ao gabinete do ministro André Mendonça, a quem cabe a homologação. Nos anexos entregues aos investigadores, o delator detalhou transferências internacionais para um administrado por um advogado ligado a Eduardo Bolsonaro, além de repasses em malas de dinheiro vivo. A Polícia Federal e a PGR apuram se o montante financiou de fato o longa-metragem ou se bancou despesas no exterior. A delação de Freixo reforça os indícios de que os repasses continuaram até setembro de 2025, desmentindo a versão do senador e candidato à presidência, Flávio Bolsonaro. 6:03. O Procurador-Geral da República, Paulo Gonet, pediu o arquivamento das declarações em que Daniel Vorcaro alegou ter sofrido coação e ameaças na prisão para não fechar a delação premiada. Gonet afirmou que o relato do banqueiro é frágil, carece de elementos probatórios concretos e busca apenas forçar uma terceira tentativa de colaboração após duas propostas já rejeitadas. O relato foi feito durante um depoimento sigiloso ao gabinete do ministro André Mendonça na semana passada, sem a presença da Polícia Federal. No depoimento, Daniel Vorcaro afirmou que acreditava ter criado uma rede de blindagem antes de ser detido e disse: "Eu queria ter a oportunidade de falar, porque hoje eu sei porque tudo aconteceu, porque eu estava com esse sistema ali, que eu achava que tinha construído um sistema para me proteger. E, de repente, todo esse sistema se virou contra mim." O banqueiro declarou ainda que existem pessoas no núcleo do poder que não querem que ele feche acordo de delação. O dono do Banco Master disse ao juiz auxiliar de Mendonça que a atuação policial e a falta de avanço nas tratativas de colaboração possuem objetivos eleitorais. Disse ele: tem motivações políticas por trás dessa virada contra mim e de tudo que foi feito depois para me deixar preso e calado, no mínimo, até passar todos os interesses políticos com o passar do tempo. Apesar das queixas, investigadores apontam que ele continua se recusando a confessar crimes e tenta omitir nomes centrais do esquema. Preso no complexo da Papudinha, Vorcaro negou os fatos apurados e disse ser vítima de perseguição. Eu cometi erros, mas não são esses que estão sendo expostos aí na mídia. O personagem criado ali não é a verdade, não sou eu. E há uma cortina de fumaça para que a verdade não seja exposta. O empresário relatou supostas intimidações anônimas e ameaças de morte contra a mãe e irmã dele por e-mail. Mas a Procuradoria-Geral da República pediu o arquivamento por ausência total de provas. Agora são 6:05 e você segue acompanhando os destaques do Jornal da CBN. Cássia Godoy, bom dia.
3: Bom dia, Milton. Bom dia, ouvintes. O Supremo Tribunal Federal ignorou a crise envolvendo o ministro Alexandre de Moraes na primeira sessão após a revelação das mensagens com Daniel Vorcaro.
2: O presidente do STF, Edson Fachin, intensificou as conversas individuais com os integrantes do tribunal para medir o ambiente interno antes de definir o rito para o relatório de André Mendonça.
3: Em um evento mais cedo, Fachin prometeu providências nos próximos dias.
4: Os indícios reclamam o devido encaminhamento institucional. Circunstâncias relacionadas, de um lado, à atuação processual e, de outro, a sérios elementos de fato que exigem desta presidência serenidade, responsabilidade e firmeza. Nos próximos dias, concluída a análise necessária dos fatos e os procedimentos institucionais pertinentes, esta presidência anuncia no tempo devido e sem precipitação as medidas cabíveis e necessárias.
2: 6:06
3: O presidente Lula recebeu o presidente do STF, Edson Fachin, no Palácio da Alvorada para se inteirar das medidas institucionais planejadas diante da crise.
2: Lula também conversou com o decano Gilmar Mendes e outros magistrados próximos.
3: Na coordenação da campanha governista, a diretriz estabelecida é marcar distanciamento institucional das conversas mantidas por Moraes com Vorcaro.
2: O presidente do PT e coordenador da campanha de Lula, Edinho Silva, divulgou um vídeo para reforçar a linha que será adotada pelo governo.
5: A campanha do presidente Lula defende que é urgente mudar o sistema político e judicial no Brasil, que vive uma profunda crise, que protege poderosos, perpetua privilégios e a corrupção. 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
3: Agora são 6:08.
2: Um dia depois de retirar o sigilo das mensagens de Moraes com Daniel Vorcaro, o ministro André Mendonça teve que dar explicações sobre o encontro que teve com o banqueiro em março de 2025.
3: O ministro confirmou que recebeu Daniel Vorcaro em São Paulo, fora da agenda oficial.
2: O magistrado afirmou que a audiência ocorreu por iniciativa exclusiva do empresário para tratar de ação sobre créditos de precatórios.
3: O relator do caso Master ressaltou que se limitou a ouvir os argumentos e votou contra os interesses do banco no julgamento do STF.
2: A nota de André Mendonça foi divulgada após a revelação de que o advogado Ciro Rocha Soares, ligado a Daniel Vorcaro, enviou mensagens ao banqueiro detalhando conversas com o ministro para marcar o encontro.
3: A reportagem foi publicada pelo portal de notícias ICL, que informou que a articulação começou em fevereiro de 2025, quando Ciro Soares enviou a Daniel Vorcaro uma fotografia ao lado do ministro em uma alfaiataria.
6: Fala, Vorcarinho. Trabalhando para você, levei o André lá no Vasco agora para fazer um terno.
2: Num outro áudio enviado a Daniel Vorcaro, o advogado Ciro Rocha Soares relata as gestões prévias para aproximar o banqueiro de André Mendonça.
6: Pô, o André Mendonça fez uma homenagem para mim do no aniversário. O Cássio, o Gonê, enfim, foi bacana. O André quer te receber. Eu acho que eu dei uma balançada nele naquele assunto. Se você tiver algum tempo liberado amanhã em São Paulo, pra gente começar meia hora só pra ajeitar, porque o André Mendonça disse que quer te receber junto comigo, me pediu até pra levar o Otto. Ele sabe, soube da situação do Banco Central toda. Eu contei, ele já sabia que o Cezinha tinha falado com ele. Enfim, se tiver 5 horas da tarde, a gente... 5, 6 horas da tarde, se quiser eu passo pro banco e a gente conversa, se você puder.
3: Agora são 6:10.
2: No Congresso, o presidente do Senado, Davi Alcolumbre, saiu em defesa do ministro Alexandre de Moraes.
3: Durante a sessão em plenário, Alcolumbre reclamou das críticas que tem recebido por não pautar o pedido de impeachment do magistrado. Mandou um recado a Flávio Bolsonaro, que pediu dinheiro ao banqueiro.
7: Vou voltar para a pauta aqui, porque senão eu vou ter que responder muitas agressões que, como presidente do Senado Federal, eu estou recebendo nos últimos dias. E eu acho apenas um comentário, no momento adequado eu vou falar. Todo mundo esqueceu que pediram 130 milhões para a mesma pessoa para fazer um filme. E agora o culpado sou eu, o ministro Alexandre de Moraes. Mas eu vou fazer um relato de tudo que eu quero falar.
3: Você está acompanhando os destaques desta quinta-feira do Jornal da CBN.
2: Entra em vigor hoje o embargo da União Europeia a produtos de origem animal procedentes do Brasil.
3: A medida suspende a entrada de carne bovina, carne de frango, suínos, mel, ovos e pescados nas 27 nações do bloco.
2: A Comissão Europeia alega que o Brasil não controla o uso de antibióticos na agropecuária.
3: Auditores europeus devem concluir amanhã uma inspeção técnica nas cadeias de aves e de mel no país, mas o resultado pode demorar 2 meses.
2: O governo negocia a reversão da medida, mas a retomada total das vendas pode levar até 2 anos, no caso da carne bovina.
3: 6:11.
2: O Congresso vai deixar para depois das eleições a votação de 2 projetos considerados prioritários pelo governo Lula.
3: As PECs do fim da escala de trabalho 6x1 e da segurança pública avançaram na Comissão de Constituição e Justiça do Senado, mas a votação em plenário foi adiada.
2: O líder do governo no Congresso, Randolfe Rodrigues, admitiu que não havia garantia de votos para aprovar o texto que reduz a jornada de trabalho de 44 para 40 horas semanais.
8: Um tema como esse, que os trabalhadores esperam desde 1988, nós não poderíamos correr o risco de submeter a voto, não conseguir o número e o tema, e a proposta de emenda constitucional ser rejeitada. Lembremos, nós precisaríamos colocar 49 votos em 2 turnos e nós não tínhamos a garantia e a segurança em relação a isso. A base do governo estava mobilizada, assim como a base da oposição se mobilizou para impedir a votação no dia de hoje.
3: Para hoje está prevista a votação da medida provisória que acaba com a taxa das blusinhas.
2: O texto foi aprovado na comissão mista do Congresso após a inclusão de monitoramento para mitigar impactos no varejo brasileiro.
3: O presidente do colegiado, Reginaldo Lopes, do PT, disse que todos os cidadãos devem ter acesso a produtos importados.
9: Reconhecemos que, de fato, nós queremos proteger a indústria nacional, que são 5 setores intensivos em mão de obra, mas, por outro lado, o setor compreendeu também que tem que ter simetria de direitos. O cidadão de menor poder econômico também tem que ter direito de acessar produtos importados.
2: O Senado concluiu a votação do marco regulatório dos minerais críticos e terras raras.
3: Matéria prioritária para atração de investimentos e inovação industrial, a proposta segue agora para a sanção do presidente Lula.
2: 6:13.
3: Palmeiras e Vasco vão se enfrentar nas semifinais da Copa do Brasil.
2: Na noite desta quarta-feira, o Palmeiras segurou um 0-0 com o Santos, depois de ter vencido o jogo de ida por 3-0. Em Salvador, o Vasco fez 2-0 no Vitória, depois de já ter vencido por 1-0.
3: Hoje, às 20h, Grêmio Internacional decidem a outra vaga. Quem passar vai enfrentar o Atlético Mineiro, que eliminou o Cruzeiro na terça-feira.
2: Em jogo atrasado da 4ª rodada do Campeonato Brasileiro, o Flamengo venceu o Mirassol por 2-0 no Maracanã e encostou no Palmeiras no alto da tabela.
3: Com o resultado, o vice-líder chegou a 51 pontos, um a menos que a equipe paulista. O Mirassol tem 25 e é o primeiro time fora da zona de rebaixamento.
2: Esses são alguns dos destaques de hoje do Jornal da CBN. Você, nosso convidado, participe, mande seu WhatsApp para 99911-9981. 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
3: 6h14.
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3: 6h15.
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3: 6h27.
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0: Muito bom dia para você, Eduardo Hauen.
1: Bom dia, Milton. Bom dia, Cássio. Bom dia a todos os ouvintes.
2: Bom dia, Eduardo.
0: José Amaro dos Santos, nosso ouvinte de Curitiba, 71 anos, mandou mensagem para cá, para bemestar@cbn.com.br. Pratica joguinho, né? Ou seja, corrida, né?
2: Isso. Ser
0: mais, corrida, seguido de musculação 4 vezes por semana e mantém a alimentação saudável. Ele pergunta por que se fala pouco sobre a qualidade da água que consumimos e pede uma comparação entre água mineral de garrafão, água de talha, água de torneira e água filtrada por carvão ativado. Qual é a melhor para a saúde? Qual é a menos recomendada? E se a água mineral pode trazer excesso de minerais prejudiciais ao organismo?
1: Bom dia, José. Excelente pergunta, né, Milton? Quando nós falamos de água, o mais importante não é se ela vem da torneira, se é do garrafão ou se é do filtro, é se ela é potável, bem armazenada e se ela está livre de contaminação. Por exemplo, a água da torneira, quando vem da rede pública, ela já está dentro do padrão de potabilidade. É considerada segura ali para o consumo. No Brasil, existe uma regulamentação do Ministério da Saúde que estabelece os limites aí, tanto de micro-organismos e as substâncias presentes na água. Agora, se você quer melhorar principalmente o gosto, o cheiro, aquele filtro de carvão ativado, ele é uma boa opção. Ele reduz o cloro, elimina algumas substâncias, mas assim, o carvão ativado sozinho não elimina bactérias e vírus. E também, Milton, outra coisa que é comum, assim, o pessoal usa filtro, mas o filtro sem manutenção, muitas vezes ali com o refil vencido, ele pode acabar sendo um problema mais do que uma solução. Então, tem que estar atento aí para quem usa filtro, tem que fazer a manutenção do filtro. Agora, a água do filtro ou aquela talha de barro também é adequada desde que ela seja colocada uma água potável ali dentro, né? E aquele recipiente seja sempre higienizado. Então, o barro, ele ajuda a manter a água fresca, mas ele não transforma uma água contaminada em uma água segura. Então, isso é importante a gente ficar atento com isso. E quanto à água mineral do garrafão ali, ela é uma ótima opção quando tem a procedência adequada, né? Então, está com o lacre intacto, está armazenado de uma forma correta, então isso é de seguro. Os minerais que ali presentes na água mineral, nas águas minerais, normalmente ele não faz mal, né? Ele é encontrado numa quantidade ali nas águas minerais comerciais que dificilmente vai causar excesso de minerais. Então agora, se alguém tem uma doença específica renal, alguma restrição muito grande de sódio, mostra aquela água ali para o seu médico que te orienta de uma certa forma. Agora, de forma geral, essa comercial para pessoas saudáveis não tem problema nenhum. Então, José, se for para entender de uma forma bem simples, não existe uma água campeã universal. O que existe é que a água de rede tratada, bem filtrada, ou água mineral de boa procedência, são excelentes escolhas. Então, o que eu recomendo é água de procedência duvidosa ou armazenada, a gente tem que evitar de qualquer forma. Agora, mais importante do que discutir qual a melhor água é garantir que a gente beba água suficiente todos os dias.
0: Muito obrigado e um bom dia.
1: Um bom dia a todos.
2: Bom dia. 6:30.
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0: Quinta-feira, 3 de setembro de 2026. O embargo da União Europeia a produtos de origem animal do Brasil começa a valer hoje. A suspensão atinge carnes bovina e suína, aves, pescados, ovos e mel. A Comissão Europeia aponta para insuficiência nas regras brasileiras de controle e rastreamento de antimicrobianos usados na pecuária. Entidades nacionais do agronegócio, no entanto, classificam o veto como protecionismo, depois do acordo com o Mercosul. O governo federal negocia a reversão da medida. O Congresso vai deixar para depois das eleições a votação de dois projetos considerados prioritários pelo governo. As PECs do fim da escala 6x1 e da segurança pública avançaram na Comissão de Constituição e Justiça do Senado. A análise em plenário, no entanto, foi adiada. Para hoje está prevista a votação da medida provisória que acaba com a taxa das blusinhas. O texto foi aprovado na Comissão Mista do Congresso após a inclusão de monitoramento para reduzir impactos no varejo brasileiro. Além disso, o Senado concluiu a votação do marco regulatório dos minerais críticos e terras raras. Prioritária para a atração de investimentos e inovação industrial, a proposta segue agora para a sanção do presidente Lula. O presidente do Senado, Davi Alcolumbre, saiu em defesa do ministro do STF, Alexandre de Moraes. Em sessão, em plenário, o senador reclamou das críticas que tem recebido por não pautar o pedido de impeachment contra o magistrado. Alcolumbre afirmou que todo mundo esqueceu que pediram 130 milhões de reais ao dono do Banco Master, Daniel Vorcaro, para produzir o filme Dark Horse, que conta a trajetória do ex-presidente Jair Bolsonaro. No horário de Brasília, 6h33.
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0: 6h34.
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0: falado publicamente sobre a depressão pós-parto que enfrentou. A empresa alegou quebra da cláusula de moralidade. Falar de saúde mental no contrato dela era imoral. Pois é, eu sei que é difícil acreditar. Enfim, ela contou que trabalhou com aquelas pessoas por 10 anos e não ouviu uma palavra de ninguém. Depois da morte, com a internet em fúria, a marca publicou nota admitindo que a fez sentir-se desamparada num momento difícil. A retratação chegou. 11 anos atrasada e 4 dias depois do enterro. Preste atenção no mecanismo, porque ele não mora só lá fora. A empresa que posta campanha de saúde mental em setembro é muitas vezes a mesma que afasta discretamente quem adoece em janeiro. O discurso é lindo como um abraço, mas a prática demite. E o funcionário aprende rápido a lição não escrita. Aqui pode ter depressão, desde que ninguém fique sabendo. O Brasil acaba de colocar em vigor a nova NR1, que obriga empresas a cuidar dos riscos psicossociais no trabalho. Lei boa. Mas lei não muda a cultura sozinha. Enquanto adoecer for tratado como quebra de contrato e não como condição humana, o trabalhador vai continuar escolhendo entre a saúde e o emprego, e escondendo uma para proteger o outro. Ela falou. Pagou o preço. E a pergunta que fica para cada empresa que hoje posta a homenagem: vocês querem funcionários saudáveis ou funcionários calados? Porque falar e ser acolhido é o começo de toda a cura.
1: Esse é o Rossandro Klinger, todos os dias conosco aqui no Jornal da CBN. E você também pode ouvir o Refletir para Viver lá no nosso site cbn.com.br e também compartilhar esse comentário. Agora são 6h37.
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1: 6h38.
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0: 6h44.
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2: Aproveito aqui para deixar o convite a você. Hoje temos mais um episódio da série 50 Debates para o Brasil. Nós vamos discutir a exploração de terras indígenas, exploração de minerais em terras indígenas. Vamos falar sobre a mineração nessas áreas. A atividade deve ser permitida com a exploração dos recursos de forma sustentável ou deve ser proibida para evitar problemas ambientais, culturais e sociais? O debate será proposto para Juliana de Paula Batista, que é advogada do Instituto Territórios Vivos, e o Luiz Maurício Ferraioli, presidente do Conselho Deliberativo da Associação Brasileira das Empresas de Pesquisa Mineral e Mineração, logo depois das 8h30 da manhã. E deixo mais uma vez o convite para você, reforçando aqui, participe da sabatina do ouvinte, mande perguntas aos candidatos. Educação, saúde, mobilidade, ordem pública são os temas que nós vamos propor aos candidatos. Você manda um áudio de 30 segundos para o WhatsApp 989-242444, 989-242444, use o DDD11. Agora são 6h45.
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2: 6h46.
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0: 6:51.
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0: Muito bom dia, Walter Fanganello Mairovich.
1: Bom dia, Milton. Bom dia, ouvinte. Boa jornada, Cássia.
2: Bom dia, Mairovich.
1: O Milton, que cara de paisagem. Ontem os ministros entraram para a sessão plenária do Supremo Tribunal Federal. Parecia que não tinha acontecido nada, né? Mas não dava para esconder aquela cara de velório, né? E antes disso, o presidente do Supremo, o Fachin, fez aquele seu tradicional discurso solene do lero-lero, né? Prometeu com calma e etc. Mas, na realidade, o Fachin tem dois passos para dar. Um passo, ele tem que escolher. Um passo, ele vai fazer o quê? Ele vai fazer aquela reunião administrativa, como fez lá com o Toffoli lá atrás, no silêncio, no segredo, secreta reunião, e aí arquiva-se tudo. E o Fachin, que entra com a toga, sai com um avental de pizzaiolo. O segundo passo que ele pode dar é levar isso, a representação, para a plenária, e lá se deliberar se abre ou não processo administrativo e se concede ou não uma medida cautelar de afastamento do ministro Moraes, porque não há mínima condição dele permanecer. Ele, atenção, que é vice-presidente e está de olho agora em 2027 a assumir a presidência do Supremo.
0: E ainda tem o nome de Paulo Gonet, que surge nesse processo como procurador e que não se sentiu constrangido em dar ali o seu parecer, pedir a nulidade do caso, mesmo tendo sido citado.
1: Sim, ele está no meio do lamaçal e não se deu por impedido. Veja que cara dura, né? Não se deu por impedido. Não era com ele. Tomar um whiskyzinho, sentir saudade do Vorcaro, fumar um charuto. Bom, fez cara de pau e pareceu também, que não deu bola para o que está na Constituição. Está lá escrito na Constituição que o Senado que aprovou ele, que lhe outorgou um mandato, esse Senado, por maioria absoluta, pode cancelar o mandato de procurador-geral do Gonet. E o Senado parece estar tardando com isso, porque é uma coisa muito simples. Então, essa situação com relação ao Gonet, Milton.
2: E poderia ter se declarado impedido, né, Mairovich?
1: Eu acho até que ele deveria, né? Mais impedido do que aquilo, só o que a gente vê no futebol, quando o sujeito está completamente na banheira e não precisa nem de VAR.
0: E para fechar aqui essa nossa conversa, o que, que você resume de tudo isso que nós estamos assistindo agora?
1: Olha, Milton, a situação está trágica, trágica. E vamos voltar ao Gonet, né? E esperar que o Senado se mexa e lhe dê aquilo que na Itália se fala muito em... quase eu falei caucho in culo, mas ele dá um pontapé nos fundilhos, né? Mas o Gonet, ele está levantando a bandeira da impunidade. Passar o pano da impunidade. Inventou duas nulidades. Na verdade, Milton, o que eu temo mesmo é que alguém aperte o botão e saia o Pavarotti cantando a plenos pulmões. Ride pagliacci.
0: E, aliás, a foto de ontem que foi feita pelo jornalista do Globo, Breno Carvalho, mostra isso com uma clareza quando todos eles estão reunidos e rindo, sabe-se lá do quê.
2: E para quem não viu a foto ainda, está na capa da edição de hoje do Jornal o Globo.
1: Eu vi, estou falando já pegando carona, tá?
0: Tá bom. Obrigado, Walter Fanganello Mairovich. Bom dia.
1: Bom dia, até.
2: Até mais.
0: Nós vamos agora para o Repórter CBN. Lembrando que logo depois do Repórter CBN tem horário eleitoral no rádio. 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A gente segue a nossa conversa logo depois do Repórter CBN.
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0: Quinta-feira, 3 de setembro de 2026. Uma pesquisa do Instituto Ideia mostrou que a educação influencia o voto de 71% dos brasileiros. 83% defenderam que a alfabetização seja a prioridade dos candidatos nas próximas eleições. E 80% apoiaram a ampliação do ensino técnico para gerar mais oportunidades aos jovens. O levantamento também avaliou as escolas públicas do país. 45% dos entrevistados consideraram a qualidade das instituições ótima ou boa. Santa Catarina e Ceará registraram os melhores índices. Já Rio de Janeiro, Rio Grande do Norte e Roraima, os piores. Foram ouvidas 20 mil pessoas de todo o país entre maio e julho. O nível de confiança é de 95%. O ator e diretor Gracindo Júnior será velado hoje no cemitério da Penitência, no Caju, na zona portuária do Rio de Janeiro. A cerimônia será aberta ao público por volta do meio-dia e prosseguirá até as 2h10 da tarde. A cremação ocorrerá na sequência. O artista morreu em casa aos 83 anos de causas naturais, segundo a família. Filho do lendário Paulo Gracindo, o ator construiu uma carreira marcante em clássicos como Bem Amado, Dona Beija e O Salvador da Pátria. Uma juíza federal do estado de Maryland suspendeu o decreto publicado em agosto pelo presidente Donald Trump que restringia novamente o direito à cidadania americana. A medida foi uma tentativa de driblar uma decisão desfavorável da Suprema Corte dos Estados Unidos, que tinha determinado que a presidência não tem poder para acabar com a cidadania por nascimento por meio de decreto. No horário de Brasília, 6h58.
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0: Quinta-feira, 3 de setembro de 2026. A Procuradoria-Geral da República fechou acordo de delação premiada com o empresário Antônio Carlos Freixo Júnior, conhecido como Mineiro. Ele é o dono da empresa Entre Investimentos, apontada como a ponte financeira utilizada por Daniel Vorcaro, dono do Banco Master, para enviar dinheiro à produção do Dark Horse, filme sobre a trajetória do ex-presidente Jair Bolsonaro. Segundo a comentarista da CBN e colunista do jornal o Globo, Malu Gaspar, os termos do acordo já foram enviados ao gabinete do ministro do STF, André Mendonça, a quem cabe a homologação. O governo federal marcou para hoje um evento no Palácio do Planalto em que o presidente Lula deve anunciar o fim da fila do INSS. Atualmente, 1 milhão e 300 mil pessoas aguardam análise para concessão de benefícios. Em junho, o presidente afirmou que tinha a meta de acabar com o problema até este mês. Chega a 1.273 o número de mortos em decorrência da avalanche que atingiu a fronteira entre Nepal e o Tibete, na China, no dia 26 de agosto. Uma semana depois da tragédia, mais de 4.700 pessoas continuam desaparecidas. O contingente inclui quase 600 cidadãos estrangeiros de mais de 30 países. Grêmio e Internacional disputam hoje uma vaga nas semifinais da Copa do Brasil. A partida está marcada para as 8 da noite. O vencedor vai enfrentar o Atlético Mineiro, que eliminou o Cruzeiro. O outro jogo será entre Palmeiras e Vasco. Ontem, a equipe paulista segurou um empate sem gols no clássico com o Santos, depois de ter vencido o jogo de ida por 3-0. Já o Vasco bateu vitória em Salvador por 2-0. No horário de Brasília, 7h32.
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0: 7h33.
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2: Muito bom dia a você que escolheu ouvir as notícias e os destaques aqui do Jornal da CBN nesta manhã de quinta-feira, 3 de setembro de 2026. Atualizamos para você que estava ouvindo até agora há pouco o horário eleitoral obrigatório no rádio. Também reforço para você que está com a gente no aplicativo e no YouTube as informações sobre o pedido de arquivamento feito pela Procuradoria-Geral da República, o depoimento realizado por Daniel Vorcaro, no qual ele disse estar sendo coagido e sofrendo pressões na prisão. Felipe Igreja tem as informações para você. Felipe.
3: Exatamente, Milton. O banqueiro Daniel Vorcaro afirmou que a proposta de delação que queria fazer e que acabou rejeitada pela PF e pela PGR atinge pessoas do núcleo do atual governo. As declarações foram dadas em um depoimento do banqueiro ao gabinete do ministro André Mendonça na semana passada. Essa audiência ocorreu em segredo de justiça após a defesa alegar que Vorcaro vinha sofrendo ameaças e intimidações na prisão e temia pela própria segurança e tinha um relato de graves intimidações. A PF não acompanhou esse depoimento, apenas um representante do Ministério Público. Vorcaro disse que procurou a PGR e a Polícia Federal, mas percebeu uma diferença de postura. Enquanto a PGR teria demonstrado interesse em ouvi-lo, a PF, segundo o relato do banqueiro, teria resistido à colaboração. Ele afirmou ter sofrido ameaças e intimidações durante a prisão.

0: Ele mencionou ainda a relação com autoridades e pessoas influentes, inclusive com Andrei Rodrigues, diretor-geral da PF, afirmando que havia uma relação cordial com participação em eventos, viagens e outras atividades. Segundo Vorkaro, essas relações foram construídas como uma forma de proteção diante das pressões que dizia sofrer. Milton.
1: Esse foi o Felipe Greja, em Brasília.
2: E de Brasília, vamos ao Rio de Janeiro. Operação contra a corrupção eleitoral. Quem conta pra gente é o Pedro Bonenberger. Bom dia, Pedro.
3: Oi, Cássia, bom dia a você, Milton, a todos. A Polícia Federal cumpre mandados de busca e apreensão na manhã de hoje na casa do deputado federal Ricardo Abraão, do PSDB. A operação investiga um esquema de compra de votos em Nilópolis, na Baixada Fluminense, durante as eleições municipais de 2024. Os agentes federais cumprem mandados de busca e apreensão domiciliar e pessoal contra o parlamentar. A justiça também autorizou a quebra de sigilo de dados de equipamentos eletrônicos. A ação é um desdobramento de uma investigação que começou lá em outubro de 2024 e resultou na prisão em flagrante de 24 pessoas. Em fevereiro do ano passado, no cumprimento também de mandados judiciais durante a Operação Astreia. Ricardo Abraão é sobrinho do bicheiro e também do bicheiro Anis Abraão, conhecido como Anísio. Ele também é filho do ex-prefeito de Nilópolis, Farid Abraão, e ex-presidente da Beija-Flor de Nilópolis. Em março de 2024, ele chegou a ocupar cargo na prefeitura, mas foi exonerado. Ele assumiu em abril o cargo de Chiquinho Brazão na Câmara dos Deputados, depois da cassação de Chiquinho, apontado como mandante do assassinato de Marielle Franco. CBN tenta contato com a defesa de Ricardo Abraão para uma posição sobre o assunto. Cássia.
2: Muito obrigada, Pedro Bonenberger. Agora são 7h38.
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0: Muito bom dia para você, Miriam Leitão.
1: Bom dia, Milton. Bom dia, Cássia. Bom dia, ouvintes da Rádio CBN.
2: Bom dia, Miriam.
0: Miriam, entra em vigor hoje o embargo da União Europeia a produtos de origem animal procedentes aqui do Brasil. Nos ajude a entender esse momento?
1: Olha, primeiro, o Brasil, de fato, usa produtos que são proibidos na União Europeia. Ele usa tanto agrotóxico quanto antimicrobiano no tratamento da pecuária, né, para que ele engorde mais rápido. A partir desse movimento da negociação com a União Europeia, foi feito um protocolo no Ministério da Agricultura para eliminar esses antimicrobianos. Então, assim, ele não deveria usar, porque são produtos que fazem mal à saúde humana. Mas, e o Brasil tem grandes vantagens comparativas na produção da pecuária, na produção agrícola, é um grande produtor de alimento. Ele não precisa de, basta as vantagens comparativas, ele não precisa desse uso tão forte de antibióticos, inclusive antimicrobianos e agrotóxicos, inclusive alguns que são proibidos em outros países, porque já se provou que causam problemas. Então, tem que partir daí. O Brasil negociou com a União Europeia e por isso adotou esses procedimentos, que são bons para nós também, né? Eliminar esses antimicrobianos. O que o setor dizia é que a produção para a União Europeia estava sendo tratada de forma separada, sem esses produtos. Mas isso aí não foi considerado suficiente para a União Europeia. Outra coisa que a União Europeia pede, e que faz todo sentido, é possível fazer a rastreabilidade, saber durante toda a vida daquele animal se ele usou ou não usou, ou como é que ele foi... como é que foi a criação daquele animal. Tem, às vezes, esse tipo de exigência de rastreabilidade para verificar se eles foram criados em área de desmatamento recente ou não, né, na área ambiental. Nesse caso, é na área do controle da saúde humana. Então, eles fizeram exigências e o Brasil não conseguiu provar que fazia a rastreabilidade de todos os animais e que não usava esses produtos. Com esse protocolo, houve uma adesão muito grande de produtores à eliminação do antimicrobiano, mas só que preciso de um tempo, porque o boi até crescer e chegar na hora do abate demora 36 meses ou mais. Então, eles vão esperar, mesmo o Brasil cumprindo todos os requisitos, demora um pouco para que eles possam abrir o uso. O que eu acho é que, assim, tem protecionismo em toda essa

0: conversa, tem a União Soviética, a União Europeia é protecionista e mesmo, então os produtores locais pedem barreiras contra o Brasil. Só que o Brasil não pode dar razão para o protecionismo, entendeu, Cássia? Porque ele não pode aceitar adotar práticas internas que não sejam aceitáveis em outros países e que não sejam aceitáveis para a vida humana.
1: E pensando, né, Miriam, nos próximos passos, como você estava explicando, como o ciclo do boi é um ciclo longo, mesmo que o Brasil passe a atender essas demandas, para a gente ter uma reversão desse quadro a partir de negociações e a partir, né, da atitude dos produtores brasileiros, ainda vai levar um bom tempo. É uma conversa para médio prazo, né?
0: É uma conversa para médio prazo. O que fica dessa lição? Assim, o Brasil, principalmente na área da pecuária, a União Europeia não é um grande consumidor, né? O frango ele pode ser dirigido para o mercado interno segundo a informação do setor. No caso da carne, não faz uma diferença que vá afetar o preço favoravelmente. Mas o que fica de lição de tudo isso é que a gente tem que adotar práticas de proteção da saúde por nossas. Para proteger a vida dos brasileiros, na verdade, porque o Brasil é o grande mercado da carne produzida no Brasil, é o grande mercado da agropecuária brasileira. E nós temos que ter esse mesmo respeito com que agora eles terão que ter em relação ao que manda para a Europa.
2: Muito obrigado, Miriam. Bom dia para você e até logo mais no CBN Brasil.
0: Até mais tarde.
1: Até mais tarde, Miriam. 7h43.
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0: 7:44.
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0: Bom dia para você, Marcelo D'Agosto.
1: Bom dia, Milton. Bom dia, Cássia. Bom dia, ouvintes.
2: Bom dia, Marcelo.
0: O Ricardo pergunta o que você acha da estratégia de investir na Bolsa com base nas pesquisas eleitorais.
1: Olha, Ricardo, é uma estratégia muito especulativa. O investimento em ações tende a se valorizar por duas razões. Uma é a redução da taxa de juros. E a outra é o crescimento da economia ou de algum setor econômico específico. Quando os juros caem, qualquer ativo que proporcione um fluxo de recebimentos se valoriza. As ações não distribuem um rendimento constante como um título de renda fixa, mas quem investe em ações recebe dividendos periodicamente. Os dividendos são uma parte do lucro da companhia que é distribuído para os acionistas. Com juros mais baixos, o valor desses dividendos ao longo do tempo aumenta. Já o crescimento da economia é bom para quem investe em ações, porque o lucro das empresas aumenta e o potencial de distribuição de dividendos também aumenta. Se tivesse um candidato que é a favor dos juros altos e contra o crescimento econômico e outro que quer reduzir os juros e melhorar a economia, daí sim faria sentido essa aposta na Bolsa com base nas pesquisas eleitorais. Só que todos os candidatos defendem mais ou menos a mesma coisa. Você pode achar que um candidato é melhor para o país do que outro, mas aí volta na questão dos fundamentos, né? Se o programa do governo não mirar em juros mais baixos e no crescimento econômico consistente, a Bolsa não vai subir. Então, em resumo, cuidado com essas apostas de curto prazo. O mercado financeiro gosta dessas simplificações, porque dá a impressão de ter o controle das explicações para a variação da Bolsa, mas no longo prazo o que vale mesmo são os fundamentos da empresa e do país.
0: Muito obrigado, Marcelo, e um bom dia para você.
1: Bom dia, um abraço e até amanhã.
2: Até amanhã.
0: Vamos para o Repórter CBN.
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0: quarta-feira, 3 de setembro de 2026. O grupo Casas Bahia pediu à Justiça de São Paulo proteção contra a suspensão de novos serviços essenciais, como fornecimento de energia, telecomunicações e planos de saúde. Em recuperação judicial com dívidas de 17 bilhões de reais, a varejista relatou ameaças de corte por parte de fornecedores não incluídos na lista inicial. A empresa solicitou multas de até 100 mil reais por descumprimento e informou que mantém as lojas em funcionamento normal. O Tribunal Regional Federal da 6ª Região retoma hoje o julgamento criminal sobre o rompimento da barragem de Mariana, em Minas Gerais. Os desembargadores analisam recursos contra a decisão que absolveu 10 réus em 2024. A acusação aponta para omissão criminosa por parte das mineradoras Vale, BHP Billiton e da consultoria que atestou a estabilidade da estrutura. A tragédia ocorrida em 2015 causou 19 mortes e a contaminação da Baía do Rio Doce. Horário de Brasília, 7h59.
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0: 8 horas.
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2: Muito bom dia a você que escolheu ficar mais bem informado ouvindo o Jornal da CBN na manhã desta quinta-feira, 3 de setembro de 2026.
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0: Muito bom dia para você, Malu Gaspar.
1: Bom dia, Milton. Bom dia, Cássia. Bom dia para os nossos ouvintes.
2: Bom dia, Malu.
0: Malu, a PGR fechou acordo de delação premiada com o mineiro, Antônio Carlos Freixo Júnior, da Entre Investimentos. O que pode se esperar a partir daí?
1: Então, Milton, mais uma delação em poucos dias, né? A PGR e a Polícia Federal também já fecharam um acordo de delação mais ou menos ao mesmo tempo com o João Carlos Mansur, que era o chefão da REAG, a grande lavadora de dinheiro aí do Vorkaro, e o Freixo é um ramo nessa... todo esse ecossistema que o Vorkaro montou para lavar dinheiro e pagar propina, e ficou mais conhecido como a figura que operacionalizou os pagamentos do filme Dark Horse. Ele é que fez as remessas do Dark Horse para o exterior. Então, ele, na sua delação, ele vai contar quanto, como e para onde ele fez as remessas de dinheiro, quanto ele mandou, como ele fez essas remessas e para onde. Ele vai confirmar as remessas, ele confirma as remessas para o fundo Heaven Gate, que em inglês quer dizer porta do céu, né? Um fundo mantido pelo advogado do Eduardo Bolsonaro lá nos Estados Unidos, algo como 65 milhões de reais, e confirma repasses como o já descoberto pela revista Piauí a partir de relatórios do COAF, que são repasses que nem o senador Flávio Bolsonaro havia admitido e que continuaram mesmo após o momento em que o senador Flávio Bolsonaro falou que tinham sido suspensos, né, Milton? Mas não só isso. Tem uma outra questão importante: como o mineiro era essa figura que operacionalizava envio de dinheiro para o exterior e também dinheiro em espécie para entregar para as pessoas, ele tem toda a relação de entregas que ele fez de dinheiro vivo para diversas pessoas, autoridades, inclusive, a pedido do Daniel Vorkaro. Ele vai dizer quanto, como e aonde ele entregou. O que é que ele diz na delação? Que ele não sabia para quem eram os envios, mas pelas entregas, pelos endereços, pelos destinatários das malas de dinheiro, vai se poder descobrir quem recebeu esse dinheiro, quando, e poder associar ao pagamento de propina. Esse, segundo os investigadores, é o valor da delação. Então, essa é uma delação que compõe um quadro em que a gente vai começar a ter o avanço das investigações do Vorkaro, para além do caso Master, para além do que a gente já sabe, chegando talvez em mais destinatários. O valor dessa delação, para mim, temos Dark Horse, mais avanço sobre o Dark Horse e mais avanço sobre esses pagamentos que podem se configurar propina. No caso do Dark Horse, tem ainda uma vantagem, que é o fato de que uma delação concreta, a admissão de um crime, pode ajudar os investigadores do Brasil a conseguirem uma cooperação judicial internacional com os Estados Unidos para poder rastrear o que foi feito desse dinheiro lá. Esse dinheiro foi mesmo usado para o filme Dark Horse ou ele foi usado para financiar e manter o Eduardo Bolsonaro nos Estados Unidos, por exemplo? Essa é a grande dúvida que essa delação ajuda as investigações a responder.
2: E para essa delação se concretizar, falta agora a homologação.
1: Falta homologação, assim como a do Mansur, essas delações foram enviadas na semana passada para o gabinete do ministro André Mendonça, que vai ter que ler, decidir ali, ouvir os envolvidos e homologar ou não o acordo. Mas eu acho que a chance de homologação é grande, Cássia, porque até então nós tivemos várias propostas de delação nesse caso que bateram na trave, né? Especialmente a do Daniel Vorkaro. E o que dá para entender é que os critérios da PGR e da PF são até mais restritos do que poderiam ser os do próprio ministro André Mendonça. Então, se já passou pelo filtro da PGR e da PF, que tem sido muito, muito restrita no aceite dessas delações, tem boas chances do ministro André Mendonça mandar tocar adiante.
0: Bom, se por um lado a PGR fecha esses acordos de delação, por outro, parte da PGR também, o pedido de arquivamento das declarações do Daniel Vorkaro naquela reunião, naquele depoimento que ele prestou para o STF sem presença da Polícia Federal, dizendo que estava sendo ameaçado, que é outra frente nessa história, né?
1: Pois é, Milton. Aí vem uma outra questão que é importante da gente avaliar. De um lado, tem o Vorcaro fazendo um depoimento que eu tive acesso a esse depoimento, a equipe da Coluna destrinchou esse depoimento para a gente colocar, está no blog uma matéria grande sobre o que ele diz. De um lado, o Vorcaro diz que está sendo ameaçado e por isso ele pediu para falar apenas com Mendonça, né? Apenas ele e sua equipe. O André Mendonça aceitou diante do que se diziam ser graves intimidações, mas quando chegou a hora dele falar mesmo, do Vorcaro explicar que tipo de ameaça, dar provas disso ou indícios que pudessem ser verificados, ele não deu. O que é que ele demonstra nesse depoimento, Milton? É uma atitude muito parecida com a que ele vinha tendo durante as negociações de delação e que foram descritas para vários repórteres, eu inclusive, muitas vezes, que é de se recusar a admitir crimes efetivos. Ele diz, por exemplo, que cometeu erros, mas que não é tudo isso que falaram, e também que teve retaliação dos concorrentes e perseguição econômica, mas a gente tem que ver que ele avança um pouquinho. Ele diz que construiu um sistema que ele achava que iria se proteger, e tudo se voltou contra ele. É claro que a gente tem aí uma descrição de um criminoso que ainda se recusa a admitir seus crimes. Não sei se um dia ele vai admitir tudo que a gente já sabe que ele fez. Mas cria-se um constrangimento, tanto para a PGR quanto para a Polícia Federal, porque ele cita diretamente o Andrei Rodrigues, o diretor da Polícia Federal, que, assim, não tem prova, mas a gente, dentro do contexto total, a gente vê como é que todas essas placas tectônicas aí do sistema investigativo brasileiro se moveram para não investigar determinados aspectos do caso Master, né? A investigação andou, a gente está com o Daniel Vorcaro preso, já se sabe muita coisa, mas o fato é que quando chega nos ministros do Supremo, tanto a PGR quanto a direção da Polícia Federal estão enroladas. E isso, eu não acho que a PGR errou ao arquivar esse pedido, porque o Vorcaro fala um monte de coisa, mas não apresenta prova de nada, joga um monte de acusações assim para cima, como se isso fosse suficiente para gerar algum efeito. Então, acho que também não dá para ser irresponsável e sair levando pelo valor de face tudo que o Vorcaro diz, mas é preciso que, para eles provarem que eles realmente não estão envolvidos ou tentando barrar essa investigação, que eles toquem adiante. Não é o que a gente viu o PGR fazer, o Procurador-Geral da República fazer, de ontem para hoje, anulando investigação, dizendo que o processo foi mal feito, mal conduzido, descumpriu a Constituição, mas sem comentar uma vírgula das provas apresentadas. Eu sei por quê, né, Milton? O Paulo Gonet, se fosse abrir uma investigação sobre tudo que o relatório determinado pelo ministro André Mendonça demonstrou, o Paulo Gonet seria um dos investigados. Daí é o principal problema, né? Como é que você manda anular um relatório que te cita diretamente como enrolado com um criminoso? Isso é tudo muito complicado. Então, de um lado a gente tem o Daniel Vorcaro, que é um mentiroso, a gente sabe, e de outro lado a gente tem uma instituição que está contaminada pelos crimes que ele próprio cometeu. Aliás, se tem uma verdade que ele diz nesse depoimento dele, é que ele construiu um sistema para se proteger. A gente está vendo que tudo isso agora implodido gerou uma baita crise institucional que, sem coragem, sem a liderança das pessoas que ainda restam e que não estão envolvidas com isso, como, por exemplo, o ministro Edson Fachin, é uma crise da qual a gente não vai sair.
0: Perfeito, muito obrigado pelas suas informações e pela análise. Malu, bom dia para você.
1: Valeu, pessoal, vamos obrigado. Em frente. Um abraço.
2: Até mais, Malu.
0: 8:11.
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2: 8 e 12.
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0: 8h23.
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0: Temos informação com a nossa reportagem aqui em São Paulo sobre investigações em relação ao núcleo do PCC em São Paulo. Quem está conosco é o Pedro Fagundes. Diga, Pedro.
2: Cássia, a Polícia Civil de São Paulo deflagrou uma operação contra um núcleo ligado ao primeiro comando da capital, PCC, suspeito de lavar cerca de R$1 bilhão e exercer influência política em Praia Grande, na Baixada Santista. São cumpridos 4 mandados de prisão contra suspeitos apontados como lideranças e operadores financeiros e também buscas, bloqueio de contas e investigamento em a sequestro de 29 imóveis ligados aos investigados. Segundo a investigação, o grupo reunia lideranças da facção, operadores financeiros, intermediários do mercado imobiliário e pessoas usadas como laranjas que lavavam dinheiro do tráfico na compra de imóveis de alto padrão, empresas e também estabelecimentos comerciais. Os investigadores apuram se o grupo tentava ampliar a influência do PCC sobre setores da Prefeitura e da Câmara Municipal. Cássia.
0: Muito obrigada, Pedro. 8h24.
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0: dia para você, Carlos Alberto Sardenberg.
1: E aí, Milton, como vai? Bom dia, Cássia.
2: Bom dia, Carlos Alberto.
0: Sardenberg, que reflexão você nos traz aí sobre esta crise no STF?
1: Eu queria, Milton, Cássia, destacar dois pontos. Primeiro é o exemplo, no caso, o mau exemplo que o Supremo está dando ao país, né? Porque, olha o nome da instituição, é o Supremo Tribunal. E muitas vezes, muitas pessoas dizem, é a instância que tem o direito de errar por último, né? Porque, afinal, as grandes questões constitucionais, as grandes questões legais vão parar lá no Supremo. E o que a gente vê, em vez de decisões serenas, em vez de decisões que tenham a ver com a história brasileira, com a jurisprudência e tal, a gente vê essa lambança que tem sido divulgada nesses últimos dias. Já vinham sendo divulgadas há algum tempo, mas parece que agora, com a divulgação das mensagens entre Vorcaro e Alexandre de Moraes, chegou a um nível, enfim, chegou ao nível máximo que poderia chegar. E isso, se você olha para a sociedade, para a população, o cidadão comum, que olha para Brasília e vê que o Supremo Tribunal funciona dessa maneira, com tais tipos de personagens, é porque a verdade é que a lei não importa, né? A lei, ora a lei, né? Se é a impressão que dá, a impressão que fica dessa situação toda, é que eles estão lá para fazer dinheiro, para se aproveitarem das festas, das férias, da posição bonita que se encontram, de ficar no auge das instituições. Então, é um exemplo que vai passando para o conjunto da sociedade, e é um exemplo negativo, dizendo assim, olha, por que eu tenho que me comportar corretamente se o pessoal do Supremo não se comporta corretamente? Então, espalha essa sensação de que vale tudo, né? Vale tudo em benefício pessoal nas instituições, na política, na economia, etc. Porque mesmo você fala nas questões econômicas, por exemplo, para resolver problemas em Brasília, é mais eficiente, né, você ter amigos no poder, amigos nos diversos órgãos de poder, do que ter a ideia certa, a ideia correta, a posição certa. Então, o exemplo que isso está dando, que está passando ao país, é um exemplo horroroso. E segundo, porque você nota que o Supremo ontem se reuniu normalmente e não fez nada. Não fez nada. Houve até fotos em que o Alexandre de Moraes, o ministro
0: Gilmar Mendes
1: e o Cristiano Zanin aparecem dando uma gargalhada, né? Como se não tivesse acontecido nada. E o segundo ponto, Milton, é o seguinte: a crise vai continuar, porque as pessoas envolvidas, elas têm tudo a perder. Você imagina se o Alexandre de Moraes renuncia à condição de ministro? O que que ele vira? Nada, nada. Quem é que vai contratar ele como advogado, como consultor, como, sei lá, como gestor de alguma coisa? Porque ele terá caído numa situação extremamente difícil. A mesma coisa vale para o procurador-geral Paulo Gonet. E a mesma coisa vale para outras pessoas, como ontem o presidente do Senado, o Davi Alcolumbre, saiu em defesa do Alexandre de Moraes. Por quê? Que o presidente do Senado saiu em defesa do Alexandre de Moraes. Por quê? Porque ele está envolvido no caso do Mastra, né? O Fundo de Previdência dos Funcionários do Amapá, que ele controla, comprou papéis do Banco Mastra. Então, se está todo mundo envolvido, como é? Eles vão fazer tudo para não resolver nada, para ficar tudo como está, e isso traz um efeito deletério, um efeito ruim para o conjunto da sociedade brasileira. Milton e Cássia.
0: Muito obrigado, Sardenberg. E até logo mais ao meio-dia.
1: Até logo mais.
2: Até mais tarde.
0: E agora você fica com o É da Sua Conta do PicPay com a Renata Flores.
3: Bom dia, Milton. Bom dia, Cássia. Olá para você ligado aqui na CBN. Em um mundo cada vez mais tecnológico, quem não se atualiza acaba ficando para trás. E quando se é empreendedor, é preciso tomar mais cuidado ainda. Afinal de contas, você não quer estar em desvantagem em relação à sua concorrência, não é mesmo? Então, hoje eu trouxe algumas ferramentas e dicas que podem te ajudar a gerir melhor o seu negócio e a vender mais. Para organizar os seus projetos, existem várias opções disponíveis para celular e para computador. O Trello, o Notion e a Monday, por exemplo, são ótimas opções. Mas para quem não quer mexer ou pagar por ferramentas, usar uma lista no bloco de notas já é um começo e ajuda muito a organizar as ideias. Agora, uma dica para te ajudar no atendimento ao cliente. O WhatsApp Business te permite programar respostas rápidas toda vez que alguém te mandar uma mensagem. Isso te ajuda a filtrar o que o seu cliente está procurando. Se é algo para comprar, se é para tirar uma dúvida ou ver o status de um pedido. E também dá mais credibilidade ao seu negócio. Para conquistar mais clientes, a dica é a campanha EPJ, Tamo Junto. Com ela, você pode divulgar o seu negócio para a base de clientes do PicPay via notificações push. Basta usar as ferramentas e funcionalidades oferecidas pelo PicPay Empresas. Quanto mais você usa, mais campanhas você libera. E o legal é que essas campanhas são personalizáveis. Então você pode escrever a mensagem e ela vai chegar para os clientes PicPay que estão próximos do seu negócio. Dá, por exemplo, para incluir um número do WhatsApp da sua empresa como ponto de contato. Assim, os novos clientes já sabem como te encontrar e comprar os seus produtos ou serviços. O É da Sua Conta fica por aqui e a gente se fala de novo amanhã. Até lá!
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0: quinta-feira, 3 de setembro de 2026. O dono do Banco Master, Daniel Porcaro, afirmou que a delação que queria fazer atinge pessoas do núcleo do governo. Ele deu a declaração em depoimento ao gabinete do ministro do STF, André Mendonça, na semana passada. A audiência aconteceu em segredo de justiça, depois de a defesa alegar que o empresário estava sofrendo ameaças e intimidações na cadeia e cuscuz. A Polícia Federal não acompanhou a oitiva, em razão de uma norma do Conselho Nacional de Justiça que afasta a equipe responsável pela investigação desse tipo de depoimento. Um representante do Ministério Público esteve presente. A proposta de Porcaro foi rejeitada pela Polícia Federal e pela Procuradoria-Geral da República. A casa do deputado federal Ricardo Abraão, do PSDB do Rio de Janeiro, é alvo de mandados de busca e apreensão. A operação da Polícia Federal investiga um esquema de compra de votos em Nilópolis, na Baixada Fluminense, nas eleições municipais de 2024. Ricardo Abraão é sobrinho do bicheiro Anís Abraão, o Anísio, e filho do ex-prefeito de Nilópolis, Farid Abraão. O El Niño deve ganhar mais força e atingir o pico no fim do ano e persistir até fevereiro de 2027. A projeção é da Organização Meteorológica Mundial. De acordo com o braço climático da Organização das Nações Unidas, os próximos meses podem ter mais calor, secas e chuvas intensas em diferentes partes do mundo, em consequência do aquecimento excepcional do Oceano Pacífico. Pelo menos 2 pessoas morreram e 7 ficaram feridas em um ataque a tiros no centro de Minneapolis, nos Estados Unidos. A ação aconteceu em um prédio residencial. 3 policiais foram atingidos no confronto e o atirador morreu no local. É estável o quadro de saúde dos agentes. As autoridades investigam a motivação dos disparos. No horário de Brasília, 8h33.
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0: 8h35.
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2: Hoje nos 50 debates para o Brasil, vamos discutir a mineração em terras indígenas. A Constituição admite a possibilidade de exploração de recursos minerais nesses territórios, mas exige autorização do Congresso Nacional.

0: aqui.
1: Juliana de Paula, muito obrigado pela gentileza de ter aceitado o nosso convite para esse debate. Bom dia.
2: Bom dia, Milton. Bom dia, Cássia. É um prazer estar aqui com vocês novamente.
1: Conforme combinado, previamente faremos duas perguntas, Cássia e eu, e cada um de vocês tem cerca de 2 minutos para a resposta. Começo com você, Luiz Maurício, porque quem defende a mineração regulamentada argumenta que ela poderia substituir o garimpo ilegal por uma atividade controlada e fiscalizada. O que garante que abrir esses territórios à mineração legal diminuiria a exploração ilegal, em vez de aumentar ainda mais a pressão sobre as terras indígenas?
0: Bem, eu acho que antes da gente fazer esse posicionamento, eu acho que é muito importante dizer que a mineração brasileira reconhece que o território indígena, que ocupa 20% do território nacional, ele não necessariamente precisa ser ocupado pela mineração. E em relação a isso, é muito bom pontuar que os exemplos que a gente tem no mundo onde a mineração se fez presente beneficiou os povos indígenas. Na verdade, se você for ver uma população indígena, por exemplo, dos Estados Unidos, ela acumula receita e ela consegue sobreviver dignamente, preservando tradição, preservando território com a mineração organizada. Para você ter uma ideia, existe uma comunidade nos Estados Unidos de mais ou menos 30 aldeias navajos que recebem em torno de US$ 500 milhão já acumulados em função disso. Nos povos aborígenas da Austrália, a gente tem algo como em torno de 1 milhão de indígenas aborígenas, e esses já acumulam quase 300 milhões vindos da mineração. A pergunta que eu acho que a gente tem que fazer é se o indígena quer a mineração ou não. E aí, nesse ponto, eu acho que não como minerador, como cidadão, eu acho muito importante essa discussão, porque o Brasil hoje aloca muito pouco para os povos indígenas. A gente aloca recursos públicos para efetivamente custeio dos órgãos que tutelam os indígenas, mas não os indígenas propriamente dito. Os indígenas hoje recebem efetivamente Bolsa Família, R$ 690, enquanto que o indígena que eu acabei de citar nos Estados Unidos recebe em torno de US$ 50 mil por ano. Quer dizer, a diferença é muito grande. O que que esses recursos podem fazer pelos povos indígenas? Acredito que muita coisa. Agora, nem todo o território, e principalmente os povos tradicionais, santuários, devem ser objetos da mineração. Aqui eu defendo, na verdade, os próprios povos indígenas. Agora, eu não tenho dúvida que os efeitos da mineração regular seriam muito menores. Agora, cabe a estabelecer e coibir essas atividades ao governo federal. Esse é o grande questão, não é ao minerador. O minerador pode ocupar, propiciar. Para colocarmos em números, se você pensar que a receita de balança comercial atual do Brasil é US$ 46 bilhões, para 80% do território, que 20% é esterilizado pelas terras indígenas. Se você jogar isso para 20%, a gente está falando de US$ 9 bilhões que poderia ser acumulado pelos próprios indígenas. 1% de royalties, como o ministro Dino designa, daria em torno de quase 50, de US$ 9 mil por indígena brasileiro.
1: Luiz
0: Então,
1: Maurício,
0: esse é a ponto.
1: Só me permita aqui, para equilibrar o tempo, trazer também agora a Juliana de Paula Batista, para que a gente compreenda, do
0: Desculpa.
1: seu ponto, imagine, do seu ponto de vista, qual é a atuação que o Estado brasileiro e como o Brasil deve se deparar diante desse tema.
2: Olha, como você disse, a mineração, né, a regulamentação da mineração em terras indígenas, ela está prevista na Constituição. Então, não existe uma proibição geral e restrita de atividades minerárias em terras indígenas. A grande pergunta é como? Como que isso poderia ser realizado, né? Então, em primeiro lugar, a gente tem que ter um estudo, né, do potencial mineral nas áreas, em todo o território nacional. Então, aonde existem minérios, aonde esses minérios, aonde essas jazidas são economicamente viáveis. Por quê? Porque, em regra, a mineração em terra indígena, ela deve ser a exceção da exceção da exceção. Então, existe esse minério em outro lugar, ele é extremamente necessário, ele é um minério que a gente precisa explorar agora, ou a gente tem outras jazidas que estão produzindo no país. Se a gente tem esse minério fora de terras indígenas, se, né, é possível que haja exploração em outros lugares, não existe motivo, para a gente explorar e fazer a mineração em terras indígenas, porque é isso, pela regra da Constituição, a mineração

0: ação em terra indígena, ela é a regra excepcional. Ela só vai acontecer como a exceção da exceção. Né? Então, a gente tem que pensar que a regulamentação ela não pode começar pelas terras indígenas. A terra indígena ela vai ser a última fronteira. E o outro ponto fundamental é se os indígenas estão, né, se eles topam que essa atividade aconteça no seu território. Porque a gente não tem aí só uma questão de quanto eles vão ganhar. Para alguns indígenas, a exploração mineral ela vai esbarrar em outras questões. Seria como a gente pensar: a gente pode minerar, a gente pode acabar com o Vaticano e minerar no Vaticano se os benefícios econômicos disso forem maior do que o Vaticano significa? Né? Existiria algum valor econômico que autorizaria a gente demolir a Capela Sistina porque embaixo dela existem terras raras? Né? Então, para os povos indígenas, muitas vezes a questão não vai ser a conta do que se ganha, mas principalmente do que eles perdem em termos de valores culturais, de religiosidade, de consideração a lugares sagrados. Então, o Yanomami, por exemplo, né, dentro da cultura Yanomami, cavar a terra, escavar a terra, furar embaixo da terra, é algo que, do ponto de vista da religiosidade, das crenças, é algo inadmissível. Então, seria um povo, por exemplo, que teria muito mais resistência e dificuldade de aceitar uma atividade de mineração dentro das suas terras. Então, a questão não é se sim ou se não, mas como isso pode ser feito, respeitando direitos, respeitando a autonomia e respeitando a autodeterminação desses povos sobre os seus territórios.
1: Pensando mais em como isso poderia ser feito, queria ouvir de vocês dois o seguinte: o que é necessário para fazer esse mapeamento completo do potencial de mineração no Brasil, não apenas, mas inclusive em terras indígenas? Começando por você, Luiz Maurício.
2: Bem, esse conhecimento tem que ser feito através de órgãos oficiais, porque nós não pretendemos fazer a mineração para conhecer esses territórios. Então, o que a gente precisa seria fazer, na verdade, mapeamentos, indiretos, levantamentos geofísicos, que hoje são possíveis sem se chegar no território. Agora, eu concordo plenamente com a Juliana. Agora, eu só não consigo concordar, e ninguém aqui defende a mineração na Capela Sistina, mas a gente tem que entender que os territórios indígenas brasileiros, eles somam a Inglaterra e a França juntos, né? E por cada indígena, a gente tem o equivalente a mais ou menos 70 hectares, ou seja, em torno de 100 campos de futebol. A gente não pode admitir que em todo o território nacional esses locais estejam protegidos. E a gente percebe que pela própria presença, na verdade, do garimpo, que não necessariamente foi invasivo, ele foi convidado por causa do estado de penúria dos próprios indígenas. Então, o muito importante é se fazer a consulta plena e restrita aos povos indígenas. E a experiência mundial mostra que os povos indígenas e aborígenas entendem que a mineração em alguns locais organizada é benéfica aos próprios povos. Em outros locais, nós também defendemos, como o exemplo aqui colocado do Vaticano, da Capela Sistina, que inadmissivelmente poderia ser minerado.
1: E a sua avaliação, Juliano, o que é necessário para fazer esse mapeamento e dar prosseguimento a essa discussão?
0: Olha, pela própria regra da Constituição, o próprio estudo dos potenciais minerais, ele depende da lei regulamentadora, que hoje não existe, né? E da autorização do Congresso Nacional. Então, cada terra que vá ser pesquisada, ela vai demandar uma autorização do Congresso Nacional via decreto legislativo. Porque a regra da Constituição é que a pesquisa e a lavra demandam, né, essa autorização prévia do Congresso Nacional e ela deve acontecer segundo essa legislação. Então, a própria pesquisa, como um ato administrativo do Poder Executivo, ela também deve ser precedida da consulta livre prévia informada. E, na minha opinião, a questão mais importante é essa, né? A mineração é possível? É possível. Como? Segundo regras. Que regras são essas? As regras que vão ser postas pelo Congresso e desde que os indígenas que ocupam esse território queiram, né? Desde que eles concordem. Porque, né, se você perguntar qual é o significado do dedo de Deus, que é uma montanha que existe dentro da terra indígena Yanomami, para os Yanomami equivale a uma Capela Sistina, né? Então, a gente estar minerando ali, em termos de valor moral, teria o mesmo significado da gente estar minerando na Capela Sistina. Ou a gente está considerando que o significado e atribuição de valor aos lugares sagrados que esses povos dão, eles têm menos significância do que os que a gente dá para os nossos lugares sagrados, né, para as coisas que a gente significa como intangíveis e intocáveis. Então, eu penso que a questão mais importante dentro dessa regulamentação é o nível de autonomia que eles vão ter. Tem indígenas que querem, que vão topar que a mineração seja feita. Não são todos os indígenas que não querem, que acham inadmissíveis. Tem indígenas que vão entender que esses benefícios econômicos são interessantes, são legítimos, né? E eles também precisam auferir recursos e fazer parte de todos os benefícios econômicos que a sociedade pode oferecer, uhum, como qualquer outro cidadão. Então, eu penso que o primeiro passo é entender em quais territórios isso seria possível, com quais povos, né, essa atividade seria passível de diálogo, de discussão. Eu acho que esse seria um bom começo para a gente pensar o tema no nosso país.
3: Juliana de Paula Batista, Luiz Maurício Ferraioli, muito obrigado pela gentileza de vocês terem aceitado participar desse debate, trazendo os seus argumentos para aquelas pessoas que estão aqui nos acompanhando possam também desenvolver o seu próprio pensamento crítico a propósito deste, que é um assunto bastante importante. Muito obrigado. Lembrando que este debate fica à sua disposição lá no canal da CBN no YouTube. Agora são 8h48.

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0: 52, segunda etapa. Puma Rodrigues faz o segundo gol do Vasco e coloca o gigante na semifinal da Copa do Brasil.
1: Vasco
0: 2,
1: vitória
0: 0.
2: Termina o jogo na Vila Belmiro.
1: Santos
2: 0,
1: Palmeiras
2: também 0. Palmeiras se classifica. Palmeiras na semifinal.
3: Bom dia, Paulo Vinícius Coelho.
4: Muito bom dia, muito lindo. Muito bom dia, Cássia Godoy, tudo bem?
5: Tudo jóia, PVC, bom dia.
2: Deu Palmeiras e deu Vasco.
4: É, tinha alguma dúvida de que a gente ia passar o próximo mês discutindo de novo o conflito de interesses da família Pereira e da família Lamáquia, de Palmeiras e Vasco?
2: Explica.
4: Tinha certeza que é da Palmeiras e Vasco.
2: Explica.
4: Bom, mas enfim, o Vasco fez uma grande atuação no segundo tempo contra o Vitória. O Andrés Gomes foi o herói porque fez o gol da vitória, o gol da vitória contra o Vitória em São Januário por 1-0. E abriu o marcador ontem, depois do Vitória ter feito 1-0, mas o gol anulado pelo impedimento semiautomático, estava impedido. Na sequência, o Andrés Gomes faz 1-0 para o Vasco e no finalzinho o Puma Rodrigues faz 2-0. O Vasco está classificado, foi finalista no ano passado, foi semifinalista no ano retrasado, a terceira vez seguida que o Vasco, terceiro ano consecutivo que o Vasco disputa as semifinais da Copa do Brasil. Dessa vez contra o Palmeiras, vai ter a discussão da compra da SAF do Vasco pelo Marcos Lamarque, enteado da Leila Pereira. Vamos falar sobre isso o mês inteiro. O Palmeiras se classificou com boa atuação defensiva, 0-0. Perdeu 3 gols feitos, o Neymar saiu machucado e reclamando do gramado péssimo da Vila Belmiro. O gramado estava muito ruim, você vê pela bola quicando, 0-0. Essa é a boa notícia do Palmeiras. Palmeiras volta à semifinal da Copa do Brasil depois de 6 anos. A má notícia para o Palmeiras é que o Flamengo ganhou do Mirassol. O Flamengo jogou o primeiro tempo grandioso contra o Mirassol, fez 2-0. O Flamengo, se ganhar do Remo e o Palmeiras não ganhar do Botafogo, assume a liderança do Campeonato Brasileiro no domingo à tarde.
5: E hoje tem Grenal.
4: Hoje tem Grenal, desde 1981, na soma de 3 clássicos em 1980 e mais um em 81, que não tem 3 Grenais seguidos 0-0. Isso pode acontecer hoje. Eu não tenho, não sei o Milton, a perspectiva de um grande jogo. Os Grenais têm sido muito nervosos, muito tensos. Como diria o profeta Vanderlei Luxemburgo, o medo de perder tira a vontade de vencer. Então, tem sido mais os Grenais do medo do que do talento. Esperamos que seja um grande jogo, mas eu não tenho tanto essa expectativa. Quem vai vencer é imprevisível. Acho o Grêmio um pouquinho superior por jogar em casa.
2: Não sei se será um grande jogo, mas será uma longa noite. Muito obrigado, até mais.
4: Uma longa noite. Boa Tchau. Noite pra você.
5: Até amanhã, professor.
4: Até amanhã, Cássio.
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0: quinta-feira, 3 de setembro de 2026. O Procurador-Geral da República, Paulo Goné, pediu o arquivamento de denúncias do dono do Banco Master, Daniel Vorcaro, feitas em depoimento sigiloso a um juiz auxiliar do ministro do STF, André Mendonça. O empresário disse que sofreu ameaças na cadeia para não fechar nenhum acordo de delação premiada. Na avaliação do PGR, o relato do banqueiro é frágil, carece de elementos probatórios e buscava apenas forçar uma terceira tentativa de colaboração depois de duas propostas rejeitadas. O Congresso vai deixar para depois das eleições a votação de dois projetos considerados prioritários pelo governo. As PECs do fim da escala 6x1 e da segurança pública avançaram na Comissão de Constituição e Justiça do Senado. A análise em plenário, no entanto, foi adiada. Para hoje está prevista a votação da medida provisória que acaba com a taxa das blusinhas. O texto foi aprovado na Comissão Mista do Congresso após a inclusão de monitoramento para reduzir impactos no varejo brasileiro. Um terremoto de magnitude 5 atingiu o Tibete, na China. Segundo o Centro Alemão de Pesquisas em Geociências, o tremor aconteceu a uma profundidade de 10 quilômetros. Até o momento, não há informações sobre vítimas ou danos. Na semana passada, uma avalanche devastou a fronteira entre o Nepal e o Tibete. O número de mortos chega a 1.273. Mais de 4.700 pessoas continuam desaparecidas. O contingente inclui quase 600 cidadãos estrangeiros de mais de 30 países. No horário de Brasília, 9:06.
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2: Agora são 9:09. Muito bom dia para você que está sintonizado aqui na Rádio CBN Amazônia Belém. Nós estamos ao vivo em 102.3 FM e também no youtube.com/CBN Amazônia. Seja muito bem-vindo, muito bem-vinda ao nosso Estação CBN de hoje, que é quinta-feira, dia 3 de setembro de 2026. A gente acompanha essa quinta-feira, já uma manhã ensolarada aqui na Visconde de Souza Franco, onde está localizado o nosso estúdio aqui da Rádio CBN. Vamos juntos saber, então, o que é destaque no Estação CBN de hoje. Vamos falar de mudanças no trânsito da Pedro Álvares Cabral. A partir de hoje, determinado trecho dessa avenida, ela vai ter um sentido único. Aliás, ela já está tendo um sentido único. A gente vai falar sobre essa mudança no Estação CBN de hoje. Além disso, a gente fala sobre a demarcação da terra indígena Cauab. Essa aqui é uma área cercada. Aliás, é uma área de cerca de 1 milhão e 100 hectares entre os estados do Pará e Mato Grosso. A gente tem uma decisão da Justiça Federal que manteve o andamento do processo. Processo de demarcação. Vamos falar sobre isso também no programa de hoje. A gente também fala de eleições e traz a agenda dos candidatos ao governo e também ao Senado Federal. Hoje, quinta-feira, você acompanha comigo o nosso quadro CBN Estilo Vida Saudável. Tem também a coluna Gente S.A. com Durval Braga Neto. A gente fala de cinema no nosso quadro Agenda Sétima Arte e o nosso assunto também no Agenda Sétima Arte é eleição. A gente vai falar sobre cinema e política. Como é que eleições, poder, democracia também estão retratados na Sétima Arte? Tudo isso e muito mais comigo. A partir de agora, o nosso Estação CBN está no ar.
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2: Agora são 9:11.
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2: Vamos começar o nosso programa de hoje informando você sobre as mudanças no trânsito aqui na Avenida Pedro Álvares Cabral. A partir de hoje, um trecho dessa rodovia vai passar a ser sentido único, principalmente quem vem do bairro, né, dos bairros em direção ao centro, passando aqui pela DOCA, inclusive onde está localizado o estúdio da Rádio CBN. Então, estou falando especificamente do trecho que vai entre as avenidas Arthur Bernardes e Visconde de Souza Franco. Quem nos acompanha pelo youtube.com/CBN Amazônia já observa umas imagens que foram feitas aqui na Pedro Álvares Cabral hoje, por volta das 7 horas da manhã. Um dos nossos colegas de redação, Ronaldo Santos, passou já pelo trecho, eu também já passei na vinda para cá, para a redação, e eu, pelo menos, observei muitos guardas de trânsito, sinalização, placas em todas as esquinas. Mas vou conversar com o Ronaldo Santos, que está lá na Pedro Álvares Cabral, vai trazer para a gente também mais detalhes. Muito bom dia para você, Ronaldo, como é que está por aí?
3: Oi, Izzy, bom dia para você, bom dia para todos que estão acompanhando a programação aqui da CBN Amazônia Belém. Eu estou aqui exatamente na Visconde de Souza Franco, esquina com a Pedro Álvares Cabral, né, acompanhando, como você disse ainda há pouco, né, a gente passou por esse trecho da Pedro Álvares Cabral que está com esse binário agora acontecendo, né, ou seja, toda a Pedro Álvares Cabral em um único sentido, desde a Júlio César até aqui a Visconde de Souza Franco. O que, dá para a gente observar nesse momento? O fluxo é muito grande de veículos, mas é um fluxo, digamos que organizado, apesar de que alguns motoristas estão ainda confusos com relação a onde passar nesse momento para, por exemplo, pegar as travessas, as ruas de acesso, como, por exemplo, a José Pio, a Manuel Evaristo, a própria Djalma Dutra, a Almirante Vander Kol, que é aqui próximo da Visconde de Souza Franco. A gente percebe, inclusive, alguns condutores que ainda estão habituados com o trecho antigo da Pedro Álvares Cabral, quando ela ainda era mão dupla, e pegam aqui aquela área de acesso para fazer a curva para Vander Kolk, quando na realidade eles já podem pegar a pista da esquerda desde o início ali da parte da Arthur Bernardes para poder fazer ali a dobra para Vander Kolk. Foi exatamente o que eu fiz, inclusive, pela parte da manhã. Então, nesse momento, ainda há uma orientação dos agentes de trânsito com relação aos veículos, né, para poder transitar aqui nesse trecho. A tendência é que nos próximos dias, conforme esse trecho cair aqui no cotidiano, né, o trânsito comece a ficar melhor. Mas o que dá para perceber agora, pelo menos, Izzy? Dá para perceber um trânsito mais organizado, um trânsito fluindo. Mesmo com a alta quantidade de veículos que passam no trecho, o trânsito é bom nesse momento. E a gente ressalta, a gente lembra novamente os nossos ouvintes aqui da CBN, a faixa da esquerda, que antes ela seguia do sentido Visconde de Souza Franco, Arthur Bernardes, ela está toda agora no sentido Doca, né? A parte da Pedro Álvares Cabral. Então, a Pedro Álvares Cabral ela está completamente no sentido único, desde a Júlio César até a Visconde de Souza Franco. As vias de acesso para Pedro Álvares Cabral, algumas dessas vias de acesso, algumas dessas ruas travessas, como a Vandenkolk, como também a José Bill, elas estão agora também com sentido único, justamente para poder dar mais fluidez no trânsito. Algumas ruas ainda continuam com o mesmo sentido, né? Mas outras ruas elas passam a ter agora um sentido único para poder dar mais fluidez nesse trânsito, que a gente sempre lembra, né, Izzy, nas nossas entradas ao vivo, que tem um trânsito muito pesado de veículos, muito pesado mesmo, principalmente nas primeiras horas da manhã, das pessoas que estão saindo dos bairros e indo ao sentido do centro de Belém, Izzy. Por enquanto, momento de trânsito intenso, porém fluindo, né, nesse primeiro dia de novo sentido no trânsito, principalmente na Pedro Álvares Cabral e em outras vias aqui que contemplam o bairro do Telégrafo e também do Umarizal. Izzy Sena, eu volto com você.
2: Muito obrigada, Ronaldo Santos, pelas suas informações, participação aqui no nosso Estação CBN, aqui direto da Pedro Álvares Cabral, esquina com a Doca, onde a gente acompanha esse primeiro dia de mudança no sentido desse trecho, especificamente, estou falando da Arthur Bernardes em direção à Visconde de Souza Franco, como a gente destacou na entrada aqui, junto com o Ronaldo Santos, passou a ter sentido único. A gente deixa mais uma vez esse alerta para você que está nos ouvindo, nos assistindo, a partir de hoje já está funcionando essa mudança que inclusive implica em alterações em algumas ruas do bairro do Telégrafo e também linhas de ônibus, principalmente as que vêm justamente do sentido centro para o bairro. A gente vai seguir acompanhando, trazendo mais detalhes sobre o trânsito ao longo da nossa programação. Agora são 9h17, a gente vai para um rápido intervalo e volto já já.
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2: Agora são 9h20 e de volta aqui no Estação CBN de hoje. Convido sempre você para participar da nossa programação. Lembra que a gente está no WhatsApp da rádio, que é o 919-8814-0073. Nós também estamos no chat do youtube.com/CBN Amazônia. Tem também o aplicativo CBN Amazônia. Por qualquer uma dessas três opções, você pode mandar a sua mensagem, o seu comentário, a sua participação e interagir conosco, fazer o Estação CBN junto com a nossa equipe. Agora, nós vamos seguir falando sobre uma terra indígena que está exatamente entre os estados do Pará e do Mato Grosso. Estou falando da terra indígena Caiabe. Essa aqui é uma área de cerca de 1 milhão e 100 hectares. A questão agora é que a Justiça Federal manteve o andamento do processo de demarcação dessa terra indígena. A decisão foi tomada por unanimidade pela 6ª Turma do Tribunal Regional Federal da 1ª Região. Os desembargadores rejeitaram o pedido de proprietários rurais que tentavam suspender o procedimento e revogaram uma liminar que impedia o avanço da demarcação. Com isso, a União e a Fundação Nacional dos Povos Indígenas podem dar continuidade aos trabalhos autorizados desde 2002 pelo Ministério da Justiça. Falando especificamente sobre esse território indígena, a TI Caiabe já havia sido demarcada em 1982. Isso aí era com cerca de 117 mil hectares. Essa área discutida agora, ela tem aproximadamente 1 milhão e 100 mil hectares, quase 10 vezes o tamanho da primeira demarcação. A gente tem um posicionamento do Ministério Público Federal. Segundo o MPF, esse procedimento atual não é uma simples ampliação da área anterior, mas é uma nova demarcação. O órgão afirma que o processo é baseado em estudos antropológicos e também nos critérios estabelecidos pela Constituição de 1988. Segundo o MPF, esses eventuais títulos de propriedade que foram emitidos pelo poder público não são suficientes por si só para afastar a ocupação tradicional indígena. O órgão também defende que o direito dos povos indígenas às terras tradicionalmente ocupadas, é originário e anterior ao reconhecimento formal pelo Estado. Tá aí, então a gente acompanha essa decisão da Justiça Federal, que manteve o andamento do processo de demarcação da terra indígena Caiabe, essa que está localizada entre os estados do Pará e também do Mato Grosso. Agora são 9h23, sigo aqui no Estação CBN. Mas agora, mudando de assunto, falando sobre um caso relacionado à segurança pública que foi registrado lá no município de Santarém. Um apresentador de TV, o Raimond de Souza, ele foi preso pela Polícia Militar no município de Santarém, no oeste do Pará. E a ordem judicial dessa prisão preventiva, ela foi expedida pela primeira vara criminal do município. Esse comunicador, ele já havia sido absolvido na primeira instância, mas a sentença ela foi revertida pelo Tribunal de Justiça após o recurso do Ministério Público do Estado do Pará. Agora, o apresentador, ele foi condenado a 12 anos de reclusão em regime fechado pelo crime de estupro de vulnerável. Ao ser detido, ele alegou inocência e afirmou que a acusação de uma enteada foi uma retaliação por ele ser contra o relacionamento dela com uma outra pessoa. Tanto o apresentador quanto a emissora web TV Catraia também acumulam uma condenação na Justiça Federal, essa que foi proferida em junho desse ano por crime de racismo e discurso de ódio contra 14 etnias do Baixo Tapajós. Isso foi durante uma transmissão ao vivo no ano de 2022. Após o cumprimento do mandado de prisão, o condenado ele foi apresentado na delegacia especializada no atendimento a criança e adolescente e agora segue à disposição da justiça. Agora são 9h25.
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2: A gente fala agora de eleição no Estação CBN, destacando as agendas de candidatos ao governo e também ao Senado. Vamos começar hoje pelos candidatos ao governo do Pará, que cumprem compromissos de campanha, tanto aqui na capital quanto no interior. Araceli Lemos, do PSOL, vai concentrar suas atividades hoje aqui em Belém. Um pouco mais cedo, por volta das 7h30 da manhã, teve um diálogo na Universidade do Estado do Pará, UEPA, ali pela Djalma Dutra. Logo mais às 10h30 da manhã, a candidata se reúne com moradores do conjunto Panorama 21 para discutir problemas de abastecimento de água. Às 15h, a Araceli participa de uma mesa de debate sobre os 20 anos da Lei Maria da Penha. E o dia termina às 19h com a inauguração de um comitê de campanha no Distrito Administrativo do Benguim. Rana Gassan, do MDB, grava programa de televisão pela manhã. No período da tarde, a candidata viaja para Santarém, onde se reúne com lideranças políticas. E também, à tarde, realiza um encontro com mulheres. Rana também comanda uma carreata pelo município de Santarém. Os candidatos Doutor Daniel, do Podemos, Gal Leite, da Unidade Popular, e o El Macedo, do PSTU, não divulgaram, até o momento, as agendas oficiais para hoje, quinta-feira, dia 3 de setembro de 2026. Agora são 9h26, sigo falando de eleição, mudando agora, né, os cargos. Vamos falar da agenda dos candidatos ao Senado. Hoje, dia 3 de setembro, quinta-feira, os candidatos também cumprem compromisso de campanha, tanto na capital quanto em alguns municípios do interior, vamos destacar aqui. Élder Barbalho, do MDB, e Chicão, do União Brasil, cumprem roteiro conjunto no Oeste Paraense. Às 9h, eles se reúnem com o setor produtivo em Santarém e às 10h participam de um encontro com prefeitos da região. Essa é a agenda aqui proposta para hoje. À tarde, eles seguem para o município de Mojuí dos Campos e também passam por Belterra. A programação ela vai ser encerrada hoje à tarde com uma carreata no município de Santarém. Já o delegado Éder Mauro, do PL, ele percorre municípios do Nordeste do Estado. O candidato esteve, agora no início da manhã, em São Domingos do Capim e também tem uma agenda em Nova Timboteua. No período da tarde, segue para o município de Santarém Novo, passa por São João de Pirabas e finaliza a agenda em Salinópolis. Já Gisele Freitas, do PSOL, concentra as atividades em Belém. A candidata esteve às 7h30 da manhã em uma panfletagem no campus de saúde da UEPA e, segundo a sua agenda, pretende retornar ao local por volta de 1h30 da tarde para uma roda de conversa. No final da tarde também ela promete fazer uma panfletagem lá na Feira Panamazônica do Livro, no Hangar. Marcelino Conte, também do PSOL, ele cumpre a sua agenda aqui na capital paraense. O candidato, ele se reúne por volta das 5h da tarde com lideranças indígenas na Casa Verde e às 7h da noite participa da inauguração de um comitê no bairro da Pratinha. A gente destaca aqui que os candidatos Celso Sabino, do PDT, Zequinha Marinho, do Podemos, Fernanda Lopes, da Unidade Popular, e Lívia Noronha, do Solidariedade, não divulgaram até o momento as atividades programadas para hoje, quinta-feira, dia 3 de setembro de 2026.
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0: Agora são 9h29, vem aí o repórter CBN, volto já já.
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0: Quinta-feira, 3 de setembro de 2026. Um grupo ligado ao PCC, suspeito de lavar cerca de R$1 bilhão, é alvo de uma operação em São Paulo. O núcleo também é acusado de exercer influência política na cidade de Praia Grande, na Baixada Santista. A Polícia Civil pediu a prisão temporária de 4 homens apontados como chefes da facção e autorizou buscas, bloqueio de contas e o sequestro de 29 imóveis ligados aos investigados. Segundo a investigação, o grupo reunia operadores financeiros, intermediários do mercado imobiliário e pessoas usadas como laranjas. O Banco Central decretou a liquidação extrajudicial da Trust Distribuidora de Títulos e Valores Mobiliários e da Banvox Distribuidora. As duas empresas são ligadas a Maurício Quadrado, que foi sócio do Banco Master, de Daniel Vorcaro. A instituição pertencia ao ex-banqueiro, foi liquidada pela Autoridade Monetária em novembro de 2025. Segundo a Autoridade Monetária, as medidas anunciadas hoje foram motivadas pela existência de graves violações às normas que disciplinam as atividades das instituições. Uma pesquisa do Instituto Ideia mostrou que a educação influencia o voto de 71% dos brasileiros. 83% defenderam que a alfabetização seja a prioridade dos candidatos nas próximas eleições e 80% apoiaram a ampliação do ensino técnico para gerar mais oportunidades aos jovens. O levantamento também avaliou as escolas públicas do país. 45% dos entrevistados consideraram a qualidade das instituições ótima ou boa. Santa Catarina e Ceará registraram os melhores índices. Já Rio de Janeiro, Rio Grande do Norte e Roraima, os piores. Foram ouvidas 20 mil pessoas de todo o país entre maio e julho. O nível de confiança é de 95%. O horário de Brasília, 9h34.
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2: Agora são 9h35, de volta aqui no Estação CBN. A gente fala com você que está nos ouvindo, nos assistindo, sobre o calendário de coleta programada de entulho para este mês de setembro. A concessionária Belém Limpa, em parceria com a Prefeitura de Belém, vai realizar ao longo do mês uma nova etapa de coleta programada de entulho em conjuntos habitacionais aqui da nossa cidade. Com isso, a proposta é que você que está nos ouvindo, nos assistindo, tenha uma facilidade no descarte adequado de resíduos. Além disso, essa ação busca reduzir esses pontos de descarte irregular em vias públicas e também em áreas verdes, além de contribuir para a limpeza, organização e também qualidade de vida aqui na nossa cidade, Belém. O serviço, ele vai seguir um cronograma específico. Esse calendário ele teve início ontem, dia 2 de setembro, ele segue até o final do mês, mas eu vou destacar aqui alguns locais. Por exemplo, hoje, quinta-feira, essa ação já está no Conjunto Verdejante 1, lá no bairro do Maguari. Amanhã é a vez do Conjunto Bela Vista. Sábado e domingo não tem programação e a concessionária deixa aqui um alerta sobre o feriado, né, de 7 de setembro. Esse é o único dia em que não vai haver essa coleta programada ao longo do mês de setembro. Nos demais dias, você que está nos ouvindo, ligado aqui na programação, pode também acessar o site Belém Limpa para conferir qual é o dia que esses profissionais da limpeza vão passar aí pelo seu bairro, pelo seu conjunto habitacional. A gente também traz um alerta em relação a essa questão de descarte irregular, que é sobre a quantidade, né? Assim, os moradores eles poderão descartar gratuitamente

0: Agora, a concessionária reforça que esses materiais eles devem ser disponibilizados somente nas datas previstas no calendário, evitando um descarte antecipado das calçadas, nas vias públicas, nas áreas verdes e em outros locais que são inadequados, né? Você que se interessou nessa ação, mora em algum desses conjuntos, né? Já pode ficar ligado nessa programação ao longo do mês de setembro, mas também pode entrar em contato com o canal de atendimento ao cidadão. Se por um acaso você tem algum material para entregar fora, né, dessas datas que estão programadas já mensalmente nesta ação, você pode entrar em contato com o canal de atendimento, que é o 919-8405-3100. Esse atendimento é de segunda a sexta-feira, das 8 ao meio-dia e também de 1 hora da tarde até às 5. Então tá aí, serviço para você, é a coleta programada de entulhos para este mês de setembro. Agora são 9h38, vou para um rápido intervalo, volto já em seguida, quadro CBN Estilo Vida Saudável.
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0: Agora são 9h41.
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0: Nosso quadro CBN Estilo Vida Saudável, começando agora com a doutora Fabrícia Maciel. A gente vai conversar sobre saúde mental e ambiente, como é que o mundo ao redor está moldando o que a gente sente. Muito bom dia, doutora. Seja bem-vinda à rádio.
5: Bom?
0: Tudo ótimo, assim, olha.
5: Tá tudo ótimo. E pessoal de casa também, todos bem?
0: Estamos bem, prontos para acompanhar aqui mais um quadro. Hoje, saúde mental e ambiente. Como é que se relaciona, doutora?
5: Ah, eu trouxe isso porque eu estou fazendo uma palestra, falar sobre saúde mental. A gente pensa muito nos fatores individuais, às vezes genéticos, familiares, mas o coletivo e os fatores estruturais levam a gente a ter mais saúde mental ou não. E como a gente está em setembro amarelo, acho super interessante a gente tratar essa saúde mental como uma coisa também de território. Então, entender que onde a gente vive, a cidade que a gente vive, as relações que nós temos, a relação com a comida, o acesso à comida, também podem aumentar as doenças de saúde mental. Por exemplo, pessoas que têm insegurança alimentar, que é aquela pessoa que não consegue comer o suficiente ou passa fome, ela tem mais risco de ansiedade e depressão. Quem vive em bairros inseguros dorme menos, tem um sono de menor qualidade, né? Então, assim, e a gente vai ver aqui, por exemplo, na periferia de Belém, que os bairros de periferia, eles têm menos áreas verdes, eles são mais quentes do que os bairros com um CEP que tem um socioeconômico melhor. E isso é uma coisa que vem estruturando.

0: estruturando muito quando a gente fala sobre psiquiatria. Então, como é que a gente vai lidar com esses fatores estruturais? Porque senão a gente vai só para a medicalização, a gente vai só para o remédio e não consegue entender o contexto que essas pessoas vivem.
1: Interessante olhar, doutora, quando a gente observa a cidade, né, onde a gente está, por exemplo, Belém. Né? A gente tem aqui, observa, inclusive daqui do estúdio da rádio, esse rio, né, Baía do Guajará, maravilhosa. Mas olha para trás aqui, por exemplo, no nosso centro urbano, concreto subindo, as construções evoluindo. Isso provoca, por exemplo, ilhas de calor que influenciam no nosso dia a dia, no que a gente está sentindo, nas altas temperaturas, na saúde mental como um todo, porque justamente essa pessoa que está, por exemplo, aqui no meio, trabalhando aqui embaixo, ou de repente pegando alguma alta temperatura em algum outro serviço, né? Vamos supor aqui, de motorista de aplicativo, quem está de moto, quem trabalha, sei, em algum restaurante, né? Tudo isso também influencia a saúde dessa pessoa.
0: Tudo influencia. O jeito que a gente vive, o que a gente é exposto todo dia, influencia a nossa saúde. E aí, esses fatores vão alterar a nossa biologia. É isso que é interessante. Então, se eu sofro preconceito, por exemplo, com a questão do racismo estrutural, a gente tem vários estudos dizendo que tem mais ansiedade e depressão. Se eu tenho, por exemplo, desafios climáticos, então, dormir em Belém, na periferia, imagina, a gente sabe que dorme menos, acorda mais por causa do calor. Então, no outro dia, eu não tenho a mesma capacidade de trabalhar, de estudar, o impacto também que tem isso na concentração, no aprendizado. Então, tudo está interligado. E aí, como essa cidade também funciona? Quanto tempo eu gasto no meu transporte? Né? Se eu realmente tenho segurança, que eu vou ter dinheiro no final do mês? Então, a insegurança financeira também afeta muito a saúde mental dos brasileiros. Então, tudo isso vai se juntando. E se eu sou exposta todo dia à mesma rotina, né? A minha casa é uma casa segura, eu consigo dormir e achar que ninguém vai entrar na minha casa, eu consigo sair para fazer uma atividade física 6 horas da manhã, é seguro sair e caminhar, o bairro é caminhável, eu tenho natureza perto, né? Então são esses fatores que vão influenciando também a saúde mental.
1: A gente falou agora, né, por exemplo, olhando Belém aqui desse calor extremo, mas tem o outro lado, por exemplo, a chuva. Né? E essa conversa me lembrou uma outra conversa que eu tive durante a COP ainda com uma das pessoas que também foram entrevistadas aqui pela rádio, é a campeã do clima. Vou já relembrar aqui o nome dela, mas eu lembro a frase que ela deixou assim, quando a gente pensa em chuva, não é possível que numa mesma cidade alguém consiga dormir bem com a chuva e outra pessoa tem que ficar preocupada se a casa vai encher, se ela vai salvar os eletrodomésticos, se os animais vão estar bem, se, sabe, essa disparidade na mesma cidade vivendo o mesmo evento climático.
0: Na medicina do estilo de vida, eu trabalho muito isso com determinantes sociais. A gente vai ver que numa mesma cidade eu posso comportar, a partir do CEP, de onde eu moro, situações de vida muito diferentes, com expectativas de vidas e acesso à saúde, a lazer muito diferentes. Então, eu posso ter expectativas de vida diferentes numa mesma cidade de 15 anos.
1: Caramba, doutora, olha
0: só. Então, assim, é muito importante que a gente entenda que a nossa saúde mental, ela vem também desse território, de onde eu habito, da minha casa, do meu trabalho. Outra coisa que pouca gente fala, ter altas demandas e baixa autonomia no trabalho gera muito estresse. E esse estresse vai alterar a biologia e pode me adoecer também como saúde mental. Por isso que a gente fala agora, teve essa reformulação da NR1 falando sobre esse adoecimento, né? O biopsicossocial dentro do trabalho. E quando a gente fala de saúde mental, é muito importante que a gente fale além do diagnóstico. Esse diagnóstico ele tem que vir, a gente tem que acompanhar, precisa de terapia, de psicoterapia, precisa de remédio, mas também precisa entender quais são os fatores que adoecem as pessoas. Porque sem isso a gente corre o risco, a OMS já colocou isso em algumas orientações, senão a gente começa a medicalizar muito, onde o problema é muito maior. E aí a gente vai para a concepção de saúde, né? Saúde não é ter acesso a médico e ao hospital, saúde vem muito antes, né? Onde eu moro, o que, que eu vivo, quais são as condições de vida. E aí não é só para quem está em vulnerabilidade socioeconômica extrema, por exemplo, super endividados também têm essa mesma condição. Se eu tenho um adoecimento na minha família e não sei lidar com isso, ou não tenho, por exemplo, como bancar um tratamento médico. Então, assim, a saúde mental, A gente não tem que consertar a nossa mente para viver bem. A gente tem que ver o quanto o nosso entorno realmente pode favorecer a nossa saúde mental. É o contrário. Só que a gente não fala sobre isso, né? Pouca gente fala sobre isso. Por isso que eu trouxe esse tema hoje, que eu acho que a gente precisa ampliar um pouco mais essa conversa.
1: Olhar isso de uma forma holística, né? De um todo. Tudo que faz parte desse indivíduo, da gente, né? Enquanto cidadão. Como é que a gente se comporta e pode... ter consequências na nossa saúde. Doutora, quero só complementar aqui, que eu mencionei, a campeã do clima da ONU que falou com a gente na COP é a Marcele Oliveira. Foi ela que deixou esse recado sobre a reflexão da chuva, que até hoje me pega quando eu penso nisso. E sobre saúde mental, também trago um dado que foi divulgado em janeiro desse ano, que o Brasil tem mais de 546 mil afastamentos por saúde mental. Esse dado é de 2025, foi divulgado em janeiro de 2026, mas chama um alerta de um recorde pela segunda vez em 10 anos.
0: E a gente vê isso aumentando sempre. Olha, Vigitel, que é uma pesquisa que eles perguntam para as pessoas, é autorreferido. Aumentou de 10% para quem se referia como algum problema de saúde mental, para 2024, para homens, quase 15%, e para mulheres, 19,4%. Então, cada vez mais a gente tem o acesso à saúde mental, tem que se virar, tem que olhar para isso como uma estratégia de saúde pública, ampla, de todos os fatores estruturais. Então, assim, além de eu ter o diagnóstico, eu preciso olhar essa pessoa como um todo, que condições ela vive, né? Porque a insegurança alimentar, o acesso à comida, o acesso a ter a sua subsistência, o básico afeta a saúde mental, e o básico que as pessoas não têm. Então, aí a gente vai ver que, além de tudo isso, eu vou ter uma dificuldade, às vezes, de acesso à saúde, para poder me compreender. Né? Então, a terapia também, o acesso à psicoterapia, o entendimento de tudo isso. E, às vezes, isso é estrutural, porque você nasce nessa condição, né? Então, você passa por problemas de vulnerabilidade, de pobreza extrema e insegurança alimentar desde a infância. E aí você tem mais risco de adoecimento mental e de saúde, risco de saúde mental na adolescência e na idade adulta.
1: Doutora, para a gente encerrar nosso quadro hoje, o que, que a gente pode deixar de orientação para o nosso ouvinte, quem também está nos assistindo pelo YouTube, diante dessas variáveis, né, que não são fáceis, às vezes, como a senhora destacou, já vem desde a infância ali arraigado, mas tem alguma forma de tentar amenizar esse estresse ou essa pressão?
0: Tem, eu acho que a primeira coisa é entender o que a gente pode mudar. Tem algumas coisas que a gente, por exemplo, o lugar que a gente vive, a cidade que a gente vive. Então, assim, eu vou ter acesso ou não, mas o que eu posso fazer dentro de casa? Diminuir o ruído, né? Ver se eu tenho condições de melhorar a estrutura da minha casa, no sentido de me expor à luz solar. Conseguir participar de grupos de apoio de comunidade, porque o suporte também traz isso para a gente. Conseguir incluir, pelo menos, visitas em áreas verdes. E conseguir tentar construir um ambiente mais favorável para a saúde mental. Aí entra a grande dificuldade, que entra o trabalho, entra a cidade que eu vivo. E aí entra a gente também trabalhar como cidadão para melhorar a nossa vida. Não adianta a gente prescrever uma realidade que não existe. Eu acho que essa é a grande dificuldade quando a gente fala de saúde mental e determinantes sociais. Falar sobre coisas do qual a pessoa não tem autonomia e não tem capacidade de mudar no momento. E aí que entram as estruturas públicas.
1: Perfeito, está aí. Doutora Fabrícia Maciel, hoje com a gente aqui no nosso quadro CBN Estilo Vida Saudável. Obrigada, doutora.
0: Até a próxima quinta.
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1: Agora, 9h51, a gente vai de intervalo, volto já já.
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1: Agora são 9h54.
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1: Quinta-feira, dia de Durval Braga Neto na coluna Gente S.A. E hoje ele mandou um conteúdo gravado para a gente com um questionamento. Sua empresa está perdendo clientes e talvez você nem saiba por quê. Vamos acompanhar.
7: Sua empresa pode estar perdendo clientes todos os dias e talvez você nem saiba por que isso está acontecendo. E eu não estou falando daquele cliente que reclama. Esse daí você conhece, você percebe. Ele manda mensagem, chama o gerente, reclama nas redes sociais. E por mais desconfortável que seja esse cliente, ele ainda está dando oportunidade da empresa corrigir os problemas. A minha preocupação é com outro tipo de cliente. Aquele que manda uma mensagem no WhatsApp perguntando sobre um produto e demora para ser atendido. Quando alguém responde, ele já está conversando com o concorrente. Aquele que entra na loja mal abordado e dá uma volta e simplesmente vai embora. Ou aquele que pede um orçamento, demonstra interesse, diz que vai pensar e nunca mais entra em contato com ele. Esses clientes, eles não reclamam. Eles simplesmente somem. E existe um problema enorme nisso. Essas vendas perdidas, normalmente, elas não aparecem em nenhum relatório. No final do mês, o empresário olha o faturamento e pensa: precisamos vender mais. A primeira reação é investir mais em marketing, fazer promoções, colocar dinheiro em anúncio, tráfego pago, gerar mais leads, trazer mais gente para dentro da loja. Só que talvez a primeira pergunta devesse ser outra, completamente diferente. Quantas pessoas já quiseram comprar da minha empresa e nós simplesmente deixamos escapar? Imagine uma empresa que recebe 100 contatos pelo WhatsApp durante uma semana. Quantos foram respondidos rapidamente? Quantos realmente receberam uma abordagem comercial? Quantos não compraram? E principalmente, alguém voltou a falar com essas pessoas para descobrir por quê? Agora faça o mesmo exercício olhando para uma loja física. Quantas pessoas entraram? Quantas foram abordadas? Quantas compraram? E o que aconteceu com aquelas que não compraram? Quando a empresa não acompanha essas informações, existe uma espécie de vazamento acontecendo dentro da operação. E tentar resolver isso colocando mais clientes no início do funil pode ser como tentar encher um balde furado, abrindo ainda mais a torneira. É por isso que a experiência do cliente não é simplesmente ser simpático ou oferecer um cafezinho. A experiência do cliente é estratégia comercial. É tempo de resposta, é abordagem, é capacidade de entender a necessidade. É justamente o acompanhamento. É a facilidade para comprar. É a facilidade para resolver problemas e é fazer com que alguém que demonstrou interesse não seja simplesmente esquecido. Então eu queria deixar uma provocação para você que é empresário, ou gestor, ou líder comercial. Antes de terminar o dia de hoje, faça uma pequena investigação. Pegue 10 clientes que procuraram a sua empresa e não compraram absolutamente nada. Descubra o que aconteceu com eles. Talvez você encontre problemas de preço, mas talvez encontre também demora, falta de acompanhamento, abordagem ruim, informação confusa ou simplesmente ninguém tentando concluir aquela venda. Antes de investir cada vez mais dinheiro para trazer novos clientes, Eu acho que vale descobrir quantos clientes sua empresa já conseguiu atrair e está perdendo pelo caminho. Durval Braga Neto para a CBN Amazônia.
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1: Agora são 9h58, sigo aqui no Estação CBN, deixando um recado para motoristas aqui do estado do Pará, que estão com a Carteira Nacional de Habilitação vencida. Olha só, no período de 5 de junho, né, até próximo dia 8 de setembro. Quem está aí nessa janela, né, acabou já perdendo a validade da Carteira Nacional de Habilitação. A informação de agora é que eles terão a validade do documento prorrogada. Essa determinação é do Conselho Nacional de Trânsito e também vale para as autorizações para conduzir ciclomotor. Com a medida, o documento segue válido, então, até o dia 9 de setembro. E os condutores terão até o dia 9 de outubro para concluir o processo de renovação. De acordo com o Departamento de Trânsito aqui do Estado do Pará, o procedimento pode ser iniciado de forma online pelo site oficial ou presencialmente nos postos do órgão e também nas Ciretrans, que é uma unidade do Detran que fica nos municípios, mediante o agendamento prévio. Para regularizar a situação, você que está nos ouvindo, nos assistindo, deve emitir e pagar o boleto da taxa no site do Detran. Em seguida, pode agendar a coleta biométrica e também o exame médico. O órgão orienta os condutores a não deixarem para a última hora, já que o prazo final termina, então, agora, no dia 9 de outubro. A gente deixa esse alerta, então, para você que está nos ouvindo, nos assistindo e, de repente, está com a carteira aí de habilitação vencida, principalmente nesse período entre 5 de junho e 8 de setembro, foi prorrogada a validade até o dia 9, e aí com isso o condutor pode fazer o processo de renovação até o dia 9 de outubro. Agora são pontualmente 10 horas, vem aí o repórter CBN e na sequência tem o nosso primeiro giro de notícias aqui da região norte.
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quinta-feira, 3 de setembro de 2026. O deputado federal Nicolas Ferreira, do PL de Minas Gerais, pediu ajuda ao dono do Banco Master, Daniel Vorcaro, para a liberação de um ativo minerário de um ex-assessor e afirmou que queria ter mais proximidade com o empresário. A informação faz parte de áudios obtidos pelo site ICL Notícias. No material, Nicolas chega a chamar o ex-banqueiro de Dani e Lindão. Depois de receber a mensagem, o empresário pede que o ex-assessor do parlamentar entre em contato. Um ativo de mineração é qualquer recurso ou direito adquirido por uma empresa para realizar a exploração, avaliação e extração de bens minerais da natureza. O presidente Lula se reuniu com ministros e coordenadores de campanha para traçar uma estratégia após a revelação de que o ministro do STF, Alexandre de Moraes, trocou mais de 50 mensagens com Daniel Vorcaro. O Palácio do Planalto decidiu tratar o caso como uma crise exclusiva do Poder Judiciário em uma tentativa de evitar que o desgaste atinja o governo e a corrida à reeleição. Fontes do governo confirmaram a informação à CBN. Aliados serão orientados a dizer que ninguém está acima da lei e todos devem explicações à sociedade. Horário de Brasília, 10h03.

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1: Dez horas e cinco minutos no horário de Brasília. Vamos agora com a nossa primeira edição do Giro CBN Amazônia, hoje 3 de setembro de 2026, ao vivo para os estados do Amapá, Pará, Amazonas, Acre, Roraima e Rondônia. A gente começa com informações do Amapá. Ministério Público Federal pede explicações do IBAMA por divergências em licenciamento para perfuração de poços de petróleo na bacia da Foz do Amazonas. Informações ao vivo com Luiz Felipe Santos. Luiz, bom dia.
2: Olá, Patrick, bom dia. De acordo com o MPF, existem divergências entre o que o órgão ambiental declarou em uma audiência na Justiça Federal e o que consta em documentos administrativos. E para o MPF, a divergência de informações apresentadas pelo IBAMA compromete a transparência do processo e também dificulta a avaliação dos riscos ambientais da exploração de petróleo na foz do Amazonas. A rede amazônica aqui em Macapá entrou em contato com o IBAMA, mas por enquanto não teve retorno. Patrick.
1: Obrigado pela informação, Luiz. Bom dia, bom trabalho para você e para toda a nossa equipe da CBN Macapá. Vamos ao estado do Pará. Apresentador de TV é preso pela Polícia Militar por estupro de vulnerável. Diego Beck, uma informação com você. Bom dia.
3: Bom dia, Patrick. Bom dia a todos do Giro CBN Amazônia. O apresentador de TV, Raimon Kleber de Souza, foi preso pela Polícia Militar em Santarém, no Oeste Paraense. A ordem judicial de prisão definitiva foi expedida pela primeira vara criminal do município. O comunicador havia sido absolvido em primeira instância, mas a sentença foi revertida pelo Tribunal de Justiça após recurso do Ministério Público do Estado do Pará. Com o trânsito em julgado, Raimon foi condenado a 12 anos de reclusão em regime fechado pelo crime de estupro de vulnerável. Ao ser detido, ele alegou inocência e afirmou que a acusação da enteada foi uma retaliação por ele ser contra o relacionamento dela com um usuário de drogas. O apresentador e a emissora web TV Catraia também acumulam uma condenação na Justiça Federal proferida em junho deste ano por crime de racismo e discurso de ódio contra 14 etnias indígenas do Baixo Tapajós durante uma transmissão ao vivo em 2022. Após o cumprimento do mandado de prisão, o condenado foi apresentado na delegacia especializada no atendimento à criança e ao adolescente e segue à disposição da Justiça. Patrick, volto com você.
1: Obrigado, Diego, pela informação. Bom dia. Bom trabalho para você e para toda a nossa equipe da CBN Belém. Informações do Amazonas agora. Vereador morre após ser arremessado de lancha que bateu em banco de areia no Rio Solimões. Eros de Souza, bom dia.
4: Bom dia, Patrick. Bom dia aos ouvintes da CBN Amazônia. O vereador de Alvarães, Edgar Litaif Mendes Júnior, conhecido como Edgarzinho, morreu após ser arremessado de uma lancha que bateu em um banco de areia no Rio Solimões, próximo ao município no interior do Amazonas. Esse acidente aconteceu por volta das 10 horas de ontem, quando o grupo retornava de Uarini para Alvarães. Segundo relatos obtidos pela nossa equipe, o Edgar Júnior estava sentado na parte dianteira da embarcação, que era aberta, e com o impacto da batida, ele teria sido lançado para frente. Ainda conforme o relato, a lancha continuou em movimento e passou sobre o vereador. O corpo foi levado para Alvarães e encaminhado ao hospital do município, mas o Edgar já estava sem vida. A lancha transportava 9 pessoas. A gente apurou aqui também que os outros ocupantes da comitiva não ficaram feridos, Patrick.
1: Obrigado, Eros. Bom dia para você e bom trabalho. Vamos agora ao estado do Acre. A Polícia Civil cumpriu 39 mandados contra grupo suspeito de tráfico de drogas gourmet em 5 estados, sendo 2 no Acre. Informações com Bruna Rosa. Bruna, bom dia.
5: Bom dia, Patrick. É isso mesmo. A Polícia Civil tenta cumprir 39 mandados de busca e apreensão na manhã desta quinta-feira em 8 cidades de 5 estados em uma operação contra o tráfico de drogas em Belo Horizonte e na região metropolitana. A investigação aponta que os suspeitos seriam especializados na comercialização das chamadas drogas gourmet, como skunk, haxixe e êxtase. Segundo a Polícia Civil, o grupo tem uma estrutura organizada com divisão de tarefas tarefas e conexões em Minas Gerais, Paraná, São Paulo, Rio de Janeiro e no Acre. De acordo com a corporação, os entorpecentes têm alto valor de mercado e seriam destinados principalmente a consumidores com maior poder aquisitivo. Em Rio Branco, capital acreana, serão 2 mandados, 5 em Foz do Iguaçu, no Paraná, 1 em São Paulo e 2 mandados no Rio de Janeiro. Policiais dos outros 4 estados envolvidos também atuam no cumprimento das medidas judiciais. A operação busca localizar entorpecentes e recolher elementos que possam contribuir para a investigação e comprovar a atuação da organização criminosa. A Polícia Civil ainda segue com os trabalhos e não divulgou balanços parciais, e nós vamos seguir aqui acompanhando os desdobramentos dessa operação. Patrick.
1: Obrigado, Bruna. Bom dia, bom trabalho para você e para toda a nossa equipe da CBN Rio Branco. Vamos agora com informações de Roraima. Um homem foi preso e 5 mandados de busca e apreensão foram cumpridos em Roraima durante uma operação de combate ao abuso sexual de crianças e adolescentes. Taí Guaraújo, bom dia.
0: Essa prisão foi realizada dentro do contexto da Operação Nacional Proteção Integral 5. Aqui em Roraima foram cumpridos pela Delegacia de Proteção à Criança e ao Adolescente, com o apoio de peritos do Instituto de Criminalística aqui do estado de Roraima. Esse homem foi preso, ele era investigado pela delegacia e a Polícia Civil não informou outros detalhes sobre o caso que motivou a investigação. Aqui em Boa Vista foram cumpridos 4 mandados de busca e apreensão e outra ordem judicial também foi cumprida no município de Bonfim, ao norte do estado de Roraima. Durante as buscas, os policiais apreenderam celulares, computadores e documentos e outros materiais que podem ajudar nas investigações. O objetivo é localizar elementos que ajudem a esclarecer os fatos e também identificar possíveis outros envolvidos. Todo o material apreendido agora vai ser encaminhado à perícia da Polícia Civil e os resultados dessas perícias podem trazer novos desdobramentos à investigação e até levar à identificação de outros possíveis autores. Essa é uma atualização da operação que aconteceu ontem aqui no estado de Roraima, simultaneamente em outros 20 estados do Brasil. Volto com você, Patrick.
1: Obrigado, Taígo. Bom dia, bom trabalho para você e para toda a nossa equipe da CBN Boa Vista. E em Porto Velho, uma operação da Polícia Civil resultou no resgate de 13 idosos que estavam em uma casa de acolhimento na zona leste da capital. 3 pessoas foram presas, entre elas o responsável pela instituição. A investigação aponta suspeitas de apropriação de benefícios, retenção de documentos e maus tratos. Quem tem os detalhes é o repórter João Alves. João, bom dia.
6: Oi, Patrick, bom dia para você, bom dia aos ouvintes. Essa operação foi realizada após uma denúncia encaminhada à Polícia Civil, né? Segundo as investigações, idosos acolhidos na instituição teriam os cartões bancários retidos e os benefícios previdenciários administrados pelos responsáveis pelo local. Uma das vítimas relatou à polícia que teve a pensão apropriada e perdeu cerca de R$50 mil em economias pessoais. Durante a fiscalização, os policiais encontraram resistência por parte do responsável pela casa, que acabou preso, após desacatar, né, e entrar em confronto com a equipe. Outras 2 pessoas também foram detidas por ocultação e posse indevida de documentos de um dos idosos. A situação mais grave encontrada foi a de um idoso acamado que estava em estado crítico de saúde e precisou ser levado com urgência para atendimento médico. Ao todo, 13 idosos foram resgatados, eles receberam acompanhamento da assistência social e foram encaminhados para atendimento pelo Centro de Referência Especializado de Assistência Social. Patrick.
1: Muito obrigado, João, pela informação. Bom dia, bom trabalho para você e para toda a nossa equipe da CBN Porto Velho. Essa foi nossa primeira edição do Giro CBN Amazônia desta quinta-feira, 3 de setembro de 2026.
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12: De volta com a Estação CBN de hoje, agora são 10h18.
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12: Nosso quadro Agenda Sétima Arte chega nesta quinta-feira, dia 3 de setembro, trazendo o tema Cinema, Democracia e Política. A gente está também acompanhando o calendário da Justiça Eleitoral, faltando então aí um pouco mais de um mês para o pleito 2026. A gente vai trazer esse assunto também aqui para o Agenda Sétima Arte. Vou conversar com o Rafael Mendes, ele que é cineasta e também pesquisador de cinema, sobre essa integração, né? Como é que a arte também fala de cidadania, de política, como é que se relaciona também com a sociedade. Rafael, seja muito bem-vindo à Rádio CBN, bom dia para você.
16: Bom dia, gente, obrigado por me receberem, muito obrigado pela oportunidade. É sempre um prazer poder falar de cinema e sempre um prazer poder falar com a Rádio CBN também sobre cinema.
17: Perfeito. Rafael, vamos começar falando sobre obras que já abordam esse tema de eleição, né, de democracia, de política. Vou destacar um aqui, que é o Democracia em Vertigem. O que você pode destacar para a gente dessa obra?
16: Democracia em Vertigem foi um documentário que, se eu não estou enganado, ele estreou entre 2018 e 2019. Acho que foi 2019 que ele concorreu no Oscar de 2020. Ele foi indicado ao Oscar de Melhor Documentário em 2020. E ele fala um pouco sobre como foi o processo de impeachment da presidente Dilma Rousseff no Brasil, pelo olhar da diretora Petra Costa. Então, ele fala dos bastidores, ele fala de como começou a articulação desse processo até a queda dela e começa a desenhar também um pouco de como foi a articulação da prisão do então ex-presidente Lula e também mostra um pouco da ascensão da popularidade do que viria a ser presidente Jair Bolsonaro.
17: Tem uma outra obra também, Rafael, que contribui com esse cenário, né, de como a arte também conversa com o que a população brasileira, povo brasileiro está passando ou estava passando, né, em determinada época, que é A Onda. O que, que tem de abordagem nesse?
16: A Onda, ele é um filme alemão, é um filme muito popular. Eu acho que a maioria de nós que fomos estudantes de ensino fundamental, ensino médio, ali dentro da década de 2000, até 2010, eu acho, conseguiu assistir esse filme nas aulas de história, nas escolas. Ele é um filme alemão que estreou nesse período, então ele tem 20 anos, pouco mais de 20 anos de estreia, que ele fala de um experimento de um professor de história dentro de uma escola na Alemanha, que faz uma experimentação sobre como funciona organizações fascistas, como funciona a ascensão de ditaduras, depois que ele é questionado, depois que um aluno dele afirma que um regime, como um regime nazista, jamais poderia ascender ao poder, jamais poderia se tornar popular no século XX, depois de tudo que aconteceu na história da humanidade. E aí é um filme-drama que vai se desenrolando de maneiras inimagináveis, e é por isso que ele é tão didático, assim, tão utilizado em aulas de história, porque ele vai mostrando como se desenrola aí essa ascensão inesperada de um regime fascista dentro de uma escola.
17: Rafael, você falou ainda agora, né? Todos nós que somos estudantes estamos sempre aprendendo sobre essa temática. Queria lhe perguntar exatamente como é que o cinema pode contribuir para que as pessoas reflitam sobre suas escolhas, sobre essas pessoas que se colocam, né, também pedindo voto. Como é que é essa relação, né, da arte também com esse momento que a gente está vivendo?
16: Eu acho que poucos recursos, poucos meios, inclusive dentro da arte, poucos meios conseguem estimular que a gente, espectador, nós que vivemos uma vida normal, cotidiana, consegue estimular que a gente tenha um exercício de empatia de uma maneira tão forte quanto o cinema consegue. Eu acho que é um meio que ele é muito fácil, muito volátil para a gente se colocar no lugar do outro, no lugar de outros personagens, e a gente também exercer um senso crítico. E eu acho que a gente, enquanto espectador, quando a gente está na atividade do cinema, a gente sai da passividade, a gente sai, quando a gente está falando de um contexto político eleitoral, a gente sai da prisão no slogan do candidato e a gente começa a analisar de maneira crítica as circunstâncias e tudo que está envolvido. Eu acho que a gente consegue observar algumas dinâmicas de fora que a gente não conseguiria analisar e ter um olhar crítico se a gente estivesse imerso nelas, como, por exemplo, esse exemplo do filme A Onda, né? Eu acho que dificilmente a gente teria um exercício de empatia e de crítica tão grande se a gente estivesse vivendo isso de fato. Então, olhar de fora ajuda com que a gente identifique acertos e identifique problemas em tudo que a gente está analisando, em qualquer circunstância. Falando no geral, a gente está falando aqui de política especificamente, mas no geral, o cinema ele tem esse exercício de empatia, né? Ele mostra ali a vida de pessoas comuns, ele consegue tornar comum, consegue trazer humanidade. E nos lembra desses detalhes, assim, de quando a gente entra nesse olhar mais crítico, nesse olhar mais ativo, quando a gente interage com a narrativa, de prestar atenção em mais coisas e não ficar preso na superfície de tudo.
17: Rafael, tem como a gente também observar essa questão? Por exemplo, aqui na Amazônia tem alguma produção que você destaca, ou algum artista, né? Perdão, algum cineasta que fala sobre esse assunto também aqui, com esse viés do nosso olhar amazônico, da nossa identidade ribeirinha, alguma especificidade daqui do norte?
16: É, a gente tem uma cena de cineastas que vão crescendo muito no, aqui na Amazônia, né? Falando especificamente mais de Belém, de Pará, que é onde eu pesquiso, onde eu atuo, a gente tem cineastas que vêm sendo formados pela Universidade Federal do Pará, no curso de cinema, que é onde eu me formei, é onde eu sigo pesquisando também sobre cinema. Então, lá na UFPA, a gente vem tendo uma grande formação de cineastas de vários gêneros e que também atuam no cinema amazônico, que também falam sobre a Amazônia e trazem esse olhar da Amazônia de várias formas. Eu acho que outros cineastas que não são formados na UFPA, mas que também estão atuando aqui na Amazônia, a gente tem boas produtoras como Amaral Filmes, recentemente a gente teve o Curta Boiúna, né, da Adriana de Faria, que fala sobre também realidade de pessoas ribeirinhas que, não tão, que também não são daqui da nossa região, que também não vêm do centro da cidade, então expande o olhar da Amazônia para além da região urbana, né, e Boiúna, inclusive, ganhou prêmio no Festival de Gramado ano passado. Então, cineastas universitários que fazem filmes universitários, a gente tem uma grande leva de filmes universitários que vem sendo produzidos todo ano no curso de cinema, que também falam sobre, entre vários temas, também falam sobre realidade Amazônia. Tem alguns em produção agora que vão sair, que são trabalhos de conclusão de curso, que são projetos independentes, que vem sendo feito com muito esforço, mas que também mostram essa realidade e que também ajuda a gente a entender essa ideia de que política não é exclusivamente eleição, né? Política vai muito além e também é a ideia da gente olhar para as necessidades do povo, para as coisas que o povo precisa pleitear e para tudo que envolve um posicionamento nosso enquanto sociedade para que reflita no momento da eleição, né? Então, a eleição é a culminância de um entendimento, de uma criação de consciência geral de nós, enquanto povo, enquanto sociedade, do que nós precisamos pleitear, do que a política precisa fazer pela gente, do que os políticos precisam fazer pela gente, e aí a gente chega no momento da eleição com essa culminância de entender quem a gente precisa eleger e que vai atrás de pleitear esses direitos, essas necessidades para a gente. E aí o cinema, ele tem papel fundamental nisso, e o cinema amazônico também, por mostrar essas diversas realidades.
17: Sem dúvida, Rafael, a gente segue acompanhando, né, essa produção, essa nova leva de artistas, fazedores de cultura, atores, todo mundo que está envolvido também em produção, toda uma rede, né, que se forma com esses profissionais daqui da Amazônia, que certamente contribui com as temáticas, né, muito específicas aqui da nossa região, mas também levando essa arte que é produzida aqui para o Brasil, para o exterior, para diversos festivais, para onde a gente pode observar. Agora, para a gente encerrar a nossa conversa de hoje, Rafael, eu queria que você destacasse também a importância do cinema continuar abordando esses temas, né? Democracia, política, poder, autoritarismo, né? A partir dos exemplos que a gente trouxe aqui de filme hoje, mas quando a gente olha também para um cidadão que está se formando, para algum jovem que ainda não tem a obrigatoriedade de votar, mas também está atento no que a arte deixa de mensagem.
16: É, muito legal essa tua pergunta. Eu acho que o cinema, toda a arte, na verdade, é guardiã de memória, na minha opinião. É a nossa ferramenta mais potente contra o esquecimento e contra a apatia, para que a gente continue sendo empático com todo mundo, para que a gente continue sendo empático especialmente com as realidades que não são as nossas. Especialmente, se nós estamos em qualquer lugar de privilégio. Então, quando a gente está em um local de privilégio, é muito mais difícil da gente se colocar num lugar menos privilegiado para entender quem não tem esses privilégios. E a arte, ela ajuda a gente a evitar ter apatia e a evitar ter esquecimento. Que nem uma vacina que fica lembrando o corpo de que existe uma doença, que o corpo precisa ter essa memória de como se proteger dessa doença. A arte, ela é essa vacina contra esse esquecimento para que a gente não esqueça de tudo de errado, tudo de ruim que foi feito, de todas as dificuldades que toda a sociedade passou, para que a gente não deixe que isso se repita. Então, eu acho que, falando desses filmes que a gente trouxe como exemplo, né, Democracia em Vertigem e A Onda, eu acho que tudo que eles têm em comum é que eles exploram quanto estruturas sociais são vulneráveis, até mesmo nos momentos onde a gente acha que elas estão mais sólidas, mais fortes. Então eles mostram que toda erosão que acontece democrática, toda erosão de democracia que acontece, ela acontece por dentro, ela acontece aos poucos, e ela não é de um dia para o outro. E ela vem quando pessoas buscam identificação de coisas e apresenta problemas, soluções aparentemente simples para problemas muito complexos. Então, toda essa crise política, esse autoritarismo que é retratado nesses filmes, eles são riscos constantes que acontecem em qualquer sociedade. E nós, enquanto pessoas que precisam ser socialmente conscientes, politicamente conscientes, a gente precisa estar sempre estudando de todas as maneiras. E a arte, ela é muito fácil para ensinar a gente, para relembrar a gente de tudo isso. Então, a arte, ela conforta, ela acolhe, ela entrete, né, como todo tipo de, tipo de coisa que a gente busca enquanto seres humanos em todas as nossas atividades, mas ela também confronta, ela também tem esse papel de conscientizar, de trazer essa importância de pensar, essa importância de conhecer mais. E eu acho que todo jovem em formação e toda pessoa adulta também tem que ficar constantemente revisitando, reassistindo, para que a gente lembre de tudo que a gente passou e que a gente não pode deixar reviver, e entender que tudo é muito frágil e que requer sempre uma manutenção, um cuidado e uma relembrança, reviver tudo para que a gente possa seguir vivendo democraticamente em sociedade, em paz, com todo mundo tendo direitos iguais, mínimos, para que a gente, além de sobreviver, viva, né?
17: Muito obrigada, Rafael. Esse foi o nosso quadro Agenda Sétima Arte de hoje.
18: Ovos e mel. A Comissão Europeia aponta para a insuficiência nas regras brasileiras de controle e rastreamento de antimicrobianos usados na pecuária. Segundo a imprensa francesa, a interrupção das importações foi interpretada como uma resposta às críticas do setor agrícola e de parte da classe política da França ao acordo de livre comércio entre União Europeia e Mercosul. Com a decisão da União Europeia, o Brasil se tornou o único país do bloco sul-americano suspenso das exportações para a Europa. O Grupo Três Corações concluiu a aquisição das operações da General Mills no Brasil. O valor do negócio chega a R$800 milhões. Com a operação, a empresa adiciona ao portfólio duas marcas conhecidas dos consumidores: a Yoki, que produz pipoca de micro-ondas, farofa e batata palha, e a Kitano, marca de temperos, ervas e especiarias. O ministro do STF, André Mendonça, decidiu deixar a sociedade do Instituto ITER. Ele vai ceder a totalidade das cotas que mantém com a mulher sem contrapartida financeira. Criado em 2024, o Instituto será transformado em entidade sem fins lucrativos para reforçar a vocação educacional e social. O ministro diz que jamais obteve lucro com o Instituto. A Bolsa de Valores de São Paulo sobe 1,42% aos 187.835 pontos. O dólar comercial está em queda de 0,15%, negociado a R$ 5,10. O euro vale R$ 5,92, elevação de 0,19%. No horário de Brasília, 10 horas e 32 minutos.
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17: Agora são 10h33, de volta aqui no Estação CBN. Destaco para você que está nos ouvindo, nos assistindo, a programação de hoje da Feira Panamazônica do Livro e também das Multivozes. Hoje, o livro A Cultura do Açaí vai ser lançado na 29ª edição do evento. Vai ser 7h30 da noite, lá no estande da Imprensa Oficial do Estado. E essa obra, ela é assinada pelo arquiteto Giovanni Blanco, pelo professor da Universidade Federal do Pará, Rubens Ferreira, e também pelo designer gráfico Augusto Henrique Neto. A publicação traz um panorama completo sobre o fruto que é símbolo aqui do nosso estado. E esse conteúdo percorre desde o mito indígena até as características biológicas da palmeira e também a força da cadeia produtiva. O livro também destaca os períodos da safra e entre safra e o papel histórico da Feira do Açaí aqui na nossa capital. Além disso, essa obra também fala sobre a importância econômica e nutricional para ribeirinhos e consumidores urbanos. O livro destaca as inovações tecnológicas, como, por exemplo, o reaproveitamento do caroço na produção de tijolo e também de papel. Lembro você que está nos ouvindo, nos assistindo, que hoje, quinta-feira, dia 3 de setembro, é o dia das vozes dos escritores paraenses dentro da Feira do Livro. Você pode também acessar o site Feira do Livro e das multivozes.com.br para conferir a programação, mas eu vou destacar aqui algumas para você já acompanhar também junto com a gente. Por exemplo, hoje, 3 horas da tarde, está marcado o 14º Encontro de Cordelistas da Amazônia. 5 horas da tarde também vai ter uma roda de conversa que vai destacar a importância das obras de Dalcídio Jurandir para a literatura paraense, com Paulo Nunes e Regina Barbosa da Costa. Vai ter também uma outra roda de conversa que vai destacar Entre Rios e Letras, a diversidade da produção literária paraense. Às 20 horas, o show musical de Willy Lima. Essa é a programação da Feira Panamazônica do Livro de hoje, quinta-feira, dia 3 de setembro. Agora são 10h35, eu vou para um rápido intervalo e volto já já.
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0: Agora são 10h39 e nós estamos de volta aqui no Estação CBN de hoje. A gente vai seguir falando sobre eleição, política, perfil do eleitor. E agora a gente vai destacar também uma pesquisa que apontou que as candidaturas LGBTQIAPN+, cresceram 57% nas eleições de 2026, chegando então a 514 nomes no país. A gente vai entender melhor esse cenário, impactos também na região norte, com o Gui Mohallen. Ele é da diretoria executiva do Instituto Plena Cidadania. Gui, muito bom dia. Obrigada por falar com a gente hoje.
2: Bom dia, um prazer estar aqui, uma honra também estar falando com vocês e com os ouvintes da rádio.
0: Gui, vamos começar explicando para os nossos ouvintes, quem está nos acompanhando também pelo YouTube, sobre esse crescimento, né? Que fatores foram observados por vocês diante desse salto?
2: A gente está vendo que está tendo um crescimento muito grande de candidaturas LGBT, nessas eleições, em comparação com as eleições passadas, e esse aumento ele é especialmente relevante porque houve uma contração total de candidaturas. Então, a gente tinha até perto de 30 mil, 29 mil em 2022, e o total esse ano é só 20 mil, 20 mil e poucas, e a quantidade de LGBTs disputando a política cresceu de 327 para 514. E eu acho mais interessante ainda, mais para os ouvintes aqui da CBN, é que a região norte teve o maior crescimento no país, com mais de 140% de crescimento. A gente foi de 22 para 53 candidaturas declaradamente LGBT na região. É gigantesco. E o Pará lidera com 17 dessas candidaturas. Está bem bonito.
0: Vamos justamente entrar agora, né, no norte, especificamente aqui no Pará. Antes da gente continuar, né, pedir para você explicar, vou destacar esses números. Aqui no Pará, 17 candidaturas, seguida pelo Amazonas com 16, depois Acre com 5, Tocantins também com 5, Rondônia e Roraima com 4 e Amapá com 2 candidaturas, né? Fiz esse recorte da região norte com a ajuda também aí do Instituto Plena Cidadania. Como é que o norte está se posicionando em relação ao nosso país, Gui?
2: Então, está tendo um crescimento muito maior. Enquanto a média foi de 57% nas regiões, o norte teve 140%. Isso também aconteceu de maneira menos acentuada também no Nordeste e também no Centro-Oeste. Então, o que a gente está vendo o Sudeste ainda concentra a maior parte das candidaturas, mas diminuiu a sua preponderância. Então, o Sudeste tem menos porcentagem no total e tem menos peso, cresceu menos que a média, enquanto que essas regiões que tinham menos candidaturas agora estão despontando. A gente vê a região norte, pela primeira vez, todos os estados da região norte têm candidaturas declaradamente LGBT. Isso é um avanço gigantesco, entendendo como são as questões LGBT aí na região norte e todas as leis que estão sendo passadas para coibir as paradas. Enfim, existe uma pressão conservadora muito forte, mas existe uma maturidade política dessa geração que está contando para a política e está resolvendo ocupar esses espaços finalmente, né? E aí, de um outro lado, a gente vê os partidos finalmente abrindo espaço, ou as candidaturas sabendo navegar melhor as estruturas partidárias que estão ocupando esses espaços. Está muito bonito.
0: Sim. Sem dúvida, Gui, você destacou aí justamente, né? Se por um lado tem ou teria resistência, por outro lado também está aumentando consciência política do eleitor. E esses números, né? De que forma vocês avaliam também que ele conversa com as demandas do eleitor?
2: A gente tem muito boa pergunta. Primeiro, obrigado por essa pergunta, né? A gente tem visto

0: né? No começo, quando a gente começou lá atrás, 12 anos atrás, quando a gente começou a pensar, a gente iniciou a iniciativa Vote LGBT, que é o nosso maior programa que estimula a conexão de eleitores com candidatura da LGBT. A gente pensava que esses mandatários iam trazer um pouco mais de direito para a população. Mas quando elas são eleitas, elas são 514 hoje em dia. Então, pensa que é muito difícil conseguir direitos num cenário tão retrógrado. Mas o que a gente está vendo, na verdade, é que elas, quando chegam ao poder, elas não vão conseguir. Elas trazem uma perspectiva LGBT para a política, que é cheia de inovação, que é uma vida pensada em como se adaptar num mundo que não é feito para nós. E aí, mesmo nesses cenários completamente diversos, esses mandatos têm conseguido importantes vitórias que favorecem toda a população, vitórias no sentido de primar em todas as esferas, tanto nas cidades, estados e no país, né? O maior exemplo é o fim da escala 5x1, que foi trazido por duas LGBT e negras, ainda por cima, mas a gente tem outros exemplos que a gente tem pesquisado de leis que beneficiam toda a população e foram propostas e aprovadas por mandatárias LGBT. E eu acho que a população está começando a ver isso e os partidos também.
1: Sem dúvida, nesse caso aí que você citou especificamente, né, da escala 6x1, pessoas LGBTs que inclusive ainda foram questionadas, né, sobre a questão do gênero, que inclusive é um outro recorte, né, que eu gostaria que você destacasse. Como é que a gente observa, por exemplo, mulheres trans, travestis, não binárias, como é que esse cenário também se comporta nessa avaliação?
0: Olha, eu vou dizer que a gente tem por volta de 115 candidaturas trans em todas as 514. É um percentual muito interessante se você pensar o tamanho da exclusão. Tem uma coisa muito interessante que aconteceu em 2018. A gente entrou com uma consulta pública no TSE e que conseguiu incluir o nome social no título eleitoral. Assim, pessoas trans não precisam mais expor o nome morto na hora de se candidatar. Até 2016 era assim. Mas já em 2018, as candidaturas trans, mesmo as que não tinham retificado o próprio nome na certidão de nascimento, puderam se candidatar com o gênero declarado e com o nome social. E isso trouxe um conforto para navegar essas estruturas, né? Se você tem já o seu nome social no título eleitoral, é muito mais fácil você navegar não só e votar, como também se candidatar. E a gente está vendo que essas candidaturas trans, a gente tem. Ah, uma novidade, uma coisa bem interessante para te dar.
1: Pode falar.
0: Em 2022, candidaturas LGBT, as 327, o total de candidaturas LGBT, recebeu 3 milhões e meio de votos. Sendo que 8 de cada 10 ia para mulher, 7 de cada 10 ia para uma pessoa negra e 1 de cada 3 foi para uma pessoa trans. Ou seja, a gente teve 1 milhão e 200 mil votos em todas as candidaturas trans de 2022. A gente está muito curiosa para saber, com esse crescimento tão grande da popularização dessas mandatárias LGBT, o tamanho da votação trans desse ano. A gente aposta que vai ser muito, mas muito maior que 1 milhão de votos.
1: A gente também já está na expectativa, né, do resultado desse pleito para saber se o cenário vai mudar, né? Porque ao observar esse número das candidaturas, a gente já pode esperar uma mudança, né, na forma de legislar, na observação das questões que são prioritárias. O que que você observa também, por exemplo, quando essas candidaturas de fato se confirmam, né, como uma escolha da população? O que que tem de prioridade para a gente olhar também pela ótica da LGBTQIAPN+.
0: Olha, a gente tem assim, a gente entende que as populações no Brasil, vários grupos do Brasil, não alcançam uma cidadania plena. E a gente entende isso principalmente, e o grupo mais atravessado por essa falta para essa precarização da cidadania é o grupo LGBT, porque no grupo LGBT atravessam questões de raça, atravessam questões de gênero, atravessam questão de capacidade. Tem pessoas deficientes que são LGBTs também. Então a gente está em todos os lugares. Então as nossas demandas, elas perpassam demandas de toda a população. Então, quando você favorece 16 milhões de trabalhadores e trabalhadoras com o fim da escala 6x1, você obviamente não está favorecendo diretamente a população LGBT, mas certamente trabalhadoras e trabalhadores mais precarizados normalmente são LGBT, entende? As trabalhadoras dos telemarketing, por exemplo, tem uma série de grupos que afetam também a nossa população. Então, quando a gente olha para os projetos de lei que elas apresentaram nos últimos 4 anos, tem uma matéria muito interessante feita pela Diadorim e pela Gênero e Número, que são duas grandes parceiras nossas. Elas identificaram que apenas 1% dos projetos de lei eram direcionados às questões LGBT. E aí vamos falar sobre acesso aos banheiros, a gente vai falar sobre nome social em público. Tem muitas questões que ainda nos afetam, sobretudo pessoas trans. Mas quando você olha a produção legislativa dessas mandatárias, 99% das leis que elas apresentam afetam a maior parte da população. Aspectos muito mais amplos, como água limpa nas escolas, tem projetos de resiliência nas cidades, tem um projeto muito lindo no Rio que obriga os grandes eventos a oferecer água gratuita para as pessoas que estão nos eventos. Isso porque alguém morreu num evento desses. Mas quem propôs essa política de cuidado foi uma vereadora LGBT.
1: Você traz esses exemplos justamente para a gente refletir essas questões que estão presentes no dia a dia e, infelizmente, às vezes passam, né, desapercebidas ou por uma falta de conhecimento, posso dizer assim, mas tem também aquele lado preconceituoso que a gente já conhece bem. Agora, Gui, para a gente encerrar essa nossa conversa, eu queria que você destacasse também expectativas. Por exemplo, esse estudo, ele foi feito agora, vocês pretendem fazer um outro, a gente está um mês aí da eleição, quais são os próximos passos também do Instituto Plena Cidadania?
0: Ah, é muito boa a sua pergunta. Primeiro, eu queria convidar todo mundo que está aí ouvindo a gente a visitar o site, que tem candidaturas de vários partidos, é superpartidário, onde você consegue encontrar candidaturas do seu estado. Eu já verifiquei e as candidaturas estão em todos os estados. A gente tem candidaturas de vários partidos, a gente tem candidatos ao Senado. Então, a gente está focando em visibilização dessa plataforma, que é 2026.votelgbt.org. E lá vai dar para você procurar não só pelo seu estado, mas também pela pauta prioritária. Então, se você quer uma candidatura LGBT que está preocupada com o clima, você pode filtrar por só aquelas que estão preocupadas com o clima. Para além desse site de candidaturas, que vai ter muito mais investimento agora, a gente tem uma ferramenta que usa inteligência artificial para monitorar a violência política contra essas candidaturas, e elas vão ser lançadas ela vai ser lançada com números nas próximas semanas, e os números estão muito impressionantes. É muito impressionante que essas candidaturas, elas não são vítimas de violência, elas são alvo, porque a galera que não quer que a democracia se expanda, que mais gente ocupe os espaços de poder, já entenderam que quem está mudando a política são essas candidaturas LGBT, e o ataque está muito intenso. E tem uma outra iniciativa do nosso instituto, que é muito querida, muito cara, que envolve vários movimentos e várias organizações, que é a campanha Meu Voto Não É Neutro, estrelada pelo nosso querido mascote Votinho, que é o nosso mascote em formato de urna, que é a coisa mais adorável que você pode encontrar. Então, a gente está fazendo diversas ações com várias organizações, cruzando várias pautas importantes, como clima, como acesso ao transporte. Enfim, a gente está entendendo que o que leva as pessoas para a urna não é neutralidade, é justamente alguma coisa que te move e que você precisa ver mudar na sua vida material. Então, a gente já percebeu que as mandatárias LGBT trouxeram mudanças materiais na vida da população. E agora a gente tem recibo para mostrar. Então, bora para cima.
1: Com muita mobilização. Quero agradecer a Gui Morhalen, ela que é da diretoria executiva do Instituto Plena Cidadania, conversou comigo sobre esse estudo que apontou um aumento das candidaturas LGBT, cresceram 57% nessas eleições agora, 2026. Gui, quero agradecer demais sua presença, a disponibilidade de falar com a gente hoje. E sobre o Votinho, quem nos acompanhou pelo youtube.com, tem lá uma foto sua, né, apresentando aqui nossa entrevista. Atrás tem o Votinho. Obrigada.
0: Muito obrigado. Foi um prazer e uma honra estar com vocês. Espero poder voltar em algum momento. Um abraço.
1: Agora, 10h52, a gente vai para um rápido intervalo. Eu volto já já.
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1: Agora 10h54, de volta aqui no Estação CBN, a gente vai falar agora sobre a terceira edição do Festival Choro Jazz, que foi realizado em Soure, na Ilha do Marajó, um lugar de encontros e conexões com artistas da música instrumental, mestres da cultura marajoara e também o público. Fiz uma reportagem sobre essa terceira edição, a gente vai conferir agora. A ancestralidade do Marajó se uniu aos acordes da música instrumental. E essa mistura deu o tom da terceira edição do Festival Choro Jazz no Pará. Durante 5 dias, o município de Soure foi palco de encontros, trocas de experiências e formação. Oficinas sobre percepção musical, dança e percussão no carimbó conectaram artistas aos talentos locais. O extensionista rural Sandro Pinheiro participou das práticas. A praça da cidade e o terminal hidroviário se transformaram em uma sala de aula diferente. Sandro acredita que a experiência vai somar no trabalho já desenvolvido no Marajó.
8: Das oficinas que eu participei, aprendi, né, sobre a diversidade musical, diretamente na oficina. Né, participei da oficina também de percussão, que é uma das coisas também que eu particularmente, participo bastante junto com os grupos. Foi muito produtivo para mim, aprendi bastante coisa, né? Coisa nova, mudança de batida e assim por diante.
1: E depois do período de aprendizado, foi a vez de ouvir e sentir a música no palco. Mestre Zezinho Viana abriu a primeira noite de shows. Na sua estreia no festival, ele representou a cultura da ilha com letras que retratam a vida do caboclo marajoara.
9: Eu me senti muito feliz de ser o único daqui de Soure, cantando música regional e fazendo a abertura do festival. Isso foi muito gratificante. E sabe, essa energia de falar da ancestralidade, da população ribeirinha, da seca, da cheia. Embora alguns mais ritmos de carimbó, são muito diversificados nas coisas que eu faço. Eu preocupo muito com a cheia, com o linguajar, com a seca, com as pessoas que fazem parte do dia a dia daqui do Marajó Raiz. Eu sou caboclo raiz, sou lá de Cachoeira do Arari, moro aqui em Soure porque a Soure me abraçou muito forte, por isso que eu estou aqui.
1: Nos 2 dias de shows, o público também cantou e dançou com a apresentação dos grupos Arraial do Pavulagem e Quinteto Caxangá. Violão de 7 cordas, violino, percussão, cavaquinho e clarinete formaram a mistura ideal para que a paulistana Amanda Amoreira deixasse o corpo leve para dançar.
10: Eu acho que a música instrumental, ela toca mais por conta de não ter as palavras que representam símbolos assim pra gente. E acaba que a mente ficou meio ativa, sabe? Querendo ver o significado. E quando eu escuto só o som, é como se fosse tocando partes do corpo e que dá pra brincar mais, pra soltar. Eu gosto de me divertir com música instrumental.
1: Amanda é artista nômade e em pouco mais de 1 ano já passou pelo Rio de Janeiro, São Paulo e Minas Gerais até chegar no Pará. Para participar do Choro Jazz, ela atravessou 2 dias de barco de Portel a Soure.
11: tudo para ver a atração que encerrou o festival.
10: Lenine, era um sonho desde sempre, assim, mesmo em São Paulo eu nunca tive a oportunidade por não ter, né, o valor para poder pagar pro show. Aí foi ele, assim, quando eu vi que ia estar aqui de graça, eu falei, ah, perfeito.
11: O compositor de sucessos como Paciência, Jack Soul Brasileiro e O Silêncio das Estrelas esteve pela primeira vez no Marajó e, num tom intimista de voz e violão, emocionou a plateia.
12: Mesmo quando tudo pede um pouco mais de calma, até quando o corpo pede um pouco mais de alma.
13: Eu descobri muito cedo que eu sou um cancionista, eu faço canções, né? Mas o porquê de fazer as canções foi uma coisa que me ocorreu muito cedo. Eu faço canção para fazer disso. Hoje em dia eu falar nisso é um anacronismo, mas de todo jeito, fazer disco, para fazer um show, para viajar e conhecer o mundo. Então isso foi determinante na minha vida toda. Então quando, depois de tantos anos eu fazendo isso, ainda tem um lugar como esse, um paraíso como esse, que eu estou vindo pela primeira vez para tocar, aí é como se coroasse a minha opção de caminho, sabe como é que é? E aí eu fico muito feliz, muito orgulhoso. Hoje eu já rodei, já respirei, já mergulhei, já fiz tanta coisa. E isso é o melhor da história. O melhor da história é esse tipo de troca e de conhecimento que você adquire viajando pelo mundo.
11: Coordenador do festival, Ivan Capucho, encerra esta edição com um balanço positivo após uma semana de imersão no Marajó e já de olho no ano que vem.
14: Todo ano é diferente, né? Então a expectativa sempre vai aumentando, apesar de a gente fazer numa época diferente esse ano, que não é época de férias, né? Mas eu acho que o balanço é positivo e já pensando na próxima edição, já estou com as ideias aí, pensando os caminhos para a próxima edição aqui. Segue no Marajó, se Deus quiser, vamos estar aqui. Vou te dar até a data, de 10 a 14 de agosto.
11: Chorinho, jazz, carimbó, mistura de ritmos para serem ouvidos, sentidos e admirados. De Belém, Izzy Sena.
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0: Quinta-feira, 3 de setembro de 2026. A Câmara de Comércio Exterior prorrogou por 60 dias a cobrança de imposto de 12% sobre a exportação de petróleo. A resolução foi publicada hoje no Diário Oficial da União. A determinação entra em vigor na terça-feira da semana que vem. A medida foi criada como parte de um pacote de medidas do governo federal para conter os efeitos da alta do petróleo sobre os consumidores. A iniciativa já arrecadou quase 8 bilhões de reais. A prorrogação ocorre 2 dias depois de o Tribunal Regional Federal da Primeira Região derrubar a liminar que havia suspendido a cobrança do imposto. Um grupo ligado ao PCC, suspeito de lavar cerca de 1 bilhão de reais, é alvo de uma operação em São Paulo. O núcleo também é acusado de exercer influência política na cidade de Praia Grande, na Baixada Santista. A Polícia Civil pediu a prisão temporária de 4 homens apontados como chefes da facção e autorizou buscas, bloqueio de contas e o sequestro de 29 imóveis ligados aos investigados. Segundo a apuração, o grupo reunia operadores financeiros, intermediários do mercado imobiliário e pessoas usadas como laranjas. Uma mulher de 90 anos e outra de 65 foram resgatadas em Belo Horizonte depois de serem submetidas, ao longo de décadas, a trabalho doméstico em condições semelhantes à escravidão. Segundo o governo federal, elas foram exploradas por pessoas de gerações diferentes da mesma família. Ambas trabalhavam sem qualquer garantia de direitos, sofriam restrições à convivência social e viviam em cômodos escuros e sem ventilação. Uma delas precisou de atendimento médico porque está com a saúde debilitada. Os empregadores alegaram que havia uma relação familiar com as mulheres. No horário de Brasília, 11 horas e 2 minutos.
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1: Onze horas e quatro minutos no horário de Brasília. Vamos à segunda edição do Giro CBN Amazônia ao vivo para os estados de Roraima, Rondônia, Acre, Pará, Amazonas e Amapá. Hoje, quinta-feira, 3 de setembro de 2026. Vamos começar com Roraima. Tribunal Regional Eleitoral de Roraima indeferiu o registro de candidatura de 3 candidatos ao Senado nas eleições de 2026. Os candidatos ainda podem recorrer ao Tribunal Superior Eleitoral. Informações com Cristiane Pereira. Cristiane, bom dia.
2: Olá, Patrick, bom dia. Isso mesmo, as decisões atingem Hiperion de Oliveira, do PV, Márcio Junqueira, do PSDB, e Regina do Tio Ivo, do Novo. No caso de Hiperion, o TRE considerou uma condenação definitiva por improbidade administrativa, que resulta na suspensão dos direitos políticos por 8 anos. Márcio Junqueira teve a candidatura negada por 2 condenações criminais definitivas relacionadas à campanha de 2014. Já a Regina do Tio Ivo foi impedida de concorrer porque o primeiro suplente da chapa não estava com a quitação eleitoral regular. Os três já aparecem aqui inaptos no sistema do TSE e as decisões do TRE ainda cabem recurso ao Tribunal Superior Eleitoral. Eu volto com você.
1: Muito obrigado, Cristiane Pereira, pela informação. Bom dia, bom trabalho para você. Vamos a Rondônia agora. Em Rondônia, a Polícia Civil participou de uma operação nacional de combate ao abuso sexual contra crianças e adolescentes. Essa ação, coordenada pela Polícia Federal, ocorreu simultaneamente em todo o país. Teve como alvo investigados por crimes envolvendo material de abuso sexual infanto-juvenil. Eliane Alves está conosco. Eliane, bom dia.
3: Olá, bom dia, Patrick, bom dia a todos que nos ouvem. Então, a Operação Nacional Proteção Integral 5 cumpriu 153 mandados de busca e apreensão e 13 mandados de prisão preventivas nas 27 unidades da Federação. Em Rondônia, a Polícia Civil participou da Força Tarefa, que reuniu 755 policiais federais e civis de 20 estados. Ao todo, 42 pessoas foram presas em flagrante, 3 adolescentes foram apreendidos e 2 vítimas de abuso sexual foram resgatadas. A investigação tem como foco crimes relacionados ao armazenamento, compartilhamento e comercialização, além de produção de material de abuso sexual de crianças e adolescentes. A Polícia Federal destaca que a integração entre as forças de segurança é fundamental para identificar os suspeitos e também proteger as vítimas. Patrick, eu volto com você.
1: Muito obrigado, Eliane. Bom dia e bom trabalho para você. Agora, informações do estado do Acre. Uma criança condenada a mais de 19 anos de prisão é recapturada no Mato Grosso do Sul após quase 2 anos foragida. Bruna Rosa de volta conosco. Bruna, informação com você.
4: Bom dia, Patrick. É isso mesmo. Mulher não teve identidade divulgada, mas temos a confirmação de que ela tem 36 anos de idade e é condenada a mais de 19 anos de prisão. Ela estava foragida da Justiça do Acre desde novembro de 2024 e foi recapturada após uma ação integrada entre as polícias civis na manhã dessa última quarta-feira em Dourados, no Mato Grosso do Sul. A Polícia Civil explicou que após a captura, o cálculo definitivo do período que ela deve cumprir vai depender do Poder Judiciário. Ela segue presa no estado do Centro-Oeste. Conforme a Polícia Civil do Acre, um dos mandados é decorrente de uma condenação pelo envolvimento da mulher com facções quando ainda morava em Rio Branco, inclusive com envolvimento de criança ou adolescentes criminosas. O segundo mandado era por tráfico de drogas e um crime previsto no Estatuto da Pessoa Idosa. Ela cumpria pena em regime semiaberto e fugiu ao ter a mudança para regime fechado determinada. Somando as 2 sentenças, a condenação chega a 19 anos e 5 meses de reclusão. E ainda restavam cerca de 6 anos e 6 meses para a conclusão da pena. A ação que capturou a fugitiva foi integrada entre o grupo armado de repressão a roubos e assaltos e policiais. especializada de repressão aos crimes de fronteira, ambos do Mato Grosso do Sul, a partir dos dados repassados entre as unidades policiais. Patrick.
1: Muito obrigado, Bruna. Novamente, muito bom obrigado. Dia. Bom trabalho para você. Agora, informações do Estado do Pará. A Justiça Federal segue com demarcação de terra indígena entre o Pará e o Mato Grosso. Diego Beckmann está de volta conosco. Informação com você, Diego.
0: Muito bem, Patrick, de volta aqui no Giro CBN Amazônia. A Justiça Federal manteve o andamento do processo de demarcação da terra indígena Caiabi, uma área de aproximadamente 1 milhão e 100 mil hectares entre o Pará e o Mato Grosso. A decisão foi tomada de forma unânime pela sexta turma do Tribunal Regional Federal da Primeira Região. Os desembargadores rejeitaram o pedido de proprietários rurais que tentavam suspender o procedimento e revogar uma liminar que impediu o avanço da demarcação. Com isso, a União e a FUNAI podem dar continuidade aos trabalhos autorizados pelo Ministério da Justiça desde 2002. A terra indígena Caiabi já havia sido demarcada em 1982 com cerca de 117 mil hectares. A área atualmente em discussão é quase 10 vezes maior. De acordo com o Ministério Público Federal, o procedimento não é uma simples ampliação da área anterior, mas uma nova demarcação baseada em estudos antropológicos e nos critérios estabelecidos pela Constituição de 88. O MPF também argumenta que eventuais títulos de propriedades emitidos pelo poder público não são suficientes por si só para afastar o reconhecimento da ocupação tradicional indígena. Outro ponto discutido no processo é o deslocamento do povo Caiabi. Estudos citados pelo Ministério Público apontam que a comunidade foi retirada de parte do território com o avanço da expansão agropecuária. Por isso, o MPF defende que a ausência dos indígenas em determinada área em 88 não significa necessariamente que não existe ocupação tradicional. Com a decisão do Tribunal Regional Federal da Primeira Região, o processo de demarcação da terra indígena Caiabi seguirá em andamento. Patrick, volto com você.
1: Obrigado, Diego, pela informação. Bom dia novamente, bom trabalho para você. Agora, Amazonas, uma onça atacou dois cães e matou um deles em uma propriedade rural de Santa Isabel do Rio Negro, no interior do estado do Amazonas. Eros de Souza, informação com você.
5: É isso, Patrick. Esse ataque aconteceu em uma estrada, cerca de 7 quilômetros da sede do município. Foi registrado, inclusive, por câmeras de segurança do local. O proprietário da casa, identificado como Lira, ele relatou, inclusive, nas redes sociais dele que tinha saído para pescar e aí, ao retornar, percebeu que um dos cães estava desaparecido. Ele, então, verificou as imagens do sistema de monitoramento e descobriu que o animal tinha sido atacado por uma onça. Nessas imagens, inclusive o felino, a gente vê o felino se aproximando da propriedade, ele parte para cima de um dos cães, o animal até tenta reagir, mas é rapidamente dominado pela onça. O segundo cachorro avança contra o felino na tentativa de defender o companheiro, que é solto pela onça. O animal, então, ataca o segundo cachorro e arrasta o bicho para uma área de vegetação. O morador fez buscas pela região de mata fechada e encontrou apenas a ossada do animal. No mesmo trecho, também foram encontrados restos mortais de um jacaré. O primeiro cão sobreviveu ao ataque, mas ficou gravemente ferido na região do pescoço. O caso deixou o morador preocupado com a segurança da família e temendo que a onça volte ao local, Patrick.
1: Obrigado, Eros, pela informação. Novamente, bom dia, bom trabalho para você. A gente fecha esta edição do Giro CBN Amazônia com informações do Amazônia. Operação Gota é iniciada para levar vacinas e atendimento de saúde a comunidades isoladas e de difícil acesso na Amazônia Legal. Informações ao vivo com Luiz Felipe Santos. Luiz, com você.
6: Olá, Patrick. É uma estratégia do Ministério da Saúde em parceria com a Força Aérea Brasileira realizada na região de fronteira com o Suriname. A ação reúne médicos especialistas, profissionais de enfermagem e também equipes de vacinação para garantir assistência preventiva e ampliar também a imunização das comunidades. A estratégia é fundamental para levar serviços essenciais de saúde a populações que vivem em áreas remotas, onde o acesso via terrestre é limitado ou inexistente. Lembrando que essa Operação Gota ocorre no Amapá e também no norte do Pará e continua durante esse mês de setembro. Patrick.
1: Muito obrigado, Luiz. Bom dia, bom trabalho para você. Esta foi nossa segunda edição do Giro CBN Amazônia desta quinta-feira, 3 de setembro de 2026.

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13: Agora são 11h17.
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13: Na coluna de hoje, Isa Arnaud deixou um conteúdo aqui pra gente, trazendo uma entrevista. Ela vai conversar com Diego Garcia, ele que é diretor comercial de uma rede de hotéis e resorts. Vamos acompanhar.
14: Bom dia, ouvintes da Rádio CBN. Eu sou Isa Arnaud. Estamos hoje com mais uma coluna de turismo. E hoje a novidade é uma entrevista muito bacana que eu fiz com Diego Garcia. Ele é diretor comercial de hotelaria da Gávea Hotéis e Resorts. Eu estive em Salinópolis, em Salinas, nossa querida Salinas, no mês de julho passado. E fiquei surpreendida com todo o crescimento turístico que a região teve com a implementação de vários empreendimentos da Gávea. Vamos conferir a entrevista com ele?
15: Bom dia a todos, eu sou Diego Garcia, diretor comercial da hotelaria da Gávea Hotéis e Resorts.
14: Fale para a gente sobre a atuação da Gávea Resorts no município de Salinópolis e destaque toda a estrutura e os atrativos para o turista.
15: Bom, hoje nós temos em Salinópolis 4 empreendimentos. Nós inauguramos o 4º no último dia 27 de junho, sendo o Beach Gabi Resorts. E os 4 empreendimentos, eles têm uma composição junto com o maior complexo de hotéis do Brasil. Nós temos hoje 1.978 apartamentos no complexo em Salinópolis, compostos pelo Parque, pelo Exclusive, pelo Premium e agora pelo Beach Gabi Resorts. Os diferenciais entre eles, o parque ele tem acomodações muito mais amplas, então ele tem uma condição de quarto muito mais aconchegante para uma família grande. O Exclusive ele tem o parque aquático integrado, assim como o Premium, então nós temos ali umas opções de lazer, principalmente para as crianças, bem bacana. E o Beach Gabi Resort tem o rooftop exclusivo, que foi agora guardado as proporções comparado aos rooftops de Las Vegas na nossa inauguração. Um dos empreendimentos mais bonitos do norte do país. Nós inauguramos ele com 770 apartamentos e ele vem para compor o nosso complexo, sendo o empreendimento mais novo e mais luxuoso de todos os 4 que compõem o ecossistema de hotelaria da Gavi em Salinópolis.
14: Além do lazer, a Gavi também oferece espaço para eventos. Então, conte para a gente como é essa infraestrutura para eventos nos empreendimentos da Gavi lá em Salinópolis.
15: Bom, nós temos espaços de eventos diversificados em Salinópolis, né? O maior espaço nosso é um auditório que fica dentro do Parque Gavi Resort. Ele tem espaço para até 250 pessoas em auditório, uma área de mais de 230 metros quadrados. E junto com ele, nós temos várias salas modulares que podem ser montadas de diversos formatos. Auditório, formato U para uma reunião mais informal. Mas também a nossa estrutura de eventos ela pode contemplar tanto para eventos corporativos, como eventos sociais, eventos familiares. A gente tem a condição de atender eventos sociais, casamentos, aniversários. Já é um costume da região estar conosco em Salinópolis, nossos empreendimentos para comemoração de aniversário de casamento, aniversário de 50 anos, aniversário das crianças. Então, a estrutura de eventos ela vai além da infraestrutura apenas de espaço. A gente tem vários outros serviços, como gastronomia, alimentação, os nossos restaurantes, além, claro, de toda a estrutura de lazer dos nossos empreendimentos. Nós temos pista de boliche, que pode ser usado como uma parte para confraternização, junto com as salas para que fique um ambiente tanto corporativo para eventos de alinhamento de empresas, quanto eventos sociais que precisem aí de uma estrutura de entretenimento para além de uma sala.
14: Agora eu quero 3 motivos para realizar um evento na Gavi em Salinópolis.
15: Bom, os principais motivos para se realizar um evento conosco em Salinópolis, na estrutura da Gavi Resorts, é porque nós temos principalmente o maior complexo hoteleiro do Brasil ali. Nós temos uma capacidade, uma qualidade de oferecer algo que a região não está acostumada. Nós temos um nível de entrega que está presente hoje de norte a sul do país. Então a Gavi hoje tem empreendimentos com estrutura em Gramado, em Porto de Galinhas, em Pirinópolis e em Salinópolis, que é o nosso berço. A estrutura de eventos ela é muito completa para a parte corporativa, para eventos de treinamento, para eventos de confraternização, para eventos de alinhamentos entre as empresas e também para a parte social. Então, nós conseguimos ofertar para o cliente um ecossistema completo para eventos. A gastronomia de todos os nossos empreendimentos é própria, então não há necessidade de que o parceiro ou o cliente tenha que contratar alimentos e bebidas de outra empresa. Então, nós oferecemos 100% dos serviços para um evento dentro das nossas instalações. Além, é claro, se um evento for ter necessidade de apartamento, que não falta lá para a gente apartamento para receber muito bem tanto as empresas, tanto os eventos sociais.
14: Diego, muito obrigada pelas respostas e para finalizar, deixe os contatos da Gavi para os ouvintes interessados em realizar algum evento no empreendimento da Gavi em Salinópolis.
15: Bom, quero deixar o convite para que todo mundo que está nos ouvindo conheça o complexo em Salinópolis que a Gavi tem para oferecer. São 4 empreendimentos maravilhosos, com uma estrutura de lazer contemplando o Rio Lento, contemplando o rooftop, contemplando várias piscinas. E eu não vou dizer aqui da qualidade e da beleza do que é o destino Salinópolis, que acredito que muita gente aqui já conheça, mas a maravilha que é Salinópolis, com a Praia do Atalaia, com a Lagoa da Coca-Cola, com a Orla, com tudo aquilo que Salinópolis tem para oferecer. 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Muito obrigado pela coluna CBN Turismo. Um grande abraço a todos.
14: Bem, pessoal, hoje, 3 de setembro, chegamos ao fim da nossa coluna CBN Turismo de hoje, mas na próxima quinta-feira tem mais. Eu espero que vocês tenham gostado da entrevista com o Diego Garcia. Muito obrigada a toda a equipe da Gávea, Rosivaldo, a Natália, que viabilizou a entrevista com o Diego. Muito obrigada a todos que fazem a Gávea aqui em Salinópolis e no Brasil. E tá aí, dada a dica, 4 empreendimentos para hospedagem e também para você realizar o seu evento em Salinópolis. Como o Diego bem disse, né? Eventos de casamento, eventos sociais, eventos de aniversário, eventos corporativos. Enfim, é uma opção maravilhosa, próximo de Belém, né? Salinópolis está aqui próximo da gente, com uma praia belíssima, com os resorts e toda a gastronomia que só nós temos, né? Então é isso aí, pessoal. Até a próxima quinta-feira com mais turismo aqui na CBN Turismo.
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13: Agora são 11h25.
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13: Vamos falar de Círio de Nazaré hoje aqui, no finalzinho do nosso Estação CBN, trazendo para você que está nos ouvindo e nos assistindo, duas dicas. A primeira é que já estão abertas as inscrições para os grupos de romeiros que vão participar do tradicional trajeto até Belém durante a semana do Círio de Nazaré. Então, de 5 a 10 de outubro, a diretoria da festa, em parceria com diversas instituições, vai oferecer apoio logístico, assistência a romeiros que se deslocam a pé ou de bicicleta, principalmente aqueles vindos dos municípios do Nordeste paraense. Esse suporte faz parte do projeto Peregrinos de Nazaré. Esse projeto ele foi criado em 2016, olha, então há 10 anos, levando segurança e também acolhimento aos devotos que percorrem longas distâncias até a Basílica Santuário. E aí eu vou deixar um recado para vocês saber como faz para se cadastrar. A diretoria da Festa de Nazaré pede que esses grupos façam o cadastro o quanto antes, informando principalmente a previsão de chegada aqui à nossa cidade, Belém. Tudo isso para ajudar a organizar a acolhida que vai ser lá na Casa de Plácido. Esse cadastro ele pode ser feito de duas formas. Tem o site oficial do Círio, que é o ciriodenazaré.com.br/peregrinos de Nazaré, mas tem também, se você preferir fazer esse cadastro de forma pessoal, você pode, ou pelo site do Círio de Nazaré ou por telefone lá na Pastoral da Acolhida. O telefone é o 91-4009-8419. O atendimento é de segunda a sexta-feira, das 8 ao meio-dia. Então, nós temos duas formas para você que está nos ouvindo, nos assistindo também, participar desse projeto de acolhimento. Você que integra algum grupo, né, alguma caravana que está vindo para Belém nesse período do Círio, então, para participar do projeto Peregrinos de Nazaré, duas formas de fazer o cadastro. Ou pelo site oficial do Círio, ciriodenazaré.com.br/peregrinos de Nazaré, mas tem também o atendimento por telefone, que é o 91, código aqui da nossa cidade, 4009-8419, de segunda a sexta-feira, de 8 ao meio-dia. Agora, a nossa outra informação sobre o Círio de Nazaré é que o Arraial de Nazaré entra na fase de montagens e tem uma novidade aí, o brinquedo Starfly. Essa é a tradicional Feira do Círio, né, que é montada ali no entorno da Basílica Santuário de Nazaré. Vão ser 18 brinquedos do Parque Ita e 164 estandes de comidas típicas, além de artesanato, artigos religiosos. E tudo isso vai estar aberto ao público a partir do dia 25 de setembro. Olha, então esse mês já dá para poder aproveitar aí tudo que o Arraial de Nazaré contempla. E você que está nos ouvindo, nos assistindo também pelo YouTube, agora a gente está com imagens desse novo brinquedo, né, que é a novidade do Arraial desse ano. Estou falando do Starfly, que é uma das atrações mais aguardadas entre os brinquedos radicais. Esse brinquedo, ele é uma torre giratória
4: que vai levar os visitantes a alturas impressionantes. Esse é o que está prometendo aqui a organização da diretoria da festa, também junto com o Parque Ita. Segundo o parque, esse modelo tem 40 metros. E aí os passageiros vão se sentar em cadeiras individuais. Essas cadeiras vão estar suspensas por correntes presas a um disco no topo da torre. E aí, durante o funcionamento, esse conjunto de assentos sobe lentamente até o ponto mais alto. E lá, mais uma vez, o disco começa a girar em alta velocidade. Isso aí é para quem tem muita coragem, né? De ir lá no Arraial de Nazaré e já participar aí desse brinquedo que promete ser uma das novidades mais radicais desse ano de 2026. Agora tem também brinquedo para criança, né? Tem ali a área kids, né? Uma área mais infantil. Tem também o brinquedo skate, esse é um brinquedo adulto, né? Voltado para adultos. Tem a tradicional roda gigante, tem montanha russa, o freestyle, que também é um outro brinquedo muito concorrido lá no Arraial de Nazaré.
12: Então, apresentação.
4: Tudo isso. A gente já vai se despedir, já, mas eu quero só concluir que tudo isso faz parte do Arraial de Nazaré, que vai ser aberto ao público, então, a partir do dia 25 de setembro.
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4: Agora sim, são pontualmente 11h30. Eu me despeço de você que esteve conosco, nos acompanhou ao longo dessa manhã. O programa Estação CBN está chegando ao fim. Esse programa que teve operação de áudio de Fábio Alencar e de Marinaldo Oliveira. Teve também produção de Lucas Silva. Teve gerência executiva de programação de Daniele Pires e direção de jornalismo de Paulo Fernandes.
12: Apresentação, Izzy Sena.
4: Vem aí o repórter CBN na sequência, o CBN Esporte para a primeira edição. A todo mundo que está nos ouvindo, nos assistindo, uma ótima quinta-feira.
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0: Quinta-feira, 3 de setembro de 2026. O deputado federal Nicolas Ferreira, do PL de Minas Gerais, pediu ajuda ao dono do Banco Master, Daniel Vorcaro, para a liberação de um ativo minerário de um ex-assessor e afirmou que queria ter mais proximidade com o empresário. A informação faz parte de áudios obtidos pelo site ICL Notícias. No material, Nicolas chega a chamar o ex-banqueiro de Dani e Lindão. Depois de receber a mensagem, o empresário pediu que o ex-assessor do parlamentar entrasse em contato. Um ativo de mineração é qualquer recurso ou direito adquirido por uma empresa para realizar a exploração, avaliação e extração de bens minerais da natureza. O presidente Lula se reuniu com ministros e coordenadores de campanha para traçar uma estratégia após a revelação de que o ministro do STF, Alexandre de Moraes, trocou mais de 50 mensagens com Daniel Vorcaro. O Palácio do Planalto decidiu tratar o caso como uma crise exclusiva do Poder Judiciário em uma tentativa de evitar que o desgaste atinja a corrida à reeleição. Fontes do governo confirmaram a informação à CBN. Os aliados serão orientados a dizer que ninguém está acima da lei e que todos devem explicações à sociedade. A Polícia Civil faz uma operação contra o tráfico de drogas em 8 cidades de Minas Gerais, Acre, Paraná, São Paulo e Rio de Janeiro. São cumpridos 39 mandados de busca e apreensão. A quadrilha é especializada em vender drogas gourmet, como skunk, haxixe e êxtase, geralmente destinadas a um público com maior poder aquisitivo. No horário de Brasília, 11 horas e 32 minutos.
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4: 11h35, 11 horas 35 minutos. Bom dia a você que está acompanhando a programação da CBN Belém. Chegamos com CBN Esportes para a primeira edição desta quinta-feira, 3 de setembro de 2026. E o Paysandu já anunciou reforço. Paysandu fechando aí contratação para defesa, visando o quadrangular do Campeonato Brasileiro da Série C. Também vamos falar do Remo. Remo que enfrenta o Flamengo. Flamengo que vem babando pela liderança do Campeonato Brasileiro. né? E a procura por ingressos continua alta dos dois lados. Pode abrir até um novo lote de ingressos para o lado da torcida do Flamengo. Ainda tem ingresso para o lado do Remo. E dentro de campo, Léo Condé armando o time aí com possíveis dúvidas no ataque e também na defesa. Então, eu te convido a fazer o programa com a gente. A gente está no youtube.com/cbnamazonia. Lá você pode mandar sua mensagem. Também a gente está no nosso WhatsApp, 919-8814-0073. Vamos para o intervalo comercial. Na volta a gente fala de futebol, fala de esporte aqui na Rádio que Toca Notícia.
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4: De volta com o CBN Esportes Pará, são 11 horas e 38 minutos. Vamos logo falar do Paysandu Esporte Clube, o Paysandu que

Informação divulgada aí pelo jornalista Breno Barreta, né? O mercado da bola está bastante movimentado e o Breno Barreta informando a contratação do Renan Castro, zagueiro do lateral direito aí do Guarani, que agora vai vestir azul e branco, vai vestir o Paysandu. Ele conhece muito bem o futebol paraense, jogou pelo clube do Remo em 2022 e agora vai reforçar o Paysandu Esporte Clube para a disputa do quadrangular. E falando em Paysandu hoje, claro que a gente vai falar do Bicolor agora, porque o técnico Júnior Rocha vai tentar armar casa, né? Possíveis mudanças aí no meio de campo, possíveis mudanças até mesmo na defesa, né? Até porque agora, se quiser subir, é zero erro. O Paysandu não pode perder ponto jogando em casa pelo Campeonato Brasileiro. Se perder ponto em casa, não é o fim do mundo, mas vai ter que recuperar fora, e aí é um pouquinho mais difícil para o Paysandu Esporte Clube. O Paysandu que pega o Brusque, né? Já estamos com imagens de treino do Paysandu, né? O Paysandu que continua aí a sua venda de ingressos para o jogo de domingo diante da equipe do Brusque, jogo segunda-feira, né? Tô com o domingo na cabeça, o jogo é na segunda-feira, às 6 da tarde no Mangueirão. Tem um feriado prolongado e depois dá para ir, né, para ir pro Mangueirão apoiar o Paysandu Esporte Clube. Os ingressos à venda, né, expectativa de bom público. E aí é que tá, como é que o Paysandu vai fazer aí a sua onzena titular? Pois bem, né, Cleiton Pego tá em xeque, não vem bem nos últimos jogos. Juninho pode voltar ao ataque, só que o Paysandu pode colocar velocidade nos extremos, né? Então pode ser que o Tylon e o Thalisson possam entrar de cara e o Ítalo ficar mais centralizado, ou até mesmo o Juninho entrar de cara e deixar um dos três para o decorrer da partida, né? Até mesmo o próprio Ítalo também. Isso vai depender muito da proposta de jogo do técnico Júnior Rocha da equipe do Paysandu. Só destacando que o Paysandu vai pegar o pior visitante do seu grupo no quadrangular. É, o Brusque, né, tem o pior aproveitamento como visitante na Série C do Campeonato Brasileiro. O Brusque venceu apenas um de 9 jogos disputados, somou apenas 7 pontos na primeira fase, né, e tomou 14 gols em 9 jogos. Então o Paysandu pode se apegar nisso aí, inclusive no jogo do primeiro turno, que foi aqui em Belém, debaixo de muita chuva, empate em 1-1, né, foi logo no começo do campeonato, né? Então isso aí pode ser um diferencial aí para a equipe do Paysandu, que conhece bem o Brusque. Aliás, o Brusque foi o único adversário que o Paysandu não perdeu jogando na primeira fase. Já os outros, perdeu aí para Inter de Limeira e perdeu para Ferroviária. E o Paysandu vai tentar reverter esse quadro, já começar bem, começar com o pé direito, visando a arrancada rumo ao acesso para a Série B do Campeonato Brasileiro. Então, a gente está mostrando mais uma vez as imagens aí, os jogadores do Paysandu realizando trabalhos físicos, técnicos no estádio da Curuzu. E o provável time do Paysandu para segunda-feira: o Gabriel Mesquita, Edilson, o Lucas Rodrigues, Pedro Carrerete e o Luciano Taboca. Aí no meio de campo, Pedro Henrique, Caio Melo e Marcinho. Na frente aí é que são as dúvidas, né? Quais opções, né? Ítalo, Juninho, ou Tylon, ou Thalisson, ou até Cleiton Pego, né? São muitas opções aí que o Paysandu pode usar, né? Isso a gente levando em conta o Paysandu bem ofensivo, tá? Jogando com 3 atacantes, né? Como o Paysandu vem jogando essa partida aí do Campeonato Brasileiro da Série C. O Paysandu vem jogando com 3 atacantes, então provavelmente o Paysandu não deve fugir muito disso em termos de busca,
de conquistar os seus 3 primeiros pontos

0: no quadrangular. E depois o Paysandu segue aí para dois jogos contra os paulistas, né? Primeiro a Ferroviária fora de casa e depois o jogo contra o Brusque, jogando em Belém, jogando no dia 19 do mês de setembro. Então o Paysandu vai ter que preparar bem o seu repertório para conseguir os seus três primeiros pontos no quadrangular, visando a volta do Bicolor para a segunda divisão do Campeonato Brasileiro do próximo ano. São 11 horas e 45 minutos. Né? A gente agora vai falar do Clube do Remo. Né? O Clube do Remo, né, que continua treinando, visando o jogo diante da equipe do Flamengo. Né? E só avisar daqui o torcedor azulino que os ingressos para Remo e Flamengo continuam à venda. Né? Continuam à venda e só tem setor de cadeira B1 e arquibancada B2 para a torcida do Remo, tá? Você que é torcedor do Flamengo, não compre ingresso pro lado da torcida do Remo, porque se você for com a camisa do Flamengo, não vai entrar, né? Que é o mais importante, né? Mesmo com o ingresso na mão, não vai ter direito de entrar para assistir o jogo. E nunca é demais lembrar que o setor correspondente à torcida do Flamengo já está esgotado, né? As arquibancadas e também o setor de cadeiras para a equipe do Clube de Regatas do Flamengo. O Flamengo que chega sábado aqui em Belém, sábado no início da noite, né? O Flamengo deixa o Rio de Janeiro às 3 da tarde, né? Vem voo fretado, chega a Belém no final da tarde, vai ficar concentrado em um hotel bem aqui pertinho aqui da CBN. Então a equipe rubro-negra vai buscar aí a sua classificação para o restante do Campeonato Brasileiro. E o Flamengo vem babando pela liderança, porque ontem o Flamengo venceu o Mirassol 2-0, jogo atrasado da quarta rodada. Foi um bom resultado para o Remo, porque o Mirassol fica ali próximo, tem aproximadamente a mesma pontuação do Leão Azul. Então, aí é que tá, né? Porque o Flamengo, se vencer o Remo e o Palmeiras não venceu o seu jogo, o Flamengo assume a liderança do Campeonato Brasileiro, esse jogo que aumentou demais aí a cotação para a partida, né? Eu aposto em mais de 40 mil pagantes no jogo de domingo, mais de 40 mil pessoas no Mangueirão no próximo domingo, Remo e Flamengo, com transmissão da Globo e também com a transmissão aqui do Futebol Globo CBN, aqui na CBN Amazônia Belém. O provável time do Remo, aí é que tá. Marlon, muito questionado pelo Léo Condé, pela coletiva de imprensa do Léo Condé, grande Léo Condé. Pode ser que o Marlon pegue um banco de reservas aí, tá? Outra mudança pode ser a volta do Jajá no ataque, né? Então, o Remo para domingo pode ser com a seguinte formação: Marcelo Rangel no gol, o Marcelinho, aí a primeira surpresa, Matheus Felipe no lugar do Marlon, Matheus Felipe na zaga ao lado do Tchamba, e o Mike pode voltar à equipe ou o Marlon, né? Se o Mike ganhar condições, o Mike vai para o jogo. No meio de campo, né, Zé Welison, Zé Ricardo, Leonel Pico e possivelmente Iago Pikachu. E na frente, o ataque do Remo pode ser formado aí por Jajá, né, que pode ser a grande surpresa da equipe do Remo. Se não der para ele, o Galeano entra. E o Gabriel Talhari ou Aleph Manga pode ser aí o Remo num 4-4-2 com, reforçando a marcação e tendo um homem ali no meio, possivelmente deixando o Vitor Bueno para metade aí do jogo, provavelmente para o segundo tempo. Então o Leão Azul pode ser que venha, né, para essa partida contra o Flamengo, né? E aí resta saber, e o Flamengo vem com força máxima para Belém? Pois é, o Flamengo pode ir sim com força máxima, né, para enfrentar o Clube do Remo. Até porque o Flamengo busca a liderança do Campeonato Brasileiro, né? E também, depois do jogo contra o Remo, o Flamengo vai ter o mata-mata da Libertadores contra o Del Valle do Equador. O jogo de ida é na quinta-feira que vem, lá na altitude do Equador. Então, o Flamengo pode ser que poupe, mas não é certeza. Então, acredito, eu acho muito difícil o Flamengo poupar titulares, até porque o Flamengo vai querer a todo custo essa liderança do Campeonato Brasileiro. Lembrando que Flamengo e Palmeiras ainda vão se enfrentar. O jogo é lá em São Paulo, o jogo lá para meados de novembro. Outro detalhe importante que está preocupando muito o Flamengo é o calor. Não tem previsão de chuva para domingo. Previsão para a hora do jogo é de 32 graus com sensação térmica de 37. Ou seja, e como Belém está nesse clima do verão amazônico bastante abafado, Flamengo pode sim sentir a questão do calor diante da equipe do Clube do Remo. E isso pode ajudar um pouquinho a equipe paraense. Bora ver como vai ser o desenrolar da partida entre Remo e Flamengo no domingo, 4 da tarde, Mangueirão, casa cheia. E claro, a gente vai trazer todos os detalhes aí nos próximos dias. 11h50, vamos pro intervalo. Na volta a gente vai falar mais coisas aí de Remo e Flamengo, também as últimas notícias do Paysandu aqui no CBN Esporte para a primeira edição.
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0: 11h52, só reforçando aqui que todo mundo já está ciente. Ontem o Palmeiras segurou o Santos no 0x0, Palmeiras e Vasco, semifinal da Copa do Brasil definida, E logo em seguida, aliás, hoje à noite, vai ter o Grenal decisivo para quem vai pegar o Atlético Mineiro na semifinal da Copa do Brasil. Jogo terminou empatado na ida, um novo empate disputa por pênaltis, tá? Então, Palmeiras e Vasco, uma semifinal definida. A outra, ou Atlético e Grêmio, ou Atlético e Internacional. Lembrando que as semifinais da Copa do Brasil serão somente em novembro, Serão aí nos dias 1 e 8 de novembro somente as semifinais da Copa do Brasil. E nunca é demais lembrar que a final será no dia 6 de dezembro em Brasília, Possivelmente Brasília, Porque tudo leva a crer que a capital federal vai receber a grande final da Copa do Brasil, que a partir desse ano passa a ser jogo único, tá? Então, vem aí essa possibilidade aí para o jogo entre o Grenal decisivo desta noite. Também vamos informar aqui o seguinte aqui para você, que a Segurança Pública do Estado do Pará reforça que as pessoas que forem para o jogo Remo e Flamengo cheguem o mais cedo possível ao Mangueirão. Os portões vão ser abertos por volta de 1 da tarde, então, para evitar engarrafamentos, transtornos na chegada do torcedor e até mesmo conflitos entre torcidas, acidentes, essas coisas. Então, as autoridades pedem para que o torcedor chegue cedo ao Mangueirão, possa adotar aí ou comprar o estacionamento do estádio ou usar o transporte coletivo no domingo, lembrando que dia de domingo aqui em Belém o transporte coletivo é gratuito, então pode ser uma alternativa aí para o torcedor também ir para o Mangueirão para assistir e acompanhar o confronto entre Clube do Remo e Flamengo lá no Mangueirão pelo Campeonato Brasileiro da Primeira Divisão, né? O Remo e Flamengo aí não se enfrentam aí desde 2013 pela Copa do Brasil, né? Então vai ser aí quase aí, 13 anos depois as duas equipes voltam a se enfrentar aqui em Belém. Expectativa de um grande jogo aí para azulinos e também para os rubro-negros. Aí, e claro, a gente vai trazer informações de Paysandu e Brusque aí ao longo da programação. Muitas informações aqui para o CBN Esportes Pará, segunda edição. Só falando do Paysandu aqui de forma rápida, que o Paysandu vai fazer a troca do gramado, né, do estádio da Curuzu após o fim da Série C, ou seja, possivelmente no começo de novembro, o Paysandu deve fazer a troca do gramado aí do estádio da Curuzu, né, para a possibilidade aí, visando, recuperar aí a sua praça esportiva, visando a temporada de 2027. Né? O Paysandu que já tem Supercopa Grão-Pará, Parazão, Copa do Brasil, Copa Norte e o Brasileirão. Resta saber qual a divisão, se é a B ou se é a C, né? A gente vai saber disso somente lá para meados de outubro. 11h56, a gente termina por aqui. Lembrando que às 4 tem o segunda edição. Aí, uma hora de programa, com mais notícias de esporte, mais informações. O programa de hoje teve operação de áudio de Marinaldo Oliveira, gerência de conteúdo e programação de Daniele Pires, direção de jornalismo de Paulo Fernandes.
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0: Vem aí o repórter CBN, logo em seguida a propaganda eleitoral gratuita, né? E às 12h30 a gente volta com a programação da Rede CBN. Às 2 da tarde, o Tarde de Notícias com Brenda Freitas e às 4, o esporte de volta aqui no 102,3 FM. Um grande abraço, bom almoço.
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0: Quinta-feira, 3 de setembro de 2026, o presidente Lula acusou o candidato do PL à presidência, Flávio Bolsonaro, o coordenador da campanha do adversário, Rogério Marinho, e a oposição de barrar no Senado o avanço da proposta que acaba com a escala 6x1. Ele afirmou que o grupo tenta impedir a aprovação da pauta com a alegação de que a economia vai quebrar. Lula comparou a argumentação dos opositores com as críticas feitas no passado à criação de outros direitos trabalhistas, como férias e 13º, e ao fim da escravidão. O presidente afirmou que o Brasil viu mais uma vez quem é quem no Congresso e diz que o governo permanece mobilizado para aprovar a mudança sem redução de salários. Ontem, senadores e deputados decidiram deixar para depois das eleições a votação da proposta. O Banco Central decretou a liquidação extrajudicial da Trust Distribuidora de Títulos e Valores Mobiliários e da Banvox Distribuidora. As duas empresas são ligadas a Maurício Quadrado, que foi sócio do Banco Master de Daniel Vorcaro. A instituição, que pertencia ao ex-banqueiro, foi liquidada pela Autoridade Monetária em novembro de 2025. Segundo a Autoridade Monetária, as medidas anunciadas hoje foram motivadas pela existência de graves violações às normas que disciplinam as atividades das instituições. No horário de Brasília, 11 horas e 59 minutos.
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0: quinta-feira, 3 de setembro de 2026. O deputado federal Nicolas Ferreira, do PL de Minas Gerais, afirmou que está se preparando para fazer um vídeo sobre os áudios obtidos e divulgados pelo site ICL Notícias. No material, o parlamentar pede ajuda ao dono do Banco Master, Daniel Vorcaro, para a liberação de um ativo minerário de um ex-assessor. Ele também afirmou que queria ter mais proximidade com o empresário. Nicolas chega a chamar o ex-banqueiro de Dani e Lindão. Depois de receber a mensagem, Vorcaro pediu que o ex-assessor de Nicolas entrasse em contato. Um ativo de mineração é qualquer recurso ou direito adquirido por uma empresa para realizar a exploração, avaliação e extração de bens minerais da natureza. O grupo Três Corações concluiu a aquisição das operações da General Mills no Brasil. O valor do negócio chega a R$ 800 milhões. Com a operação, a empresa adiciona ao portfólio duas marcas conhecidas dos consumidores: a IOC, que produz pipoca de micro-ondas, farofa e batata palha, e a Kitano, marca de temperos, ervas e especiarias. Está marcada para as 14h a retomada do julgamento criminal sobre o rompimento da barragem de Mariana, em Minas Gerais. Os desembargadores do Tribunal Regional Federal da 6ª Região analisam recursos contra a decisão que absolveu 10 réus em 2024. A acusação aponta para omissão criminosa por parte das mineradoras Vale e BHP Billiton e da consultoria que atestou a estabilidade da estrutura. A tragédia ocorrida em 2015 causou 19 mortes e a contaminação da Baía do Rio Doce. A Bolsa de Valores de São Paulo sobe 0,39% aos 185.919 pontos. O dólar comercial está em queda de 0,12%, negociado a R$ 5,10. O euro vale R$ 5,93, elevação de 0,20%. No horário de Brasília, 12h32.
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1: E muito boa tarde, hoje é quinta-feira, 3 de setembro de 2026, começando mais um CBN Brasil. Cássia Regina, agora no Dial e nas plataformas. Cássia.
2: Exatamente, todos os nossos ouvintes reunidos no CBN Brasil a partir deste momento.
1: E você fica sabendo que durante todo o programa eleitoral, durante o período do programa eleitoral, que no nosso caso aqui do CBN Brasil, esse programa eleitoral vai do meio-dia ao meio-dia 25, nós estaremos transmitindo o noticiário normal, completo, pelas plataformas digitais, por todas as plataformas digitais, da CBN, do Globoplay, do YouTube, etc. E você então pode acompanhar direto aí pelo seu aplicativo, acompanhar o programa CBN Brasil de meio-dia a meio-dia 25. E agora a gente entra então na edição mais completa do CBN Brasil. Eu começo com um comentário que diz o seguinte: o exemplo que está sendo dado em Brasília, especialmente pelo Supremo Tribunal Federal neste momento, mas não apenas pelo Supremo, é um mau exemplo. Um mau exemplo porque ele transmite para o país uma sensação de que uma sensação de vale tudo, né? Imagina, a instituição chama Supremo Tribunal. Supremo Tribunal. E se acontecem esses desvios, esses comportamentos impróprios no Supremo Tribunal, o que é que vai acontecer com as demais instituições do país, as instituições públicas e as privadas? Eu chamo atenção para uma tese que muitos economistas sustentam, que é o fato de existir um tipo de capitalismo, por assim dizer, que é chamado capitalismo de compadre, capitalismo de amigos. E quando as empresas, em vez de buscarem eficiência com investimento, com tecnologia, com ganhos de produtividade, as empresas buscam vantagens junto aos poderes, aos órgãos públicos. E aqui, órgãos públicos, eu cito todo mundo, no caso, executivo, legislativo e judiciário. É mais barato e pode dar resultados melhores você ter um bom lobista, um bom advogado, um bom lobista junto aos órgãos superiores do que fazer investimentos econômicos em máquinas e equipamentos. É o capitalismo de amigos, de compadres, que sempre é acompanhado de corrupção e que cria esse ambiente de que a moral é frouxa. E se há uma frouxidão moral nas esferas superiores, por que que o resto do país, por que que as pessoas comuns vão respeitar as regras, as leis e as instituições? Esse é o primeiro ponto que eu queria salientar. O segundo ponto que eu queria salientar é que muita gente está comentando que o ministro Alexandre de Moraes e o procurador-geral da República, Paulo Godet, deveriam renunciar para, enfim, em vista dos diálogos, do que já foi conhecido até agora. Mas estou desconfiado que eles não vão renunciar. Porque se renunciarem, eles perdem tudo. Perdem a proteção da corte, perdem a proteção dos colegas, perdem um foro privilegiado, vão para a justiça comum e, além disso, perdem a profissão, né? Perdem a condição profissional, porque você imagina, o Alexandre de Moraes renuncia e vai advogar. Quem é que vai contratar o serviço de advocacia dele? Então, mesma coisa para o Paulo Godet, mesma coisa para outros envolvidos nessa história. Por isso que eles se agarram ao cargo, porque o cargo significa proteção e vantagens. E é por isso que a coisa está a um esforço enorme para assar uma pizza. E eu cito aqui, nós já falamos na abertura, no digital, foi amplamente comentado no jornal da CBN, a foto que está na primeira página de O Globo de hoje. Cássia.
2: Inclusive, essa foto a gente está colocando nesse momento na tela e é possível observar os ministros do Supremo Tribunal Federal. Então tem o Cristiano Zanin, Alexandre de Moraes, Gilmar Mendes, os três aparecem rindo, e Edson Fachin, presidente do Supremo, aparece ali de costas, durante conversa após uma sessão plenária da corte. E essa foto é do repórter fotográfico Breno Carvalho. Se você ainda não viu, está aí na sua tela a foto que está na capa de hoje do jornal O Globo.
1: E está repercutindo muito, muito, muito nas redes sociais, porque essa foto foi feita durante o intervalo de uma sessão de ontem no Supremo Tribunal Federal, no qual eles passaram assim, como se não tivesse acontecendo nada.
2: Ninguém falou do assunto.
1: Ninguém reclamou de nada, simplesmente...

0: Oi, Sandenberg, boa tarde para você, boa tarde, Cássia, a todos os nossos ouvintes. Bom, Sandenberg, eu vou fazer aqui para o nosso ouvinte um resumo dessas delações. Primeiro, a Procuradoria-Geral da República fechou um acordo de colaboração premiada com o operador do mercado financeiro Antônio Carlos Freixo Júnior, conhecido como Mineiro. Ele é dono da Entre Investimentos e Participações, empresa que teria sido usada para repasses de dinheiro entre o empresário Daniel Vorcaro e a produção do filme Dark Horse sobre a trajetória do ex-presidente Jair Bolsonaro. Essa informação é do jornal O Globo. Segundo informações pela reportagem, Freixo Júnior detalhou no acordo... Freixo Júnior detalhou no acordo pagamentos que teria feito a pedido de Vorcaro relacionados ao filme. O Dark Horse se tornou, né, um dos principais focos de desgastes da campanha do senador Flávio Bolsonaro à presidência da República, depois que vieram a público mensagens em que ele cobra dinheiro de Vorcaro para realizar o filme. Nos anexos entregues aos investigadores, Freixo Júnior também detalhou remessas de dinheiro ao exterior destinadas ao fundo Heaven Gates, sediado no Texas, nos Estados Unidos. Essa delação pode ajudar a obter registros da movimentação desse fundo nos Estados Unidos. A produtora responsável pelo Dark Horse afirmou em nota que prestou contas para a Justiça de São Paulo e que todos os recursos recebidos foram destinados ao filme. A colaboração de Freixo Júnior é a segunda relacionada ao caso do Banco Master. Nos últimos dias, também foi encaminhada ao ministro Alexandre de Moraes, André Mendonça, do Supremo Tribunal Federal, que é o relator, né, do caso Banco Master, uma proposta de colaboração do empresário João Carlos Mansur, fundador da gestora REAG. Mansur era responsável pela gestora que administrava fundos usados por Vorcaro e que, segundo as investigações, teriam sido utilizados para esconder dinheiro. Um dos principais alvos da colaboração é justamente Daniel Vorcaro, dono do Banco Master, que está preso desde março. Em relação a Vorcaro, fontes próximas à defesa afirmam que a estratégia neste momento é aguardar os próximos desdobramentos diante de todas as notícias sobre o caso, mas a defesa, no entanto, ainda não descarta apresentar uma terceira proposta de delação premiada à Procuradoria-Geral da República. Os advogados que estão analisando todo o caso, disse que todo esse caso, analisando todos esses documentos antes de qualquer outro passo. Sandenberg.
1: Muito obrigado. Essa foi a informação do João Rosa, de Brasília.
2: Momento.
1: Merval, como está?
3: Tudo bom, Sandenberg. Boa tarde, ouvintes. Boa tarde, Cássia.
4: Boa tarde, Merval.
1: Bom, voltando ainda à crise do Supremo Tribunal Federal, você comentou aqui na sua coluna de hoje que o risco do lado escuro da história, o lado escuro dessa história, viera a prevalecer. E você comenta também que o ministro Alexandre de Moraes, no mínimo, poderia se afastar enquanto rolam as investigações. Agora, mas ele está com jeito de que ele não vai se afastar, né, meu irmão?
3: Pois é, Sandenberg, é uma decisão que devia ser obrigatória, né, a partir dele mesmo, e é muito difícil para ele e para todos os seus colegas, né? É realmente uma situação muito grave que vai se desdobrar na eleição e tal, e eu acho que o ministro Alexandre de Moraes não tem mais condições morais de presidir qualquer inquérito, qualquer processo, ainda mais vir a ser presidente do STF, né, que iria assumir ano que vem. Acho que é uma situação delicadíssima, porque se o Congresso, se o Supremo não tomar uma providência, o Congresso vai tomar ano que vem, não tem como. E isso vai alimentar a campanha contra o STF na disputa eleitoral, né? Vai alimentar uma crise maior ainda, porque... Na verdade, essa campanha contra o Supremo

0: para impeachment de ministros é uma campanha política contra os ministros do STF. Só que eles estão dando os motivos. Estão dando os motivos para perderem a credibilidade, perderem a importância que tinham, tiveram na, no combate à tentativa de golpe. Por exemplo, foi o auge do Supremo e dos ministros envolvidos no debate sobre o golpe. A partir daí, eles se perderam com o poder que ganharam, com o sucesso que tiveram, e começaram a exceder os limites éticos, limites morais, começaram a estender a interpretação jurídica a um ponto tal que todo mundo podia ser preso. É uma coisa completamente descontrolada, né? Outro dia eu citei o Alienista, o conto do Machado de Assis, que o médico mandava botar no manicômio todo mundo. Ele achava que todo mundo era louco. E acabou ele, o Simão Macamarte, ele internado, né? É exatamente isso que está acontecendo. O Alexandre de Moraes achava que todo mundo estava contra a democracia, todo mundo estava contra o Supremo, mandava todo mundo para o processo, para o inquérito das fake news, que já tem 7 anos, e agora ele é que está no processo, no inquérito das fake news, porque o que foi revelado já sobre ele e sobre as omissões, vamos ser elegantes, dele sobre o relacionamento com o Vorkaro, é uma coisa realmente inacreditável. Né? Então, acho que precisa haver mais rigor, né, do Supremo em cortar na sua própria carne. Já fizeram um trabalho muito negativo para proteger o ministro Dias Toffoli, que está lá normalmente trabalhando com os mesmos poderes, depois de ficar provado que fez um negócio com o Daniel Vorkaro, com o grupo do Daniel Vorkaro. Então, realmente, é muito difícil se o Supremo não tomar alguma providência.
1: Merval Pereira, obrigado, Merval. Até amanhã.
0: Até amanhã, Sandemir.
1: Intervalo.
2: E já voltamos.
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0: Miriam.
1: Boa tarde, Zardenberg. Boa tarde, Cássia. Boa tarde, ouvintes.
2: Boa tarde, Miriam.
0: Miriam, na proposta orçamentária enviada pelo governo ao Congresso Nacional nesta semana, há uma análise chamada Marco Orçamentário de Médio Prazo. E ali se diz que ou há um modo de controlar e reduzir os gastos obrigatórios, ou vai faltar dinheiro em 2028, Miriam.
1: É, eles admitiram, né, nessa proposta orçamentária, que tem necessidades adicionais em 2028 e daí para diante. Tem, assim, para 2028 eles identificaram 15,8 bilhões de necessidades. Para o quê? Para manter as políticas, os programas, os investimentos, as despesas já contratadas e que são, que não são obrigatórias, né, que são dos despesas discricionárias. Então, como a gente sabe, né, tem conversado bastante sobre isso aqui, as despesas obrigatórias no Brasil crescem muito, há muita vinculação e engessamento dessas despesas, elas são vinculadas às receitas, a percentual da receita. Então, tudo que a receita sobe tem que ter essa fatia para determinados setores que têm despesas vinculadas. E tem a despesa obrigatória de pagamento de benefícios e aposentadorias. Enfim, tem muito gasto que o governo não pode mexer, não pode reduzir da cabeça dele. Ele pode criar novos critérios, submetendo ao Congresso. Ele pode fazer essa análise que ele está fazendo com antecipação. Então, antecipando-se, ele já diz, olha, vai ter uma falta de dinheiro mais adiante. Mas como resolver isso? Acho que tem alguns caminhos que os economistas são meio unânimes em falar. Uhum. O que aconteceu, por exemplo, com a despesa de previdência, que é mais de 1 trilhão, é um dinheiro muito grande, de previdências, benefícios, aposentadorias, é que eles são corrigidos pelo salário mínimo, e o salário mínimo passou a ter ganho real no governo Lula. No governo Bolsonaro, ele ficou apenas corrigido pela inflação. Então, sempre se disse, isso não é de agora, né, de antes, e já foi, tinha sido prometido até pelo ministro Paulo Guedes, ele não conseguiu fazer, que é desvincular, né, uma coisa e outra. Para que o salário mínimo possa crescer conforme dando aumentos reais, porque as pessoas estão na ativa, mas que as pessoas que estão aposentadas não tenham aumento real. Não tem o ganho acima da inflação, tenho apenas a garantia da inflação. Então, essa separação das despesas, não usar o salário mínimo como uma forma de corrigir, tem sido uma das propostas que tem tido mais apoio entre os economistas, como uma forma de evitar que a despesa obrigatória, esse bloco de despesas dos aposentados e outros beneficiados, né? Não são todos os benefícios sociais que são corrigidos, né? Só alguns, mas que eles não sejam corrigidos dessa forma, porque afinal de contas a ideia é que o aposentado deve ter garantia da sua renda, mas não ganho como se tivesse produtividade, porque por princípio ele não está tendo aumento de produtividade porque ele está aposentado. Então, além do mais, o país está ficando mais velho e tal, e precisa, portanto, de cada vez mais dinheiro para esse tipo de despesa. Então, essa é uma discussão que está colocada. Ninguém teve coragem na campanha de apresentar, vou fazer isso. É um outro candidato que é mais fora do, né, que não tem chance nenhuma, pode até chegar a falar, mas quem está competitivo não promete isso. Mas isso tem que ser encarado. Mas não é o único ponto a ser encarado, né? O governo fez algumas mudanças, meu tempo está acabando, que agora é mais curto,
0: isso.
1: Que tentam evitar esse crescimento muito grande das despesas obrigatórias, mas tudo isso, como o próprio governo admite, está sendo insuficiente. Tá, é isso, Zardenberg e Cássia.
0: Muitíssimo obrigado, Miriam. Até amanhã.
1: Até amanhã.
2: Até. Vamos agora para o intervalo?
0: Intervalo, já voltamos.
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0: quinta-feira, 3 de setembro de 2026. A Procuradoria-Geral da República fechou acordo de delação premiada com o empresário Antônio Carlos Freixo Júnior, conhecido como Mineiro. Ele é o dono da empresa Entre Investimentos, apontada como elo financeiro usado pelo dono do Banco Master, Daniel Vorcaro, para enviar dinheiro à produção de Dark Horse, filme sobre a trajetória do ex-presidente Jair Bolsonaro. Segundo a comentarista da CBN, colunista do jornal Globo, Malu Gaspar, os termos do acordo já foram enviados ao gabinete do ministro do STF, André Mendonça, a quem cabe a homologação. Uma mulher de 90 anos e outra de 65 foram resgatadas em Belo Horizonte depois de serem submetidas a trabalho doméstico em condições semelhantes à escravidão ao longo de décadas. Segundo o governo federal, elas foram exploradas por pessoas de gerações diferentes da mesma família. Ambas trabalhavam sem qualquer garantia de direitos, sofriam restrições à convivência social e viviam em cômodos escuros e sem ventilação. Uma delas precisou de atendimento médico porque está com a saúde debilitada. Os empregadores alegam que havia uma relação familiar com as mulheres. O El Niño deve ganhar mais força, atingir o pico no fim do ano e persistir até fevereiro de 2027. A projeção é da Organização Meteorológica Mundial. De acordo com o braço climático da Organização das Nações Unidas, os próximos meses podem ter mais calor, secas e chuvas intensas em diferentes partes do mundo, em consequência do aquecimento excepcional do Oceano Pacífico. O horário de Brasília, 1h05.
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2: Rosana.
3: Oi, Sardenberg. Boa tarde para você, para Cássia e para os nossos ouvintes.
0: Boa tarde, Rosana.
2: Muito bem, Rosana. Saiu um relatório da ONU que, pela primeira vez, a instituição admite que a humanidade fracassou naquela meta de conter o aquecimento global. Rosana.
3: Sardenberg, a gente já sabia que seria muito difícil cumprir essa meta prevista no Acordo de Paris de limitar o aquecimento global a 1,5 grau, porque os cientistas já vinham alertando para uma elevação muito rápida na temperatura média do planeta. O mundo continuou fortemente dependente dos combustíveis fósseis, investindo como nunca em petróleo, gás e carvão, apesar de todos os alertas da ciência. Tanto é que hoje, essa elevação nos termômetros já está na casa de 1,4 grau. Então, fica claro que a margem para segurar o aquecimento em 1,5 grau praticamente desapareceu. Nós perdemos essa batalha. Qual é a novidade? O que muda agora é que a ONU admite isso oficialmente, diz que a meta será ultrapassada ainda nesta década e inaugura uma nova fase de luta contra o aquecimento global. A questão agora não é saber se vamos passar de 1,5 grau, isso é certo. A pergunta é, já que vamos ultrapassar, até onde estamos dispostos a deixar a temperatura subir? No cenário mais otimista da ONU, ou seja, cortando pela metade as emissões de carbono na próxima década e chegando a zero em 2050, o aquecimento chegaria a um pico de 1,8 grau. Só que com a inércia dos países que a gente está assistindo, nós estamos caminhando para algo em torno de 2,6 graus até o fim do século. Parece pouca coisa, mas cada décimo de grau de aumento da temperatura média pesa muito. Aumenta a frequência e a intensidade de ondas de calor, secas, enchentes, incêndios. Isso compromete a produção de alimentos. Nesse relatório, eles estimam uma perda de 14% na produção de alimentos até 2050. O abastecimento de água, a saúde das pessoas, a infraestrutura das cidades acelera o derretimento das geleiras e a elevação do nível do mar. E tem também, Sardenberg, uma questão que preocupa aí, que são os pontos de não retorno, mudanças irreversíveis em ecossistemas como a Amazônia e as grandes geleiras. Mas aí muita gente pensa, ah, Então é o fim do mundo, né? Não tem mais jeito de conter a emergência climática, vamos chutar o balde. Não é bem assim. A ONU está dizendo que ainda dá para limitar o estrago, porque existe uma grande diferença entre parar esse aquecimento em 1,8 grau ou continuar avançando para acima de 2,5 graus. Cada décimo de grau que a gente evita significa menos perdas, menos mortes, menos prejuízos e menos riscos da gente cruzar esses limites irreversíveis. Então é um alerta que ainda precisa estar no radar dos países, das empresas, de cada um de nós.
2: Muito obrigado, essa informação, o comentário de Rosana Jatobá. Obrigado, Rosana, até a semana.
3: Um beijo para vocês dois.
0: Até mais.
2: E agora?
0: Agora 1:09.
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0: Bernardo gravou o seu comentário, vamos ouvir.
1: Boa tarde, Zanenberg. Boa tarde, Cássia. Boa tarde, ouvintes da CBN. Olha, meu comentário hoje é sobre a eleição presidencial. Falta praticamente um mês para o primeiro turno e tem na praça uma nova rodada de pesquisas mostrando o estado atual da disputa. Hoje à tarde sai um novo Datafolha e ontem saiu uma pesquisa da Quest. Essa pesquisa mostra o presidente Lula em primeiro lugar com 37% das intenções de voto, seguido pelo Flávio Bolsonaro, que tem 29%. A novidade da pesquisa está no segundo pelotão, onde o escritor Augusto Cury, um candidato azarão de um partido nanico, o Avante, conseguiu se descolar dos outros rivais e aparece agora com 10% das intenções de voto. Atrás dele, Renan Santos com 3%, Ronaldo Caiado e Romeu Zema viraram nanicos, aparecem com apenas 1% da intenção de voto, e isso mesmo tendo sido governadores com dois mandatos consecutivos nos seus estados. Então, o que a gente tem de novidade? O Cury, com um discurso de antipolítica, nem Lula nem Bolsonaro, a favor da pacificação, sem muita nitidez ideológica, com propostas que as pessoas têm dificuldade até de entender, ele consegue ocupar um nicho do eleitorado e talvez um vácuo nessa disputa, que é justamente aquele eleitor que está cansado da polarização, que não se identifica com as forças políticas que estão dominando o cenário no Brasil já há 8 anos e que, de repente, estão se encantando com esse discurso de alguém que diz não ser político, que é um escritor de livros de autoajuda, que é um médico psiquiatra e, de repente, desponta como novidade a essa altura. Existe uma grande dúvida em todo o meio político de até quanto que o Cury tem capacidade de crescer. Ele subiu muito rapidamente, ele há pouco mais de uma semana era um ilustre desconhecido. Hoje superou a barreira ali do segundo dígito, está aparecendo com 10%, mas as pesquisas também mostram para a gente um voto em Lula e em Flávio Bolsonaro muito consolidado. Então fica difícil enxergar nesses próximos 30 dias a possibilidade do Cury chegar a ser competitivo na disputa por uma vaga no segundo turno. A gente no Brasil já aprendeu que nunca pode dizer nunca, mas o cenário ainda é um cenário de Lula e Flávio Bolsonaro no segundo turno, com o Cury passando a ser, aí sim, um agente valioso ali que vai ser disputado à tapa para dar apoio a um desses candidatos. Hoje, ouvindo os discursos do Cury, é muito difícil dizer para que lado que essa árvore iria cair. Agora, a Quest também pesquisou o cenário de segundo turno. E aí tem uma novidade, se a gente olhar a série histórica, a vantagem de Lula para Flávio Bolsonaro, que já foi de 8 pontos 2 meses atrás, agora é uma vantagem de apenas 1 ponto. Portanto, um empate técnico, Lula com 42%, Flávio Bolsonaro com 41%. E, ao mesmo tempo, os dois candidatos com a rejeição lá em cima, né? Também numa situação de empate nas rejeições, mas ambos, isso é curioso, com mais de 50% nesse quesito, né? Flávio Bolsonaro rejeitado por 55%, Lula rejeitado por 53%. Portanto, vai se avizinhando um segundo turno, que seria, na verdade, uma batalha de rejeições, onde o eleitor, em vez de necessariamente escolher o candidato de quem ele mais gosta, escolheria contra aquele candidato de quem ele menos gosta. E aí, de novo, o apoio do terceiro colocado, nesse momento o Augusto Cury, caso ele consiga se manter nesse patamar, pode ser um apoio relevante. Um abraço, boa tarde para vocês, até a semana.
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0: Leni com a gente aqui no estúdio, tudo bem, Leni?
1: Tudo bom, Sardenberg, boa tarde, Cássia, boa tarde para todos.
2: Boa tarde, Leni.
0: Bom, estamos em setembro, setembro amarelo, e a pergunta do ouvinte é de Campinas, é o Henrique.
1: Isso.
0: E ele, a propósito do setembro amarelo, ele pergunta o que ele pode fazer para melhorar a saúde dos seus liderados, da sua equipe.
1: Gente, primeiro, parabéns ao Henrique, né? Porque um líder ter esse cuidado, ter essa preocupação, é algo muito relevante. A gente sabe da dificuldade que é falar sobre isso, lidar com isso. E quando o exemplo vem de cima, entre aspas, uhum, é muito legal, porque aí a gente consegue escalonar de uma forma positiva. Bom, o Henrique tem toda a razão de se ocupar disso ou de se preocupar com isso. Só para vocês terem uma ideia, alguns dados que eu levantei, no primeiro semestre desse ano, a gente teve 232 mil afastamentos do trabalho por transtornos mentais. Aí, quando a gente olha para isso, na prática, esse número hoje é 13% menos do que no mesmo período do ano passado.
0: Uhum.
1: Então, parece que está melhorando? Não é bem isso. Tem dois componentes aqui importantes. Primeiro, que em 2025 houve um crescimento absurdo, um crescimento muito grande. Então, a gente levou a régua lá para cima, tá? E segundo, que assim, tem muita gente que disfarça, tem muita gente que continua trabalhando, mesmo diante do sofrimento emocional. Por algumas razões que a gente consegue compreender facilmente. Medo de perder o emprego, receio de ser julgado, de parecer uma pessoa fraca, que não está dando conta do recado. Ou muitas vezes, até por reconhecer que não precisa, por não reconhecer, quero dizer, que ela está precisando de ajuda. Uhum. Então, a atenção a respeito disso é fundamental. Quando a gente olha os motivos de afastamento, campeão, Cássia, ansiedade 32%, tá? Em segundo vem depressão, terceiro, transtorno bipolar, que a gente ouve falar bastante. E uma coisa, gente, uma tônica que é presente em todos os levantamentos que buscam identificar causas. Os pesquisadores trazem a grande dificuldade de se falar sobre isso nas empresas. Para vocês terem uma ideia, 46% dos profissionais não discutem saúde mental no ambiente de trabalho. Tem receio, acha que é um tema muito pessoal, que pode mostrar, trazer alguma consequência ruim para a carreira. E aí, eu fui fazer o levantamento, cheguei no Adilson Souza, que ele é CEO do Estação Liderança. Ele tem um livro bem interessante que se chama Liderança Espiritualizada. E lá ele traz um levantamento nessa publicação dele, dizendo que o silêncio está custando vidas. E o que, que o CEO pode fazer para lidar com isso de uma forma melhor. Ele traz um levantamento de casos de suicídio, que teoricamente são assim, o auge, né, da questão mental. E assim, a gente sabe que os suicídios são muito mais, quase 79% mais frequentes em homens do que em mulheres. E segundo ele, historicamente, quanto? 79% mais em homens do que em mulheres, Sardenberg. E assim, o que acontece? Culturalmente, as mulheres se sentem mais livres para falarem de sentimentos e de emoções, enquanto os homens seguram um pouco mais, abrem menos, expressam menos emoção, procuram menos ajuda do que as mulheres. Então vejam que assim, em comum tem essa questão de temos que falar sobre isso.
2: Uhum.
1: E a fala, minha gente, é terapêutica. As pessoas, quando conseguem falar sobre um tema, elas se sentem mais no controle das suas emoções, elas regulam melhor as emoções e controlam melhor as atitudes, que é algo essencial. Agora, o Henrique é um líder. E o que o Adilson Souza propõe é que os líderes assumam o comando dessa questão e abram espaços saudáveis para essa conversa, para essa interação. Na proposta da liderança espiritualizada, por exemplo, ele traz a importância da confiança para a pessoa falar o que dói, o que a incomoda. O respeito para acolher o outro sem julgamento. A justiça para criar ambientes seguros e transparentes. Uhum. E a maturidade para lidar com limites e com escolhas. Quando a gente olha, é assim, é um cenário onde a busca por esse acolhimento é uma condição essencial do líder adotar, até para favorecer, para fazer com que as coisas se resolvam num nível muito inferior aquela consequência tardia que muitas vezes pode ser muito mais devastadora e custar muito mais caro para a empresa.
2: É isso, a gente tem que falar sobre isso. E hoje existem muitas plataformas que, inclusive, podem ajudar as empresas. Muitas empresas já usam, que são plataformas, por exemplo, que reúnem psicólogos. Esses serviços são oferecidos aos funcionários. Uhum. E aí, sim, é aquele espaço seguro, né, para falar de saúde mental. Então, essencial. Isso é só um exemplo, mas tem outros. E que claro. Bom que você trouxe, Leni, essa coisa da importância de tocar no assunto, de falar... Sim. E de demonstrar que não é um problema, em algum momento individual, da vida você, né, está vulnerável, e não é uma questão individual. Exato. É uma questão que está atingindo muito mais gente do que a gente imagina, né?
1: Sim, então parabéns para o Henrique e bora conversar, falar sobre acolher.
0: Leni, queridos, muitíssimo obrigado, Leni, e até a semana.
1: Obrigada, Sardenberg. Cássia, um ótimo restinho de semana aí para vocês. E Cássia, lindíssima, de Setembro Amarelo hoje.
2: Muito obrigada. Nem tinha pensado nisso, mas gostei.
1: Eu adorei.
2: Desde o começo do mês. Até mais.
1: Muito bom.
0: Bom, agora a gente tem intervalo, noticiário local, noticiário da sua região e depois o repórter CBN.
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0: quinta-feira, 3 de setembro de 2026. O presidente Lula acusou o candidato do PL à presidência, Flávio Bolsonaro, o coordenador da campanha do adversário, Rogério Marinho, e a oposição de barrar no Senado o avanço da proposta que acaba com a escala 6x1. Ele afirmou que o grupo tenta impedir a aprovação da pauta com a alegação de que a economia vai quebrar. Lula comparou a argumentação dos opositores com as críticas feitas no passado à criação de outros direitos trabalhistas, como o 13º e o fim da escravidão. O presidente afirmou que o Brasil viu mais uma vez quem é quem no Congresso e disse que o governo permanece mobilizado para aprovar a mudança sem redução de salários. Ontem, o Legislativo decidiu deixar a votação da proposta para depois das eleições. A Polícia Federal apreendeu dispositivos eletrônicos na casa do deputado federal Ricardo Abrão, do PSDB do Rio de Janeiro. A operação mira um esquema de compra de votos nas eleições municipais de 2024 em Nilópolis, na Baixada Fluminense. A ação é desdobramento de uma investigação iniciada em outubro daquele ano. Na ocasião, 24 pessoas foram presas. Ricardo Abrão disse em nota que recebeu com estranheza a operação, que não participou como candidato do pleito de 2024 e que está à disposição das autoridades. O Tribunal Regional Eleitoral de Minas Gerais julga daqui a pouco, a partir das 14h, o pedido do Ministério Público Eleitoral de impugnação da candidatura do ex-deputado federal Eduardo Cunha, do Republicanos. Segundo o órgão, ele ainda está inelegível por causa da cassação do mandato na Câmara em 2016. Cunha também foi condenado pelo Tribunal de Justiça do Rio de Janeiro por improbidade. A defesa alega que não existem impedimentos para o político disputar as eleições. No horário de Brasília, 1h33.
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0: Ei, Vera.
1: Oi, Fevenberg, boa tarde para você e para a Cássia, para os ouvintes, também para quem está assistindo vocês do CBN Brasil.
2: Boa tarde, Vera.
0: Ô, Vera, a delação do Vorcaro não saiu, mas saiu do pessoal que estava lá em torno dele, né?
1: Foi exatamente o que eu pensei quando eu vi essa notícia hoje, Fevenberg, que todo mundo está olhando para as várias tentativas frustradas de delação do Daniel Vorcaro, e aí passou meio sem marcação, um cara correndo desde lá de trás, passou por todo mundo e fez o gol, porque é um sócio ali, empresário ligado ao Vorcaro, que fechou a delação direto com o Ministério Público. Trata-se do Antônio Carlos Freixo Júnior, ele é dono da Entre Investimentos, que tinha negócios com o Master, e que participou do financiamento do filme Dark Horse. Então, na delação dele, já fechada e já com acordo de quanto ele vai devolver em multa, tudo selado, ele diz que passou recursos para um fundo ligado a um aliado do Eduardo Bolsonaro nos Estados Unidos. E que esses recursos também tinham a mesma justificativa de ajudar a custear a cinebiografia do Jair Bolsonaro, que vai se tornando assim realmente uma superprodução maior do que muito filme hollywoodiano. Esse acordo já foi mandado para o gabinete do André Mendonça, mas ainda não está homologado. Ele foi, portanto, validado pelo MP, o MP viu razões para selar o acordo com ele, mas agora depende da homologação do ministro relator do caso. E isso acontece nessa semana em que o caso Master voltou à tona com toda a força, e a questão da delação do Vorcaro também volta às manchetes, porque ele fez uma nova tentativa, a terceira, e tentou driblar a Polícia Federal para fazer essa tentativa, indo direto ao Ministério Público e ao gabinete do André Mendonça. A lei das delações diz que o ministro, o juiz, enfim, o relator de casos desse tipo, não participa nessa fase. Ele participa mais adiante, só quando dá homologação do acordo. Então, tem um grande questionamento a respeito desse método. Tá. E também muita especulação a respeito do conteúdo, porque ele estaria disposto a delatar coisas ligadas ao diretor-geral da PF, André Rodrigues, e por isso a PF estaria sendo aí editada na hora de fechar o acordo.
0: Vera Magalhães, obrigado, Vera. E até amanhã. E até mais tarde no Ponto Final com Viva Voz Eleições. Obrigado, Vera. Até.
2: Até.
0: Temos intervalo agora e voltamos com o Teco Medina. Cássia.
2: Isso.
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0: E aí, Teco?
1: Oi, Stardenberg, boa tarde, Cássia, boa tarde aos ouvintes, tudo bem?
2: Tudo certo, Teco, boa tarde.
0: Você faz referência a uma pesquisa que identificou 4 perfis principais de apostadores online. Quem são eles e quais são os seus objetivos? Primeiro, de quem que é a pesquisa, hein, Teco?
1: Vamos lá, o relatório é uma pesquisa ótima, excelente, da Ambima, né, Associação Brasileira de Entidades do Mercado Financeiro e Capitais. Para quem se interessar, vale a pena dar uma entrada lá no site e olhar o relatório, porque é muito bom, muito grande. Mostra ali quantos por cento das pessoas jogam, apostam, quanto que é diariamente, quanto que é por mês. Estamos falando de um número alto, viu, Stardenberg? 37% das pessoas apostam R$100 ou mais por mês, né? Num ano é R$1.200, é bastante coisa. E aí tem as coisas que eu achei interessante, né? Eles conseguiram mapear, como você falou, tipos de apostadores e razões pela aposta. As 4 principais razões pelas quais as pessoas apostam: forma de entretenimento, tentativa de aliviar a pressão financeira, busca por dinheiro rápido e prática que está associada à busca por emoção, essas coisas que a rede social normalmente te ativa ali, né? Eles traçaram também 4 perfis de apostadores, né? Então tem o cara lá que eles chamam aqui de adepto da fortuna, que é o cara que está tentando dar aquela tacada, ganhar aquele dinheiro, ele acha que ali está a chance de

0: mudar de vida, né? Tem outro cara que é o, eles chamam que é o matador de leões, que é o cara que usa aposta porque precisa pagar a conta, precisa do dinheiro para hoje, para amanhã, para o fim de semana, para pagar a conta que não tem dinheiro. Tem outro cara que é o expert da realidade, que está mais ligado aqui ao público A e B, que é o pessoal que tenta, que acha que entende do negócio, tem uma lógica, um racional ali por trás, se acha mais esperto do que todo mundo e vê uma chance de ganhar um dinheiro aproveitando o conhecimento que ele tem e os outros não, né? E o último ali, o caçador de emoções, que é o cara que está na rede social, está ali no impulso, está buscando aquela dopamina, adrenalina, o cara vai jogando. Outra coisa interessante, Cássio Starenberg, que é uma coisa que eu acho que a gente vai começar a ver cada vez mais, é um pouco de divisão entre a história, porque a gente fala apostador, né, essas apostas, mas a gente coloca tudo numa mesma caixinha. Mas acho que já começa a ter uma divisão entre os jogos, entre as bets e os cassinos online, né? A gente percebe aqui pela pesquisa que são públicos às vezes diferentes, com perspectiva diferente e com vício diferente também nisso. Então, normalmente, o público A e B, que está ali mais por entretenimento e porque acha que tem um domínio técnico do assunto, está mais ligado à bet, né? A aposta ali do jogo, quem vai ganhar, time A ou time B. Nos cassinos online, eu acho que você vê mais gente que está ali precisando do dinheiro ou está precisando daquela satisfação imediata, né? Então, é mais o caçador de emoções e o matador de leões, o cara que está ali ou precisando de uma satisfação naquele minuto ou está precisando arrumar um dinheiro e acha que o dinheiro vai estar ali, né?
1: Agora, até o
0: Evidente.
1: cassino online, é o que exatamente? É um cassino virtual que tem todas aquelas coisas, roleta, blackjack.
0: Eu não vou poder te dar a resposta perfeita porque eu nunca entrei nisso, mas eu já vi que tem aquelas histórias de jogo de tigrinho e tem as coisas de cassino online, de cassino mesmo, de blackjack mesmo, de você buscar o um negócio, tem que sair as figuras iguais. Mas eu já vi na internet que tem muito joguinho, sabe, de você, sei lá, tem que ficar apertando uma teclinha para derrubar um aviãozinho. É joguinho que te dá a promessa de que você vai ganhar um dinheiro ali, é coisa de 30 segundos, de um minuto. Que parece que é uma coisa meio simples de fazer e que só depende um pouco da sorte, entendeu? Esses negócios me parecem mais viciantes e mais perigosos, inclusive, até porque, diferentemente do jogo, né? Não que o jogo seja muito melhor, mas o jogo. O cara tem que parar e pensar quem vai ganhar e tem que acontecer o jogo dali algumas horas ou dali alguns dias, né? Não necessariamente o cara tá ali numa compulsão brutal. Outra coisa que aparece aqui, grande aqui, é aquela história também parece meio óbvia, né? Da quantidade de pessoas que tá no negócio para recuperar o que perdeu, né? Então, apostei num jogo, perdi, putz, vou apostar no próximo para recuperar o que eu perdi.
1: E
0: E
1: aí,
0: aí,
1: já
0: às vezes,
1: viu, né?
0: perde no segundo, no terceiro, quando vê, está recuperando a vida ali, né?
1: Tá certo. E agora tem tem uns jogos puramente de azar, né? Que são isso aí, os tigrinhos e tal. Agora, uma tentação grande, no caso das apostas que você falou em jogos de futebol, né? É que as pessoas acham que entendem do jogo, né? E sabem como é, e sabem apostar, né? Então eu sei que esse time é melhor que aquele, eu sei que o centroavante tem mais chance de fazer o gol do que o outro, eu sei que, enfim, o pessoal se julga conhecedor do esporte e aí joga assim como se fosse
0: Simples,
1: uma
0: fácil.
1: coisa estudada e tal, não
0: É,
1: sei o quê, né?
2: sim.
0: E quando erra, né, Sadenberg, a culpa não é dele, a culpa foi do juiz, foi do cara que perdeu o pênalti. Então também não tem nenhum impeditivo para o cara continuar, porque ele sempre conclui que ele entende muito do negócio, né?
2: Entre esses perfis que você apresentou aqui para a gente, esses quatro, Teco, sem entrar no mérito se tem um perfil melhor ou pior, não é o caso, mas tem pelo menos um deles que é mais, digamos, alinhado com a realidade, que é o tal do caçador de emoções, que está motivado por entretenimento. Ou seja, se afasta daquele perfil de quem joga imaginando que aquilo pode ser investimento, porque nunca é, né?
0: Nunca é. Aliás, é uma outra coisa que aparece na pesquisa, a quantidade enorme de pessoas, estamos falando de 20%, que considera que isso é um investimento, né? Como se fosse comprar um, colocar um dinheiro numa poupança, num tesouro direto, uma coisa da vida. É, esse caçador de emoções, Caça, ele tem uma coisa curiosa, né? A gente consegue imaginar ele como um cara brincando com um filho, colocando 15 reais, quer apostar que o meu time vai ganhar do seu aqui num joguinho, entendeu? Uma brincadeira inocente, quase que um lazer ingênuo. Ou do cara que está ali na madrugada, já 3 horas ali na rede social, atrás de, né, de estímulo, de coisa, e aí aparece aquilo quando vê o cara está a madrugada toda jogando, né? Uhum. São duas coisas que estão num perfil de emoção, de lazer, mas elas são muito diferentes entre si, né?
1: Tá certo. Quem quiser mais detalhes, é a pesquisa da Andima, né?
0: Andima, com B, Ambe com bola, Andima B com bola, está lá no site, vale muito a pena dar uma olhada com calma para quem gosta do assunto.
1: Teco, obrigado, Teco, até amanhã.
0: Até amanhã.
2: Até.
1: Intervalo.
2: E já voltamos.
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0: E aí, Suzana?
1: Oi, Sadenberg, Cássia, ouvintes, boa tarde.
2: Boa tarde, Suzana.
0: Bom, na terça-feira você falou da relação dos 10 vinhos top do Uruguai, segundo a enóloga Amanda Barnes. Amanda Barnes, você falou de alguns e você ficou hoje de destacar 3 vinhos que estão no mercado brasileiro e que não custam uma fortuna. O primeiro deles é... Exatamente.
1: Que eu citei na terça-feira, é um vinho que eu gosto muito, é um vinho de muita qualidade, negociado no mercado
0: tá
1: de Bordeaux,
0: né?
1: E tudo mais, mas de preço um pouco acima do...
0: É.
1: Bom, vamos lá.
0: Vamos falar dos três.
1: Então,
0: que
1: a Amanda fez essa relação, a ideia é, né, chamar a atenção para os vinhos do Uruguai, mostrar que nem só de Taná vive o Uruguai, mas também de Taná, e não só de vinhos feitos lá na região de Canelones. E eu fui olhar o que tem no mercado brasileiro. A ideia era ficar na faixa de 200, dos 10 que tem, que estão no mercado brasileiro, tem 200 e pouco e 200 e muitos. O 200 e pouco, vamos dizer assim, é o Vignonier, que é uma uva branca, ela é original do Rhône. O vinho chama Underground Skin Contact Vignonier. 2025, ele custa 231 na Mistral. Por que esse vinho é interessante? A Vignonier é uma uva mais aromática, mas é uma uva que ela tem um pouquinho mais de presença em boca, um pouquinho mais encorpada e mais aromática. E o enólogo que faz esse vinho chama Gabriel Pisano, a vinha chama Vinha Progresso, e ele é um enólogo jovem que pensa, faz uns vinhos meio fora da curva, que nem tipo skin contact, significa que a casca da uva ficou em contato com o mosto durante sua elaboração. Ele traz um perfil mais moderno e com muito foco na fruta, quando a gente fala na fruta, assim, nessas notas mais claras, mais fáceis de reconhecer. Eu gosto muito do produtor e gosto muito desse vinho. Então, esse é o primeiro destaque, 231 na Mistral.
0: Repetindo
1: o segundo
0: o nome,
1: vinho, quando a gente fala de... Oi?
0: De repetindo o nome, é o Underground Skin Contact.
1: Isso. E o Vignonier, tem nessa linha Skin Underground, Vignonier. Tem outros vinhos, esse é elaborado com a uva Vignonier.
0: Tá, segundo?
1: O segundo vinho é um elaborado com a uva Albarinho, que é uma uva que tem feito sucesso em vários lugares, inclusive no Uruguai, é a uva branca que mais faz sucesso no Uruguai. Ele chama Cima Albarinho, e ele é de uma vinícola que chama Cerro del Toro, e ele custa 200 e muito, ele custa 269 na Domo, Domo é D-O-M-N-O, que é a importadora ligada à Casa Valduga, que é uma produtora de vinhos aqui no Brasil. E por que que eu gosto desse vinho? Primeiro porque eu acho que o Albarinho é uma variedade que se adaptou bem no Uruguai, esse aqui é daquela região de Maldonado, perto de Punta del Este, é um vinho fresco, é um vinho que se caracteriza pelas notas mais cítricas, bem interessante, e muito esse perfil de vinho mais fresco com esse verão fora de época que a gente está aqui.
0: Uhum.
1: E por fim, o terceiro, que também é 200 e muito, é 299, é um vinho a vinhos do mundo, ele chama Batovi Taná, é um Taná, mas é um Taná que não é dessa região central do Uruguai que a gente mais conhece, mas é da fronteira, eu ia falar esquina com o Brasil, é da fronteira com o Brasil, por uma bodega que chama Serra do Chapéu. E, então são essas minhas 3 dicas para quem quer provar vinho uruguaio, que eu super recomendo, que o Uruguai tem feito coisas muito interessantes nos últimos tempos.
0: Esse último é o quinto, né? Batovi Taná TI 200 2021 da bodega Cerro Chapéu. A gente falou que eram vinhos na faixa de 200. Não deixa de ser, né?
2: Sim.
0: 299.
1: Mas é 200 mais. Muito esse.
2: Suzana parou 200. Antes dos 300.
0: Tá certo.
1: O combinado era por aí, numa lista de 10 mais referência do país. Consegui.
0: Suzana Barelli, muitíssimo obrigado, Suzana. Até amanhã sábado. Obrigado, até amanhã.
2: Até amanhã sexta.
0: O que eu falei?
2: Sábado,
0: sexta. Não, já tô pensando. Então amanhã é sexta. Obrigado, Suzana, até.
1: Até.
2: Até mais.
0: Vamos ficando por aqui, tivemos na produção
2: a Ana Luísa Bessa.
0: Nos trabalhos técnicos.
2: A Débora Gonçalves e o Daniel Mesquita.
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2: Uma ótima tarde a todos e até amanhã.
0: Muito obrigado a todos pela audiência. Até mais.

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0: Quinta-feira, 3 de setembro de 2026. O ministro Gilmar Mendes vai defender ao presidente do Supremo, Edson Fachin, a retirada de delegados da Polícia Federal que atualmente trabalham nos gabinetes de integrantes da corte. A proposta será discutida em meio à crise interna provocada pelos desdobramentos das investigações sobre o Banco Master. A informação foi revelada pela Folha de São Paulo e confirmada pelo jornal O Globo. O Banco Central decretou a liquidação extrajudicial da Trust Distribuidora de Títulos e Valores Mobiliários e da Banvox Distribuidora. As duas empresas são ligadas a Maurício Quadrado, que foi sócio do Banco Master de Daniel Vorcaro. A instituição, que pertencia ao ex-banqueiro, foi liquidada pela Autoridade Monetária em novembro de 2025. As medidas anunciadas hoje foram motivadas pela existência de graves violações às normas que disciplinam as atividades das instituições. No horário de Brasília, 2:03.
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2: 2:07. Olá, muito boa tarde para você, nosso ouvinte que está ligado na rádio CBN Amazônia, em Belém 102,3 FM, a rádio que toca notícia aqui no estado do Pará. Também com imagens, você acompanha a gente diretamente do youtube.com/CBN Amazônia, pode participar mandando a tua interação, opinião e comentário sobre notícias aqui para o chat do YouTube. Pode também mandar mensagem no WhatsApp 091-988-14-0073. Participa da nossa programação do Tarde de Notícias, que está começando nesse momento, dia 3 de setembro de 2026, às 2:08. Seja muito bem-vindo, muito bem-vinda à nossa programação. Vamos aos destaques do programa de hoje. Polícia Federal é acionada sobre caso José Arthur, a criança de 1 ano e 6 meses desaparecida desde março em Eldorado dos Carajás. Mulher é presa acusada de exercer ilegalmente a profissão de fonoaudióloga em Capanema, nordeste do estado. Tradicional Arraial de Nazaré começou a ter as estruturas montadas. A abertura está com a previsão para o dia 25 de setembro. E hoje vamos ter a coluna Direito e a... hoje vamos ter a coluna CBN Saúde com o Dr. Eduardo Belisário e também Mente em Equilíbrio com a doutora Cláudia Sadala. Essas e outras informações você acompanha a partir de agora aqui no Tarde de Notícias. Vamos juntos até as 4 horas da tarde. Conto com a tua participação, comentário lá no chat do youtube.com/CBN Amazônia e no WhatsApp. Manda a tua mensagem de áudio, vídeo, o que você preferir, no 091-988-14-0073. O Tarde de Notícias está no ar.
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2: E a gente abre o Tarde de Notícias falando sobre o caso do José Arthur, a criança de 1 ano e 6 meses que está desaparecida desde março em Eldorado dos Carajás, no sudeste do Pará. A família dele acionou a Polícia Federal para verificar informações sobre crianças localizadas recentemente nos Estados Unidos. O pedido foi formalizado pelo advogado que representa a família. Um ofício foi encaminhado à Polícia Federal para que a instituição entre em contato com as autoridades norte-americanas e verifique se alguma das crianças encontradas possui características compatíveis com as de José Arthur. A família busca uma confirmação oficial sobre a identidade das crianças e quer saber se existe essa possibilidade de alguma delas estar, né, envolvida aí nesse desaparecimento. Enquanto aguarda uma resposta das autoridades, o advogado pediu cautela à população e orientou também que informações não confirmadas não sejam compartilhadas nas redes sociais. José Arthur desapareceu no dia 26 de março deste ano, quando brincava em frente à casa onde morava, por volta das 5 horas da tarde, na Vila Peruana, no assentamento Lourival Santana. Segundo familiares, um carro suspeito teria passado pelo local no momento do desaparecimento. A circunstância levou à hipótese de que a criança possa ter sido sequestrada. 2:11. Uma adolescente de 15 anos que estava desaparecida desde a noite do dia 24 de agosto foi encontrada morta nesta quarta-feira numa área de floresta no bairro Tiradentes, em Marabá, sudeste do estado. Segundo a Polícia Civil, ela teria sido levada por integrantes de uma facção criminosa para ser submetida a um chamado Tribunal do Crime. A vítima foi identificada como Valentina Irene Alves da Silva. Ela foi localizada durante buscas realizadas por equipes policiais na região. Durante a operação, foram cumpridos 5 mandados de busca e apreensão e 1 mandado de prisão temporária expedidos pela Primeira Vara Criminal de Marabá. Além do preso por meio do mandado judicial, outras pessoas também foram presas. Segundo a Polícia Civil, elas são investigadas pelos crimes de ocultação de cadáver, tráfico de drogas e posse ilegal de arma de fogo. De acordo com a investigação, os suspeitos foram identificados a partir dos interrogatórios dos presos e da análise de dados encontrados nos celulares apreendidos. A Polícia Civil informou que o material pode ajudar na identificação de outros envolvidos e que novas prisões podem ocorrer no decorrer das investigações. Agora, 2:12.
0: E uma mulher foi presa em flagrante nesta quarta-feira no município de Capanema, no nordeste do estado. A suspeita é acusada de exercer ilegalmente a profissão de fonoaudióloga. Segundo a Polícia Civil, ela utilizava o nome e a assinatura de uma profissional habilitada sem qualquer autorização. Durante a ação policial, os agentes da delegacia de Capanema apreenderam diversos documentos e também carimbos que pertenciam a outros profissionais. A corporação não divulgou a identidade dos titulares dos carimbos apreendidos e nem os dados dos aplicativos dos atendimentos. A mulher foi conduzida à unidade policial para procedimentos cabíveis e também as investigações devem continuar para apurar a extensão das fraudes e identificar possíveis vítimas também. Um incêndio de grandes proporções destruiu uma casa e um carro na tarde desta quarta-feira em Redenção, sul do Pará. O caso aconteceu no setor Planalto 1, onde as chamas se espalharam rapidamente pelo imóvel e atingiram o veículo da família que estava na garagem, causando perda total. Ninguém ficou ferido. Equipes do Corpo de Bombeiros foram acionadas e conseguiram controlar o fogo antes que as labaredas atingissem as residências vizinhas. A família que morava no local ficou desabrigada e recebeu o atendimento da Defesa Civil do município. Vizinhos relataram que houve constantes oscilações na rede elétrica pouco antes do início das chamas, mas os bombeiros informaram que a origem exata do fogo só pode ser confirmada depois da conclusão da perícia técnica. 2h14.
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0: E vamos de trânsito aqui na capital paraense. A gente teve uma mudança importante, né, acontecendo hoje, porque o trânsito da Avenida Pedro Álvares Cabral já está operando em sentido único desde a manhã de hoje. A gente tem imagens no youtube.com/cbnamazonia dessa mudança, né, sentido agora que vai vir entre o trecho, entre as avenidas Arthur Bernardes e Visconde de Souza Franco, foi o trecho que recebeu a mudança, né, agora somente vai sentir no fluxo, vai vir no sentido fluxo bairro centro a Pedro Álvares Cabral. Já a rua Municipalidade recebeu parte dos veículos que antes faziam um fluxo contrário, utilizando a Pedro Álvares Cabral, né? E essa mudança no sentido das vias, houve aí também a intervenção de nova ciclofaixa, além de faixa azul, que é destinada aos mototaxistas, motociclistas, enfim, o espaço que é destinado a eles. Agora, a Avenida Pedro Álvares Cabral passa a ter também semáforo de 3 tempos, nos pontos com as travessas Djalma Dutra, Dom Pedro I e Almirante Van de Kolk. Na pista da esquerda, que antes era da direção centro-bairro, tem uma nova sinalização horizontal para motoristas, para ciclistas. A faixa azul, vou repetir aqui, segue até a Avenida Almirante Van de Kolk. Essa faixa azul é destinada aos motociclistas. Os ciclistas também ganharam uma ciclofaixa, uma faixa exclusiva que segue até a Avenida Visconde de Souza Franco. Essa reorganização do trânsito também alterou o trajeto de 12 linhas de ônibus que circulam pela região. A mudança foi planejada para adequar o transporte coletivo nesse novo desenho viário. Alguns ouvintes e moradores do trecho da Avenida Pedro Álvares Cabral que recebeu a mudança mandaram para a redação a opinião sobre essa alteração no sentido da Pedro Álvares Cabral. Vamos ouvir os moradores.
4: Bom, o trânsito ficou pior. Tem muito carro, está muito difícil de atravessar. Para os comerciantes daqui de perto também ficou ruim, porque os carros não podem parar mais para comprar. Então, na verdade, eu acho que não melhorou, só piorou as coisas.
0: Temos mais um ouvinte?
5: A mudança já está funcionando, o trânsito ficou fluindo. Ficou ruim para os pedestres atravessarem, que a velocidade aqui ninguém respeita. Só isso.
0: E a gente tem também a opinião de motoristas, né, de carro que agora passam aí para essa nova roupagem, esse novo sentido.
6: Pode falar?
5: Não, fala aí só o que tu achou da mudança. Fala aí,
6: a mudança ficou bem acessível, né, para acessar ali o centro da cidade. E se continuar desse jeito, vai ser bem melhor aí para os veículos, para acessibilidade. na nossa chegada até ali o centro da cidade.
0: Tá aí, né? A gente ouviu opiniões diferentes sobre essas mudanças. Os motoristas, em sua maioria, né, trazendo aí visões positivas dessas mudanças que aconteceram agora recentemente na Pedro Álvares Cabral e em outras vias também. Outras vias mudaram, por exemplo, a Rua do Una, né, que também está com sentido único de circulação a partir da Travessa José Pio em direção à Travessa Coronel Luiz Bentes. Mas moradores também, alguns com opinião contrária, né, dessa positividade aí que os motoristas mostraram, né, eles trouxeram essas opiniões com algumas dificuldades ali na questão da mobilidade. E também a gente tem um vídeo, né, apontando agora já no youtube.com/CBN Amazônia, ó, motociclista passando na faixa do ciclista, né, então tá muito confuso ali, uma infração de trânsito. No YouTube a gente consegue observar, né, o motociclista no sentido contrário, na contramão e ainda pegando a faixa do ciclista, né, a ciclovia. Então, uma infração de trânsito registrada já por ali nessa região da Pedro Álvares Cabral, bem próximo à Djalma Dutra. Então, a gente tem ali realmente uma infração de trânsito que pode causar problemas para pedestres, para moradores, as pessoas que convivem lá com essa mudança aí na Pedro Álvares Cabral. E a gente alerta aqui também que a Prefeitura de Belém, né, possa estar atenta a essas alterações, a essas mudanças, né, para orientar motociclistas, ciclistas, né, que há uma confusão generalizada ali, alguns ciclistas utilizando a faixa que é azul, destinada a motociclistas, né, que ela fica ali no meio, no canteiro, porque nesse trecho tem um canteiro ali central na Pedro Álvares Cabral. Então, alguns ciclistas estão utilizando faixa de motociclistas e motociclistas utilizando a faixa de ciclistas. Então, está aí um pouco confuso nesse primeiro dia essa a resolução, né, até agora, dessa mudança. E a gente segue acompanhando e traz as atualizações aqui para você. Você que quiser participar com a gente, mandar a tua mensagem, teu áudio e vídeo também sobre essa mudança, né? O que que você achou? É motorista? Passa por lá? É motociclista? Utiliza linhas de ônibus que não passam mais por ali? Manda mensagem pra gente lá no WhatsApp 0919-8814-0073. 2h20, intervalo, já voltamos.
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2: Duas e vinte e três.
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2: Vamos falar agora sobre candidaturas indígenas nas eleições 2026. Dados da Articulação dos Povos Indígenas do Brasil indicam que as eleições desse ano terão o maior número de candidaturas indígenas já registradas no Brasil. 191 postulantes aos cargos em disputa declararam ao Tribunal Superior Eleitoral que descendem de povos originários. O número é considerado um recorde, o maior número desde 2014, quando o Tribunal Eleitoral passou a exigir dos candidatos dados de cor e raça. 3% superior às 186 candidaturas indígenas nas últimas eleições gerais realizadas em 2022, quase 125% maior que as 85 que foram registradas em 2014. E para falar sobre esse cenário, eu vou conversar com a Raquel Tupinambá, liderança indígena do Baixo Tapajós, coordenadora da FUNAI Regional Santarém, doutora em antropologia pela UNB também. Raquel, boa tarde, seja muito bem-vinda à Rádio CBN.
8: Boa tarde.
2: Raquel, para a gente começar, seja muito bem-vinda. O que as eleições desse ano têm trazido para a presença indígena na política institucional?
8: Bem, eu penso que a gente tem entendido a importância de ocupar esses espaços, né? E hoje mesmo eu estava falando como as mulheres têm sido pioneiras também nesse processo. A gente teve, por exemplo, a nossa deputada Joênia Opchana, né, primeira deputada mulher que ocupou esse espaço, e também a Sônia Guajajara, que foi a primeira ministra dos povos indígenas. Então, as mulheres também estão, né, cada vez mais ocupando esses espaços ou entendendo a importância de ocupar. Então, temos muitas candidaturas de mulheres esse ano e esperamos que o número, né, que hoje no Congresso é 3 mulheres indígenas, que pode só estar dobrando ou triplicando, quem sabe.
2: Raquel, como é que a gente pode avaliar essa participação, esse aumento da participação? A gente pode atribuir a quê? Está tendo mais conscientização de algum setor para que essa participação aumente a cada ano?
8: Então, eu tenho entendido que isso decorre muito, né, do que a gente tem vivenciado, né, as pressões que a gente vivencia ao longo do tempo, mas que tem se intensificado nesses últimos anos. Então, os grandes projetos, né, de infraestrutura que têm chegado nos territórios, as explorações que têm chegado nos territórios, têm, e a política que a gente está vivenciando, né, principalmente com esse grande poder do Congresso e do Senado, hoje, que tem ameaçado a vida dos povos indígenas, territórios principalmente. Então, as mulheres que, eu falo assim, foi um grupo que foi bastante violentado no período da colonização, mas que tem se mostrado bastante resistente e até resiliente nesse processo, tem mostrado realmente capacidade de transformação na sociedade indígena e na sociedade não indígena também. Então, eu penso que vem muito disso, essa vontade, né, de estar nesses espaços para fazer esse enfrentamento e essas mudanças também poderem acontecer para os povos indígenas e a sociedade em geral.
2: Agora, Raquel, qual é a importância, né, dessas candidaturas, das candidaturas indígenas? A região norte, ela tem grande relevância nisso?
8: Sim, acho que tem muita relevância, porque a gente nunca, estava também descobrindo hoje, que a gente nunca elegeu mulheres indígenas, ou até pessoas indígenas mesmo, deputado estadual, né? Só federal, assim, bem recente. Então, assim, claro que teve o Juruna, né, que também já foi um tempo atrás, assim, mas só mais recente que a gente tem candidaturas ocupando o Congresso. E nunca tivemos mulheres nas assembleias legislativas. Então, a gente que entende a Amazônia com essa diversidade de população indígena, né, aqui no Brasil e na região norte, que é a grande maioria da região norte, né, ou a região norte está na Amazônia, a gente então observa essa possibilidade também dessa diversidade estar presente na governança do país. E aí inclui mulheres indígenas, quilombolas, né, e pessoas indígenas, pessoas quilombolas, pessoas de outros grupos que sempre foram vistos como minorias, né, que sempre foram vistos como não parte dessa sociedade, que hoje podem estar ocupando esses espaços.
9: Raquel,
8: de representatividade.
9: Ah, o levantamento do TSE está mostrando que o maior número de candidatos indígenas desse ano está para o cargo justamente de deputado estadual, que você falou que nunca foi eleito, né, nenhum indígena. O que a gente pode destacar dessa candidatura para as outras mais, né? Você falou que tem aí a importância da representatividade para a deputado federal, mas e dessa, né, que tem o maior número de indígenas esse ano?
8: Bem, penso que aqui, por exemplo, quando a gente olha para o Pará, né, a gente tem simplesmente só candidaturas de mulheres para a Assembleia Legislativa. E para a Federal a gente tem, né, uma mulher e um homem. Então, assim, a gente observa assim, essa força feminina, né, como a gente tinha destacado no início, que tem nos últimos anos ganhado esse espaço e acreditado que é possível, né, ocupar espaço, que a gente precisa estar nesse espaço para realmente fazer essa transformação. Então, acho que as mulheres se empoderam, né, mais e passam a acreditar na sua capacidade de estar nesses espaços. É claro que a gente sabe que não é uma coisa tão fácil e que já tiveram outras candidaturas, né, que não conseguiram chegar. A gente espera que esses números ruins possam ser quebrados, né, que a gente possa ter lideranças indígenas, que são lideranças, mas que estejam ocupando essas cadeiras no legislativo. Mas sabemos dessas dificuldades. Mas mesmo isso, assim, acho que fortalece, né, o movimento, fortalece a luta e fortalece também as lideranças. São, no mínimo, aprendizados, né, de como funciona esse setor. As eleições, a gente sabe que no Brasil ainda há uma coisa muito ruim, né, de troca de favores, de compra de voto, né, de questões de uma política, uma velha política de corrupção, que a gente precisa entender para a gente quebrar ela. Então, acho que isso também é muito positivo quando a gente vê candidaturas indígenas, que são candidaturas que, na maioria das vezes, ou quase sempre, não tem apoio financeiro, né, não tem quase recursos para fazer a campanha. Então, a gente sabe que são votos conscientes, né, e entender o sistema é parte para poder a gente conseguir fazer essa mudança, essa transformação também.
9: Conversei com a Raquel Tupinambá, liderança indígena do Baixo Tapajós, coordenadora da FUNAI Regional Santarém, também doutora em antropologia pela UNB. A gente está falando aqui das candidaturas indígenas e do maior número, considerado um recorde aí, número desde 2014, quando o Tribunal Eleitoral passou a exigir os candidatos dados de cor e raça. Muito obrigada pela participação, Raquel.
8: De nada, eu que agradeço.
9: Duas horas.
8: No programa.
9: Obrigada. 2:31, a gente vai para o Repórter CBN, já voltamos.
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0: quinta-feira, 3 de setembro de 2026. A Câmara de Comércio Exterior prorrogou por 60 dias a cobrança do imposto de 12% sobre a exportação de petróleo. A determinação entra em vigor na terça-feira da semana que vem. A medida foi criada como parte de um pacote de medidas do governo federal para conter os efeitos da alta do petróleo sobre os consumidores. A iniciativa já arrecadou quase 8 bilhões de reais. A prorrogação ocorre 2 dias depois do Tribunal Regional Federal da Primeira Região derrubar a liminar que havia suspendido a cobrança do imposto. O deputado federal Nicolas Ferreira, do PL de Minas Gerais, manteve conversas com o dono do Banco Master, Daniel Vorcaro, a quem pediu uma ajuda em um negócio. O parlamentar também disse querer ter mais proximidade com o então banqueiro. Nicolas afirmou que está se preparando para fazer um vídeo sobre os áudios revelados pelo portal ICL e confirmados pelo jornal O Globo. O Grupo Três Corações concluiu a compra das operações da General Mills no Brasil, um negócio de 800 milhões de reais. A operação adiciona ao portfólio da empresa a Ioki e a Kitano. Além das marcas, a Três Corações passa a incorporar estruturas industriais e administrativas que faziam parte da operação vendida. Entre elas estão o escritório administrativo em São Bernardo do Campo, em São Paulo, e das fábricas de Pouso Alegre, em Minas Gerais, e em Campo Novo de Parecis, em Mato Grosso. As enchentes devastadoras na fronteira entre China e Nepal da última semana deixaram 1.280 mortos e 5.624 desaparecidos. Os dados foram atualizados pelas autoridades dos dois países. O desastre aconteceu na última quarta-feira, quando parte de uma geleira desabou. No horário de Brasília, 2h34.
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1: 2h35. Um homem investigado por esfaquear um turista após uma discussão por pagamento de estacionamento foi preso em Belém. O suspeito, identificado como Daniel Ribeiro Salame, foi localizado na terça, na passagem Monte Cristo, bairro de São Brás, durante uma ação conjunta das Polícias Civil e Militar. Segundo a Delegacia de Proteção ao Turista, o homem era investigado desde 18 de junho por extorsão e tentativa de homicídio contra um turista nas proximidades de um hotel na Avenida José Malcher, na região central aqui da capital. Câmeras de monitoramento registraram o momento da ocorrência e mostraram que após estacionar o carro, o turista se recusou a fazer um pagamento que, segundo a investigação, teria sido exigido pelo flanelinha. Os dois discutiram e entraram em luta corporal. Durante a briga, o turista foi atingido por um golpe de faca no rosto. Em seguida, o suspeito deixou o local correndo. A vítima ficou ferida e foi levada para um hospital. De acordo com a polícia, Daniel Ribeiro Salame também é investigado por outros crimes cometidos na região central de Belém. Agora 2h36, intervalo, já voltamos.
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1: Tarde de Notícias de volta, 2h39. Belém vai receber o Amazônia Law 2026, um evento que vai ser realizado no Hangar, Centro de Convenções da Amazônia. E sobre o assunto, a gente recebe nos estúdios aqui da Rádio CBN os advogados Rafael Tupinambá Amin e Vanessa Comim, que estão aqui no nosso estúdio. Boa tarde, sejam muito bem-vindos.
9: Boa tarde, Brenda. Obrigada pelo convite.
1: Boa tarde, Rafael.
10: Boa tarde a todos. Boa tarde. Obrigado, CBN. Boa tarde a todo o público.
1: Para a gente começar, queria que alguém pudesse explicar, não sei se o Rafael ou a Vanessa, quem pode começar, o que, que é esse evento, Amazônia Law 2026?
9: Bom, posso começar?
10: Pode.

0: jurídico?
1: O empreendedorismo jurídico são não só olhares diferentes a respeito da realidade jurídica e de como a gente pode atuar nele, mas também um convite a diferentes práticas no direito. Então, o direito, geralmente, ele é muito voltado para a oralidade. Isso que é interessante, mas a gente quer romper com isso. Exemplo, né, outras formas de debate jurídico e de possibilitar diferentes reflexões, como nós vamos apresentar, inclusive, o primeiro desfile de moda jurídica, né, que, na verdade, é um debate jurídico, e isso nunca foi realizado no país inteiro, para todos terem noção. Nunca foi realizado e vai ser realizado. Onde, nesse único ato, você não só vai falar do direito, mas você vai vestir e vai mostrar como ele se concretiza quando você ressociabiliza, né? Por exemplo, organizações, associações, como associações que envolvem população carcerária, por exemplo, que produzem roupas, associações de bordadeira, populações, né, carentes, por exemplo, e também, né, o modelo, etc. Então, vão possibilitar diferentes visões a respeito disso.
0: Agora, doutora Vanessa, como é que vai funcionar? Você falou que é uma feira jurídica, como é que ela funciona para o público e também para os profissionais do direito? Como é que essa programação está estabelecida?
2: Então, a nossa feira lá no Hangar, ela vai ter 3 ambientes, né, Rafael? Ela vai estar acontecendo juntamente. O espaço da nossa feira jurídica vai ter também um congresso de direito organizado pela UNAMA, e também uma convenção...
1: Nossa Conferência Estadual da Advocacia.
2: Conferência Estadual da OAB Pará. Então, vão ser essas 3 situações durante esses 2 dias e vamos ter diversos ambientes, mas ali tudo integrado, né? Vamos ter doutrinadores do direito, ministros de tribunais superiores, debatendo, né, palestrando na questão, na parte do Congresso. E também, na nossa feira, vamos estar tendo o desfile que ele citou, vamos estar tendo outros debates, né?
1: Estandes. Né? Cerca de 15 estandes.
0: Vai ter exposição.
2: Vai ter exposição. Sim. É uma feira.
1: De empresas que trabalham com serviços para a advocacia, como assinaturas eletrônicas, assinaturas digitais, cálculos jurídicos, buscas patrimoniais, né? Que envolvem softwares, né? Low-techs, né? Que a gente chama as tecnologias jurídicas, assim como a fintech é para as finanças, né? Existem as low-techs também, que são aplicativos e softwares para o mundo jurídico.
0: A feira em específico é voltada para um segmento da advocacia?
2: Sim.
0: Qual é o foco?
2: Então, a nossa feira está sendo organizada pela nossa comissão, do qual o Rafael é presidente e eu sou membro e coorganizadora da feira, que é a nossa comissão de empreendedorismo e inovação jurídica. Então, todos os nossos estandes e empresas vão ser voltadas e o debate voltado justamente para o empreendedorismo jurídico, né? Mostrar aí diversas frentes do direito, como você pode operar, como pode se conversar amplamente, né, com outros operadores, mostrar uma visão diferente, né? Não só ali a advocacia pura e simples, tradicional, que a gente conhece.
0: Agora, como é que essa feira e os outros eventos que acontecem, né, Congresso, nacional, estadual, como é que eles fortalecem a advocacia aqui na nossa região amazônica? Doutor Rafael.
1: Perfeitamente. Isso é muito importante porque envolve integração. O que é integração? Uhum. É sentimento de pertencimento. É uma das principais dores da advocacia, inclusive, e não só dela, né, de todas as carreiras jurídicas, entender que nós devemos ser interdependentes, que o trabalho, por exemplo, da magistratura, do Ministério Público e de tantas outras instituições, eles influenciam na vida profissional de outras carreiras. E é importante esse entendimento da valorização. A feira é uma oportunidade. Né? E é importante gravar essa palavra, é uma oportunidade para se fomentar e identificar interesses comuns, né, a todas essas carreiras e o empoderamento de nós como comunidade jurídica amazônica, até mesmo perante o cenário nacional, mostrar que nós temos talentos, que nós temos criatividade, nós todos podemos fazer inovações e contribuir uns com os trabalhos dos outros.
0: Essa união é importante, então, doutora Vanessa.
2: Com certeza. A gente está aqui, o papel, inclusive, da nossa comissão justamente é fomentar

0: Dar isso, unir advogados e operadores do direito, né, como um todo, de diversas frentes, como eu falei anteriormente, e principalmente ajudar a inovar e a criar uma atuação realmente mais forte, mais unida, né, de pertencimento e identidade, como o Rafael falou. A gente está sempre trazendo também para a região norte, para a região amazônica, né, a gente tem outros projetos também.
1: Exato.
0: Para falar posteriormente, mas assim, nessa feira, tudo vai ser integrado, né? Inclusive a questão do desfile, ele prega muito a questão da sustentabilidade, de produção local, artesanal, né? Que tudo isso é muito importante para a nossa região, não só para a advocacia, não só para o mundo do direito, mas para a sociedade como um todo.
2: Como é que faz para participar? Já estão abertas as inscrições, doutora Vanessa?
1: Sim.
0: Estão abertas. Nosso evento já está muito próximo, né? Ocorre ainda esse mês, dia 29 e 30 de setembro, vai ser o dia inteiro. E as nossas inscrições, como é que a gente faz, Rafael?
1: No site da Escola Superior de Advocacia, vocês podem procurar ESA Pará. Então, corram para garantir logo as suas vagas. É online, totalmente online as inscrições, né? E também tem uma coisa muito importante, né, que deve ser ressaltada. Vai ter pela primeira vez uma grande cobertura midiática, né? Então está aberto também, né, as parcerias com a grande mídia, para tanto no aspecto de TV quanto de rádio, YouTube, dentre outros canais. Toda essa diversidade de canais vão permitir com que não só quem esteja inscrito no evento, mas também quem não está inscrito também acompanhe tudo o que está acontecendo.
0: Exatamente. Só fazendo aqui um parêntese, que inclusive já estou sabendo, já fomos informados, que vamos ter a presença ilustre da CBN Amazônia Belém, né?
2: Legal.
0: A convite do querido Diego Beckham, que chegou aqui agora, ele que nos convidou para essa entrevista, muito obrigada, e ele disse que vocês estarão presentes lá no nosso evento.
2: Vamos
0: aguardar.
2: Vamos ter a cobertura, então, desse evento. Não está aberto ao público, né?
0: Está aberto ao público?
2: Está, sim, público geral, não só.
1: Público geral. Importantíssimo ressaltar isso.
2: Isso, é importante.
0: Só tem que fazer as inscrições, hein?
2: Então, quem é estudante, quem trabalha dentro da área do direito ou que se interessa pela área, pode participar.
1: Exatamente.
0: Quem é empresário, quem é empreendedor, quem tem interesse, público em geral, como eu disse, é uma coisa que beneficia toda a sociedade, né, em diversas frentes. Então, a gente está lá, é só fazer a inscrição, não pode perder, porque apesar de ter muitas vagas, vamos ser 2.000 pessoas, mas vai acabar rápido, hein?
2: Qual é o site, as informações para fazer a inscrição?
1: Podem pesquisar pela ESA Pará, né? Então, ESA é S.A., Escola Superior da Advocacia. Então, pelo Google, né, ou pelo Instagram, ESA PA, né, ou o perfil do Instagram, vocês conseguem acessar, né? Tem um link da bio também que direciona, né, link da bio do Instagram. Então, é bem facinho de encontrar.
2: Perfeito. Eu conversei com os advogados Rafael Tupinambá Amin e Vanessa Comim sobre o evento Amazônia Law 2026, que vai ser realizado no Hangar, Centro de Convenções da Amazônia, neste mês de setembro. Obrigada pela participação, minha.
1: Muito obrigada.
2: 2h49, intervalo, já voltamos.
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2: 2h51.
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2: Doutor Belisário já está na linha para o CBN Saúde de hoje. Boa tarde, doutor. Seja bem-vindo.
7: Boa tarde, Brenda. Boa tarde a todos os nossos ouvintes. Mais uma vez, é um prazer estar falando de saúde com vocês aqui.
2: Hoje a gente vai falar sobre anemia. Anemia não é uma doença, é um sinal.
7: Exatamente. A gente vai falar de anemia, sempre é um assunto recorrente, né? Sempre que as pessoas têm dúvidas sobre, poxa, se menino está anêmico, mulher vai se tratar, você está anêmica. É uma dúvida comum aí da população. Vamos falar um pouquinho sobre anemia hoje.
2: A mulher está pálida. Será que isso significa anemia? Vamos saber agora, né? Quais são as causas disso?
7: E geralmente é um amigo ou uma amiga que fala.
2: É, exatamente. Está com a boca branca, né? O olho assim, sem sangue. Será que tudo isso tem a ver? Vamos saber agora.
7: Amiga, tu tá pálida.
2: Exatamente. Cara branca, a famosa cara branca. Doutor, quais são as causas da anemia nos adultos? As principais, pelo menos.
7: Bem, essa é uma das primeiras coisas que a gente precisa explicar para os nossos ouvintes, né? Nem toda anemia é falta de ferro, né? A deficiência de ferro, ela é uma das causas importantes ali, mas existem outros mecanismos, né, que a gente precisa explicar direitinho para os nossos ouvintes, né? Então, de uma maneira bem simples, a anemia, ela pode ser porque a pessoa está perdendo sangue, né? Pode ser porque ela não tem matéria-prima suficiente para produzir as hemácias, pode ser porque a medula não consegue produzir adequadamente, né? Que as hemácias são produzidas na nossa medula, e pode ser que as hemácias também, uma outra causa, que elas estão sendo destruídas muito rapidamente, muito mais rápido do que elas deveriam, né? Então, se for uma perda de sangue ou uma deficiência de ferro, essa talvez seja a situação mais conhecida, né? Por exemplo, as mulheres grávidas, em idade fértil, às vezes a mulher que tem uma menstruação muito intensa, né, vai fazendo uma perda progressiva de ferro. A gente tem as mulheres e os homens ali com avançar da idade, né, da andropausa ou na menopausa. A gente pode ter uma deficiência de ferro maior. Pode ser que seja uma perda pelo aparelho digestivo, né? A pessoa pode ter uma gastrite erosiva, pode ter uma úlcera, pode ser determinados medicamentos, pode estar influenciando nisso, pode ser doença de pólipos intestinais, né? Então, pode ser que a anemia, ela seja realmente por falta de ferro, que a gente chama de anemia ferropriva, né? Então, um terço dos homens e das mulheres, depois desse período ali de menopausa, andropausa, podem ter anemia ferropriva. Por isso que é uma atenção que precisa ter bastante com o avançar da idade. E o mais frequente pode ser essas doenças do trato digestivo ali. Mas a gente pode ter também deficiência de vitamina B e de folato, né, que vão participar ali por conta de alimentação que não é uma alimentação mais adequada possível, né? Pode ser também que seja, por exemplo, cirurgias de estômago, né? A pessoa fez uma redução de estômago, passou por uma cirurgia bariátrica, pode ser que seja uma deficiência de absorção, né? Pode ser até mesmo uma gastrite autoimune ali que pode levar a essa deficiência. A gente pode ter doença renal, né? Aquelas pessoas que vão fazendo insuficiência renal pode ter deficiente a produção de um hormônio que é produzido ali pelos nossos rins, que é a eritropoetina, e que vai ser um estimulador da medula óssea para produzir as hemácias, né? A gente tem também as doenças crônicas, as doenças inflamatórias crônicas ali, que podem prejudicar, né? E aí pode ter doenças reumatológicas, doenças inflamatórios, pode ser neoplasias, né, pode ser até mesmo um câncer ali que está levando a essa anemia. Então, existem algumas causas de anemia no adulto, que não só a deficiência de ferro, né? Pode ser que seja realmente a deficiência de produção, a deficiência de armazenamento, a deficiência ou o consumo muito rápido ali daquelas hemácias que acabam levando ali a anemia.
2: Agora, doutor Belisário, tomar ferro, assim, pura e simplesmente, sem investigar, pode ser um erro? Por quê?
7: Isso é muito importante porque a gente, até que, isso é uma coisa comum, né, no senso comum. Tinha até o nosso técnico de som hoje, que deve estar por aí no estúdio, ele deve ter tomado muito biotônico Fontoura quando ele era criança, né? A mãe dá ferro para essa criança, dá ferro, ainda tem, acabou ficando no imaginário coletivo que tratar a anemia era igual a dar ferro, né? E a gente não pode fazer isso porque depende muito da causa, né? E a gente tem que entender direitinho o que, que é essa causa. A reposição de ferro, ela pode ser importante, ela tem que ser pensada, é uma situação que ela deve ser investigada, inclusive, Brenda, todos os nossos ouvintes, se você vai passar por uma cirurgia. Se você vai fazer um procedimento cirúrgico, a depender do tamanho desse procedimento cirúrgico que você vai fazer, mesmo que você tenha valores de hemoglobina que são considerados normais, se aquela cirurgia for muito grande, você pode ali até mesmo precisar fazer uma reposição de ferro antes desse procedimento cirúrgico, né? É muito importante que a gente avalie esse homem, essa mulher acima de 60 anos de idade, né? Fazer todo esse perfil ali de ferro dessa pessoa para afastar a possibilidade dessa anemia ferropriva que vai acontecendo ali com o avançar da idade e buscar as causas que podem ser uma insuficiência renal, né? Pode ser umas causas específicas ou de uma doença autoimune que pode estar levando àquela anemia. Então, não é só da ferro, né? É importante o ferro em determinadas situações, mas é muito importante também buscar a causa que está levando àquela anemia, porque às vezes você não vai corrigir isso só com alimentação, né? Com mudando os hábitos alimentares. A anemia, ela tem que ser tratada de acordo com a sua causa, e isso com certeza vai trazer mais longevidade, trazer mais saúde, trazer mais bem-estar para quem sofre, para quem está passando por esse momento de anemia.
2: Doutor Belisário, na coluna CBN Saúde de hoje, falando sobre anemia, que não é uma doença, mas pode ser um sinal. Obrigada, doutor Belisário, pela participação. Um grande abraço e até semana que vem.
7: Uma boa tarde a todos os nossos ouvintes.
2: 2h59.
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2: Vem aí o repórter CBN, já voltamos.
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0: Quinta-feira, 3 de setembro de 2026. O presidente Lula acusou o candidato do PL à presidência, Flávio Bolsonaro, o coordenador da campanha do adversário, Rogério Marinho, e a oposição de barrar no Senado o avanço da proposta que acaba com a escala 6x1. Ele afirmou que o grupo tenta impedir a aprovação da pauta com a alegação de que a economia vai quebrar. Lula comparou a argumentação dos opositores com as críticas feitas no passado à criação de outros direitos trabalhistas, como o 13º e ao fim da escravidão. O presidente afirmou que o governo federal permanece mobilizado para aprovar a mudança sem redução de salários. A declaração foi feita um dia depois de a proposta avançar na Comissão de Constituição e Justiça do Senado, mas não chegar ao plenário da Casa. Um dos principais pontos para o entrave foi a falta de segurança sobre o número de votos necessários para aprovar a PEC. O ChatGPT, chatbot de inteligência artificial da OpenAI, apresenta instabilidades. Segundo o Down Detector, plataforma que monitora serviços digitais, a plataforma registrou mais de 10 mil ocorrências de falha no sistema. A OpenAI ainda não se manifestou sobre o problema. A Síria começou a destruir os remanescentes de um programa clandestino de armas químicas do ex-presidente Bashar al-Assad. Um representante sírio e uma autoridade da Organização das Nações Unidas afirmaram que é a primeira operação desse tipo no país em uma década. Os dispositivos foram localizados em maio. No horário de Brasília, 3:04.
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2: 3:04.
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2: Cláudia Sadala já aqui no nosso estúdio, na coluna Mente em Equilíbrio de hoje, para falar sobre mitos e verdades sobre o Setembro Amarelo. Cláudia, boa tarde, seja bem-vinda.
3: Boa tarde, Brenda. Boa tarde a todos os nossos ouvintes. A gente começa setembro e a gente já precisa, né, trazer essas pautas e esclarecer realmente o que é mito e o que é verdade.
2: E quais são esses mitos e verdades? Vamos lá.
3: Aqui no Brasil, desde 2005, né? A gente trabalha com a campanha Setembro Amarelo, não só com Setembro Amarelo, mas Outubro Rosa, Novembro Azul, enfim. São campanhas que realmente desejam sensibilizar sobre a temática, esclarecer, né? Diminuir tabus, diminuir preconceitos. Especificamente falando sobre Setembro Amarelo, né? A Organização Mundial de Saúde, juntamente com a Associação Internacional de Prevenção do Suicídio, identificou a data do dia 10 de setembro como um Dia Mundial de Prevenção ao Suicídio, entendendo que o suicídio é um problema de saúde pública mundial, né? Então, a gente tem as médias aí, de óbitos em função de suicídio no mundo de 720 mil pessoas por ano. E isso, logicamente, traz inúmeros impactos, né? Impactos emocionais, sociais, né? E, logicamente, sofrimento maior ainda para as pessoas que perdem seus entes queridos, familiares, né, por essas questões. O suicídio é um fenômeno multifatorial, né, Brenda? Isso é muito importante a gente frisar. Então, ele não está ligado somente a uma psicopatologia, não está ligado somente a uma condição específica de saúde e nem tampouco ligado a você falar sobre o tema. Então, acho que é um dos primeiros mitos que a gente precisa, né, a tratar. É falar sobre suicídio não faz as pessoas a pensarem sobre isso. Agora, o que a OMS traz de maneira muito, muito presente é como falar, quem vai falar, né? Qual a responsabilidade, por exemplo, da mídia, das redes sociais em discutir esse assunto, né? Desde 2024, esse é o último ano, são 3 anos aí que a OMS trabalha com o tema mudar a narrativa sobre o suicídio, que é justamente a gente ter um compromisso maior, né? Uma responsabilidade muito maior dos órgãos de levarem essas informações, de trabalharem com esse tema, né, trazerem profissionais realmente qualificados, realmente preparados, né, especialistas aí no tema, que realmente tragam discussões baseadas em evidências científicas, né, para que a gente possa realmente trabalhar com o tema e realmente produzir impactos importantes, né? Então, a campanha sozinha, ela é importante, mas ela não é suficiente. Então, quando a gente fala de mudar a narrativa sobre o suicídio, é também de construir, né, sistemas de cuidado que sejam garantidores de acesso, que a gente possa construir diálogos que não esteja só relacionado ao suicídio, porque o suicídio é a ponta do iceberg, né? Então, a gente identifica como um sofrimento profundo, importante, mas o que não aconteceu lá atrás, né? O que que faltou de políticas públicas, o que que a gente não conseguiu ofertar de cuidado, o que que é desafiador para a saúde mental também é multifatorial, então a gente tem que analisar questões relacionadas a acesso a emprego, trabalho, renda, né? Não só essas questões que a gente costuma aí identificar como só questões subjetivas ou emocionais. Então, ele está, né, o sofrimento está assentado em uma série de outras questões que também são complexas. Então, acho que a intenção, né, da gente trazer esse tema hoje é justamente a compreensão da importância dessa campanha, o objetivo, né, efetivo dela, mas quais são os cuidados para, se eu estiver discutindo sobre isso na escola, na universidade, numa instituição pública ou privada, quem eu vou chamar, como serão as tratativas, qual o perfil das minhas discussões para que eu realmente possa ter um impacto positivo. Existe, na verdade, uma pesquisa importante, né, em 2023, onde ela tentou identificar a relação entre as discussões do Setembro Amarelo e a prevalência maior ou a incidência maior de pessoas, né, que morreram por suicídio. E, na verdade, o que a gente identifica, né, não só nessa pesquisa, em outras, é que as campanhas são importantes, mas elas, por si só, não trazem o impacto necessário. É importante que nós tenhamos, né, suporte, né, realmente psicossocial, que nós tenhamos uma outra rede que sustente o que a gente vem discutindo, né? Então, eu faço uma palestra e eu digo que a pessoa precisa, de repente, procurar ajuda. Ela vai procurar ajuda onde? Como? Qual o acesso que nós estamos garantindo também para que essas pessoas possam buscar ajuda, né? Então, aqui no Brasil, a gente teve em 2025 em torno de 12 mil mortes, né, no ano por suicídio. Então, não é uma temática para não ser tratada, mas é uma temática para ser tratada de forma muito cuidadosa, porque envolve vidas, envolve luto, né? Existe um contingente de pessoas, por exemplo, que se perderam familiares por suicídio. Esse mês é mais difícil, né? Traz maior vulnerabilidade, traz maior sensibilidade, e é natural, né? Por conta, né, de falar da temática, de falar dessas questões. Então, todo o cuidado é necessário para que a gente possa trabalhar esses temas, especialmente com pessoas muito jovens ou até com adolescentes, né? Então, que a gente tenha um cuidado muito grande nas redes sociais, né, na própria mídia, de trazer informações responsáveis sobre esse tema.
2: Agora, Cláudia, você falou, né, que o Setembro Amarelo, ele não é só a campanha em si de conscientização, né, precisa ter uma responsabilidade por trás disso tudo. Como é que, então, é possível utilizar o Setembro Amarelo para a gente falar sobre saúde mental e de uma forma que a gente tenha resultados, um impacto positivo?
3: Exatamente. Tanto o Janeiro Branco como o Setembro Amarelo, eles já estão sendo meses onde a gente não discute somente, no caso do Setembro, suicídio. A gente utiliza esse mês para trabalhar e sensibilizar sobre inúmeros aspectos da saúde mental, né? Então, por exemplo, a gente tem falado sobre saúde mental e riscos psicossociais por conta da nova NR1. A gente tem falado sobre saúde mental e riscos relacionados a jogos, como as bets. Então, cada ano a gente aproveita esses meses para trabalhar com temas e situações que estão impactando a sociedade, né? Agora, falar do tema sistema não garante que a campanha seja efetiva. Então, se você tem uma empresa, se você tem uma instituição pública, qual é o suporte psicossocial que você está dando aos seus trabalhadores? Se você é gestor de uma universidade, de uma escola, quais são os protocolos de suporte às pessoas que estão vivenciando situações de sofrimento? Ou até mesmo, no hospital que eu trabalho, nós temos protocolo de prevenção de suicídio para os pacientes e familiares. Estamos instituindo o protocolo de prevenção de suicídio para os trabalhadores. Então, como identificar, né? É claro, e aí é mais um mito, né? Uns anos atrás, a gente falava assim, nossa, 90% dos casos de suicídio poderiam ser evitados se nós falássemos sobre isso. Não é verdade. Né? Ou então, todos os casos de suicídio estão relacionados à psicopatologia. Não é verdade. Todos os casos de suicídio têm condições de terem sido identificados. Também não é verdade. Né? Nós temos, sim, condições de identificar quando existe uma fala, existe uma expressão de comportamento, uma mudança, né? Quando eu realmente tenho alguma coisa um pouco mais palpável, mudança, né? De atitude, de comportamento, enfim. Agora, tem pessoas que, né, você estava no dia anterior com ela conversando e você não conseguiu identificar nenhuma expressão. E isso, sim, pode acontecer também, tá, Brenda? É importante que a gente lembre, porque senão a gente pode ficar achando que tudo a gente tem condições, né,
2: de resolver.
3: Uhum. Né? É claro que nós gostaríamos muito de fazer isso, né? Mas não necessariamente isso será possível. Então, é importante, sim, que a gente se cubra de cuidados, que nós tenhamos nas nossas instituições, nosso local de trabalho, protocolos e processos que busquem, sim, proteger estudantes, acadêmicos, trabalhadores, para que a gente realmente consiga mapear, identificar e trazer essas conversas para o cotidiano. Não só conversar no mês de setembro. Não só fazer uma ação Setembro Amarelo. Ah, é importante saúde mental. E no outro dia, alguém de repente está numa crise de ansiedade e você não consegue nem acolher a pessoa. Né? Ou o gestor não se importar se de repente alguém dessa família está doente ou faleceu e você está em sofrimento e ele não se importar com isso. Então, a campanha, ela traz um alerta, mas o dia a dia, o cotidiano e o nosso fazer vai impactar fortemente, né, as pessoas que realmente precisam de ajuda ou mesmo prevenir processos de sofrimento e adoecimento em função, né, das discussões, das possíveis rodas de conversa, palestras, enfim. Então, isso fortalece o discurso de que podemos ter ajuda, fortalece o discurso de que as pessoas podem não estar sozinhas, elas podem buscar redes de apoio. Né? Então, hoje nós temos no espaço público, né, de livre acesso, o Sistema Único de Saúde, com as UBSs, com os CAPs, com as urgências e emergências, caso seja necessário. Nós temos também o Sistema Único de Assistência Social, com os CREAs, com os CRAs, que também dão suporte psicossocial, né, para a população. Então, acessar esses dispositivos, né, também é garantir que as campanhas sejam efetivas.
2: Cláudia Sadala, na coluna Mente e Equilíbrio de hoje, falando sobre Setembro Amarelo e mitos e verdades sobre essa campanha. Obrigada, doutora.
3: Obrigada, Brenda. Importante ressaltar aqui, né, que as campanhas, elas se fortalecem quando a gente trabalha, né, com muito mais do que uma palestra ou uma fala, e sim quando a gente traz mudança de atitude, mudança de percepção, empatia, né, posturas mais colaborativas dos trabalhadores, ou na universidade, ou nas escolas, para que a gente tenha sensibilidade sobre o tema, é importante que a gente se aproxime dele, é importante que a gente fale mais abertamente sobre ele. Né? A própria OMS, ela traz protocolos como o Live Life, que é justamente processos para que a gente possa proteger, né, as pessoas. E uma última informação, a gente tem uma prevalência muito maior de suicídio entre homens do que entre mulheres, em torno de 79%. E isso tem muito a ver com a forma com que a gente lida com o nosso sofrimento, como homens e mulheres lidam com o sofrimento. E uma outra questão que eu acho importante trazer, o suicídio entre indígenas, que também é muito presente e que a gente, às vezes, né, traz uma invisibilidade de sofrimento para essa população. Então, Obrigada e espero ter colaborado para os mitos e verdades. E quando você for fazer campanha lá na sua empresa, na sua escola, na sua universidade, pense nisso que a gente conversou agora.
2: Obrigada, doutora Cláudia.
3: Obrigada.
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2: 3h17, intervalo, já voltamos.
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2: CBN Tarde de Notícias está de volta, agora 3 horas 21 minutos. Vamos falar agora sobre uma exposição que traz muita nostalgia para os amantes de seriados. Eu estou falando praticamente com todo mundo no Brasil que tinha uma televisão em casa desde os anos 1980 e que foi capturado por um dos personagens mais conhecidos da América Latina. Chaves, a exposição, está fazendo um tour pelo Brasil, chega pela primeira vez na região norte, acabou de desembarcar aqui em Belém para contemplar os fãs paraenses dessa série. Sobre esse assunto, eu vou falar agora com o Felipe Pinheiro, produtor executivo da exposição, está conectado com a gente por telefone. Felipe, boa tarde, seja muito bem-vindo.
12: Oi, Brenda, boa tarde. Bom, prazer falar com vocês, todo mundo de Belém. Obrigado pelo convite aí da CBN.
2: Felipe, eu queria começar te perguntando sobre o que, que essa mostra está trazendo para a gente aqui em Belém, Chaves à Exposição. O que, que os visitantes vão poder conferir por lá?
12: Olha, eu sou suspeito de falar, né? Mas o Chaves ele é muito mais que uma exposição. Na verdade, a gente costuma brincar que a exposição do Chaves é trazer aquela criança interior que a gente tem, as velhas memórias e boas memórias, a nostalgia que a gente tem da nossa infância, ela aflora quando a gente vai no evento desse. Então a gente brinca que ir no evento do Chaves é entrar por uma porta e sair pela porta final da exposição com uns 20, 30 anos a menos, porque viver a nossa infância, lembrar das memórias positivas que o Chaves nos traz, a gente tem tantos relatos de pessoas que lembram dos seus avós, dos seus pais, do tempo que ia para a escola, do tempo que assistia comendo para ir para a escola ou tomando café da tarde, retornando, porque Chaves passava em vários horários, né? Uhum. Então cada um tem uma afinidade com um personagem e com um momento da sua vida em particular. Então eu costumo brincar que ir fazer esse passeio é fazer um passeio de volta à sua infância nostálgica.
2: Agora, Felipe, a exposição ela está trazendo na bagagem a comemoração de 4 décadas, né, de exibição no Brasil. Exatamente. Do seriado. Fala para a gente a ideia dessa programação, que ela também é comemorativa, né? Como é que ela conversa com essa celebração?
12: Agora falando um pouco mais tecnicamente da exposição, é uma exposição muito completa, são 10 cenários onde as pessoas vão poder... E de mais de 14 séries diferentes. Então ali no começo a gente tem uma linha do tempo onde a gente conta o amor que ele tinha pelo futebol, conta ali toda a história, o porquê ele era chamado de Chespirito, que era o pequeno Shakespeare. E depois disso a gente tem uma saga e uma jornada que passa ali pelos episódios do Chapolin, onde a gente encontra o personagem do Chapolin, a vinheta de abertura, o coração, a história de como foi criado o Chapolin Colorado, porque ele se chama Chapolin Colorado, o encontro com o personagem, a marreta original, por exemplo, a gente trouxe a marreta original, que era utilizada para gravar os episódios, e aí depois disso a gente conta muito sobre o bastidor e principalmente sobre os principais cenários de Chaves, que é a primeira vila, né, que é o pátio principal, o segundo pátio da vila, a gente tem a casa do Seu Madruga, a casa da Dona Florinda, a casa da Bruxa do 71, que é a casa que estava no imaginário das crianças ali, da Chiquinha, do Kiko, do Chaves, e ninguém conseguia entrar na casa dela, mas eles imaginavam em um determinado episódio. A gente recria esse cenário para que as pessoas possam passar por essa experiência. Então é uma jornada muito bacana, onde tem os figurinos, os roteiros originais, onde tem fotos de bastidores, ou seja, tem muitos itens, são quase 2.000 itens que a gente trouxe dentro dessa exposição. É um tour que, entre o começo e o final da exposição, é um passeio que demora mais ou menos entre uma hora e vinte, de um passeio muito bacana que vale muito a pena.
2: Agora, Felipe, o que tem mais chamado a atenção de quem visita, né? Porque a turnê está acontecendo pelo Brasil já há um tempo, chegando agora em Belém. Qual é o retorno do público, né, pelos lugares que a exposição já passou pelo Brasil, e o que esperar também do público aqui da região norte?
12: A gente tem, dentro das pesquisas do Grupo Chespirito, né, a gente sabe que o público de Belém e o público de toda a região é um público que gosta muito, muito de Chaves. Embora o Chaves seja amado em muitos lugares do Brasil, mas a gente sabe que durante essa pesquisa Belém se destacou muito porque muita gente gosta do Chaves. E a gente queria muito ir para Belém por conta disso, porque a gente sabe do amor que as pessoas têm pelo personagem e pelo ator mesmo, pelo Bolanhos. E essa exposição, atualmente, é a exposição mais visitada do Brasil. Quase que 1 milhão de pessoas já passaram por essa exposição desde a sua criação, que começou em São Paulo, no MIS, e é um sucesso até hoje, por onde passa, arrebata multidões. E aí tem coisas muito particulares. Eu costumo também dizer que cada um tem o seu personagem preferido. Tem muita gente que gosta muito da Dona Florinda, da Chiquinha, do Kiko, do Professor Girafales, e tem todos eles na exposição. Do Seu Madruga, que é um personagem muito amado, mas o ponto central da exposição, ou seja, de 10 entre 10 visitantes, é com certeza a vila principal e o Barril do Chaves. Todo mundo sempre sonhou em entrar dentro do Barril do Chaves, fazer uma foto, visitar ali a vila, ver os principais lugares, subir na escada, brincar ali como se fossem as crianças do pátio. E a gente tem essa cena criada ali, lembrando que é tudo construído de verdade. Então, todos os cenários, eles são idênticos aos cenários da gravação do seriado.
2: Ou seja, na mesma proporção.
12: Não, além de ser da proporção, a parede é de verdade. Você vai passar a mão assim, o reboco que tem na parede, ele é igual. Então, o nível de detalhe que a gente conseguiu recriar, e isso com a ajuda do filho do Bolanhos, né? O filho do Chaves acompanhou quase 2 anos de produção para que a gente pudesse chegar nesse nível de detalhes. Até a fechadura que se usa nas portas, a pintura do número que vai na porta da casa do Seu Madruga, por exemplo, ela precisa ser igualzinha à original, para que os fãs, quando entrem dentro da exposição, tenham a mesma sensação do que os atores quando foram gravar. Então a proporção, o tamanho da vila, as escadas, todos os detalhes, todas as casas, tudo é muito feito igualzinho para que as pessoas visitem o mesmo ambiente que foi gravado. Então eu tenho certeza que para cada um vai ser uma emoção diferente, mas o ponto principal, eu acho que é a principal, que é a vila, o pátio da vila, e os figurinos. As pessoas amam os figurinos. Tem os figurinos de todos os personagens, em tamanho real, com a reprodução dos bonecos no tamanho original de cada personagem. Tem um trabalho muito grande de curadoria que demorou quase 2 anos para ser feito para a gente poder chegar nesse resultado.
2: Agora, Felipe, eu estive, né, na abertura da exposição ontem, eu pude ter esse contato de pertinho. Realmente, os detalhes ali dos cenários é muito bonito de se ver, os itens também. E aí eu te pergunto, né, quais são esses itens que vocês estão trazendo nessa exposição para o nosso público? Essas peças são réplicas das originais, né? Como foi isso dimensionado em termos de tamanho? Porque a gente tem ali também os bonecos, né, vestidos com as roupas. Como é que elas foram produzidas? Onde essas peças?
12: Elas foram produzidas uma parte no Brasil e uma parte no México. Mas todas elas são homologadas pela família. Então, perfeito. O que acontece? A gente teve acesso aos itens originais e aí se foi feito e homologado pelo Grupo X-Frito para que ficasse igual. Então, todos os figurinos são réplicas, mas eles são homologados como originais. Eles só não foram usados na gravação, obviamente, porque senão teriam que ficar em acrílicos e tudo. Mas, por exemplo, a marreta aqui do Chapolin, que é a marreta original, que você viu lá na exposição, ela está dentro de um acrílico. Né? A gente tem os, por exemplo...
2: A camisa também do...
12: A camisa.
2: Do futebol.
12: Isso, ela é original. Do time. Então, tudo que está dentro de acrílico, eles são os originais. Mas aquilo que não que está de acesso ao público, esses são réplicas. Mas são muitos itens que a gente tem. Por exemplo, a gente tem uma parede que a gente conta só dos episódios perdidos. Todos Sim. aqueles roteiros que estão na parede, eles são originais. A gente trouxe eles originais porque existe a mística aqui no Brasil de que muitos episódios se perderam, né?
2: Sim.
12: Quando o SBT ou outras emissoras compraram, muitos episódios se perderam e nunca passaram no Brasil. Então os fãs gostariam muito de saber como foi. A gente fez uma pesquisa grande e trouxe os roteiros. Então muita gente lê os roteiros ali porque tem as falas, tem as marcações de gravação. Então tem muita coisa. Tem um setor que a gente conta só sobre os dubladores, para fazer uma homenagem a todos os dubladores brasileiros. Então tem a exposição é muito rica em detalhes. Não é só uma exposição para se tirar fotos, mas é uma exposição para se compreender a complexidade do que era Chaves. E tem muito detalhe, tanto para quem é fã, quanto só quem quer fazer um passeio divertido.
2: Tem lojinha também? O que o público pode sair com lembranças para a gente finalizar?
12: Ah, a gente tem uma lojinha no final da exposição que é muito legal, porque a gente tem... muitos itens, são quase mais de 150 itens diferentes, desde bottoms até bonequinhos do Chaves, copos temáticos, canecas, para todas as faixas etárias, desde aquelas pessoas que colecionam mais coisas, aquelas que as pessoas são mais crianças, ou copos infantis, copos de plástico, desde canecas de café, e tem produtos muito acessíveis. Assim como o Chaves sempre foi muito democrático, a gente quis fazer uma exposição com alta qualidade de entrega, e com um preço de ingresso muito acessível, tanto que os ingressos são a partir de R$20, a gente vai falar depois sobre isso, mas também a loja. A loja são itens a partir de R$5, até kits, que são kits bem complexos, que vêm 4 bonecos e custam R$100, por exemplo. Então, precisa ser democrático, para que todo mundo pudesse consumir Chaves e depois pudessem levar uma lembrancinha, 2, 3, levar um presente para alguém que gosta de Chaves. Nosso objetivo é que as pessoas possam, além de passear, poder levar uma recordação para casa.
2: Então pronto, a gente falou com o Felipe Pinheiro, produtor executivo da exposição Chaves, a exposição que está em Belém, em cartaz até o dia 2 de novembro, ingressos a partir de R$20 lá no Boulevard Shopping. Obrigada, Felipe, pela participação aqui na Rádio CBN. Sucesso na exposição.
12: Obrigado, a gente aguarda todo mundo lá. É em curta temporada que a gente vai ficar em Belém, mas tenho certeza que muita gente vai nos visitar. Obrigado, viu?
2: Obrigada mais uma vez, Felipe. 3h31, repórter CBN.
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0: Diária para repassar valores destinados à produção de Dark Horse, cinebiografia sobre o ex-presidente Jair Bolsonaro. Uma das responsabilidades de Freixo Júnior era a procura por moeda para possibilitar pagamentos em dinheiro em espécie. O Banco Central participa de tratativas para interligar o PIX ao sistema de pagamentos instantâneos da Europa. Segundo o documento do Banco Central Europeu, a possível conexão está em fase inicial, chamada de pré-investigação. A etapa atual começou em junho do ano passado e está prevista para terminar este mês. A informação foi revelada pelo jornal Folha de São Paulo e confirmada pelo Globo. A Polícia Federal apreendeu dispositivos eletrônicos na casa do deputado federal Ricardo Abrão, do PSDB do Rio de Janeiro. A operação mira um esquema de compra de votos nas eleições municipais de 2024 em Nilópolis, na Baixada Fluminense. A ação é desdobramento de uma investigação iniciada em outubro daquele ano. Naquela ocasião, 24 pessoas foram presas. O presidente deposto da Venezuela, Nicolás Maduro, pediu que a Justiça dos Estados Unidos anule o processo que corre contra ele em um tribunal de Nova York. A defesa alega que Maduro tem direito à imunidade por ter sido chefe de Estado. O pedido de anulação foi entregue ao Tribunal de Manhattan, em que o venezuelano é julgado. Maduro e a mulher, Cília Flores, são julgados por conspiração para o narcoterrorismo e tráfico de drogas. No horário de Brasília, 13h32.
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2: 3h33. A Comissão de Constituição e Justiça do Senado aprovou nesta quarta a proposta de emenda à Constituição que acaba com a escala de trabalho 6x1. O texto reduz a jornada semanal de 44 para 40 horas sem corte de salário e garante 2 dias de descanso por semana. Agora a proposta precisa passar pelo plenário do Senado. A reportagem é de Felipe Igreja, direto de Brasília.
5: Cala em que o trabalhador passa 6 dias no emprego para ter apenas 1 dia de folga pode estar com os dias contados. A CCJ do Senado aprovou, em votação simbólica, o texto base da PEC que acaba com a escala 6x1. Pelo texto, a jornada máxima, hoje de 44 horas semanais, cai para 42 horas nos primeiros 60 dias depois da promulgação da emenda. Depois, após mais 12 meses, passa definitivamente para 40 horas. O trabalhador terá direito a 2 dias de descanso remunerado por semana, um deles preferencialmente aos domingos, e não poderá haver redução de salário. A oposição apresentou 36 emendas ao texto. Entre as sugestões estavam a manutenção de escalas diferenciadas e a possibilidade de negociação direta entre empregadores e trabalhadores. Mas as emendas foram rejeitadas, mantendo o texto que já havia sido aprovado pela Câmara dos Deputados. A proposta também preserva a possibilidade de regime diferenciados em algumas atividades, como a escala 12x36. Áreas como saúde, segurança, transporte e limpeza urbana poderão ter regras específicas. A aprovação pela CCJ não significa que as mudanças já estão em vigor. É preciso aguardar a votação no plenário do Senado. A PEC precisa ser votada em 2 turnos pelo plenário do Senado. São necessários pelo menos 49 votos de um total de 81 senadores em cada turno. Como não houve alterações no texto aprovado pela Câmara, a PEC poderá ser promulgada assim que passar pelo Senado, sem a necessidade de uma nova análise pelos deputados. Para os defensores da proposta, a mudança significa mais tempo de descanso e convivência familiar. Já os críticos da PEC alertam para o aumento de custo para as empresas e possíveis impactos sobre preços e empregos. De Brasília, Felipe Igreja para a CBN Amazônia.
2: 3h36, intervalo, já voltamos.
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2: 3h38.
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2: O nosso quadro ESG em Conversa debate hoje o ESG e as políticas públicas na Amazônia, visando as eleições de outubro. A gente vai conversar agora com o especialista em ESG, o Waldner Bruno, que está aqui no nosso estúdio. Boa tarde, Waldner, seja muito bem-vindo.
16: Boa tarde, Brenda, obrigado pelo convite.
2: Queria começar já te perguntando sobre conciliar, né, meio ambiente, expansão de mineração, agronegócio. Tem como fazer tudo isso andar de mãos dadas?
16: Tem. Não é uma escolha entre produzir e preservar, né? É uma escolha entre um modelo antigo, no qual você abre novas áreas, né, e otimizar no modelo novo, onde você não precisa abrir área nenhuma e sim melhor utilizar as que já estão abertas, né? No, por exemplo, no agro, o Pará hoje ele tem o maior rebanho de bovino do Brasil, cerca de 26 milhões de cabeça de gado, com produtividade ainda abaixo do ideal, né? E, assim, dá para dobrar a produção sem derrubar uma árvore, Brenda.
2: O ponto é esse, é a produtividade.
16: É a produtividade, né? E dá para você fazer recuperação de pasto, fazendo a integração da floresta junto com a lavoura e a pecuária em sistemas integrados, né, com recuperação de área degradada na parte do agro, né? E melhorando outras questões como a rastreabilidade, né? Por exemplo, na Europa existe um regulamento de antidesmatamento e mecanismo de carbono de fronteira, né, que vão fechar a porta para o produto se não tiver origem comprovada, né? Ou seja, rastrear a cadeia do bezerro até o frigorífico, no caso da agropecuária, deixou de ser um custo e virou a ser uma condição de exportação. Então, a palavra-chave para o agro é produtividade. O nosso agro é muito bom nisso, né? Precisa ter uma escala um pouco maior. Já para mineração, eu falo com conhecimento de causa, porque eu já trabalhei em uma das maiores empresas de mineração do Brasil, né? E, assim, a mineração ela ocupa uma fração muito pequena de território, né, para fazer impacto, né? É mais a questão, o risco maior é o efeito indireto, né? Estradas, pressão, questão fundiária, né? E a resposta aqui é o licenciamento robusto, né? Planos de fechamento de mina, compensação efetiva e o uso, um uso mais adequado dos royalties, né, para diversificar

0: E aí, quando você fala expandir sem derrubar, significa a floresta em pé, né? Que a gente ouve muito falar. Agora, como é que funciona a geração de renda, justamente tendo como mote essa questão da floresta em pé que muito se fala?
1: Ah, esse daí é um assunto muito bacana, porque ela tem três coisas: contrato, certificação e comprador. Né? Isso já existe, tá? O desafio é a escala disso, né? Por exemplo, vou te dar cinco avenidas, né, para essas fontes de renda. Uma delas é o carbono florestal, que é a redução das emissões de gases de efeito estufa por desmatamento e degradação, que recentemente eu teve uma lei no Brasil que foi aprovada. A Lei 15.042 do Sistema Brasileiro de Comércio de Emissões, onde estabeleceu ativos florestais que podem ser transformados em crédito de carbono. Né? E também na COP30, né? Recentemente, né, em Belém, lançou o fundo do TFFF. Né? Esse fundo ele é um fundo internacional que remunera a floresta em pé, né? A conservação, com mais de 5 bilhões de dólares anunciados no seu lançamento. Então, essa seria a primeira via. A segunda via seria a bioeconomia. Com a floresta em pé, você tem insumos para desenvolver várias cadeias produtivas. O Pará, por exemplo, 90% do açaí do Brasil é daqui do Pará, né? E nós somos o maior produtor nacional de cacau, né? Então, a diferença aqui é verticalizar, né? Polpa, chocolate, cosmético, fármaco. Em vez de exportar a matéria-prima, a gente fazer bioprodutos, né? Desenvolver a cadeia produtiva como um todo desse bioproduto. Então, tem estudos muito bacanas, estudos da Nova Economia da Amazônia, que é da WRI Brasil, onde estima dezenas de bilhões de reais por ano em PIB adicional só com a bioeconomia, né? Tem o manejo florestal, onde faz a madeira legal, certificada, com plano de manejo. Muito bacana esse assunto, né? Ou seja, a floresta produzindo sem desaparecer, né? Isso que é o mais legal. Aproveitamento de resíduos, né? Caroço de açaí, resíduo de madeira, tudo isso vira ativo, né? E crédito de biodiversidade e turismo da natureza. Ou seja, nós estamos muito bem posicionados para fazer uma renda qualificada, né? Por exemplo, finalizando, eu faço parte de uma Climate Tech, né? Sou diretor de operação de uma Climate Tech aqui em Belém. A gente desenvolve crédito de carbono de alta integridade com comunidade tradicional. Um trabalho belíssimo e fantástico, onde a comunidade está desenvolvendo, através de governança própria, o seu próprio crédito de carbono. Então, isso mostra o quão nós temos de oportunidades no SG de renda.
0: Agora você falou sobre a questão das comunidades, né, desse trabalho aí que vocês realizam, né, que você está envolvido. Queria justamente tocar nesse assunto de participação das comunidades tradicionais, dos povos quilombolas, indígenas, enfim. Como é que eles podem estar envolvidos, por exemplo, nas decisões, né, econômicas que podem envolver seus territórios, né? Como é que isso é importante também dentro do ESG para as políticas públicas?
1: Ah, primeiro é o entendimento que a comunidade não é beneficiária, né? Ela é titular do projeto. Então, é uma diferença bizarra de entendimento, né? Quem inverte essa lógica está fazendo errado. Então, partindo desta verdade, né? A gente tem réguas que já existem. Por exemplo, a Convenção 69 da OIT, ela prediz consulta livre e prévia informada, que se chama de CLPI. Né, protocolos próprios de consultas para cada povo, salvaguardas, né, internacionais e nacionais, salvaguardas internacionais como a de Cancún, por exemplo, e nacionais como do Ministério do Meio Ambiente, que lançou recentemente no seu Conselho Nacional de Projetos REDS, né, e aí, através agora da Lei 15.042/2024, que é o Sistema Brasileiro de Comércio de Emissões. Então essas regras e essas referências ajudam, né, a questão comunitária. E a questão da consulta não é uma reunião única, simples, né? Interagir com as comunidades tradicionais não é um trabalho para amador, né? Você precisa de cientistas sociais, antropólogos, você precisa de muita interação com a comunidade para ganhar a confiança delas, né?
0: E
1: Sejam as
0: estudo
1: indígenas.
0: também, né, para entender a comunidade lá, a área, enfim, tudo que envolve a região também é importante, né?
1: Sim. Reputação e confiança é tudo para desenvolver esse tipo de economia, né? Nessa nova economia.

0: do clima, as comunidades, elas são protagonistas, tá? Elas desenvolvem, elas colaboram e determinam, né? E assim, isso vale para todos, né? Assim, tanto para projetos privados quanto para projetos públicos que queiram se desenvolver com as comunidades tradicionais, é entender que eles estão na frente. Né? Uhum. Os povos indígenas, por exemplo, eles foram considerados tardiamente, é mais simbólico, né, na COP16, como os guardiões da floresta. Né? Nós, uhum, já sabemos disso.
1: Há muito, né, tempo.
0: Há, uhum, muito tempo, mas esse é o ponto. Né? Então, acho que a consulta de verdade ela demora, ela custa. Às vezes, esse processo ele é demorado, mas entendendo as comunidades e suas qualidades, se tem como deixá-lo como partícipes, protagonistas e primários de qualquer desenvolvimento econômico.
1: Começando por aí, não tem erro, né?
0: Não, não tem. Isso é o princípio básico. Eles estão na frente.
1: Agora, a gente está em ano de eleição, né? É importante a gente trazer esse tema aqui para o quadro ESG sobre as políticas públicas. O que, que os eleitores em outubro devem analisar, ou já antes, né? E depois, posteriormente, óbvio, cobrar essas metas ambientais, né? Cobrar de governos no final de mandato.
0: Olha, aqui é o seguinte, meta boa tem três coisas. Ah, Brenda, vamos lá. Número, prazo e fonte pública. O resto é discurso, tá? Eu vou colocar aqui seis metas aqui, que eu acho que seria interessante o eleitor entender, né, dessa questão. O meta de desmatamento, por exemplo. Manter a trajetória de queda que a gente já tem, né? O Pará caiu 60% desde 2021, e os alertas também, desde 2026, são os menores, desde 2018. Né? A cobrança é não devolver essa conquista, né? Garantir essa queda no desmatamento e caminhar para o desmatamento ilegal para zero. Então, essa é a primeira meta. A segunda é saneamento. O cronograma físico-financeiro para o marco legal é 99% de água e 90% de esgoto. Né? Infelizmente, Belém, no caso, né, tem só 25% de coleta de esgoto. Né? E eu acho que o eleitor tem que cobrar isso. Né? Tem que cobrar essa melhora. A outra é a regularização fundiária e ambiental, porque sem regularização não tem financiamento, não tem nada. Né? Uma outra meta bacana é a restauração florestal, né, de áreas degradadas que não têm utilidade ou que têm baixa produtividade. Essa é uma meta de ESG para ser cobrada pela população. Empregos verdes, né, número de vagas e pessoas qualificadas em cursos técnicos ligados à bioeconomia e manejo e monitoramento florestal, por exemplo. Para quem aqui na nossa região tem muita empresa que trabalha com isso. Transparência. Um painel público anual sobre esses indicadores para dizer se está tudo melhorando, se está tudo piorando, se nada está, uhum, fazendo. E assim, o eleitor não deve aceitar meta que não caiba numa tabela. Eu acho que, seja qual for o governo, tem que ter política de Estado, não política, uhum, de governo. Entra um, entra outro, seja quem for, tem que ter uma política de Estado. E tem que estar lá numa tabela direitinho os indicadores para que o eleitor possa lá e veja, pô, legal, bacana, deu certo, não deu certo, e assim vamos.
1: Perfeito. Eu conversei com o Waldner Bruno, que está aqui falando sobre o ESG e as políticas públicas na Amazônia. Ele que é especialista em ESG. Waldner, muito obrigada pela participação aqui no nosso quadro.
0: De nada. Prazer todo meu. Um grande abraço. Até mais.
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1: 3h50. Vamos de intervalo e já voltamos.
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1: Tarde de Notícias de volta, agora 3 horas e 54 minutos. O livro A Cultura do Açaí vai ser lançado hoje, dia 3 de setembro, na 29ª Feira Pan-Amazônica do Livro e das Multivozes. O lançamento acontece às 7h30 da noite no estande da Imprensa Oficial do Estado, no Hangar Centro de Convenções. A obra é assinada pelo arquiteto Giovanni Blanco Sarquis, pelo professor da Universidade Federal do Pará, Rubens Ferreira, e pelo designer gráfico Augusto Henrique Neto. A publicação traz um panorama completo sobre o fruto, símbolo do Estado. O conteúdo percorre desde o mito indígena do açaí e as características biológicas da palmeira até a força da cadeia produtiva, os períodos de safra e entre safra e o papel histórico da Feira do Açaí aqui na capital paraense, além da importância econômica e nutricional para ribeirinhos e consumidores urbanos. O livro destaca também inovações tecnológicas como o reaproveitamento do caroço na produção de tijolos e papel, bem como o uso das palmeiras na drenagem de águas pluviais no paisagismo das cidades. 3h55. O tradicional Arraial de Nazaré já começou a ter as estruturas montadas nesse mês de setembro. No momento, a montagem está em fase das estruturas principais de lonas e pisos. A partir do dia 14, está programada a montagem dos estandes, assim como a prevista também a chegada dos primeiros caminhões com os brinquedos do Parque Ita, que retorna ao evento, mantendo uma tradição de mais de 30 anos. A área do estacionamento da Basílica Santuário vai ser interditada para a entrada de veículos a partir do dia 14, sendo reaberta após o encerramento do arraial, que está previsto para o dia 22 de novembro. A abertura ao público do Arraial de Nazaré está marcada para o dia 25 de setembro, após a vistoria e a liberação do Corpo de Bombeiros, que também é de praxe, tanto nas instalações das barracas e sistemas elétricos, quanto nos próprios brinquedos do parque. Essa vistoria é realizada. Este ano, o Parque Ita vai oferecer 18 brinquedos, 12 destinados ao público adulto e 6 para o público infantil. A maior novidade deste ano é o brinquedo chamado Star Flyer, uma das atrações mais aguardadas entre os brinquedos radicais. É uma torre giratória que leva os visitantes a alturas impressionantes. O modelo do Parque Ita tem 40 metros. Os passageiros vão se sentar em cadeiras individuais suspensas por correntes presas a um disco no topo da torre. Durante o funcionamento, o conjunto de assentos sobe lentamente até o ponto mais alto e, uma vez lá em cima, o disco começa a girar em alta velocidade, chegando a mais de 60 km por hora, fazendo com que as cadeiras se abram para fora pela força centrífuga. O resultado é aquela sensação de estar voando em círculos suspensos no ar, com uma vista panorâmica de toda a área ao redor. Tem gente que tem coragem, tem gente que não tem coragem, né? Dependendo dos brinquedos do Parque Ita. Eu, por exemplo, mais nova, tinha coragem, mas agora não tenho tanta coragem assim. Mas o Parque Ita não é só para os brinquedos, né? Você tem aí a possibilidade de passear, levar a família, enfim, está ali no meio das luzes, né, que é muito colorido, principalmente à noite. Tem a questão também do parque de alimentação ali, da área de alimentação. Enfim, tem os brinquedos, né, que você pode ali, não radicais, né, que você pode ali apenas participar, como tira o alvo, enfim, né. Então, é aquele parque tradicional, né, aquele arraial tradicional de todos os anos, o Arraial de Nazaré. Previsto, então, já começou a montagem para começar no dia 25 de setembro e encerrar no dia 22 de novembro. Agora, 3 horas e 58 minutos, finalizando Tarde de Notícias por aqui, que teve a produção de Érica Castro e Lucas Silva, operação de áudio de Carlos Aguiar e Weida Vilhena, gerência de conteúdo e programação, Daniele Pires, direção de jornalismo, Paulo Fernandes.
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0: Quinta-feira, 13 de setembro de 2026. O presidente Lula se reuniu com ministros e coordenadores de campanha para traçar uma estratégia após a revelação de que o ministro do Supremo Tribunal Federal, Alexandre de Moraes, trocou mais de 50 mensagens com Daniel Vorcaro. O Palácio do Planalto decidiu tratar o caso como uma crise exclusiva do Poder Judiciário em uma tentativa de evitar que o desgaste atinja a corrida à reeleição. Os aliados serão orientados a dizer que ninguém está acima da lei e todos devem explicações à sociedade. Um grupo ligado ao primeiro comando da capital, suspeito de lavar cerca de R$1 bilhão, é alvo de uma operação em São Paulo. O núcleo também é acusado de exercer influência política na cidade de Praia Grande, na Baixada Santista. A Polícia Civil pediu a prisão temporária de 4 homens apontados como chefes da facção e autorizou buscas, bloqueio de contas e o sequestro de 29 imóveis ligados aos investigados. Segundo a apuração, o grupo reunia operadores financeiros, intermediários do mercado imobiliário e pessoas usadas como laranjas. Uma juíza federal do estado de Maryland suspendeu o decreto publicado em agosto pelo presidente Donald Trump e restringia novamente o direito à cidadania norte-americana. A medida foi uma tentativa de driblar uma decisão desfavorável da Suprema Corte dos Estados Unidos, que em junho determinou que a presidência não tem poder para acabar com a cidadania por nascimento por meio de decreto. No horário de Brasília, 4:02.
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1: 4 horas e 6 minutos na capital paraense. Uma ótima tarde para você que está ligado aqui na CBN Amazônia Belém. Chegamos com o CBN Esportes Pará desta quinta-feira, 3 de setembro de 2026. E olha, vamos falar dessa expectativa, né, desse final de semana. Teremos aí os jogos do Remo, do Paysandu. Paysandu que inclusive divulgou ainda há pouco. Vou dar trabalho para o meu amigo Eider Vilhena e Carlos Aguiar, para os meus nobres amigos. Imagens do centro de treinamento, a gente vai estar colocando daqui a pouco as imagens aqui para você dar aquela olhada, né? Aquela bicorada junto com a gente, para você que está acompanhando a gente aqui no YouTube. Também vamos falar dessa preparação, porque o Paysandu promete mudar esquema tático visando reforçar o setor defensivo para esse jogo contra o Brusque. 10 mil torcedores estão confirmados para esse jogo do Paysandu. A procura ainda está baixa, mas pode melhorar. Pode melhorar e eu acredito que vai melhorar até o dia do jogo. O Clube do Remo que também segue a sua preparação para o jogo contra o Flamengo e eu tenho uma novidade, hein? Novidade de atacante que, ao que tudo indica, vai estar à disposição do técnico Léo Condé para poder jogar essa partida contra o Flamengo. também vamos falar a respeito desse clímax todo que há em relação à torcida, né? Porque o Remo se pronunciou aí oficialmente a respeito disso e inclusive nós temos um documento também que foi divulgado pelo departamento, né, de informativo de jogo, que é o setor de segurança do Clube do Remo, que divulga, né, um documento aonde é bem claro com relação à utilização de camisas dentro dos seus setores respectivos. Ou seja, se você é torcedor do Remo, você vai usar a camisa do Remo. Se você é torcedor do Flamengo, você vai usar a camisa do Flamengo dentro ali do seu setor. E também com relação ao acesso, à entrada do torcedor. A gente vai estar trazendo os detalhes para você aqui na nossa programação e também falando para você das informações do futebol paraense, de todas as notícias envolvendo o esporte no CBN Esportes para a segunda edição que já está no ar.
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1: Quatro horas e 9 minutos na capital paraense. Vamos lá, bora falar sobre o esporte paraense. Mas antes, deixa eu trazer aqui uma informação bem legal lá da região oeste do Pará. Lá ali na região de Belterra, porque a Praia do Pindobal, vai receber corrida de moto aquática e flyboard no primeiro Tapajós Fest, que vai acontecer ali naquela região. A região ali, né? Esse festival que vai reunir velocidade nas águas do Tapajós, além, claro, de apresentações culturais. Isso que vai acontecer lá em Belterra. Né? Olha só, legal, né? Quando a gente fala de esporte, né? Muita gente fala assim, ah, é só o futebol que tem. Não, tem outras coisas também que podem acontecer, né? Vai ter a corrida de jet ski, que é disputadas em velocidade organizadas com foco na segurança, claro, dos competidores e também dos banhistas. A apresentação de flyboat, né, que é aquele, que são aquelas acrobacias aéreas e efeitos visuais sobre a água. E também vai ter algumas demonstrações de freestyle, que vão ser realizadas ali na praia também. Nessa programação que vai começar ali a partir do dia 12 de setembro, lá na praia de Pindobal, em Belterra. Então tá aí, muito bacana a informação, muito legal aí essa ação que vai estar acontecendo lá no município de Belterra, na região oeste aqui do estado do Pará. Vamos falar do Clube do Remo, o Leão Azul, que tá nessa preparação pro jogo contra o Flamengo. E a gente reforça novamente, né, porque há quem queira não enxergar o óbvio, né? É incrível isso. Há quem queira não enxergar o óbvio com relação à situação aí da entrada dos torcedores. Porque o que acontece? O Clube do Remo já se pronunciou oficialmente sobre isso. E no pronunciamento é bem claro em que o clube não se responsabiliza com qualquer imprevisto ou informação falsa repassada por terceiros a torcedores que farão uso dos ingressos. Por isso que é reforçado a necessidade de avisar corretamente, né, para que não se tenha transtornos. E qual é o aviso? Não vai ser permitido qualquer tipo de material do Remo na área do time do Flamengo e nem nenhum tipo de material do Flamengo na torcida do Remo. Assim como também não será permitida a entrada de torcedores que estiverem usando a camisa do Remo no setor do Flamengo e vice-versa. Por exemplo, um torcedor do Flamengo comprou o ingresso para entrar pela torcida do Remo. Ah, eu vou pro jogo e tal, vou acessar pelo portão ali de acesso do Remo. Cada ingresso ele tem uma entrada exclusiva. Por exemplo, se você comprou um ingresso para entrar no portão A1, você vai entrar no A1. Se você comprou o ingresso no portão A2, você vai entrar no A2. E aí vai. E segue assim por diante. Entendeu? E aí, o que acontece? Se você, com a sua camisa do Flamengo, for tentar entrar nesses portões, você não vai entrar. Porque só vai estar autorizada a entrada de torcedores do Clube do Remo ali naquele setor. Então é aquela situação, é consciência, né? Consciência. E a gente reforça, a gente fala, a gente conscientiza, a gente alerta, a gente faz tudo para que não aconteça nenhum tipo de problema que pode acontecer com essa eventual ida de torcedores com a camisa ali do clube em questão, entrando no setor que não é correspondente ao local que você tem que estar. Então fica o aviso, fica o alerta, porque não é brincadeira o negócio. Não é brincadeira. As normas de segurança estão aí e elas precisam ser respeitadas. 4 horas e 13 minutos. Mandar um abraço aqui pro meu amigo, o Ivanildo Penha. Ele que disse que aqui pra gente, né, sobre o lançamento da torcida Ensegueirados pelo Leão. É uma torcida, que, um grupo de torcedores do Clube do Remo que são contados aí, são integrados, né, por torcedores com deficientes, que têm deficiência visual. E eles apareceram nas redes sociais do Clube do Remo, cara, que legal, bacana, né? E mostra, né, o quanto que o futebol é inclusivo, o quanto que o futebol é importante para todos, né? E parabéns aí pela ação de vocês, né? Inclusive vários amigos da imprensa também mandaram mensagem quando nós falamos aqui sobre a torcida, né, Ensegueirados pelo Leão. Muitos colegas da imprensa procuraram saber, olha como é, com quem eu falo, com quem eu entro em contato e tudo mais. Gente, é com o Ivanildo Penha, é um dos caras que está aí à frente dessa torcida aí, que é torcedor do Clube do Remo e que está, claro, aí nessa expectativa para esse jogo do próximo domingo, 4 da tarde, lá no Mangueirão. Agora são 4 horas e 14 minutos, nós vamos para o nosso primeiro intervalo e na volta a gente continua trazendo novidades do Leão Azul para você que está acompanhando aqui o CBN Esportes para a segunda edição. Não sai daí.
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2: 4 horas e 17 minutos na capital paraense. Você ligado aqui com a gente na nossa programação aqui da CBN Amazônia Belém. CBN Esportes Pará, segunda edição. E você pode participar da nossa programação mandando mensagem no nosso WhatsApp 919-8814-0073. Você pode interagir, mandar sua mensagem, falar conosco, mande a sua mensagem. Você pode mandar áudio também, manda aquele áudio de 20, 30 segundos pra gente também, que a gente vai ouvir aqui com o maior prazer. Só não manda um áudio muito longo, porque também a programação não permite. Mas manda aí o teu áudio 919-8814-0073. A tua mensagem de texto também é muito bem-vinda, né? Assim como o Rivaldo Penha participou mais cedo, né, com a gente, falando sobre a sua torcida, a Encegueirados pelo Leão, você também pode mandar sua mensagem e participar conosco. O Remo que colocou novamente no ar o seu site oficial, Remo, né? O site oficial do Clube do Remo, um site mais interativo, um site mais responsivo e que está tendo aí um trabalho legal agora, né? Principalmente depois desse período, né, que o Remo teve aí essa instabilidade no seu site oficial devido a alguns ataques hackers que estavam acontecendo, né? Mas agora a situação já normalizou e o time, né, o site do Clube do Remo já está aí à disposição novamente para os torcedores azulinos. E eu falei mais cedo sobre uma situação que envolve aí um atleta do Clube do Remo. Então vamos lá, vamos falar sobre o Jajá. O Jajá, gente, ainda está em tratamento de uma lesão que ele sofreu no tornozelo. De um trauma, né, que ele sofreu no tornozelo. Qual é a situação dele? Esse trauma, ele está diminuindo. Já está ficando numa situação quase boa. E a tendência é que até o sábado ele já esteja recuperado. E aí há grandes possibilidades dele ser relacionado para o jogo contra o Flamengo. Inclusive ele já estava praticamente recuperado, né, para o jogo contra o Coritiba. Ele não jogou, ele foi preservado. Né, a diretoria, aliás, o NASP do Clube do Remo informou que o Jajá estava sendo preservado, né, para que não sofresse mais nenhum tipo de baque ou alguma coisa do tipo, né, ali no local lesionado. E foi isso foi feito, né? Ele foi preservado e agora a tendência é que ele jogue a partida contra o Flamengo. E o Jajá, que é o artilheiro do Remo na temporada, ele que tem 7 gols com a camisa do Clube do Remo, é um dos principais atletas e pode ser uma das principais armas do técnico Léo Condé para esse jogo aí contra o Flamengo. Jogo esse, muita expectativa, né? Flamengo que vai chegar aqui na capital paraense no sábado, na véspera do jogo, né? Eles vão chegar, não vão realizar treinos em Belém, já vão direto para a partida no outro dia e já retornam novamente para o Rio de Janeiro logo após o jogo. Flamengo que vem de voo fretado para cá, para Belém. E esse jogo, né, pelas informações preliminares, já conta ali com mais de 30 mil presentes. A expectativa é de casa cheia no Mangueirão. Inclusive, eu vi uma informação que seria feita ali um mosaico, né, por parte da torcida do Remo, mas ainda não há uma confirmação exata sobre se vai ter ou não esse mosaico. Então a gente ainda vai dar uma olhada, vai monitorar e verificar para saber se de fato vai ter. É, mas o fato é que vai ter uma presença muito grande de torcedores do Clube do Remo, isso com certeza. E isso, obviamente, vai ser aí um fator determinante para ajudar o Clube do Remo aí nesse objetivo. Nesse objetivo que é conquistar esses 3 pontos contra o Flamengo. E aí você vai me perguntar, Ronaldo, por que conquistar se é contra o Flamengo? Sim, é contra o Flamengo. É contra um dos maiores orçamentos do futebol sul-americano. Sim, mas é futebol. É futebol. Bem, é verdade que o Flamengo está numa fase excepcional. O Flamengo que ganhou o Mirassol, né, no meio da semana. Diminuiu a diferença para 1 pontinho apenas agora para o Palmeiras. Então, temos um campeonato. Temos aí um campeonato. Né? Pegou fogo agora, né, com essa... com essa vitória do Flamengo sobre o Mirassol. Inclusive, essa vitória ajudou o Remo na tabela. Porque o Mirassol é um dos candidatos diretos aí que o Remo tem nessa temporada aí na Série A. O Palmeiras tem 52 pontos e o Flamengo tem 51. E agora os jogos estão iguais, tanto para Flamengo quanto para Palmeiras. Então a diferença é 1 pontinho apenas. No caso do Remo, o Remo tem 23 pontos, está na 19ª posição. Se vencer, vai para 26. Se vencer, vai para 26. E aí, pode ser, claro. Pode ser que se vença, se o Remo conquistar os 3 pontos contra o Flamengo, vamos colocar nessa situação hipotética aí, e o Vasco perder a sua partida fora de casa no clássico contra o Fluminense, e o Internacional não conseguir vencer o Santos. O Santos que agora, na minha opinião, já saiu aí dessa briga lá da parte de baixo, né? Já tá ali na parte da briga do meio da tabela. Então até uma vitória do Santos ali poderia ser bom, mas aí não se sabe se o Santos vai conseguir. O negócio é que o Remo tem que fazer a parte dele. Não tem esse negócio, né? O Remo tem que fazer a parte dele, o Remo tem que fazer aí a parte dele para que o Remo seja ajudado, né? Para que o Remo consiga ter ali alguma chance de sair dessa situação complicada que é o Z4 da Série A do Campeonato Brasileiro. E aí, gente, é aquela situação. O fato é que o Remo precisa ter aí muita disposição para enfrentar o Flamengo. E jogar de peito aberto mesmo, né? Jogar aí conforme o jogo permite para poder aí conseguir aí esse resultado. Eu digo por parâmetro, porque, por exemplo, o Remo, quando jogou com o Palmeiras, jogou de igual para igual. Conseguiu aí competir. E é nisso que o Remo tem que também se apegar. Tem que competir, tem que buscar, tem que chegar, tem que tentar ali fazer o seu futebol. E não achar que, só porque é o Flamengo que não tem condições. Entendeu? Tem que buscar, tem que jogar bola. Tem que jogar futebol, não tem outro negócio. Não tem segredo. E não é mistério pra ninguém isso aí. Tem que jogar futebol. Sabe? Tem que jogar futebol. Às vezes eu acho que o próprio torcedor, e olha que tem muito torcedor que está desacreditado, com razão evidente, mas o próprio torcedor, às vezes, de uma certa forma, ele apequena o clube quando fala assim, a gente não vai ganhar, a gente não vai conseguir, sabe? Vamos parar com isso, gente. Tem que acreditar, entendeu? Se vai dar certo ou não, a gente só vai saber no domingo. Se vai dar certo ou não, a gente só vai saber no dia do jogo. Então, tem que trabalhar, tem que buscar. Além do mais também, tem uma outra situação aí que envolve o técnico Léo Condé, né? Que tá aí na berlinda, né? Ele foi mantido no cargo por conta mesmo aí da situação envolvendo o jogo contra o Flamengo, né? Porque a diretoria do Remo entendeu que se tira o técnico agora, poderia prejudicar no planejamento da temporada com relação a essa partida. Mas aí, se acontecer um novo tropeço, dificilmente Léo Condé continua. Então tem isso também. Mas enfim, é essa aquela situação de parar com esse negócio de achar que não vai dar. Mano, tem que trabalhar e tem que buscar. Tem que buscar. O futebol... Qual é aquela frase, Eide, que muita gente fala que o cemitério do futebol tá cheio de favoritos? É isso, né? O cemitério do futebol tá cheio de favoritos. Então não é esse negócio de achar que é um time imbatível, que é um time que não tem como jogar de igual para igual, que... Ok, vamos lá. Por mais que o Remo jogue de maneira defensiva, mas que consiga ser estratégico na hora de atacar. Joga por uma bola lá na frente e acabou. É isso. Não é nenhuma covardia jogar dessa forma. E eu não tenho dúvidas. E uma coisa eu vou falar. A ironia da vida é que o Léo Condé é um técnico que prioriza muito a parte defensiva. Ele só não está tendo sorte. Mas é um cara que sempre priorizou a parte defensiva. Bora ver como é que ele vai armar esse time aí. 4 horas e 27 minutos. Tem mensagem aqui chegando no nosso WhatsApp. 919-8814-0073. Deixa eu ver aqui. Chegou o Marcelo da Cidade Nova. e mandando aqui. Amigos, boa tarde. É verdade que o Paysandu está apresentando jogadores à véspera do playoff? É verdade. A gente vai falar, inclusive, no próximo bloco sobre isso. Mas é verdade. Lateral esquerdo aí tá chegando, tá? Tá chegando e, bem, vamos aguardar aí, né, pra saber se vai se concretizar. E aí a gente espera de verdade que renda, né? São 6 jogos que vão ter pela frente. São 6 jogos que vão ter pela frente. A gente espera de verdade que o Paysandu consiga aí render melhor com essas peças que vão estar chegando aí, né? Com essas peças que vão estar chegando. Um volante não vem mais, né? E um lateral esquerdo, tá chegando um lateral esquerdo que já teve passagem aqui no futebol paraense. E a gente vai trazer os detalhes daqui a pouco. Deixa eu chamar o repórter CBN, e aí na volta a gente já entra com os assuntos do Paysandu e a gente já te atualiza, porque o Papão também vive um momento decisivo, vai ter o jogo contra o Brusque na segunda-feira, e o Papão tá se reforçando e correndo contra o tempo, né? Porque só pode escrever novos atletas até amanhã. Então tem que correr para poder contratar e anunciar jogadores. 4h28, tá chegando o repórter CBN e a gente volta já.
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0: quinta-feira, 3 de setembro de 2026. A Câmara dos Deputados aprovou o texto base da medida provisória que acaba com a taxa das blusinhas. A aprovação se deu por votação simbólica. No entanto, ainda há trechos específicos que podem ser alterados. Após a conclusão da votação, a MP seguirá para análise no plenário do Senado. A medida acaba com o imposto de importação de 20% sobre compras internacionais de até 50 dólares. Uma mulher de 90 anos e outra de 65 foram resgatadas em Belo Horizonte, depois de serem submetidas a trabalho doméstico em condições semelhantes à escravidão ao longo de décadas. Segundo o governo federal, elas foram exploradas por pessoas de gerações diferentes da mesma família. Ambas trabalhavam sem qualquer garantia de direitos, sofriam restrições à convivência social e viviam em cômodos escuros e sem ventilação. Uma delas precisou de atendimento médico porque está com a saúde debilitada. Os empregadores alegaram que havia uma relação familiar com as mulheres. O El Niño ainda deve ganhar força, atingir o pico no fim do ano e persistir até fevereiro de 2027. A projeção é da Organização Meteorológica Mundial. De acordo com o braço climático da Organização das Nações Unidas, os próximos meses podem ter mais calor, secas e chuvas intensas em diferentes partes do mundo, em consequência do aquecimento excepcional do Oceano Pacífico. 37 pessoas morreram no sul da Nigéria após inalarem vapores de combustível durante um roubo a um oleoduto, informou o Centro de Defesa da Juventude do Meio Ambiente. A polícia local informou que o caso ocorreu em Otrica, perto de Port Harcourt, capital do estado de Rivers. No horário de Brasília, 4h35.
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8: Quatro horas e 37 minutos nessa tarde ensolarada aqui em Belém do Pará, né? Muito sol nesse momento. Deixa eu dar uma olhada aqui. É, por enquanto sol, né? Mas a nuvem de chuva já tá chegando. 30 graus. Sabe o que tá bom? Posso falar? O horário permite? Será que permite? Sabe? Fazer aquele... É. Entendeu? Aí você pega aquele copinho, você vira aquele líquido precioso dentro do copo, você deixa dar aquela espumada que é pra não inchar dentro da sua barriga, tá? Ainda tem isso. Você, antes de você tomar, você não toma já da lata não, tá? Você vira no copinho, deixa espumar, depois que espumar, aí sim... Você se refresca para poder apreciar desta bela tarde, até porque, afinal de contas, quinta é a nova sexta, né? É a mais pura verdade. Deixa eu mandar um grandíssimo abraço aqui para o nosso ouvinte da CBN Amazônia Belém, o Edson Papão, que mandou um texto aqui. É, eu vou tentar resumir aqui um pouco, Edson, mas acima de qualquer coisa, eu agradeço o carinho, agradeço a admiração, agradeço a sua audiência conosco, né? Ele que deu aqui um elogio muito bacana, né, com relação aqui ao programa, né, ao CBN Esportes Pará, né, sobre a imparcialidade dos comentários, sobre o profissionalismo que a gente passa aqui as informações, e é isso que a gente é isso que a gente preza, né, é isso que a gente procura fazer. A gente não está aqui para ser, como muita gente fala, né, o mensageiro do caos. Tem muita gente que é assim. A gente não está aqui para ser isso. A gente está aqui para trazer a informação com conteúdo, com o máximo ali de responsabilidade, sempre com esse grande objetivo, que é de trazer informação, conteúdo, de trazer notícias para vocês que acompanham a gente diariamente aqui na CBN Amazônia Belém. Fica aqui meu agradecimento em nome da equipe aqui da CBN Amazônia Belém pela sua audiência, tá, Edson? Meu, muito obrigado mesmo pela tua mensagem, pelo que você escreveu, por tudo que você relatou aqui. Fica aqui o meu agradecimento. A gente recebeu também uma outra mensagem aqui do Matheus Gabelo, né? Foi um áudio, né? Ele estava perguntando sobre a questão das gratuidades do jogo do Paysandu. Me parece que ainda não está disponível, tá? É, realmente ainda não está disponível. É importante você acessar amanhã, de repente, para ver se já fica disponível. É, lembrando que o Paysandu tem uma política aí de disponibilidade das gratuidades, que é importante você verificar lá no site oficial do Paysandu o dia certinho, porque o Paysandu tem um sistema próprio de disponibilidade das gratuidades, assim como também das meias entradas, que também ainda não foram disponibilizadas. Então é só você dar uma olhadinha lá, mas ao que tudo indica, ainda vai ser disponível, tá? Não é que já esteja indisponível, tá bom? Vamos falar do papão? Bora!
9: Paysandu.
8: Vamos falar então do Paysandu Esporte Clube, que tá nessa preparação pro jogo contra o Brusque. E o Paysandu tá no mercado, gente, olha, é sério, o Paysandu tá no mercado e tá correndo contra o tempo, né, porque só pode anunciar atletas até amanhã, e o Paysandu tá próximo de anunciar o lateral esquerdo Renan Castro, a informação que foi colocada em primeira mão pela minha colega Giovana Queiroz, lá do Estado do Pará Online. O Dinho Menezes, da Rádio Clube do Pará, também trouxe a informação e a gente está aqui dando crédito para quem trouxe também a notícia. E o Paysandu está aí próximo de anunciar um lateral esquerdo. É o Paysandu que hoje, nesse momento, vou até dar

realmente precisa ter esse reforço. E isso indica, sabe o que, amigos? Que só os atletas que estão na posição agora não são suficientes. E o técnico Júnior Rocha está querendo reforçar esse setor. Um outro setor que precisa ter um olhar mais carinhoso aí do Paysandu, por parte do Paysandu, é o ataque. O ataque enfrentou seríssimos problemas no último jogo contra o Maringá. Né? Até conseguiu chegar próximo ali de marcar, até conseguiu chegar próximo de fazer os gols, mas não foi o suficiente. Não foi o suficiente. Então é importante também reforçar esse setor para não ter aí nenhum problema. Agora, claro, agora virou uma corrida contra o tempo. Virou uma corrida contra o tempo porque não tem tanto tempo assim para poder fazer ali as contratações. Pensando que iria contratar o volante Igor Henrique, né? A gente até trouxe a informação na semana passada de que o atleta estava em conversas avançadas para fechar com o Paysandu. Ele que pertence ao Atlético Goianiense, inclusive o próprio presidente do Atlético Goianiense, o Adson Batista, havia falado que a preferência era do Paysandu, mas as conversas mudaram e a negociação esfriou. O Igor Henrique vai para a Ferroviária, que por coincidência é adversário do Paysandu nesse quadrangular da Série C. Então o Igor vai para lá, para a Ferroviária, vai reforçar a equipe paulista e o Paysandu vai aí olhar para outras opções e prova disso é a contratação aí do Renan Castro. Uma outra informação também, mas essa informação eu vou trazer de maneira preliminar, tá? Não bato o martelo, mas é uma possibilidade. Daqui para amanhã também o Cucre deve ser colocado no bid. Se isso acontecer, lembrando que ele está indo para jogar a Copa do Brasil Sub-20 com o Paysandu. Mas, se houver a necessidade, e eu não vou achar isso ruim, sendo bem honesto com vocês, ele também pode ser utilizado na equipe profissional. Depende muito do que o Júnior Rocha quer, se ele vai querer ou não. Se ele acha que é necessário ou não. Se ele achar que é necessário, ele vai pro play. Ele vai pro jogo. Agora, se não, ele fica no Sub-20 jogando a Copa do Brasil da categoria que começa agora em setembro. O Paysandu que joga a primeira partida, salvo engano, no dia 9, contra o Macapá. São partidas eliminatórias, né? Então é um jogo em casa e um jogo fora. Então, é importante ver essa possibilidade também. E certamente a diretoria do Paysandu está enxergando essa oportunidade que é uma oportunidade importante, porque afinal de contas, se o atleta está aí e sabendo da qualidade que o jogador tem, nada mais justo do que você dar, oportunizar essa chance aí para o atleta. Né? Lembrando que ele estava lá no Coritiba, ele acabou não se adaptando, preferiu voltar novamente para o Pará. Ele está em Belém, o Cucre, ele está em Belém, ele está treinando no Sub-20 do Paysandu. E se tudo der certo, se ele for regularizado, ele também pode ser utilizado pela equipe profissional. Mas a priori é que ele seja utilizado na equipe Sub-20, que vai disputar a Copa Norte da categoria. Além disso também, tem uma informação com relação ao centro de treinamento do Paysandu. O Paysandu divulgou imagens ainda há pouco nas redes sociais, a gente já está acompanhando inclusive as imagens no YouTube do maquinário trabalhando lá no CT, no campo 2, aliás, no campo 3 e também no campo 4. Esse maquinário já é da empresa que foi contratada por uma mineradora aqui do Pará e que está prestando serviço para ela nas obras dentro desse CT. Dos mesmos moldes lá no CT do Clube do Remo. Então, a gente já tem esse maquinário aí trabalhando lá no CT do Paysandu. Já está começando a chegar areia, já está começando a chegar ali o seixo, todo aquele material para fazer a terraplanagem antes da colocação da grama. E aí vão ser entregues esses campos no CT do Paysandu. Então, já está tudo andando, né? Até para acabar com qualquer disse-me-disse aí, com relação a... Ah, tá...

0: andando a obra só de um lado e do outro não. Ah, não, tá andando conforme foi planejado aí desde o início do projeto. Essa situação aí envolvendo os CTs de Remo e Paissandu. A expectativa é que essa primeira etapa da obra ela seja entregue até o final deste ano. E aí, no ano que vem, vai ser concretizada a outra parte, que já é correspondida aí com a parte estrutural, que inclusive já tem ali uma base pronta, né? Que só falta mesmo a parte de finalização, e isso deve acontecer aí nos próximos dias. Agora são 4 horas e 47 minutos. 11 horas, né, rapaz? O fuso horário tá complicado pra mim, né? Porque eu não tava aqui de manhã, né? Aí eu tô habituado a fazer a primeira edição, não tava, e fica o relógio biológico é uma desgraça, né? Sabe como é? 4h48, nós vamos pro intervalo e na volta vamos falar dessa preparação do Paysandu pro jogo contra o Brusque. E eu vou dar um recado bem sério pra diretoria do Paysandu. Não sai daí.
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0: 4 horas e 50 minutos aqui na capital paraense. Chegou mensagem aqui no nosso WhatsApp, 919-8814-0073. Bora lá, chegou uma mensagem de áudio. Vamos acompanhar.
5: Boa tarde, Ronaldo Santos. É o Jardel Miro Dantas de Souza. Ele fala de Castanhal, Pará, bairro Ianetama. Está curtindo CBN Amazônia. E ele quer que você mande um alô para a primeira-dama Helena Guerra, de Macapá, do Amapá. E toda a família dela, de lá de Macapá. Boa tarde.
0: Valeu, meu amigo. Obrigado. Tá mandado o alô, então, né? É, isso aí. Valeu. Obrigado mesmo pela sua audiência. Detalhe, né, que a gente tem lá a nossa CBN Amazônia Macapá, meu amigo Dayan Andrade, lá, o meu considerado, que comanda lá as paradas dentro da CBN Amazônia Macapá. Lembrando que nós somos emissoras do grupo Rede Amazônica de Comunicação. Nossa, muito obrigado aí pela sua audiência. Bem, o Paysandu, né, vendeu aí cerca de, confirmou, melhor dizendo, cerca de 10 mil torcedores para o jogo contra o Brusque. Ainda é um número pequeno. ainda é um número pequeno em comparação com outros públicos que vão estar aí presentes dentro da Série C do Campeonato Brasileiro. E eu acho que vai melhorar até o dia do jogo, tá? Eu acredito fielmente que entre 25 e 30 mil torcedores estarão confirmados no jogo. Mas é importante ver mecanismos, ferramentas, formas que ajudem o torcedor aí ao jogo. Eu lembro que a gente cobrou muito uma iniciativa e a diretoria do Paysandu até fez uma legal, que foi daquela promoção dos ingressos antecipados. Você entrando tal horário é X reais, entrando em outro horário é Y reais. Isso é bacana, isso é legal. Mas é preciso pensar em outras ferramentas também, como, por exemplo, ingresso do estacionamento, tá, gente? O ingresso, vamos lá, né? Vamos combinar. Vamos lá, né? O ingresso é pesado, cara. O ingresso do estacionamento é caro. É caro. E isso afasta o torcedor. Não tô dizendo que, eu vou cobrar R$5. Tô dizendo para fazer isso. Né? O shopping hoje, a média, cobra de 15 a 20 reais aí o estacionamento. Né? Agora, assim, é pensar em formas de você conseguir atrair o torcedor aí pro estádio. A gente já não tem uma mobilidade legal para ir pro jogo, né? Porque mesmo o Mangueirão reformado, a mobilidade na parte externa ainda não tá legal. Ainda tem dificuldade. Isso é notório para todo mundo. Tem dificuldade. Aí o torcedor vai com o carro, vai ficar preso no engarrafamento. Aí chega lá, tem que pagar R$50, por exemplo, pro estacionamento. É difícil. Fora o ingresso. Fora a alimentação. Fora outras coisas. No final das contas, vai embora o quê? R$200, R$300, é isso? Na média? Fácil, né? Vai embora. Então é pesado. Então são alternativas, são situações. Aí vai chegar aquele cara lá no meu ouvido e vai dizer assim o seguinte: ô Ronaldo, o torcedor, quando ele quiser ir para uma festa, ele gasta a mesma coisa. Beleza, eu concordo. Ele tem a opção de não ir. Mas não é porque numa festa ele vai gastar aquilo que num estádio de futebol, que é uma outra temática, ele vai ter que também gastar a mesma coisa ou até mais. Eu acho que faltou um pouco de planejamento, mas isso é normal, tá, gente? Não tô dizendo aqui que o Paysandu só erra. Não, o Paysandu teve vários acertos, assim como acontece de ter alguns equívocos. Eu acho que se fizesse uma casadinha, por exemplo, contemplando os três jogos em casa, vamos lá, vou fechar aqui, três ingressos, você compra lá as três entradas, R$150, como se cada uma fosse R$50. Eu duvido que não iria vender. Duvido. Ia vender. Bora ver se com esses próximos dois jogos, quem sabe a diretoria do Paysandu não faça uma casadinha aí, né? Coloca lá, vamos colocar os dois jogos a, sei lá, 120. Que aí fica 60-60. Já dá uma quebrada legal. Ou até coloca 50 mesmo cada um e vende a 100. Já dá uma quebrada legal. Então, são situações que precisam ser pensadas aí. E certamente a diretoria, ela tá atenta a isso, tá monitorando isso para pensar numa situação melhor, numa proposta melhor de ingressos para os próximos jogos. Agora, antes de eu fechar aqui o CBN Esportes para a segunda edição, dá um recado aqui para a diretoria do Paysandu. Amigos, é inegável que esse ano foi um ano muito desafiador, né? Um ano que o Paysandu não está vivendo uma maré boa financeira. Mesmo que saia matérias e matérias dizendo que o Paysandu teve saldo positivo disso, daquilo, o Paysandu está em recuperação judicial. E aí é só um respiro que dá. Por outro lado, fica difícil a situação. Tanto que até está hoje, né? O Paysandu tem dificuldade de contratar justamente por conta disso. Só que por outro lado, tem uma coisa que está me preocupando. Não sei se você, ouvinte, também pode concordar comigo. Cara, os bastidores precisam estar fortes. O Paysandu está num quadrangular junto com outras duas equipes de São Paulo. E fora uma equipe de Santa Catarina também. São federações fortes. E o Paysandu precisa estar muito, mas muito atento nos bastidores. Precisa estar ligado. Não tem que ficar com aquele pensamento de que não vai acontecer nada. Tem que estar vigilante. Certamente O presidente da Federação Paraense de Futebol, Ricardo Gluckpol, também vai estar ali próximo, né? Porque agora não é somente o dentro de campo que vai contar. Fora de campo também vai contar. E é importantíssimo ter um bastidor forte, ter um bastidor ali presente para poder se resguardar da melhor forma possível e não ter problema lá na frente. Então é muito importante ter o bastidor forte nesse momento, que é o momento crucial que o Paysandu está vivendo. São 6 jogos que restam aí para o acesso e o Papão precisa estar vigilante, precisa estar atento, precisa estar focado, tanto dentro de campo como também fora de campo. São 2 equipes de São Paulo, tá? A Federação Paulista é forte. É. Fora a SAF da Inter de Limeira aí, que é o Roberto Carlos e o Ronaldo. Só. Coisa pouca, tá? Não é muita coisa, não. Só pouca coisa. Então tem que estar muito, mas muito atento. Tá dado o recado. 4h58, reta final aqui do CBN Esportes Pará, segunda edição. Agradecido pela sua audiência e pela sua companhia aqui nos trabalhos técnicos de Wader Vinhena e Carlos Aguiar. A produção foi de Diego Beckman, gerência de conteúdo e programação de Daniele Pires e direção de jornalismo de Paulo Fernandes.
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0: Vambora, vamos lá. Tá chegando o repórter CBN. Em seguida tem aí o CBN Ponto Final. Um abraço pra você, uma ótima tarde. Amanhã o Diego Beckman tá aqui, porque eu vou pegar a estrada já já. Tchau, tchau.
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0: Quinta-feira, 13 de setembro de 2026. O embargo da União Europeia a produtos de origem animal do Brasil começou a valer hoje. A suspensão atinge carnes bovina e suína, aves, pescados, ovos e mel. A Comissão Europeia aponta para a insuficiência nas regras brasileiras de controle e rastreamento de antimicrobianos usados na pecuária. Segundo a imprensa francesa, a interrupção das importações foi interpretada como uma resposta às críticas do setor agrícola e de parte da classe política da França ao acordo de livre comércio entre União Europeia e Mercosul. Com a decisão da União Europeia, o Brasil se tornou o único país do bloco sul-americano suspenso das exportações para a Europa. O Banco Central anunciou mudanças na jornada de contestação de fraudes do PIX e proibiu a veiculação de propagandas nos comprovantes de pagamento. As novas regras entram em vigor no dia 1º de março de 2027. A ferramenta de autoatendimento, criada em outubro do ano passado, permite que usuários contestem fraudes de forma 100% digital, diretamente pelos aplicativos de bancos e fintechs. A ferramenta também disponibiliza campos para que o usuário contextualize e detalhe o ocorrido com a possibilidade de anexar documentos. No horário de Brasília, 5:04.
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1: Olá, muito boa tarde. Seja bem-vinda, seja bem-vindo ao Ponto Final CBN desta quinta-feira, 3 de setembro de 2026. Nós vamos juntas e juntos até às 7 da noite, com muita informação, análise e prestação de serviço. Carolina Moran, boa tarde, tudo bem?
2: Oi, Débora. Boa tarde para você e para os ouvintes. 3 de setembro, que é dia de quem? De quem? De Débora Freitas. Parabéns, minha amiga.
1: Obrigada.
2: Uma alegria compartilhar essa lojinha aqui com você todos os dias e uns copos de cerveja quando o expediente acaba também, que a gente merece.
1: Quando a gente está na ponte aérea, né? Não é sempre, mas quando dá é sempre muito bom. Obrigada,
2: umas
1: Carol.
2: Umas fofocas assim por mensagem de visualização única no grupo do Zap, que agora eu já aprendi também.
1: É, incluí a Carol no grupo da fofoca. Agora tá todo mundo sabendo de todas as fofocas, inclusive Carol. A gente não tem como compartilhar, porque é isso, visualização única, né? Mas só se cair na mão da PF, mas é isso. Obrigada, minha amiga. Também é um prazer enorme estar com essa equipe linda e estar com você todos os dias. Você pode participar com a gente, manda mensagem aqui pro nosso WhatsApp, que é o 11 99911 9981. São 5h06 agora. Samantha Klein tem informações ao vivo em Brasília. Enfim, a aprovação do texto que trata do fim da taxa das blusinhas. Oi, Samantha, boa tarde. Tem um caminho ainda pela frente, né?
3: Isso, Débora e Carol, boa tarde. É, ainda tem que ser votado aqui no Senado. Então, esse texto foi aprovado na Câmara de forma simbólica, foi algo que levou, assim, menos de 5 minutos, a gente pode dizer. E alguns destaques também foram analisados, todos da oposição, mas todos rejeitados. Lembrando que esse texto prevê, portanto, a manutenção da isenção do imposto de importação para as compras de até $50, aquelas chamadas remessas de pequeno valor, remessas internacionais. O texto, então, tem que ser analisado aqui no Senado, algo que deve ser bastante rápido também. Lembrando que essa é uma bandeira do governo Lula em ano eleitoral, depois daquela enxurrada de críticas pela cobrança do imposto sobre as remessas consideradas, então, de pequeno valor. Pelas novas regras, o que fica ali como um gatilho? O Ministério da Fazenda passa a ter a competência de alterar as alíquotas do imposto sobre as remessas postais internacionais, faz uma reavaliação de 3 em 3 meses, depois de 6 em 6 meses, se for percebido, então, um prejuízo muito grande para o setor varejista, por exemplo, que é o que mais reclama dessa isenção, a cobrança pode ser retomada. O presidente Hugo Mota, ele fez um comentário a respeito dessa aprovação.
4: Essa votação foi resultado do diálogo entre a Câmara, o Senado e o governo federal. A decisão tomada hoje nesta casa tem um impacto muito concreto na vida das famílias, especialmente para a população de menor renda. Ao retirarmos essa cobrança, reduzimos o peso dos impostos sobre quem mais sente o impacto de cada real no orçamento familiar. Vai além do consumo. Esse mercado também representa fonte de renda para milhares de brasileiros que encontraram nessas compras uma oportunidade de complementar a renda da família.
3: Claro, como sabemos, essa isenção não é uma unanimidade e os setores empresariais fizeram aí ao longo dos últimos dias uma forte pressão para tentar evitar a manutenção da taxa zero sobre as compras de até $50. A Associação Brasileira do Varejo Têxtil, por exemplo, afirma que os dados oficiais do IBGE mostram que a deterioração da atividade na cadeia têxtil e de vestuário, uma das mais expostas à concorrência das plataformas estrangeiras, foi agravada pela isenção, pela MP do fim da taxa das blusinhas. E aí afirma o seguinte, que a falta de isonomia tributária já compromete a produção nacional, a competitividade das empresas e manutenção dos empregos no Brasil. Isso porque dados do IBGE mostram que a produção têxtil caiu 6,8%, enquanto a do vestuário 8,2% num período de um ano, ou seja, entre julho de 2026 e 2025. Com vocês.
1: Bem, Samantha, a SMP caduca na semana que vem, né? No dia 8, por isso essa pressa do governo para que ela seja aprovada. Agora, e com relação à PEC do fim da escala 6x1, já tem alguma novidade?
3: Então, o que a gente tem agora é informação de bastidor. Isso vinha sendo sinalizado, vinha conversando aí com alguns parlamentares ao longo dos dias e já vinha essa posição de possivelmente Davi Alcolumbre chamar uma sessão entre o primeiro e segundo turno das eleições, ou seja, deixando baixar um pouco a poeira, diminuindo as resistências à PEC do fim da escala 6x1 e colocar em votação entre o primeiro e segundo turno. É algo que pode ser anunciado, essa convocação da sessão, talvez até ainda hoje, por Davi Alcolumbre, pois, segundo algumas fontes governistas, já houve um acordo, mas é isso que a gente precisa aí confirmar. Então, se ele chamar essa sessão, é um indicativo, não é 100% de garantia. Lembrando que ontem, o líder do governo no Congresso, o senador Randolfe Rodrigues, sinalizou que Alcolumbre perguntou para ele, tá, mas tem os votos suficientes, pelo menos 49, para aprovar essa PEC? Ele disse, olha, tem uma ação coordenada da oposição, liderada aí por Flávio Bolsonaro, e a gente acha que não vai conseguir neste momento. Melhor esperar. Com vocês.
1: Obrigada, Samantha.
2: Débora, a gente segue em Brasília agora com informações sobre o depoimento que foi prestado pelo ex-banqueiro Daniel Vorcaro ao gabinete do ministro André Mendonça, do Supremo Tribunal Federal. Igor Cardim tem alguns detalhes. Oi, Igor, boa tarde.
5: Oi, Carol, muito boa tarde para você, boa tarde também para os nossos ouvintes, já com reações a este depoimento, lembrando que Daniel Vorcaro citou ali o diretor-geral da Polícia Federal, Andrei Rodrigues, neste depoimento ao ministro André Mendonça, e de acordo com interlocutores da CBN, o diretor-geral da PF reagiu com indignação às acusações feitas pelo ex-banqueiro Daniel Vorcaro, em conversas com aliados. Rodrigues chamou o ex-dono do Banco Master de bandido, mitômano, ou seja, um mentiroso, compulsivo, né? Essa reação acontece justamente após Vorcaro afirmar em depoimento ao gabinete do ministro André Mendonça, relator do caso no Supremo, que a Polícia Federal barrou um acordo de delação para proteger o chefe da corporação. O ex-banqueiro preso pela última vez desde março alegou que tinha convívio social e chegou a fazer viagens com o Andrei e ainda acusou a PF de tortura psicológica para não fechar aquele acordo de delação premiada. Vorcaro também mencionou que tinha informações sobre participação de membros do atual governo. Ele já teve aquelas outras duas tentativas também de delação premiada negadas pela Procuradoria-Geral da República. Ainda em depoimento, ele afirmou que a proposta de delação que queria fazer, que acabou rejeitada, atinge pessoas de diferentes núcleos do governo do presidente Lula. Vorcaro contou que desde que foi preso existiu a predisposição em falar e que procurou as autoridades para poder falar, colaborar, trazer a verdade, porque via que os fatos estavam sendo deturpados, mas que ele tinha esse interesse de expor a realidade. Essa audiência que ocorreu em segredo de justiça, após a defesa alegar que Vorcaro vinha sofrendo ameaças e intimidações na prisão e que temia pela própria segurança. Vorcaro afirmou ainda que está sendo impedido de fazer isso desde o começo, está sendo ameaçado, intimidado e que procurou já a própria PGR e a Polícia Federal, mas recebeu uma diferença de postura. Enquanto a PGR teria demonstrado interesse em ouvi-lo, a PF, segundo o próprio relato de Vorcaro, teria resistido a essa colaboração. Vorcaro, depois que manifestou interesse em colaborar, passar esses recados, chegaram por meio dos advogados, esses recados de Vorcaro, recomendando que ele então desistisse da colaboração e alertando que a sua situação e a da sua família poderiam piorar no caso das ameaças. Ele disse que essas intimidações eram quase que diárias enquanto estava sob custódia da Polícia Federal e cessaram quando a possibilidade de colaboração foi enterrada. Ele não apontou diretamente um mandante das supostas ameaças, disse que os recados chegavam por intermediários e que o entendimento era que estavam relacionados a pessoas e informações que pretendia apresentar em uma eventual colaboração. Só para fechar, meninas, um dos pontos centrais desse depoimento foi a acusação de que uma narrativa teria sido construída para apresentá-lo como uma pessoa violenta e assim justificar a sua permanência na prisão e impedir que ele falasse. Vorcaro disse em depoimento ter convicção de que essa narrativa desviou o foco dos fatos que ele pretendia revelar e que os advogados teriam desistido, então, de representá-lo após perceberem informações de que a polícia estaria monitorando os profissionais que atuariam na sua própria defesa. Débora e Carol.
2: Obrigada, Igor. Bom, essa é a versão do Vorcaro. Vale lembrar que a Procuradoria-Geral da República pediu o arquivamento dessas denúncias feitas por ele no depoimento prestado a um juiz auxiliar do ministro André Mendonça, em que ele alegou essas graves intimidações. E o Vorcaro já tentou 3 vezes, né, fazer o acordo de delação premiada. Foi a própria defesa dele que solicitou, em dado momento, que ele ficasse preso na Polícia Federal durante um tempo, enquanto tentava emplacar esse acordo de delação, né?
6: Ainda em Brasília, a Isa Stassiarini tem aqui mais informações, desdobramentos após a crise instalada no STF, após o divulgação da troca de mensagens entre Alexandre de Moraes e Daniel Vorcaro. Oi, Isa, boa tarde.
7: Débora, boa tarde a você, a Carol e aos ouvintes. Olha, em mais um capítulo dessa crise, o diretor-geral da Polícia Federal, Andrei Rodrigues, me respondeu há pouco, dizendo que o movimento de alguns ministros do Supremo Tribunal Federal para retirar delegados dos gabinetes é muito positivo. Andrei respondeu que lugar de policial é na polícia, com raras exceções da área de segurança e no combate ao crime organizado, como, por exemplo, na função de secretários de segurança e no COAF. Portanto, um enfrentamento aí do diretor-geral da PF, mais um enfrentamento, né, Débora, com o Supremo Tribunal Federal. Isso depois que o decano Gilmar Mendes procurou o presidente Edson Fachin para defender a retirada dos delegados. Gilmar Mendes já tinha defendido isso em outros contextos, mas agora, com atenção, esse tema volta a ganhar força depois das críticas a delegados que atuam no gabinete de André Mendonça, que é o relator do caso Master no Supremo. Inclusive, Débora, eu apurei que a expectativa é que André Mendonça deve liberar o relatório da Polícia Federal, que trata das conversas entre o ministro Alexandre de Moraes e o banqueiro Daniel Vorcaro, já na próxima semana. E aí, depois disso, cabe a Fachin levar ou não o relatório para ser votado em plenário. Mendonça indica que vai levar o documento adiante, inclusive tem trabalhado em cima dele, mesmo com a posição contrária do Procurador-Geral da República, Paulo Gonet, que defendeu a nulidade do relatório de qualquer investigação. E aí, internamente, algumas leituras. De um lado, existem ministros que fazem uma interpretação de que Mendonça não poderia pedir esse relatório para a Polícia Federal, porque mira diretamente um ministro do Supremo Tribunal Federal. E aí um ministro não tem a prerrogativa de investigar outro. Isso fere o regimento do próprio tribunal. Só que, de outro, eu tenho escutado que existe uma outra ala de ministros que diz o seguinte: mas André Mendonça, em tese, não sabia quem era o interlocutor das mensagens enviadas pelo banqueiro Daniel Vorcaro, que por isso ele pediu o relatório à Polícia Federal. Mas aí mesmo essa ala que acaba defendendo André Mendonça reconhece que ele foi precipitado, porque ele é o ministro do Supremo Tribunal Federal e o relatório da Polícia Federal só pode ser organizado, digamos assim, com pedido de investigação, seja dentro da própria PF ou vindo do Ministério Público Federal. Hoje de manhã, durante um evento no TSE, em meio a essa crise toda, Mendonça falou em honrar a confiança dos cidadãos e pediu a Deus que abençoe integrantes do judiciário. E a análise de ministros é de que sim, existe um clima tenso, que o momento é de gravidade institucional do Supremo Tribunal Federal, que pegou realmente muito mal a imagem flagrada pelo fotojornalista do jornal Globo, Breno Carvalho, que mostra os ministros gargalhando em meio a essa crise toda, mas que ao mesmo tempo ali era um momento de descontração, uma tentativa de trazer uma leveza em meio a um clima já bastante carregado. Débora.
6: Obrigada, Isa Stassiarini, pelas informações. E essa foto do Breno Carvalho, que a Isa citou, o nosso ouvinte está acompanhando a gente pelo YouTube e também pelo Globoplay, consegue ver na tela. É a foto de capa do jornal O Globo de hoje, do Breno Carvalho, inclusive circulando nas redes sociais, que resume, né, o sentimento da sociedade após essa crise no STF, de que tudo vai acabar numa grande pizza. Para quem não viu a foto ainda, vou tentar descrever aqui. Mostra o ministro Alexandre de Moraes de perfil, dando uma gargalhada, sabe aquelas que, tipo, dói até a barriga, que você coloca a mão na barriga? Ele não tá com a mão na barriga, não. Mas tá dando uma gargalhada. O ministro Gilmar Mendes, os ministros Gilmar Mendes e Cristiano Zanin ao lado também, rindo. E de costas, o presidente da corte, o ministro Edson Fachin, com a cabeça jogada para trás, ao que parece também rindo do que todos achavam graça ali nesse momento, né? Esse flagrante foi feito ontem, no final da sessão do STF, que foi a primeira depois da divulgação das mensagens trocadas entre Alexandre de Moraes e Daniel Vorcaro, e durante a sessão, nada foi dito sobre o assunto. Então, essa foto mostra que não tem intenção, pelo menos uma parte do STF, né, Carol? Numa parte ali do grupo, tá tudo bem entre os brothers. E nesse grupo estava quem? O presidente da corte. Exatamente. Sabemos o motivo dessas risadas?
2: Pois é, o bastidor, né, Débora? Segundo a Bela Megali, nossa comentarista aqui, ela publicou no blog que seria a reação, uma piada do ministro Flávio Dino sobre uma questão tributária, um assunto que os ministros estavam analisando ali naquela sessão, e aí o Dino teria feito uma piada até para distensionar o ambiente já depois da sessão, e todos riram. E tem o bastidor também do fotógrafo, né? Ele disse que esse flagrante foi feito depois de quase 2 horas de plantão na porta do Supremo. O ministro André Mendonça saiu pela porta da frente e aí ele percebeu que alguns magistrados iam deixar o plenário sem passar pelos jornalistas, não iam sair ali pela frente. Correu, mudou de posição e aí conseguiu flagrar o grupo que estava guardando o elevador para a garagem, fez essa foto. E aí, segundo ele, foi ali uma brecha entre a cortina e o vidro, ele conseguiu pegar aquela imagem e fazer essa foto que realmente vai ser histórica, enquanto o Supremo está em silêncio a respeito de denúncias muito graves. Não era esse tipo de imagem que a gente esperava vir nesse momento, né, Débora?
6: A única manifestação sobre o caso foi do ministro Edson Fachin ontem pela manhã, num evento, nós trouxemos isso aqui do ponto final, mas que ele não diz muita coisa, né? Diz que medidas serão tomadas, que serão apresentadas aí nos próximos dias, mas também não disse que medidas são essas. Bom, a gente faz agora uma pausa aqui no ponto final, você fica com o noticiário da sua cidade, já tem mais informações.

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0: Quinta-feira, 3 de setembro de 2026. O deputado federal Nicolas Ferreira, do PL de Minas Gerais, admitiu ter mantido contatos com Daniel Vorkaro, fundador do Banco Master. No entanto, o parlamentar negou ter recebido dinheiro ou ter firmado contratos com o banqueiro. Ele também afirmou que nunca se encontrou pessoalmente com Vorkaro e contestou a informação de que teria chamado o empresário de Lindão em um dos áudios divulgados. O ministro Gilmar Mendes vai defender ao presidente do Supremo Tribunal Federal, Edson Fachin, a retirada de delegados da Polícia Federal que atualmente trabalham nos gabinetes de integrantes da corte. A proposta será discutida em meio à crise interna provocada pelos desdobramentos das investigações sobre o Banco Master. A informação foi revelada pela Folha de São Paulo e confirmada pelo Globo. Uma empresa que pertence ao marido e à filha da governadora do Distrito Federal, Celina Leão, recebeu mais de R$1 milhão de uma companhia que mantém contratos com o governo distrital. Os repasses foram feitos pela Real JG Facilities, a Faceng Engenharia, empresa controlada por Fabrício Faleiro Ferreira, engenheiro e marido da governadora, e que tem como sócia Bruna Vitória Leão Machado de Araújo, filha de Celina. A assessoria de Fabrício Ferreira afirmou que a empresa apenas realizou acompanhamento e fiscalização de obras privadas no DF e em Goiás. O ministro da Segurança Nacional de Israel apresentou um plano para retirar os palestinos da faixa de Gaza e enviá-los ao exterior. Ele propõe a expulsão de 250 mil pessoas do território em um ano. O representante afirmou ainda que diversos países estão dispostos a acolher os moradores de Gaza, sem especificar quais. Horário de Brasília, 5h31.
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2: Você que acompanha as notícias aqui pela CBN agora tem a chance de fazer a sua pergunta diretamente aos candidatos à presidência da República. É a Sabatina do Ouvinte, que vai ao ar entre os dias 28 de setembro e 2 de outubro e vai contar com a participação dos 5 presidenciáveis mais bem colocados na pesquisa Quest, que foi divulgada ontem, 2 de setembro. Essa veiculação da Sabatina ocorrerá às 8h32 da manhã e 5h32 da tarde, alcançando as 36 emissoras da CBN espalhadas pelo Brasil. A ordem de exibição na rádio começará pelo candidato mais bem colocado no levantamento da Quest, ficando da seguinte forma. No dia 28 de setembro, será veiculada a Sabatina Pergunta encaminhada ao presidente da República, candidato à reeleição, Luiz Inácio Lula da Silva. No dia 29 de setembro, a pergunta encaminhada a Flávio Bolsonaro. No dia 30 de setembro, Augusto Cury. No dia 1 de outubro, pergunta encaminhada a Renan Santos. E no dia 2 de outubro, a Ronaldo Caiado. E como é que vai funcionar? Importante. Essas perguntas que vocês vão mandar têm de ser focadas em educação, saúde, mobilidade ou ordem pública. Você grava um vídeo de no máximo 30 segundos, não pode ser nada muito longo. Aí você diz o seu nome, para qual candidato é a pergunta e a pergunta, obviamente. A gente vai selecionar aqui 5 perguntas, uma para cada candidato. Então vocês têm que mandar essa mensagem de voz até o dia 15 de setembro para o seguinte WhatsApp. Não é o nosso WhatsApp do dia a dia, é um outro. Então pega seu bloco de notas, sua caneta aí para anotar. É o 11 98924-2444. Vou repetir. 11 98924-2444 para esse número que você vai mandar o áudio com a sua pergunta para um desses presidenciáveis. Então, 30 segundos tem que ter o áudio. Seu nome, para quem é a pergunta e a pergunta. Participa com a gente.
0: Boa. Débora, vamos seguir aqui com o noticiário, porque caiu o sigilo do inquérito da Polícia Federal na Operação Sem Refino 2, investigações que mostram as relações entre o ex-governador Cláudio Castro e o grupo Refit. Matheus Maciel, conta pra gente o que, que tem nesse inquérito. Boa tarde, Matheus.
3: Oi, Carol. Ótima tarde para você, para Débora, todo mundo acompanhando a gente aqui. Olha, as investigações estão apontando que o ex-governador do Rio, Cláudio Castro, obteve vantagens diretas em um esquema de lavagem de dinheiro da Refit, a antiga refinaria de Manguinhos, o documento mostrando, inclusive, indícios de proximidade do político com o empresário Ricardo Magro, dono do grupo econômico e hoje considerado foragido da justiça. A perícia no celular de Castro, que foi apreendido em maio, recuperou conversas diretas entre os dois. Logo após uma viagem do ex-governador a Nova York, onde ele se encontrou com o empresário Ricardo Magro, o empresário mandou uma mensagem agradecendo a presença do político. E aí Castro respondeu: Ricardo, eu que te agradeço. Aqui você tem um amigo, saiba disso. As mensagens, inclusive, contradizem a versão do ex-governador, que na época da operação negou qualquer tipo de envolvimento com Magro. Dados extraídos pela PF mostram também que Castro e secretários estaduais mantinham canais diretos de comunicação para acelerar licenças ambientais e perseguir empresas concorrentes. Tudo feito para favorecer os interesses da Refit, segundo o relatório da PF. Em uma outra conversa flagrada no celular de Castro, com um advogado ligado à refinaria, ao ele ser procurado para viabilizar a regularização fiscal do grupo, Cláudio Castro respondeu que a reunião seria sim possível e reforçou: eu toco por aqui, indicando uma atuação pessoal no assunto. Nas apurações sobre lavagem de dinheiro, a PF constatou que o ex-governador seria o proprietário de fato de um imóvel em Petrópolis, na região serrana, que está registrado no nome de terceiros. A propriedade contou, inclusive, com um projeto de uma adega personalizada avaliada em mais de 200 mil reais. Os relatórios mostrando ainda um pagamento de mais de 10 mil reais feitos em caviar por meio de uma empresa de terceiros ligados à Refit. Segundo o documento da PF, Castro encomendou o produto durante uma viagem a São Paulo e evitou deixar rastros do pagamento. Para a PF, o episódio reforçou indícios da lavagem de dinheiro com uso de laranjas para quitar despesas cotidianas que seriam incompatíveis com os rendimentos lícitos do ex-governador. A gente destaca, inclusive, que a Justiça do Rio decretou a falência do Grupo Refit nessa semana e determinou o bloqueio das contas e dos bens das empresas do grupo. A defesa do ex-governador negou qualquer participação em esquemas de lavagem de dinheiro, recebimento de vantagens indevidas ou favorecimento de terceiros e negou os pontos destacados em relação ao imóvel de Petrópolis e à compra do caviar, negando novamente qualquer prática de atos ilícitos por parte do ex-governador. Carol.
0: Obrigada, Matheus. Relações bem próximas, né, do então governador com o empresário, dono da empresa, que é considerada a maior sonegadora de impostos do Brasil, né? Estima-se aí o calote da ordem de 40 bilhões de reais em impostos devidos pela Refit.
2: A Ana Carolina Tomé, em Brasília, tem informações sobre áudios divulgados. Um áudio divulgado que mostra o deputado Nicolas Ferreira pedindo ajuda a Daniel Vorcaro. Oi, Ana, explica pra gente. Boa tarde.
4: Boa tarde, Débora. O deputado federal Nicolas Ferreira, do PL de Minas Gerais, pediu ajuda ao ex-dono do Banco Master, Daniel Vorcaro, para a liberação de um ativo minerário e afirmou querer ter mais proximidade com ele. As declarações estão em áudios obtidos pelo site ICL Notícias. A gravação foi enviada por Nicolas a Vorcaro em março de 2025. No áudio, Débora, o deputado chama o banqueiro de Dani e diz que queria ter mais proximidade com ele. Em seguida, apresenta o advogado e ex-assessor de seu gabinete, Tiago Rodrigues de Faria, que teria um ativo de mineração pendente de liberação e solicita o apoio do banqueiro para isso. Nicolas afirma que não conhecia os detalhes do negócio, mas se oferece para fazer a ponte entre o advogado e Vorcaro.
5: Ei, Dani, tudo bom? Desculpa te incomodar no domingo aí, é jogo rápido. É o seguinte, meu amigo, meu advogado, enfim, irmão meu aqui, comentou comigo e tava, falou aqui do seu nome. Eu falei, não conheço o Dani. Enfim, não tenho uma proximidade, assim, até mesmo que eu queria ter de conversar e trocar ideia, mas eu o conheço. E ele falou, cara, eu tô com um ativo minerário lá, inclusive já passou pela ficha técnica, o pessoal técnico dele. Enfim, tá pendente lá, tem algumas pessoas que sabem disso lá na empresa. E eu falei, não, eu posso dar um toque nele. Então, assim, não sei nem do que se trata. Mas, enfim, como é uma pessoa, enfim, que eu confio totalmente, passando aí pra você, pra se for do teu interesse, eu passar o contato dele aqui pra vocês tocarem isso, beleza?
4: Depois de receber a mensagem, o banqueiro responde e pede que Tiago entre em contato. Segundo ICL Notícias, Nicolas chegou a enviar o contato do ex-assessor ao banqueiro. Na conversa, Vorcaro responde ao deputado: amém, irmão, estamos na guerra juntos. O deputado divulgou um vídeo afirmando que as conversas não têm nada de relevante e dizendo que nunca negou ter mantido conversas com o banqueiro. Débora, Nicolas admite que Vorcaro pagou por voos dele durante a campanha de 2022, quando no segundo turno fez viagens para pedir votos para Jair Bolsonaro, mas que não recebeu pagamentos do banqueiro.
6: Pode ser a mensagem que for, eu repito, não vai ter eu marcando de fumar charuto com ele, nem tomar uísque com ele, nem de ficar em festa com prostituta suíça, não vai ter uma lista de pagamentos colocada, não vai ter contrato feito com ele, nem com a minha esposa, e muito menos os meus filhos serem beneficiados pelo Vorkar. Então, qual é o resumo dessa história? Sim, Daniel Vorkar ajudou há 4 anos atrás, porque não tinha nenhum tipo de indício criminoso ou ilegal sobre ele. Ele era um banqueiro como qualquer um outro. As viagens do segundo turno, onde eu já estava eleito para fazer campanha para Jair Bolsonaro no Nordeste, através de uma ponte com um amigo que eu nem sabia quem era Daniel ou Vorkaro, ou o que era Banco Master.
4: O ICL Notícias também divulgou uma conversa entre Vorkaro e o empresário Flávio Carneiro, na qual o banqueiro confirma que bancou todos os voos utilizados por Nicolas. Volto com você.
2: Obrigada, Ana Carolina, pelas informações. Você fica agora com o noticiário da sua região.

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0: Yasmin Tavares.
1: Boa tarde, Débora, Carol e ouvinte da CBN. Depois de 11 sessões seguidas de alta, o Ibovespa tentou

0: emplacar a 12ª nesta quinta-feira. Chegou a subir quase 2% e bateu nos 188.900 pontos. Mas perdeu força e fechou estável nos 185.000 pontos. Foi um movimento de realização de lucros depois da forte alta dos últimos dias, enquanto o mercado espera a nova pesquisa Datafolha prevista para logo mais. Com pouco mais de um mês para a eleição, cada nova pesquisa deve mexer com as expectativas para 2027 e, é claro, com as ações locais. Lá fora, as bolsas em Nova York subiram firme depois que o diretor do Banco Central americano, Christopher Waller, adotou um tom mais favorável à manutenção dos juros na reunião deste mês. O mercado reagiu, reduzindo as apostas de uma alta. A probabilidade caiu de 63% para 50%. O índice de ações Dow Jones subiu mais de 1% e registrou seu melhor desempenho em um mês. Tanto o S&P 500 quanto o Nasdaq também acompanharam o otimismo. Amanhã saem os dados do mercado de trabalho americano e, na próxima semana, os números de inflação de agosto. Os indicadores devem ajudar o mercado a calibrar as apostas para a próxima decisão de juros por lá. No câmbio, o dólar fechou praticamente estável em relação ao real, a R$ 5,10. Volto com vocês, Débora e Carol.
1: Valeu, Yasmin. Débora, vamos falar sobre a situação do influenciador e ex-piloto Lito Souza. Ele deixou o hospital, vai seguir em cuidados paliativos em casa. Quem tem as informações é a Nadédia Calado. Oi, Nadédia, boa tarde.
2: Oi, Carol, Débora, boa tarde aos ouvintes também. O influenciador de aviação Lito Souza, diagnosticado, lembrando, com a doença de Creutzfeldt-Jakob, deixou o hospital israelita Albert Einstein, em São Paulo, na terça-feira e continua em internação domiciliar com suporte de enfermeiros e equipamentos hospitalares. E a equipe que acompanha, o também piloto e mecânico de aviação, deu início, como você disse, aos cuidados paliativos. Essa medida não significa que ele esteja no fim da vida ou que a busca por tratamentos tenha se encerrado. A família informou, inclusive, que segue tentando a inclusão dele em estudos experimentais sobre a doença neurológica, que é rara e atualmente considerada incurável. A jornalista Juliana Dantas, do Movimento Infinito e do Instituto Ana Michele Soares, explicou que os cuidados paliativos devem estar disponíveis para qualquer pessoa que tenha uma doença grave.
3: Toda pessoa que tem um diagnóstico de uma doença grave já se torna elegível aos cuidados paliativos. Por quê? Essa é a definição da OMS, é uma abordagem multidisciplinar que deve ser oferecida no momento do diagnóstico de uma doença ameaçadora de vida. Não necessariamente terminal, não necessariamente incurável. Só significa que essa pessoa vai ter muitos desafios, tanto de sintomas quanto de eventuais efeitos colaterais daquela doença de que houve o diagnóstico.
2: Ela acrescentou que é possível um paciente passar um longo período em cuidados paliativos e, a depender da doença, posteriormente pode haver a cura ou remissão.
3: Muitas vezes a gente entende cuidados paliativos como retirada de direitos e, na verdade, são um benefício, o benefício de ser mais bem cuidado a partir do momento do diagnóstico de uma doença grave. A notícia ruim é o diagnóstico. A notícia boa é você vai ser mais bem assistido também pelos cuidados paliativos. Não é um abandono, é uma soma. Tem aí pacientes em 5, 10, 15, 20 anos em cuidados paliativos. E não apesar dos cuidados paliativos, mas por causa dos cuidados paliativos.
2: A doença de Creutzfeldt-Jakob é causada por prions, proteínas anômalas que se multiplicam e comprometem as funções do cérebro. Lito Souza tem apresentado perda progressiva de movimentos e da visão. Os casos são raros. A estatística mundial é de 1 a 2 casos por milhão de habitantes por ano. Carol.
1: Obrigada, Nadédia.
4: Você fica agora com o noticiário da sua região.

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0: Boa tarde, Débora. Boa tarde, Carol. Boa tarde, ouvintes. A Rosilene pretende comprar um apartamento em Caruaru, em Pernambuco, daqui a 15 anos. Ela pergunta, caso investisse no Tesouro IPCA 10 mil reais hoje, mais 700 reais por mês, aumentando 100 reais a cada ano, conseguiria comprar o imóvel. Rosilene, o Tesouro IPCA hoje tem uma remuneração, depois do imposto de renda, de mais ou menos 6% ao ano, mais a inflação. Assumindo que essa taxa não vai mudar e que você conseguisse investir R$ 700 por mês por 15 anos, reajustando o valor dos investimentos mensais todo ano pela inflação, teria, no fim do período, o montante de R$ 225 mil. Isso a valores de hoje. Se conseguisse aumentar o valor dos depósitos mensais em R$ 100 a cada ano acima da inflação, apenas pelos próximos 5 anos, o investimento acumularia R$ 330 mil. Portanto, você pode comparar esses valores com o preço atual dos apartamentos. O cuidado que você tem que ter é que a taxa de juros pode cair. Daí, os novos investimentos renderiam menos. E também, existe a possibilidade de que o imóvel que você pretende comprar valorize mais do que a inflação. Daí, as contas ficariam mais apertadas. Mas a simulação dá uma boa sensibilidade da distância entre a sua estratégia atual e o seu objetivo no futuro. Até a próxima e continue mandando as suas perguntas para cbndinheiro@cbn.com.br.
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0: Quinta-feira, 3 de setembro de 2026. Entidades de combate à corrupção e defesa da transparência pública cobraram uma investigação ampla e independente sobre as relações do ex-banqueiro Daniel Vorcaro, do Banco Master, com autoridades dos três poderes. A Transparência Internacional Brasil e o Instituto Não Aceito Corrupção também defenderam que a apuração ocorra sem sigilo. As organizações classificaram o episódio como um dos momentos mais graves da história institucional do país. Os posicionamentos ocorrem após informações divulgadas sobre as relações entre Vorcaro e o ministro Alexandre de Moraes do Supremo Tribunal Federal. O Fundo Florestas Tropicais para Sempre, principal ação de investimentos lançada pelo governo na COP30, vai receber um aporte de 400 milhões de libras do Reino Unido. O Brasil pretende captar até 10 bilhões de dólares até o fim do ano e a soma agora está em mais de 7 bilhões. O investimento britânico será um empréstimo e não uma doação. Os Estados Unidos anunciaram sanções contra Fidel Ernesto Castro Calles, um dos netos de Raul Castro. 5 empresas cubanas também foram alvo de sanções. A informação é do secretário de Estado norte-americano Marco Rubio. A nova onda de sanções ocorre em meio a um impasse nas negociações entre Washington e Havana. O governo de Donald Trump exige mudanças políticas e econômicas em Cuba, enquanto Havana denuncia o bloqueio de petróleo que enfrenta há 6 meses. A Bolsa de Valores de São Paulo fechou o dia em baixa de 0,01% aos 185.188 pontos. O dólar comercial encerrou em baixa de 0,07%, cotado a R$ 5,10. O euro vale R$ 5,93, alta de 0,27%. Horário de Brasília, 6:02.
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4: Olá para você ligado aqui na CBN. Em um mundo cada vez mais tecnológico, quem não se atualiza acaba ficando para trás. E quando se é empreendedor, é preciso tomar mais cuidado ainda. Afinal de contas, você não quer estar em desvantagem em relação à sua concorrência, não é mesmo? Então, hoje eu trouxe algumas ferramentas e dicas que podem te ajudar a gerir melhor o seu negócio e a vender mais. Para organizar os seus projetos, existem várias opções disponíveis para celular e para computador. O Trello, o Notion e a Monday, por exemplo, são ótimas opções. Mas para quem não quer mexer ou pagar por ferramentas, usar uma lista no bloco de notas já é um começo e ajuda muito a organizar as ideias. Agora, uma dica para te ajudar no atendimento ao cliente. O WhatsApp Business te permite programar respostas rápidas toda vez que alguém te mandar uma mensagem. Isso te ajuda a filtrar o que o seu cliente está procurando. Se é algo para comprar, se é para tirar uma dúvida ou ver o status de um pedido. E também dá mais credibilidade ao seu negócio. Para conquistar mais clientes, a dica é a campanha EPJ, Tamo Junto. Com ela, você pode divulgar o seu negócio para a base de clientes do PicPay via notificações push. 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E o legal é que essas campanhas são personalizáveis. 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O É da Sua Conta fica por aqui e a gente se fala de novo amanhã. Até lá!
3: A gente tem informação agora em Belo Horizonte sobre idosas resgatadas em situação de trabalho análogo à escravidão. Desirê Miranda, boa noite.
5: Ei, Carol, boa noite para você, para a Débora e para os ouvintes. Pois é, duas idosas de 90 e 65 anos que foram resgatadas em condições análogas à de escravidão doméstica aqui em Belo Horizonte. Segundo o Ministério do Trabalho, elas passaram os anos trabalhando para a mesma família. As duas realizavam tarefas como limpeza, compras e preparo de refeições, inclusive aos domingos, sem garantia de direitos trabalhistas e com restrições à convivência social. Uma delas começou a trabalhar como doméstica aos 5 anos de idade. As mulheres permaneceram, respectivamente, 75 e 60 anos, vinculadas às rotinas domésticas da casa, sendo transferidas de uma geração de empregadores para outra. Durante a fiscalização, os auditores também identificaram condições precárias de moradia. As idosas viviam em cômodos escuros e sem ventilação. Uma delas precisou ser encaminhada para atendimento de saúde, já bastante debilitada. Os empregadores alegaram que havia uma relação familiar com as mulheres. A fiscalização, no entanto, concluiu que não havia relação de igualdade que caracterizasse pertencimento familiar. Segundo os órgãos, elas não tiveram as mesmas oportunidades de educação, convivência social e construção de projetos de vida que os demais integrantes da família. Também não foram identificados direitos patrimoniais ou sucessórios. O superintendente regional do trabalho em Minas Gerais, Carlos Calazans, classificou o caso como uma grave violação de direitos humanos. Ele também fez um apelo para que a população denuncie situações de exploração e possíveis casos de trabalho análogo à escravidão.
6: Em plena capital mineira, então, fruto da denúncia, né? A gente sempre conta com a população também para denunciar esses casos. Caso você tenha algum contato, caso você veja alguma coisa estranha, comigo no Ministério do Trabalho, que a gente vai fazer todo o esforço para resgatar essa pessoa, né? Da dignidade, dos direitos dela.
5: As duas vítimas foram encaminhadas para acolhimento e passaram a ser acompanhadas pela rede de proteção. Entre 2013 e 2026, Carol, 5.651 trabalhadores foram resgatados de situações análogas à escravidão em Minas Gerais. Os dados são da Superintendência Regional do Trabalho. No período, foram fiscalizadas 1.042 empresas com mais de 43 mil empregados. As operações também identificaram 7.731 situações de trabalho análogo à escravidão e levaram à formalização de 4.566 contratos. Os auditores fiscais lavraram ainda 10.665 autos de infração com pagamento de seguro-desemprego a 5.475 trabalhadores. Somente neste ano, 416 pessoas foram resgatadas em Minas. Carol.
3: Obrigada, Desirê. Sempre essa mesma desculpa, né, Débora, de que são pessoas da família para acobertar a exploração.
7: São 6h14 agora. Eu não tenho muito a acrescentar, Carol, a não ser bufar em relação a isso, porque infelizmente é uma... eu acho que vale ressaltar que é um importante trabalho de investigação em relação a isso. E sempre que você vir uma situação dessa, por favor, denuncie. Nós vamos a Brasília, voltamos a Brasília. Samantha Klein tem aqui atualizações sobre a taxa das blusinhas. Oi, Samantha, aprovada?
8: Aprovada sim pelo Senado e agora a taxa ou o fim da taxa das blusinhas segue para a sanção presidencial. Lembrando que trata o que era uma medida provisória e que perderia a validade na semana que vem. É o fim daquela cobrança do imposto federal, imposto de importação de 20% sobre as compras de até $50 e com isso o texto que foi aprovado permite, portanto, que o Ministério da Fazenda faça revisões periódicas acerca dessa isenção. Aqui no Senado também a gente tem outros destaques, que é justamente mais uma manifestação de Alcolumbre sobre os ataques que ele vem sofrendo e também pressões de colegas de casa para que seja pautado um pedido de impeachment contra o ministro Alexandre de Moraes. Vale lembrar que hoje o senador Carlos Viana protocolou um pedido de afastamento do próprio presidente Davi Alcolumbre. A gente tem uma resposta dele.
9: Isso aqui está impossível. O que estão fazendo com a honra das pessoas é inimaginável. Bora contestar a minha opinião, bora discordar. Propõe uma saída diferente do que eu falei. Faz eu me convencer que eu estava errado. E se eu não me convencer que eu estava errado, eu vou continuar com a minha posição. Mas não me ofende, só discorda. Está só piorando e a piora disso vai só se agravar porque, infelizmente, alguém quer ganhar a eleição dia 4 ofendendo os outros. E eu gostaria de ver uma proposta do que ele pensa para o futuro da educação do Brasil que ele poderia propor para votar essa lei que nós votamos hoje. Não, não tem proposta para o Brasil, tem proposta para a eleição.
8: Bom, portanto, aí é reclamação de Alcolumbre, ele que já tinha dito ontem que todo mundo esqueceu que pediram 130 milhões de reais para o ex-banqueiro Daniel Vorcaro para o filme Dark Horse. E só para finalizar, a gente vinha comentando ali de uma articulação com a base governista acerca da PEC do fim da escala 6x1. Num discurso agora de despedida do senador Paulo Paim, do PT, ele teve ali, foi abraçado, Davi Alcolumbre foi defendido por alguns senadores da base governista, e Davi aproveitou para dizer o seguinte: já que Paim está aqui na tribuna, aproveito para dizer que o senhor, se dirigindo a Paim, vai estar depois das eleições votando a PEC do fim da escala 6x1, lembrando que o próprio Paim é autor de uma proposta semelhante aqui na casa. Com vocês.
7: Obrigada pelas informações, Samantha Klein. Você fica agora com o noticiário da sua região.

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3: PVC, hoje tem Copa do Brasil, Grenal às 8 da noite. Qual é a expectativa? Boa noite.
4: Parabéns, parabéns.
3: Obrigada, querido.
4: Pelo seu dia, que dia tão feliz. Parabéns, Débora.
3: Obrigada, meu bem, obrigada.
4: Boa noite, Carol, tudo bem?
5: Oi, PVC, boa noite.
4: Bom. Expectativa do Grenal, expectativa do aniversário da Débora. Bom, o Grenal, eu estava aqui fazendo uma conta, que é uma conta difícil, que não é a conta de... É a conta de quanto tempo faz que não tem três Grenais seguidos terminados em 0-0. Desde o dia 7 de outubro de 1981, quando o Internacional no Beira-Rio empatou 0-0 com o Grêmio. Tinha tido um 26 de julho de 81 e um 23 de novembro de 80, que se somaram a outro dia 5 de novembro de 80, então foram 4 0-0 seguidos no comecinho da década de 80. Nunca mais teve 3 0-0 seguidos. E eu confesso que eu não estou muito otimista em relação à qualidade do jogo, porque os dois times estão muito mal no Campeonato Brasileiro, o que representa muita pressão em cima dos técnicos, dos jogadores, e aí vem aquele velho lema de Vanderlei Luxemburgo, medo de perder tira a vontade de vencer. E os Grenais têm sido muito, muito nervosos, diferentemente do Atlético e Cruzeiro. Alguém vai dizer que é uma contradição, porque a final do Campeonato Mineiro teve 23 expulsões. Mas a gente teve dois bons jogos na Copa do Brasil entre Atlético e Cruzeiro. O jogo de terça-feira foi extraordinário. E Grenal, faz muito tempo que não tem um Grenal que você olha e diga, nossa, que jogo bom, não tem tido. Pode ser o terceiro 0-0 seguido, mas hoje vai ter que ter uma definição, porque se empatar por qualquer placar, decisão por pênaltis. O Internacional se lembra de que quando ganhou a Copa do Brasil, única vez em 92, eliminou o Grêmio nesta fase, quartas de final, e o Grêmio tem o orgulho de ser o segundo time mais vencedor da Copa do Brasil. São cinco Copas do Brasil conquistadas desde 89.
5: Quer falar rapidinho do Flamengo, que encostou no Palmeiras?
4: Flamengo teve ontem 57 mil pagantes no Maracanã, 60 mil presentes. Fez um primeiro tempo extraordinário, fez 2-0 no Mirassol. Depois administrou a vitória e está um ponto abaixo do Palmeiras, o que significa que no domingo ele pode ser líder do Brasileirão. Pela primeira vez, o Flamengo pode assumir a liderança se ganhar do Remo em Belém e se o Palmeiras empatar com o Botafogo no estádio Nilton Santos. Acho até que será líder do Brasileiro no domingo, porque a tendência é o Flamengo ganhar do Remo e o jogo do Palmeiras à noite não vai ser fácil. O Botafogo não está bem, mas o jogo não vai ser fácil. O Flamengo chegou, ontem tinha cartazes na arquibancada, Flamengo deixou chegar, esquece. Bom, vamos ver isso a partir de domingo, se esquece ou se continua pensando em disputa Flamengo e Palmeiras pelo título.
3: Valeu, PVC, muito obrigada pelos cumprimentos, até amanhã, beijo.
4: Parabéns de novo. Beijo pra você, beijo Carol, beijo pra todo mundo.
3: Você fica com o noticiário da sua região.

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0: Sexta-feira, 3 de setembro de 2026. Os Ministérios das Relações Exteriores e da Agricultura divulgaram uma nota conjunta na qual criticaram a entrada em vigor do veto à venda de carne brasileira para a União Europeia. Além disso, os órgãos afirmaram que o país se reserva o direito de usar os instrumentos necessários para garantir condições comerciais justas, incluindo medidas de reciprocidade. O veto à carne brasileira pelo Bloco Econômico passou a valer hoje. O principal argumento é de que produtores do país descumprem as regras sobre o uso de antimicrobianos na pecuária. O Banco Central participa de tratativas para interligar o PIX ao sistema de pagamentos instantâneos da Europa. Segundo o documento do Banco Central Europeu, a possível conexão está em fase inicial, chamada de pré-investigação. A etapa atual começou em junho do ano passado e está prevista para terminar este mês. A Volkswagen pretende dispensar mais 50 mil funcionários até o término de 2030. A ação faz parte de uma extensa reestruturação da montadora que passa por dificuldades. A companhia anunciou que o Conselho de Supervisão deu aprovação unânime ao plano, com o objetivo de aprimorar a eficiência e elevar a competitividade. O acordo foi fechado durante uma reunião na Alemanha. No horário de Brasília, 6h36.
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2: Hoje, excepcionalmente, não teremos conversa de bastidor com Bela Megali, que estará de volta na próxima terça-feira. O Igor Cardim tem informações de Brasília. Na semana passada, na entrevista à TV Globo, o presidente Lula disse que anunciaria essa semana o fim da fila do INSS. Anunciou, Igor. Boa noite.
3: Anunciou, Débora. Boa noite para você, boa noite também aos nossos ouvintes. O Palácio do Planalto anunciou que o governo considera zerada a fila de pedidos de benefícios do INSS. Essa é uma nova definição ali feita pelo Palácio do Planalto que leva em conta o fato de um número de requerimentos em análise de 1.200.000 pedidos terem ficado abaixo do cerca de 1,3 milhão de novos pedidos registrados em agosto. Ainda assim, cerca de 224 mil solicitações aguardam resposta há mais de 45 dias, que é o prazo que é usado como referência para definir a fila. Então, o pico da fila ocorreu em fevereiro, quando havia ali cerca de 3 milhões de requerimentos pendentes. Segundo o ministro Volney Queiroz, ministro da Previdência Social, os pedidos com mais de 45 dias caíram de 1 milhão e 800 mil naquele mês para pouco mais de 200 mil classificados como casos mais complexos. A Previdência afirma que a média da análise dos benefícios está em 34 dias. Para reduzir o estoque, o governo cita a contratação de novos servidores, o teleatendimento para perícias, perícia médica documental, pagamento de bônus e também mutirões aos fins de semana. As reclamações sobre demora na análise, segundo os dados do Ministério da Previdência, caíram 82% entre janeiro e agosto. Apesar da redução da fila, os indeferimentos também aumentaram. Em junho, os benefícios negados se aproximaram de 1 milhão e o volume acumulado de rejeições cresceu 70% em relação ao mesmo período do ano passado. Durante o evento, o presidente Lula defendeu a Previdência, o Ministério da Previdência, que afirmou que o objetivo não é acabar com a fila, mas garantir que os segurados tenham tempo adequado para solicitar, aguardar e receber os benefícios. O presidente também criticou a associação entre o déficit fiscal e os gastos previdenciários e afirmou que o problema das contas públicas está relacionado.
2: Perdemos a conexão com o Igor Cardim. Enfim, daqui a pouco o Igor volta aqui para concluir essa informação. Mas acho que o mais importante, né, a gente que ele conseguiu trazer.
0: Acho que sim. Quanto isso, Débora, a gente tem informação em São Paulo, repercussões da proposta de delação premiada do ex-banqueiro Daniel Vorcaro, porque nessa proposta ele cita o presidente nacional do PSD, Gilberto Kassab, fala num acerto com ele em troca de doações feitas às campanhas de Tarcísio de Freitas e Jair Bolsonaro em 2022. E o Kassab se pronunciou sobre isso. Lucas Taveiro, o que ele disse? Boa noite.
4: Exatamente, viu, Carol? Ótima noite para você, para Débora, todo mundo ligado aqui no Ponto Final. O presidente nacional do PSD, o Gilberto Kassab, negou qualquer envolvimento em negociações com o ex-banqueiro Daniel Vorcaro e classificou como fantasiosa a acusação de que teria participado de um acordo envolvendo doações para campanhas políticas. Segundo a apuração do portal UOL, Vorcaro afirma em uma proposta de delação premiada que os 5 milhões de reais doados às campanhas de Tarcísio de Freitas e Jair Bolsonaro em 2022 teriam origem em uma negociação de propina. Tarcísio recebeu 2 milhões e Bolsonaro 3 milhões de reais em doações feitas por Fabiano Zetel, cunhado de Vorcaro e investigado na operação Complice Zero. Ainda de acordo com o UOL, Vorcaro afirma que os valores seriam contrapartidas financeiras após um suposto ajuste indevido com Gilberto Kassab para a manutenção do Credicesta no governo Tarcísio. O Credicesta, que é um cartão consignado operado por uma empresa associada ao Banco Master. Kassab afirmou que as acusações são fruto de má-fé.
5: Eu nem apoiei o Bolsonaro para presidente, não é? E nunca tive nenhuma relação com o Vorcaro e muito menos com doação para campanha vinculada a eles. Portanto, que se apure, vocês vão ver que é fantasioso, isso não existe. Uma ilação ou uma ação de má fé, estou muito tranquilo.
4: Em nota, Tarcísio de Freitas afirmou que nunca teve contato ou relação com Daniel Vorcaro e que não tinha conhecimento dos fatos citados. O governador também disse que a campanha de 2022 teve mais de 600 doadores e seguiu a legislação eleitoral, com prestação de contas aprovada pela Justiça Eleitoral. Sobre o Credicesta, Tarcísio afirmou que o credenciamento da empresa responsável pelo cartão ocorreu em maio de 2022, ainda durante a gestão anterior. Segundo o governador, a autorização é feita por meio de credenciamento público e não representa contrato com o Estado, nem envolve repasse de recursos públicos. Carol?
0: Obrigada, Lucas.
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1: 6:48 agora, Ana Carolina Tomé de volta de Brasília com informações sobre o julgamento em relação a registro de candidatura de José Roberto Arruda. Oi, Ana.
2: Oi, Débora, boa noite. O Tribunal Regional Eleitoral do Distrito Federal impediu o registro de candidatura de José Roberto Arruda ao cargo de governador do DF nesta quinta-feira. O julgamento foi unânime. O relator desembargador Guilherme Pupi votou pelo indeferimento da candidatura e foi acompanhado pelos demais desembargadores. Segundo Pupi, Débora, as 7 condenações de Arruda por improbidade administrativa não podem ser consideradas conexas. Com isso, a contagem do prazo de inelegibilidade não poderia ser unificada a partir da primeira condenação de Arruda lá em 2014. E diante disso, a contagem então deveria começar na segunda condenação de 2018 ou até mesmo na mais recente de junho de 2026. Em qualquer dos casos, segundo o relator, a contagem impediria de toda forma a candidatura nas eleições deste ano, lembrando que Arruda pretende, então, a um cargo de governador aqui no Distrito Federal. O Ministério Público Eleitoral voltou a defender que Arruda está inelegível, pelo menos até 2030. A OAB-DF seguiu esse mesmo entendimento. Arruda já afirmou que pretende manter a campanha e recorrer ao Tribunal Superior Eleitoral caso o registro seja definitivamente, então, negado, o que deve acontecer aí nos próximos minutos. Já no início da sessão, o que chamou a atenção é que o presidente do TREDF, desembargador eleitoral Ângelo Passarelli, respondeu ao que chamou de comentários e manifestações sobre um suposto comprometimento da corte. Ele afirmou que os integrantes do colegiado estão prestando um serviço público de alta relevância e destacou que a composição com representantes de diferentes classes busca garantir pluralidade.
1: Será que a gente está com problema de novo na Claro, em Brasília? Dois repórteres aqui, infelizmente tivemos interrupção na comunicação, mas a Ana Carolina Tomé, ela já estava encerrando aqui, né? A informação mais importante ela trouxe, que foi a Justiça Eleitoral barrou a candidatura, o registro da candidatura de José Roberto Arruda.
3: Débora, a gente tem informação agora em Belo Horizonte sobre o julgamento do registro de uma outra candidatura de Eduardo Cunha para deputado federal. Débora Costa, boa noite.
4: Oi, Carol, boa noite para você também. Exatamente, o plenário do Tribunal Regional Eleitoral de Minas decidiu por unanimidade impugnar o registro de candidatura de Eduardo Cunha do Republicanos a deputado federal por Minas Gerais. Esse julgamento de mais de 3 horas, realizado nesta quinta-feira, que foi finalizado agora, os magistrados seguiram o voto do relator desembargador Sálvio Chaves. Eles analisaram 2 ações que pediam o indeferimento do registro eleitoral do ex-presidente da Câmara por inelegibilidade e outros impeditivos. Um dos pedidos foi protocolado pela Procuradoria Eleitoral de Minas, que apontou a cassação do mandato de deputado federal de Cunha em 2016 e, como consequência, a inelegibilidade por 8 anos. Conforme o órgão, o impeditivo se encerraria apenas em 2027, ou seja, após a eleição, como prevê a lei da ficha limpa. Já a defesa de Eduardo Cunha questionou todos os argumentos e afirmou que não existem impedimentos para que o político possa disputar as eleições por Minas Gerais. Um dos principais pontos defendidos é uma alteração na lei da ficha limpa em 2025, que beneficiaria Eduardo Cunha na contagem do prazo. Porém, o Tribunal Regional Eleitoral de Minas manteve o entendimento do Ministério Público Eleitoral e, portanto, impediu aí o registro da candidatura, mas a decisão cabe recurso, Carol. Portanto, enquanto o processo estiver tramitando, Eduardo Cunha pode continuar fazendo campanha, inclusive com o uso do horário eleitoral gratuito. Carol.
3: Obrigada, Débora.
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5: Carol, muito obrigada por hoje. Um beijo, até amanhã.
6: Beijo, Débora. Parabéns pra você. Aproveita aí essa noite de aniversário. Até amanhã.
5: É claro que eu vou festar, né? Você já me entregou aqui ontem. Débora, pessoa física e Débora, pessoa jurídica. É claro que eu vou festar. Beijo, minha amiga.
6: Animadíssima sempre. Beijo.
5: Até. A produção foi de Wender Starles. Trabalhos técnicos Daniel Mesquita e Henrique Dias. Muito obrigada pela companhia. Tenha uma ótima noite. Amanhã estaremos por aqui às 5 da tarde. Esperamos você. Até lá.

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0: Quinta-feira, 3 de setembro de 2026. O Senado aprovou a medida provisória que acaba com a taxa das blusinhas. A aprovação se deu por votação simbólica, da mesma maneira que a votação na Câmara dos Deputados. O texto segue agora para a sanção presidencial. A MP põe fim ao imposto de importação de 20% sobre compras internacionais de até 50 dólares. O Ministério Público de São Paulo ofereceu uma nova denúncia por lavagem de dinheiro e falsidade ideológica contra os empresários Roberto Augusto Leme da Silva, conhecido como Beto Louco, e Mohamed Hussein Murad, o primo. Os dois são apontados como chefes de um esquema criminoso que operava no setor de combustíveis. O objetivo da ação é atingir a engrenagem financeira usada para ocultar o dinheiro das fraudes, que sonegou mais de R$1 bilhão em ICMS. O presidente da Rússia, Vladimir Putin, negou ter planos para uma nova rodada de mobilização militar para a guerra na Ucrânia. Ele afirmou que os rumores se tratam de um ataque de informações vindo de Kiev para interferir nas eleições para a Duma, a Câmara Baixa do Parlamento. O pleito será realizado este mês. Horário de Brasília, 7:02.
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1: Olá, seja muito bem-vindo, muito bem-vinda ao Viva Voz Especial de Eleições. São 7:03. E antes de eu apresentar o meu time de hoje, abre aí, olha ela aí, olha a aniversariante. Não ia deixar de dar parabéns para minha companheira, parceira, Débora.
2: Obrigada, querida. Obrigada, Vera. Ai, que honra.
1: Felicidade.
2: Obrigada.
1: Viu?
2: Muito obrigada, agradeço de coração.
1: E hoje não vamos festar juntas, mas em breve vamos.
2: Com toda certeza. Vai ter festa o mês inteiro, se depender de mim.
1: É isso, gostamos assim, tudo de lindo na sua vida.
2: Obrigada, um ótimo Viva Voz Especial de Eleições.
1: Obrigada, é isso, e hoje comigo, Thiago Bronzato, direto de Brasília. Boa noite, Bronzato. Sempre o áudio, vamos abrir o áudio do companheiro. É... Vai, de novo, vamos lá.
3: Boa noite, Vera. Boa noite aos ouvintes. E parabéns para Débora, que é a nossa companheira aí. Merece muitos parabéns.
1: É isso mesmo. E hoje com a gente, o cientista político e escritor Antônio Lavareda. Que prazer te receber aqui, Lavareda. Boa noite.
4: Boa noite. Prazer é meu, Vera e Thiago.
1: É isso. Vamos juntos pela próxima hora. A gente vai falar de Supremo. Vai falar de Datafolha, que está para sair. A gente está com um olho aqui no peixe e outro no gato, esperando os números da pesquisa Datafolha. Ainda vamos rever a quest de ontem e também falar das votações no Congresso, que estão a todo vapor. Então, ó, a gente estava de um olho lá, outro cá, e saiu Datafolha. A aniversariante Débora Freitas vai registrar para a gente os principais números aqui. Diga lá, Débora.
2: É isso, Vera. Bom, para primeiro turno, de acordo com a pesquisa Datafolha, o presidente Lula tem 38%, eram 39% em agosto. Flávio Bolsonaro aparece com 33%, manteve o mesmo número. Augusto Cury, com 8%. Na pesquisa anterior, ele tinha 2%, portanto, um crescimento aí de 6 pontos percentuais. Ronaldo Caiado aparece com 4%, antes eram 5%. Renan Santos, do Missão, com 3%, eram 4%. Romeu Zema aparece com 2%, eram 3%. E os demais candidatos marcaram 1% ou não marcaram, sem nenhuma alteração. Então, nesse destaque da pesquisa para o primeiro turno, a gente vê um crescimento de Augusto Cury de 6 pontos percentuais e uma queda, tanto de Caiado quanto de Renan Santos e Romeu Zema. Então, portanto, os dados da pesquisa Datafolha do primeiro turno, pesquisa encomendada pela Globo e pelo jornal Folha de São Paulo, assim que outros números forem divulgados, eu posso trazer aqui para vocês. Já temos o segundo
1: Já tem o segundo turno.
2: Lula aparece com 46% das intenções de voto, Flávio Bolsonaro com 44%. Lula caiu um ponto percentual, eram 47%, Flávio subiu um ponto percentual, eram 43%. O cenário com Lula e Caiado, Lula aparece com 46%, eram 47%, Caiado com 41%, eram 40%. Lula com Romeu Zema aparece com 48%, manteve, Zema aparece com 39%, eram 38%. Com Renan Santos, Lula aparece com 47, manteve, e Renan Santos aparece com 38, eram 37.
1: E não tem com Augusto Cury, é
2: não,
1: isso?
2: Não, não, fizeram não segundo tem. Turno. Não fizeram segundo turno, cenário de segundo turno com Augusto Cury.
1: É isso. Vou aproveitar que a gente tem aqui um mega especialista em pesquisa, Bronzato. Vou passar a palavra logo para o Antônio Lavareda. Lavareda, que fenômeno é esse, Augusto Cury? Ele guarda similaridade com outros que a gente já viu em eleições passadas, que perfazem essa onda e às vezes ela se sustenta e muitas vezes não. E baseado em que essa onda chega com essa força e capaz de surpreender até os institutos que não registraram, como se vê aí no Datafolha, um segundo turno com ele?
4: Ô Vera, o crescimento do Augusto Cury, ele se deve basicamente a dois fatores. Vamos começar por aí. Primeiro, performance, né? O Augusto Cury performou bem, a opinião da maioria dos analistas, tanto no debate da Band, quando suscitou muita curiosidade, a busca do Google aponta isso, e depois na entrevista ao Jornal Nacional, grande audiência, etc. Então, performance do candidato, na TV, performance nas redes sociais, movimento bastante impressivo, que o candidato registrou em termos de seguidores, de interações, etc., o que foi inclusive contestado por alguns e questionado aí a legitimidade, por assim dizer, de algum desses movimentos na rede. Mas, sintetizando, performance do candidato. E o segundo fator para isso é mercado, havia mercado. E como é que é, quais são os indicadores desse mercado, dessa fatia de mercado? Eu tenho pelo menos três indicadores, dois diretos e um indireto. É, Vera, primeiro indicador direto, a Quest há muito tempo tem apontado um quantitativo de eleitores ditos independentes em torno de um terço do eleitorado. A última medição, se a memória não me trai, foi de 32% lá que o Instituto consignou. Então, isso é mercado, uma candidatura como a do Augusto Cury. Segundo indicador direto também, anexo, divulgado nessa segunda-feira, apontava 25% dos eleitores desejando votar no candidato que representasse uma terceira via, ou seja, nem Lula, nem Bolsonaro, um eleitorado nem, do ponto de vista de preferência. E, por último, indicador indireto, a elevadíssima rejeição registrada em todos os institutos em relação aos dois principais candidatos, muitas vezes situados no patamar acima de 50% de rejeição, oscilando uma hora um, outra hora Lula, Flávio, um à frente do outro, nesse capítulo da rejeição. Então, sintetizando para responder a você, o Augusto Cury cresceu porque havia mercado e graças ao seu desempenho. A rigor, teoricamente, não devia nos surpreender, mas surpreendeu.
1: Agora, Bronzato, como é que as campanhas do Lula e do Flávio estão reagindo a esse crescimento e como eles vislumbram a possibilidade de, num segundo turno, porque agora o segundo turno parece ainda mais claro, cortejar essa candidatura e obter esses votos?
3: Pois é, Vera, a gente via aí meses de morosidade, né, com a disputa bem delineada em dois campos políticos, né? De um lado, o presidente Lula tentando a reeleição e consolidando os votos da esquerda, e do outro lado, o senador Flávio Bolsonaro, né, candidato da oposição pelo PL, liderando ali as intenções de votos pela direita, né? Só que agora, essa nova pesquisa do Datafolha, né, que é importante destacar que é o primeiro levantamento após o início do horário eleitoral gratuito, né, também pega uma parte ali já do impacto da crise no Supremo Tribunal Federal, né, mostra ali uma ascensão vertiginosa do Augusto Cury, que passa de 2% para 8%. É uma expansão bem expressiva e isso acabou acendendo um sinal de alerta nas duas campanhas, né? Porque a campanha do Flávio está preocupada porque acaba tirando votos dele também, né? Que poderiam migrar para ele e aumentar ali a posição dele para colar na rabeira do Lula, né? Que lidera as pesquisas. Então, Augusto Cury acabou representando um teto ali, né? E também acabou afetando outras campanhas desse campo da direita, como do Romeu Zema, do Ronaldo Caiado e Renan Santos, né? Por outro lado, a campanha do Lula também ficou muito preocupada porque ela sonhava ali tentar liquidar a fatura no primeiro turno, que é um sonho antigo do PT, né? Que nunca se concretizou. E o Lula estava ali botando toda a máquina pública para rodar e tentar ganhar ainda no primeiro turno. Com Augusto Cury crescendo nas pesquisas, também dificulta esse cenário, o que levaria esse desempenho para o segundo turno. Então as campanhas começaram a traçar estratégia, né? A campanha do Flávio resolveu fazer um ataque calculado, né? Levantar declarações antigas do Augusto Cury, traçar relações políticas, tentar posicioná-lo no campo mais da esquerda, questionar a origem dele como escritor, uhum, né? Desenhá-lo como pitoresco. E a campanha do Lula também começou atacar de forma mais moderada ali o Augusto Cury. O fato é, Vera, eles também não podem ir com tudo para cima da campanha do Augusto Cury, nem detonar esse personagem, porque muito provavelmente no segundo turno, tanto Lula quanto Flávio vão depender desses eleitores, da migração, sim, desses eleitores do Augusto Cury.
1: E também, né, Lavareda, quando o cara é de fora da política, se coloca como um antissistema mais paz e amor, como ele adotou essa estratégia tanto na Globo quanto na Band. E vem de um campo ali que você não consegue ter nitidez se ele é de esquerda e de direita. Qualquer ataque a um personagem assim é muito difícil de colar, né?
4: Exato, Vera. O Augusto Cury é um antissistema, é um outsider, tal como Renan se coloca como outsider, mas como o Thiago e você comentaram há pouco, ele é moderado, ele fala baixo, manso, educado, é nada estridente, é exatamente o oposto do Renan. Aliás, ele teve um momento muito feliz no debate da Band, vocês devem lembrar, quando ele envolveu o Renan numa espécie de dueto do paciente e do médico psiquiatra. Né? Ele disse que o Renan...
1: Bem observado.
4: E isso foi marcante. Então, qual deve ser a postura dos adversários? O que é que uma boa recomendação de marketing político diria? Ele devia ser ignorado pelos líderes. Não há sentido em Flávio Bolsonaro, a campanha de Flávio, criticá-lo, ou a campanha do Lula, criticá-lo. Um primeiro colocado e um segundo colocado não disputam publicamente com um terceiro colocado. Isso é pouco pragmático. E os outros candidatos de menor tamanho, em relação a ele, a postura que tem de certa forma, lastimar para dentro e comemorar para fora. Lastimar para dentro, que obviamente foram ultrapassados na corrida pelo surpreendente Augusto Cury. E comemorar porque, mal ou bem, a ascensão dele ratifica a existência dessa fatia de mercado, ratifica a viabilidade ou potencial de uma terceira via, e todos eles pretendem representar essa terceira via. Lembrando que a campanha eleitoral na televisão e no rádio está apenas começando. Hoje está se concluindo a primeira semana de 5 semanas. Ou seja, nós temos 20% apenas da campanha de TV e rádio até agora, que combinada com as redes sociais, porque mesmo candidatos como Augusto Cury, que quase não tem tempo, Renan, que não tem tempo, Zena, que não tem tempo, mas tempo de propaganda, mas terão presença em debates, em sabatinas, tem a cobertura televisiva diária também, e tudo isso tem bastante importância. 65% dos eleitores dizem que vão acompanhar prioritariamente a campanha pela TV aberta, Vera. Então, um mercado, um espaço bastante importante que pode produzir novos movimentos.
1: Bronzato, o Datafolha também se aproxima da Quest de ontem ao mostrar um repique da impopularidade do Lula. Então, o governo dele é considerado ruim ou péssimo por 42% dos eleitores ouvidos e só 31% dizem que ele é ótimo ou bom, enquanto 25% dizem achá-lo regular. Daqui a pouco eu vou até perguntar para o Lavareda o que isso mostra em termos de possibilidades de um candidato incumbente ser bem sucedido. Mas a gente está vendo aí, vocês estão vendo em Brasília essa semana, um esforço muito grande do governo em obter votações que possam mexer nessa percepção quanto ao governo Lula. E um balde de água fria foi dado pelo Senado, porque parece que a votação do fim da escala 6-1 fica mesmo para depois da eleição. O que aconteceu que o Davi Alcolumbre parecia tão fechado com o governo e aí rateou, titubeou e ficou para depois?
3: Pois é, Vera, é o famoso combinado não sai caro, né? E nesse caso saiu muito caro para o governo Lula, porque a conta do Planalto apontava que tinha mais ou menos ali 53 ou 54 votos favoráveis do total de 81 senadores, né? Só que para você aprovar um texto como esse, que é uma PEC, você exige ali 49 votos, né? E parece ser suficiente para o governo, né? Tinha uma margem interessante. Só que a ausência dos senadores conta praticamente como voto contrário. E aí o presidente do Senado, Alcolumbre, perguntou: olha, o governo realmente tem as garantias do voto para colocar no plenário? e veio à tona todo aquele trauma antigo do governo, né, com a rejeição da indicação do advogado-geral da União, Jorge Messias, para o STF, quando o governo achou que tinha os votos necessários e foi derrotado no plenário. E aí o Planalto refez as contas e resolveu tirar o time de campo. E foi uma decisão racional por parte do Planalto, né, porque o presidente Lula queria transformar o fim da escala 6x1 numa das grandes imagens de sua campanha, uma das grandes vitórias, né? E uma derrota no plenário no Senado, com uma forte oposição ali dos candidatos do PL, do partido do senador Flávio Bolsonaro, transformaria uma vitrina eleitoral do governo numa certidão de fraqueza política. E aí o governo resolveu se contentar com o avanço da proposta ali na comissão do Senado e começar a faturar em cima de que está andando. Do lado do presidente do Senado, Davi Alcolumbre, o que eu ouvi foi uma reclamação. É que o presidente do Senado ficou incomodado porque ele sempre soube que essa semana seria apenas aprovação na comissão. Só que o governo tentou forçar a goela abaixo essa aprovação. Sim. E não era o combinado, Vera. O combinado era avançar apenas na comissão nessa semana. E o Planalto quis mostrar empenho, que estava em campo, tentou colocar o time para andar, mas realmente não conseguiu os votos necessários. Então teve que se contentar realmente com o andamento da proposta. Mesmo assim, a campanha do Lula já está faturando na TV, na rádio, em toda a propaganda política, que está fazendo esse projeto que toca os trabalhadores, o coração dos trabalhadores, está fazendo esse projeto andar.
1: Agora, Lavareda, o que explica uma certa desconexão com o fato de que tem crescimento econômico, tem quase pleno emprego, a gente vive uma situação aí de aumento da renda, mas essas coisas não são percebidas como bem-estar econômico pessoal pelo eleitor, e o governo, mesmo anunciando medidas em uma velocidade muito grande aí do fim do ano passado para o meio desse ano, não conseguiu converter nada disso numa melhora da sua avaliação.
4: Ô Vera, antes fazer um registro, essa aprovação, essa vantagem do Lula sobre Flávio Bolsonaro no segundo turno, que você comentou ainda há pouco, são 2 pontos, não é isso? 46.
1: Um empate,
4: 46,
1: né?
4: A 44, é um empate técnico. Essa não é a informação mais importante, nem do ponto de vista eleitoral, embora aparentemente seja. Mais importante é essa grande inversão das curvas de aprovação e desaprovação do governo em relação à última pesquisa do Datafolha. Vera e Tiago, veja o seguinte, a aprovação do presidente Lula, essa medida dicotômica, que do ponto de vista eleitoral é mais fácil para análise do que essa escala de ótimo a péssimo, a aprovação recua de 50 para 45 pontos e a desaprovação vai de 47 para 51. Então tem um saldo negativo e menos 6 pontos hoje. Isso coloca a possibilidade de vitória. Se a eleição fosse essa semana, em 15 dias, ou amanhã, isso colocaria a possibilidade de vitória do presidente num segundo turno no terreno da absoluta dificuldade ou imprevisibilidade. A campanha passa a ser um toss-up, pode dar uma coisa, pode dar outra. Absoluta imprevisibilidade, como eu dizia. Porque o presidente Lula, lembremos, ele tem um problema na abstenção. Ele tem um diferencial de abstenção. Em outras palavras, ele perde 2 pontos. No mínimo, ele perde 2 pontos de vantagem para a abstenção diferenciada. Tá certo? Então, essa diferença de 2 pontos hoje é um 0-0, na rigor. É mais do que um empate técnico, apenas porque anda mais de erro. É empate mesmo, que acompanhado desse -6 negativo no saldo, torna a perspectiva do presidente bastante delicada. Esse Datafolha, Vera, acende uma luz amarela, mas um amarelo poderoso para a campanha do presidente.
1: Tendendo a vermelho.
4: Na verdade, é um amarelo.
1: Quase um laranja ali.
4: Laranja, é quase um laranja, Vera, bem lembrado. Agora, respondendo sua questão. Vera, desde o início desse governo, não houve um esforço sistemático do governo, através da sua comunicação, de se creditar pelos, entre aspas, feitos desse governo de uma forma mais sistemática. Em outras palavras, não houve uma disputa de narrativa na tentativa de passar para a população a ideia de que o governo, a condução da economia, estava no caminho certo. Predominou a narrativa de que, desde o primeiro dia, a condução econômica estava no caminho errado. Pode olhar os gráficos das pesquisas concernentes a esse item. Caminho certo ou caminho errado? Caminho errado predominando por larga margem desde então. Depois viria um outro fator adicional. Todos nós ouvimos, Vera, Tiago, que o principal problema do país é segurança, segurança. Mas, na verdade, não é. Veja o seguinte, a pesquisa Nexus da segunda-feira, que tem feito ao longo do tempo, não foi apenas nessa segunda-feira, é uma identificação dos principais problemas do Brasil. É uma pergunta aberta, espontânea, mas com nível de granularidade, de detalhamento muito bom. Ou seja, mais de 20 itens. É a pesquisa com lista aberta, com maior granularidade. Parece lá à frente, Vera, nessa semana, principal problema, segurança pública, 35, depois saúde pública, 30, depois corrupção, 90, educação, 17, classe política, 13. Sim. Aliás, eu acho que classe política e corrupção podiam ser somados aí e já teríamos 32%. Mas, depois, percentuais de apenas um dígito, um deles só tem dois dígitos, aparecem 7 itens da dimensão econômica. Baixo crescimento da economia, inflação, desemprego, impostos, gastos públicos, taxa de juros, dívidas nas contas públicas no vermelho. Sabe quanto é que dá o agregado disso? Que poderia ter sido agregado como economia, Vera, Tiago? Totaliza 45%. Ou seja,
1: então, acima,
4: tal como James Carville ensinou ao mundo ocidental em 1992... continua sendo a economia estúpido, salvo em situações especialíssimas, que é uma situação especialíssima, a eleição crítica de 2018. Fora isso, é e será sempre a economia. E o governo se descuidou em comunicar as suas realizações, sabendo que, do outro lado, havia uma crítica poderosa, baseada em fatos reais, objetivos, que é a dívida pública, o descontrole fiscal no país. Então, é isso que explica, principalmente, a desaprovação do governo, muito mais do que combate à segurança ou saúde pública. Agora, obviamente, fatores conjunturais agravam, aumentam o azedume, corrupção num país presidencialista sempre aumenta a cobrança sobre governantes.
1: A gente vai falar de corrupção e de crise no segundo bloco e a gente pode amarrar mais, mas eu preciso sair para o intervalo. Voltamos já já.
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0: Quarta-feira, 3 de setembro de 2026. Nova pesquisa Datafolha aponta que Lula, do PT, tem 38% das intenções de voto no primeiro turno. Flávio Bolsonaro, do PL, aparece na sequência com 33%. Augusto Cury, do Avante, subiu 6 pontos percentuais e se consolidou no terceiro lugar com 8%. Depois vem Ronaldo Caiado, do PSD, com 4%, Renan Santos, do Missão, com 3% e Romeu Zema, do Novo, com 2%. A margem de erro é de 2 pontos percentuais para mais ou para menos. O Datafolha ouviu 2.002 eleitores em 125 cidades entre os dias 1 e 2 de setembro. A pesquisa, contratada pela TV Globo e pelo jornal Folha de São Paulo, está registrada no Tribunal Superior Eleitoral sob o código BR-03669-2026. O presidente do Senado, Davi Alcolumbre, afirmou que vai pautar a proposta de emenda à Constituição, que acaba com o fim da escala de trabalho 6-1, somente depois das eleições. Ele não especificou, no entanto, se isso acontecerá após o primeiro ou segundo turno do pleito. Ontem, a Comissão de Constituição e Justiça da Casa aprovou a matéria. O presidente deposto da Venezuela, Nicolás Maduro, pediu que a Justiça dos Estados Unidos anule o processo que corre contra ele em um tribunal de Nova York. A defesa alega que Maduro tem direito à imunidade por ter sido chefe de Estado. O pedido de anulação foi entregue ao tribunal de Manhattan, em que o venezuelano é julgado. Maduro e a mulher, Cília Flores, são julgados por conspiração para narcoterrorismo e tráfico de drogas. No horário de Brasília, 7h34.
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2: O Viva Voz está de volta hoje com o nosso comentarista e diretor da sucursal de Brasília do Globo, Thiago Bronzato, e com o nosso convidado, o escritor e cientista político Antônio Lavareda. Antes da gente continuar o nosso papo, eu queria pedir para o Andrew Starles colocar na tela uma foto que, a meu ver, traduz o momento atual da política em Brasília. Nós vemos, quem não nos acompanha por imagem, uma foto que saiu hoje na capa do jornal Globo, uma exclusiva do fotógrafo Breno Carvalho, lá de Brasília, mostra no centro o ministro Alexandre de Moraes, cercado por Gilmar Mendes, Edson Fachin, Cristiano Zanin, Luiz Fux, que está mais no cantinho, mas que dá para a gente ver o cabelo dele. Todos eles saindo da sessão de ontem do STF, que não tratou nada a respeito das revelações, das relações de Alexandre de Moraes e outras figuras importantes do sistema de justiça com Daniel Vorcário. Eles dizem que estavam rindo de outra coisa, de coisas que aconteceram na sessão, mas o fato é que a foto fala muito num momento como esse. Bronzato, a gente tem aí um silêncio bastante eloquente do Supremo quanto à crise. Ontem o Fachin soltou uma nota, depois não se falou nada na sessão, não se sabe quando as providências virão e se virão, e algumas outras manobras diversionistas, né? Uma ideia de se tirar os delegados do gabinete dos ministros, que vocês noticiaram hoje no Globo. Conta pra gente em que pé que está essa crise.
3: Olha, Vera, essa gargalhada dos ministros do STF, Alexandre de Moraes, Gilmar Mendes, Cristiano Zanin, né, o próprio ministro Edson Fachin está ali na foto também, o ministro Luiz Fux passa ali de relance também, contrasta muito com o clima de desesperança que tomou conta do país após a revelação das mensagens trocadas entre o banqueiro Daniel Vorcário e o ministro Alexandre de Moraes, né? Alexandre Moraes, que está no centro dessa imagem, que parece esboçar a maior gargalhada ali da rodinha dos ministros, talvez só tenha ficado triste quando ele deixou de ganhar 130 milhões de reais com a liquidação do Banco Master, né? Porque, de acordo com a foto, ele parece estar muito bem à vontade, confortável, mesmo diante de uma pressão sem precedentes que vive o Supremo Tribunal Federal por conta da relação dele com o Banco Master, né, com o banqueiro Daniel Vorcário. E essa crise sem precedentes no Supremo tem escalado cada vez mais, assim, desde quando o ministro André Mendonça encaminhou para a Procuradoria-Geral da República uma série de mensagens trocadas ali com o banqueiro Daniel Vorcário e o ministro Alexandre de Moraes. E também ganhou um novo capítulo, Vera, quando o banqueiro do Daniel Vorcário prestou um depoimento ao gabinete do ministro André Mendonça, né? O banqueiro pediu ali essa audiência com o gabinete do Mendonça, porque dizia que estava se sentindo ameaçado, que ele queria colaborar, contar tudo o que ele sabia, mas não confiava na Polícia Federal, né? Só que a gente sabe que colaboração premiada não é programa de fidelidade, né? Não basta acumular histórias e trocar por redução de penas. Ele tem que mostrar provas, tem que mostrar ali o caminho do dinheiro, né? Algo que o Daniel Vorcaro não mostrou até agora. Mas quando ele menciona e diz que ele pode contar coisas sobre o diretor-geral da Polícia Federal, isso acaba gerando também um certo clima ali para essa guerra instaurada no Supremo, porque o ministro André Mendonça e o chefe da Polícia Federal estão num pé de guerra, um não confia no outro. E Daniel Vorcaro, sabendo disso, foi até o gabinete do ministro André Mendonça e resolveu entregar a cabeça do chefe da PF a prêmio, né? E dentro de todo esse contexto, Vera, envolvendo Polícia Federal, surge o decano do Supremo, Gilmar Mendes, propondo uma ideia de tirar os delegados da PF dos gabinetes. Hoje, alguns gabinetes de ministros do Supremo contam com a presença de delegados da Polícia Federal para ajudar nas investigações, como no escândalo do INSS, como também no escândalo do Master. Então, Vera, o clima lá no Supremo está um climão, né? O único que está rindo à toa é o ministro Alexandre de Moraes.
2: Ô, Lavareda, você falava antes de como a economia impacta mais do que a violência e a corrupção nas preocupações do brasileiro, etc. Mas em que medida esse clima e essa ideia de que todos, para todos os lados que você olhe tem um escândalo, tem um caso de corrupção, aumenta esse desalento do eleitor? E como isso pode impactar para um lado ou para o outro em outubro?
4: Ô Vera, quando a gente diz que a economia afeta mais, não significa que a corrupção não afete bastante. E, conjunturalmente, esses escândalos todos, eles, como você menciona, alimentam a frustração, decepção, geram angústia na sociedade e, como eu já disse, prejudicam, sobretudo, os governantes, os incumbentes. No presidencialismo, a expectativa da sociedade é que o chefe do governo, que também é chefe de Estado, ele esteja à frente do processo público para evitar que as coisas saiam do controle, como aparentemente está se dando hoje no Brasil. Então, sem sombra de dúvidas, esse escândalo e a temperatura que atingiu nesses últimos dias está prejudicando o presidente Lula. Óbvio que esse escândalo é multifacético. Ele envolve aí diversos atores, não só no judiciário, mas também no mundo da política, atinge o candidato Flávio Bolsonaro, atinge a todos. Mas o governo é visto sempre, o presidente, como tendo uma grande parcela de culpa. Eu tenho dito, Vera, que a eleição vai se encaminhar nessas últimas semanas, por uma espécie de um Triângulo das Bermudas. Em geral, se fala em Triângulo das Bermudas remetendo à geografia eleitoral de São Paulo, Minas e Rio. Mas eu digo um Triângulo das Bermudas temático. No vértice, o caso do Lulinha, que nessa semana ficou meio de fora, Lulinha, afetando. No outro vértice, o fator Trump e a relação com os Estados Unidos, sempre um elemento que pode tensionar a eleição, e no outro vértice, que é o vértice da vez, que é o caso Vorcaro, Daniel Vorcaro e suas relações com os poderes da República. Na verdade, não são nem vértices, né, Vera? Eles se transformaram em vórtices, porque eles aspiram os personagens tudo. e trituram os personagens, Vera.
2: O Bronzato, antes da gente sair para o intervalo, a fala do Fachin foi toda ali muito cheia de recados, não foi nada claro, e ele fica jogando com essa ideia do tempo, mas quanto mais se demorar para dar uma resposta, mais a sociedade vai ficar nessa situação. Eu confesso que quando eu olhei a foto do Breno, ontem ainda, eu não conseguia acreditar que eles tinham produzido essa gargalhada, porque não importa do que eles estão rindo. Ah, estávamos rindo de uma piada sobre piscofins. Eu gostaria de saber qual é a piada sobre piscofins que é capaz de provocar uma sonora gargalhada dessa. Reclamando que o fotógrafo invadiu uma área privada, enfim, sempre tergiversando sobre aquilo que importa, que é o conteúdo. E nessa guerra toda que você falou, tem uma discussão enorme sobre se o ministro André extrapolou ou não o que ele poderia fazer nesse momento. É, tem um risco dessa coisa da forma se sobrepor ao conteúdo e, na verdade, zerar o jogo e fazer aquilo que o procurador Paulo Gonet sugeriu, que é anular tudo, inclusive as provas?

0: expôs todos os detalhes, as vísceras dessa relação entre o ministro Alexandre de Moraes e Vorkaro. Então, está exposto ao público. Além disso, a gente vai ter aí nos próximos dias, o 7 de setembro, né? A oposição está manobrando toda essa situação para conseguir apoio popular. E vai ser incontornável para o presidente do Supremo levar esse caso ao plenário, né? É claro que tem uma pressão ali de uma ala do Supremo liderada ali pelo decano Gilmar Mendes, que já procurou o Palácio do Planalto para pedir ajuda ali na costura desse arrefecimento da crise, né? Mas o ministro Edson Fachin deve sim levar a julgamento em plenário, embora tenha uma corrente contra de que não quer expor o Supremo nessa situação. Só que se ele levar para o plenário, tem algumas configurações possíveis, né, Vera? Quem vai votar? O ministro Alexandre de Moraes vai votar em causa própria? O ministro Dias Toffoli, que já se declarou impedido no caso Master, vai votar? Se os dois estiverem fora da votação, então fica uma ala que tende a ser vencida, porque é uma ala composta ali pelo ministro Flávio Dino, ministro Cristiano Zanin e Gilmar Mendes, que votam em conjunto, né? Do outro lado, temos ali o André Mendonça, que é o relator do caso, o Luiz Fux, que acompanha o ministro Mendonça, o Cássio, que também costuma acompanhar, a ministra Carmen Lúcia, que é relatora do Código de Ética, então, portanto, teria ali um compromisso de não dar um tiro
1: no próprio pé. Mas que hoje ligou para o Moraes para se solidarizar.
0: Exatamente, então ela vai ficar também numa situação complicada. E tem o presidente do Supremo, então vai ser ali uma situação bem complexa se o caso for levado ao plenário, né?
1: Vou fazer mais um último intervalo e a gente volta para arrematar os temas de hoje. Não sai daí.
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1: Isolados, não só para a noite de ouro. Com o Viva Voz para falar de um outro aspecto desse caso Master, do Vórtice Master, ao qual o Lavareda se referiu. Porque hoje o ICL Notícias revelou um áudio no qual o deputado Nicolas Ferreira, que é um dos principais líderes da oposição, se dirige a Daniel Vorcaro em tom ali bastante amistoso e quase pedindo desculpa por ataques que fez aquele convescote lá em Londres. Vamos ouvir o áudio do Nicolas.
2: Ei, Dani, tudo bom? Desculpa te incomodar no domingo aí, é jogo rápido. É o seguinte, meu amigo, meu advogado, enfim, irmão meu aqui, comentou comigo e falou aqui do seu nome. Eu falei, não conheço o Dani. Enfim, não tenho uma proximidade, assim, até mesmo que eu queria ter de conversar e trocar ideia, mas eu o conheço. E ele falou, cara, eu tô com um ativo minerário lá, inclusive já passou pela ficha técnica, o pessoal técnico dele, enfim, tá pendente lá, tem algumas pessoas que sabem disso lá na empresa. E eu falei, não, eu posso dar um toque nele, então assim, não sei nem do que se trata, mas enfim, como é uma pessoa, enfim, que eu confio totalmente, passando aí pra você, pra se for do teu interesse, eu passar o contato dele aqui pra vocês tocarem isso, beleza?
1: Lavareda, a direita foi quem mais aproveitou a pauta do combate à corrupção desde pelo menos 2014, ali, passando principalmente por 2018. E na segunda-feira, dia 7 de setembro, tem esse ato convocado, no qual a ideia é concentrar todo o fogo no Supremo Tribunal Federal. De que maneira episódios como esse e o Dark Horse, que atinge o Flávio Bolsonaro diretamente, tiram um pouco esse discurso da oposição? Ou eles vão fingir que nada aconteceu e ainda assim centrar fogo no STF?
3: Olha, vão centrar fogo, né? Eles têm uma oportunidade, a partir da revelação dessa semana, eles têm uma oportunidade de ouro para fustigar o ministro Alexandre Moraes, retomar a pauta de impeachment, que alguns meses atrás havia sido definida pelo PL como principal vetor estratégico na campanha, sobretudo ao Senado da República, para os seus candidatos, e vão tentar explorar isso ao máximo. Eu não sei se essas manifestações do 7 de setembro vão ter, e não sei mesmo, não consigo calcular, se vão ter o mesmo vigor do passado, das manifestações do pai, Jair Bolsonaro, dadas essas desconfianças, aliás, essas revelações que colocam também dentro desse vórtice o próprio candidato Flávio Bolsonaro, além de outros expoentes da oposição. Agora, importante, velho, que eu queria registrar é que o STF precisa descobrir um caminho para resgatar a sua legitimidade, porque isso tem uma importância fundamental para o país. A longevidade da nova república se deve, basicamente até hoje, a uma fórmula de governabilidade que conferiu ao Supremo uma espécie de papel moderador. Em todas as fases históricas, nós tivemos algumas instituições cumprindo esse papel. No Império era o próprio imperador, na Primeira República eram os governadores, na política que o Campos Salles estabeleceu. Na Quarta República, no pós-guerra, nós não tínhamos essa instituição, daí a absoluta instabilidade daqueles 19 anos que culminaram com o golpe de 64. E a Nova República, uma explicação para a longevidade dela é exatamente o papel que a Constituição conferiu ao STF, uma instituição que ficava aí resolvendo, em última instância, o contraditório do mundo político. Agora está com sua legitimidade bastante afetada e nós precisamos ver, até porque não há outra instituição, nem uma fórmula autoritária, nem os militares poderiam perfazer esse papel, porque saíram arranhados do governo Bolsonaro.
1: Ô, Branzato, o governo tem aí uma batata quente na mão, porque nos últimos anos ele ficou muito associado a essa ala do Supremo que está mais exposta, que é a ala dos ministros Alexandre, Gilmar, etc. O Lula não pode sair em defesa abertamente deles, porque isso pode afetar ainda mais a campanha dele, mas também não pode lançá-los aos leões. O que, que eles estão estudando como uma maneira... Tinha aí uma grande expectativa de que ele fosse falar disso hoje, isso vem sendo adiado, né?
4: Pois é, o presidente Lula já lançou o ministro Alexandre de Moraes aos leões um tempo atrás, né? Lá atrás, quando começaram a surgir os primeiros indícios do caso do Banco Master. De lá para cá, eles tiveram uma recomposição, tomaram até um cafezinho no Palácio do Planalto, né? A pedido do presidente, tomaram um uísque no Palácio da Alvorada, e essa relação se refez. Mas agora, Vera, tem uma divisão na campanha do presidente Lula, né? Tem uma ala que defende que ele se afaste do ministro Alexandre de Moraes e, portanto, defenda as investigações, uma vez que o próprio presidente tem defendido as investigações do próprio filho e por que não defenderia do ministro Alexandre de Moraes. Mas tem uma outra ala ali que tem uma interlocução maior com o Supremo, que entrou na turma do deixa disso, né? Falando, não vou, pedindo para o presidente não fazer qualquer crítica ali em relação ao ministro Alexandre de Moraes. O que a campanha estuda nesse momento é falar que o presidente é a favor de toda e qualquer investigação. Isso já seria um sinal sutil de que ele apoia ali que o caso Master seja investigado, não necessariamente que o ministro Alexandre de Moraes seja investigado. Mas como você disse, Vera, é uma situação complicada, porque ele depende dessa aliança, inclusive, já mirando no eventual governo, porque ele sabe que o Congresso vai ser um Congresso muito fortalecido, né? Deve ser renovado, deve ter uma posição mais forte, vai ter um obstáculo maior para governar, e ele dependerá da composição do Supremo para derrotar o Congresso e quando tiver que dar a última palavra ali com as decisões do Supremo. Então realmente vai ser uma saia justa para o presidente Lula aí nos próximos dias.
1: E ele se reeleger, porque as pesquisas mostram essa dificuldade. Lavaredo, eu tenho um último minuto, não queria deixar de te ouvir sobre uma coisa. Está todo mundo achando que o Lula não vai ao debate da Globo e o Flávio Bolsonaro pode não ir também. Numa situação de empate rigoroso, essa é uma estratégia inteligente?
3: Olha, Vera, o exemplo que se tem é 2006. Até hoje, né, embora não tenha havido uma pesquisa específica sobre esse tema, não é? Mas a maioria das análises realizadas aponta na direção de que prejudicou o presidente Lula a não ida dele ao último debate da campanha, que foi o debate da Globo na campanha de 2006. Eu acho que um prejuízo parecido pode se dar de novo, caso ele resolva não comparecer.
1: Também acho que todos vão ter que ir. E aí a gente vai ter a única oportunidade de ter esse confronto no primeiro turno. Lavareda, muito obrigada pela sua participação. Já fica o convite para você voltar sempre, viu?
3: Obrigada a você pela companhia também do Thiago. Foi muito bom estar com vocês.
1: Adorei. Bronzato, até semana que vem, parceiro.
4: Até semana que vem. Uma boa noite para vocês.
1: Boa noite. O Viva Voz teve produção do Ender Starles, trabalhos técnicos do Henrique Dias e da equipe aqui do Rio de Janeiro, onde eu estou. E a gente volta amanhã para um resumo dessa semana para lá de quente. Até lá.

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0: quarta-feira, 3 de setembro de 2026. Ciro Gomes, do PSDB, lidera a disputa pelo governo do Ceará, segundo pesquisa da Datafolha divulgada hoje. Ele tem 46% das intenções de voto, enquanto o atual governador Eumano de Freitas, do PT, tem 37%. Vera Lúcia, do Novo, Danilo Soares, do Democrata, e Serlei Leal, do UP, marcaram 1% cada. O levantamento encomendado pelo jornal O Povo e registrado na Justiça Eleitoral com o número CE 04122/2026 ouviu 1.204 eleitores com 16 anos ou mais entre os dias 1º, 2 e 3 de setembro. A margem de erro é de 3 pontos percentuais, para mais ou para menos, com nível de confiança de 95%. O Tribunal Regional Eleitoral do Distrito Federal rejeitou por unanimidade o registro da candidatura do ex-governador José Roberto Arruda. O relator, desembargador Guilherme Pupi, votou pelo indeferimento da candidatura e foi acompanhado pelos demais desembargadores. Segundo Pupi, as 7 condenações de Arruda por improbidade administrativa não podem ser consideradas conexas. As prisões de imigrantes em situação irregular nos Estados Unidos bateram recorde em agosto. Agentes do ICE, a Polícia de Imigração Norte-Americana, detiveram 50.925 pessoas no período. Esse é o maior número de prisões registrado em um único mês desde o início da atual política de deportações do governo de Donald Trump. O republicano tem como meta prender 1 milhão de pessoas até o fim do ano. Um levantamento do jornal The New York Times mostrou que a maioria dos detidos não tinham antecedentes criminais. Horário de Brasília, 8:03.
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1: Muito boa noite a você, amigo e amiga, ouvintes aqui do Quatro em Campo. Sejam todos muito bem-vindos. Vamos juntos até as 9 horas da noite. Muito obrigado a você que se liga no nosso podcast, você que acompanha o programa nas mais diversas plataformas digitais. Hoje, dia 3 de setembro.
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1: Time de hoje escalado com Leonardo Dai. Tudo bem, Léo? Boa noite.
2: Olá, Carlos Eduardo Éboli. Boa noite. Boa noite aos companheiros e aos ouvintes também.
1: Gabriel Dudziak. Fala, Dudes. Boa noite.
3: Tudo bom, Éboli? Boa noite.
1: Rodrigo Bittar. Tudo bem, Bittar? Boa noite.
4: Tudo bem, Éboli? Boa noite para você, para os companheiros e para quem está ligado com a gente.
1: Paulo Alberto Xavier.
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1: De olho aqui na última vaga que está faltando, né? A ser preenchida para as semifinais da Copa do Brasil. Já temos um confronto definido, Palmeiras e Vasco, e o Atlético Mineiro está aguardando pelo seu adversário que sai do Grenal que está rolando agora, né? Grenal 454 na Arena do Grêmio. Começou agora o jogo, 8 horas da noite, 0-0 Grêmio e Internacional. E é com a Copa do Brasil que a gente começa. E por esse confronto, gente, que já está definido, né? Palmeiras e Vasco. Palmeiras, numa atuação protocolar, confirmou a vantagem construída toda na primeira partida, 3-0 ontem na Vila Belmiro, 0-0, fora os prejuízos físicos que o Santos teve, né? A começar pela lesão do Neymar, né? E o Palmeiras segue adiante na Copa do Brasil e segue brigando por Copa do Brasil, por Libertadores, e ainda é líder do Campeonato Brasileiro. Agora tem o Flamengo enorme no retrovisor, mas o Palmeiras ainda é líder. E o Vasco, que conseguiu a classificação, na minha opinião, jogando melhor que o Vitória nas duas partidas. Foi melhor em São Januário, venceu por 1-0 e repetiu a superioridade ontem no Barradão. Faltou força ao Vitória, sobrou organização ao Vasco, teve todas as chances perigosas e ainda matou o jogo no fim com 2 gols, 2-0 no agregado, assim como o Palmeiras também fez 3-0 no seu adversário. Antes da gente passear um pouquinho por essas duas classificações, esse confronto só vai acontecer daqui a 2 meses. É dificílimo fazer projeção para daqui a 2 meses, né? Como estará o Vasco daqui a 2 meses? Como estará o Palmeiras, né? O quanto que as outras competições podem influenciar também no momento dessas equipes, quando elas se enfrentarem. Mas e isso vai acontecer só no início de novembro. Léo, é melhor para alguém só jogar daqui a 2 meses? É ruim para os dois? Tem alguém que poderia tirar proveito de um melhor momento agora? Você enxerga algum, daqui a 2 meses, pode ser ruim para um dos dois, ou pior para um dos dois, ou é indiferente?
2: Muito difícil saber, Éboli, porque assim, bom, primeiro que eu acho que esse calendário, da maneira como ele foi formatado, ele não é muito inteligente ou muito eficiente pensando na primeira final única de Copa do Brasil que você vai ter, né? A gente tem aí 3 meses para decidir oficialmente onde vai ser o jogo, e aí você vai ter 1 mês para organizar o jogo, né? Para ter os times definidos e organizar o jogo. Menos de 1 mês, na verdade. E com uma possibilidade grande aí de um ou os dois finalistas terem, no caminho entre a semifinal e a final, uma final ou de Sul-Americana ou de Libertadores, o que vai diminuir aí o número de pessoas que terão disposição de fazer uma viagem, ainda que seja uma viagem nacional e não internacional, como vai ser no caso da Libertadores ou da Sul-Americana. Então você tem um intervalo de 2 meses entre esses jogos, das quartas de final e da semifinal, que não tem nenhum grande desafio logístico, e depois menos de 1 mês, 28 dias, 29 dias, entre a semifinal e a final. Mas só
1: é pra... a última decisão do ano, né? Decisão da Copa do Brasil, mais uma vez, fecha a temporada.
2: Quem ganhar a Libertadores vai ter ali depois o Intercontinental, né? Mas do futebol brasileiro é o último jogo do ano. Mas enfim, sobre os times, é muito difícil, porque assim, o Palmeiras a gente imagina que vai estar mais ou menos do nível em que está, talvez volte a jogar um pouco melhor, ou seja, mais regular, mas mesmo que jogue o que está jogando, ou mesmo que piore ainda um pouco mais, vai ser inegavelmente um time muito forte. E nem dá pro Vasco se animar muito com perspectiva de vai estar em três competições e tal, porque, por exemplo, o jogo de volta da semifinal, ele é logo antes de uma pausa para a última data FIFA do ano. Então você joga no domingo, tem uma rodada de Campeonato Brasileiro no meio de semana, e aí no final de semana tem o jogo de volta, e aí para pra data FIFA. Então o Palmeiras nem esse efeito das três competições vai ter muito, assim, né? E a semifinal da Libertadores vai ter passado já alguns dias também. E o Vasco é uma grande incógnita, porque o Vasco ele tá num viés de alta, muito claro, mas essa alta, é muito óbvio que essa alta tem um teto. A gente viu isso acontecer nas últimas temporadas com o Vasco, ano passado especialmente. O Vasco que chegou à final da Copa do Brasil contra o Corinthians, o Vasco que entrou em campo contra o Corinthians na final, já não era o melhor Vasco de 2025, aquele Vasco que arrancou no Campeonato Brasileiro também. Então, essa arrancada ela tem um teto. E a gente não sabe qual vai ser a situação do Vasco no Campeonato Brasileiro. O Palmeiras a gente sabe que muito possivelmente vai estar brigando pelo título, mas o Vasco, no mundo ideal, o Vasco tinha que aproveitar esses dois meses aí para dar uma espichada no Campeonato Brasileiro, para se distanciar da zona de rebaixamento e para poder chegar a esse confronto contra o Palmeiras pensando só nessa Copa do Brasil e, eventualmente, numa Sul-Americana, se estiver lá.
1: Você quer um exemplo interessante? Quando foi definido esse confronto Vasco e Vitória, o Vitória estava no momento melhor que o Vasco.
2: É isso.
1: E agora a gente vê um Vitória que não porque só foi eliminado, mas porque vem numa queda de rendimento. E o Vasco apontou para o alto, né? E, inclusive contratando jogadores, a contratação do Colide foi muito boa, do Sousa também, está encaminhando mais uma contratação, né, de mais um argentino, Alan Lescano, do Argentino Júnior, de 24 anos. Então, em dois meses, realmente, muita coisa pode mudar, hein, cara?
2: O Vasco tem essa possibilidade aí de... Então, só para responder a pergunta, eu acho que pro Vasco seria melhor já fazer o jogo agora, porque o Vasco tá num momento bom e a gente não sabe quanto tempo esse momento bom vai durar. Mas é muito difícil de saber. O Éboli, deixa eu só pedir licença para você, porque a reportagem da CBN tá chamando em Brasília com informação urgente. Posso chamar aqui ou seu...
1: Claro. Não, então, por favor.
2: Isa Stassiarini com a gente, direto de Brasília. Pois não, Isa.
5: Oi, muito boa noite a vocês. Olha, o ministro do Supremo Tribunal Federal, Alexandre de Moraes, acaba de acusar o ministro André Mendonça de crimes de improbidade administrativa, abuso de autoridade e crime de responsabilidade. Essa, portanto, é uma reação do ministro Alexandre de Moraes depois que André Mendonça acabou levantando o sigilo daquele relatório da Polícia Federal que revela uma troca de mensagens entre Moraes e o banqueiro Daniel Vorcaro. Nessa decisão que acaba de chegar, Moraes cita que André Mendonça teria praticado uma série de condutas para favorecer determinados grupos políticos devido à retirada de sigilo desse relatório da Polícia Federal e, portanto, acusa o ministro André Mendonça dentro do inquérito das fake news, inquérito esse, que é sigiloso, mas que essa decisão acaba de ser divulgada. Moraes diz nessa decisão que Mendonça favoreceu determinados grupos políticos e o acusa de usurpação das investigações de autoridades policiais. E aí, nessa decisão, Moraes encaminha esse despacho e toda a documentação para o presidente do Supremo Tribunal Federal, o ministro Edson Fachin, para as providências que entender que são necessários. O Moraes ainda acusa de condução irregular das tratativas de eventual colaboração premiada de Daniel Vorcaro, inclusive falando de direcionamento de determinados alvos para investigação por motivos pessoais e políticos, inclusive com indicação prévia de medidas que precisam ser apresentadas à Polícia Federal. É com vocês.
2: Isa Stassiarini, então, obrigado. Carlos Eduardo Éboli, de Brasília. Portanto,
1: a qualquer momento, novas informações, o espaço está aberto de maneira permanente aqui para as informações de Brasília, na alta temperatura de Brasília com os últimos acontecimentos. Mas diga lá, Léo, então, você falou
2: era isso.
1: O estágio, né? O estágio do Vasco. E uma outra situação também, assim, eu não esperava ver o Vasco dominar o Vitória em dois jogos como dominou nessas duas partidas. Então é uma classificação muito contundente do Vasco da Gama. Eu tendo a crer que daqui a dois meses o Palmeiras não vai ter um adversário simples, não. Gol no Grenal, quem fez o gol no Grenal?
4: Carlos Vinícius, gol do Grêmio aos 13 minutos do primeiro tempo, jogada de cruzamento ali na área, o Carlos Vinícius aproveitou. 1-0, esse resultado, né, Eboli, dá vaga pro Grêmio na próxima fase da Copa do Brasil.
2: Eu só ia acrescentar que a gente tá gastando Carlos uma Vinícius, saliva, né, danada.
1: Que no primeiro jogo só deu bordoada. Desculpa, Léo.
2: Não, eu ia só acrescentar que a gente tá gastando uma saliva danada aí falando de semifinal de Copa do Brasil em novembro. Tem que ver se vai ter Brasil até lá também, né, pra jogar essa semifinal de Copa do Brasil.
1: Meu Deus. Dudes e Bitar, também quero ouvi-los sobre esse Palmeiras e Vasco, e se vocês quiserem podemos entrar também, inclusive, nas classificações, porque me parece que a do Palmeiras foi uma classificação numa atuação bem protocolar, e o Vasco uma classificação com total imposição, não, Dudes?
6: Foi sim, o Palmeiras não jogou muito bem, mas também não jogou mal, segurou aí o Santos. O Santos até teve alguns bons momentos no começo do jogo ontem, recuperava a bola logo depois de tentar um ataque, mas assim, as finalizações que o Santos teve não foram perigosas, né? Foram de fora da área, em sua maioria, então não levou tanto perigo. E depois que o Neymar se machucou, aí não teve mais nada realmente. No segundo tempo o Santos praticamente não criou nada e o Palmeiras só segurou, só controlou. Dessa vez sim, a gente viu um Palmeiras muito no controle da situação, diferentemente da fase anterior, quando o jogo da volta contra o Fortaleza foi muito descontrolado. O Palmeiras chegou a perder aquele jogo por 3-2, isso não afetou em nada a classificação, mas não deixou uma boa imagem, não. Ontem, uma imagem de que o time sabe segurar adversário, sabe ter controle da partida, e o Santos falhou, né? Não conseguiu elevar a temperatura do jogo o suficiente para tentar esse tipo de remontada, né? De virada que precisava. E nem o suficiente para ganhar o jogo, a bem da verdade. E no caso do Vasco, também considero assim surpreendente, não a classificação em si poderia ocorrer, né, que o Vasco está se mostrando um time muito copeiro, mas a superioridade para cima do Vitória em dois jogos me surpreende bastante. A gente estava na semana passada comentando que a sensação que deixava o jogo em São Januário era que o Vasco deveria ficar feliz porque ganhou com um a menos, mas não muito, porque no Barradão a coisa seria diferente, e a coisa não foi diferente. O Vasco foi bem melhor do que o Vitória, defendeu bem, atacou com qualidade, contra-atacou bem, então assim, foi um time bem redondinho, e isso chama atenção, né? Tem 50 dias aí o trabalho do Pedro Emanuel, e é outro Vasco, não sei se vai ser o suficiente para ficar na Série A, porque tem limitações, evidentemente, de tempo de trabalho, de qualidade de elenco, mas há uma diferença gritante em relação ao trabalho do Fernando Diniz no começo do ano e do Renato Gaúcho.
1: E você, Bitar, como é que chegou as classificações de Palmeiras e Vasco?
4: Só um detalhe antes, Éboli, só, eu não lembro se eu falei que foi gol de cabeça do Carlos Vinícius, mas não, tá? Teve um cabeceio na área, foi do Wallace, aí sim a bola sobrou pro Carlos Vinícius, que fez com o pé esquerdo, valeu sim o gol do Grêmio, já teve a saída de bola. Sobre os classificados de ontem, acho que passaram os dois que foram os melhores, tanto na ida quanto na volta. Acho que o Palmeiras ontem poderia ter vencido o jogo, ter feito como o Vasco, né, que venceu os dois duelos, porque as grandes chances do jogo caíram nos pés do Maurício, por exemplo, né, perdeu duas chances claras, principalmente no primeiro tempo. O Palmeiras poderia ter resolvido a classificação com ainda mais tranquilidade. E é muito difícil da gente projetar duelos daqui a dois meses, mas eu acho que assim, Éboli, o Vasco, ele ainda está se provando dentro desse momento que ele está vivendo. A oscilação do Palmeiras, ela existe como existe em qualquer outro clube, como Palmeiras e Flamengo a gente destaca mais, claro, porque são as equipes que se formam mais para vencer os principais títulos da temporada, mas acho que a nossa expectativa, a gente parte que daqui de um patamar que daqui a dois meses o Palmeiras estará no lugar X. O Vasco dificilmente estará nesse lugar. Eu acho que se fosse daqui a 5 minutos, daqui a 1 mês, daqui a 2 meses, daqui a 5 meses, o Palmeiras seria favorito. projetando esse duelo previamente. Mas ainda assim não quer dizer que o Palmeiras vai vencer esse jogo. Acho que o Vasco é super capaz, está se mostrando um time muito guerreiro, muito competitivo e que pode brigar aí por uma vaga na final mais uma vez. Agora, é legal ver como esse Vasco está competindo mais, né? Como ele está acima de jogar bem, porque ele vinha jogando bem, mas não vinha tendo resultados, agora passa a ter resultados não só no Campeonato Brasileiro em algumas partidas, mas na Copa do Brasil também, né? E vamos ver como é que vai ser daqui pra frente, né? Acho que as datas FIFA agora desse ano, elas vão, que são maiores, né? Vão trazer uma dificuldade e uma facilidade a mais, porque a gente pode projetar, por exemplo, o Vasco da Gama tendo duas, quase três semanas com mais atletas para treinar e chegando mais preparado para o próximo stint, né? A próxima sequência que vai ter da temporada. Enquanto, naturalmente, o Palmeiras vai ter mais jogadores convocados também. Mas, previamente, eu acho o Palmeiras favorito, apesar de que a distância hoje é menor do que ela já foi ao longo da temporada.
2: Oi, Éboli.
1: Oi, Léo.
2: Não, e só manifestar uma preocupação que já começa a me acometer, digamos assim, com o Vitória, né? O Vitória tem jogado muito mal, até eu tá entendo caindo. E também me surpreendo com a forma como o Vasco dominou o Vitória, considerando até as dificuldades que o Flamengo e o Atlético Paranaense tiveram, mas é até difícil comparar, porque é outro Vitória também em relação àquele Vitória do começo da temporada, e minha opinião, não tem que mexer no Jair Ventura. Eu acho que o Jair Ventura é o cara que mais tem capacidade de extrair coisas boas desse elenco ainda. Agora, não está saindo da minha cabeça o que aconteceu com o Ceará ano passado. Eu acho muito parecido no sentido de você ter o Léo Condé fazendo um trabalho muito elogiado, extraindo mais do elenco do que se esperava, o time jogando muito bem. Aí quando o time começa a ter uma queda e começa a se aproximar da zona de rebaixamento, o Ceará, até de maneira contracultural no futebol brasileiro, né, diz exatamente o que eu falei agora do Jair Ventura. Não, o cara certo para recuperar o futebol desse time é o cara que fez esse time jogar bem em boa parte do ano. E banca o Léo Condé, e aí o time entra na zona de rebaixamento na última rodada, e aí evidentemente não tem tempo de sair mais e acaba caindo para a segunda divisão, e agora está ameaçadíssimo de cair para a terceira divisão. Então é um momento muito delicado também do Vitória no campeonato.
4: Você citou o Ceará, mas teve também recentemente, né, Dai, o Criciúma do Tencate.
2: Também,
4: começou
2: verdade.
4: Muito bem o campeonato, ficava sempre ali na 11ª, 13ª colocação, ele na reta final caiu e foi rebaixado.
2: Ele ficou até o fim também, né?
4: Sim.
1: Queria abordar com vocês duas situações, uma envolvendo o Vasco e outra envolvendo o Palmeiras. Essa situação no Vasco, ela é bem delicada, envolve um jogador, que é o David, que ontem esteve em campo, inclusive entrou bem, né? Mas ele hoje é alvo de uma investigação da Polícia Civil e tivemos hoje novas informações passadas pela própria Polícia Civil do Espírito Santo, um conteúdo de mensagens encontradas pela a Polícia Civil passou a ser um dos principais elementos da investigação que colocou o David entre os alvos de uma operação chamada A Tropa, tá? Segundo lá a divisão especializada de homicídios e proteção à pessoa da Serra, três diálogos analisados pelos investigadores levantaram suspeitas sobre uma possível relação do David com integrantes desse grupo investigado. É um processo de investigação, surgem novas informações delicadas, né? E aí eu sempre fico pensando aqui, isso mexe com o ambiente, isso mexe com a vida pessoal, né, do atleta. Como é que o Vasco deve agir? Na medida que surgem novas informações, o cerco vai ficando mais grave, a situação vai ficando mais delicada. Recolhe para preservar o atleta, para que o David, cidadão, possa se defender da melhor maneira e, ao mesmo tempo, dá uma blinda ali e protege o ambiente da instituição, o ambiente dos jogadores. Tivemos aí uma semana difícil, com inclusive Polícia Civil fazendo batida dentro do CT do Vasco da Gama. E essa é uma situação que o Vasco tem que pensar dia a dia e com muita seriedade, sensibilidade, né? Para que não faça nenhum pré-julgamento. É difícil, não estou falando que é fácil, não, é difícil. Mas eu queria dividir com vocês. Como deve ser, num momento como esse, a atitude da instituição Vasco da Gama em Dudes?
6: É muito complicado, né? Eu acho que a primeira questão tem que ser com o atleta, entender o que ocorre. qual é a versão dele, o que, que ele conta, e aí internamente avaliar, né, se faz sentido, não faz sentido, e de que forma, né, tentar prever de que forma que isso vai adiante. Isso respinga na instituição de alguma forma? A gente está falando de um atleta do Vasco que está envolvido em algo, né? Ou é realmente uma coisa que, entre aspas, conhece a pessoa errada e se comunica com a pessoa errada, entendeu? Aí é uma coisa. E aí quando você tem participação direta, ou você sabe de algo e não conta, né? É outro tipo de coisa, uma conduta, né? Que está mais... ilícita, né? Então acho que deve haver, não sei se já houve, uma conversa de quem conduz o departamento de futebol com o atleta, tentar entender, ó, o que é isso aqui? E se a versão é aceitável ou não é, aí a partir disso você ou protege o jogador de um jeito no qual, olha, estamos ao lado dele, isso é uma investigação apenas, confiamos na inocência, ou de outro lado, ó, vamos tirar ele daqui da concentração, nesse momento ele tem que se concentrar nesse processo até para que a instituição não seja prejudicada ou tenha que se envolver com algo que não é do âmbito do futebol. Acho que é o máximo que eu posso falar.
1: Não, sim. E a gente está falando de uma situação que envolve tráfico interestadual de armas e drogas. Então é uma situação realmente pesada que nesse momento tem no meio aí o nome do David sendo alvo dessa investigação também. Se arriscam no que fazer no caso do Vasco, Bitar e Léo?
4: Acho que não tem muito de onde fugir aí do que o Dudziak falou, né, Éboli? E pro Vasco vai ficando uma situação delicada também. Claro que existe um ser humano aí do outro lado, né, que é o lado do David, que a gente não sabe ainda a verdade, não sabe exatamente o que aconteceu. Mas o Vasco vai ser sempre citado, né? Porque é o atacante do Vasco, ou depois de ontem, o atacante do Vasco que jogou bem, que entrou na partida e foi bem contra o time do Vitória. Então o Vasco também vai estar vinculado aí, direto ou indiretamente, nessas páginas policiais e tudo mais. Mas é realmente muito difícil da gente falar mais sobre isso.
2: Olha, a situação ela é terrível, mas eu não acho tão difícil assim a decisão de afastar o jogador nesse momento, porque isso não é nem questão de condenação prévia, isso é questão de para mim, de lógica até. E para dar um exemplo assim, que perto desse caso do David chega a ser até banal, né? Sei lá, o Lucas Paquetá não foi convocado para a seleção enquanto estava sendo investigado por participação em aposta e teria sido eventualmente um delito muito mais leve do que esse eventual delito do David. É uma questão até de manter a segurança do próprio clube, assim. A gente está falando de um caso muito sério. E aí você fala assim, ah, mas e se eventualmente o sujeito for inocente, aí vai ser uma injustiça porque ele vai perder... o tempo, isso está implícito na experiência, digamos assim, de responder na justiça, de ser investigado, de ser indiciado eventualmente por um crime. Isso, quando você é inocente e é injustamente julgado ou investigado ou indiciado, esse movimento ele acarreta num pacote de injustiças, que muito mal comparando, porque são coisas de proporções muito diferentes, evidentemente, mas só para dar um exemplo bobinho para a gente entender, quando você está atrasado para pegar um avião e o sujeito da segurança do aeroporto quer revistar a sua mala, se você perdeu o voo mesmo com a sua mala sem nenhum problema, é uma, entre aspas, injustiça decorrente da situação. Existem instituições, existem pessoas que têm o dever, né, de investigar e de apontar quem eventualmente cometeu uma irregularidade aqui e ali, e essas instituições, essas pessoas estão apontando que o David faz parte de uma organização muito séria, muito perigosa. Então não se trata de tirar o David porque ele é culpado ou porque ele tem que provar a inocência dele, né, que seria uma inversão aí da presunção de inocência, não é isso. Mas a partir do momento em que uma instituição, não foi a imprensa, não foi uma denúncia anônima, não foi... As instituições responsáveis estão dizendo que ele tem uma participação e que ele vai ser... que vai andar um processo para apurar essa questão. A partir do momento em que isso acontece, eu não vejo condição nem moral, nem de imagem, nem emocional... E nesse caso, nem de segurança de você manter esse jogador no dia a dia do clube. Então, eu acho que o Vasco está, evidentemente, dentro do campo da legalidade, quando usa o jogador, né? Não estou dizendo que o Vasco está cometendo nenhum crime, nem que o David está cometendo nenhum crime, mas, na minha concepção, é uma coisa que flerta um pouco assim, com o absurdo o jogador estar em campo diante de uma situação como essa.
1: Olha aqui, Carlos Vinícius faz o segundo gol do Grêmio, hein?
2: Rapaz...
1: 2-0 o Grêmio em cima do Internacional. O Grêmio tá pintando aí como adversário do Atlético Mineiro.
2: Final
1: tá
2: de ano
1: fazendo
2: do Inter,
1: valer o fator casa, hein? Que coisa, hein?
2: Inter vai acordar amanhã em antepenúltimo lugar no campeonato.
1: E eu acho que sem treinador, se for... Pra mim é o seguinte, nesse Grenal, do
4: jeito demorou,
1: que tá
4: o
1: isolando, do jeito que tá pro Luiz Castro...
2: Ah, mas olha só.
1: O derrotado amanhã vai estar sem treinador.
2: Mas olha só, a parte
1: esse confronto... O clima tá muito pesado pros dois lá.
2: A parte esse confronto aí, né? Claro que ganhar esse Grenal tem uma importância muito grande, mas eu vou achar quase que uma maldade do destino o Luiz Castro, o Pezzolano cair antes do Luiz Castro. Porque para mim, o trabalho do Pezzolano não é exatamente bom, mas se você comparar o que um tem e o outro tem, eu acho o trabalho do Luiz Castro bem mais decepcionante que o do Pezzolano.
1: Concordo.
4: Ele vai segurando, né, Dai?
2: Impressionante. Impressionante.
1: Mas ele, por enquanto, tá ganhando o campeonato, né? O Grenal é um campeonato à parte. Tá ganhando o campeonato.
2: O Pezzolano ganhou um, né? No começo do ano, né? Que foi o Campeonato Gaúcho. Agora tem esse Grenal aí da Copa do Brasil.
4: E vamos ver se ele resiste dois meses, né?
1: Do Carlos Vinícius.
2: Ah, tem isso também.
1: Também tem essa. Dois meses é uma eternidade para quem não tá com trabalho encaixado. Vamos fazer o seguinte, a gente vai fazer agora o intervalo de jogo, vem aí o Repórter CBN e logo depois do Repórter CBN, nosso primeiro intervalo comercial, tá? Pra gente não atrasar o Repórter CBN, vamos lá, 8:30 em ponto.
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0: Quinta-feira, 3 de setembro de 2026. Os Ministérios das Relações Exteriores e da Agricultura divulgaram uma nota conjunta na qual criticaram a entrada em vigor do veto à venda de carne brasileira para a União Europeia. Além disso, os órgãos afirmaram que o país se reserva ao direito de usar os instrumentos necessários para garantir condições comerciais justas, incluindo medidas de reciprocidade. O veto à carne brasileira pelo Bloco Econômico passou a valer hoje. O principal argumento é de que produtores do país descumprem as regras sobre o uso de antimicrobianos na pecuária. O Banco Central participa de tratativas para interligar o PIX ao sistema de pagamentos instantâneos da Europa. Segundo o documento do Banco Central Europeu, a possível conexão está em fase inicial, chamada de pré-investigação. A etapa atual começou em junho do ano passado e está prevista para terminar este mês. E a Volkswagen pretende dispensar mais 50 mil funcionários até o término de 2030. A ação faz parte de uma extensa reestruturação da montadora, que passa por dificuldades. A companhia anunciou que o Conselho de Supervisão deu aprovação unânime ao plano com o objetivo de aprimorar a eficiência e elevar a competitividade. O acordo foi fechado durante uma reunião em Wolfsburg, na Alemanha. No horário de Brasília, 8h32.
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1: Muito bem, segundo tempo de jogo aqui no 4 em Campo, informando rapidamente que segue Grêmio 2-0 no Internacional. Com esse resultado, o Grêmio vai se classificando e novamente espaço aqui para o jornalismo da CBN. Vamos voltar a Brasília agora com informações da Samantha Klein. Samantha, boa noite.
2: Oi, Éboli, boa noite. Olha, o presidente Lula se manifestou pela primeira vez sobre a crise no Supremo Tribunal Federal, provocada pela revelação de novas mensagens trocadas entre o banqueiro Daniel Vorcário e o ministro Alexandre de Moraes. O petista afirmou que a nossa democracia não pode ficar refém de vazamentos seletivos e defendeu uma profunda investigação do caso. Ele disse que, diante da gravidade, o presidente do STF e a Procuradoria-Geral da República devem fazer frente a essas investigações. E acrescentou que a democracia depende de entidades fortes e que todos os envolvidos sejam investigados.
3: É chegada a hora que as pessoas que atuam na vida pública honrem seu dever de ofício e coloca o compromisso público acima de qualquer interesse individual. A democracia precisa de instituições fortes e respeitadas. Fica claro que o nosso sistema político e judiciário precisa de reformas profundas. É fundamental que se investigue todo mundo, sem blindagem de ninguém, doa a quem doer. O povo brasileiro tem o direito de saber a verdade.
2: O presidente Lula, nesse vídeo, que tem cerca de um minuto e 21 segundos, não cita em nenhum momento nenhum dos ministros, mas ele também tenta se distanciar da crise envolvendo aí o banqueiro Daniel Vorcário e ministros do Supremo. Éboli.
1: Obrigado, Samantha. E de volta a Isa Stassiarini com outras informações também. Isa.
4: Éboli, o presidente do Supremo Tribunal Federal, Edson Fachin, acaba de se manifestar sobre o pedido do ministro Alexandre de Moraes de investigação contra o colega André Mendonça. Fachin deu um prazo de 5 dias úteis para que Alexandre de Moraes e André Mendonça prestem informações que entenderem que são pertinentes, e também deu esse mesmo prazo de 5 dias para uma resposta do Procurador-Geral da República, Paulo Gonet, e também para o Diretor-Geral da Polícia Federal, Andrei Rodrigues. Nessa decisão, o ministro Edson Fachin cita que o cumprimento pela Polícia Federal em relação a autoridades com foro no STF por prerrogativa de função é do Tribunal Superior Eleitoral e que eventuais indícios de acesso institucional para avaliar e validar o documento são referentes à pessoa investigada e que, portanto, nesse prazo de 5 dias, todos os dois ministros e também o Procurador-Geral da República e o Diretor-Geral da Polícia Federal precisam prestar informações por escrito. Éboli.
1: Obrigado, Isa. 8:41. Vamos seguir aqui também com o nosso debate no 4 em Campo. E eu queria falar sobre os prejuízos do Santos, né? Porque o Santos passou longe da tal da remontada. E ainda teve lesões, né? E o Neymar ainda deu uma chutada de balde com relação à qualidade do gramado da Vila Belmiro. Fez muitas críticas, né? Soltou nas redes sociais, abrindo aspas aqui ao Neymar. Queria dar os parabéns ao nosso responsável pelo campo da Vila Belmiro. Ontem foi o pior gramado que a Vila já teve, né? E o Neymar, que teve uma lesão muscular. Mas quem que também teve? O Lucas Veríssimo e o Barreal. Foram as três lesões aí ontem do Santos. E eu queria estender um pouquinho mais, e a minha opinião, acho que a crítica do Neymar é válida, eu acho que é importante. O jogador tem que se manifestar, tem que reclamar, mesmo que os gramados, na minha opinião, estão muito ruins. Os gramados naturais do Brasil, a gente está passando por um cenário muito negativo. Vou pegar só os três de ontem. O Barradão, horroroso gramado do Barradão. o da Vila, reclamação dos jogadores da casa, e há já algum tempo que os jogadores do Flamengo reclamam do gramado do Maracanã. Ontem o Flamengo venceu o Mirassol sem muita força, venceu por 2-0, o tal do asterisco não tem mais, e colou lá um ponto atrás do Palmeiras, mas de novo reclamações com relação ao gramado. Eu estava no Maracanã e o gramado está horroroso mesmo. E olha que todo mundo teve 50 dias durante a Copa para cuidar dos gramados. E aí, não sei, vai entrar não dá nem para entrar na discussão de grama sintética ou grama natural, porque faltam argumentos. E eu, que sou um defensor de grama natural, agora tem que ser grama natural e boa, né? Como é que você vê, como é que vocês veem essa crise dos gramados, e pegando por base aí essa chutada de balde do Neymar, hein?
0: Eu diria que tem que ser grama natural e boa, eu diria.
1: Boa.
0: O meu conceito é esse.
1: O ideal é isso.
0: É ser boa sem ser grama. Ser boa sem ser grama, ou sem ser grama natural, pelo menos, pra mim também não serve muito, não.
1: Pra pisar no buraco, joga na sintética, pô.
0: É, mas assim, grama sintética também.

0: pro jogo na véspera do jogo. Foi, inclusive, um dos motivos de reclamação do Neymar. Eu acho que... Eu concordo com você quando você diz que os jogadores têm que reclamar. E eu acho até legal quando eles reclamam do gramado do próprio estádio, porque bota uma pressão e é o básico, né, para a performance deles. Mas nesse caso do Santos, teve duas coisas ontem que me incomodaram. Na verdade, uma ontem e uma hoje, né? Primeiro, quando o Cuca usa as lesões que o Santos teve aí no jogo para, entre aspas, se defender das críticas de semana passada por ter poupado o time. Não faz sentido, porque se era esse o pensamento, ontem ele tinha menos motivo para usar os caras do que no primeiro jogo. Porque no primeiro jogo tinha uma disputa ainda e ontem a gente sabia que estava muito difícil. E em segundo lugar, porque não é assim que a vida funciona. Você pode se machucar treinando, você pode se machucar na rua, você pode se machucar em qualquer circunstância. Não, é claro que usando o jogador você corre o risco de machucar, mas faz parte da vida, né? Já pensou se você for todo jogo você vai poupar o jogador que ele pode se machucar? Não existe isso. E em segundo lugar, quanto à manifestação do Neymar, eu, de novo, eu acho que ele, qualquer jogador, tá certo de reclamar da grama. Mas, não gostei da forma como ele se... Primeira coisa, a forma como ele criticou as pessoas que cuidam do gramado não deveria acontecer, porque você tá falando de duas partes do mesmo clube. É que no Santos a gente normalizou essa coisa dos profissionais do Santos falarem mal, né, de outros profissionais do Santos. Isso desde muito antes do Neymar. Faz pelo menos 10 anos que o Santos está nessa, que qualquer um chega e esculhamba a diretoria, qualquer um chega e fala mal do preparador físico, do preparador de goleiro, do auxiliar técnico, do cara da grama. O Santos é uma bagunça nesse sentido. Mas não deveria ser normal. Você pensa se o rapaz da grama faz um textão para falar mal do Neymar. Seria absurdo, né, sendo funcionário do Santos. Então, o contrário, nesse aspecto, eu também acho que não deveria ser feito dessa forma. E do jeito que o Neymar falou sobre esses profissionais, parece que a grama estava ruim por pura incompetência deles, quando, na verdade, existe esse contexto administrativo que é fundamental. Os patrões do Neymar, ou os funcionários do Neymar, que a essa altura eu já não sei mais se a diretoria do Santos é patroa ou funcionária do Neymar, mas enfim, os em tese patrões do Neymar, eles cederam o estádio do Santos para um patrocinador fazer um day use. Day use, para mim, é em spa. Você vai lá e passa o dia inteiro no spa. Eu nunca tinha ouvido falar de patrocinador fazendo day use em campo de futebol profissional dias antes de um jogo de Copa do Brasil. Então, esse contexto é fundamental para entender a grama ruim da Vila Belmiro. E do jeito que o Neymar falou, parece apenas que era incompetência ou desleixo dos profissionais que cuidam ali da parte... dos profissionais que cuidam tecnicamente dessa parte aí da grama da Vila Belmiro.
1: Eu acho assim, o Neymar se machucou como se machucou em outras muitas oportunidades nesta temporada. O Neymar se machuca num lance no qual ele dá um sprint de uns 30, 35 metros para tentar tirar a saída de bola do Palmeiras. Eu não estou convencido de que ele se machucou por causa do gramado. Ele vem aí com essa versão porque também é muito conveniente para ele. Porque aí a culpa não é dele, a culpa é da grama, a culpa não é do corpo dele, não é da recuperação, não é do estágio de carreira, a culpa é do gramado. Mas, enfim, tanto faz. Ele diz que sim, então fica assim. Dito isso, gramado sintético não é gramado. Então esse embate, assim, para mim não há sentido. Não há sentido optar por uma coisa ou outra. Aqui no Brasil nós deixamos a existência do gramado sintético porque foi conveniente para todo mundo. Mas essa não deveria ser uma opção. É a minha opinião. Não deveria ser uma opção. Nenhum campeonato de ponta do planeta permite grama sintética. Todos obrigam, entre aspas, os clubes a terem grama e cuidarem da grama. Aqui a gente está inventando um jeitinho que é o seguinte... Não precisa cuidar da grama, é só meter a borracha lá. Daqui a pouco a gente vai decidir que pode ser cimento, pode ser taco, pode ser madeira, porque a gente não tem como cuidar de grama, então coloca qualquer coisa. Para mim, futebol de campo é com campo. Isso não é uma crítica ao Palmeiras por usar sintético, ao Atlético, Chapecoense, Galo. Eles usam porque o regulamento permite e é o mais conveniente para eles. mas eu acho que isso não deveria ocorrer, de forma que eu não gosto dessa discussão assim, olha, tá ruim o gramado, põe sintético. Não, tá ruim o gramado, cuida do gramado. Se não dá para cuidar do gramado, vamos discutir o calendário, vamos discutir o que a gente está fazendo, vamos discutir de use. Essa

0: é a discussão que tem que ser feita. E não essas provocações bobas, né, que ficam hoje entre torcedores e clubes. Então, na semana passada, havia o temor do jogador de atuar na grama sintética, no piso sintético, e aí ele não atua. Aí, dessa vez, o clube que tem o piso sintético vai à forra. Haha, se machucou na grama, de verdade. Devia ter colocado o piso sintético. Não, isso não existe. Isso, para mim, não existe. O Palmeiras está se valendo de um regulamento aberto à possibilidade de piso sintético e perfeito que o faça. Mas não é assim. O cara machucou porque era grama natural que não é bem cuidada. Não. Não é necessariamente dessa forma que a coisa ocorre. E é isso. E concordo com o Léo sobre as manifestações. Não é assim que se resolve ou que se preza pelos interesses do clube. Até porque, como eu disse, nem garantia de que foi o campo exatamente a gente tem.
1: Agora, eu concordo com os companheiros e o Éboli, eu só acho que o Dudziak ele tá indo numa linha que é a seguinte, é a linha do sonho, e que infelizmente aqui no futebol brasileiro a gente tá a cada segundo mais distante dela. E aí a gente vai falar do gramado, a gente vai falar de numeração que não consegue ser vista à distância, que não tem contraste, e isso dificulta não só pra gente que tá transmitindo o jogo do estádio, pro torcedor entender que o jogador é aquele, seja do time dele, seja do time adversário, pras televisões que transmitem a partida terem facilidade também. Acho que tudo vai numa linha de profissionalização. E isso interessa pra quem, no final das contas? Porque não me parece que interessa de fato para a CBF, não me parece que interessa de fato para os clubes no geral, porque os clubes também não são profissionais, porque os dirigentes não são profissionais. Eu acho que, partindo desse ponto que foi colocado pelo Dudziak, é uma discussão que acaba sendo muito, muito maior e que é muito, muito relevante e que deveria ser tocada principalmente por quem dirige o futebol brasileiro e para quem dirige os clubes. E sobre a lesão do Neymar, eu fiquei com a mesma impressão do Dudziak de também não achar que tem uma relação direta aí com a qualidade do gramado, mas a crítica vale, eu só não acho que vale a exposição com relação a uma pessoa que faz isso diretamente do clube do Santos, e esse problema aí de emprestar o estádio não faz o menor sentido, mas como o Dai bem falou, né? Por que que o Neymar não vai lá criticar o Marcelo Teixeira por ele ter emprestado o estádio do Santos, o gramado do Santos, para um evento privado, para um patrocinador do Santos? Porque ele não quer criar esse tipo de conflito. Mas é muito fácil você ir lá na rede social e falar o que você pensa. Porque você não vai ser retrucado por ninguém. Talvez nem na casa dele, nem no ciclo de amigos dele, ele seja retrucado por alguém também. Então é muito fácil. É muito fácil essa crítica. É muito rasa essa crítica, e o Santos, mais uma vez, erra, e já tinha errado demais, da forma que trouxe o Neymar, da forma que conduziu toda essa negociação, e acho que o Neymar acaba se lesionando. É um ponto muito difícil para o Santos, porque é o melhor momento dele, para mim, desde que ele voltou ao Santos, é o futebol que ele, melhor futebol que ele vinha apresentando desde então. Parecia um jogador muito mais coletivo do que pensando em si próprio, pensando nas jogadas individuais, e que estava ajudando o Peixe.
2: Vamos fazer mais uma parada, mais um intervalo, daqui a pouco a gente volta.
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7: Muito bem, de volta aqui com o 4 em Campo. No melhor estilo, não há tempo para mais nada. Amanhã a gente vai falar bastante sobre a rodada do final de semana, essa briga pelo título, né? Como falei aqui, quem acompanhou ontem, o Flamengo despachou o asterisco com o resultado que todo mundo esperava, que era a vitória, diante do Mirassol. O Mirassol vive uma situação difícil no campeonato, tá ali brigando para fugir do rebaixamento. Flamengo em 2-0 no primeiro tempo. Segundo tempo, puxou o freio de mão e esperou o tempo passar. E está um pontinho atrás do Palmeiras. Agora está grandão no retrovisor. A briga está muito bem desenhada aí entre Flamengo e Palmeiras. E os dois têm confrontos importantes no final de semana. A gente amanhã vai analisar tudo isso no programa. Mas por hoje é só. Obrigado, Léo. Valeu, Bitar. Abraço, Dudes.
8: Valeu.
9: Tchau.
8: Tchau, tchau.
7: Tchau.
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7: Quinta-feira, 3 de setembro de 2026. O ministro Alexandre de Moraes, do Supremo Tribunal Federal, encaminhou ao presidente da corte, ministro Edson Fachin, um pedido de investigação contra o ministro André Mendonça. Na petição, Moraes disse que há a presença de fortes indícios da prática de improbidade administrativa, abuso de autoridade, crime de responsabilidade e favorecimento a determinados grupos políticos no exercício da relatoria das operações sem desconto e compliance zero. Na terça-feira, Mendonça retirou o sigilo do relatório da Polícia Federal que expôs mensagens e contatos entre Moraes e o banqueiro Daniel Vorcaro. O Fundo Florestas Tropicais para Sempre, principal ação de investimentos lançada pelo governo na COP30, vai receber um aporte de 400 milhões de libras do Reino Unido. O Brasil pretende captar até 10 bilhões de dólares até o final do ano e a soma agora está em mais de 7 bilhões. O investimento britânico será um empréstimo e não uma doação. E os Estados Unidos anunciaram sanções contra Fidel Ernesto Castro Calles, um dos netos de Raul Castro. 5 empresas cubanas também foram alvo de sanções. A informação foi do secretário de Estado norte-americano Marco Rubio. A nova onda de sanções ocorre em meio a um impasse nas negociações entre Washington e Havana. O governo de Donald Trump exige mudanças políticas e econômicas em Cuba, enquanto Havana denuncia o bloqueio de petróleo que enfrenta há 6 meses. No horário de Brasília, 9:01.
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1: Olá, boa noite.
2: Boa noite para você que nos acompanha em todo o país.
1: Quinta-feira, 3 de setembro de 2026.
2: Vamos aos destaques do dia.
1: Saúde das mulheres tem novas regras.
2: Sancionada a lei que assegura o direito de realizar avaliação médica completa pelo menos uma vez ao ano no SUS. Márcia Fernandes.
3: O objetivo é reforçar a prevenção e ajudar a identificar doenças e outros problemas de saúde o mais cedo possível.
1: Mais segurança no Pix.
2: Contestação de golpes fica mais fácil para o usuário. Nazi Brum.
4: O sistema vai facilitar a identificação do tipo de golpe e a vítima terá um campo disponível para descrever como ocorreu a situação.
1: Está chegando o fim do prazo para escolher os livros didáticos que vão ser usados a partir do ano que vem.
2: Escolas públicas têm até 8 de setembro para definir as obras. Gabriela Noronha.
5: Os livros didáticos serão utilizados nos próximos 4 anos por estudantes e professores do 1º ao 5º ano do ensino fundamental.
1: Hoje, na apresentação da Voz do Brasil, eu, Mariana Jungmann e Luciano Seixas.
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1: A saúde das mulheres ganha novas regras no SUS.
2: Uma lei publicada nesta quinta-feira garante o direito a uma avaliação médica completa, pelo menos uma vez por ano, com exames de rotina e ações de prevenção.
3: As mulheres vão ter direito a uma avaliação médica completa pelo SUS, pelo menos uma vez por ano. A medida está prevista em uma lei publicada nesta quinta-feira no Diário Oficial da União. O objetivo é reforçar a prevenção e ajudar a identificar doenças e outros problemas de saúde o mais cedo possível. A avaliação deve incluir exames de rotina e de triagem, definidos de acordo com a idade e as principais doenças que atingem em a população feminina. O atendimento também vai levar em conta fatores como condição de saúde, situação socioeconômica e local de residência. A nova lei prevê ainda campanhas para incentivar os cuidados com a saúde das mulheres. Entre as ações estão orientações sobre alimentação, atividade física, saúde mental e vacinação, além da realização de exames preventivos. As novas regras entram em vigor 180 dias depois da publicação da lei. Márcia Fernandes, para a Voz do Brasil.
1: Foi apresentada hoje a Central de Comando das UTIs Inteligentes do SUS, que monitora em tempo real os pacientes internados em 6 hospitais do Brasil.
2: Sediada na Universidade de São Paulo, a sala contará com monitoramento 24 horas e vai contribuir para o atendimento dos pacientes.
1: Para